0: Nacionais, José Guimarães, líderes do governo e membros da comissão especial que trata da redução da jornada. Segundo Mota, situações específicas poderão ser tratadas pelos próprios trabalhadores e empregadores.
1: Nós queremos também fortalecer as convenções coletivas para que elas possam tratar das particularidades de cada setor. Também estabelecemos que será necessário o projeto de lei encaminhado pelo Executivo para podermos adequar a legislação às mudanças que faremos à nossa Constituição pela redução da jornada de trabalho.
0: O presidente da comissão especial que analisa a redução da jornada, deputado Alencar Santana, do PT de São Paulo, disse que vai ficar faltando decidir se haverá alguma compensação para os empresários e se haverá transição. Alencar defendeu a implementação imediata da mudança de jornada.
2: Eu, de minha parte, entendo que nós temos que implementar tudo que pudermos já. Há uma necessidade. Mas esse é o debate que nós vamos continuar amadurecendo. Logicamente, queremos e vamos garantir esse direito aos trabalhadores, mas, ao mesmo tempo, ninguém jamais pense em quebrar a economia brasileira. Na verdade, nós entendemos que vai ter um ganho de escala de produtividade adiante.
0: A comissão especial fez audiência pública para debater os efeitos das mudanças para as mulheres e para pequenas empresas. Da Rádio Câmara de Brasília, Silvia Minhato.
3: Fernando Mineiro, do PT do Rio Grande do Norte, compara a resistência ao fim da escala 6x1 com os movimentos contrários à abolição da escravidão no Brasil. O parlamentar entende que a redução da jornada para 40 horas semanais representa uma medida de justiça social.
4: Nós temos também aqueles e aquelas que pregam o terror na sociedade com mentiras, com fake news, com manipulações, da mesma forma que aconteceu quando, em 1940, foi criado o salário mínimo, da mesma forma quando se colocou em debate a recuperação real do salário mínimo, esse setor que defende o empresariado, que aliás são maioria aqui nessa casa, diga-se de passagem, mas serão derrotados, porque o povo brasileiro está acompanhando esse debate.
5: De acordo com Fernando Mineiro, setores contrários à mudança propagam o medo para criticar a proposta, assim como ocorreu em debates históricos sobre direitos trabalhistas. O parlamentar espera que o Congresso acompanhe o entendimento da população e aprove a redução da jornada.
3: Na visão de Paulo Lemos, do PT do Amapá, a Câmara deve priorizar debates que impactem diretamente a vida da população. O parlamentar argumenta que embates ideológicos e ofensas pessoais não contribuem para o desenvolvimento econômico e social do país.
5: De acordo com Paulo Lemos, a discussão sobre a redução da jornada de trabalho é uma das prioridades com amplo apoio popular. Ele propõe a realização de estudos técnicos e o diálogo com o setor produtivo para avançar em uma proposta de forma equilibrada.
6: Direitos Humanos.
3: Jandira Fegari, do PCdoB do Rio de Janeiro, lembra que o 13 de maio marca os 138 anos da abolição formal da escravidão no Brasil. A deputada afirma que a Lei Áurea, apesar de ter sido uma conquista do movimento abolicionista, não garantiu à população negra o acesso pleno a direitos.
5: Jandira Fegali defende políticas afirmativas e medidas de reparação para enfrentar o racismo estrutural no país. Ela ressalta que as mulheres negras sofrem os maiores impactos das desigualdades sociais na renda, na educação, no trabalho e nas diferentes formas de violência.
6: Educação.
3: Rubens Pereira Júnior, do PT do Maranhão, destaca projeto de cursinho gratuito que prepara jovens de São Luís para o acesso ao ensino superior. Ele assinala que a iniciativa, fundada em 2023, tem ajudado a realizar o sonho de muitos jovens da periferia da capital do estado.
5: Rubens Pereira Júnior informa que o projeto já registra mais de 300 aprovações em institutos federais e universidades públicas. O congressista destaca que o cursinho passou a receber apoio federal em 2025 por meio da Rede Nacional de Cursinhos Populares.
3: Professora Luciene Cavalcante, do PSOL, critica a postura da Prefeitura de São Paulo diante da greve dos servidores da educação. Segundo a deputada, a proposta de reajuste de apenas 13,5% parcelado em 2 anos desvaloriza a categoria.
5: Professora Luciene Cavalcante também critica a reforma administrativa, que, segundo ela, prejudica a carreira do magistério e afeta direitos de aposentados e pensionistas. Para a deputada, o projeto abre caminho para a privatização da educação infantil.
3: Termina agora o Jornal Câmara dos Deputados, com trabalhos técnicos de Everson Roni e apresentação de Márcio Aquilissardi e José Carlos Andrade. Uma ótima noite para você.
5: A Voz do Brasil volta amanhã. Boa noite.
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1: Boa noite, 9:06.
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0: Vamos juntos a partir de agora com o programa Movimento Cultural nesta quarta-feira, dia 13 de maio de 2026. O programa tem a produção de João Lubambo, os trabalhos técnicos de Aldo Leite, Emílio Bezerra, Guga Laruso. Na redação, José Roberto. O programa Movimento Cultural de hoje vai trazer para a gente um hepatologista, membro da comissão científica do Hepato Pernambuco, Dr. Vitor Madeiro, vai conversar com a gente. Ludmila Pessoa, idealizadora e produtora do espetáculo Solo Fértil. Também no Movimento Cultural, Felipe Pinheiro, que é o produtor executivo da exposição que leva o universo do Chaves ao Rio Mar, Recife. E vamos conversar hoje com o museólogo Helenildo Marinho e também com a Babalorixá Mãe Bete. Eles vão falar sobre um assunto que trouxemos ontem, uma vitória para os povos de terreiro. E obviamente num dia como hoje, no dia 13 de maio, dia da abolição da escravatura, e é óbvio que é questão de séculos passados, mas que os sentimentos que advêm daí, as consequências ainda bem arraigadas na nossa sociedade, e precisamos falar muito, principalmente sobre intolerância religiosa. Então esse será o tema daqui a pouquinho no programa Movimento Cultural. Nós temos muita informação com João Lubambo, com Gabriela Bento, Ernesto Pereira, Kevin Paes, ainda o Germano Rodrigues, os repórteres da redação da Rádio Jornal, do Sistema Jornal do Comércio de Comunicação. E como sempre, os craques do Scratch de Ouro, trazendo as informações do futebol. Além da biografia musical desta quarta-feira.
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0: 9:09.
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0: Com roupa nova. Lembra dessa? Linda demais. 9:09. Onde você estava?

0: 9:18 aqui no programa Movimento Cultural. Daqui a pouquinho nós vamos conversar com o hepatologista Dr. Vitor Madeiro. Vamos aos destaques do JC na internet às 9:18.
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0: Destaques do JCPE, você acompanha no jc.ol.com.br. Em áudio divulgado pelo site Intercept, Flávio Bolsonaro pede dinheiro a Vorkaro para filme do ex-presidente. Mensagem teria sido enviada em 16 de novembro de 2025. No dia seguinte, Vorkaro foi preso por suspeita de operações fraudulentas no Banco Master. Flávio Bolsonaro conversou com Vorkaro quando investigações sobre o Master já eram públicas. Pernambuco inicia pagamento da quinta parcela do Fundef para mais de 55 mil beneficiários. Raquel Lira demonstra preocupação com empregos no polo de confecções após decisão sobre taxa das blusinhas. Setor industrial de Pernambuco reage à decisão do governo Lula sobre taxa das blusinhas. Quaes. Lula tem 39% e Flávio Bolsonaro tem 33% em pesquisa para presidente. Combate à violência. Novo programa de segurança contra crime organizado divide opiniões. É embalagem política de promessas. Contorno corporal. Cirurgia com foco na proporção corporal e recuperação da autoestima. Árvore cai sobre carro estacionado na área central do Recife. Homem é preso com drogas em estacionamento de supermercado no Grande Recife. Entenda como trocar o Bolsa Família pelo benefício de prestação continuada. Festival No Ar Coquetel Molotov anuncia Fernanda Abreu como atração da 23ª edição. Apresentação marca retorno da artista à capital pernambucana após hiato de mais de 10 anos. Espetáculo circense gratuito da Companhia Devir retorna ao Recife com nova dramaturgia e debates. Prefeitura do Recife realiza atendimento veterinário gratuito no Compaz Leda Alves nesta quinta-feira, dia 14. Cabo de Santo Agostinho debate metas e desafios para novo PME. Aliados de Flávio Bolsonaro dizem que denúncias contra o 01 saem na urina. Produtora e Mário Frias dizem que Vorkaro não deu dinheiro para filme e contradizem Flávio Bolsonaro. Irã proíbe armas dos Estados Unidos da América em Hormuz e oferece milhões por Trump e Netanyahu, diz imprensa local. Esses e outros destaques você acompanha no JCPE, no jc.uol.com.br. 9:21.
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0: Aqui no programa Movimento Cultural, nós temos o prazer e alegria de receber o hepatologista, membro da comissão científica do Hepato Pernambuco, nosso querido doutor Vitor Madeiro. Doutor Vitor, bem-vindo, boa noite.
2: Boa noite, Marcelo, um prazer estar aqui com vocês.
0: Alegria toda nossa. A Hepato Pernambuco traz autoridade mundial em doença hepática metabólica. Eu queria que o amigo ficasse à vontade para falar, porque também haverá um jantar beneficente. Enfim, pode trazer essas novidades para a gente, doutor Vitor.

0: Então, essa está sendo a especialíssima 30ª edição do Hepato Pernambuco, um evento que já conta no âmbito nacional da especialidade, e ao mesmo tempo, esse ano, nós estamos comemorando 20 anos do Instituto do Fígado de Pernambuco, né, que tem um foco em ensino e pesquisa, mas também e principalmente na assistência, né, ofertando mais de milhares de atendimentos ao longo desses 20 anos. E aí, como você mencionou, amanhã vai ter um evento beneficente, em homenagem a esses marcos.
1: Eu queria que o amigo ficasse à vontade. Primeiro vamos falar sobre o Congresso. E aliás, um congresso que chega à sua 30ª edição tem que ser comemorado mesmo, porque são 29 e a gente sabe que o quanto se trabalha uma equipe que está disposta a trazer um evento sério como esse para a sociedade, né, doutor Vitor?
0: Exato. Como você tinha dito na abertura, nós tivemos a presença do Dr. Arun Sanyal, que é da Virgínia, dos Estados Unidos, e ele é uma autoridade mundial em doença esteatótica, a famosa gordura no fígado, né, que tem uma relevância crescente, está se consolidando em vários países. Já nos Estados Unidos já é a principal causa de cirrose hepática com necessidade de transplante de fígado. Então, aquela gordura no fígado que muitas vezes as pessoas de repente banalizam, porque por ser muito comum. A gente tem que distinguir isso, né? O que é comum não necessariamente é normal. Então a gente tem que ter uma atenção para esse problema emergente.
1: Eu queria que o senhor ficasse à vontade para falar sobre a comissão, a organização da comissão científica, que é uma comissão de muito respeito, né, doutor?
0: Exato, esse evento é capitaneado pela doutora Leila Beltrão desde a sua fundação e ela conseguiu conquistas e convênios, parcerias importantes, não só com a Universidade da Virgínia, como também com a Fundação de Transplante do Memorial Jackson, de Miami, na Flórida, e com o King's College, que um famoso serviço inglês que é também um dos maiores pioneiros em transplante de fígado no planeta, o centro que mais transplanta fígado no mundo. Tem grandes especialistas que anualmente têm enviado representantes para fazer esse intercâmbio e contribuir sobremaneira para a educação continuada dos médicos hepatologistas aqui no Brasil. E esse evento, além da gordura no fígado, né, da esteatohepatite, a gordura no fígado inflamando o fígado, ele também vai tratar de complicações gerais da cirrose. Está acontecendo um evento em parceria com o âmbito municipal da assistência à saúde, com a atenção primária. Hoje nós tivemos eventos. Aulas sobre hepatite B, hepatite C, câncer de fígado. Então, o evento vai continuar amanhã aqui em Recife. E com essa edição especial, inclusive, a gente vai ter um complemento também em Fernando de Noronha, a partir de sexta-feira.
1: O que é que o senhor pode falar também para os ouvintes da Rádio Jornal sobre o Instituto do Fígado e Transplantes de Pernambuco, doutor Vitor?
0: Então, o Instituto do Fígado e Transplante de Pernambuco é uma instituição sem fins lucrativos que está no seu 20º ano de fundação e tem atendimento 100% SUS, tá, Marcelo? E lá no Instituto a gente tem ambulatórios em todas as áreas da hepatologia. A gente tem ambulatórios dedicados a cuidar de doença no fígado nas pessoas idosas. Nós temos vários ambulatórios só de gordura no fígado, ambulatórios especializados de hepatite B, de hepatite C, de câncer do fígado, além de ambulatório de patologia, vários ambulatórios também de patologia geral. E nesses 20 anos, além de atendimentos especializados, que era uma carência do Estado há muito tempo, né? A gente só contava com os hospitais universitários para esse tipo de atendimento. Além disso, a gente conta com uma rede de pesquisa, né, de ensino, né, tem residências médicas já com mais de 100 médicos hepatologistas e gastroenterologistas que fizeram sua formação lá, inclusive faço parte desse rol, tá? E também tem uma grande estímulo à pesquisa lá, pesquisa e extensão, né, que fomentou várias publicações de artigos científicos de impacto nacional e internacional. E, como eu disse, é uma instituição que preza pelo bem da sociedade pernambucana, né, que oferta centenas de atendimentos semanais, tá? E além disso, oferta exames como ultrassom, tomografia, ressonância, endoscopia, colonoscopia. Né, faz alguns procedimentos para

0: fígado, que até 2 anos atrás era o único lugar do Nordeste que fazia ablação, uma queimagem, é como se fosse uma cirurgia no tumor do fígado sem cortes, né? Sim. Minimamente invasiva. Sim. Então, várias conquistas ao longo dessas décadas aí pelo Instituto.
1: É, doutor, pelo que eu estou lendo aqui no release, o evento começou hoje, né, o Congresso Científico de Hepatologia, e deve prosseguir amanhã. Ainda tem vagas? As pessoas ainda podem, de alguma forma, acompanhar ou já está tudo lotado, doutor Vitor?
0: Tem vagas ainda. O Hepato Pernambuco, ele tem uma vantagem, foi uma... Na época da pandemia, essa conversão de aulas online, etc., foi uma dificuldade que a gente passou naqueles anos sombrios, mas que trouxeram esse avanço. Então, a gente tem a possibilidade do inscrito acompanhar tudo presencialmente, ou para pessoas de fora do estado que não tiveram condição de vir para cá, tem a modalidade online também. Uhum. Tá? Então, as inscrições estão abertas pelo site hepatopernambuco.com.br, e amanhã a gente terá, em paralelo à sala com o evento principal, com a programação do Hepato Pernambuco, nós teremos o terceiro simpósio de cirurgia hepatobiliopancreática. Basicamente, um encontro de cirurgiões digestivos, oncologistas, radiologistas e intervencionistas para discutir sobre doenças cirúrgicas com enfoque em cânceres do fígado, do pâncreas, de vias biliares. Então, um evento de alto nível, e as pessoas que ainda tiverem possibilidade e desejo, têm, as inscrições estão abertas ainda, sim.
1: Muito bom. Tem alguma página específica na internet para as pessoas acessarem?
0: Tem o www.hepatopernambuco.com.br.
1: Muito bom. E aí, lembrando, o jantar beneficente que acontece após a última sessão do Congresso, é isso, doutor?
0: Exatamente. O jantar beneficente vai ocorrer amanhã lá no Instituto Ricardo Brennand, com várias atrações, que várias pessoas que já ajudam na causa com apoio há muito tempo, como Nena Queiroga, Geraldinho Lins, Maria Gadu. Vai ser uma noite bem especial.
1: Muito legal. Os Trimanos vão estar também? Trimanos Brasil?
0: Exatamente. Exatamente, também.
1: São uma galera super legal. Esses garotos conversaram com a gente aqui e deixaram muitos fãs, muitos seguidores. Estão fazendo sucesso pelo Brasil afora. Doutor Vitor, algo mais que o senhor queira... algo mais que o senhor queira deixar registrado aqui sobre o Hepato Pernambuco?
0: Eu queria dizer que é uma honra para a gente estar participando de algo tão grandioso, e que toda a sociedade de hepatologia, de gastroenterologia, de clínica médica tenha a oportunidade aqui em Recife de estar no evento de nível nacional, com convidados de relevo nacional e internacional. E dizer que a gente está muito feliz com o sucesso que foi o evento hoje, e temos certeza que amanhã e sexta será exitoso também. Queria agradecer a oportunidade de estar divulgando nosso evento.
1: Muito bom. Alegria nossa. A gente deseja muito mais sucesso ainda. Doutor Vitor, um grande abraço.
0: Um abraço, Marcelo.
1: Obrigado.
0: Bom programa.
1: Maravilha.
0: Boa noite.
1: Boa noite. Muito obrigado, doutor Vitor Madeiro. Ele é hepatologista de Recife, membro da comissão científica do Hepato Pernambuco, e conversou com a gente sobre a 30ª edição do evento. Agora 9:31.
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1: E essa, Roberta Campos chegando, 9:31. No movimento.

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1: Tribalistas, 9 horas e 35 no

0: Geraldo Antunes, Carlinhos Brown e Marisa Monte. Aí Aldo diz aqui, parece Boris, né? Pois é, o grávido poeta, o super poeta, cantor e compositor Arnaldo Antunes. E aí, bem interessante, né? Essa discrepância entre as vozes de Arnaldo, da Marisa Monte, e no meio ali o Carlinhos Brown, mediando tudo. Né? Um trio fantástico, cada um com carreiras bem diferentes mesmo. Mas no final, os três, como tribalistas, dão esse resultado espetacular pra gente, né? Deixa eu abraçar o nosso querido Canindé da Iputinga, tá ligado pra gente? Grande Canindé, um abraço pra você, um abraço pra sua família. Chora Ninguém, tá ligado no programaço. Boa noite, Marcelo, boa noite, Chora Ninguém. Também com a gente, Jojó e Holandense. Estou informando que hoje é aniversário do Bob Nelson. É, o popular conhecido por todos nós da Vila Holanda por Lanzona. Alô, Lanzona! Feliz aniversário, feliz aniversário. Parabéns. Emiliano de Piedade, boa noite, Marcelo, tô ligado na Rádio Jornal. Zacarias do Brega. Neste sábado, no Clube Nacional do Ibura, vai rolar muita música e diversão com Adilson Ribeiro, banda Chama do Brega, DJ Júnior nos intervalos. A partir das 9 da noite, R$20. Homens e mulheres pagam no Clube Nacional. Valeu, meu querido Zacarias do Brega. Arthur Gomes, movimento show de bola, está em Peixinho, está ligado com a gente. Giva do Reco, manda um alô para Madeira e parabéns para o meu Esporte Clube do Recife, pelo esporte tudo, parabéns. Já parabenizamos no Movimento Esportivo Debate e agora para o público do Movimento Cultural. O público do rádio, ele é rotativo, né? Ele vai, ele volta, ele vem, ele surge novamente. Então, parabéns a todos os rubro-negras, todos os rubro-negros e rubro-negras ligados aqui com a gente pelos 121 anos do Leão da Praça da Bandeira. O Delmiro do Ibura. Alô, Marcelo, tudo bem, campeão? Ah, tudo é muita coisa, uma parte vai bem, né? Não, Delmiro? Ótimo trabalho para vocês. Abraço e obrigado pela atenção. Agora, 9 horas e 41, vamos a um rápido intervalo e tem mais aqui no Movimento Cultural.
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0: Agora 9h43, aqui no programa Movimento Cultural da Rádio Jornal.
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0: Agora nós vamos falar sobre o espetáculo Solo Fértil. Nós estamos conectados pela internet com a idealizadora e produtora do espetáculo, a nossa querida Ludmila Pessoa. Ludmila, bem-vinda, boa noite.
11: Obrigada, boa noite. A tua voz, ela tá bem baixinha, eu tô tentando aumentar aqui o som, mas eu não tô conseguindo.
0: Deixa eu ver se a gente consegue, tá me escutando? Me escuta agora? Deixa eu ver se você...
11: Eu consigo te ouvir, consigo ouvir.
0: Pronto.
11: Mas tá bem baixinho.
0: A gente
11: vai... Começou uma procissão aqui.
0: Ah, é? Uma procissão? Ao lado, na rua,
11: aqui, né? Na rua, passando do nada.
0: Ah, é? Você tá em que bairro aí, Ludmila? Tá em que bairro?
11: Em São Martim.
0: Em São Martim, olha só. Então, o momento...
11: Eu moro em São Martim.
0: Um momento abençoado, abençoado. Oh, hoje é dia de Nossa Senhora de Fátima, é isso, a Nossa Senhora de Fátima. E aí a
11: é
0: procissão
11: isso, né?
0: Passa, é. Pronto, isso aí, tá, é isso aí. Agora, a Ludmila Pessoa. Ludmila, nos fale sobre o projeto, o espetáculo Solo Fértil.
11: Ah, o Solo Fértil. O Solo Fértil é um espetáculo de resistência feminina, é um espetáculo que fala também da luta dos povos originários indígenas, é um espetáculo que fala sobre maternidade solo, são questões que começam a partir de mim, né, do meu corpo,
0: sim.
11: E aí a gente fez uma pesquisa, um estudo, para que trouxesse várias outras histórias também, né, para a cena.
0: Uhum.
11: E basicamente é um espetáculo que fala, né, sobre a mulher numa sociedade patriarcal, fundamentada pelo pensamento, né, masculino.
0: Sim.
11: Numa sociedade que, enfim, que tem esse marco histórico, que tem essa história dos povos originários, né?
0: Sim,
11: de Eita, tá me fugindo as palavras agora, mas...
0: Não, mas não tem
11: problema. Dos extermínios dos povos originários, porque os meus avós, os meus avós paternos, meu avô paterno, ele é indígena, e a mãe dele, a minha bisa, ela veio de aldeia, mas a gente não sabe qual, a gente não tem notícias de onde que é. Então, é uma busca por identidade minha que veio para a cena, né?
0: Uhum.
11: Foram todos esses temas que me inquietaram.
0: Sim.
11: E eu resolvi transformar essas dores em arte.
0: E aí, você mesma que colocou no papel, e se sim, há quanto tempo, Ludmila, você amadureceu, pensou essa ideia? Queria que você ficasse à vontade para falar desde lá a origem, desde a primeira vez que você idealizou e disse, eu vou botar isso aqui no papel.
11: Ai, faz anos, Vice. Olha, meu primeiro filho, que foi uma maternidade solo, ele tem 7 anos.
0: Sim.
11: Antes de engravidar, eu já pensava nesse espetáculo, já sonhava com ele, ele era um sonho. Era uma

0: semente.
1: Que
0: E
1: legal.
0: aí eu fui germinando, né? Essa semente ela foi germinando. Eu fui lendo, estudando, pesquisando, inventei parcerias com amigos. Hoje, até hoje, Ercinho continuou, que é o músico do espetáculo. Mas a
1: Sim.
0: gente passou por vários momentos. Não ia ser um solo, depois se tornou um solo. Aí veio a parceria com o Kierkle Santana, que é o diretor, e que junto com ele a gente montou a dramaturgia, que é nossa, é assinada por mim e por ele,
1: Sim.
0: e que tem textos também de povos originários.
1: Puxa, super
0: Tem textos
1: legal.
0: também. A gente conseguiu unir e tecer essa dramaturgia, misturando várias vozes, né? Tem
1: Sim.
0: trechos também de outras autoras mulheres, enfim, e
1: Ludmila.
0: nosso, né?
1: Ludmila, aí tem uma história que é a seguinte: a gente começa a idealizar você pensando, você sonhando, você conquistando outras mentes para o seu lado, né? Amigos, amigas, até chegar a conseguir o incentivo, porque a gente sabe que sem o incentivo ficaria somente na cabeça e dificilmente você iria levar para tantas pessoas. Como é que você acabou chegando aí no, nos incentivos, nas políticas públicas, Ludmila?
0: Ai, menino, é uma jornada a gente aprender
1: Imagino.
0: também a ser produtora, né?
1: Pois é, pois
0: Assim,
1: é.
0: além de ser artista, criadora, você tem que batalhar por esses espaços, você tem que são várias funções, acumulando mesmo funções para conseguir manter de pé seu trabalho.
1: Super legal.
0: E eu comecei a sentir exatamente essa necessidade de expandir, de levar o espetáculo para outros espaços, né? Para além dos festivais que a gente era convidado e que os cachês são baixos mesmo,
1: Sim,
0: assim. E,
1: sim.
0: poxa, como é que a gente vai. A artista trabalha para caramba e a gente tem conta para pagar, porque a gente vive,
1: Com
0: né?
1: certeza. Com certeza,
0: E não
1: é.
0: é só sobreviver, não é só sobre pagar as contas básicas. Eu acho que tem que ter uma mentalidade aí para melhorar em relação a isso. Vem melhorando,
1: Sim.
0: pouquinho, mas tem muito para andar, para conquistar. E aí veio os editais para mim, assim, vamos escrever. O primeiro foi o SIC, o Sistema de Incentivo à Cultura.
1: Sim.
0: Foi o primeiro que me chegou, e eu fui. Em 2022, foi em 2022, foi a primeira vez que eu escrevi um projeto do Solo Fértil e aprovamos. Desde lá, a gente vem aprovando no Sistema de Incentivo à Cultura, no SIC, no, na PENAB, já aprovou o Paulo Gustavo também. Peguei o jeito de fazer o projeto
1: Sim.
0: na prática mesmo.
1: Mas que legal, mas que bom. E aí eu queria que você falasse agora sobre a programação, né? Agora é hora de colocar na prática. Aliás, já foi exibido em outros locais?
0: O Solo Fértil,
1: Sim.
0: esse projeto agora, a gente está com a proposta de circular nas escolas municipais de Recife,
1: Sim.
0: em 6 RPAs.
1: Sim.
0: A gente vai levar o espetáculo e uma oficina de teatro para as escolas, né?
1: Já houve um
0: Eu
1: primeiro
0: vou
1: hoje,
0: chamar.
1: é isso? Já houve um primeiro?
0: Não, teria sido ontem, mas aí choveu e a escola. A gente se comunicou e vamos remarcar o da escola,
1: Muito
0: que
1: bom.
0: teria sido ontem, né?
1: Muito bom.
0: Mas eu vou passar a programação agora. Posso falar
1: Pode,
0: das
1: deve.
0: escolas e as
1: Deve escolas e horários, por favor.
0: datas? Isso. A primeira vai ser na semana que vem, né? A gente agora começa na semana que vem. Era para ter começado essa semana, mas vamos
1: Sim.
0: começar na semana que vem. A primeira escola vai ser a Arraial Novo Bom Jesus. A apresentação vai ser no dia 18 e a oficina no dia 19.
1: Sim.
0: Depois a gente vai para Antônio Heráclio, que a apresentação vai ser no dia 20, a oficina dia 21.
1: Sim.
0: Depois a escola Carla Patrícia, dia 26 a apresentação e a oficina dia 27. Depois a professora Antônio de Brito, e aí é dia 3 de junho a apresentação e a oficina dia 4. E a Escola da Mangabeira, a apresentação vai ser no dia 10 de junho, a oficina dia 11 de junho. A professora José Costa Porto, a apresentação vai ser 16 de junho e a oficina 17.
1: Sim.
0: Pronto.
1: Fechou. Eu queria que você falasse...
0: Aí até o dia 17... Oi?
1: Eu queria que você falasse até o dia 17 de junho, né? Aí você fechou.
0: Isso.
1: Aí eu queria que você falasse um pouquinho, Ludmila, sobre as oficinas. Como é que elas funcionam?
0: As oficinas, elas vão ser fechadas para os alunos das escolas,
1: sim,
0: né?
1: Sim.
0: E a oficina se chama Corpo Fértil. Ela vem também muito desse meu trabalho como atriz no processo do solo fértil, trabalho de criação, desse encontro desse corpo criativo. É um trabalho de consciência corporal. Ele serve para todo mundo, não é só para atores. Serve para todo mundo. E nas escolas eu vou trabalhar, vai ser pouco tempo, porque a gente tem poucas horas, né, para a oficina, mas a gente vai conseguir trabalhar essa consciência individual e coletiva.
1: Poxa, que legal. Tem algo mais que você queira falar sobre... Porque é um solo fértil mesmo, viu, Ludmila?
0: É um solo fértil.
1: Mas que legal.
0: Olha...
1: Me diga outra coisa.
0: É muito fértil mesmo.
1: É óbvio que você vai apresentar presencialmente, mas existe algum projeto para depois disponibilizar na internet, algum tipo de documentário? Você já pensou algo em vídeo ou não?
0: Eu estava hoje pensando sobre isso, acredita? Livro, vídeo, estava pensando em criar projetos para criar esses documentos.
1: Deixa eu te fazer outra pergunta.
0: Hoje...
1: Outra pergunta, solo fértil, qual o tempo de duração, mais ou menos?
0: O espetáculo tem 40, 50 minutos.
1: Só você em cena, né?
0: Sou eu, é um monólogo. Temos um músico, que é Ercinho Gouveia, né? Sim. A iluminação é de Luciana Raposo, porém, nesse projeto, a gente não vai contar com a iluminação.
1: Entendi.
0: Porque as apresentações de você na escola não tem estrutura.
1: Entendi.
0: Mas quem assina a luz é a Luciana Raposa.
1: Poxa, Ludmila, a gente
0: fica feliz. E a gente vai ter intérprete de Libras também, em todas as apresentações.
1: Boa, boa. Ótimo. A gente fica feliz com o seu trabalho.
0: Não é?
1: Parabenizar você, toda a sua equipe e desejar muito sucesso. E quando tiver novidade, traga pra gente aqui, Ludmila.
0: Claro, com certeza. Muito obrigada aqui pelo espaço,
1: tá,
0: viu?
1: Legal, valeu. Um abração e sucesso, Ludmila.
0: Um beijo,
1: valeu,
0: obrigada.
1: Ludmila Pessoa, ela é idealizadora e produtora do espetáculo Solo Fértil e vai levar para essa criançada, né? Gente, eu faço sempre questão de falar isso aqui. Eu fui aluno de escola pública, né? Vivi os dois momentos, tanto escola privada, e aí mais na infância, lá em São Lourenço da Mata, depois as escolas públicas em Camaragibe e Casa Amarela, e a gente sabe o quanto é importante, né, trazer novidades, trazer espetáculos para essa criançada, e é óbvio que não são todos, mas às vezes tem uma criançada que... vivem em comunidades sem perspectiva, vivem em comunidades em que a realidade é bem difícil, muitas vezes violenta, e a gente fica muito feliz com situações como essa, quando a cultura, né, vai ao encontro dessas crianças. Essas culturas, elas podem fomentar os novos artistas do futuro, novos produtores, novos atores, novos músicos, sabe? Novos engenheiros de áudio, enfim, é um campo vasto em que a gente tem que promover mesmo a cultura, mostrar que o mundo da arte ele é possível e ele é possível para todas as pessoas, algumas com mais dificuldade, mas elas devem ir, as pessoas. 9 horas e 57 agora.
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1: Agora tem Baby Consuelo, 9h57. 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
1: Agora 10h02 aqui no Movimento Cultural.
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1: Exposição levando o universo do Chaves ao Rio Mar. Nós estamos ao telefone com Felipe Pinheiro. Felipe é produtor executivo dessa exposição e vai conversar com a gente sobre o universo do Chaves no Rio Mar. Felipe, bem-vindo. Boa

0: noite.
1: Boa noite para todos os amigos de Recife e todo o estado de Pernambuco. É muito prazer estar falando com você. E com essa chegada aí, em breve, da exposição mais famosa do Brasil, ou seja, de um dos personagens mais queridos do Brasil, que é a Turma do Chaves e toda a vila, os personagens, também vamos ter o Chapolin e toda a turma. A
0: alegria é toda nossa. Você está falando de São Paulo, né, Felipe?
1: Isso, eu estou em São Paulo.
0: Poxa, muito legal. A data é o quê? 17 de junho, está correta essa data?
1: Isso mesmo. Dia 17 de junho, no Rio Mar Recife, a gente começa a exposição, que vai contar toda a trajetória do Chaves, do Bolanho, né? Que foi o criador do Chaves e diversos outros personagens, como Chapolin, e mais de 15 personagens que ele já criou. E quem tiver a oportunidade de ir até o Rio Mar Recife e ir na nossa exposição, vai ter uma verdadeira viagem no tempo. Ele vai conhecer todos os cenários, a vila, a casa do Seu Madruga, a casa da Florinda, o pátio 1, o pátio 2, o espaço do Chapolin, os figurinos, os cenários, os roteiros originais. Ou seja, quem ama Chaves e quem é muito fã de Chaves vai ter uma grande sessão, uma sessão nostálgica.
0: Muito legal. Eu queria que você falasse, Felipe, um pouco para o público pernambucano e nordestino sobre as origens da exposição. Ela já tem um tempo ou é recente?
1: Ela tem mais ou menos um ano e meio, começou aqui em São Paulo, agora está fazendo um tour pelo Brasil. E a gente chega a Recife após mais de 750 mil pessoas já verem essa exposição. Ela estava no Rio de Janeiro, e aí nós desmontamos no Rio de Janeiro, fomos direto para Recife, começamos a montagem aí, e como tem muitos cenários, mais de 10 cenários, então, e tem muitos itens, são quase 2 mil itens da exposição, a gente demora um tempo para montar e preparar toda a ambientação da exposição, para a gente passar todas o período de férias aí no Rio Mar Recife.
0: Rapaz, são mais de 500 metros quadrados, todo esse material que você falou, deve ter dado um trabalhão e tem uma equipe boa correndo atrás de todo esse material para ser montada essa exposição, né, Felipe?
1: Tem sim, para produzir essa exposição foram mais de 2 anos de trabalho, mais de 1000 pessoas envolvidas em todo o processo, entre montagem, desmontagem, criação, produção, cenografia, figurinos, mocapes, aderecistas, ou seja, iluminação. Tem um grande trabalho para que a pessoa, quando entre no passeio, ou seja, entre na visita da exposição da Vila do Chaves, ela reconheça cada detalhe como se fosse na série. A pessoa vai se sentir dentro do programa de televisão com todos os detalhes.
0: Poxa, eu imagino. E eu vou fazer uma pergunta que você já deve ter a resposta, mas se fosse eu a responder, eu teria dificuldades, que é o seguinte: o público-alvo, porque a gente imagina, de início, crianças. Mas pelo tempo de exibição do Chaves, a gente sabe que não é bem assim, né, Felipe?
1: Não, o Chaves tem mais de 40 anos sendo exibido no Brasil, continua aí nas principais plataformas de streaming, na TV aberta, né, no SBT, e continua sendo um sucesso de bope. Hoje, a gente tem, em sua maioria, pessoas entre 20 e 50 anos. Sim. E a gente tem também uma grande parte da família levando as crianças, ou seja, passando o legado da diversão do Chaves, de como o Chaves era divertido, ele era simpático, empático, e acima de tudo inocente no humor, e fez parte de tantas infâncias que agora os pais vão passear junto com os filhos e passar esse legado de diversão dos seus filhos.
0: Poxa, muito legal. Como é que vai funcionar a questão dos ingressos? Já existe pré-venda, Felipe?
1: Já existe, a gente está com a pré-venda aberta, somente online por enquanto. Os ingressos a partir de R$20, são ingressos muito baratos. Então, dia de semana é R$40 a inteira e R$20,50. Sábados, domingos e feriados é R$50 e R$25. Mas a gente tem lá a promoção com combos, com brindes. E tem também uma outra coisa que eu queria dizer, é que as pessoas devem garantir com dia e hora marcada. Então você entra lá no site, que é o expochaves.com.br, garante seu ingresso, então escolhe lá, eu quero ir sábado, 14h, compra o seu ingresso com hora marcada. É mais ou menos, as pessoas demoram para fazer o tour, cerca de 1 hora, 1 hora e 20,

0: de passeio com a família e pode ver cada detalhe de cada cenário diferente da Turma do Chaves.
1: Poxa, super legal. É, você falou que tem um site para compra de ingressos, mas para a exposição em si, tem outro perfil ou é o mesmo, Felipe?
0: Não, é o mesmo, expochaves.com.br. Lá dá para saber tudo da exposição, comprar o ingresso, tirar dúvidas, ver as fotos de como está a exposição. É, a gente está nas principais redes sociais, Instagram, Facebook, também como Expo Chaves. É só procurar a gente lá nas redes sociais do próprio Vilmar. Então, quando a gente abrir a exposição, a gente vai ter uma bilheteria no lugar, no local, né? Uhum. A gente vai ficar ali na praça de alimentação, no L1, no piso L1. Então, a gente convida toda a família, todos os lugares que a gente já passou, Fortaleza, Salvador, Rio de Janeiro, Uberlândia, São José do Rio Preto, Campinas, São Paulo, ou seja, milhares de pessoas já passaram e amaram essa experiência, que é voltar ao tempo e visitar a Vila do Chaves. Então a gente convoca todo mundo, é uma curtíssima temporada que a gente vai estar em Recife. Muita gente nos pedia para que a gente fosse para Recife. Nós conseguimos fazer um esforço, levar a mesma exposição que teve em São Paulo e que teve no Rio de Janeiro, para poder o povo do Recife, de Pernambuco, todo mundo passar as férias aí junto com o Chaves.
1: Muito legal. Felipe Pinheiro, produtor executivo da Expo Chaves, muito obrigado pela entrevista. Grande abraço e muito sucesso, Felipe.
0: Obrigado, e a gente espera todo mundo lá, inclusive você. Espero você lá para fazer essa vida junto com a gente.
1: Vamos nessa, maravilha. Abração, Felipe. Felipe Pinheiro, produtor executivo da Expo Chaves, trazendo o universo do Chaves ao Rio Mar Recife a partir do dia 17 de junho. Começou com a gente no Movimento Cultural, agora 10 horas e 9 minutos.
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1: 10 horas e 9 no Movimento Cultural com Rita Lee.

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1: Ao seu Valença, o homem da luneta do tempo, aqui no Movimento Cultural, às 10h15.

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1: E a hora certa, 10 horas e 18 minutos. Noite de quarta-feira, noite de futebol pelo país afora, noite de Copa do Brasil. Já finalizados, Juventude 3, São Paulo 1. Juventude classifica, vai à próxima fase, né? No primeiro jogo, São Paulo venceu por 1-0. E aí o caldeirão vai ferver lá pro lado do Morumbi, para cima do técnico Roger. Vasco e Paysandu 2-2. Vasco classificado. Primeiro jogo, os cariocas venceram no Mangueirão por 2-0. Curitiba 0, Santos 2. Curitiba 0, Santos 2. Santos classificado, né? Primeiro jogo foi 0-0. Nesse instante, o Mirassol, nos últimos minutos de jogo, vai vencendo o Bragantino por 2-1. Mirassol classificando. Primeiro jogo, houve empate por 1-1. O Ceará, ainda no primeiro tempo, vai vencendo o Atlético Mineiro por 2-0. No primeiro jogo, houve vitória do Atlético por 2-1. Vai dando o Ceará no agregado, né? Vai dando 3-2 Ceará. E um agravante, o Atlético tem um atleta a menos. Tá jogando sem um atleta. O jogador foi expulso na primeira etapa, o Cícer. Foi expulso no primeiro tempo de jogo. Intervalo de Jacuípeense 0, Palmeiras 3, jogo em Londrina. O Palmeiras goleou na primeira, né? Foi 3-0, mesmo placar. Vai 6-0 no agregado. Remo e Bahia vão empatando por 1-1. Na Fonte Nova, o Remo venceu por 3-1. Então, Bahia precisa de mais 2 gols. Inclusive, Patrick, ex-esporte, fez o gol do empate do clube do Remo contra o Bahia. São os jogos da Copa do Nordeste na noite desta quarta-feira. 10 horas e 20. Deixa eu abraçar os amigos que estão ligados com a gente. Nosso querido Joãozinho Amorim de Petrolina. Boa noite, professor. Vai rolar a biografia musical com a rainha Ângela Maria? Vai sim, João. Vai sim, porque é aniversário. Teve um pedido, um amigo aqui solicitou, né? Aliás, tem artistas de hoje que a gente vai levar para mais adiante da biografia musical. O Steve Wonder é um deles. Steve Wonder também aniversaria hoje. Nivaldo de Areias, tô na escuta como sempre, manda um abraço a toda a torcida do glorioso Esporte Clube do Recife, pelos seus 121 anos, pelo esporte tudo fica na Santa Paz. Iraí Silva de Tabatinga, Camaragibe, tá ligado com a gente, um grande abraço, muito obrigado pela audiência. Agora 10 horas e 21 minutos.
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1: Leonardo Sullivan.

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1: Agora 10 horas e 24 minutos.
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1: Vamos repercutir uma informação que nós passamos ontem sobre uma vitória para os povos de terreiro. O CEPEC celebrando uma conquista histórica para os povos de terreiro de Pernambuco. Nós estamos conectados via Zoom com a integrante do Conselho Estadual de Preservação do Patrimônio Cultural. Opa, não, então mudou, trocou ali, entraram o 9 e o 10. Eu tô com meu querido Sidney Rocha ali. Se não fosse a barba, passava, viu, meu amigo? Abração, meu querido Sidney. Abração, meu querido. Deixa eu ver, eu vi, mas não ouvi ainda, a gente vai ouvir. Aciona teu microfone, Sidney, aciona teu microfone. Em algum cantinho da tela, o teu microfone. Você está me ouvindo, nós estamos te vendo. Pronto, veja agora. Alô, Sidney! Não, não foi. Vai tentando aí, Sidney, vai tentando. Enquanto isso, eu falo com o Elinildo. Elinildo, né? Elinildo, pronto, Elinildo está com a gente. É o museólogo Elinildo Marinho para conversar com a gente também sobre tema tão importante, tão relevante e numa data que é histórica para todos nós nesse país, que é o 13 de maio. Elinildo, boa noite. Bem, a gente vai dar uma geral. Vamos dar. Agora.
2: Prazer.
1: Oi, Elinildo. Alegria toda nossa.
2: Boa noite, querido.
1: Boa noite. Essa pauta aqui nos foi enviada pelo meu querido amigo Sidney Rocha, pelo nosso outro grande amigo Marcelo Pereira também. E nós tentamos conversar ontem, mas eu acho que o Elinildo estava em deslocamento e a gente acabou não conseguindo. Mas óbvio que hoje ficou uma data bem simbólica. Elinildo, tem que se divulgar e fazer chegar na sociedade uma conquista como essa, né, Elinildo?
2: Uma conquista assim, muito significativa, né, para os povos terreiros. E que bom que a gente conseguiu ter essa conversa hoje, nessa data simbólica, que é o dia 13 de maio, né?
1: Uhum.
2: Embora a gente tenha aí todo um contraponto sobre essa data, né, que é uma data que é muito significativa de um ato de uma pessoa e que a ação que deveria ser divulgada e talvez prestigiada, que era a ação de uma libertação, né, das pessoas escravizadas na época, naquele período, não ganha nem o nome, né? Então, no próprio nome, Lei Áurea é voltada aí a uma ação de um pacto de uma branquitude que foi instituída no nosso país desde o período colonial.
1: Exato.
2: Essa data também hoje foi ressignificada pela população preta brasileira, sobretudo dos povos de terreiros e de matriz africana, e se vem apropriando dessa data e se criou um evento chamado 13 de maio, no Dia de Negro, e aí isso subsidiou também o 20 de novembro, que é o Dia Nacional da Consciência Negra, que agora é feriado também.

0: Sim.
1: Isso é muito importante e significativo, porque a gente sai desse contexto das datas simbólicas e institucionalizadas, né, contando aí uma história de uma aristocracia dominante, os povos dos vencedores, e a gente tem agora uma nova reconfiguração, pensando aí em trazer outras comemorações voltadas às memórias sociais, aos povos, né, que constroem de forma significativa e potente a memória e a história desse país.
0: Muito legal. Deixa eu ver se o nosso querido Sidney, se eu já escuto. E aí, Sidney?
2: Você me ouve? Você
0: Opa!
2: me ouve?
0: Você veio com tudo agora, meu amigo. Chegou com todo o
2: Boa
0: gás.
2: noite. Boa noite, Marcelo. Boa noite, Elenildo. Boa
0: Abração,
2: noite,
0: meu.
2: ouvintes e videntes da Rádio Jornal, porque agora o rádio você vê, né?
0: Exato,
2: E
0: exato.
2: para garantir, assim, a vidência completa, eu quero me autodescrever aqui, para as pessoas que têm um pouco ou nenhuma visão. Eu sou um homem de 60 anos, com barba, bigode grisalho, às vezes eu uso óculos, estou vestido de uma camisa esverdeada, atrás de mim tem muitas armas, são livros, meu povo, muitos livros atrás de mim, Marcelão.
0: Graças a
2: Estou aqui
0: Deus.
2: para a gente conversar sobre essa vitória aí para os povos de terreiro, somente auxiliando aí meu amigo Elenildo, vice-presidente do Conselho de Preservação do Patrimônio de Pernambuco.
0: Ah, olha aqui, outra informação importante. Vice-presidente do Conselho.
2: De Preservação do Patrimônio de Pernambuco, do
0: Maravilha,
2: estado de
0: maravilha.
2: Pernambuco.
0: Mas que legal.
1: Isso.
0: Que legal. Elenildo, e aí eu queria que
1: Marcelo, se
0: você.
1: você me permitir,
0: À vontade, amigo.
1: me autodescrever também para os ouvintes da rádio, né? Acho que é importante também se autodescrever, assim como o Sidney fez. Então, eu sou um homem preto, tenho 1,70 m, sou gordinho, sou careca. Estou usando óculos, transparente, tenho barba fechada, né, barba e bigode. Atrás de mim tem também as minhas armas, porque a gente tem que estar sempre vestido com as roupas e as armas de Jorge, que eu sou de
0: Sim,
1: Capadócia.
0: exato,
1: Aqui
0: exato.
1: estão os meus livros, aqui atrás de mim. Sou com a camisa de botões,
0: Sim.
1: com gola fechada, e com uma cor. Né, com os tons marrons e símbolos aqui dos povos de matriz africana, com búzios e outros elementos bem significativos para essa data e para o tema que a gente está abordando hoje aqui na rádio.
0: Ah, maravilha. Então vocês vão me permitir também a minha descrição visual. Jamais fizeram. Era meu sonho fazer isso. Então vamos lá. Eu sou um homem de.
2: Vamos lá!
0: Vamos nessa, vamos ver se eu consigo. Deixa eu aparecer primeiro aqui, pronto. Um homem de 55 anos de idade, quase 56. Máquina 1 aqui no cabelo, quase careca. Um cavanhaque aqui em preto e branco. Um bigodinho safadinho também. De óculos, uso óculos. Uma jaqueta jeans, uma camisa preta e feio pra peste. Pronto, podemos ir, né? Agora vai. Elenildo,
2: Podemos ir.
0: pronto, vamos
2: É
0: nessa.
2: muito
0: Agora
2: bom, né?
0: tá
2: É muito
0: descrito.
2: bom a gente poder fazer isso com a comunicação, abrir mesmo a comunicação, né, Marcelo? E
0: Exato,
2: fico
0: Sidney.
2: feliz em inaugurar alguma coisa de novo nesse movimento cultural. A
0: Boa!
2: prática sempre, sempre muito inclusiva. Parabéns aí, Marcelo.
0: Ah, mas eu gostei. Como sempre, você lançando moda aqui, mais modas. Eu falei moda, gente, mas entre aspas. É óbvio que isso é uma coisa muito séria, né? É uma coisa que é um processo de inclusão às pessoas que não têm a possibilidade de ver. Então, eu só tenho a agradecer ao meu querido Sidney e ao meu querido Elinildo por trazer perspectivas como essa para o nosso programa. E agora eu queria colocar a discussão. Para quem não compreendeu ainda, Elinildo e Sidney, fique à vontade para quem quiser começar. Na prática, qual o motivo de nós comemorarmos a inclusão no sistema oficial da Polícia Civil, a Infopol, as tipificações injúria qualificada religiosa e racismo barra discriminação religiosa? Por favor.
2: Eu posso começar um pouco, Elenildo, porque em 5 minutinhos vou ter que sair e voltar. Mas eu acho que é importante isso, Marcelo, porque a gente termina dando um nome jurídico a um problema que tem acompanhado a sociedade brasileira, né? Uma das maiores violências mesmo sofridas pelos povos de terreiro sempre foi essa invisibilidade institucional, se eu posso dizer assim. Esses povos passam despercebidos e invisíveis. Daí, quando o sistema policial não possui uma tipificação específica, o que acontece? Muitos desses casos

0: acabam sendo registrados de forma genérica, de forma escondida, como um tipo de desentendimento, ou simplesmente uma ameaça, ou simplesmente uma injúria simples. Eu estou usando tipificações que já existem no código, né?
1: Sim.
0: Ou a inclusão de injúria qualificada religiosa, ou mesmo de racismo, discriminação religiosa. Então, isso permite reconhecer oficialmente a natureza desse crime hediondo. O que eu digo é hediondo, né?
1: Sim.
0: Eu acho que isso também produz números de ocorrências reais para estatísticas, produz... mostra regiões mais afetadas no Estado, que eu posso daqui a pouco falar também sobre isso, garante a tipificação desses perfis de violência, as reincidências, que são importantes, quantas vezes os povos de terreiro e as pessoas, e aí os povos indígenas também, e até a Igreja Católica sofre de violências religiosas reincidentemente, e nada acontece com esses criminosos, né?
1: Uhum.
0: Então, essa reincidência é importante que a lei possa também comportar e mostrar quem são mesmo os grupos mais vulneráveis ou os grupos mais vulnerabilizados. Então, isso é fundamental para quem tenta ter uma política pública séria de antirracismo. Falando aqui, de antirracismo. Não é isso, Alenildo?
2: Isso. Concordo plenamente, Sidney. Eu gosto muito quando você traz essa questão antirracista, porque a Angela Davis, quando vai falar sobre o assunto, ela diz assim, que não basta não ser racista, precisamos também ser antirracistas.
1: Perfeito.
2: E as instituições, as pessoas, a sociedade precisa exercer esse antirracismo. Não dá mais para a gente tolerar nem qualquer tipo de violência baseada na crença religiosa, baseada na questão da racialidade e da questão ética, né? Que a gente tem dois conceitos aí diferentes, o de raça e da questão étnico-racial. Um voltado à questão social, né, e fora desse contexto biológico, né, e o outro voltado à questão dos saberes, dos fazeres, das tradições, das culturas, de todas as produções técnicas, de informações, de conhecimento que uma população produz. E percebe que no Brasil, infelizmente, de uns anos para cá, essas questões, elas são recorrentes, né?
1: Uhum.
2: Terreiros são saqueados, são destruídos, marmorixás e mães de terreiro, mães de santos, são espancadas ou até mesmo assassinadas, como aconteceu no caso da Bahia. E é importante também contextualizar como é que a gente chega até aqui, né? O Conselho de Preservação do Patrimônio Cultural, do qual o Sidney já eu sou vice-presidente, e Sidney é conselheiro, então é partícipe dessas questões, dessa luta antirracista, então é muito bom ter ele, né, no conselho. E essa situação, ela chega primeiro em 21 de janeiro de 2005, na ocorrência de um ataque, né, racista,
1: sim, sim.
2: Na casa do Panico de Xambá, que é o portão do Zelo, né, que é a casa de Xambá, que fica lá em Olinda, e é o segundo quilombo urbano do Brasil, então tem uma importância, uma imponência nesse sentido, uma trajetória fantástica, né, nos saberes e fazeres voltados à questão de matriz africana, e é uma casa que é patrimônio vivo do Estado de Pernambuco, né, questão que é o conselho que escolhe, né, os patrimônios vivos de Pernambuco, inclusive estamos com o novo certame já aberto e já com inscrições encerradas. E quando esse caso chega ao conselho, ficamos estarrecidos, né? Ele chega via a mãe Bete de Oxum, que é também conselheira também, que é babalorixá, que é mãe de terreiro, né?
1: Uhum.
2: Que é uma sacerdotisa, né? Do terreiro dela, lá de Olinda. Então, ela chega com esse caso para a gente, o conselho recepciona a questão, e inicialmente a gente fica um pouco sem saber o que fazer com essa questão, voltada a um crime de racismo religioso, mas como a gente chega com intolerância religiosa, mas é importante dizer que o país sempre tratou e percebeu isso como racismo religioso. É. Isso aconteceu justamente no dia 20 de janeiro, que é o dia da intolerância religiosa. E no dia seguinte, no dia 21, de janeiro de 25, acontece novamente, né, um grupo de pessoas evangélicas vão na frente da casa Xambá, fazer um culto religioso.
1: Sim,
2: então,
1: sim.
2: Isso gerou uma ocorrência, né, que o país fez a delegacia, E quando chega gente, aí a gente decide chamar

0: saído para uma conversa, para saber dele é o que ocorreu, o que aconteceu. Então, a gente faz uma reunião com o país, o Conselho recebe ele, ouve, né, o caso, ouve o relato e procura saber do país. Então, eles esperam do Conselho de Preservação nesse sentido, já que ele é um, já que a casa é um patrimônio vivo. E aí a gente decide ir, acho que mais ou menos em março, ir até a Casa Xambá para ter uma reunião também do Conselho lá, e na ocasião a gente leva uma carta, um documento, né, com princípios e compromissos, né, que a gente teria a intenção de levar para o governo do Estado para poder trazer políticas públicas efetivas de combate ao racismo religioso aqui em Pernambuco. E na ocasião o país também contribuiu com esse documento, e ele trouxe algumas questões para a gente, que era pensar em uma escola voltada para o terreiro, ter uma escola, né, municipal dentro do terreiro, e também levar, trazer para aqui, para Pernambuco, uma delegacia especializada em crimes de racismo, né, tanto religioso quanto racismo propriamente dito. Já que a gente vive numa sociedade estruturada no racismo, como apontou aí e considerou o STF. Nesse sentido, a gente tem o caso da Bahia, que já tem já uma delegacia especializada, entretanto, o Pernambuco não tem. Então, dentro desse contexto, a gente também pensou na possibilidade também de se trazer também, não só a delegacia, mas também a vara também, que é importantíssimo, e também a formação dos agentes, né, da segurança pública, que muitas vezes é a própria segurança pública que trata com truculência, né, as pessoas de matriz africana, né, as comunidades de terreiro. A gente tem um histórico, né, Marcelo, e Sidney, um histórico gigante com relação à truculência do poder público, né, à violência do poder público institucionalizada a vários grupos da cultura popular.
1: Sim.
0: Se a gente for considerar aqui o frevo, a capoeira, eles foram hoje bem registrados, né, pelo IFAM e pelo Estado do Pernambuco, mas antes eles foram altamente discriminados, né? Existiam leis que perseguiam, que não proibiam o exercício da capoeira e o do frevo. Então, se a gente for considerar o tempo que esses bens foram registrados, e o tempo que eles eram perseguidos, o tempo da perseguição foi muito maior do que o tempo do registro que esses dois bens têm. E quando a gente fala em registro, é a proteção, né, do poder público sobre esses bens, sobre as suas práticas culturais, sobre a sua salvaguarda. Com os povos de terreiro, e aí a gente tem uma população gigante, majoritariamente preta, a gente tem aí dois atravessamentos, né? Tem um atravessamento por ser preto, que, como diz a Sueli Carneiro, antes de tudo vem o ser preto, né? Eu posso ser doutor, posso ser médico, posso ser advogado, mas a pessoa olha para mim sempre em lugares do qual me parece que essa sociedade não compreende que o preto pode ocupar. E quando o preto ocupa, ou a preta ocupa esse lugar, né, as pessoas olham assim, não imaginam que você estaria lá, né? E aí, quando você é de terreiro, aí você já tem um outro atravessamento. Quando você é mulher, você já tem um outro atravessamento também. Então, quando a gente tem uma lei como essa, que tipifica, né, a partir dali da Infopol, né, uma ação que foi do secretário Alessandro Carvalho, né, com a portaria 2394, que é agora, recente, né, que é de março, é muito importante, é muito significativo, porque, como o Sidney apontou, a partir do momento em que um terreiro ele for tratado de alguma forma discriminatória, então isso fica tipificado da forma correta, como tem que ser, dá o nome adequado ao crime, né? E isso faz com que se levante indicadores, se levante informações precisas para se construir políticas públicas efetivas para o combate ao racismo religioso e ao racismo estrutural. A gente precisa desintoxicar a sociedade desse tipo de ação, desse tipo de fala. Não é mais aceitável a gente conviver com esse tipo de fala, com esse tipo de ação na sociedade. Né? Então, assim, a pessoa, uma idade de Oxum, que é uma sacerdotisa, quando ela chega no conselho e fala sobre essas questões, sobre essas dores, não só é só uma memória de uma pessoa, não só é só um trauma, né, de uma pessoa, é um trauma, é uma memória traumática, é uma violência, ou microviolência, ou macroviolência, que é produzida em todo o coletivo, em toda uma coletividade. E quando a gente fala de patrimônio, a gente está falando de coletividade. E a gente não pode mais permitir que uma coletividade seja todos os dias ou constantemente violentada pela sociedade e pela estrutura do poder público, que deveria proteger as pessoas e que, infelizmente, falha muito, peca muito nesse sentido. Então, quando a gente tem uma portaria como essa, é muito importante, muito significativo e histórico também para a comunidade terreira.
1: Exato, Danilo. Já como a gente tomou o programa inteiro aqui, a gente não vai deixar mais Marcelo falar mesmo.
2: É nosso.
1: Nós estamos agora conduzindo o movimento. Marcelo, levar em consideração isso que Elenildo fala, que é muito, muito forte, mas para que o teu público tão qualificado possa entender melhor, olha, pelo menos no último ano, nos últimos 12 meses, a imprensa registrou muitos casos de intolerância religiosa. Eu nem chamo intolerância religiosa, que eu digo, ó, intolerância, a gente tem a glúten, a gente tem a trigo, isso é violência, né? O Brasil branco sempre usou de eufemismo contra a violência ao povo pobre, ao povo preto. Então, essa intolerância e esse racismo religioso tem sido registrado pela imprensa, e esses casos notificados, por exemplo, eu fiz um levantamento aqui, Marcelo, só para as pessoas notarem como isso é sério.
2: À vontade.
1: Em julho de 2024, há um ano atrás, houve um ataque ao terreiro de Candomblé ali na Várzea. Era um terreiro localizado, acho que é a Várzea ali na Zona Oeste, perto da universidade ali, e ali, aquele terreiro foi alvo de depredação. A gente tem vídeos que mostram um homem destruindo vasos, plantas, objetos sagrados, todos para práticas religiosas, é claro, né? Os integrantes da casa lá da Várzea denunciaram ameaças anteriores, ou seja, nem registro havia de denúncias anteriores, mas também foi lá e registraram um boletim de ocorrência, que depois a gente vai falar o que são esses boletins de ocorrência.
2: Sim.
1: Em julho ainda de 2024, o próprio governo do estado, a Secretaria de Defesa Social, informou que entre janeiro e maio de 2024 haviam ocorrido perto de 10 casos de violência e de racismo religioso. Isso é oficialmente, né? Mas só os casos que a gente não sabe oficialmente. Então, houve, na verdade, um crescimento nacional das denúncias, mas em Pernambuco houve um aumento significativo desses casos. Em janeiro de 2025, aí sim é o que Elenildo estava falando, ocorreu ali os ataques ao terreiro Xambá, né? As denúncias foram praticadas por fundamentalistas religiosos, neopentecostais, contra o nosso tradicional terreiro Xambá, né? Então, o caso foi, como Elenildo falou, reacendeu esse debate sobre a violência sistemática. Nós não estamos falando de violência daqui a acolá, não, Marcelo. Nós estamos falando de um sistema, nós falamos de uma organização criminosa, filosófica até. Em abril de 2025, o terreiro sagrado do povo Pancararu Apará, lá no sertão, também sofreu uma invasão. Nota que é uma violência contra os povos negros e contra os povos indígenas também. O MISSI, que é o Conselho, meu Deus, Conselho Missionário Indianista, ou Indigenista Missionário, na verdade, denunciou as invasões e também depredações no terreiro sagrado do povo lá dos Pancararu. E segundo aquela denúncia, eram poceiros que haviam destruído árvores sagradas, elementos arqueológicos, estruturas ligadas à cultura tradicional indígena, e o caso foi tratado como violência religiosa e cultural, né? Em janeiro de 2026, para não ficar muito, muito longe daqui, o que acontece? As redes de mulheres de terreiro denunciam um crescimento assustador também do racismo religioso. Sim. Parabéns à rede de mulheres de terreiro. Numa reportagem que eu colhi aqui do Dia Nacional do Combate à Intolerância Religiosa, em janeiro, as lideranças da rede de mulheres de terreiro de Pernambuco relataram perseguições em transportes públicos, meu povo. As mulheres sendo perseguidas, as mulheres de terreiro sendo perseguidas em transportes públicos, constrangimentos cotidianos em supermercados, em lojas, agressultural, não somente religiosa, porque o ouvinte sabe que a cultura é uma coisa, a religião está dentro da cultura, é um dos aspectos da cultura, né? Então é uma perseguição cultural e é uma discriminação. E onde é que isso acontece mais? Para o ouvinte também saber, aqui em Pernambuco, os focos mais importantes que a gente já viu no gráfico do mapa do estado, essas violências acontecem, Marcelo, em Olinda, mais em Recife, também em Pau d'Alho, que acontece muitas essas violências, por conta mesmo de uma grande concentração de terreiros ali, e aqui perto, em Jaboatão dos Guararapes.

0: Se nós quisessemos fazer o mapa da violência, nós estaríamos encontrados no estado inteiro, mas concentradamente nesses quatro lugares. Então, são episódios assim, e a gente encontra nessa portaria, portanto, uma forma de reconhecer esse racismo religioso, como Elinheiro falou, como um fenômeno estrutural.
1: Dado importantíssimo, se eu perguntar uma coisa para Elinildo, se essas tipificações, se elas têm também efeito retroativo, o que seria muito importante. Por exemplo, todos esses casos que vocês citaram agora e que estão registrados na polícia, de alguma forma, se há qualquer tipo de movimentação, podem ainda serem inseridos ou inseridas essas tipificações, Elinildo, ou não? Ou só a partir de agora?
2: Ouvintes da Rádio Jornal. A portaria, ela não explicita essa tua pergunta, né?
1: Uhum.
2: Então, a gente pode tentar fazer para até ter essa resposta também, né, da SPS, a partir do secretário Alessandro Carvalho, saber se ela teria um efeito retroativo. Agora, qual é o ponto que eu visualizo, né? E aí a minha análise que eu faço a partir da tua pergunta.
1: Sim.
2: É que os casos voltados a racismo religioso ou intolerância religiosa, que é o termo, às vezes, muito mais utilizado até para amenizar, que a intolerância religiosa entraria no contexto do vizinho, que, no geral, as situações voltadas às violências nos terreiros, ela é tratada dessa forma, como briga de vizinho, né?
1: Sim.
2: E não tratada realmente como crime.
1: Sim.
2: Saber se a polícia ela vai ter uma força-tarefa, ela vai ter condições de fazer uma força-tarefa para revisar todos os boletins, né? E na revisão desses boletins, eles serem configurados nessa tipificação nova. Eu acredito que talvez não.
1: Uhum.
2: Muito provavelmente não. A gente só vai ter essa resposta quando a gente convidar o secretário Alessandro para que ele possa vir ao conselho e a gente, ou o conselho ir até a STS para a gente poder conversar e saber desses outros meandros, dessas outras questões. Mas seria importantíssimo que a gente pudesse ter, porque até para se justificar a criação de uma delegacia ou de uma vara, a gente precisa ter dados concretos e reais de indicadores, né, sobretudo qualitativos e estatísticos, desse tipo de violência.
1: Sim.
2: E a gente, quem sofre a violência sabe que é uma violência.
1: Exato.
2: E eu preciso até trazer aqui a Nilza, né, Nilza Souza Santos, que é o tornar-se negro.
1: Uhum.
2: E quando a Sidney traz esse contexto todo de violência, que ele trouxe aí dos dados estatísticos, né, dos direitos humanos, a gente fica estarrecido, porque assim, quando a pessoa, a gente só se torna negro a partir da violência.
1: Uhum.
2: Eu percebi negro quando eu sofri o racismo na infância, quando me chamavam de macaco, que era racismo recreativo. Por ocasião, foi em 1989, e 1989 é o ano da lei.
1: Sim.
2: Mas eu nem sabia o que era isso. A escola também não estava preparada para isso, e a gente precisa preparar instituições, escolas, poder público, a própria polícia, né, os próprios agentes da polícia, para entenderem isso como racismo religioso. Ou racismo estrutural,
1: uhum.
2: ou racismo velado de forma concreta só pela questão da cor. Mas aí é como a gente vem conversando aqui, tanto falado por mim e por Sidney. É uma aglutinação de situações, de recortes, de marcadores sociais, porque a pessoa preta, ela é, ou negra, né, assim como as pessoas quiserem se identificar, ou parda, elas aglutinam, além da questão racial, né, além da cor, né, elas aglutinam também morar em periferia, serem periféricas, morar em favelas,
1: sim,
2: ou em comunidades, estar em classes sociais que a gente classifica como pobre, não ter estudo, né, não ter um letramento maior no contexto do estudo, a ausência do letramento racial também, porque muitas pessoas pretas também não têm letramento racial, porque não sabem se defender prontamente, e muitas vezes nem percebe o racismo. Porque o racismo ele tem diversas nuances. Ele, às vezes, ele é posto até no olhar. Quando eu chego perto de uma mesa e a pessoa puxa a carteira, aí vocês já veem ali o racismo posto.
1: Sim.
2: A forma como a polícia aborda uma pessoa branca e uma pessoa preta, a gente vê que é totalmente diferente. Né? Então,

0: como o Sidney falou também, quando a pessoa está vestida lá com as suas roupas, as suas indumentárias, que são indumentárias sagradas, as suas guias, os seus colares, tudo aquilo que coloca para a gente que aquela pessoa é de religião de matriz africana, de terreiro, ela não aceita no Uber, ou o Uber não quer levar, ou a pessoa não quer estar perto, passar por perto, ou a pessoa já fala e já diz alguma coisa.
1: Constrangimento.
0: Né? Já descredibilizando de alguma forma o contexto cultural e religioso da pessoa. Então, assim, espero que... Gostaria muito que tivesse esse retroativo, mas eu acredito que não. Mas a gente tendo a partir de agora, Marcelo, vai ser importantíssimo, porque a partir de agora a gente consegue ter a precisão do ato ocorrido e também a produção de indicadores. E espero que Pernambuco possa também, e a comunidade de terreiros, né, possa, a gente de mulheres, né, de povos de terreiro, possa...
1: Acabou travando ali o som do Elinildo.
2: Mas... Travou aí, Elinildo?
1: Mas sem problema.
2: Eu acho que ele travou um pouco.
1: Travou, mas eu quero te escutar.
0: Da violência contra os povos de terreiro em Pernambuco, para que a partir das dados da Infocol vão estar, né, dentro lá do contexto da página. Né? Então é bom que isso venha à tona para a sociedade.
2: Perfeito.
1: Muito bom.
2: Sobre esse assunto aí, nós não somos advogados, Elinildo é museólogo, Marcelo é filósofo, eu sou um escritor. Mas eu acho que uma das coisas importantes dessa coisa, apesar de, a meu ver, essa lei só passar a vigorar uma vez, assinada, promulgada, etc., há um ponto importante que são, para os pesquisadores e até mesmo para a justiça, a questão da reincidência, né? Porque há muitos boletins de ocorrências que foram feitos anteriormente, Marcelo, que eles podem servir também para isso que a gente chama a investigação policial como ela é entendida. Essas reincidências, portanto, podem servir para... Isso é uma coisa importante da portaria, porque a partir desta tipificação, dessa portaria, que é uma vitória, a gente vai ter agora uma investigação correta do fato. A gente não vai precisar mais de eufemismos para isso. Né? A polícia pode investigar direto isso. A polícia pode produzir provas. Uma vez que tem uma tipificação, é necessário também, todo crime exige a produção de provas, está lá. Agora nós temos mais efetivamente a produção de provas. O enquadramento adequado desses agentes e a responsabilização judicial. Esses são pontos importantes para a gente ter qualquer inquérito aberto. Isso é importante. Então, essa ausência dessa classificação frequentemente dificultava mesmo o andamento dos casos. Porque veja bem, eu vou falar alguma coisa que Maybeth me disse e me tocou. Um beijo para Maybeth, ela não está aqui conosco, ela tem outros compromissos nesse momento. Mas nota, ela me disse, Sidney, e disse a nós todos, imagine uma pessoa negra chegando numa delegacia para prestar queixa de que um terreiro foi invadido, ou ela mesma sofreu violência, e encontra ali, Marcelo, ouvintes da Rádio Jornal, encontra ali um homem branco, de um credo neopentecostal, por exemplo. Ela já chega realmente, ela chega ferida e pode sair mais ferida ainda. Por quê? Porque geralmente essas coisas culturais, sobretudo religiosas, fundamentalistas, que estão na cabeça das pessoas, e esses governos fundamentalistas de direita que estiveram no Brasil soltaram todos esses monstros, né, que são pessoas, mas são monstros afinal, tudo isso favorece que essas pessoas, quando cheguem para prestar queixa, não encontrem, não sejam acolhidas de forma correta. Então essa portaria garante isso. E também, uma coisa que é importante a partir disso, é que essa portaria ela estimula as denúncias.
1: Sim.
2: A gente agora pode estimular as denúncias sobre esses crimes, né? Muitas vítimas deixam mesmo de denunciar, porque acreditam, não vai acontecer nada. Porque o delegado é branco, ou o delegado é de tal credo, e ele não vai deixar isso passar, não vai em frente. Mas nota, quando um Estado cria mesmo instrumentos específicos da lei, instrumentos específicos de registro, transmite uma mensagem de que a violência só será reconhecida se for tratada com seriedade. É isso que o Estado tem de fazer. Pernambuco tem que fazer isso imediatamente. Pernambuco deve isso há muitos séculos. Não é por conta deles 13 de maio, mas não evocando nenhuma princesinha, evocando o Zumbi dos Palmares, que a gente faz esse apelo aqui à sociedade e ao governo de Pernambuco.
1: Maravilha. O tema, ele é amplo, ele é muito bom, ele nos conscientiza a sociedade. É pena que a gente tenha que fechar por causa da biografia musical, mas a gente vai retomar essa conversa com o Elinildo, com o Sidney Rocha, com Mãe Beth mais adiante, porque é muito esclarecedor. Sidney, a gente só tem a agradecer, um grande abraço, e vamos conversar mais adiante sobre o arquivo público também, viu, amigo?
2: É, mas Marcelo, é lembrar que amanhã tem uma grande coletiva lá na Casa dos Conselhos, no Conselho de Preservação, uma grande coletiva, a imprensa toda convocada, a transmissão pelo YouTube, e quem quiser aparecer lá na Boa Vista, lá na Rua Oliveira Lima, para participar desse debate importantíssimo, Marcelo, e a gente deixa assim um grande agradecimento a você, Elenildo, tem as palavras finais.
1: Tamo junto.
2: Porque você sempre acolheu essas causas, sim, as causas mais humanitárias. Eu amo você, Marcelo.
1: Tamo junto, meu amigo, meu grande escritor. Abração, Sidney. Elenildo, prazer imenso.
0: Oi, Sidney. Eu só queria deixar aqui para vocês, Marcelo e Sidney, e para os ouvintes do canal, essa questão da portaria 2394 da SDS, ela também traz uma outra nuance, né? Que a lei dessas que Sidney apontou, que é das pessoas do povo de Pinheiros se sentirem mais seguras em poder fazer a denúncia, né? Estimuladas a fazer a denúncia, porque existe a tipificação correta para isso.
1: Perfeito.
0: Mas tem também a produção de pesquisa. Mas isso é importante agora, a partir dos boletins, as universidades, os pesquisadores, os grupos de pesquisa poderem pesquisar o assunto e poder trazer aí a realidade. Porque aí a gente tem agora uma produção, não só a leitura do boletim, né? Mas também a tipificação correta ali, que vai ser um termo-chave que vai fazer com que a gente consiga recuperar de forma mais rápida a informação e aí poder trazer aí o levantamento desses dados, saber como é que foi essa violência, como ela aconteceu, por que não aconteceu, e a gente já sabe ali que já está posto. Que é o racismo religioso. Então, espero que os ouvintes possam estar vendo essa conversa, possam acessar e que possam também saber que amanhã, como se me apontou, a gente vai estar na Casa Oliveira Lima, 813, fazendo aí essa cobertura para poder trazer para toda a sociedade, sobretudo para os povos de terreiro, essa informação, para que essa divulgação possa ser difundida de forma muito potente, de forma muito ampla, para que as pessoas possam ter conhecimento, e isso já é um passo que o poder público está dando, bem importante. E aproveitar também para solicitar que a governadora Raquel Lira possa atender o nosso pedido do Conselho de Preservação Patrimônio Cultural e nos receber, que a gente quer conversar com ela sobre esse assunto, inclusive entregar essa carta para ela, onde a gente está colocando ali um compromisso do Estado de Pernambuco contra o racismo religioso. Então, governadora, por favor, nos escute, nos receba, porque nós somos conselheiros do Estado, somos os seus conselheiros, e eu, como representante da sociedade civil, no segmento de museologia, sociologia e história, precisamos que você nos receba para que a gente possa entregar essa carta e ter essa conversa direta, e que o governo do Estado, através de você, uma mulher, possa poder assumir este compromisso com os povos de terreiro e com a sociedade preta do estado de Pernambuco.
1: Maravilha. Elinildo, muito obrigado pela entrevista, parabéns por essa conquista. As portas aqui do Movimento Cultural da Rádio Jornal sempre abertas, tanto para o Conselho quanto para o Arquivo Público lá com o Sidney. E queremos informações, novidades tragam para a gente. Um abraço, amigo.
2: Viva o Estado Laico! Viva o Estado Laico!
1: Exatamente, viva o Estado Laico, paz para todos! Abração, Sidney.
2: Paz pra todos.
1: Exato. Abração, Elinildo. Valeu. Papo super legal, né, sobre essa questão. Vou repetir para quem não estava acompanhando. Portaria GAB/SDS, número 2394, assinada em 8 de abril de 2026, tipifica inclui no sistema oficial da Polícia Civil as tipificações injúria qualificada religiosa e racismo discriminação religiosa. E a gente nunca deixa de lembrar aqui do Movimento Cultural, até como informação, para quem ainda porventura não sabe, racismo é crime. 11 horas e 3 minutos.
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1: Agora tem Aguinaldo Timóteo, 11 horas e 4.

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2: 11 horas e 9 minutos e a partir de agora,
0: biografia musical
2: com Abelim Maria da Cunha. Ângela Maria.

Nascida como Abelim Maria da Cunha, Ângela começou a cantar ainda criança no coro de igrejas batistas do Rio de Janeiro. Seu pai era pastor e extremamente rígido, considerando a música popular ou profana algo inadmissível para uma moça de família. Para conseguir realizar o sonho de ser cantora, Abelim precisou usar de astúcia. Durante o dia, trabalhava em uma fábrica de lâmpadas. E à noite fugia para participar de programas de calouros nas rádios. Ela adotou o nome Ângela Maria justamente para que seu pai não descobrisse ao ouvir no rádio ou ler os jornais. Ângela Maria.

0: Em 1951, Ângela consegue um contrato com a rádio Mairink Veiga. Foi nessa época que sua voz potente e técnica impecável começou a dominar as ondas do rádio brasileiro. Ângela Maria.
1: Por

Um dos fatos mais curiosos do início de sua carreira foi como ela ganhou o seu apelido, Saputi. O então presidente Getúlio Vargas, encantado com sua voz e sua cor, que ele dizia lembrar a fruta, chamou-a de "meu doce Saputi". Ângela

Ainda em 1951, Ângela gravou seu primeiro disco 78 rotações com as músicas Sou Feliz e Quando Alguém Vai Embora. Mas o estouro nacional veio pouco depois, com grandes sucessos do gênero samba-canção, como a emblemática Babalu, que a transformou em uma estrela absoluta. Em 54, ela foi eleita pela primeira vez a Rainha do Rádio, título que consolidou sua posição como a maior vendedora de discos do Brasil na década de 50. Ângela Maria, na Biografia.

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1: Muitos não sabem, mas a icônica Elis Regina era fã incondicional de Ângela. Antes de criar seu estilo, Elis imitava os trejeitos e a forma de cantar de Ângela. Elis chegou a declarar: Ângela Maria é a melhor cantora que o Brasil já produziu. Biografia musical do movimento.

levava o título de rainha do rádio muito a sério. Seus shows eram famosos pelos vestidos luxuosos, cheios de brilho, decotes e joias pesadas. Ela acreditava que o público merecia um espetáculo visual tanto quanto auditivo. Ângela Maria, na biografia musical.

A amizade e parceria musical com Calbi Peixoto é uma das mais longas e bonitas da MPB. Eles gravaram vários álbuns juntos e faziam turnês constantes. Eles eram tão sintonizados que o público muitas vezes achava que eram casados na vida real, o que sempre levaram com muito bom humor. Ângela Maria e Calbi Peixoto.

0: época onde não existia streaming nem redes sociais, Ângela era uma máquina de vender discos. No auge da carreira, ela chegou a vender mais de 60 milhões de cópias. Para se ter uma ideia, era a artista que mais pagava impostos no Brasil devido ao volume estrondoso de suas vendas. Ângela Maria na biografia musical.
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0: Agora 11 horas e 50 minutos e a partir de agora os craques do Escrete de Ouro no movimento.
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0: 11 horas e 50, vamos destacar as coisas do nosso futebol a partir de agora. Aniversariante desta quarta-feira, 13 de maio, Leão é destaque no movimento cultural, Alex Santos.
4: Valeu, Marcelo. Boa noite pra você, boa noite pra todo mundo que acompanha o movimento. Uma quarta-feira de festividades na Ilha do Retiro, né? Porque nesse 13 de maio, o esporte completando aí 121 anos de existência. Então, a noite foi de atividades e solenidades na sede do clube, que começou às 6 horas da noite com uma missa de ação de graças, lá na sede também. Depois teve uma sessão solene do Conselho Deliberativo no auditório e finalizando com o corte do bolo no auditório do Conselho. Mas as comemorações não se encerraram hoje não. Domingo que vem vai ter festa também na Ilha do Retiro, no dia do jogo contra a equipe do CRB. Teremos uma programação com música, só para você ter uma ideia, 1:30 PM, relembrando os velhos tempos, Sassarico vai fazer a festa, 3:00 PM, João do Morro, e 5:00 PM, encerrando as festas. Lá na sede do clube, teremos a Michele Melo cantando no esporte. Bom, mas vamos falar do treino que aconteceu hoje pela manhã no CT Rubro Negro. O técnico Márcio Goiano fez uma atividade técnica, né? Técnica tática, onde ele ficou simulando algumas situações de jogo e também colocando em prática outras situações. A definição realmente referente aos substitutos de Marcelo Aju e do Christian Barleta vai ficar para o decorrer da semana. Agora, eu apostaria, viu, Marcelo, que o Zé Marcos vai como titular no lugar do Marcelo Aju. A indefinição está no sistema ofensivo, também conhecido como ataque, né? O Barleta tá fora, recebeu o terceiro cartão amarelo, então tem 3 jogadores para 2 vagas. O Cleison, o Marlon e também o Yuri Castilho. O Yuri Castilho que voltou a trabalhar com bola normalmente. Mas com a ausência do Christian Barleta, o Sport perde muito, né? Afinal de contas, é um dos principais artilheiros ao lado do Pedro Perotti na Série B, com 4 gols marcados. E o técnico Márcio Goiano falou sobre esse momento que vive o Barleta.
5: É um jogador que tem uma identidade, né, com o clube, é um jogador que tem feito a diferença pra gente, a gente fica feliz. O jogo em si acabou nos dando a oportunidade de mudar um pouco o posicionamento dele, né? É um jogador que joga um pouco de extremo do lado direito, um pouco mais pé na linha, né? E acabou, quando nós tomamos o primeiro gol, o Danilo fez a postura de uma linha de 4, vamos colocar dessa forma. E como não estava descendo muito, a gente trouxe o Barleta para dentro, né? Barleta Perotti, foi isso que a gente procurou fazer. Encaixou a marcação no meio campo com o Carlos e o Biel e o Zé Lucas um pouco, uma linha mais baixa. E aí a gente conseguiu, né? Conseguiu essa troca de passos, essa triangulação por dentro. E realmente foi um jogador que fez a diferença novamente. É um jogador importante pro clube, um jogador importante pro esporte. E existe uma sintonia, né? Com alguns jogadores. Eu cobro muita personalidade até mesmo para jogar, né? A gente tem que ter um pouco mais de personalidade para jogar, pessoalmente, individualmente. Então ele é um jogador que pensa individual e é importante pra gente, sim, com certeza.
4: O Sport que volta a trabalhar na manhã dessa quinta-feira. Trabalha quinta, sexta, sábado e domingo tem o jogo contra a equipe do CRB na Ilha do Retiro, às 8:30 PM. Lembrando que o Sport é vice-líder.

0: nesse momento da Série B, né? Com a vitória de ontem à noite do São Bernardo para cima do Londrina por 3-1, então o Sport perdendo uma posição. Perdeu apenas no critério de desempate, já que o São Bernardo lidera com 16 pontos e o Sport é o segundo também com 16. Destaques do Leão para o movimento. Boa noite, Marcelo.
1: Boa noite, um abraço, Alex. São 11 horas e 54 minutos. E dou como destaque a partir de agora no Movimento Cultural, Leonardo Borges. Um abraço, Boris. Boa noite para você, amigo Marcelo Araújo. Boa noite para você que está ligado aqui no Movimento. E os jogadores do Náutico treinaram hoje à tarde no CT Wilson Campos, na Guabiraba. Amanhã o treinamento será à tarde, depois viagem para Curitiba. Na sexta-feira, pela manhã, o Náutico treina no Atlético Paranaense e depois segue viagem para Ponta Grossa, onde no sábado enfrentam o Operário, com arbitragem de Gustavo Ervino Bauerman, de Santa Catarina, auxiliado por Bruno Miller e Héctor Andreu Lisboa Jax, os dois também catarinenses. O VAR fica a cargo de Rodolfo Toschi Marques, de São Paulo. Paulo Sérgio treinando normalmente, o mesmo acontecendo com Leonai e Matheus Silva. Mas para a posição de primeiro volante, Luiz Felipe, que já cumpriu o terceiro cartão amarelo na partida contra o América Mineiro, deve voltar à titularidade. E a dúvida que persiste: Paulo Sérgio ou Derek no comando de ataque do Alvirrubro de Rosa e Silva? Zagueiro Matheus Silva, também treinando normalmente, deve ficar no banco de reservas. E Juninho, ainda no departamento médico. Quem fala aqui no movimento, dando um alô para a torcida do Náutico, é o campeão pernambucano de 2020, Daniel Neri, que agora é técnico do Sub-20 do Náutico.
2: Olá, torcida alvirrubra, sou Daniel Neri, o novo treinador do Sub-20 do Náutico. Estou muito feliz com o convite, estou muito feliz por regressar a Pernambuco, regressar a Recife, muito motivado, espero fazer um bom trabalho, dar o meu contributo, fortalecer ainda mais o Náutico, a base do Náutico, que no final da época deste projeto, a gente se abrace, comemorando um grande trabalho. Grande abraço e até já.
1: Aí a palavra do técnico Daniel Neri, falando aqui no Movimento. Apresentação do meu amigo e irmão Marcelo Araújo.
3: Valeu, meu querido Leonardo Borges. 11 horas e 56 minutos.
1: Tricolor como destaque, Gorbura tá chegando. Um abraço, Igor.
4: Fala, amigo, forte abraço para você, um abraço para todo mundo ligado aqui na Rádio Jornal. E o tricolor do Arruda se reapresentou na tarde desta quarta-feira, depois de uma folga, de um descanso programado para o elenco profissional na terça, com a volta do interior de São Paulo, com os 3 pontos na bagagem. O Santa venceu seu primeiro duelo nessa Série C do Campeonato Brasileiro como visitante, né? Depois de vencer apenas o Itabaiana em casa, o Santa venceu a Inter de Limeira no estádio Major Levi Sobrinho e agora pensa única e exclusivamente no Volta Redonda, time que tá ali próximo da zona de rebaixamento, tem 2 pontos a menos que o Santa, tem 5 somados na classificação, não venceu ninguém fora de casa, a única vitória do Voltaço foi em casa no Rio de Janeiro diante do Caxias e será este o adversário do Santa na Arena de Pernambuco no próximo sábado, 5 da tarde. A expectativa de um público acima da casa dos 12 mil torcedores, não se sabe ainda se vai bater o mesmo público de Santa e Amazonas, né? Aquela derrota do Santa por 1-0, o maior público do Santa até aqui na Série C, nos 2 jogos que o Santa realizou como mandante, 13.501 torcedores. O técnico Christian de Souza vai ter nesta quinta-feira sua segunda atividade semanal e vai fechar na sexta a preparação curta para esse duelo diante do Voltaço, tendo em vista que o Santa entrou em campo na última segunda-feira. Regis, Fabinho e Thiago Enes seguem como dúvidas. Nesta quinta-feira, quem vai conceder entrevista coletiva? Léo Costa, volante que entrou bem naquele duelo diante da Inter de Limeira, que o Santa levou a melhor por 2-1. Inclusive, existe a possibilidade de Léo Costa virar titular já nesse duelo diante do Volta Redonda. A gente escuta aqui o técnico Christian de Souza falando da união do grupo e da vontade que esses atletas estão de reverter as coisas, né? Já conseguiram deixar a proximidade da zona de rebaixamento.

0: com a vitória sobre a Inter de Limeira. Se vencer o Volta Redonda, dependendo dos resultados da rodada, vai poder terminar a sétima rodada dentro do G8 na classificação. E o Christian de Souza fala sobre isso.
1: Nós chegamos na terça-feira, quarta, né? E sentimos um grupo muito magoado, muito chateado, um vestiário realmente para baixo, né? Sentido pelo resultado. Mas quando a gente recebeu o convite, a primeira coisa que a gente conversou, eu e o Roberto, ainda lá em Manaus, era da qualidade desse grupo. A questão individual, alguns jogadores eu já tinha trabalhado, então sabia também e tinha informações que não existia sacanagem, que não tinha ninguém fazendo corpo mole, que a gente tinha homens de caráter e perfil bom. Então isso é fundamental, né, para essa retomada, esse recomeço, para a gente remobilizar a nossa torcida, que vai ser muito importante. O fator casa do Santa Cruz é fundamental a sua história toda, então a gente quer que o nosso torcedor vá a campo, né, participe durante a semana também e que a gente possa, junto com o nosso torcedor, fazer essa sonhada segunda vitória que vai nos colocar de novo, né, na briga por classificação.
0: Tá aí, portanto, palavras do técnico tricolor Christian de Souza, que estreou vencendo na Cobra Coral, aqui conversando conosco nesse movimento.
2: Valeu, obrigado, Igor. Meia-noite, vou destacar aqui as equipes que classificaram na Copa do Brasil. O Atlético Mineiro está classificado, perdeu para o Ceará por 2-1, mas ganhou nos pênaltis 4-2. O Cruzeiro, que ontem derrotou o Goiás por 1-0, também está classificado. O Vasco, que empatou com o Paysandu por 2-2, venceu o primeiro por 2-0. O Clube do Remo voltou a vencer o Bahia. Primeiro foi 3-1, hoje foi 2-1 no Mangueirão. O Mirassol, que empatou a primeira com o Bragantino por 1-1, hoje derrotou a equipe de Bragança Paulista por 2-1, está na próxima fase. O Fluminense, que ontem derrotou o Operário de Ponta Grossa por 2-1. O Operário, que é adversário do Náutico, sábado pela Série B. O Palmeiras já havia vencido a Jacuipense por 3-0 e hoje venceu por 4-1 em Londrina. 7-1 no agregado. O Inter, que ontem havia vencido o Atlético por 3-2. O Santos, que venceu o Coritiba no Couto Pereira por 2-0. Primeiro jogo foi 0-0. E o Juventude, que derrubou o gigante São Paulo no Alfredo Jaconi, 3-1. O tricolor paulista havia vencido o primeiro jogo por 1-0. E vamos chegando ao término do movimento cultural, abraçando Cristiano do Barro, Joãozinho Amorim. É gratificante ouvir a voz mais linda que o Brasil já teve. Obrigado, amigo. É a biografia, né, da Ângela Maria. O Tenente Chora Ninguém, boa noite mais uma vez. Sou contra e fico indignado com qualquer forma de preconceito. Viva a democracia, respeitem a escolha, o diferente. O Luiz lembra que 17 de maio, 19 anos da morte da rainha do Jajado Marinês. Ok, tá aqui pro nosso querido Luiz de Vitória. Reginaldo de Camaragibe também com a gente. Grande abraço, é torcedor do Santa Cruz. Muito obrigado a você que esteve conosco. Aldo Leite, Emílio Bezerro, Guga Laruso, também José Roberto, Adúcio Lucena na redação. Coordenação de jornalismo, Vitor Tavares. Coordenação do Escrete de Ouro, Haroldo Costa. Uma ótima quinta-feira para você. Estaremos de volta com o Movimento Esportivo Debate, 7 da noite, com o Movimento Cultural às 9. Grande abraço e uma ótima quinta. Muita paz, muita luz a todos. Grande abraço.

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1: A Rádio Jornal, 12:04.
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2: Boa noite, boa tarde, bom dia. Onde quer que você esteja, uma ótima quinta-feira para você. Estamos começando mais uma madrugada amiga aqui na Rádio Jornal, a madrugada musical. O Rei convida, tem consultório, tem debate, tem passando a limpo e tem música. Roberto Carlos trazendo as suas lindas canções de todos os tempos e também artistas nacionais e internacionais. Madrugada amiga começando nesta quinta-feira, a partir de agora, na Rádio Jornal.

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1: Uma excelente madrugada para você, onde quer que você esteja, no trabalho, descansando. Se você estiver em qualquer lugar, permita-me acompanhá-lo aqui pela Rádio Jornal, na Madrugada Amiga, com o Rei Convida.

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1: Ótima quinta-feira para você. Tudo de bom. Curta bastante. Alegria, paz e amor. É o que eu desejo a você. Vem aí o debate. Vem aí também o Passando a Limpo. Vem o consultório e, na sequência, a voz do povo. Beijão, valeu, tchau.
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1: 1:51.
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2: O acordo entre Mercosul e União Europeia volta ao centro do debate econômico internacional e pode, claro, ter reflexos importantes aqui para o estado de Pernambuco. Considerado um dos maiores tratados comerciais do mundo, o acordo prevê a redução de tarifas, ampliação das relações comerciais e fortalecimento da integração econômica entre os países dos dois blocos. É Mercosul de um lado, União Europeia do outro. No programa de hoje, nós vamos falar com os nossos convidados sobre o que quer dizer esse acordo, os efeitos positivos aqui para o estado, pontos de alerta, desafios, questões geopolíticas, a cooperação entre os blocos econômicos e os reflexos, em especial, nas cidades pernambucanas. Trazer para mais perto da gente isso que o mundo tem discutido. E para fazermos esse debate aqui hoje, a alegria de ter de novo o Erson Caval, que é economista, especialista em gestão pública. Bom recebê-lo, bem-vindo.
3: Bom dia, Natália. Sempre uma grande satisfação estar com vocês todos. Bom dia a todos os ouvintes. E vamos aí para mais um debate, né, para a gente falar um pouquinho aí sobre economia, sobre macroeconomia e principalmente sobre esse tratado.
2: Isso aí, já tá em vigor, né, de forma provisória desde o começo do mês. Então o povo fica querendo entender o que é isso que tá sendo discutido ou não, e a gente tem que explicar, e vou explicar isso com vocês que sabem muito, viu? Também com a gente o Dr. Marcos Alcoforado, que é economista da Federação da Agricultura e da Pecuária no estado, que é a FAEP, aqui no estado de Pernambuco. Seja bem-vindo, doutor. Bom dia.
4: Bom dia, Natália, bom dia aos colegas aqui. Fico feliz com o convite. Vamos lá esclarecer esses pontos aí, os principais motivos que a gente vai ter de ganho e o que a gente precisa ter atenção dentro desse acordo.
2: Isso. Muito bem. Já já também a doutora Ana Dolores Samalta, que é advogada especialista em direito tributário, atua com essas pautas internacionais de exportação, também chega para que a gente possa fazer o nosso debate. Deixa eu lembrar o pessoal aqui sobre as formas de nos acompanhar. A gente está lá no YouTube, é bem fácil, gente, só colocar Rádio Jornal no YouTube, Rádio Jornal ao vivo, você vai ver, tem canais, você escolhe qual você quer, o conteúdo é o mesmo, tem imagem, tem áudio, tem um chat ao seu lado direito da tela, você pode deixar sua pergunta, participar e fazer o programa com a gente. É super importante, vai lá no YouTube, Rádio Jornal Recife ao vivo. E se você prefere o WhatsApp, está mais prático aí, está na mão, já manda mensagem pra gente. O WhatsApp é 991478520. 991478520. Deixa eu, antes de efetivamente começar, saudar também a doutora Ana Dolores Samalta, que é advogada especialista em direito tributário. Muito bom vê-la de novo, seja bem-vinda.
5: Obrigada, Natália. Bom dia a todos, bom dia a todos os ouvintes. É sempre um prazer estar com vocês.
2: Prazer é nosso. Gente, tem tanto para falar. Nossa, é sobre acordo Mercosul-União Europeia, é sobre a questão das carnes, ou melhor, da carne, que ontem a União Europeia disse que pretende vetar importações da carne do Brasil a partir de setembro. Um assunto é um assunto, o outro assunto é outro assunto. Não é? Quem é do setor está dizendo que não tem ligação. Um assunto está numa caixa, o outro está na outra. Mas deixa eu começar entendendo com o nosso querido Edson Caval, se de fato esse acordo União Europeia, Mercosul, é importante, porque foram 20 anos de discussão. Chega em que momento? Chega num momento importante para o Brasil ou é mais um acordo que não vai dar em nada?
3: Então, Natália, para a gente começar, é interessante perceber que

0: A gente está falando, quando se fala de bloco econômico, quando se fala de construção de parcerias, vamos dizer assim, a gente está falando de construção de rede. E toda rede, ele é basicamente uma rede de interesse. Isso não no sentido pejorativo, mas cada um trabalhando para que... Deveria ser um equilíbrio, como a gente chama na matemática de Nash, né? Para que a solução beneficiasse a todos. Mas, de certa forma, nós sabemos que esse acordo, ele já vem sendo trabalhado há muito tempo. Existe muita resistência, principalmente da União Europeia, por causa de seus produtores, suas proteções e tudo
1: teve
0: mais.
1: Teve protesto na França.
0: Sempre existiu isso, né? A dificuldade. Do ponto de vista econômico, seria interessante, porque a gente volta um pouquinho no passado para falar na questão de exportação, importação de mercado internacional, de cada país se especializar nas suas vantagens comparativas. O que é que eu produzo melhor, o que é que eu faço melhor. Porque, por exemplo, para o Brasil, é muito oportuno. Nós temos aí, nós somos celeiro do mundo, o agronegócio é muito forte, a gente manda bastante fruta para lá e tudo mais. Então, é bastante interessante nesse sentido. Mas, por outro lado, o que é que a gente sempre recebe? Manufatura. Então, termina que a conta pesa sempre muito para o lado de lá. E pensando do ponto de vista de desenvolvimento econômico em si, tem que ser muito trabalhado, porque se imaginarmos, aqui, pegando o estado de Pernambuco como um exemplo, o leite de Maceió, de Alagoas, chega mais barato do que o que é produzido aqui. Nós somos o maior produtor de gesso do Brasil, chega aí a 95% da produção. E a gipsita que vem da Espanha, que desembarca lá no Rio de Janeiro, chega mais barata do que é produzida aqui no sertão do Araripe.
1: Por conta de tributos ou por quê?
0: Por falta de barreiras alfandegárias, vamos dizer assim, por...
1: Regra
0: de ICMS, né? O governo, né, tira o ICMS ou baixa esse tipo de situação. Mas é interessante, do ponto de vista de acordo, eu considero que o fato de haver um diálogo já é muito positivo, que até então vai ser trabalhado, vai ser dialogado para que chegue a um ponto comum. Mas você falou aí sobre a questão aí já do embargo das carnes. Sim. Quer dizer, isso me parece também já uma questão de retaliação. Acredito que o amigo Marcos aqui de bancada vai falar um pouquinho mais sobre isso, mas é complicado, no momento que sai uma notícia dessa, já conseguir algum ponto justamente para atacar um dos maiores commodities que a gente tem para o mundo.
1: Sim. A Associação Brasileira das Indústrias Exportadoras de Carne, a ABIEC, disse, numa entrevista ao portal G1, que foi pega de surpresa com essa questão das carnes, mas que não teria nenhuma relação direta com o que foi negociado no acordo. Os termos do acordo, os produtos que estão lá no acordo. Agora, deixa eu entender com o Marcos se ele pensa que também pode ser uma retaliação, porque os assuntos eles vão dialogando, né? O povo querendo entender o acordo, o povo vendo a questão da carne. Ontem mesmo a gente provocou o internauta lá no Instagram dizendo, olha, você tem dúvida? Aí um cidadão falou, não tenho dúvida não, é que agora vocês querem falar de acordo dizendo que é bom, mas já estão proibindo a carne, né? E aí a política já entra em jogo, eita, vamos embora.
0: Política está em tudo, né, Natália?
1: Está em tudo, e que bom que está, que ela tem que estar na nossa vida. Mas, Marcos, qual é a sua visão sobre o assunto?
2: Veja bem, Natália, a gente precisa, primeiro, para avançar nesse assunto, eu vou dar um passo para trás. O que é que foi esse acordo? Ele só saiu, conhecidamente, como acordo interino, comércio. Por que é interino, provisório? Porque se viu que existiam barreiras sanitárias, barreiras ambientais, para poder avançar esse assunto. O que é que o Parlamento da União Europeia pensou? Vamos separar em dois instrumentos, a gente trabalha um instrumento que é estritamente tarifa e cota comercial. O outro instrumento, a gente trabalha questões sanitárias e questões legislativas de cunho ambiental. Então, o que é que está vigente a partir de 1º de maio, que ficou vigente? Sim. A parte comercial, que é o pedaço que eles chamam de ITA, né? Que é o Acordo de Comércio Interino.
1: Então já pode fazer a negociação.
2: As negociações já estão em vigor. Então, a gente tem o caso da uva, por exemplo. Antes do acordo, a gente pagava 11,5%. A gente não. O importador no destino pagava 11,5% pelas uvas do Mercosul. Agora está pagando zero. Uva tem um processo mais complexo aí de tributação. Eu posso explicar um pouco mais à frente.
1: E aí vai cheio a Petrolina, o Sertão São Francisco, isso. Toda aquela área que é nossa.
2: Extremamente positivo para a gente esse ponto no comércio, no acordo comercial. Mas a questão da carne é que ficou bem claro, como o nosso colega falou, existiu lá na União Europeia uma série de protestos e pressões ao Parlamento Europeu por conta dessa repartição de regras aí. Esse instrumento foi dividido, a parte comercial não está sendo coberta juntamente com o cunho legislativo ambiental e sanitário. E aí isso ocorreu também, vale lembrar, no acordo recente que foi elaborado com o Canadá junto com a União Europeia. Os produtores europeus fizeram essa pressão novamente. Se passou ali um ano e meio, 2 anos, até as coisas se acalmarem. E existe sim um fluxo comercial bem interessante, benéfico para as duas partes.

0: entre Canadá e a União Europeia hoje. O que é que a gente quer trazer assim de fundamental? Nós, aqui em Pernambuco, exportamos todos os anos majoritariamente açúcar e frutas, certo? Esses dois produtos são quase 90% das nossas exportações. Dentro desse comércio entre Pernambuco e União Europeia, a gente coloca tudo que Pernambuco exporta, 88% é representativo do agronegócio, certo? Então, quando a gente conversa com o setor primário, produtor rural, isso representa quase que a totalidade desse comércio Pernambuco-União Europeia.
1: Por isso, o impacto é tão grande.
0: A importância do setor primário, a importância para o setor primário desse acordo comercial. Então, o segundo ponto, a gente corresponde a 88% das exportações para a União Europeia, do Estado de Pernambuco, e dentro desses 88%, 95% são frutas. Então, quando a gente fala de acordo comercial, Mercosul-União Europeia, para fazer essa análise para Pernambuco, a gente tem que falar de frutas. Qual que foi o benefício e quais são os pontos de atenção que a gente precisa ter para o produtor rural da fruticultura? E se isso vai melhorar o custo de vida da população como um todo, certo? Um ponto importante é que a gente, se for puxar o histórico, não existiu nenhum tratado, nenhum acordo comercial no mundo que aumentou o custo de vida da população envolvida naquele acordo. Então, a gente, de fato, está falando do maior acordo da história entre um bloco, a União Europeia e o Mercosul. São 750 milhões de pessoas envolvidas nisso, a população somada desses países. A gente tem 27 países da União Europeia, mais 4 países do Mercosul. O PIB conjunto de todos esses países, desses 31 países, 22,5 trilhões de dólares. Então, é uma coisa muito, muito substancial que a gente está falando aqui. A gente precisa comunicar bem isso para a população e dizer... Em nenhum momento da história o custo de vida aumentou após um acordo comercial desse tipo. Então, concordo com o Edson aqui, quando ele fala que os países precisam se especializar naquilo que detém vantagem comparativa. Você precisa trabalhar com eficiência. A abertura comercial é exatamente para proporcionar esse tipo de competitividade, exposição ao produto externo e aumento de eficiência. Eu costumo dar esse exemplo, que é o seguinte: quando a gente passou a poder utilizar aplicativo de delivery, a gente não ligou mais para uma pizzaria, para um hambúrguer. A gente meio que, na palma da nossa mão, a gente tem uma praça de alimentação à nossa disposição. Esse avanço tecnológico aumentou a concorrência entre os restaurantes e aquilo dali vai gerar um aumento de eficiência para cada um desses envolvidos aí. Então, ele vai precisar colocar um produto de melhor qualidade. Sim. Ele vai precisar, além de fornecer o seu pedido, ele vai precisar colocar um brigadeiro ali, colocar obrigado, até a próxima.
2: Né?
0: Vai precisar humanizar esse atendimento. Sim. Porque ele sabe que a concorrência é muito forte.
1: Então, esse é um desafio agora.
0: Esse é um desafio.
1: Como fazer essa aproximação, aproveitar o momento, mas usar também a seu favor, né?
0: Exatamente.
1: Para todo mundo no jogo.
0: É uma oportunidade excelente de você aumentar a eficiência, aumentar a produtividade e melhorar o serviço e os produtos para a população que consome aqueles produtos, certo?
2: E é interessante, complementando, Natália, que apesar de qualquer tipo de barreira, de confusão que se tenha, o mercado quer os produtos brasileiros, em qualquer tipo de mercado, né? Eles brigam pelo produto brasileiro.
1: A gente, às vezes, que é brasileiro, não reconhece isso e não quer reconhecer, então, né? Lembra da política, lembra dos problemas, e aí não reconhece também as propriedades, o que temos de bom para enviar para o mundo. E que enviamos muito, né, Wesson?
2: Com certeza.
1: Mas, doutora Ana, aí tem uma questão aqui que a gente já falou algumas vezes, mas só passamos por ela. Caráter provisório. É um acordo que está em caráter provisório. A gente fica lendo pesquisa sobre o tema e lê isso por aí, vê na televisão, escuta no rádio e lê no jornal. Qual é o grau de instabilidade que isso pode trazer? Porque a gente está aqui hoje falando de expectativas, o que pode acontecer aqui e acolá. E aí a senhora acredita que, de fato, pode, na integralidade, esse acordo ser publicado, que depende da União Europeia, para que saia um pouco desse ponto que, penso eu, ainda envolve uma certa instabilidade? O que a senhora pensa sobre isso?
3: Vamos lá, Natália. Eu acho que, antes de mais nada, é importante a gente fazer uma separação dos conceitos para que o ouvinte ele consiga entender o que é o acordo Mercosul-União Europeia, que já foi firmado, está em processo de integralização aqui no Brasil e lá também. E o que é esse suposto aumento das carnes bovinas, é importante bovinas. Ressaltar, perfeito. Que deve acontecer em setembro, se acontecer. Sim. O acordo Mercosul-União Europeia, ele estava em trâmite, em negociação há mais de 20 anos. E sempre que a gente ia seguir para uma assinatura, algo acontecia. Acho que o estopim desse acordo nos últimos tempos foi a guerra Ucrânia-Rússia. E por quê? Porque a Europa ela acabou inundando o mercado europeu com grãos que vinham da Ucrânia. E isso fazia com que a economia da Ucrânia ela se mantenha minimamente dentro de um padrão que faça com que o pessoal da região ela consiga sobreviver. E isso trouxe um impacto muito negativo, sobretudo para os agricultores franceses. É por isso que houve todo aquele rebuliço. Os agricultores disseram, ok, a gente já está inundando o nosso mercado, ou seja, com um produto que é competitivo com o nosso mercado interno, que são os grãos ucranianos. E aí, como se não bastasse, vocês vão aprovar um acordo com o Brasil, que, como o nosso colega falou, de fato é o celeiro do mundo, né? E eu diria, eu gosto de dizer que o Brasil hoje é o que o Egito já foi um dia, né? Exatamente. E aí esse acordo lhe deu uma retrocedida. Por quê? Porque o nosso produto, o produto primário, as commodities, os grãos, as frutas, a carne, de fato eles são de qualidade muito alta e muito competitivo. Por isso que a França teve esses conflitos internos e isso está se solucionando. O acordo ele foi aprovado, mas isso não significa dizer que vai ser fácil para a gente exportar.
1: Que é imediato, que tudo
3: acontece.
1: Que é
3: imediato e que a Europa está de portas abertas para receber nosso produto. Esse slogan ele é muito bonito, mas quem leu o acordo sabe que não é bem assim. O Brasil hoje ele não é adepto a algumas modernidades industriais e não é porque o industrial não quer, é porque o mercado da gente não favorece isso. Por exemplo, no Brasil é proibido a gente importar máquinas industriais usadas. E máquinas industriais novas é extremamente caro e a indústria ela não pode pagar por isso. E o Brasil ele não permite isso, ou seja, o acordo Mercosul-União Europeia ele exige modernização, ele exige um cumprimento de normas regulatórias que a gente ainda não tem. Então, não significa dizer que o mercado vai receber de maneira muito fácil nossas frutas, nossa carne, nossos grãos, e é uma lista infindável de 800 produtos com NCM próprios, que é o que a gente chama de número de classificação fiscal. Então, primeiro, as empresas elas vão ter que passar por esse processo de adaptação. E é por isso que a gente fala que o acordo ele é provisório. Porque o acordo ele é firmado, todo acordo de livre comércio ele é firmado para que os mercados eles se conheçam. Eles desenvolvam esse namoro para efetivamente depois instituir esse casamento, que é algo mais sério. Se o mercado ele entende, se a União Europeia, que tem interesse em comprar os nossos produtos, ou seja, importar o produto brasileiro e a indústria brasileira exportar o produto, não se adequar a essas normas, o acordo não vai para frente. Ponto final. Coisa diversa é o que está se discutindo agora, que a gente foi surpreendido ontem com essa notícia, de que a carne bovina ela deve ter algum tipo de restrição no mercado europeu. E isso não tem nada a ver com o acordo. É uma pauta totalmente distinta. E isso coloca em xeque, e eu acho que de maneira muito positiva, porque eu acho que restrição... Eu sempre falo para os meus alunos da universidade e falo para os meus clientes que essencialmente são importadores e exportadores, que quando a gente está diante de uma crise, existem duas formas da gente responder essa crise. Uma é a gente queimando o pneu para chamar atenção, para protestar. E outra é a gente vender o pneu para quem vai efetivamente queimar o pneu. Eu prefiro ser aquela pessoa que vai vender o pneu. Eu prefiro sair de uma maneira muito positiva de um estado de crise. E aí isso me levanta um alerta. O Brasil é um dos maiores produtores de carne bovina do mundo e nós temos um mercado imenso, que é um mercado árabe, super aberto para receber a nossa carne bovina, inclusive do Nordeste brasileiro, que quase não exporta.
1: Tem frigorífico.
3: Exatamente.
1: Que quase preparou para isso, né, doutora? Estrutura, regras sanitárias.
3: Exato, porque o mercado árabe, ele exige uma certificação própria, que chama-se a certificação halal. O mercado árabe, ele é totalmente aberto à carne bovina e nós não exportamos com um grau de competitividade alta, nem com a quantidade que é feito para a Europa. E tem um detalhe interessante. Quando a gente fala em mercado árabe, as pessoas sempre direcionam a ideia para o Oriente Médio. Mas não só. A China, por exemplo, tem uma população muçulmana que varia aí hoje entre 20 e 35 milhões de habitantes. E eles também consomem carne com certificado halal. Porque o certificado halal faz parte dessa adaptação da cultura muçulmana, da legislação sharia, da cultura do sharia, para a produção, que o Brasil também precisa se adaptar. Então, ora, se a União Europeia disser que não quer o nosso produto, não tem problema. O mercado está aberto e a gente precisa direcionar o nosso produto para o lugar que está disposto
1: agora,
3: a comprar.
1: Agora, não pode perder tempo também. Porque 3 de setembro, se entrar em vigor, é a partir de 3 de setembro. Então, o que o

0: O governo tem que fazer nessa hora é unir força, discutir aqui e acolá, entender o que de fato está sendo colocado e
1: Exato.
0: aí reforçar essa organização dos frigoríficos e das empresas para que possa procurar um outro mercado, né, doutora?
1: Exato.
0: Tem
1: E
0: que ser rápido.
1: não só o governo, porque eu acho que o governo, ele ajuda.
0: Isso,
1: Mas
0: orienta.
1: o objetivo principal é que as empresas, elas reconheçam o cenário e elas busquem outros mercados. Diferentemente do que acontece no mercado interno, que a gente conhece o perfil brasileiro, a gente conhece do marketing brasileiro, a gente sabe como vender para cá, a gente sabe o precificar. No mercado externo é diferente. Quando você vai competir lá fora, você tem que entender que o seu produto, para ficar competitivo e ser bem recebido em outra cultura totalmente distinta da nossa, ele precisa ter uma cara diferente, um marketing diferente, uma precificação diferente. E isso também inclui questões regulatórias distintas. E
0: Sim.
1: aí a gente precisa se adaptar, seja dentro do acordo, seja fora do acordo. Se a gente não passar por esse processo, fora do acordo ou dentro do acordo, as nossas exportações continuarão sendo pouco competitivas. E isso é o que o Brasil busca quando adere a um acordo desse livre comércio, é fazer com que as nossas exportações fiquem competitivas. Afinal de contas, é isso que faz um país desenvolver.
0: Claro, e é importante mais para a economia do país, que precisa tanto, né?
1: Exatamente.
0: Gente, que importante. Agora, só fazer aqui um adendo também a tudo que já foi dito sobre essa questão do possível veto, que ainda também não está confirmado, tá, gente? A carne bovina brasileira, né, doutora? A princípio, se entrar em vigor é a partir de 3 de setembro, é por conta de algo muito específico, gente. Utilização de antimicrobianos na pecuária. E aí, importante, o que são esses antimicrobianos? Seriam alguns elementos utilizados para o crescimento dos animais, para estimular esse crescimento. Aí tem aquelas palavrinhas difíceis e complexas que a gente, claro, não, talvez não vai expandir todas aqui para você agora, mas xilosina, avilamixina, que são alguns desses componentes. Então, o governo federal disse que recebeu com surpresa a retirada do Brasil dessa lista. Obviamente deve estar atuando, né, para conseguir dialogar com esse mercado e entender o que acontece. A questão da carne bovina não nos impacta tanto falando de Pernambuco, falando do Nordeste, mas quando a gente fala, né, Wesson, de economia brasileira, aí
2: Sim. Sim.
0: sim, porque você tem de um lado um acordo que pode representar o avanço, acordo União Europeia-Mercosul, enquanto de outro lado pode ter essa baixa, que é importante.
2: Sim.
0: Então, é preciso agora unir as forças, é isso, não é?
2: Com certeza, união de forças, instituições, sociedade e tudo mais. É interessante a
0: Isso.
2: gente falar de
0: Entender os
2: Pernambuco.
0: critérios, né, que está
2: Exato, até como
0: envolvido.
2: foi bem colocado pela doutora Ana aqui. Os produtos precisam se adequar ao mercado. Então, de certa forma, para a gente vai ser melhor também. A gente vai estar adequada aos
0: Mais
2: mercados que nos
0: preparado.
2: interessam. E voltando, por exemplo, quando ela comentou sobre a questão de buscar novos mercados, foi o que a gente fez no tarifaço do Trump, né? E tivemos um impacto até menor do que se esperava. Mas é muito cômodo, muitas vezes, você já está com o mercado consumidor garantido, com precificação, como foi falado, e ter que ter todo o trabalho de prospectar. Mas eu acredito que isso gera novas oportunidades. E falando um pouquinho de Pernambuco, né, Natália? Convém lembrar, eu gosto de falar dos números de crescimento de 2024, onde, por exemplo, o nosso crescimento foi maior, em torno de 1%, um pouco mais de 1% do que o PIB brasileiro.
0: Isso
2: Cresceu
0: mesmo.
2: 3,6%, aqui 4,9%. O setor que menos cresceu em Pernambuco foi o da indústria, ali por volta de 4%, e o agronegócio foi quase 12%.
0: Veja, quase
2: Quase
0: 12.
2: 2024. 2025, tudo bem, cresceu um pouquinho, chegou a 2,6%, se eu não me engano, eu tenho aqui, que foi basicamente o crescimento do Brasil também.
3: A base era alta em
2: É,
3: comparação, né?
2: é, exatamente. Mas, de qualquer forma, mostra o potencial que o Estado tem,
0: Sim.
2: principalmente na área do agronegócio, como foi comentado pelo amigo Marcos, para que a gente possa cada vez mais prospectar mercados, preparar os nossos produtos, né? Ou seja, o momento termina sendo oportuno. É lógico, vai ter muito debate, vai ter muito ainda
0: Aqui
2: disse e me
0: e
2: disse,
0: lá,
2: né?
0: não é?
2: E aqui e lá, é lógico. Nós estamos falando, como comentado também pelo Marcos, de um, vamos dizer, de montantes de 25 trilhões, ou seja, só que a União Europeia está com 19 trilhões desse montante, é o PIB da União Europeia. Nós ficamos aqui com 6. Mas para ser grande, a gente começa pequeno mesmo, não tem jeito, né? E preparar para que a gente se adeque, porque quando se adequa a uma regra de um bloco econômico em si, nós estamos nos preparando para o mundo e para novos mercados que vão estar aí aparecendo. Então, o momento, apesar do debate, que eu acho que é muito natural, ele tem que
0: Sim.
2: acontecer realmente, mas ele termina sendo benéfico. Como eu falei anteriormente, toda a rede é uma rede de interesse.
0: É. Vamos fazer o seguinte, vamos fazer um intervalo e na
2: Sim.
0: volta a gente fala mais sobre Pernambuco, esses impactos, os
2: Sim.
0: desafios, a preparação inclusive, né, gente? Não é só pensar que tudo de bom está por vir, não. É imaginar que tem que estar preparado para enfrentar esse momento e essas novidades do acordo. A gente volta já.
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2: Voltamos com o debate, gente, na Supermanhã da Rádio Jornal. Acordo Mercosul, União Europeia e o impacto em Pernambuco. E olha, a gente fica debatendo aqui no intervalo também, viu, gente? Debatendo sobre a vida, sobre a economia, sobre o que é importante também para você. Tem alguns ouvintes aqui participando. Já já vou dar uma olhada aqui nas mensagens também no YouTube, o que você está falando para a gente no WhatsApp também. 991478520, vá mandando o seu recado. Eu vou voltar com o Marcos Alcoforado, que é economista da Federação da Agricultura e da Pecuária do Estado, que é a FAEP. A gente falou um pouquinho, né, Marcos, sobre a questão da uva, mas aí entra também a questão do açúcar, que você pontuou muito bem para a gente. Eu quero entender um pouco de impacto em Pernambuco, certo? Do acordo para a gente ampliar e também a questão de swap. Para o porto de Suape, pode ter algum benefício? O porto está atuando muito com ampliações recentes. Essa estrutura está preparada também para conseguir, eventualmente, movimentar mais carga? Como está Pernambuco levando em conta essa preparação para o acordo?
3: Certo. Bom ponto, Natália. A gente precisa mesmo abordar esse assunto. Hoje, a fruticultura de Pernambuco exporta principalmente pelos portos de Pecém e Salvador. Então, existe já um diálogo entre o Porto Suape e os produtores da região, com a Federação da Agricultura e Pecuária também, no sentido de que para viabilizar essas exportações pelo Porto Suape. Então, o que é que precisa?
2: Mas só deixa eu voltar aqui, dar um passinho atrás, descer um degrau da escada. Hoje, então, principalmente por Pecém, que é no Ceará, né? E Salvador na Bahia. Mas por quê? Por conta de estrutura, o que leva a dar prioridade para esses locais?
3: Primeiro são as rotas marítimas. Certo. Esses portos já têm rotas sólidas para a Europa, que é o destino principal das frutas. E também, no caso de Pecém, as frutas daqui do Vale de São Francisco se beneficiam do envio dos melões do Rio Grande do Norte também, que precisam de containers refrigerados.
2: Entendi.
3: Então, existe uma eficiência de escala aí no transporte logístico de lá do Ceará para Roterdã, que fica lá na Holanda, que é o principal ponto de destino das exportações de frutas. De lá segue para ser distribuído por outros países da União Europeia. Então, precisa desse alinhamento de novas rotas marítimas aqui do porto. O porto, ele é... O porto de Recife e o de Suape, eles são excepcionais para atender o comércio de açúcar. Então, eles já têm uma rota bem estabelecida para os principais destinos do açúcar pernambucano, que é a região oeste da África, países como Mauritânia, Serra Leoa, Senegal, e vai também uma parte para os Estados Unidos. Então, o porto de Suape tem esse diálogo constante com a federação e com os agentes que estão envolvidos nesse fluxo comercial. Até o pacto pelo agro, lançado pelo governo do estado, com algumas ações, proporcionar a primeira exportação de ovos de Pernambuco, por exemplo, no mês passado. Ovos que foram destinados para os países da Mauritânia e Serra Leoa, na África, justamente porque é uma rota já sólida, claro, do porto de Suape com o continente africano.
2: Imagina exportar ovos, minha gente. Garantir que os ovos cheguem lá intactos.
3: Que tem um grau de perecibilidade enorme, né?
4: Se me permite fazer um adendo, Marcos. Eu não acho que não acho que seja só esses pontos. Pecém, ele não tem uma rota melhor para Roterdã. Ele tem uma parceria com Roterdã. É diferente. Se você for ver geograficamente, o porto mais importante do Nordeste é Suape. É estrategicamente mais bem colocado geograficamente por natureza. É o porto com maior profundidade e é onde, teoricamente, o custo marítimo é mais barato. Tem uma diferença. PECEM, ele conseguiu internacionalizar o porto muito melhor do que nós conseguimos. Tanto é que a ZPE, PECEM, ela tem parceria há mais de 10 anos com o porto de Rotterdam. E eu falo isso com muita tranquilidade, uhum, porque eu estudei em Rotterdam, então eu conheço isso profundamente. E o segundo ponto, que na minha opinião é o crucial,

0: por Salvador e por Pecém. É por isso que, naturalmente, eles tiveram uma atração que, historicamente, facilitou as empresas do modal marítimo ali se instalarem. E também porque os portos, eles criaram uma internacionalização muito mais aprofundada. Ano passado, inclusive, eu fui para um lançamento lá em Brasília de uma rota marítima Salvador-China em 30 dias. Esse mesmo grupo que trouxe essa rota para Salvador, eles já estiveram aqui em Pernambuco e não conseguiram trazer para cá. Então, o que a gente precisa é que Suape ele esteja muito mais disposto a abrir o diálogo, trazer esses investidores para cá e, claro, o governo do estado tem que colocar a Transnordestina até o Vale do São Francisco. Senão, não vale a pena. A gente pode trazer rota marítima, a gente pode fazer parceria com o porto, não vai valer a pena o custo para o exportador trazer para o Pernambuco. Ou seja, a gente vai produzir aqui, mas a gente vai deixar a nossa riqueza nos outros estados. Eu posso estar equivocada, mas essa é a leitura que eu faço. E com o conhecimento que eu vejo do mercado, eu não vislumbro a possibilidade dos exportadores de frutas manterem as suas operações em Pernambuco se a Transnordestina não chegar ali na região. Do jeito que o projeto está hoje, dificilmente vai para frente.
1: E ganhar competitividade, né?
2: Exatamente. Cobra muito, fala muito da Transnordestina aqui. Hoje eu vi uma notícia ali, uma manchete, recebi uma informação. Banco do Nordeste libera a terceira parcela para a conclusão das obras da Transnordestina. Eu cheguei a me empolgar. Meu Deus, está saindo dinheiro. Tem dinheiro, a gente sabe que o povo está negociando, sim, tem vários grupos aí influenciando na situação e torcendo, né, querendo que passe por Pernambuco. Aí eu fui ler a notícia, poxa, liberou dinheiro, né, 41 milhões de reais, fiquei empolgada. Quando fui ler no detalhe, aí diz que é para o trecho entre Eliseu Martins no Piauí e o Complexo Industrial Portuário de Pecém no Ceará. Sim. Esse recurso, então, do Banco do Nordeste. É uma notícia, gente, algo pontual, assim. Mas que a gente fica pensando, né? Poxa, Pernambuco precisa, né? Precisa.
3: Eu queria até fazer um complemento, porque, Natália, eu já tive, pelo menos, quando o Danilo Cabral era superintendente da Sudene, eu fiz, pelo menos, dois debates e um deles aqui. E é interessante que, na semana que a gente estava conversando aqui, eu questionei ele, porque tinham liberado 23 milhões para a PECEM e aqui nada, e ele como superintendente. E eu lembro que ele falou que é uma coisa que eu também falo muito aqui em relação à questão do Estado, a falta da união política, de todo mundo estar envolvido na mesma situação. Lógico que isso tem a ver com iniciativa privada que investe, com aqueles, vamos dizer, motivos escusos que não estão nas entrelinhas, por exemplo, de saber que o consórcio da Transnordestina, ele, de certa forma, ele é gerido pela PCSN, que tem terminal lá em Pecém e tudo mais. Mas é necessário que se volte para esses objetivos ou motivos, como foi bem colocado pela professora Ana aqui, para que a gente torne o nosso Porto de Suape competitivo. A Transnordestina, por exemplo, ele é um projeto de desenvolvimento regional, não é só para Pernambuco. Isso. É basicamente ligar ela norte e sul, trazer ração do centro-oeste para a nossa indústria de avicultura, elevar a gipsita, por exemplo, para ser beneficiada no Porto de Suape. E voltando um pouquinho para a Suape, a gente lembra que também é comentado muito sobre o custo de Suape, isso é mais alto que a maioria dos postos. Então, eu acredito que existe, né? O caminho está aí, basta se debater. Se a gente, até para finalizar, foi esperar por investimentos, até porque não existe, parece que, muito interesse em função de tudo que foi colocado. Vamos dizer que, para finalizar a Transnordestina, precisa de 5 bilhões. Se o governo federal, junto com o governo estadual, liberar 500 milhões por ano, vai ser 10 anos. Será que um dia sai mesmo?
2: E o Ceará já está voando.
3: Já está chegando lá.
0: E é interessante o que...
2: É difícil.
0: Verson falou, do ponto de vista político, nesse momento a gente tem um novo ministro da Agricultura que é pernambucano. Sim. Até pouquíssimo tempo atrás, nós tínhamos um ministro de Portos e Aeroportos que era pernambucano. Isso. Com isso, a gente não está querendo dizer que o fato de ter um pernambucano lá no ministério, a gente que vai puxar para a nossa sardinha. Mas, poxa, o que é que está faltando para Pernambuco ter um olhar mais sensível do governo federal?
3: De ser protagonista, realmente.
0: De ser protagonista, já que nós temos uma vantagem geográfica natural. Isso. O que é que falta?
2: Olha, a gente vai falar da Transnordestina tão quanto for necessário. Mas chega uma hora até que você cansa, por quê? Porque faz tantos programas, faz debates, chama...
3: E é importante para o mercado internacional, né?
2: Olha aí. Então, você não vê essa evolução na prática, né? De fato acontecendo.
3: Isso.
2: Temos garantia que vai passar aqui? Temos. Mas efetivamente o investimento, o que interessa é o dinheiro e colocar a gente na obra trabalhando.
3: Exato.
2: Inclusive a gente começou a falar do tema aqui, o ouvinte da Rádio Jornal está ligadinho, tá sempre, sabe que a gente fala sobre isso, o Canidé já disse, olha, essa Transnordestina sai ou não sai? Eu já estou vendo a hora de chegar um outro milênio e ainda não estou vendo a Transnordestina na prática. Pois é, Canidé. Mas a gente é esperançoso, né? A gente vai esperançar
3: sempre. Eu tenho
2: sempre.
3: Certeza que sai. Ó, eu não posso dizer o prazo.
2: Isso.
3: Mas que não vai sair,
0: Eu quero acreditar que nessa vida a gente vai
3: ver.
0: Vamos
2: por isso.
1: E ainda bem que continuou com o braço Salgueiro Swap, porque a gente quase que perde isso.
2: É verdade,
3: exatamente. Até o momento que foi tirado do projeto, depois que retomou.
1: A gente tem aí.

0: 179 km finalizados e faltando 344 km, que é o trecho que liga Salgueiro a Suape. A gente espera que isso seja...
1: Já imaginou se a gente tivesse um Porto Seco ali no sertão, em Salgueiro, por exemplo? Porque o polo da Gipsita, eles pararam de exportar há muito tempo.
2: Há muito tempo.
1: Eles perderam essa vocação já tem alguns anos, por falta de estímulo mesmo. Porque as grandes empresas, as grandes siderúrgicas, metalúrgicas, eles inundam o mercado com a Gipsita, como você bem citou. Sim. E não existe nenhum tipo de barreira alfandegária para isso.
2: Chega
1: nenhuma.
2: Ali,
1: então,
2: no Rio de Janeiro,
1: nós temos a maior reserva de gesso do mundo. Fica aqui no Brasil, ali, ó, na região de Araripina, sertão do Araripe. E nada foi feito em relação a isso. E o governo não tem olhado para aquele espaço.
3: Bom, mas o que... Aí a gente muda a pauta, mas o que tem sido feito com os minerais raros, né? As terras raras.
2: Sim.
3: Vem uma empresa norte-americana, compra o espaço para explorar. O Brasil não tem legislação suficiente para discutir isso.
2: Aí a gente percebe, né, Natália, que o mercado é um só, independente do país que está. Por isso que falar de mercado internacional de exportação é tão interessante.
3: Você tem a propriedade, tem aqui, ó, tá aqui. É o maior celeiro. Exato, certo. Mas vai fazer o que com isso?
2: Como é que a gente vai negociar isso no mercado?
3: Não vai ter nenhuma transnordestina para viabilizar, então isso é muito difícil. E aí, nesse sentido, Marcos, tem uma mensagem aqui. Emanuel Bezerra, que está no YouTube, ele mandou várias mensagens. Eu vou aqui trazer, Emanuel, a sua conclusão aqui, seu fechamento. Porque ele fala sobre a carne, mas eu acho que é importante a gente trazer aqui para o aspecto geral que ele também faz. Ele diz assim, dificilmente você consegue competir em igualdade com a indústria europeia, altamente subsidiada e protegida pelo próprio Estado europeu. A própria União Europeia já demonstra isso na prática, embargo de restrições à carne brasileira, pressionados principalmente por agricultores franceses, mostram que o discurso de livre mercado vale apenas quando o interesse é dos países ricos. Quando o produtor brasileiro ameaça o mercado europeu, entram barreiras ambientais, sanitárias, burocráticas, para proteger o produtor local. Isso pode ser o início... Olha o que ele fala. E aí é o Emanuel que está dizendo, tá, gente? Isso pode ser o início de uma guerra comercial silenciosa, liderada pela Europa e não pelo Brasil. Lá o agronegócio, a indústria e o Estado atuam juntos para defender seus interesses estratégicos. E aqui, aí ele fecha assim, e aqui cada setor luta sozinho. Concorda, Marcos?
0: Veja bem, em parte eu concordo.
3: Porque ele fez um... fiz um resumão aqui, viu?
0: Ele percorreu alguns assuntos aí que são muito importantes para a gente discutir.
3: Marcos falava o seguinte, concordo em partes. E aí?
0: Isso. O caro ouvinte aí, o Emanuel. Emanuel, é o seguinte, eu concordo em alguns pontos que você colocou, mas a gente precisa lembrar que essas negociações, elas foram avançando parte a parte durante 26 anos. Certo? Durante 26 anos foram discutidos esses pontos. Em relação às carnes, o Brasil é o segundo maior produtor e o maior exportador de carnes. O nosso principal comprador, a nossa principal parceria é a China. E a China tem uma questão, doutora Ana, é que ela impõe cota de comercialização com o Brasil. Em 2025, foi 1 milhão e 700 mil toneladas. A gente só podia comercializar com a China, enviar para lá até 1 milhão e 700 mil toneladas. Chegou no limite, parou. Não exporta mais. Conseguimos utilizar essa cota incompleta no ano passado. Acontece que para 2026 essa cota foi reduzida a 700 mil toneladas. A gente está com uma possibilidade de comercializar com a China 1 milhão e 100 mil toneladas. Existem expectativas de que essa cota vai ser preenchida até julho, agosto, no máximo setembro. Exatamente no momento em que chega esse embargo também com a União Europeia. Então, a gente vai deixar de comercializar com a China. Existem tratativas sendo colocadas aí para a gente utilizar cotas de países que não utilizaram essa cota. Então, substituir isso. Porque é uma questão de oferta e demanda no mercado interno de lá. Eles não querem que inunde de carne importada lá no mercado, porque os pecuaristas locais vão ter um preço a menor e vão se prejudicar com isso. Então, o Brasil utilizaria a cota de outros países, mas isso é algo que está sendo negociado. Vai ser aprovado ou não? Isso daí só com o tempo a gente vai saber. E essa proibição, a partir de setembro, do mercado com a União Europeia, chega exatamente nesse momento em que a gente possivelmente vai atingir a cota e vai fazer o quê? O que é que está acontecendo com os pecuaristas? A gente participa de comissões nacionais de bovinocultura de corte e tudo isso. Aves, suínos, e a gente está começando a perceber que há um atraso nos abates. Primeiro, para esperar o ajuste de preço dos fertilizantes, rações,
3: petróleo. Então, colocar muito produto no mercado e não

0: Saber o que vai acontecer à frente,
1: É,
0: né, doutor?
1: exatamente. Existe um grau de incerteza grande por conta do conflito Irã-Estados Unidos
0: Sim.
1: lá, que está impossibilitando a passagem dos navios pelo Estreito de Hormuz, por onde passam 20% do petróleo e gás natural do mundo, e 25% a 35% da ureia e amônia do mundo, que são os insumos também utilizados na agricultura.
0: Doutor, deixa eu entrar num ponto aqui que eu já ia esquecendo, mas eu tinha tomado nota, que eu vi uma notícia aí recentemente, já me preparando para o nosso programa. Fertilizantes, também aí o senhor sabe muito sobre isso, mas a questão dos fertilizantes no Estreito de Hormuz, a gente fala do petróleo, né? Petróleo,
1: Sim.
0: petróleo, petróleo. Mas aí tem os fertilizantes que também podem tá sofrendo, no sentido de não conseguir escoar, e
1: Exato.
0: tem impacto aqui no Brasil.
1: Exato, muito impacto. Nós importamos 90% dos fertilizantes que são utilizados aqui na nossa agropecuária.
2: Não
1: Isso é
2: só do
1: muita
2: Estreito de
1: coisa.
2: Hormuz, mas da Rússia e da Ucrânia. A gente já vem sofrendo
0: Também.
2: desde a
0: E aí
2: guerra
0: agora
2: da Rússia e da
0: acrescenta
2: Ucrânia.
0: isso, né?
2: Exato,
0: Ixi.
2: porque nós compramos muito fertilizante daquela região. Então esse impacto já vem acontecendo há um tempo considerável, mesmo antes da guerra do Irã e dos Estados Unidos.
0: E a gente acaba que não fala, mas quem está sentindo é quem precisa do fertilizante e por consequência, vai por fim aumentar o preço.
1: Exato. Então, a gente vê uma série de fatores que estão prejudicando o agricultor e o pecuarista aqui no nosso país.
0: Estão.
1: Tem a questão que a doutora lembrou, Rússia e Ucrânia. A Rússia é o maior produtor de milho do mundo. Milho muito utilizado para ração animal. Então, a gente já sofreu daí. A guerra lá começou em 2022, meados de 2022. O conflito aqui entre lá no Estreito de Hormuz, Irã e Estados Unidos, começou no final de fevereiro. O preço do petróleo já disparou, saiu de 70 para 105 o barril. Se o presidente dos Estados Unidos emite algum pronunciamento dizendo que vai considerar algum tipo de ajuste aí nas imposições com o Irã, o mercado já arrefece. O petróleo baixa, aí o Irã fala, não é bem assim, o petróleo
2: Sobe.
1: sobe.
0: Uma gangorra,
1: E isso
0: né?
1: está fazendo com que o produtor rural aqui, no nosso país, esteja em estado de alerta. Ele está esperando para ver o que vai
0: E o
1: acontecer.
0: investidor mais
1: Então,
0: ainda,
1: está
0: né?
1: adiando os contratos, adiando a compra da próxima safra, adiando a compra de fertilizantes, adiando a compra de rações para o próximo ciclo pecuário. E o ponto do investimento, atrelado a esse aumento de custo de produção, setor logístico, distribuição, insumos, existe também o fator de que a gente está com um grau de incerteza associado ao conflito, a gente está com recordes de safra, para onde a gente vai escoar esse produto,
0: Sim.
1: e a gente tem um problema de distribuição nos portos do Brasil. Santos com problema, Paranaguá com problema, a gente tem a região, os envios saindo de lá do Arco Norte para baixo, para ir via Porto de Santos. Também problemas logísticos, infraestrutura sucateada, problema nesse sentido que aumenta também o custo logístico. A gente tem esse problema para o agricultor e o pecuarista hoje. E o que está também colocando em alta é a taxa de juros está em 14.000%.
0: Sim.
1: A gente teve o maior evento agropecuário recentemente, Agrishow, no interior de São Paulo, em Ribeirão Preto. Caiu 20% das receitas de venda, principalmente máquinas e implementos agrícolas. O que isso significa? O produtor rural está esperando para ver o que acontece lá fora e adiando a sua tomada de decisão para investir, tanto por conta da incerteza geopolítica, como pela alta taxa de juros. Porque à medida que você vê uma taxa de juros de 14.000%, você precisa ter um investimento que ultrapasse essa taxa.
0: Sim. Aí veja, Marcos
1: Isso não faz
0: coloca
1: sentido, isso não faz
0: esses
1: sentido comprar.
0: pontos importantes, ao mesmo tempo que a gente fala de um acordo que levanta expectativas positivas, aí você coloca tudo na balança para conseguir equalizar isso e passar uma mensagem, porque economia é isso, né, gente? Tratados são, é isso. É você passar uma mensagem de confie em mim, vamos negociar e vamos aqui conseguir avançar.
3: Natália, do ponto de vista do
0: Ah.
3: brasileiro médio, ele não quer saber muito desse acordo aí, ele
0: Não.
3: quer saber o que que vai
0: A
3: sobrar aqui
0: vida
3: para ele, a vida
0: dele,
3: dele, né? Eu tenho maior dinheiro, essa
0: justamente.
3: minha inflação do bolso, eu vou conseguir comprar mais? Então, de certa forma, é isso que a população quer. Esses acordos ficam lá em cima, mas tem que trazer benefício. Eu, particularmente, como economista, eu sinceramente eu fico refletindo muito sobre isso. De que adianta indicadores econômicos, crescimento, quando na verdade de desenvolvimento social a gente não tem quase nada? Eu gosto muito de citar, por exemplo, eu falei de Pernambuco aqui, do PIB de Pernambuco. Interessante que se tenha uma gestão que seja efetiva, consolidada, que tenha uma agenda única e tudo mais. Mas de que adianta ter bons indicadores econômicos quando nós, quase 50% da população é informal, quando você tem basicamente o maior número de taxa de desocupação do Brasil, uhum, mesmo que ela tenha diminuído? Sim. Então, isso tudo que a gente vê na economia, na macroeconomia, tem que se refletir em benefício para a sociedade, para o brasileiro médio.
0: Não fica cabe tão distante,
4: mais uns,
0: né, gente?
4: Cabe mais uns 10 programas aí.
2: Eu acho que a fala que o Emanuel, não é? O Emanuel trouxe para a gente... É uma fala relativamente pessimista. Eu não vou falar nem que é pessimista, é uma realista esperançoso, né? Parafraseando o Ariano Suassuna. O que eu acho é que, quando ele quis dizer que o empresário, ele meio que navega sozinho, os setores econômicos, e Dr. Marcos está aqui representando a federação, eu acho que ele tem uma certa razão. Por quê? Porque esse protecionismo econômico, ele sempre existiu. Essas cotas, elas não existem só para carne, elas existem para tudo. E inclusive para o próprio, né, açúcar. Sempre existiu, e essa lutar que exista. É errado estão os países que não criam as cotas. A China está certíssima de proteger a economia dela. Sim, coisa que a gente não faz com a mesma ponderação aqui no Brasil.
0: Foi o tema de casa que a China fez e que a levou...
2: E faz há 60 anos. Pois não é. À toa, a China consegue inundar todo o mercado do mundo com as exportações dela, mas dificilmente os outros países conseguem inundar o mercado dele com as importações. Então, essas cotas, elas sempre existiram. Me parece que a fala dele tem uma certa razão quando ele fala desse protecionismo. Porque, veja... Eu até conversava recentemente com um cliente e ele me questionava o aumento do custo dos fretes. Os fretes, eles aumentaram exponencialmente. E chegou mês a bater 200% mais caro. Uhum. Isso, o frete, que eu digo, o frete internacional. O custo de levar uma mercadoria de um país para o outro e vice-versa para trazer aqui no Brasil.
0: Especialmente agora, depois da guerra?
2: E especialmente após a guerra, porque toda a dinâmica... Uma coisa que o brasileiro precisa saber, o ouvinte precisa saber... Nós temos um oceano gigante, mas nem toda parte do oceano é navegável. Então, a gente precisa passar pelas rotas que são navegáveis. Uhum. E as rotas que são navegáveis são justamente as rotas em que estão em guerra. A gente tem guerra, problema na região do Egito, guerra. A gente tem problema no Golfo Pérsico, guerra. A gente tem problema na América Central com questões internas relacionadas ao Canal do Panamá. Tudo isso faz com que o preço do frete, ele pipoque, ele aumenta consideravelmente o custo do produto. E quando as pessoas falam assim, mas os Estados Unidos sempre entram em guerra. Os Estados Unidos sempre estará em guerra, porque o PIB americano, ele é sobretudo composto pela indústria armamentista. Isso. Então, quando não tiver uma guerra, eles vão inventar uma nova guerra, que é para poder fazer a indústria armamentista girar e derramar dinheiro no mercado. E só tem... a arma sendo vendida no mercado, se tem guerra. Então, o empresário, ele tem que trabalhar com essas hipóteses, não mais como um caso fortuito, que deveria ser, mas com uma perspectiva de que isso possa acontecer. Porque desde quando o mundo é mundo, o Oriente Médio está em guerra. Desde quando o mundo
0: nós
2: é mundo,
0: crescemos.
3: E o imperialismo hoje é econômico.
2: E a China, ela já vê isso. E o que, é que ela faz? Opa, eu não quero depender do petróleo. Vou fazer meu carrinho elétrico, compra quem quer. E aí, com isso, a gente vai se adaptando. O que eu acho que a gente precisa enxergar hoje é que, de fato, o empresariado, ele precisa ter um apoio maior do governo, para que o governo brasileiro enxergue que existe um protecionismo por parte dos outros países e trazer esse protecionismo na boa medida. Porque protecionismo na boa medida é saudável, desde que seja comedido. Por exemplo, essa semana, o presidente da República, mais uma vez, editou uma provisória derrubando a taxa das blusinhas. O que quer dizer que o polo têxtil de Pernambuco está em risco, porque a gente vai inundar o nosso mercado com produto chinês, produto têxtil, que é produzido aqui no nosso país. Toritama responde por quase 80% da produção do jeans do país. Por que é que a gente vai deixar que a Shein, a Shopee, sei lá o quê, venda roupa infinitamente mais barato? Historicamente, a Índia e a China sempre competiu com o polo têxtil brasileiro. Aí, em pré-véspera eleitoral, o presidente da República, mais uma vez, que a gente passou isso pelos outros anos, vem com a medida provisória, derruba a taxa das blusinhas, que não deixa de ser uma taxa protecionista, para proteger o mercado interno, como uma forma de garantir uma certa popularidade. E aqui eu não falo nem, não tenho opinião política, que a gente está falando realmente de ponto de vista econômico. E do ponto de vista econômico, isso é prejudicial para o Brasil. Para o consumidor, é sensacional. É. Você vai entrar, vai fazer as comprinhas, e eu faço aqui a meia culpa, porque eu também compro. É ótimo, maravilhoso. Mas, como consumidora, a gente tem opinião. Como técnico, do ponto de vista técnico, isso é prejudicial. E isso vale para todas as searas.
0: E foi falado algo, eu vou chamar o intervalo agora, mas foi falado algo na Rádio Jornal mais cedo, bem importante. Todo mundo sabia que isso poderia acontecer e foi via medida provisória. Os setores, e eu vou deixar aqui o ponto de interrogação que a gente falou mais cedo, os setores se organizaram também para fazer essa pressão antes Não é para discutir e dizer, não, peraí, levanta a bandeira e dizer, a gente tem que discutir, pode ser bom para cá, pode ser ruim para lá, então precisa também dessa mobilização, porque senão vai acontecer. Sim. E o resultado, enfim, os impactos vêm depois. O intervalo a gente volta.

0: Volta já.
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0: Bom demais, gente, estar com vocês aqui hoje com a gente, discutir essas questões que envolvem acordo Mercosul e União Europeia, essa globalização na forma geral da economia e como o Brasil precisa se preparar. Então foi bom demais. Eu quero já começar agradecendo primeiro a doutora Ana Dolores Samalta, que é advogada especialista em direito tributário. Muito bom, doutora. Até a próxima.
3: Muito obrigada, Natália. Sigo sempre à disposição de vocês.
0: Contem comigo. Um abraço. Também o Edson Caval, economista especialista em gestão pública. O relógio está ali apertando a gente, mas o seu Francisco disse, olha, não é Araripina que tem o polo do gesso. Ele está chateado aqui no WhatsApp.
4: Vamos distribuir pelas quatro cidades, então. Certo. Araripina, Trindade, Oricuri e Pubi.
3: Eu até peço uma correção, Natália. Eu falei Araripina porque é a cidade maior, o polo.
0: Ele é de Trindade.
3: Mas eu estava me referindo a toda a região.
0: E ele é de Trindade, viu? Ele é de Trindade.
3: Trindade
0: então,
3: também está no meio.
0: É
3: tá
0: bom,
3: meio.
0: Seu Francisco, saber que o nosso debate está ecoando também aí em Trindade, viu? Obrigada por nos ouvir.
4: Obrigado, Natália. Obrigado, Ana, aos amigos de bancada, ao Marcos, tá? E, pessoal, vamos acompanhar o desenrolar. Lá, porque a guerra proporciona paz. Vamos em frente.
0: É sempre. Muito obrigada, muito obrigada. Também Marcos Alconforado, economista da FAEP, Federação da Agricultura e da Pecuária, aqui no estado. Um prazer, doutor, até a próxima.
5: Muito obrigado, Natália, obrigado pelo convite. A federação está sempre pronta para auxiliar vocês aqui nas informações.
0: A gente agradece. 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Até amanhã.
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2: 2:47.
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3: Começa agora o Passando a Limpo. Muito bom dia a todos. 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TV Jornal SBT é o canal que fica 24 horas ali, a Rádio Jornal, no ar. Para você. Eu estou começando aqui com Edgar Leonardo, com Fernando Castilho e Romualdo de Souza. Deixa eu começar dizendo aqui, a gente vai tratar bastante, vai falar bastante aqui da taxa das blusinhas, que foi derrubada pelo governo Lula, derrubada sem discussão pelo governo Lula, depois de ser criada pelo governo Lula, tá? A gente faz questão de dizer isso o tempo todo, porque foi criada pelo governo Lula. O governo Lula está inaugurando. Eu já vi política. Você já é ruim você tirar política pública, você derrubar política pública criada ou medidas criadas em governos anteriores. Então, o governo cria uma coisa, o governo novo entra e muda tudo. Isso já é ruim para a credibilidade do país. Agora, você imagine quando é o próprio governo que cria e o próprio governo que tira, simplesmente. Não, e o mais impressionante é o discurso que foi feito como se fosse outro governo, né? É como se não tivesse sido o governo Lula que criou a medida. É, ontem, quem falou no momento lá, falou como se tivesse sido criado por um governo de Júpiter, de outro planeta. Não foi o governo Lula quem criou a taxa das blusinhas. O governo Lula tirou a taxa das blusinhas. É isso que eles querem que você acredite. Então, vamos lá. Então, vamos só repetir aqui. Quem criou a taxa das blusinhas foi o governo Lula. O governo Lula criou a taxa porque estava precisando de dinheiro. Precisava de dinheiro. Preocupação com o emprego, preocupação com o setor têxtil do Brasil. Ah, isso é desculpa que utilizaram na época. Era a desculpa que utilizaram na época, porque convinha. Isso, sabe, aquela narrativa que convém, naquele momento, era muito, já para poder justificar, dizia, não, é porque vai manter empregos. E realmente manteve, tá? 135 mil empregos foram mantidos, pelo menos só em 2025, por conta dessa cobrança de 20% em cima de produtos chineses. É, que vem ali através, são vendidos através de sites e tudo. 135 mil empregos foram mantidos. Você teve uma arrecadação ali de 3,5 bilhões. Estou falando só de 2025, porque 2025 foi o ano em que a taxa ficou em vigor os 12 meses, tá? Mas em vigor os 12 meses, 2025. E aí você tem 3,5 bilhões de arrecadação. 3,5 bilhões, o governo brasileiro, o governo Lula, arrecadou com a taxa. Você teve ali em torno, isso é um, são dados

0: trabalhadores da Confederação Nacional da Indústria, em torno de 4 bilhões e meio, que era dinheiro que era para ter ido para a China e não foi. Tá? Essa é uma estimativa da CNI. 4 bilhões e meio deveriam ter ido para a China e não foram. Por que não foram? Porque as pessoas começaram a comprar mais da indústria nacional. Ótimo, maravilha. Aí você pega tudo isso e joga a matemática num precipício, esquece a matemática, pega a matemática, faz uma bolinha dela, joga no precipício, porque o que importa é o voto.
1: Só esse ano já foram 1,7 bi de arrecadação.
0: De arrecadação.
1: Os impostos de importação.
0: Exato.
1: 1,7 bi.
0: Exatamente. Aí você abre mão disso. E por que você abre mão disso? Porque nas pesquisas a aprovação não está boa. Aí chega alguém ali super inteligente, que, meu Deus do céu, é uma coisa impressionante. Chega alguém ali super inteligente e diz: ah, olha, o problema foi a taxa das blusinhas. O problema foi a taxa das blusinhas. E agora faz o quê? Não, agora cancela a taxa das blusinhas. Tira a taxa. Tira a taxa que agora vai voltar a profissão. Não vai, não vai. Não por causa da taxa das blusinhas, tá? Mas a ideia é recuperar voto. Então o Lula estava preocupado em ganhar dinheiro lá no início, porque precisava cobrir rombo do governo, que ele gasta muito, e todo mundo sabe disso, que os governos do PT gastam muito, sempre. E aí ele gasta muito, precisava cobrir rombo. Para cobrir o rombo, cria a taxa das blusinhas. Depois finge que nunca criou a taxa das blusinhas e cancela a taxa das blusinhas, porque está precisando agora de voto. Agora é diferente, aí está precisando de voto.
1: Posso fazer um comentário breve?
0: Claro.
1: Tudo isso que você está falando é corretíssimo, mas o que me preocupa muito é o desalinhamento das políticas. Porque, veja, a gente está num momento onde a gente está com um, desenrola dois, porque o nível de endividamento do cidadão brasileiro está elevado.
0: Sim.
1: A gente tem um desenrola dois, que vem na sequência de um desenrola um, que Sim. demonstrou que, embora tenha, vamos usar o termo do próprio projeto, desenrolado, tá certo, algumas questões no primeiro momento, demonstrou que as pessoas voltaram a se endividar, e na medida em que a gente publiciza que agora a gente não tem mais a taxa das blusinhas como uma grande vitória para o consumo do povo, a gente está dando um indicativo para essa população muito forte de que elas devem ir acessar o consumo de itens abaixo dos $50. Uhum. E aí, de novo, talvez a gente tenha um desenrola 2, que vai precisar de um desenrola 3, porque as pessoas vão automaticamente em
0: Com
1: busca
0: certeza.
1: De consumo. Então,
0: Com certeza.
1: Isso é uma completa falta de sentido na direção uhum. do que a gente deseja. Né? Então, o governo ele tem um perfil de gasto, sim, tem. Ele tem um perfil de elevação de arrecadação, sim, tem. Mas isso precisaria, mesmo que a gente critique, precisaria ter uma coerência. Tá? Então, ele abre mão de arrecadação. Se a gente for fazer uma conta do ano passado para cá, a gente deve estar aí uma conta de pelo menos 6 bilhões de arrecadação.
0: Sim.
1: E a gente vai abrir mão disso. Né? Mas, por outro lado, a gente aumenta os impostos em uma série de outros caminhos.
0: Sim.
1: A gente endurece a vida do cidadão que produz nesse país. E a gente ainda por cima, dentro de um processo de tentar controlar o nível de endividamento da população, a gente
0: não.
1: sinaliza em direção ao consumo.
0: Não, não
1: Ou seja,
0: tem,
1: há uma discordância total na direção e sentido das próprias
0: claro.
1: Políticas do governo federal.
0: Edgar, não tem...
1: Então,
0: não, tem, não,
1: isso
0: não
1: é para
0: ter lógica.
1: Uma insanidade.
0: Veja, não é para ter lógica. Nós chegamos, e isso é um grande problema. O grande problema agora é que o governo Lula resolveu que não precisa ter lógica. Ele resolveu que qualquer coisa que precisar ser feita, que tiver que ser feita para ganhar a eleição, vai fazer.
1: E tudo sem dados, porque poderia ter sido apresentado.
0: E o que tiver que ser feito, vai ser feito. Então, não importa a lógica. Nesse momento, não importa de maneira nenhuma a lógica para o governo. E aí, o que é que você tem? Romualdo, foi um evento ontem, inclusive, um negócio que não se avisou a ninguém. De repente, estava lá o pessoal dentro da sala... Não, fizeram uns discursos lá absurdos até, com direito à Janja lá comemorando, porque ela, os seguidores dela nas redes sociais reclamavam quando colocaram a taxa, Então, com direito à Janja, lá comemorando e simplesmente sem discutir com ninguém. Não discute com ninguém, não discute só entre eles mesmo para tomar essa decisão, né, Romulo?
2: Concorrendo ao Prêmio Nobel de Economia, a primeira-dama tinha dito no passado que a taxação era para a empresa estrangeira e não para a população. Minha gente, disse ela, são os empresários que vão pagar, não são vocês. Concorrendo ao Prêmio Nobel de Economia, na época, o ministro da Fazenda, Fernando Haddad, disse o seguinte: vocês acham que eu sei mesmo o que significa Shein? Eu não compro na Shein. O que eu compro todo dia é um livro na Amazon. Ou seja, desconectado de tudo que estava assinando. Ontem, não no auditório normal, mas numa sala à parte, o presidente Lula resolveu reunir meia dúzia de líderes, inclusive a primeira-dama, Rosângela Lula da Silva. Eu estou aqui olhando uma foto que eu publiquei, 12 pessoas. O líder do governo no Senado, o líder do governo no Congresso, o ministro da articulação política, o vice-presidente, e aí tinha o Sidônio Palmeira, que é o homem da comunicação, o Guilherme Boulos, a primeira-dama, e também quem? Ah, tinha aqui a ex-ministra Gleisi Hoffmann. Tinha umas 12 pessoas e a ideia foi fazer, assinar e mostrar que estava assinando essa medida provisória. Na prática, você reclamou que no Congresso Nacional não houve nenhuma, digamos, chiadeira. Meu amigo, minha amiga, esta semana, os 513 deputados não precisam vir a Brasília de novo. Então, o que eles estão fazendo? Estão fazendo o que sempre fazem. Estão visitando as bases. Tinha pouca gente. Aliás, para ser sincero, ontem eu liguei para a maioria dos integrantes da bancada pernambucana e só consegui falar com dois aqui em Brasília. A maioria não está por aqui e não é obrigada a estar. Ou seja, não teve nenhuma reação porque não teve debate. O Lula escolheu exatamente a semana melhor, do ponto de vista do Palácio do Planalto, para por um fim na taxa das blusinhas que o próprio governo havia criado.
0: E eu quero destacar essa inércia total, a inércia mesmo dos políticos pernambucanos. É uma coisa impressionante, impressionante, como parece que ninguém está nem aí para os problemas do Estado. Parece que não tem deputado preocupado com os problemas do Estado, parece que não tem senador preocupado com os problemas do Estado. Nesse caso, parece que nem o governo estava preocupado, o governo do Estado. Porque o que você tem hoje é algo que vai ter um impacto grande, um impacto considerável no polo têxtil de Pernambuco. Tá? O polo têxtil de Pernambuco, ele depende muito das pessoas que vão lá de ônibus e tudo e compram, e toda a economia da região acaba sendo movimentada por conta disso. Você tem hoje, eu acho que em torno de, acho que dá uns 160 mil visitantes por final de semana. 160 mil visitantes por final de semana. Isso não é brincadeira, não. E não estão indo para lá para conhecer as belezas naturais do Agreste, não. Eles vão para lá para comprar. Eles vão para lá, é turismo de compras. Eles vão especificamente para comprar. Eles chegam e saem carregados de produtos para serem revendidos em outros locais do Brasil e até de outros países. E aí você tem 160 mil visitantes, você tem 250 mil pessoas ali envolvidas na região com aquilo. Você tem movimentação financeira ali que ultrapassa, eu tenho aqui números de 2024, mas eu já vi números mais atualizados agora, que de 6 bilhões aqui já chega a mais de 10, 15 bilhões em alguns por ano. Você tem a concentração ali, 10 mil pontos de venda, 500 ônibus de fora do estado que levam pessoas para lá, assim, quase que diariamente. Então, gente, você pega tudo isso aqui, você tem todo esse impacto aqui, e aí alguém lá em Brasília cria uma taxa e depois tira essa taxa e libera a entrada de produtos chineses que vão concorrer com esse mercado. Esse mercado está dentro de Pernambuco. Você tem 25 deputados federais, você tem 49 deputados estaduais, muitos deles daquela região, ali do Agreste, que tem votos naquela região, muitos deles. Você tem Secretaria da Fazenda, você tem o próprio governo do Estado.

0: você não tem nenhuma mobilização. Você tem associação comercial de município, associação comercial do estado, federação, confederação. Você tem todos esses grupos, os próprios empresários do setor, ninguém se mobiliza. Eu digo isso porque a gente está aqui no Sistema Jornal do Comércio de olho nessa história, discutindo, levantando essa história e essa, o risco disso acontecer há vários dias já, há semanas que a gente vem falando sobre isso. Edgar Leonardo sabe.
1: Quarta-feira a gente estava com esse mesmo ponto na pauta.
0: Quarta-feira da semana passada. A gente já estava aqui falando sobre isso. Agora, quando a gente procura deputados, quando procura empresários do setor, quando você procura... Tinha gente que a gente procura que não estava nem sabendo que isso estava sendo discutido. Nem sabia que isso estava sendo discutido. É vergonhoso. A representação, a representatividade legislativa desse estado para alguns setores é vergonhosa, vergonhosa. Deputados estaduais estavam preocupados em brigar contra ou a favor do governo na Alep. Deputados federais estão preocupados em ficar carregando emenda de um lado para o outro, carregar emenda de um lado para o outro, que é bom para eles, e ninguém está preocupado com o estado. A impressão que se tem é essa, porque você tem algo que pode ter impacto muito grande nessa região, que gera empregos, gera muitos empregos, e que, infelizmente, você vai ter aí agora o impacto dessa medida, Castilho.
2: Igor, nós estamos sós. Digo nós, o Sistema Jornal do Comércio, de comunicação, e os empresários do polo lá de Caruaru, daquela região que já movimenta não só Caruaru, mas movimenta a Paraíba. Literalmente, nós estamos sós. A bancada de Pernambuco, senadores, deputados, não vão se interessar por isso, porque isso é ruim para eles no momento em que qualquer um deles se pronunciar para dizer que é contra essa decisão do governo, porque isso potencialmente pode lhes tirar votos. Mas a gente pode recuperar uma informação histórica que é o seguinte. O governo Lula tem que se especializar nesse ano em atuar contra a micro e a pequena empresa. E aí, quando você olha assim, essa decisão atinge as grandes empresas? Atinge as grandes plataformas? Não, atinge a pequena e a média empresa. Não só em Pernambuco, mas no Ceará, no Rio de Janeiro, no Rio Grande do Sul.
1: No Rio Grande do Norte.
2: No Rio Grande do Norte e nos outros estados que trabalham com essa coisa. Então, é um posicionamento do governo contra essas empresas, com aquele falso discurso de que estamos atacando as grandes empresas. Não é verdade. Outra coisa, o governo também é contra a micro e pequena empresa, até no discurso da escala 6x1. Quem vai ser atingido no problema da escala 6x1, nesse debate proposto agora, né, que o governo quer aprovar de todo jeito até junho, é a micro e a pequena empresa. Então, esse segmento não consegue ter voz. E uma informação adicional, eu fui pesquisar, lembra da frase que a gente usa aqui, né? Jabuti não sobe em árvore. Essa exceção do presidente tem duas coisas curiosas. Quando é que começa o embate da escala 6x1? É no meio da rua, um sujeito que é líder comunitário, depois virou vereador e começou a falar da escala 6x1. A deputada Érica Hilton capturou esse discurso, escreveu uma emenda nas carreiras e o governo capturou isso agora através de Guilherme Boulos. E está esse debate aí inadequado. Veja bem, não é questão de você debater a escala 6x1, é um momento. No caso das blusinhas... No momento é inadequado. No caso das blusinhas é mais interessante. Em fevereiro, chegou aos gabinetes de alguns ministérios uma pesquisa patrocinada, a gente não sabe por quem, de uma consultoria que a gente não sabe qual é, dizendo que, assim como em fevereiro, o março de abril de 2023, o cidadão brasileiro não gostava da taxa das blusinhas. E aí, o que dizia isso? A pergunta era feita, você é contra ou a favor da taxa das blusinhas? A pergunta bastante interessante. E aí, esse relatório chega na mesa de alguns ministros, certamente do ministro Sidônio, do ministro Godinho, e esse debate começa a fluir dentro do governo. E a partir daí você começa um discurso dentro do governo. O governo ignora que 80 instituições, 80, inclusive as confederações de trabalhadores, a CNI, as confederações de empresários, foram contra isso. E o argumento deles é muito interessante. Não é porque a questão das blusinhas gerou mais emprego. Não. ela ajudou a manter emprego. Ela até gerou cerca de 1% a mais, mas ela ajudou a manter os empregos no Brasil. Segundo, aumentou a competitividade dessas empresas. Aumentou a concentração de negócio no design brasileiro. E a gente olha a questão das blusinhas, mas veja bem, tem o, esse valor de dinheiro aí é muito de outros produtos. Quando a gente faz, a gente está fragilizando, por exemplo, está ajudando a pirataria. Porque sem controle, você vai entrar muito produto que não é roupa e sapato, coisa, que vai entrar por esse jeito aí, sem nenhum controle. Não dá para você controlar um caminhão de coisa. Então, não é só a blusinha. Você está falando aí de pirataria e você está falando de trabalho de escravo em outros países.
0: Ô Castilho, deixa eu trazer uma coisa aqui que você colocou e que é importante a gente destacar, que é o seguinte. Quando a gente diz aqui que 4 bilhões, Edgar é economista, quando a gente diz que 4 bilhões e meio só em 2025 deixaram de ir para a China e ficaram aqui. Tem muita gente que, assim, e aí, gente, me perdoem, mas isso é ignorância. Acham que ficaram 4 milhões e meio aqui, então os empresários estão ricos com isso.
2: É um discurso.
0: Não. Né? 4 bilhões, esses 4 milhões e meio, eles significam que quando esse dinheiro fica aqui, além dele gerarem empregos, movimentarem a economia naturalmente, também tem o seguinte: as empresas, elas tiveram a condição de investir em maquinário e em tecnologia. E a partir do momento que elas investem em maquinário e em tecnologia, elas melhoram a produção, melhoram sua produtividade. E melhorando sua produtividade, elas podem no futuro, não agora, concorrer melhor com o mercado internacional. Então hoje, o grande problema é que a China tem, a gente sabe como é o mercado de trabalho na China, um negócio semi-escravo na China, e
1: A gente sabe como é o trabalho na China pelas referências de empresas chinesas que se instalaram no Brasil.
0: E que aqui são acusadas de...
1: Dentro do Brasil.
0: E aqui são
1: aqui instaladas.
0: De... É, tá certo? Exatamente.
1: E não atenderam as normas nacionais.
0: E aqui são acusadas de não atender as normas nacionais. Aqui são acusadas de trabalho análogo à escravidão. Aqui elas tentam replicar o mesmo modelo.
1: E os processos não evoluíram nessa direção como deveriam ter evoluído.
0: Não.
1: É importante que se diga.
0: E aí, o que é que acontece? O que você tem é o governo Lula agora incentivando esse tipo de trabalho fora do Brasil. Então, ok, fora do Brasil pode. Pode mandar os produtos para cá que são feitos por pessoas trabalhando em situação de escravidão, em situação análoga à escravidão, que não tem problema não. O importante é a gente conseguir aqui melhorar a popularidade aqui do presidente. Então, pode mandar produto para cá feito em locais onde você tem ali o trabalho análogo à escravidão. Não pode ter aqui, mas se tiver lá, não tem problema não. Então, assim, ainda tem essa hipocrisia. Mas você tem... Aqui, esses 4 bilhões e meio, Edgar, são investidos na melhoria do maquinário, na melhoria da produtividade. E isso também está sendo retirado, né?
1: Olha, tem um ponto importante que você falou, e eu vou pegar também um ponto importante do que Castilho colocou muito bem. A gente tem um Ministério do Empreendedorismo, Micro e Pequenas Empresas, que é um ministério que nunca se pronuncia em defesa dessas pequenas
2: empresas. Impressionante.
1: É impressionante como isso acontece. Então, eu acho que isso é um comentário válido. Mas o que você falou é que a gente entende, porque existe uma mentalidade, e ela é cultuada, inclusive na academia brasileira, de que a economia é um jogo de soma zero. O que é um jogo de soma zero? Para quem está escutando a gente em casa. O jogo de soma zero quer dizer, você tem 10, eu tenho 5, Castilho tem 5. Você enriqueceu e você ficou com 20. Então quer dizer que eu fiquei com 0, Castilho ficou com 0 e você levou 5 de cada um para fazer 20. Isso é um jogo de soma zero. As pessoas não entendem que quando você investiu, desenvolveu com suas competências de organizar o trabalho, a atividade econômica, e você auferiu o lucro e você foi para 20, você me pagou como seu funcionário. Ah, mas a distribuição não é igualitária. Não, não é igualitária. Tá?
0: Porque, até porque quando começou, um tinha 10 e os outros tinham 5.
1: Os outros tinham 5.
0: É,
1: você tem uma série de questões aí, mas efetivamente você vai subir a economia para talvez 35, ficar com 20 e cada um da gente dividir o restante. Então, o que acontece é que entender a economia como um jogo de soma zero leva a essa mentalidade, que é uma mentalidade de pouca inteligência. porque não entende a dinâmica da economia. Tá? A dinâmica da economia, e aí a gente não vai usar ter,

0: técnica, mas tem um nomezinho para isso, chamado efeito multiplicador keynesiano. O que é que acontece? Na medida em que você progride no seu negócio, você contrata para sua casa, que só tinha uma diarista, você contrata uma empregada doméstica. Você agora está muito ocupado, você pode contratar um motorista. Na sua empresa, você compra uma máquina, um equipamento que precisa ser instalada, que precisa de uma infraestrutura, que você precisou melhorar a infraestrutura para botar aquela máquina, você precisou de um eletricista, você precisou de um cara da rede de computadores, você precisou do pedreiro para preparar para aquela máquina chegar, você pagou o transportador que trouxe a máquina, você vai pagar um técnico para treinar a tua equipe para usar a nova máquina. Você contratou umas 3, 4, 5, 10, depende do tamanho da tua empresa. Essas pessoas que já estavam na empresa e que estavam operando a máquina antiga passaram a supervisionar o trabalho agora. E elas passaram a ganhar mais. O cara foi e comprou uma moto que ele estava andando a pé. Ele viajou com a família. Ele levou um maior volume de consumo ao supermercado, à farmácia. Ele fez o plano de saúde que ele não podia fazer.
1: Ou seja,
0: a dinâmica da economia. Isso a gente chama de efeito multiplicador. Quando você falou lá no começo que você tinha um volume imenso de pessoas visitando e não era para curtir as belezas naturais, poderia ser e seria muito
1: seria
0: bom.
1: Ótimo,
0: mas não sendo essas pessoas, pagaram um motorista de Uber, pagaram o carro, pagaram o transportador, almoçaram, jantaram, se hospedaram, pagaram o menino que carregou a sacola,
1: comeram um pastel na porta do ônibus quando desceram ou quando iam subir, e esse rapaz
0: e esse
1: que vende pastel
0: fica ali. E esse dinheiro ele é devido a essa visita que foi fruto daquele processo produtivo que se desenvolveu na região. E aí vem um outro ponto também importante. A gente, em vez de pensar, já que a gente está podendo abrir mão de recursos, como a gente está abrindo mão desses valores do IR, a gente poderia melhorar o quê? Reduzir a tributação, que Castilho, quarta-feira passada, falou muito bem aqui. Reduzir a tributação para talvez apoiar esses industriais que já se mostraram resilientes, corajosos, num Brasil que é contra, como Castilho muito bem colocou, a micro e pequena empresa. Esses caras conseguiram crescer, modernizar, ampliar vaga, manter empregos. A gente, por que não ajudar eles no processo de, em vez de comprar da China, concorrer com a China? A gente tem mercado na África.
1: Agora vamos lá. A gente tem mercado na África, exatamente.
2: Vai piorar.
1: Agora deixa eu colocar uma coisa aqui para vocês também. Rapaz, eu acho impressionante, Edgar. Acho impressionante essa falta de mobilização das associações. Essa falta de mobilização do empresariado.
0: Mas a gente tem um setor extremamente desarticulado politicamente. Então, o setor, e aí eu vou ser bem sincero, aqui no Nordeste é muito mais forte ainda. A gente tem um cooperativismo muito frágil no Nordeste, né? É uma característica do empreendedor nordestino, ele é muito isolado. Então, a gente precisa ter uma articulação muito forte no comércio da região Nordeste. A gente precisa ter uma articulação muito mais forte política. Isso é uma coisa que eu falo há muito tempo. Ricardo Galdino já deve estar escutando a gente, Paulo da CDL, Fred, eu sempre falo isso, né? E as indústrias aqui do Nordeste, elas precisam estar muito melhor articuladas. E quem deve estar melhor articulado? São exatamente as pequenas e as médias empresas, porque essas são as mais frágeis no processo. Mas eu também entendo, ela está tão envolvida no dia a dia dela que sobra pouco tempo para esse pequeno e esse médio empresário se colocarem junto das associações. Mas é extremamente importante, porque numa hora dessa é para que a gente tenha, tá certo? Todos os setores do varejo, todos os setores da indústria, tá certo? Aqui do estado de Pernambuco, e lembrando, a gente não é só estado de Pernambuco, o estado de Pernambuco, ele já terceiriza serviços com a Paraíba, ele terceiriza serviços com o polo do Rio Grande do Norte, que também é muito forte. A gente se articula com o polo de Ceará, que está um pouco mais distante. Isso para falar apenas em Nordeste. Eu não estou falando da região Sudeste, com São Paulo e Rio de Janeiro, tá certo? A gente não está falando da malharia do Sul, Santa Catarina e Rio Grande do Sul. Uhum. Mas a gente precisa de uma articulação muito forte. E a gente, como o Castilho colocou muito bem, se for esperar apenas que o político ele se coloque nessa posição, na medida que há uma leitura, tá certo, de que isso seria algo não desejável do ponto de vista eleitoral, a gente não pode esperar. Mas esse político, tá certo, chamado à decisão por meio de um setor mais bem articulado, ele se posicionaria.
2: Mas eu queria colocar uma coisa aqui final, só para piorar.
1: Só colocar aqui uma coisa, Castilho, que é o seguinte. E o CEO da Riachuelo colocou aqui, do lado do Rio Grande do Norte, colocou aqui o seguinte, ele fez uma declaração, ele disse que o termo taxa das blusinhas

0: está errado, ele disse, está incorreto. O correto seria chamar de incentivo chinês.
1: Isso.
0: Ele disse, o correto seria chamar
1: quando
0: de incentivo chinês.
1: Quando se coloca
0: chinês.
1: A taxa das blusinhas, ele faz a gente tem que entender que há uma estratégia de marketing político por trás.
0: Ele faz uma crítica aqui, ele diz que o melhor termo seria incentivo chinês, diz que isso quebra o país. Você está estimulando o crescimento em outros países em detrimento do seu. Qual é o sentido disso? Questiona o Fábio Fátio, que é CEO da Renner também. É, o André Farber, que é CEO da Riachuelo, diz que o melhor seria incentivo chinês. Diz que não deveria se chamar a taxa das blusinhas, seria incentivo chinês. E o CEO da Renner disse aqui que isso quebra o país e que não faz sentido. Isso não tem nenhum sentido, porque você está estimulando
1: se
0: o crescimento em outros países.
1: Passamos isso na direção de apoiar
2: ser,
1: a indústria.
2: Eu não quero ser o mensageiro da má notícia, Igor, mas eu quero dizer que vai piorar. Lembra da história? Não,
0: tá,
2: lembra da história da pressão do governo Lula em cima dos estados para conceder a isenção dos combustíveis. Vai começar hoje uma pressão muito forte do governo em cima dos estados para abrir mão do ICMS cobrado. Então, não, e para mim eu acho que vai ser certo. A ordem não é só deixar os 20% que hoje são cobrados de ICMS.
1: Porque aí é pisar no pescoço.
2: É,
1: né,
2: zerar. Porque eu não tenho dúvida. A gente vai
0: deixar mais barato ainda.
2: Vai deixar. Então é aquela história. A gente reclamava de 45, ficou agora 20, vai ficar zero. Então, aguardemos aí. E aí eu quero ver um governador ter coragem, né, para dizer que é contra. Não vão dizer isso.
0: Tem gente que compra, que faz e que está agora ouvindo a gente dizendo, mas eles querem que a gente pague mais caro? Não, a gente não quer que você pague mais caro. A gente quer que o governo pare de pagar, de cobrar os impostos que cobra da indústria nacional e seja justo com a indústria nacional também, não apenas com os produtos chineses. E, além do mais, tem o seguinte, isso vai ter impacto na sua vida? Você que compra os produtos, as blusinhas, isso vai ter impacto na sua vida? Além de você comprar as blusinhas, olha, é o seguinte, como o Edgar Leonardo estava falando aqui, a economia, ela tem ramificações.
1: Ela se distribui.
0: Ela é distributiva. Então, é o seguinte, ela se distribui. Então, o que é que acontece? Lá parece que não tem nada a ver com você, tá? Mas a gente nunca sabe, que sabe a história que você nunca sabe qual é a carta que está segurando o castelo? A gente nunca sabe. Pode ser, sempre tem algum efeito, tem alguém que depende, que vende alguma coisa para alguém que depende do polo têxtil, e aí você, no fim das contas, pode ser que até o seu emprego, que não tem nada a ver com polo têxtil, seja de alguma maneira dependente da movimentação econômica que existe no polo têxtil. Você não precisa estar ligado ao polo têxtil, você não precisa estar ligado a um setor para ser afetado quando esse setor ele encolhe, quando esse setor ele perde força.
1: E se for só um setor, é bom, porque a gente tem esse impacto nesse setor, mas Castilho colocou muito bem, porque há um desmantelamento da micro e pequena empresa sob a égide de um discurso de
2: contra a grande empresa.
1: Bater na grande empresa.
0: Vamos chamar agora, a gente está na linha agora com o Sérgio Colim. Sérgio, é Sérgio Colim ou Sérgio Colim, prefeito? Bom dia.
3: Bom dia, Igor. É Sérgio Colim.
0: Colim,
3: Romualdo. Bom dia, Edgar Leonardo. Bom dia, jornalista Fernando Castilho. Satisfação imensa falar com vocês num dia que a gente tem aí uma péssima notícia, né? Para todo o país. Eu não falo nem só pelo Polo de Confecções do Agreste. Falo também como brasileiro, como prefeito, como membro da Associação Municipalista de Pernambuco. A gente vê aí mais uma medida absurda desse desgoverno que tenta a todo custo, de forma populista, né, em período de eleição, atacar aqueles que mais geram emprego e renda nesse país.
0: O prefeito, o Sérgio Colim é prefeito de Toritama, que é uma das cidades do polo têxtil do Agreste, uma das principais cidades, está entre as principais cidades do polo têxtil do Agreste e do polo têxtil de Pernambuco. Acho que a gente precisa até começar a chamar, dizer, o polo têxtil de Pernambuco, porque não está resumido ao Agreste, está resumido, é de Pernambuco. E precisa ser dito isso até para ver se os deputados, os nossos deputados, senadores, se o governo, Secretaria da Fazenda, se o pessoal se liga.

prefeito, deixa eu lhe perguntar uma coisa. O senhor falou agora de Associação Municipalista de Pernambuco também. Como é que está essa discussão dentro da Associação Municipalista? Como é que está? Vocês têm, na semana que vem, inclusive, tem...

0: Temos reunião marcada com a bancada federal de Pernambuco, de deputados e senadores. Eu espero que os mesmos compareçam, porque nas últimas marchas a bancada não está presente, né, toda a bancada, como é, deve ter, com a representatividade que os prefeitos têm, com a força que o Estado de Pernambuco tem. Então, é um momento que eles têm que reservar na agenda dele para ouvir as nossas demandas. E isso surte efeito. Eu lembro que na última marcha eu cobrei muito sobre a duplicação da BR-104, que estava 15 anos paralisada, a falta de água no nosso município, o município que mais produz peças confeccionadas em jeans no Brasil. São 6 milhões de peças por mês, e a cada peça dessa no processo de lavagem você precisa em torno de 30 a 35 litros de água. Então é inadmissível que uma cidade como essa, a potência que Toritama é, não se tenha uma gota d'água. Bairros que faziam 15 anos que não chegava água. E graças a Deus, hoje nós temos água da adutora do Alto Caparibe. A governadora lutou muito, tanto pela conclusão da 104, como também pelo abastecimento de água. E agora a gente fica preocupadíssimo com essa situação, com esse benefício aí chinês, esse incentivo chinês, como vocês bem falaram aí, como o CEO da Riachuelo falou, não é a taxa das blusinhas, porque isso é uma narrativa populista. É um incentivo chinês, é você ter uma concorrência desleal. A gente não é contra as isenções. Agora, a gente fica preocupado quando ela não tem uma fonte de compensação para os municípios. E aqui eu falo como prefeito e como também membro do Polo de Confecções Têxtil de Pernambuco. Você teve recentemente a isenção do imposto de renda. Os municípios aí perderam, pelo cálculo da CNM, 12 bilhões de reais. Agora, com essa medida provisória, só no ano passado o país arrecadou 5 bilhões. E agora, até meados de maio, já estava chegando perto de 2 bilhões. Fora o que deixou de entrar, né, o que deixou de comprar. Como é que esse povo vai sobreviver? Esse povo que produz cerca de 1 bilhão de peças por ano, malhas, jeans, peças que viajam o Brasil e o mundo inteiro, que gera emprego não só em Pernambuco, mas também em estados como a Paraíba, o Rio Grande do Norte. Como é que a gente vai sobreviver? Para o empresário, vai ser muito mais vantajoso ele comprar a peça pronta já na China do que comprar a malha e vir produzir aqui no Brasil e já traz a peça pronta. Quem vai perder com isso são as costureiras, são os costureiros que acordam cedo todos os dias.
1: Eu queria que o senhor falasse exatamente sobre isso, porque tem muita gente que acredita que são grandes empresas que estão lá, que estão reclamando, grandes empresários. Os grandes empresários são Dona Francisca, Seu José, que acordam cedo e vão se pegar numa máquina de costura, né? Vão se colocar numa máquina de costura para fazer peças interminavelmente, horas e horas a fio, para poder tirar o pão de cada dia, não é isso? Explique para a gente
0: como é que funciona. Os grandes empresários, eles estão em todos os setores. O grande empresário, ele está no Shopping Rio Mar, ele está na Feira de Caruaru, ele está em Santa Cruz, ele está em Toritama. Mas o pequeno, por exemplo, ele está só na sua cidade, ele vende só em Toritama. Então, com uma medida como essa, vai ser afetado diretamente. O que é que o governo quer? Que essas costureiras que têm uma independência de um polo que é gerador de emprego, que está em pleno desenvolvimento, que não tem desemprego até o momento, que esse povo passa a ser desempregado e vai viver de Bolsa Família, é um absurdo, né? Uma pauta como essa, a gente vê nada contra, eu não sou radical ao ponto de condenar a esquerda ou a direita, eu acho que tem pautas positivas da direita, como tem pautas positivas da esquerda, mas essas medidas populares em um presidente que não tem mais tempo para governar, né, já chegou a sua última eleição, eu acho que ele tinha sim que pensar no país, né, um país que lhe deu as maiores vitórias da sua carreira, o maior presidente da história em número de eleições, e não pensar em quebrar o país por ser a última eleição que o mesmo irá disputar. Então a gente fica muito triste e vamos lutar. Né, já está tendo convocação das associações, a gente sabe que é difícil. Congresso Nacional, já liguei para vários parlamentares, uma medida dessa em 120 dias, que é o prazo que ela tem aí para caducar, mas gera um impacto muito grande aos municípios, principalmente do Polo de Confecções do Agreste.
1: A gente está conversando com o prefeito de Toritama, que é um dos municípios do Polo Têxtil de Pernambuco, o Sérgio Colim. Romualdo de Souza.
2: Sérgio Colim, como vai? Tudo bem? Saudações toritamenses. Ontem, Sérgio, eu estive com o pessoal da Frente Parlamentar em defesa da propriedade intelectual.

0: e combate à pirataria. Em uma nota que eles divulgaram e que eu publiquei no Jornal do Comércio, a frente parlamentar diz que não existe competitividade quando o empresário brasileiro paga impostos altos e o produto importado entra sem tributação. O que isso vai significar, Sérgio Colim, para, digamos, a arrecadação da Prefeitura de Toritama? O tamanho da queda, o tamanho do tombo, Sérgio?
1: Olha, Romualdo, não existe mesmo competitividade, é uma concorrência desleal, certo? Nós vamos sofrer muito, estamos bastante impactados com essa medida. A gente sabe a potência que é o polo têxtil de Pernambuco, e ainda tende a piorar, porque a ideia do município, do governo federal, é compensar essa perda taxando ainda mais a importação das malhas. Por exemplo, essa blusa que eu estou usando aqui, de malha muito bem feita, é produzida aqui em Toritama. Então, como eu falei no início, o empresário vai preferir já importar a peça pronta do que, ao invés, produzir ela aqui. Então, quem vai perder com isso? É os costureiros, é quem trabalha na produção, é quem trabalha no processo todinho de logística, e isso vai ter um impacto gigantesco. A Associação Comercial de Toritama, ela está fazendo esse levantamento, mas de cara a gente já vê aí mais de 130 mil empregos que vão ser aí perdidos, né, no setor têxtil brasileiro, no varejo nacional. Desde a pandemia, a gente sabe que está muito difícil, muito fraco, né, a movimentação das feiras em si, porque com o advento da pandemia, o online ele se fortaleceu bastante, né, com uma nova modalidade de compra. A produção ela não diminuiu, mas o pequeno produtor, aquele que vende só na feira Toritama, por exemplo, ele teve sim um prejuízo enorme. E a gente tem um momento agora, um ano de 2026, que é um ano de reação da economia, é ano de eleição, é ano de Copa do Mundo. A gente vê o comércio já pré-aquecido, realizamos agora o maior festival do jeans de todos os tempos, que é uma plataforma de visibilidade da cidade de Toritama e das marcas toritamenses, já prevendo o aquecimento agora no período de alta estação. Aí vem uma medida como essa, a gente sabe que vai ter impacto muito forte e muita perda na produção aqui do nosso polo têxtil.
2: Fernando Castilho.
3: Prefeito, eu tenho uma curiosidade de saber, quando o senhor fala da produção do Toritama, e eu estava vendo a produção de outros polos, que nós não estamos falando mais daquilo que no passado se chamava Sulanca, né? Nós estamos falando agora de moda. Eu até escrevi sobre isso hoje. Não é uma questão só de produzir. Eu queria saber o seguinte: hoje nós vendemos para quem? Nós já começamos, o setor já começa a exportar, né? E hoje esse jeans que é feito em Toritama, ele está espalhado pelo Brasil, consegue já algum tipo de exportação?
1: Sim, com certeza, Fernando. Nós representamos hoje 20% de toda a produção nacional. Toritama ela ultrapassou o estado de São Paulo na produção de jeans. Não é a cidade de São Paulo, que já é gigante, é o estado de São Paulo. Então isso mostra a nossa força. São 6 milhões de peças que são produzidas por mês aqui na nossa cidade, que viajam o Brasil inteiro e também outros países, a exemplo da África, né? A gente recebe muitas pessoas também aqui, já recebemos embaixadores lá de Portugal, de Cabo Verde. Então a África também em si é um grande comprador do polo têxtil de Pernambuco, e a gente tem aí uma produção enorme. E a qualidade, como você bem falou, hoje é moda. As peças que são produzidas aqui, as roupas que eu uso, todas as pessoas usam aqui, se você for olhar, eu quando encontro alguém da capital ou de algum outro estado, rapaz, essa peça é melhor do que tal outra marca que custa 600, 700 reais. Então a gente vê a qualidade no produto. As marcas, elas nesse festival jeans, por exemplo, trouxeram para a passarela modelos que desfilam no mundo inteiro, né, que representam aí os grandes eventos de moda do país. E Toritama é a única cidade do Norte-Nordeste que tem um evento de moda para divulgar a sua cidade, divulgar a sua produção, as suas coleções novas. A gente tem o São Paulo Fashion Week, que também é um evento enorme, e o Rio, que voltou agora a realizar esse tipo de evento. Então, nós temos aqui em Toritama uma produção gigantesca com um preço muito acessível. Eu lembro que eu fui fazer uma visita ao Hospital de Amor em Barretos, e aí a minha mala foi extraviada lá no aeroporto de Campinas, e eu tive que passar num outlet para comprar umas roupas, a peça, quando eu cheguei lá para comprar numa loja, a Brooksfield, por exemplo, R$600 uma calça. Uma calça que nós produzimos aqui em Toritama, muito melhor a qualidade, não custa nem R$150. Então você vê a diferença na qualidade do produto e também na vantajosidade do preço para o consumidor final.
2: A gente está conversando com o prefeito de Toritama, Sérgio Colim, que Toritama é um dos municípios que fazem parte do polo de confecções de Pernambuco, que vai ser muito afetado, vai ser bastante afetado agora com o fim da taxa para os produtos chineses, ou com esse incentivo chinês, né? Como eu gostei da expressão, é a MP do incentivo chinês. Edgar Leonardo.
4: Prefeito Sérgio Colim, é um prazer falar com o senhor. E o senhor falou agora exatamente um dos pontos que a gente estava tocando, que é sobre as exportações do setor, como esse setor é forte e resiliente. Mas eu fiquei curioso especificamente com o Toritama, a gente sabe da relevância e da importância, mas para quem está escutando a gente, os números, quantas são hoje as empresas de Toritama que atuam no setor de produção de vestuário? São quantas pessoas, são quantos empregos gerados especificamente na sua cidade? Qual o impacto do setor para a economia da cidade hoje, para que as pessoas possam ter uma dimensão da importância disso quando estão escutando a gente em casa?
1: Olha, Fernando, nós temos aqui na nossa cidade 3.287 unidades de produção. Então, são famílias que montam dentro das suas casas as suas próprias pequenas empresas ou microempresas. Aqui chamam de fabricos, temos também a parte de lavanderias, quase 80 lavanderias que fazem todo esse processo de lavagem da produção, e todo mundo aqui trabalha com confecção. A cidade não tem desemprego. Um grande atacado desses aí, comercial de alimentos, se instalou aqui em Toritama, gerando 300 empregos diretos. Eles só conseguiram contratar 148 pessoas aqui da cidade e da região. Todo o restante do pessoal teve que vir de fora. Então, isso vai preocupar bastante, porque se esses costureiros e essas costureiras perderem os seus empregos, eles vão viver de quê? O governo quer que eles vivam do Bolsa Família, onde o que ele ganha em um dia é o que ele vai ganhar durante um mês, sendo beneficiado de um Bolsa Família, e quanto o município vai perder com isso? A gente já está perdendo aí 12 bi, que é todo o país, com a isenção do imposto de renda. Porque o governo dá isenção, mas ele não diz a fonte de compensação. A gente tem agora uma perda aí, no mínimo ainda esse ano, com essa MP, de 6 bilhões de reais. Então, aqui em Toritama, é uma cidade que é em pleno emprego, a gente vê o quanto a cidade tem avançado, mas a produção dos jeans, ela tem sim melhorado muito, e isso representa, tá, Pernambuco, só em números aqui para vocês terem dados oficiais da Secretaria da Fazenda, só em 2025, o polo de confecções Caruaru, Toritama e Santa Cruz arrecadou 18,5 bilhões de reais para o estado de Pernambuco em termos de ICMS. Então vocês veem quanto essa potência ela cresce. De relação ao ano passado, foram 19,2% a mais. Só Toritama teve quase 3,6 bilhões em arrecadação para o estado. Isso, dados oficiais da Secretaria da Fazenda. Então a gente vê o quanto a cidade ela tem essa importância. Nós temos uma feira que todas as quintas-feiras acontece a partir das 6 da manhã. A cidade ela tem 45 mil habitantes, e quando a gente chega nesse período agora de alta estação, a gente recebe mais de 50 mil pessoas por feira aqui na nossa cidade. Então, isso, veja a importância da economia do município para Pernambuco e para o país.
2: Sérgio Colim, prefeito de Toritama, obrigado, prefeito. Volto sempre aqui ao Passando a Limpo, e a gente vai continuar acompanhando essa mobilização de vocês, tanto a Marcha dos Prefeitos, quanto também mobilizações no sentido da ANUP e também com as bancadas. Eu fiquei muito preocupado com o que o senhor falou aqui, que a bancada federal não aparece para conversar, não aparece para discutir os assuntos.
1: Realmente... De 25 deputados federais, se conta os que vão para a reunião da bancada com os prefeitos. Então, é importante, talvez esse ano, por ser ano de eleição, deve comparecer um número maior. Mas é inadmissível. Se você está lá toda semana, tem uma reunião pré-agendada antecipadamente, na terça-feira às 17 horas, tem lá a sala reservada, a sala de comissão, uhum. e o parlamentar ele não prestigiar a instituição, a MUP, e o seu estado e os prefeitos que representam as pessoas, porque as pessoas elas vivem no estado e no município, o dinheiro está em Brasília, mas os problemas está aqui no município, então o dinheiro tem que vir para cá. Esse discurso do Pacto Federativo que não sai de discurso, e a gente é quem fica aqui com a carga para poder resolver todas as demandas

0: das cidades e do estado.
1: Sérgio Colim, obrigado. Vamos para o intervalo, a gente já volta, rápido.
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2: Antônio Martins, bom dia. Tudo bem?
3: Bom dia, Igor. Bom dia a todos da bancada. Bom dia, ouvintes da Rádio Jornal.
2: Ô, Martins, acordo com o Mercosul, estava tudo certo, aí a União Europeia agora suspendeu compras de carne do Brasil. Foi isso.
3: Pois é, Igor. O acordo entrou agora em vigor, está há 12 dias em vigor, né? E veio essa surpresa ontem, uma lista com novos 21 países que estão aptos a vender carne para a União Europeia, e o Brasil está fora. Dos outros, do Mercosul, todos estão. Uruguai, Paraguai e Argentina. O Brasil não. E qual é a, perdão, qual é a justificativa? É o uso de antimicrobianos, que são antifungos, antibióticos, enfim, antiparasitas, no crescimento desses animais, né? Isso, de alguma forma, tem sido visto como um recado aos produtores franceses, principalmente, né? Tanto que na hora da justificativa o porta-voz da União Europeia disse: olha, não é possível que os nossos criadores aqui, pecuaristas, respeitem as regras mais rigorosas e a gente importe carne de lugares que não têm essas regras. Entendi. Perdão, mais uma vez. Uhum. Mas aí vamos lembrar que o Brasil é o maior exportador de carne do mundo, né? De proteína humana do mundo. E a União Europeia precisa da carne brasileira. Uhum. Então, está existindo aí uma negociação. Nesse momento não está proibido, porque só entra em vigor essa nova lista em setembro. E até lá, o governo brasileiro, a representação do Itamaraty junto à União Europeia, também tem tentado tratar do ponto de vista diplomático dessa questão, né? E ver o que acontece, porque o Brasil vinha exportando, né, essa carne para, e está nesse momento exportando essa carne para a União Europeia. Então vamos ver o que acontece até setembro, que é quando entra de fato em vigor. Mas é um baque muito grande, né, e é todo esse recado também que dá não apenas para o mercado interno, aí, para os produtores internos franceses, por exemplo, mas para os próprios consumidores de uma forma geral na União Europeia, que são 500 milhões de consumidores. Uhum. Né? E além disso, também para os possíveis exportadores. Né? Olha, o acordo está aí, mas quem quiser exportar para a União Europeia vai ter que seguir controles rígidos, sanitários, ambientais, que é o que tem sido um grande gargalo aí para os produtores mundo afora que tentam exportar para a União Europeia.
2: Antônio Martins, Conexão Portugal, aqui no Passando a Limpo, Romualdo de Souza.
4: Martins, muito boa tarde para você. Quer dizer que o Tribunal Constitucional Português agora está barrando a concessão de nacionalidades, ou quem já tenha recebido essa nacionalidade, se vier a cometer um crime grave. Que tipo de crime, por exemplo, Martins?

0: Maria Romualdo. É, lembrando só o histórico disso tudo, né, dessa lei da nacionalidade, lei da nacionalidade, ela foi aprovada no primeiro momento pelo Parlamento Europeu, ou desculpa, pelo Parlamento Português. É, essa lei da nacionalidade, ela aumenta de 5 para 10 anos o tempo de residência aqui para quem quer pedir a nacionalidade. No caso de brasileiros, de cidadãos da União Europeia e cidadãos de país de língua portuguesa, é de 5 para 7 anos. É, também tem algumas mudanças em relação a quem nasce aqui no país, né, como um bebê, filho de imigrantes, que nasce no país até agora, a lei não entrou em vigor ainda, até agora pode ser considerada portuguesa, mas a partir do próximo, quer dizer, o pai teria que estar morando aqui pelo menos um ano, o pai ou a mãe, mas agora com a nova lei seriam 5 anos, enfim. E tem esse tópico também, que é um tópico muito polêmico, que é a perda da nacionalidade para quem cometer crimes graves, que são crimes que têm pena superior a 5 anos de prisão, né? O que é que acontece? Na primeira vez que essa lei foi votada e aprovada, ela foi levada para o presidente da República, na época, o Marcelo Rebelo de Souza. Ele levou essa lei para o Tribunal Constitucional porque encontrou ali algumas situações que ele achava que poderiam ser inconstitucionais. De fato, o tribunal barrou essa lei na primeira vez. A lei voltou para o parlamento, foi refeita, reaprovada e já foi enviada para a sanção de um novo presidente, que entrou no poder agora em março. E esse presidente, que é o Antônio José Seguro, ele sancionou a lei, ok, poderia estar valendo, mas o Partido Socialista entrou com uma representação junto ao Tribunal Constitucional em relação a esse ponto, que é perda de nacionalidade por crimes graves, porque alegou que existiria aí uma situação de dois tipos de cidadão. O cidadão de primeira classe, o cidadão de segunda classe, que é aquele que é naturalizado. Por que que eles são diferentes? Né? Se você cometer um crime, você vai para a prisão. Por que perder a nacionalidade como uma pena acessória ainda? Então, isso foi levado para o Tribunal Constitucional. O Tribunal Constitucional barrou justamente esse tópico. Né? Então, não se, para o Tribunal Constitucional, é inconstitucional tirar a nacionalidade de quem está naturalizado, de quem adquiriu a nacionalidade, né? E cometa um crime grave, né? Tem que ser preso, tem que cumprir suas penas, tem que, enfim, não necessariamente tem que perder a nacionalidade por conta disso.
1: A gente tá conversando...
0: agora vamos ver o que vai acontecer.
1: A gente está conversando com o Antônio Martins aqui no Conexão Portugal. O Edgar Leonardo
2: Martins, bom dia. E mais um caso aí de racismo, e dessa vez foi na Alemanha. Como é que foi isso?
0: Pois é, Edgar, bom dia para você. A Alemanha, que também tem tido casos de xenofobia, de neonazismo, enfim, de uma série de coisas, né? E o que acontece? Essa é uma brasileira, uma cearense, que mora há 8 anos na Alemanha, chamada Ionara Seck. Ela é casada com um polonês. E ela e outra amiga, inclusive ela é influencer, tem mais de 200 mil seguidores no Instagram, enfim. E ela, com uma amiga, umas duas amigas na realidade, foram receber parentes no aeroporto de Frankfurt. E foram com cartazes e fantasiadas de um determinado personagem desenho animado. Nisso, uma senhora alemã do lado começou a ofendê-las, chamá-las de macacas, uma série de coisas, em alemão, achando que elas não entendiam. Mas elas estavam entendendo, porque elas moram na Alemanha há muito tempo e falam alemão. E aí ela respondeu em alemão para essa senhora, a senhora se surpreendeu, né? E ela foi e gravou. E ela gravou a situação. Ela foi atrás de um agente de polícia, de segurança no aeroporto, não encontrou ninguém. E resolveu colocar o vídeo nas mídias sociais. Nas redes sociais, ela é influencer, obviamente, que houve um apelo muito grande, um alcance muito grande. Esse vídeo, quase 1 milhão de visualizações, e isso levou realmente a uma consciência do que aconteceu nesse caso, né? E ela está agora tentando processar essa senhora, né? Porque realmente é inadmissível que ela seja chamada de macaca, como ela e a amiga, né? É caso de racismo mesmo, não só xenofobia, mas racismo puro. Né? Então, enfim, isso repercutiu muito, mas não surpreende, né? Porque infelizmente essas coisas têm acontecido com mais frequência, ou pelo pelo menos por conta das, dos telefones celulares, das mídias e tudo, essas coisas aparecem com mais frequência, né? Nós estamos tendo mais consciência desses fatos, porque eles circulam nas mídias sociais de alguma maneira, chegam à mídia tradicional e acabam, e chegam também às autoridades, né? Então vamos ver o que acontece também nesse caso.
1: Fernando Castilho.
3: Martins, você nos conta uma informação sobre um seminário, um simpósio, né, que vai haver em Lisboa, cujo tema é restituição aos povos indígenas brasileiros. Eu tenho curiosidade por esse tema porque imagina o tamanho dessa restituição. Então, esse é um tema que está chegando na comunidade lusófona, né? Portuguesa, como é que está isso aí?
0: Pois é, Castilho, bom dia para você. Inclusive, é um seminário organizado por um professor português especialista nessa área. Essa questão da restituição de bens de povos indígenas, né, povos originários, tem sido muito debatido no mundo afora. Vamos lembrar que o próprio British Museum tem devolvido algumas peças para o Egito, enfim, porque isso tudo foi pilhado, na realidade. É. Né? Uma coisa que esse professor fala, que é muito interessante, ele diz o seguinte: havia uma percepção de que os povos originários não teriam futuro. Então nós poderíamos pegar aquilo como se fosse um fóssil. Né? Ora, fóssil você pega daquilo que não existe mais. Né? Então começaram a retirar determinados objetos sagrados, às vezes, e que fazem falta hoje para esses povos, porque eles só ouviram falar daquilo, eles não veem, eles não têm. Né? Ouviram falar que existia tal coisa, mas não tem mais isso, nem para ver, nem para conhecer, nem para perpetuar aquilo ali como algo importante. E um exemplo disso é o manto Tupinambá, que é o manto da comunidade Tupinambá, que feito de uma pena vermelha, de uma ave vermelha. Esse manto é um manto do século XVII e que teve durante 300 anos no Museu da Dinamarca. E só agora foi devolvido ao Brasil, depois de muita, muita negociação, porque existiam várias promessas de devolução e não havia vontade política de fato para que existisse isso, e finalmente aconteceu. Esse manto Tupinambá está hoje no Museu do Rio de Janeiro, o que enseja outra discussão: a necessidade do país ter realmente uma política de Estado de preservação dos seus bens. Né? A gente lembra que o Museu do Índio do Rio de Janeiro pegou fogo. Depois o Museu Nacional também pegou fogo. Então a gente tem que ter muito cuidado com esse tipo de coisa. Nesse seminário vai ter a Glicéria Tupinambá, que é uma antropóloga e artista indígena, que ela foi muito importante nesse processo. Né? Então, a ideia é que discutir formas de restituição, porque não precisa ser apenas levar esse objeto de volta para a comunidade, que às vezes não tem nem condições de fato de cuidar daquele objeto, né? com toda a tecnologia necessária. Às vezes aquele objeto não tem nem condições de ser enviado para outro local, sair de onde está, mas que haja um reconhecimento de que aquilo ali pertence de fato àquela comunidade, né, indígena, e também que e de povos originários, e que também ela possa existir para eles de outras formas, né, virtualmente ou em formato 3D, enfim, que eles possam ter a posse o domínio daquilo ali, uhum, né, como sendo seu, né, uhum, e que continue contando suas histórias, porque esses povos, eles não acabaram, né, eles são povos que existem até hoje, então não são fósseis.
1: Exato.
0: Né? Existe o dono.
1: Pois é. Martins, obrigado. Conexão Portugal com Antônio Martins, aqui toda quarta-feira no Passando a Limpo. Martins, obrigado. Como é que está o tempo por aí? Tá fazendo
3: frio?
1: Está esquentando já?
0: Olha, tá uma loucura, né? Porque chove de hora. Nesse momento agora está 19 graus, mas eu estou dentro de casa, então eu estou com a roupa um pouquinho mais leve. Mas se for sair, eu tenho que botar o casaco, porque é vento, o vento é frio. E chuva, né?
1: Aí chove o tempo todo, mas aí não alaga, não, né? Do jeito que alaga aqui.
0: alaga, em alguns lugares alaga.
1: Em alguns lugares.
0: Graças a Deus que na minha região, pelo menos na minha rua, houve alagamento na cidade, no país e tudo, mas na minha rua não houve nada. Nem na região que eu morei, assim, que eu moro, não vi muita coisa. Mas é, em alguns lugares é complicado. Principalmente beira de rio, né?
1: É, exatamente. Ô Martins, ainda se fala em guerra da Ucrânia por aí? Porque, porque assim, a gente. É como se a guerra da Ucrânia não existisse mais, né?
3: Gaza nem pensar.
1: Normatizou. Gaza, né? Também nem pensar. Ainda se fala, tem uma preocupação ainda com a Rússia? Como...
0: É o grande problema das guerras longas, né? Porque elas caem no esquecimento, elas não chamam mais a atenção da mídia, mas hoje mesmo houve um ataque grande de drones da Rússia contra a Ucrânia. Chegou aqui ontem também uma comunidade, algumas famílias ucranianas que foram recebidas por Portugal também, mulheres, senhoras e crianças que enfim, ficaram viúvas, ou que os maridos estão no fronte da batalha, e que vieram para cá com apoio, né? Agora, obviamente que isso saiu muito do noticiário do ponto de vista de ajuda, né? Foi, até surpreendeu essa chegada ontem dessas pessoas, porque se fala muito do ataque e tudo.
1: Sim.
0: Há uma dependência cada vez maior da União Europeia, do gás russo, aumentou muito, né? É o maior fornecimento desde 2022. Então a gente não sabe como essas coisas vão se processar, até porque nesse momento o grande conflito é o Irã, né? São as ações de Israel e os Estados Unidos contra o Irã e todo o impacto que tem no consumo, no fornecimento de energia, de petróleo, gás, que passa ali pelo Estreito de Hormuz. Essa que é a grande preocupação do mundo hoje.
1: Tem uma preocupação com o antivírus também? O pessoal desembarcou, não é aí tão perto, mas é na região também. Foi nas Ilhas Canárias, né, que teve o desembarque do navio.
0: Não só desembarcou, como o grande problema também é que existiam ali 21 nacionalidades. Então, as pessoas estão sendo repatriadas. Nesses voos de repatriação, quando chegam no seu local de origem, aí testam positivo. Já aconteceu na França, na Suíça, nos Estados Unidos. Então, como isso vai como é que se diz? Proliferar, né? Já que essas pessoas viajaram em aviões, por mais que elas estivessem isoladas, a gente não sabe até que ponto realmente, porque o protocolo ficou a cargo de cada país, há uma recomendação da OMS, mas o protocolo em si, cada país escolheu o seu, e o número de mortos continua o mesmo, 3, ainda não aumentou, graças a Deus, mas o número de infectados tem aumentado aos poucos, né, quando as pessoas começam a fazer esses exames e tudo. As pessoas estão em quarentena, mas a gente não sabe o que elas tiveram contato antes de chegar essa quarentena.
1: É verdade. Martins, obrigado. A gente vai continuar falando aqui sobre o antivírus, porque tem muita gente preocupada com isso, achando que pode ser uma nova pandemia. Então a gente vai conversar daqui a pouco.
0: Não chega tanto.
1: A gente vai conversar com o infectologista agora na sequência, exatamente para explicar o que é esse antivírus e qual é a consequência, até onde é que pode ir isso. Martins, obrigado, valeu.
0: Se eu soubesse, tinha trazido mais notícias para você sobre isso, mas atualidades, mas o que eu tenho até o momento é isso.
1: Vamos embora. Obrigado, Martins, um abraço.
0: Obrigado.
1: E a gente já está conectando agora, já está conectado com a infectologista, médica infectologista da UPE, a Milena Pinheiro, para conversar com a gente, que vai falar um pouquinho, já está na linha, né? Doutora Milena, muito bom dia para a senhora, tudo bem?
4: Bom dia, Igor, bom dia a você e a todos os nossos ouvintes.
1: Doutora, eu queria começar lhe fazendo uma pergunta bem direta sobre o antivírus, que está todo mundo preocupado com isso, tem gente dizendo, olha, isso é uma nova pandemia, pode ser a nova pandemia, tem gente dizendo que vai ter uma nova pandemia aí no futuro. Então, seria o antivírus ou não?
4: Olha, vou responder também bem diretamente. Não existe esse risco, tá? Nesse momento, está tudo sob controle. Esse antivírus que foi identificado nesse navio é a única espécie de antivírus dentro de mais de 30 espécies que ele pode realmente ser transmitido de pessoa a pessoa, tá? Mas é um vírus com a letalidade muito alta, né, entre 30% a 50% dos hospedeiros, né, das pessoas que são contaminadas, elas podem evoluir para óbito, mas para que haja essa contaminação existe uma necessidade de um contato muito íntimo, muito prolongado, que foi o que aconteceu no navio. Então, realmente foi uma situação totalmente de exceção, que foi uma pessoa que provavelmente entrou contaminada, né,

0: esse navio, no período de incubação, por essa única espécie de antivírus do mundo que pode ser transmitido de pessoa a pessoa, que é uma espécie dos Andes, espécie exatamente que fica por ali pela Argentina, pelo Chile, né? E aí houve essa disseminação dentro do navio, mas é um ambiente que está sendo monitorado, né? Assim, os outros casos que foram identificados aqui no Brasil não têm relação com esse surto do navio. A gente já vem tendo caso de antivírus desde a década de 90, e assim, em nenhum momento foi um vírus que passou por um nível endêmico ou com risco de epidemia, nem no Brasil e nem em nenhum outro lugar do mundo. Todos esses outros vírus, as outras espécies de antivírus, eles são espécies que são considerados como zoonose, ou seja, eles só são transmitidos para o homem através de animais, né? No caso, são os roedores silvestres, ou seja, são aqueles roedores do campo, os ratos do campo, sabe? Então,
1: É
0: assim,
1: importante.
0: no momento, é uma situação muito de exceção, sabe, Igor? Então, não existe esse risco de pandemia, de epidemia, sabe?
1: Eu ouvi também que assim, as pessoas sabem, mas se transmite de pessoa para pessoa, mas é porque é como se, não sei se tem a ver com densidade, não sei se a palavra é essa, doutora, mas a densidade mesmo do vírus, alguma coisa do tipo, ela é mais difícil de passar. Não é assim só estar no mesmo ambiente que alguém vai pegar. É algo mais complicado, precisa ter um contato mais próximo, precisa, então não é tão simples como era a transmissão do coronavírus da Covid. Então, seria diferente
0: Perfeito,
1: nesse
0: Igor.
1: caso. É isso
0: Perfeito.
1: mesmo, né?
0: Na verdade, esse vírus, ele é um pouco diferente do coronavírus e de outros vírus que causam quadros respiratórios, porque coronavírus, influenza, outros vírus, né, que causam quadros mais comuns respiratórios, eles estão muito disponíveis, eles ficam muito inflamados e albergados nas vias aéreas superiores dos pacientes, ou seja, garganta, nariz. Então, a transmissão é muito fácil. A pessoa tossir, a pessoa espirrar, a pessoa corizar, libera um coronavírus, uma influenza. Já o antivírus, ele é um vírus que ele vai acometer principalmente as vias aéreas inferiores, a parte de pulmão realmente. Então, para você contaminar outra pessoa, precisa realmente de assim, um quadro muito exuberante de tosse e um contato muito prolongado, sabe? Então, também é um vírus que tem essa característica de não ser facilmente transmitido. Aconteceu esse quadro porque foi dentro de um navio em que as pessoas realmente estavam muito próximas e foi no momento em que estava muito frio na região. Então, estava todo mundo no, nas áreas comuns do navio, não estavam indo para a área externa do navio. Então, assim, foi toda uma conjunção de fatores que levou esse navio a ter esse surto, né, dentro do navio. Não é um surto que esteja fora de controle, fora do ambiente desse navio, sabe?
1: Tudo bem, é importante a gente dizer isso até para tranquilizar as pessoas e para elas entenderem que não é realmente algo grave, mas não tem esse risco de ser uma nova pandemia ou alguma coisa do tipo. O Romualdo de
0: Perfeito.
1: Souza tem pergunta?
2: Milena Piero, como vai a senhora? Tudo bem? Ontem o ministro da Saúde, Alexandre Padilha, disse que o Brasil está monitorando a chegada ou o desembarque de passageiros nessa época de tantas chegadas de navios pelo Brasil, nos portos brasileiros. O que é importante, na sua avaliação, para quem vai fazer hoje um cruzeiro? O que é importante? Levar algum certificado de vacinação ou a empresa que está vendendo os pacotes exigir isso dos passageiros, Milena?
0: Perfeito, muito bem colocado. Na verdade, hoje, o que é importante quando você está programando, né, um período num cruzeiro? Que realmente, assim, cruzeiro é um ambiente que já se já aconteceu, não só agora com o antivírus, mas em outros momentos, vários surtos de doenças infecciosas. No futuro, no passado, né, um passado remoto, então houveram várias

0: descrições de surtos em navios há muitos e muitos anos, e atualmente está acontecendo esse surto e provavelmente acontecerão outros surtos também, porque é um ambiente em que as pessoas passam muito tempo convivendo muito próximo. E às vezes esses navios eles têm um sistema de climatização, né, único e que não troca muito ar. Existe também essa característica, uma climatização única, né, para vários ambientes do navio. Então sai trocando muito esse ar internamente. Mas o que é que hoje eu diria para quem faz um cruzeiro e quem gosta de cruzeiro? Não é necessário deixar de fazer cruzeiro, de forma nenhuma. Mas estar bem de saúde para entrar no cruzeiro. Então, se tiver algum sintoma infeccioso, que seja febre, algum quadro gripal, né? Realmente, antes de embarcar no cruzeiro, procure uma avaliação para ver se você tem condições, se você tem alguma doença que precise ser monitorada. Isso é um ponto. Para também embarcar no cruzeiro, se você está bem, o ideal é que todas as suas vacinas estejam em dia. Então, para gripe, para COVID, né, para outros tipos de vacina, se você for um grupo especial, então existe vacina pneumocócica, existe vacina para herpes zoster. Então, assim, estar com seu cartão vacinal atualizado. E se você está assim, tá, estou bem de saúde, estou com meu cartão de vacina atualizado, embarquei no cruzeiro, mas estou vendo que tem pessoas ao meu redor com algum quadro respiratório ou algum outro sinal infeccioso, usar máscara o tempo todo e estar sempre lavando as mãos e estar atento às informações que a equipe de saúde do cruzeiro vai estar passando para as pessoas. Mas, de modo geral, estar bem de saúde para embarcar, estar com as vacinas em dia, e se tiver alguém próximo, principalmente que não seja do seu grupo próximo, né, de amigos que está ali com você naquele cruzeiro, que esteja com algum quadro infeccioso, que você perceba, usar máscara e higienizar as mãos.
1: Muito bem. Doutora, muito obrigado. Milena Pinheiro é infectologista da Universidade de Pernambuco, da UPE, falando aqui com a gente sobre o antivírus e tranquilizando a gente também. Não é uma pandemia, não tem potencial para virar pandemia, tá certo, gente? Obrigado, doutora Milena. Volte
0: Perfeito.
1: sempre aqui ao Passando a Limpo.
0: Obrigada, querido. Fico à disposição.
1: A gente vai para um intervalo rapidinho, mas quando a gente voltar. Romualdo de Souza, eu quero que você fale para a gente sobre essa história de sacar FGTS para comprar arma de fogo. Eu tô brincando, não, tô falando sério.
2: É sério.
1: O pessoal tá olhando para mim aqui com cara de que
2: Espanto?
1: maluquice é essa, com cara de espanto. Não, é sério, tá? É sério. Tem projeto para isso. E vou querer aqui que vocês falem também, Castilho tem informação sobre a proposta ainda aquela história do Ciro Nogueira, né, do FGC. O que é que está por trás
2: Tá
1: daquilo ali?
2: dobrando a aposta.
1: Estão dobrando a porta. Vamos para o intervalo, a gente já volta.
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1: De volta com o Passando a Limpo, o Romualdo de Souza. Que história é essa de usar FGTS para comprar arma de fogo agora? Era só o que faltava, rapaz.
4: Como uma bala, foi numa rapidez de um tiro de 38. A Comissão de Segurança Pública, em 70 segundos, 70 segundos, ou seja, 1 minuto e mais 10 segundos, aprovou um projeto de autoria do deputado Marcos Pollon, do PL de Mato Grosso do Sul, e que justifica o seguinte: há um alto custo para quem vai adquirir uma arma legalizada. Ilegal é fácil, mas legalizada o custo é alto. Então, diz o deputado de Mato Grosso do Sul, se você vai comprar a primeira arma, é justo que você recorra ao fundo.

0: Fundo de garantia do tempo de serviço. Então, segundo o projeto, você não tendo arma, portanto tem que ser registrada, legalizada, vai lá na Caixa Econômica Federal e diz, ó, estou precisando de 100 paus, sei lá, 50 contos, para comprar um 38. É legalizado? É. Traga o registro da arma. Então você leva o registro da arma, entrega na Caixa Econômica Federal e a Caixa Econômica Federal, vindo a ser aprovado o projeto, libera o dinheiro para você comprar a arma. Além disso, tem um fato importantíssimo. Por ano, você pode comprar uma determinada quantidade de munição. Então, o saque pode ser usado também para a compra de munição, o que, segundo a Comissão de Segurança Pública, é importante que o Fundo de Garantia também seja usado para comprar a arma e anualmente você fazer um saque para comprar a munição que você vai usar.
1: Rapaz, eu consigo, assim, é um absurdo dos absurdos, mas eu começo a vir um monte de coisa à cabeça. Libera a FGTS logo para fazer, sei lá, qualquer outra coisa aí, que, o que quiser, para comprar
2: isso,
1: arma.
2: Isso foge completamente do sentido do que é o FGTS. A gente pode ter as críticas da gente ao FGTS, essa poupança que é obrigatória.
1: Uhum.
2: Mas a gente entende que ele tem um papel e isso foge completamente. E veja, não é uma questão de estar criticando a compra de arma, não é isso. A questão é que foge completamente do objetivo do FGTS, né? E a gente vê cada vez mais que as pessoas estão hoje, né, vulgarizando o Instituto do FGTS. Né? Eu acho que talvez fosse a hora de se repensar de fato o FGTS. Porque da forma que a gente está indo agora com o projeto Meu 38, Minha Vida, né?
1: É, pois é. Aí, assim, ou então acaba logo com o FGTS. É.
3: Não,
1: acaba desse
3: não.
1: Jeito? Não, se for desse jeito, Castilho, daqui a pouco vai ter para o quê? Para pagar... É, vão liberar FGTS para pagar conta em boate, vai liberar FGTS para...
3: É. Olha, sejamos razoáveis. Não, o FGTS tem 60 anos, tem quase meio trilhão de recursos lá, tem a sua função social.
2: Importante para saneamento, importante para financiar a casa própria.
3: Por exemplo, uma coisa que é muito criticada, as prefeituras não buscam o dinheiro do FGTS para financiamento.
2: Importante ponto.
3: De produto, infraestrutura. É, mas é importante dizer o seguinte, quem pagou e quem bancou a construção de mais de 20 milhões de moradias no Brasil é o FGTS. Eu reajo muito a esse tipo de proposta.
2: Você tocou num ponto sério.
3: Você está sendo provocador,
2: que
3: mais,
2: é o saneamento.
3: Né? E você está sendo provocador, naturalmente. Você...
1: Não, eu tô provocando aqui, porque
3: pois bem,
1: eu estou ironizando.
3: É muito irônico, mas, por exemplo, no governo Jair Bolsonaro, Paulo Guedes chegou pela manhã, dizendo uma coisa assim: vamos liberar o FGTS porque esse é um dinheiro do trabalhador. Peraí. Esse é um dinheiro do trabalhador para quando ele sai da empresa. Não quer dizer que ele tem o mando sobre esse dinheiro aí, não. Até porque esse dinheiro é que financia a casa própria, tudinho. E aí o cara diz, ô ministro, o senhor já prestou atenção que quando o senhor disser, vou liberar o FGTS, os bancos vão receber, na época, 150 bilhões de ativos. O senhor tem ideia do que vai acontecer com isso aí? Aí foi que o pessoal da Construção Civil deu uma real nele, mas ele se vingou com o saque aniversário, que é a origem disso que está acontecendo aí.
2: Começou no saque aniversário.
1: Todo mundo.
2: E que muitas pessoas se enganaram de que quando foram demitidos.
3: É.
2: E aí a gente tem que também levar um outro ponto para essa discussão, é que não existe uma cultura de gestão financeira familiar.
1: Não.
2: Né? Então as pessoas. Hoje elas estão habituadas a esperar, inclusive não entendem, que podem inclusive consultar, porque hoje as pessoas, ao serem demitidas, elas acreditam que virá uma fortuna à sua disposição. Tá? E nem sempre é um valor razoável, porque às vezes você tem pouco tempo de contribuição. E tem outro ponto, muitas vezes a pessoa optou pelo saque aniversário e quando chega ela diz, cadê o meu dinheiro?
3: Mas você está bloqueado.
2: Você optou pelo saque aniversário.
3: Dois anos para receber o saldo.
1: E não recebe, e não
3: então,
1: vai receber.
3: É aquela história, o FGTS é uma coisa que a gente tem que preservar.
1: Claro.
3: O problema, aí só para finalizar, é que o governo olha para o FGTS e vê nele uma pia batismal.
2: O problema é que a gente olha todo ano de eleição. O problema é que a gente, todo ano de eleição, a gente fica procurando.
3: Do jeito
2: que tá certo.

0: nossos políticos procurando balas de prata para se elegerem, para dizer, fiz isso. E aí a gente tem mais um caso agora, que é a criação de uma aberração.
1: É isso aí.
0: Isso não tem o menor sentido.
1: Mas mostra que
0: você pode ser crítico do FGTS por vários pontos. Eu tenho minhas críticas ao FGTS,
2: nesse caso só...
0: a ser compulsório, a remunerar pouco, mas... Claro. Daí a ele se tornar, e eu não tenho nada contra a arma, até gosto de arma, mas daí a ele se tornar minha arma, minha vida da vida, não tem o menor sentido.
2: Mas só para ser justo aí, não é proposta do governo, não, tá?
0: Não, assim,
2: dois parlamentares do PL.
0: Isso está vindo
1: da bancada da bala.
0: Isso está vindo da bancada da bala, certamente com um lobby muito forte por trás, e isso está vindo da oposição ao governo, justiça seja feita.
2: Exatamente.
0: Né? Aqui...
2: Agora, isso também não exime o governo em relação ao FGTS, não, porque o governo também fica criando coisa, e agora é o desenrola, é tudo, fica criando coisa para poder usar o FGTS, que é para...
0: Propostas para emprestar dinheiro do FGTS, que já é do trabalhador, para ele pagar juros.
2: Sabe esse dinheiro que tem aí, que é seu? Pronto, eu vou liberar para você pegar o seu dinheiro emprestado.
0: E Castilho trouxe uma pauta importante, viu? Né? Os últimos números que eu tenho mostram que metade do recurso disponível para soluções de saneamento básico no Brasil não são buscadas pelas prefeituras. Isso, inclusive, é um ponto importantíssimo que o Castilho puxou da memória aqui.
2: Essa história de usar o FGTS e para emprestar, eu acho uma coisa ridícula, porque você imagina, é como se você, sabe, imagine que você guardou um dinheiro em casa, está ali no seu cofrinho em casa, você guardou o dinheiro em casa. Aí eu chego para você, você tá apertado, está precisando de dinheiro, e aí eu chego para você e digo, eu vou fazer o seguinte, eu vou emprestar um dinheiro para tu, sabe o dinheiro que tu tem no cofrinho? Pronto, estou agora emprestando para você o seu dinheiro. Isso. E aí você vai me pagar uns juros, vai pagar o banco.
0: São aqueles projetos que são muito bons para o banco.
2: É, você vai pagar uns juros ao banco, é um juro baixinho, não se preocupe. Ah, é, mas é em cima de que dinheiro? Ah, do seu próprio dinheiro. Tá bom.
1: Pois é.
2: Ô, Castilho, você tem um minuto.
1: Olha, a novidade falar,
2: eu quero que você fale da história do FGC,
1: do senador Ciro Nogueira. Se pronunciou num vídeo e ele não foi para a defesa, não, ele foi para o ataque. Ele disse que ele reapresentou ontem à noite o projeto que eleva a cobertura do Fundo Garantidor de Crédito de 250 mil para 1 milhão.
0: A PEC Master.
1: A PEC Master, no caso. E ele diz o seguinte:
2: Apresentou de novo.
1: E ele diz o seguinte: eu quero ver que alguém vai dizer o quê. Né, porque o problema do como é que chama? O problema do FGTS, do FGC não é do Master, é que o Banco Central não fiscalizou direito o Master. E aí é o seguinte, então ele está propondo isso. Eu não sei se é uma reação dele em defesa, sair para o ataque, ou se ele, como é que se diz, qual é a dele? Ele disse, agora não existe mais o Banco Master. Então não tem argumento para não aprovar isso.
2: É sério.
1: Ele reapresentou a emenda, o Romualdo vai no poder ajudar depois.
2: Ele reapresentou só para dizer que está reapresentando, mesmo não existindo mais o Banco Master, para poder dizer que não tem nada
0: a ver com isso.
1: O dinheiro que estão dizendo que eu recebi aí não representa 1% dos meus negócios.
2: Então eu
1: a
2: acho
1: gente vai saber quais são os negócios do senador Ciro Nogueira.
0: Não importa quantos são os negócios dele, importa que esse dinheiro entrou.
2: Eu acho que o Ciro está precisando de um advogado e está precisando de um médico também. Se essa foi a intenção...
1: Isso foi apresentado já.
2: Se essa foi a intenção, ele está realmente precisando de ajuda. O Romualdo de Souza, Fernando Castilho, Edgar Leonardo, obrigado. Passando a limpo, vai ficando por aqui. Trabalhos técnicos de Evandro Chaves e Evanildo Cerqueira, produção de Max Augusto. Até amanhã, às 8 da manhã. Tchau.
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1: Gente, a lista de pessoas que esperam por um transplante no Brasil vem aumentando, né? A gente tem estimativas de hoje mais de 50 mil pessoas precisarem de um transplante no nosso país. Alguns dos procedimentos podem ser necessários por problemas graves de saúde, inclusive doenças genéticas e tudo mais. Mas também, em muitos casos, alguns hábitos de vida podem nos levar a precisar de um transplante. Hábitos que a gente tem e leva para a vida toda. Chega um momento em que isso pode, por exemplo, ser necessário um transplante. Aí, que hábitos são esses? É o que a gente vai entender a partir de agora. No consultório do Rádio Livre, nós estamos com o Dr. Pedro Alves, ele é médico clínico geral, preceptor das residências de clínica médica do Hospital das Clínicas e do Hospital Universitário Oswaldo Cruz. Boa tarde, Dr. Pedro, seja bem-vindo.
2: Boa tarde, Anne, obrigado pelo convite. Espero, nessa tarde, esclarecer algumas dúvidas e falar sobre esses hábitos que podem trazer mais saúde para a gente de uma forma geral e que a gente possa preservar os nossos órgãos e não necessitar de um transplante futuro.
1: É isso aí. Obrigada também por topar vir conversar com a gente nesse consultório. Agradecer também ao Dr. Samuel de Alencar Cavalcante, médico nefrologista, especialista em clínica médica também. Tem doutorado em medicina translacional, atende no IMIP e está com a gente hoje aqui. Boa tarde, Dr. Samuel. Seja bem-vindo.
3: Boa tarde. Obrigado, Anne. Obrigado mais uma vez pelo novo convite, né? Estamos aqui de volta para conversar sobre esse assunto que eu tanto gosto de falar, que é o meu dia a dia, né? Que é o transplante.
1: Isso, obrigada também, doutor, por topar e conversar com a gente, porque, gente, é sabendo disso que a gente, por exemplo, vai tentar prevenir aí, né, uma necessidade de um transplante mais na frente. A gente sabe que tem transplante de vários órgãos, como o rim. Doutor Samuel já veio aqui conversar com a gente sobre transplante de rim, mas tem transplante de fígado, de coração, de pulmão, isso de órgãos, tem de tecidos também. Vou focar hoje mais nos órgãos para a gente falar um pouco. E aí vou falar de fígado com o doutor Pedro, assim, porque esse é um dos transplantes, assim como o rim, que pode ser realizado entre doadores vivos e doadores mortos. Mas em muitos casos do transplante de fígado está ligado justamente a hábitos de vida. Então, doutor Pedro, eu queria começar com o senhor explicando, assim, que hábitos são tão nocivos assim à nossa saúde que pode, por exemplo, no caso, né, de um transplante de fígado, fazer com que a gente precise dessa intervenção.
2: Isso. Então, o mais clássico que todo mundo que está ouvindo a gente sabe, né, é a questão do álcool, né, a cirrose alcoólica, né. Então, o abuso de álcool ao longo da vida pode levar à falência hepática, e esse seria o fator de risco modificável mais, mais comum. Então, é a gente não exagerar na bebida, né, ter a moderação, isso é um fator importante. É, ainda hoje, as hepatites virais, né, hepatite B e hepatite C, apesar de que há 20 anos atrás, quando a gente se formava, o tratamento da hepatite C era muito ruim, as respostas. Hoje a gente tem tratamento altamente eficaz para hepatite C, e aí esse é um fator que vem caindo nos últimos anos, as hepatites virais. E aí, um grande fator de risco, que são as doenças metabólicas, né, hipertensão, obesidade e diabetes, isso também pode repercutir no fígado. Apesar de a gente saber, classicamente, o álcool, um fator de risco muito preponderante para cirrose hepática, a gente tem nos últimos anos, por conta de hipertensão, diabetes e obesidade, o que a gente chamava antigamente de esteatohepatite não alcoólica, que é a gordura no fígado, não por conta do hábito do álcool, que hoje a gente chama de doença hepática gordurosa associada à doença metabólica. Então, que é os grandes fatores de risco, tanto para transplante de fígado, mas de coração, de rim, a hipertensão, diabetes e obesidade é um trio de inimigos dos nossos órgãos e da nossa saúde.
1: Quando o senhor fala aí, por exemplo, dessa esteatose não alcoólica, né?
2: É.
1: Aí está ligado à alimentação.
2: Sim.
1: Então, porque a má alimentação pode
2: isso,
1: também...
2: Isso, exatamente. Porque é isso, a obesidade, a hipertensão diabética, que é a síndrome metabólica,
1: ah,
2: né?
1: Ah, sim, entendi.
2: Que é a hepatite associada à síndrome metabólica, que é uma causa que vem crescendo, infelizmente, né? Não era algo tão comum no passado, era muito mais importante as hepatites virais. As hepatites virais, a gente está conseguindo controle melhor, porque a hepatite B, a gente tem vacinação, né? E é uma vacina que a gente toma logo no primeiro ano de vida.

enfim, é uma vacina que a gente tem uma boa cobertura. E a hepatite C, que a gente não tinha vacina e era um grande vilão, nos últimos 5 a 10 anos a gente tem tratamento muito bom para hepatite C, que a gente consegue curar o paciente da hepatite C, e se ele consegue essa cura

0: transplante de fígado. Não é a principal causa ainda de transplante, sim, de fígado, o álcool ainda é o fator de risco, né, que a gente pode trabalhar melhor, mas vem ganhando espaço também a doença metabólica, até mesmo para o fígado.
1: E as medicações? Também tem muita gente que fala, né, assim, ah, rapaz, teu fígado aguenta como um negócio desse? Tu toma tanto medicamento, tanto remédio, né? Tem gente que realmente, assim, toma muito, uns porque precisam, outros porque, assim, sentem a necessidade. Muitas vezes não tem nem a indicação médica, por exemplo, de tomar, mas tem algum problema ali, algum incômodo e quer tomar e toma bastante, né? A automedicação que a gente fala tanto. Mas tem realmente

0: também podem ser causa de hepatite aguda, uhum. E aí, a depender do quadro, existem quadros de hepatite fulminante, tanto por drogas e até mesmo por fitoterápicos.
1: Então, tanto vai ter aquele caso agudo, como o senhor trouxe, mas assim, se eu... Ah, não, eu já tomei esse anti-inflamatório, por exemplo, né? E se eu for no médico, ele vai me passar um anti-inflamatório, eu vou lá e vou comprar. Uhum. Então, esse hábito de você sempre ficar comprando e tomando o que eu tomei da outra vez, isso também pode levar.
0: Sim, principalmente no excesso.
1: Certo.
0: Se ultrapassar a dose de segurança, porque tem drogas, qualquer droga... eventualmente pode levar dano hepático,
1: uhum.
0: Se for usado em excesso. Algumas têm uma predileção maior do que outras. Então, tenha também aquela questão da faixa terapêutica de segurança. E se você usa exageradamente, por exemplo, anti-inflamatório, se você usar uma dose exagerada, vai acontecer. Não é que pode, uhum. Vai acontecer. Se você fizer uma dose elevada, excessiva, de anti-inflamatório, de analgésico, vai levar a dano hepático. Isso é uma coisa que se sabe.
2: Eu interrompi aqui rapidinho só, sem querer atrapalhar, mas assim, é só para ter um cuidado, porque assim, não, obviamente que todo excesso ele vai ser danoso, uhum. E aqui a gente falando de tratamento também, não é? Uhum. Mas tem um certo cuidado, porque eu escuto muito de paciente que chega para mim no ambulatório que tem várias comorbidades, é dislipidêmia, tem colesterol alto, gordura alta no sangue, glicose alta, é hipertenso, tem doença no coração... Tem que tomar uma série de remédios.
0: Perfeito.
2: E aí ele começa a culpar a série de remédios, problemas que vem agregado, que na verdade estão muito mais associados a má cuidado que ele, uhum, tem da doença. Não toma o remédio na hora certa, não toma bem, não faz a dieta, não vai no médico com regularidade, culpa o remédio do que a própria doença, uhum, né? Então aqui o vilão sempre vai ser muito maior a doença do que o tratamento,
1: uhum.
2: Eu acho que aqui na questão, obviamente que excessos vão ser prejudiciais. É o caso do anti-inflamatório. O anti-inflamatório é uma das drogas mais usadas no mundo, tá certo? Então ela traz problema, traz. Se o problema dela fosse um problema tão grave, a gente teria muito mais problemas do que tem, uhum, porque é a droga mais usada no mundo todo.
1: Sim.
2: Então não é que o anti-inflamatório seja um vilão. Talvez o uso incorreto dele, e aí onde entra a questão da automedicação, de você não procurar ajuda, né?
0: Isso.
2: Achar que entende alguma coisa, já que de doido e médico todo mundo tem um pouco, né? Então achar que você tem esse conhecimento e se automedicar, eu acho que é onde está o grande problema. Tá certo?
1: É, eu acho que é bem esse ponto mesmo da automedicação.
0: Isso.
1: Porque quando você tem a indicação de tomar, você vai ter que tomar por N fatores, né?
2: Exatamente.
1: Mas às vezes as pessoas, por exemplo, tem um exemplo muito clássico, não sei nem se é uma classe de medicamentos que vai pode, uhum, trazer assim um grande problema, mas você tem uma virose, um problema respiratório, sei lá, você vai na emergência, muitas vezes você sai de lá com a indicação de um corticoide. Então, tem gente que fala assim, não, mas da outra vez que eu fui, eu tomei, vou tomar de novo. E aí, se você tem essas, uhum, viroses respiratórias com frequência, você vai estar tomando com muita frequência. Talvez esse uso indiscriminado traga algum problema. Acho que, quando vocês falaram, isso, eu entendi bem que é muito mais, exatamente, a automedicação,
0: isso,
1: que você pode estar passando dessa dose de segurança, né? Essa,
0: exato,
1: constância, o antibiótico, não pode estar tomando sempre. Então,
0: perfeito,
1: o médico vai trazer isso. Então, para a gente ter... isso em mente, assim, não é...
0: Até porque a síndrome metabólica, que a gente estava falando, que é um grande vilão para transplante hepático, renal, de coração, quem tem síndrome metabólica é uma síndrome, como está dizendo, que a pessoa tem hipertensão,
1: uhum,
0: diabetes, dislipidemia, obesidade, ou seja, você está fazendo medicamentos para controlar cada uma dessas situações. Então, é paciente que toma muito remédio.
2: Exatamente.
0: Porque se eu sou hipertenso, diabético, obeso e dislipidêmico, vai ter medicamento para cada uma.
1: Sim.
0: E às vezes mais de um medicamento para cada uma dessas situações. Então é um paciente que invariavelmente faz muitos medicamentos. Mas é como Samuel falou, são medicamentos para controlar as comorbidades, a situação médica dele, que se não for controlada, leva à lesão hepática, à lesão renal, uhum, à lesão cardíaca. Então, o tratamento não é o vilão.
1: Isso. É a automedicação que pode ser,
0: perfeito,
1: essa vilã. Agora, vamos para o transplante de rim, doutor.
2: Bora.
1: Também pode estar associado assim, a muitos hábitos que a gente tem e nem sabe que é tão nocivo assim?
2: Exatamente. É, tem aquela noção popular de que o problema do rim está associado à água,
1: uhum,
2: né? Enquanto que, na verdade, nada tem a ver com o que leva ao transplante. A perda dos rins, a doença renal crônica, né? Aquela doença que vai destruindo o rim aos pouquinhos com o passar do tempo, até o momento que você perde a função do rim e vai precisar substituir ela, seja pela hemodiálise, seja pelo transplante renal, essa doença ela está muito mais associada a esses distúrbios metabólicos que o Pedro está falando do que a falta de água. Tá certo? Eu acredito que se você tem acesso à água e você consegue se movimentar para chegar a ela, a água nunca vai ser um problema.
1: Uhum.
2: Certo? A única doença

0: que eu diria a você que tem uma correlação direta com água seria o cálculo renal, né? A pedra nos rins. Então, a pedra nos rins realmente ela tem uma correlação com a quantidade de água que se bebe, mas a maioria, 60 a 70% dos pacientes que perdem o rim, perdem por doenças metabólicas. E aí o grande vilão, os nossos grandes inimigos, né, são os três, realmente, a tríade de diabetes, hipertensão e obesidade. Tá certo? Que eu chamo de as doenças da vida moderna. Né, da vida do sedentarismo, da vida da fast food, né, da vida das comidas industrializadas rápidas, né, sem nutrientes e com muita caloria, uhum, e muita gordura. Né? Então isso vai gerar um tecido adiposo em excesso, que o organismo da gente não precisa, porque ele está entendendo e precisa armazenar energia. Esse tecido gorduroso em excesso é inflamatório, ele causa inflamação, e essa inflamação vai gerar esses problemas em diversos órgãos. E aqui o fígado, hoje já é bem conhecido, né? O rim já de longa data, já sofre muito com esses distúrbios metabólicos.
1: Agora, no caso, a pessoa que está nos ouvindo agora, dizer, eita, eu tenho hipertensão, diabetes e colesterol, por exemplo, né? Uhum. Alto. Eu vou passar por um transplante algum dia? Para a gente deixar claro, quem tem ou quem tem que estar descontrolado que tem mais risco?
0: Se você tem um risco. Então, você, em primeiro lugar, precisa pensar nisso. Uhum. Porque a medicina primária, a medicina básica, né, de saúde básica, ela está muito voltada para controlar e diagnosticar essas doenças crônicas, aí diabetes, hipertensão, dislipidemia. Né? Às vezes, esquece um pouco que isso pode gerar outras complicações. Uhum. E a doença renal, ela é silenciosa. Quando ela vai se manifestar, às vezes é muito tarde. Já é em fases terminais que começam a dar problemas. Então a gente precisa pensar que ela pode estar comprometida para diagnosticar precoce e tentar tratar precoce, uhum, antes de chegar no estágio final. Então, se você é diabetes, se você é hipertensente, você precisa fazer um exame de rim. Pelo menos uma vez ao ano.
1: Que exame é esse, doutor?
0: A creatinina.
1: Ah, sim.
0: E um exame de urina para saber se tem perda de proteína na urina. Porque uhum, uma das primeiras manifestações dessas doenças no rim é começar a ter perdas de proteína no exame de urina.
1: Então, para quem tem diabetes e hipertensão, é isso?
0: Diabetes, hipertensão e obesidade, pelo menos uma vez ao ano, precisa, uhum, ter uma avaliação de como é que estão os rins.
1: Veja, isso aí é muito comum, né? Diabetes e hipertensão...
0: Uhum. Isso é o que a gente bate muito na campanha mundial do rim, que foi agora em abril. A gente faz um, sim, dia para conscientizar as pessoas, principalmente esse fator de risco, são os principais, né? Diabetes, hipertensão e obesidade, como eu falei. Também quem tem história familiar, como você comentou ali no comecinho, são as questões genéticas, uhum, né, que podem estar associadas a isso. Ou se você tem alguma doença no rim, como cálculo renal, só tem um rim, nasceu com um rim só por um defeito congênito, como se chama de defeito de fábrica, né? Nasceu com um defeito de fábrica com um rim só. Então, essas doenças você precisa, pelo menos uma vez ao ano, fazer uma avaliação com o seu próprio clínico, uhum, do posto de saúde ou seu clínico de família, como é que está a função desse rim. E aí, em diagnosticando alguma alteração, procurar um médico especialista para ser feito o devido tratamento e, sim, seguimento, né?
1: E o tabagismo? Quem fuma também prejudica os rins, doutor?
0: É uma coisa que às vezes eu fico pensando. Eu falo tão pouco porque eu ainda não consigo admitir que existe tabagismo hoje na nossa vida, com tanto conhecimento,
1: sim,
0: que a gente tem das doenças associadas ao tabagismo, né? Mas o tabagismo, se você tiver que classificar em ordem de vilão, ele está lá na frente, ele é, uhum, o mais perigoso. O tabagismo, ele traz sérias doenças, não só piorar essas doenças metabólicas, como também do câncer, né? Está muito, uhum, associado a câncer. Então, é um hábito aí que eu acho que não traz nenhum benefício. O diabetes, a hipertensão, a obesidade, ela está associada a uma maneira de viver, sim, que já está muito engrenada na sociedade, que a gente precisa quebrar isso. Você vê que está mudando, eu acho. Acho que essas novas gerações já têm um perfil muito mais de vida light, saudável, uhum, né? De caminhar, corrida, academia, atividade física, tentar diminuir o industrializado na alimentação. Eu acho que já está tendo uma cultura dessa nas escolas, para as crianças, etc. Já está tentando caminhar para mudar a sociedade que a gente vive hoje, baseada muito no modelo americano, né, das décadas passadas. Mas o cigarro já era para ter acabado. O cigarro é um hábito que já nos últimos 50 anos já vem trabalhando para cada vez mais tirar, e virou lei. Você começa a proibir, se fumar nos lugares públicos, proibir fumar em avião, proibir fumar em hospital, porque até década de 90 se fumava dentro, uhum, do hospital, uhum, né, os profissionais de saúde, os pacientes fumavam dentro do hospital, não era proibido.
1: Era algo que mostrava assim, um certo poder, né? Um estilo, né?
0: Um charme, uma superioridade, vamos, isso, dizer assim, né? Mas, na verdade, eu acho que o cigarro é uma coisa que deveria estar realmente
1: abominada.
0: Né? Abominada.
2: É. E o hábito de vida.

0: Isso, porque o cigarro, que toda a população consegue entender que faz mal para a via respiratória e para o pulmão, né? Que pode ser uma causa de falência pulmonar, que é a DPOC, doença pulmonar obstrutiva crônica, que poderia ser uma indicação de transplante pulmonar, mas o cigarro não só faz mal para a via aérea, para a parte respiratória. O cigarro é um grande vilão na saúde cardiovascular. Então, o cigarro é fator de risco para infarto, para AVC, que são desfechos de risco cardiovascular, que a falência renal crônica, a falência cardíaca crônica, a falência hepática crônica também entra nesse modelo de avaliação de risco cardiovascular. Então, a gente sabe do cigarro, ali, a toxicidade dele direto ali na árvore brônquia, no pulmão, câncer de pulmão, doença pulmonar obstrutiva crônica, que pode levar à falência pulmonar. Mas, fora a saúde do pulmão, também tem a saúde cardiovascular. Então, quem fuma tem risco maior de infarto, AVC e, cronicamente, lesão desses órgãos tão nobres da gente, que é o coração, os rins. E lembrar que não é só o cigarro tradicional, né? Porque, infelizmente, tem um novo hábito das novas gerações, que é o cigarro
1: O
0: eletrônico,
1: vape, né?
0: o vape, que ele também pode levar ao risco de tudo isso que a gente está conversando. Não é porque mudou a forma de tragar aquele produto que isso inviabilizou o risco.
1: E que ficou mais saudável, né?
0: E
1: Que
0: que,
1: ficou
0: exatamente,
1: melhor,
0: de
1: né? Pro
0: forma alguma.
1: corpo.
0: Inclusive, alguns estão mostrando até que seja pior por conta da quantidade. Porque como é cheirosinho, tem um saborzinho, então as pessoas abusam até às vezes mais do que o cigarro tradicional. E a gente vê jovens hoje com doença pulmonar grave por conta do uso desses produtos. E a longo prazo, a gente tem pouco uso ainda, né, disso na nossa
1: Exatamente.
0: sociedade.
2: E o cigarro é aquele mau hábito que depende exclusivamente de você, né? O diabetes e a hipertensão não, tem um componente genético atrás, né? Não só de hábitos, mas você traz uma carga genética no diabetes, traz uma carga genética na hipertensão. A obesidade é uma doença, ela não é uma condição que eu adquiri porque eu, como se costuma algumas vezes taxar de relaxamento, de falta de
1: De cuidado com
2: cuidado com
1: você,
2: você,
1: né?
2: não. Ela é
1: Enfim.
2: uma doença, como é a hipertensão, como é a diabetes. Tem fundo genético, tem papel do ambiente nessa pessoa. Cigarro não. Cigarro depende só e
1: De você.
2: exclusivamente de você.
1: É
2: Né?
1: realmente um hábito,
2: É
1: assim, né?
2: realmente o hábito, um mau hábito que a sociedade precisa realmente deixar para o passado.
1: E bem
2: Nos
1: interessante.
2: livros só.
1: E bem interessante isso a gente trazer. Por quê? Porque todo mundo só pensa no cigarro com o pulmão, assim, com a questão
0: Isso.
1: respiratória. Ninguém pensa assim, associar o cigarro ao rim, por exemplo, não vai. Ao fígado, sei lá, ao coração, não vai, né? Vai ao pulmão. Eu acho que a gente está muito associando essa questão respiratória, mas não a outros órgãos. E aqui fica claro de que se você fuma, você tem risco. Por exemplo, você está aí sendo sério candidato a poder, quem sabe no futuro, passar a precisar de um transplante de outros órgãos que não seja
0: Isso.
1: até nem o pulmão. Então, que fique claro que esse também é um mau hábito. Estou vendo que tem gente participando aqui, inclusive o Tadeu de Almeida. Ele é transplantado, ele não disse de quê, mas ele falou: ah, muito bom o programa hoje. Ele é do Arruda. Obrigada, Tadeu, pela sua participação com a gente. Mandou uma mensagem agorinha. Tem outros ouvintes participando, fazendo pergunta também, mas eu vou precisar fazer um rápido intervalo aqui no consultório. Então, quem quiser participar, fazer pergunta, tirar dúvidas, 99147-8520 é o número do nosso WhatsApp, tá? A gente vai fazer um intervalo rapidinho e volto já.
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1: O consultório do Rádio Livre hoje está falando sobre os hábitos que podem nos levar a problemas de saúde e aí também precisar passar por um transplante de órgãos, por exemplo. Nós estamos conversando com o Dr. Pedro Alves, ele é médico, clínico geral, também com o Dr. Samuel de Alencar Cavalcante, médico nefrologista. Tem alguns ouvintes participando, mandando mensagens. O Wagner de Oliveira, de Garanhuns, está dizendo aqui: ah, muito bom o programa, que massa. Obrigada também, Wagner, pela sua participação. O Tadeu, né, que já tinha dito aqui que era transplantado.

0: Agora ele respondeu que é transplantado de rim, inclusive é o seu paciente, doutor Samuel, e ele já está transplantado há 14 anos e agradece a todos os médicos do IMIP. Então, obrigada também, o Samuel, por ter trazido. Aliás, Samuel não, Tadeu, né?
1: Tadeu.
0: O Tadeu, Samuel, doutor. O Tadeu por ter trazido aqui essa mensagem. Tem mais gente aqui participando. Tem uma ouvinte que estava escutando vocês falar de cigarro e dizendo assim: rapaz, pior ainda é que tem médicos que ainda fumam. E aí fica difícil, né? Ela colocou assim: dá mau exemplo para os pacientes. Está correta, não colocou o nome, mas está correta, sim. De fato, tem, né? Alguns profissionais de saúde que ainda tem.
1: Ainda bem que, assim, cada vez menos a gente tem visto, né? Assim, as gerações anteriores às nossas, a frequência do tabagismo era muito maior. Então, as políticas públicas, desde a década de 90, contra o cigarro, fizeram mudar o hábito em geral da população. Mas eu quando era estudante de medicina, tinha professor, inclusive, de pneumologia...
0: Que fumava. São as coisas assim que a gente não consegue entender. Tem ouvinte conosco também, mandando áudio, vamos ouvir o que ele pergunta.
2: Ô, Anny, boa tarde. Ô, Anny, é sobre esse fígado, problema de fígado. Eu tenho o hábito de sempre tomar umas 2-3 cervejas quase todos os dias. Eu passei que por semana... Sempre, 5 dias por semana, eu estou ingerindo um pouco de álcool. Mas nunca passo assim de 4 cervejas. É 2, 3, no máximo 4. São litros, no caso, né? Aí, final de semana, eu exagero um pouquinho. Aí, minha pergunta para os doutores aí: será que, mesmo assim, o consumo sendo um pouco de cerveja, às vezes alguma bebida de litro, qual é o risco de uma cirrose
0: no fígado? Então, doutor Pedro.
1: Então, assim, ele bebe um pouco acima da média, né? Então, ele mesmo fala, né, que ele bebe 3 garrafas de cerveja. Não entendi se era garrafa, se era lata, mas enfim.
0: Ele bota assim, 2-3 cervejas, né?
1: Três cervejas por dia.
0: Não passa de 4, gente.
1: Não passa de 4, mas no final de semana bebe um pouco mais. Então, assim, a gente sabe hoje. Antigamente a gente tinha uma tolerância maior ao álcool. Hoje, essa quantidade que ele vem ingerindo, 2-3 cervejas por dia, final de semana bebe um pouco mais, isso já está passando da conta. Uhum. Então, a carga alcoólica dele é um pouco exagerada. Assim, lógico que a gente sabe que tem várias condições genéticas, condições próprias. Tem gente que tem um hábito alcoólico um pouco acima da média e vai fazer sua bateria de exames e está tudo certo. Tem gente que é assim, mas porque não é todo mundo que se expõe àquela mesma quantidade de álcool que vai evoluir para desfecho hepático negativo, mas é uma situação de risco, porque a gente não sabe qual é a nossa condição genética previamente, então eu diria que ele tá bebendo exageradamente. A gente sabe que hoje quanto menos álcool, melhor.
0: E aí, doutor Samuel, também isso vale para o rim? Assim, a gente fala muito de álcool, questão de fígado, como o tabagismo fala muito para o pulmão. Mas rim também, o álcool é um vilão?
3: Isso também. O hábito, como o Pedro falou, a ideia da gente é cada vez menos álcool na vida das pessoas. O álcool, ele tem essa crença popular de ser muito associado ao fígado, mas o excesso de álcool, ele também provoca hipertensão. O álcool é extremamente calórico, então ele tende a piorar a obesidade. Essa obesidade vai dar inflamação excessiva, que vai gerar outros problemas também. Então, o álcool está associado à hipertensão, descontrole de diabetes, porque tem o acúmulo de gordura, caloria, açúcar no álcool, né? E pode levar a doenças cardíacas também, inclusive doenças próprias do álcool no coração. Isso. Não só pelos efeitos colaterais que ele leva, né? Mas também diretamente. Então, a gente tem aí realmente um conjunto de doenças que podem vir agregada ao uso abusivo de álcool.
0: Vocês falaram de coração. Quer complementar,
1: doutor? Não, é que é a velha barriguinha de chope. Ah, não, a minha barriga aqui é porque... Isso é gordura visceral.
3: Exatamente.
1: Isso é risco cardiovascular. E isso pode levar a comprimento cardíaco e renal.
0: As pessoas brincam com essa coisa da barriguinha de chope. E hoje ainda tem aquela história da... o homem que não tem barriga não tem experiência, não tem história.
3: Não tem história para contar.
0: Então,
3: não deixa de ser verdade, né?
0: mas quando a gente
3: isso
0: fala
3: traz,
0: saúde,
3: isso
0: né?
3: traz, exatamente, isso traz uma carga para ser... Pra...

0: Entendeu? É. Além da barriga.
1: Ninguém tá falando aqui, ó, vamos ser tanquinho, não é, não é isso.
0: Exatamente.
1: Né?
0: Não, sim, pelo sim, contrário, sim. Ninguém tá querendo a cultura da perfeição, de
1: isso,
0: forma nenhuma.
1: Não é isso.
0: A cultura
1: é
0: da saúde,
1: né, doutor?
0: É a cultura da saúde.
1: Exato. Exatamente. E vocês tocaram aí no coração. E a gente sabe assim, ah, pra pessoa precisar de um transplante de coração, tem que ter um problema muito sério, né? Como se o a gente no popular fala assim, não, o coração tava muito fraquinho e precisou de um transplante. Mas essa doença, essa insuficiência cardíaca, enfim. É, do coração, ela também vem de hábitos, porque assim, tudo que vocês falaram aqui parece que é uma lista, ó, hábitos que pode levar a um transplante, aí vem lá má alimentação, sedentarismo, tabagismo, né, álcool, parece que é uma lista para todos os riscos de transplantes, é isso, doutor uhum. Samuel?
0: É mais ou menos, vamos tentar raciocinar o seguinte: todos os órgãos do nosso sistema, eles recebem sangue através de vasos sanguíneos, né, através uhum. das artérias, é onde vai levar os oxigênios e os nutrientes para os órgãos poderem funcionar adequadamente. O diabetes, a hipertensão, a obesidade, o colesterol alto, eles vão prejudicando esses vasos. Então, esses nutrientes, esse oxigênio não vai chegar nos órgãos de forma como deveria.
1: Uhum.
0: Além de provocar uma inflamação, certo? Que gera uma série de substâncias tóxicas para as células. Então, a gente vai ter tanto um vaso doente que não consegue nutrir bem o órgão, como ele vai levar muita toxicidade inflamatória para esses órgãos. Isso conta o coração com a doença coronariana, infarto, uhum. angina. Isso no rim com a doença renal crônica. Isso no cérebro com os AVCs e demências. Isso no fígado com a cirrose. Então, todos os órgãos, isso nos membros, né? Uhum. Causando úlceras, infecções e amputações. Então, todas essas doenças, no fundo, elas comprometem os vasos que vão gerar disfunções dos órgãos. Né? Então, no coração, esse conjunto de problemas, essa tríade aí, principal, uhum. hipertensão, diabetes, que está dentro dessa síndrome metabólica que o Pedro também falou, ela vai levar a doença coronariana, infarto, insuficiência cardíaca. No rim, insuficiência renal crônica, necessidade de hemodiálise ou transplante. No fígado, insuficiência hepática crônica, necessidade de transplante. Né? E no cérebro pode levar AVCs e demências. Uhum. Então, são doenças que vão gerar uma desordem global no organismo. Agora, alguns pacientes, aí é uma coisa que a gente não sabe explicar muito bem, e aí deve ter a genética por trás, uhum. alguns pacientes tendem a ter mais umas do que outras. Tá certo? Então, aquele que bebe menos, às vezes, tem mais cirrose do que um que bebe mais. Não é? Aquele que é diabético, às vezes, evolui muito mais com doença renal crônica, perde o rim, do que o outro que é até mais descompensado do que diabetes. Entendeu? Então, tem um componente genético aí que deve explicar a evolução e o comportamento de cada doença em cada indivíduo. Afinal de contas, nós somos muito diferentes, né, do uhum. ponto de vista uhum. genético. Assim, é uma combinação de inúmeros genes dentro da gente que ainda sofre influência do ambiente externo, e é onde entra os hábitos, né? Esses hábitos é que vão influenciar Sim. de alguma forma essas respostas genéticas e faz com que um caminhe de um jeito, outro caminhe de outro.
1: E a gente, né, tem que pensar que cada um é cada um, a gente é muito singular, né? Cada um tem sua peculiaridade. Isso,
0: exatamente.
1: Aí, né,
0: mas quando a gente fala em termos de saúde pública, Sim. a gente tem que falar para a população de forma generalizada. Então, de forma generalizada, essas doenças, diabetes, hipertensão, obesidade, né, esses hábitos como álcool e cigarro, né, eles estão associados a disfunções desses órgãos e às necessidades de transplantes no futuro. Então, isso precisa ser combatido, precisa ser entendido. Isso vai desde políticas públicas de saúde básica uhum. até os hospitais de terciários com os uhum. transplantes, né, as hemodiálises e os tratamentos mais complexos, vamos dizer assim.
1: E aí você tocou agora no ponto que eu realmente queria, quando você fala aí da atenção básica, a gente está falando desse primeiro atendimento. Tem um hábito que muitos homens, inclusive, têm. A negligência com a saúde, né, gente? Uhum. E eu estou dizendo que só os homens não, mulheres uhum. também, até pelo dia a dia corrido de todo mundo, acaba deixando para lá, não, me cuido depois, eu vou para o médico depois, eu vejo isso depois. Mas os homens, historicamente, já eram assim. Então, essa negligência com a própria saúde, com deixar para depois, para me cuidar depois, também é um hábito que pode fazer com que a gente, no futuro, precise de um transplante, doutor Pedro?
2: Sim, sim. Então, como o Samuel falou lá no começo, essa lesão de órgão, que pode ser o rim, pode ser o fígado, pode ser o coração, são doenças muito silenciosas no início. Então, até o paciente ter um sintoma de uma falência renal, ter um sintoma de uma falência hepática, ter um sintoma de uma falência cardíaca, ele já está ali, ó, anos e anos e anos com aquele órgão sofrendo uhum. por algum descontrole de uma condição como essas que a gente já falou aqui, hipertensão, diabetes, etc. e tal. Então, é importante a pessoa, mesmo que não sente nada, né, ele procurar fazer o check-up né? Então, a cada 2-3 anos, checar como é que estão as coisas, ver a pressão arterial, checar como é que estão as taxas, como é que está a glicose, como é que está o colesterol, como é que está o exame de urina. Então, isso a gente consegue identificar precocemente essas alterações, intervir, não só com medicamentos, mas também orientando a mudança de estilo de vida, início de atividade física, um encaminhamento para o nutricionista para mudar o hábito alimentar. E isso, se a gente descobre antes, em fases iniciais, faz com que a gente possa ter mudanças de estilo de vida e que isso faça com que a gente, no futuro, não precise nem de tratamentos mais avançados e nem de transplantes. Agora, se a gente negligencia isso, se a gente não faz acompanhamento médico, não vai para o médico em hipótese alguma, não faz a sua rotina de exames para checar se tem alguma alteração, alguma comorbidade, aí isso, quando vai sentir alguma coisa, já vai estar ali aos 50, 60 anos, já tendo um desfecho negativo. E aí já sendo muito sintomático, e aí, infelizmente, quando essas doenças crônicas chegam em estágios avançados, a probabilidade de controle e reversão fica muito mais difícil. Então, a gente, quando pega uma doença renal no estágio mais avançado, uma insuficiência cardíaca no estágio mais avançado, uma doença hepática no estágio mais avançado, mesmo que você faça os medicamentos adequados, mesmo que você tente mudar o estilo de vida ali, às vezes já levou a tanto dano ali naquele órgão, uhum, que a gente não consegue mais reverter. Ou seja, aquela coisa de chegar atrasado. E aí aumenta o risco de uma necessidade de um transplante futuro.
0: E tá, falar até em termos de prevenção, né? Uhum. A gente trabalhar, uhum, com a prevenção antes de você ser diabetes, antes de você ser hipertenso, né? Que eu acho que vai desde das escolas mesmo, de ensinar as crianças a ter hábitos saudáveis de vida, uhum, a comer mais frutas e legumes, não é? Eu lembro que eu estagiei um tempo na França e lá tinha muitos cartazes no metrô dizendo assim: você deve comer, sua criança e você deve comer pelo menos 5 frutas ou legumes por dia. Isso era espalhado no metrô, no ônibus, uhum, na parada, uhum, de ônibus, para incentivar as pessoas de que precisam ter hábitos saudáveis. Então, esse hábito saudável de prevenção, que deve vir desde a criança, do adolescente e do adulto, né, para evitar que ele fique hipertenso, e aí, uma vez hipertenso e diabético, obeso, ele vai ter que se cuidar para evitar que ele se leve a dano do órgão, uma vez dando o órgão danificado. Ele tem que ser descoberto precoce para não chegar na fase terminal. O grande problema hoje é que a maioria dos doentes chegam para a gente já na fase terminal. Uhum. Tá certo? Às vezes nem sabe que eram diabéticos. Já chegam com a insuficiência renal.
1: Nossa.
0: Entendeu? Então, a gente vê isso não é pequeno, uhum, aqui no nosso. Então, falta um pouco aí, tanto de prevenção, de gastar tempo, dinheiro em prevenção e também em termos de saúde básica do diagnóstico precoce. Eu acho que esse é o alicerce que a gente tem que trabalhar mais. Porque a gente fica muito lá, nós aqui médicos, uhum, ficamos muito tapando o buraco do problema lá na, uhum, frente, né? Que é que apagando incêndios, na, sim, verdade, né? Trabalhando apagando incêndios, que são os pacientes que já chegam com os órgãos já em fase terminal. Pouca coisa a gente tem a fazer daqui para frente, né? Além da assistência do cuidado e aí encaminhar para um transplante na maioria das vezes. Né? Mas a gente tem que trabalhar muito mais ali em prevenção e diagnóstico precoce.
1: Bem, essa foi a ideia, inclusive, desse consultório, tá? Para a gente trazer essas informações para que as pessoas, tendo essas informações de hábitos que são nocivos à saúde, poder já ir mudando um pouco esses hábitos e percebendo assim, não, se isso faz mal para mim, por que eu vou continuar? Uhum. Né? Então, a gente ter essa informação mesmo para prevenir. Veja, não dá para dizer se a pressão ou não de um transplante lá na frente, mas isso, a gente pode diminuir o risco. Perfeito. Por que não? Eu sei que tem muitos ouvintes participando, estão mandando mensagens, inclusive o Anderson Cleito de Piedade, em Jaboatão, ele está dizendo, eu sou transplantado de córnea, né? E, uhum, o programa está excelente, então fico feliz também que o Anderson esteja participando conosco. Deixa eu fazer mais uma pausa, a gente volta já já.
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1: Consultório do Rádio Livre hoje falando sobre hábitos que podem te levar a precisar de um transplante de órgãos. A gente está conversando com o Dr. Pedro Alves, ele é médico, clínico geral, também com o Dr. Samuel de Alencar Cavalcante, médico nefrologista. Na nossa vida de hoje, Dr. Samuel, também tem algo que esse não é um hábito, mas assim, toma conta da nossa vida, o estresse. E a gente sempre escuta falar que o estresse faz mal para a saúde de uma forma geral. Se a gente fosse também dizer assim, uma pessoa que vive o tempo todo em constante estresse. Claro que a gente está estressado, todo mundo está estressado, mas tem gente que tem um constante estresse assim, né? Não consegue relacionar.

0: achar, essa pessoa também tem mais risco de, por exemplo, lá na frente,
1: vamos lá,
0: precisar de um transplante?
1: A gente vai voltar a bater na mesma tecla, né? Do mesmo assunto, mas só para a gente entender um pouco, né? Por que é que o organismo da gente se estressa, né? Por que é que existe o estresse, tá certo? Então, vamos voltar aí pro tempo dos homens das cavernas, né? Que saíam para caçar, e ele parecia um leão perto dele. Uhum. Então, ele precisava se armar para fugir daquele leão. Então, ele precisava que a pupila dele dilatasse para ele enxergar melhor, ele precisava ter força para correr nas pernas, ele precisava ter força nos braços para subir nas árvores rápido. Então, ele precisava de uma série de hormônios que liberavam uma série de substâncias que faziam com que o organismo dele tivesse mais uma capacidade acelerada naquele momento, tá certo? Isso já levava a aumentar a pressão arterial, tá certo? Isso aumentava o aporte de glicose para que os músculos tivessem mais força, mais o que consumir energia. E isso aí, naquele momento ali, ajudava ele, passou, os hormônios baixavam, tudo entrava na ordem, né? E aí a gente hoje vive um tipo de estresse diferente. Apesar de não ser a mesma selva, a gente vive uma selva muito diferente hoje, mas é uma selva bombardeada por uma série de outros leões, entendeu? E que ativam esse sistema hormonal aí de atenção todo tempo, todo tempo, todo tempo, todo tempo. Então isso vai aumentar a pressão, isso vai aumentar a glicose, tá certo? Isso vai gerar inflamação. Isso tudo vai danificar os órgãos, principalmente se você já é portador dessa doença. Uhum. Tá certo? Então, se você já é diabético, se você já é hipertenso e vive com tanto estresse, você tende a desequilibrar mais essas doenças, e o resultado desse desequilíbrio vai ser o dano do órgão, como a gente comentou, né? Então, esse estresse constante, você se estressar dentro de uma situação diferente da sua vida, seu pai morreu, você perdeu o emprego, né? Seu filho está com um problema de saúde, isso é um estresse normal. Passou o problema, você provavelmente vai voltar ao seu ritmo normal. Mas se você se estressa constantemente, diante dos hábitos normais da sua vida, isso é patológico.
0: A gente tem que, de alguma forma, encontrar um jeito de se desestressar um pouquinho.
1: Exatamente. Não, precisa de tratamento, eu acredito. Eu acho que a partir do momento em que o estresse, ele passa desse ambiente de situações de normalidade, que exigem estresse, para situações em que você passa a se estressar constantemente, mesmo diante da sua vida, dos acontecimentos normais da sua vida, então você houve um desequilíbrio aí na sua forma de interagir com aquele ambiente. Então, esse desequilíbrio precisa ser organizado. Não necessariamente medicamentoso tratamento, mas você vai precisar de algum tratamento, seja terapia, né, psiquiatra, remédio, sei lá o quê.
0: Alguma
1: mas
0: coisa
1: acho que tem que encarar como doença e precisa ser tratado.
2: Isso.
1: Né?
2: Eu acho que é isso. A terapia é importante. E aí, porque a gente tem que entender que se eu estou sob estresse crônico, vai me levar a maus hábitos também. Porque eu vou dormir mal, aí isso prejudica a pressão. Eu tenho que ser rápido ali no almoço porque eu tenho que resolver aquele outro problema. Aí, como mal, fast food. Então, é um ciclo vicioso. E aí, qual é o tratamento para o estresse? Normalmente é o quê? A gente fazer coisas que deixam a gente mais relaxado. É uma atividade lúdica. Ou seja, a gente gastar mais tempo com nós mesmos, com a nossa saúde.
0: Tem gente que diz que não consegue nem mais ter hobby. Não tenho nem tempo para pensar nisso. Eu tenho que fazer muita coisa e tal. E uma coisa que você falou, sono. O sono também, hoje as pessoas estão assim, se acostumando a dormir menos, cada vez menos, e muitas vezes dormir mal também, né?
2: A conta chega desse sono ruim, porque também sabemos que dormir pouco, dormir mal, é fator de risco para hipertensão, para diabetes, para obesidade. Já tem vários estudos mostrando essa correlação de quem dorme mal, quem dorme menos, evolui mais com obesidade, evolui mais com hipertensão, evolui mais com diabetes, e vem tudo aquilo que a gente está conversando agora nessa tarde.
1: Você acaba rodando o mesmo ciclo, mas você vê que são fatores que vão gerando, vão se agregando ali, né?
2: Isso.
1: Nesse ciclo vicioso aí.
0: Bem, só para a gente finalizar, seu José da Várzea mandou um áudio para a gente. Seu José, manda pra gente aí, Vicky, que eu acho que é ele mesmo.
3: Boa tarde, Ana. Aqui quem fala é José, da Várzea. Eu fui operado 5 vezes do rim esquerdo. Já tirei 5 grandes pedras, certo? E aí eu estava escutando aí os doutores falando, quem urina espumoso tem problema no rins. Eu, quando urino, parece que eu estou urinando um detergente. Acho que é o detergente IP que eu devo estar urinando. Certo? Porque é espuma, viu? É muita espuma. Entendeu?
2: É bronca.
3: E aí eu gostaria de saber aí dos doutores o que é que eu tenho que fazer. Porque realmente eu acho que está preocupando mesmo agora a situação.
0: Bem, seu José.

0: Até brincou aí, né, com o detergente, mas ele está preocupado, doutor Samuel.
1: Pronto, veja, tem duas coisas aí para a gente ver, seu José. Primeiro, cálculo, né? A doença litiásica, as pedras nos rins, ela é uma doença que, além de ser dolorosa, pode trazer problemas para o rim. E essa formação de cálculo, ela está associada, de um lado, a pouca água, porque não está diluindo a urina e aí acumulando cristais que geram as pedras, e também metabólico. Porque esses cristais vêm muito de reações dessas questões que a gente vem comentando, da obesidade, do diabetes, da hipertensão. Isso tudo gera a formação de um cristais em excesso que podem formar pedra nos rins. Então a gente precisa entender melhor quais são as doenças agregadas a esses seus cálculos. O cálculo em si não deve estar gerando, não deveria estar gerando essa urina espumosa.
0: Uhum.
1: Mesmo que o senhor tenha um excesso de cristais na urina, isso, uhum, não deve gerar urina espumosa, né? A gente precisa entender se essa urina espumosa é realmente perda de proteína na urina, que geralmente a perda de proteína é quem gera essa espuma na urina.
2: Isso.
1: E se houver essa perda de proteína, a gente tem sim um dano no rim, certo? E que provavelmente não deve estar associado ao cálculo e deve estar associado provavelmente a essas outras doenças aí, que eu não sei que o senhor possui, que podem gerar cálculo, mas que geram também, uhum, doença renal, como diabetes, hipertensão, desglicemia, né, colesterol alto, obesidade. E aí a gente precisa procurar um nefrologista para a gente fazer um estudo melhor do que está acontecendo com o seu rim, entender quais são essas doenças que o senhor tem que podem estar causando isso, para a gente tentar frear esse processo antes que esse rim seja comprometido à função desse rim.
0: Doutor Samuel, muito obrigada por esse consultório, por trazer essas informações valiosíssimas para a gente poder diminuir o risco aí de um transplante, viu? Obrigada.
1: Nada, estamos sempre a ordens. Só mais uma coisa para finalizar, para você que está escutando aqui, nunca é tarde para mudar, tá certo? Só ficar essa ideia, não é fácil, mas nunca é tarde.
0: Boa, doutor Samuel também atende lá no IMIP e é médico nefrologista. Doutor Pedro Alves, muito obrigada também por esse consultório. Seja sempre muito bem-vindo aqui. Olha, a gente aprendeu muito hoje, né?
2: Ah, obrigado também. Foi um prazer participar hoje aqui com o Samuel e poder orientar a população um pouco mais sobre como cuidar da saúde da gente.
0: Obrigada, doutor Pedro. Doutor Pedro também é preceptor da Residência de Clínica Médica do Hospital das Clínicas e do Oswaldo Cruz. Gente, esse foi o consultório do Rádio Livre hoje. A produção foi de Gabriela Bento. Trabalhos técnicos de Erivelton Henrique, Big Alves e João Alves. Na coordenação de jornalismo, Vitor Tavares.
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4: E hora certa, são 5:02 no Recife.
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5: Bom dia.
4: Fala, gente boa brasileira, que sua quinta-feira comece com paz no coração, esperança na alma e coragem para seguir em frente. Não importa como foi ontem, hoje é uma nova oportunidade para recomeçar, acreditar e vencer. Que nunca falte motivação para lutar pelos seus sonhos, força para enfrentar os desafios e gratidão pelas pequenas bênçãos do dia. Sorria mais, sorria, reclame menos e confie. Coisas boas acontecem para quem não desiste. Que seu dia seja leve, produtivo, abençoado e cheio de boas energias. Uma ótima quinta-feira para todos e muito bom dia.
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4: E que linda família brasileira, bom dia, boa tarde, boa noite, quando você estiver. Quinta-feira, dia 14 de maio de 2026.

0: Já se passaram 134 dias do ano, faltando 231 para o ano acabar. Hoje é dia da independência de Israel. E é o aniversário das cidades de Abreu e Lima. Alô, meus amigos, Abreu e Lima. Um abraço para vocês. E Oricuri, em Pernambuco. Que beleza! Oricuri, um abraço para todos os amigos de Oricuri e Abreu e Lima que escutam a Rádio Jornal hoje de parabéns. Santo do dia é São Matias Apóstolo, com trabalhos técnicos de Avanildo Cerqueira.
1: Bom dia!
0: Aí Cerqueira, bom dia! E produção de Cristiano Bassan, em rede, pela Rádio Jornal Recife, Limoeiro, Caruaru, Garanhuns, Pesqueira e Petrolina. Estamos começando mais um programa, A Voz do Povo.
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0: E a gente canta o ser humano, Zeca Pagodinho.

0: acorda Recife, acorda Pernambuco, acorda Brasil, sorria! Porque o luto mais triste é a tristeza de não saber sorrir. Sorria, sorria! Aqui a gente não esconde nada, conta tudo pra você. Você ligado na Rádio Jornal. Vem fazer parte desse cordão maravilhoso. Rádio Jornal com você. Motivando para mais um belo dia. Quinta-feira chegou, chegou! E fica sabendo o seguinte, que o choro pode durar uma noite, mas a alegria vem pela manhã. Olha a chance para você de Deus lhe dar, porque o choro pode durar uma noite, mas a alegria, essa alegria, o novo dia que Deus lhe dá, está aí para você aproveitar e vencer. Acorda para arrasar, aumenta o volume do rádio e fala pra gente, fala com a gente para o mundo. Vem fazer parte desse cordão. Recife, Grande Recife, 90.3 FM.
1: Eu quero entrar na folia.
0: Entra na folia, Caruaru. 91.3 FM, sabe lá o que é isso? Toda a musicalidade, aí a mistura do frevo e do forró. Tudo, tudo, pra você de Garanhuns. 107.5 FM. E aí, a torcida? 4-2-3 tá chegando, tá pegado, não dá? Então tá aí, Dudu, Luciano da Carne de Sol, aí o alemão dos bolinhos de esperança, um abraço pra vocês. Vocês aí felizes, né? Porque está pegada, tá pegada aí a duplicação 4-2-3. São Caetano, Garanhuns. Ô meu bem, você do Limoeiro, 99.5 FM, sem você não dá pedal, né? Não dá, meu amigo do Limoeiro, olha a atividade. Outra na folia, você do Pesqueira, 90.9 FM, Padroeira, Santa Águeda, igreja linda no centro da cidade, né padre? A benção. Petrolina, 90.5 FM. Ei, Dejane Almeida, já, chegando com as informações. Alô, Horácio Franca, ouvinte da Rádio Jornal, o tempo todo. Tem o Banana do Blog com as informações. Eli e Alexandre Mota, ouvintes gerais, todos os ouvintes aí, de uma forma geral, em Petrolina. Ô, cidade bacana, né? Aí na divisa com a Bahia. É só atravessar a ponte, né? Aí você tem Juazeiro no outro lado, a terra dela, Ivete Sangalo. Tem até uma estátua lá pra ela.

0: Um abraço para você em todas as regiões. Vocês que estão ligados na Rádio Jornal, olha o sorriso. Essa cara feia aí. Tá parecendo o Trump com aquela cara dele. Não, sorria, sorria. O sorriso é um poderoso instrumento físico, mental e social, funcionando como um medicamento natural e libera endorfina e serotonina. Olha que beleza, reduzindo o estresse e a pressão arterial. Então sorria, sorria. Mesmo que seja um sorriso triste, porque o pior é a tristeza de não saber sorrir. Sorria, sorria, sorria. Mesmo que você esteja triste, quando você sorrir, aí você tem a chance de vencer na vida, porque o sorriso é poderoso, é um instrumento físico poderoso na sua vida.
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0: Oxê, menino, menina, família, vocês vão conferir agora com Cristiano Bassan a previsão do tempo.
2: Oi, Paulo Roberto. Oi. Bom dia para você e para os ouvintes da Voz do Povo da Rádio Jornal. Vamos agora à previsão do tempo para Pernambuco nesta quinta-feira. Conforme as informações da Agência Pernambucana de Águas e Clima, APAC, na região metropolitana do Recife, o tempo é nublado, a parcialmente nublado, com pancadas de chuva de forma isolada ao longo do dia, com intensidade fraca a moderada. A temperatura máxima em Paulista deve chegar aos 28 graus. Já em Abreu e Lima, as mínimas são de 22. Nas zonas da Mata Norte e Sul, o tempo é

0: Nublado a parcialmente nublado, com pancadas de chuva de forma isolada ao longo do dia, com intensidade fraca a moderada. A temperatura máxima em Tibaúba, na Mata Norte, é de 28 graus e a temperatura mínima em Escada, na Mata Sul, de 21. No Agreste Pernambucano, o céu é nublado a parcialmente nublado, com pancadas de chuva de forma isolada ao longo do dia, com intensidade fraca a moderada. A temperatura máxima em Bezerros deve chegar aos 30 graus, já as mínimas em São Caetano, aos 18. No sertão de Pernambuco, o tempo é parcialmente nublado, com pancadas de chuva de forma isolada no período da tarde e noite, com intensidade fraca. A temperatura máxima em Arco Verde deve chegar aos 33 graus e as mínimas em Floresta, 18 graus. E na ilha de Fernando de Noronha, o tempo é parcialmente nublado, com pancadas de chuva de forma isolada no período da manhã e noite, com intensidade fraca a moderada. Em Noronha, a máxima é de 29 e a mínima de 24 graus. Previsão do tempo, Cristiano Bassan, Rádio Jornal, Rádio Notícia.
1: Pronto, a previsão do tempo para você aí do Agreste Meridional. Meu amigo, boi de pai, chegando aqui amanhã, né? Na Quinta de São José, em São Martim. As delícias aí de Cachoeirinha é forte, né? Então um abraço para você. São 5 horas e 14 minutos. 5 e 14.
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1: Jornal do Comércio, a diferença é enorme. Em áudio, Flávio Bolsonaro pede dinheiro a bordo caro para filme. Eita! Como é que vai de fita aí, hein? Eita, Flávio Bolsonaro admite que procurou voro caro. Aliados de Flávio Bolsonaro, PL, dizem que denúncias contra o 01 saem na urina. Olha, pipi, sai no pipi, é? Ah, meu Deus. E o setor industrial de Pernambuco reage ao fim da taxa das blusinhas. Setor industrial de Pernambuco, olha aí, reage ao fim da taxa das blusinhas. Raquel Lira diz que vai levar ponderações ao governo Lula. E mais, Tribunal de Contas do Estado lança regras mais claras para fiscalizar gasto público com festa, viu? Nós estamos aí, né? A festa chegando, a festa maior do São João. Mas tem que ter fiscalização. Tem o dinheiro do povo aí, não é verdade? Destaque de capa da edição de hoje do seu Jornal do Comércio. Para saber, tem que ler o JC.
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1: Parabéns para você que está aniversariando hoje. Você é de touro. Touro! O dia pode começar com inquietação e certa ansiedade. Evitar reações impulsivas e buscar momentos de recolhimento promete te ajudar, viu? Ainda a astrologia diz o seguinte: o céu favorece o autocuidado. Você ouviu aí no consultório, né? Com a Anne Barreto, os médicos, autocuidado, o descanso e a conexão com o que traz conforto emocional, viu, gente? Dê espaço para o silêncio. Silêncio. E para atividades que acalmem. Para você que é de touro, parabéns para você.
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1: Estou aqui, meu amigo, você, minha amiga. Vamos falar para Garanhuns. Já falamos aí do Agreste, nas cidades que chegam perto de Garanhuns, né? Então, a gente fala agora para Garanhuns, com o tema, o olhar da psicanálise sobre as artes para crianças. Seminário acontece em Garanhuns. Não é isso, Ed Carlos?
3: O Seminário Roda realiza uma noite de reflexão sobre infância, arte e subjetividade em Garanhuns, com a presença da psicanalista, escritora e professora Maria Homem, abordando o tema, o olhar da psicanálise sobre as artes para as infâncias. O encontro acontece neste dia 27 de maio, às 7 da noite, no Centro Cultural Sesc Garanhuns. Os ingressos custam R$15. Comerciário, dependente e meia entrada. Social, R$20, mais um quilo de alimento não perecível. E inteira, R$30. 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
1: Tá ligada, família? Tá ligada? Aí, cuidando. Agora são 5 horas e 18 minutos. 5 e 18. Mas, de repente, você pode ter outro tipo de reclamação, né? aí na sua cidade, buracos na rua, esgoto a céu aberto, transporte público, iluminação pública, entre outros. Tem WhatsApp

0: Na Rádio Jornal.
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0: O Marcos está conosco. Marcos de Camaragibe. Vem comigo, vem.
2: Meu nome é Marco Antônio de Camaragibe. Sobre esses protestos, eu sou inteiramente contra esses protestos, do jeito que eles fazem. Eu não sou contra o protesto, do jeito que eles fazem. Por exemplo, teve um dia que eu larguei e passei 4 horas dentro do ônibus. Imagina que a pessoa vai fazer uma consulta médica, vai fazer uma consulta do INSS, vai marcar uma perícia do INSS, que demora demais a marcar. Quando você consegue, aí você perde por conta de um protesto. Um médico especialista, você perde por causa de um protesto. Pô, gente, se o protesto é contra a Compesa, faz de frente à Compesa. Fechada a Compesa, de ó, você só sai daqui e resolve o meu problema. Ah, é o governo do estado, vai pra frente pra lá. Se é a prefeitura, vai pra frente da prefeitura. É a CEL, vai pra frente da cidade. É a Neonergia, pra frente da Neonergia. Não fazer do jeito que eles fazem. Você larga cansado do trabalho, passa 3, 4 horas dentro de um ônibus, com protesto, muito fazer isso aqui na PECIM, Camaragibe, e ficava 3, 4 horas dentro de um ônibus. Isso é um absurdo. Esse não é a melhor forma de fazer protesto. Pelo contrário, a população fica contra eles por causa disso.
0: Tá vendo aí? Então, organização em tudo, né? Até nos protestos. E os colunistas do Sistema Jornal do Comércio de Comunicação, do JC, Política em Brasília, Romualdo de Souza, ainda em destaque, aliados de Flávio Bolsonaro dizem que denúncias contra o 01 saem na urina. Eita, sai no pipi, menino! E o metro quadrado, aí como é que tá a sua luta pela casa própria? Pernambuco ganha ferramentas de inteligência territorial para modernizar desenvolvimento urbano e habitação. Aí vem a coluna Saúde e Bem-Estar. Olá, minha amiga Cíntia Leite, um abraço para você e toda a sua equipe. Instituto do Fígado e Transplantes de Pernambuco comemora 20 anos com o anúncio da volta de obras do hospital. Beleza? Saúde, saúde, saúde. Olha aí, Petrolina. Alô, Petrolina, Sertão de São Francisco. Olha a plantação, que coisa boa. Olha o Rio da Integração Nacional, o Rio São Francisco. Então, Petrolina está aí, olha. Petrolina se prepara para receber atividades da Semana S. Informações, Edjane Almeida, bom dia.
3: E vem aí a Semana S, de 15 a 17 de maio, com uma infinidade de atividades, serviços e muitas benfeitorias para a comunidade de todo Pernambuco e em todo o Brasil. O que acontece? Quem vai falar pra gente é Jailson Lima, gerente do SESC. Bom dia, tudo bem?
4: Bom dia, é um prazer mais uma vez estar falando, né, desse evento tão importante. A Semana S, ela é realizada em todo o país, né? Mas em Pernambuco é realizado pela FEComércio, SESC e SENAC, né? Então, em todo o estado, são 17 cidades que estão realizando ações, né? Exatamente para fortalecer o trabalho dessas instituições. Em Petrolina, será no dia 15, com ações tanto no SESC como no SENAC. No SESC, a gente teremos ações de lazer, de saúde, e no SENAC também teremos algumas ações voltadas também para gastronomia, oficinas, enfim. É uma diversidade de ações nesse dia tão importante de celebração.
3: Quem quiser se inscrever, ou se tiver alguma taxa para pagar, para mais informações, como é que a gente fica sabendo? Qual o site? Passa para a gente, Jailson.
4: As atividades são gratuitas, né?

0: E são esses mesmo de gastronomia, saúde, beleza, e são mais de 800 vagas. Aí tem para Caruaru, para Garanhuns, Serra Talhada e também Petrolina, não é isso?
1: Isso, os cursos serão oferecidos pelo SENAC, né? A gente vai ter a oficina Sabor Brasil, Sabores que Encanta, né? Convivência Culinária Prática, e também teremos a oficina Corte, a Laser, Precisão e Criatividade na Prática. Enfim, são cursos oferecidos por essa instituição que faz parte, né, da FEComércio, tanto o SESC como o SENAC.
0: Muito bem, então de 15 a 17, Semana S em todo o Brasil, e é claro, Pernambuco aí fazendo bonito como sempre. Só repete o site para a gente mais uma vez, para quem quiser saber mais detalhes, quem estiver em casa ouvindo.
1: É CNC, Semana S Brasil, facedor.events/Pernambuco.
0: Tudo muito bem passado, as informações aqui pelo nosso querido Jailson Lima, gerente do SESC. Edjane Almeida, Rádio Jornal, Rádio Notícia.
2: Ok, tá bom, Edjane, um abraço para você, obrigado pela informação. Olha aqui, pelo mundo, olha um abraço aqui, um aperto de mão dos poderosos. Xi alerta Trump, olha aí, a China alertando os Estados Unidos através do seu presidente. Xi alerta Trump para risco de conflito entre China e Estados Unidos por causa de Taiwan. Mas rapaz, tem quem aguenta um negócio desse? Mais um, a expectativa aí de mais um conflito, não tem quem aguenta um negócio desse, porque se esse conflito aí com outras formas, né, já trazem prejuízos enormes para o mundo, porque aí remete o prejuízo para o mundo, através do aumento da gasolina, aumento da alimentação e uma série de problemas. Então, já não basta isso aí, né? Já não basta o conflito que estamos enfrentando aí com o Irã, né? Estados Unidos e Irã, agora a preocupação da China e Estados Unidos por causa de quem? Taiwan, meu amigo. Eita, um abraço para todos vocês aí que escutam a Rádio Jornal e que eu sei que oram para que realmente esse conflito acabe, porque, como se diz, nós precisamos é de comida e emprego e não de guerra. Carmen Lúcia renuncia a sua cadeira no TSE após deixar presidência. Toffoli deve assumir. E a hora certa para você, agora são 5h25. Eita, trazer mundo, mais uma denúncia aqui. A falta de água. Ai, meu Deus do céu. No bairro da Macaxeira. Ele não quis se identificar, mas vem comigo, vem.
3: Bom dia a vocês que fazem a Rádio Jornal. Paulo, pelo amor de Deus, Paulo, peça a essa governadora Raquel Lira que solte a água, que diga com pesa que distribui essa água aqui para a rua Tereza Carneiro, no bairro da Macaxeira, já que as barragens estão todas cheias. E Raquel quer água para aqui com as barragens cheias? É muita água. Solta essa água, Raquel Lira, pelo amor de Deus. 21 dias, Paulo, que estamos sem água aqui no bairro da Macaxeira, na rua Tereza Carneiro. Raquel, por favor, tu não vai beber tanta água não, dá água ao povo. Um bom dia, Paulo.
2: Ela vai se afogar desse jeito, se beber toda essa água, né? Que você aí está pensando que pode acontecer, né? E deixando de fornecer água para a Macaxeira, meu amigo. Olha aí, e a carne? A carne, Brasil se adequará às normas da União Europeia. Diz ministro, embaixador realizou primeira reunião sobre exigências do bloco europeu. Não é isso, Daniela Longuinho?
4: O ministro da Agricultura, André de Paula, informou que o embaixador do Brasil junto à União Europeia, Pedro Miguel da Costa e Silva, realizou nesta quarta-feira em Bruxelas a primeira reunião para tratar das exigências do bloco para importação de carne brasileira. André de Paula disse que o Brasil vai tomar as medidas necessárias para se adequar às normas da União Europeia.
5: Hoje pela manhã, o embaixador do Brasil na União Europeia esteve uma reunião importante, na primeira reunião, com a Autoridade Sanitária da União Europeia, DGSP. E lá, dados alguns pontos ainda incipientes, primeiro de que nós vamos seguir tendo reuniões muito importantes, que nós vamos ter mais clareza sobre o que aconteceu, de que nós vamos tomar todas as medidas que o governo brasileiro governo, do setor privado precisarem de tomar para nos adequarmos a essas exigências.
4: A declaração ocorreu um dia após o governo brasileiro ser informado da retirada do Brasil da lista de países autorizados a exportar produtos de origem animal destinados ao consumo humano para a União Europeia. A medida está prevista para entrar em vigor em 3 de setembro. André de Paula comentou sobre as novas exigências.

0: exigências durante o Congresso da Abramilho, Associação Brasileira dos Produtores de Milho e Sorgo, em Brasília. Segundo a União Europeia, o Brasil não apresentou garantias suficientes sobre o controle do uso de antimicrobianos na pecuária. Além da carne brasileira, produtos como ovos, peixes e animais vivos destinados à alimentação poderão deixar de entrar no mercado europeu. O ministro André de Paula afirmou que autoridades sanitárias da União Europeia se comprometeram a avaliar cada produto separadamente.
1: Houve uma sinalização positiva de que, por exemplo, as questões relativas às nossas proteínas animais serão analisadas cadeia a cadeia. Uma coisa que nos surpreendeu ontem, nós vimos num processo de negociação em relação a bovinos e ontem, além de nos retirarem da lista, foi anunciado que isso atingiria aves, ovos, mel, pescado. Então, foi uma surpresa.
0: Em abril, o governo brasileiro publicou uma portaria proibindo parte dos antimicrobianos utilizados como melhoradores de desempenho animal. Mesmo assim, a União Europeia avalia que ainda faltam garantias adicionais.
2: Olá, minha gente, a Anvisa confirma a presença de bactéria em mais de 100 lotes de produtos da IP. Teve até um ouvinte aqui que disse que estava urinando e espumando. Era espuma que parecia mais um detergente. Pô, quando isso acontecer, procura teu médico. Procura teu médico, que pode ser uma série de problemas aí. Então, enquanto tem aqui um lote de produtos aí da IP que tem detergente e você está dizendo que a sua urina está igual a um detergente, a Anvisa está confirmando aí a presença de bactéria em mais de 100 lotes de produtos da IP. E você, se vai urinar e parece mais um detergente espumando, não fica parado não. Procura o médico, tá bom? Agora, são 5 horas e 30 minutos. 5h30, mais um ouvinte. Não quis se identificar, né? E fala sobre o problema no Hospital da Restauração. Vem comigo, vem.
3: Bom dia, Paulo Roberto. Bom dia a todos os ouvintes. Situação do Hospital da Restauração não é essas maravilhas, não. Estão fazendo uma reforma, mas falta médicos. A fila de espera para cirurgia lá é enorme. Eles agendam um dia para quando a pessoa se preparar. A pessoa passa o dia todo esperando, depois o médico não aparece. Todo dia é isso. Infelizmente, cirurgião na restauração está em falta. Alô, dona Raquel Lira. Menos propaganda e mais ação. O povo clama aí por saúde.
2: Tá vendo aí? Olha, minha gente, ainda falando sobre os produtos da IP, né? Então tá aí, olha. A Anvisa vai julgar caso IP na sexta. A empresa apresentará plano de ação. A agência reforça recomendação de não utilização dos produtos. Presta atenção com Pedro Lacerda.
4: A Anvisa adiou para esta sexta-feira o julgamento do recurso apresentado pela Química Amparo, fabricante dos produtos da marca IP, contra a resolução que determinou a suspensão da fabricação e o recolhimento de lotes de detergentes, lava-louças, sabão líquido para roupas e desinfetantes. O caso estava previsto para ser votado nesta quarta-feira na 8ª reunião ordinária pública da diretoria colegiada, mas foi retirado de pauta após a empresa e a agência reguladora iniciarem reuniões técnicas para mitigação dos riscos sanitários identificados. O diretor-presidente da Anvisa, Leandro Safatli, informou que a Química Amparo apresentou os investimentos realizados, intensificou os esforços para corrigir as irregularidades e se comprometeu a entregar um plano de ação nesta quinta-feira.
5: A Anvisa e a empresa estão realizando reuniões técnicas para mitigação do risco sanitário identificado. A empresa apresentou os investimentos realizados, intensificou os esforços para adequação das irregularidades e se comprometeu a apresentar medidas amanhã, no dia 14 de maio de 2026, com vistas ao cumprimento das determinações sanitárias destinadas à correção das não conformidades identificadas.
4: A resolução foi motivada por uma inspeção que apontou falhas em etapas críticas da produção, incluindo problemas em garantia da qualidade, produção e controle. Os lotes afetados são identificados pelo número final 1 no código do frasco. Leandro Safat lhe explicou que foram detectadas 76 irregularidades, abrangendo desde falhas graves relacionadas à qualidade microbiológica, com identificação de bactérias Pseudomonas aeruginosa em mais de 100 lotes de produtos acabados, além de deficiências no controle de materiais de embalagem. Apesar de o recurso da empresa ter suspendido temporariamente o recolhimento dos produtos, a Anvisa mantém a recomendação para o consumidor não usar os itens listados na resolução.
5: Reiteramos a recomendação de não utilização dos produtos listados na RE número 1834/26 e de buscar o serviço de atendimento ao consumidor da empresa. O tema retornará para avaliação e deliberação deste colegiado na próxima sexta-feira, dia 15/5/2026.
4: O presidente da Anvisa também alertou para o que chamou de ambiente comunicacional fragmentado, com o compartilhamento de desinformação nas redes sociais e o risco de politização do caso. Leandro Safat lhe destacou que a resolução do órgão partiu de uma inspeção conjunta da Anvisa com as vigilâncias sanitárias estadual e municipal de São Paulo, o que afasta qualquer leitura política da decisão.
2: Pois é, minha gente, ainda falando sobre urina, viu, saindo aí pela urina, né? Aliados de Flávio Bolsonaro dizem que denúncias contra o 01 saem na urina. Mas entre esses mesmos bolsonaristas há um clima de mágoa por ele não ter contado que manteve contatos com o então banqueiro Vorgaro. Eita, isso vai render, não vai? Flávio Bolsonaro tem áudio divulgado negociando 134 milhões, minha gente, com o banqueiro Daniel Vorgaro para bancar o filme. Ó, oh, tá bom na fita aí? O filme de Jair Bolsonaro. E por falar em urina, repito para você, quando você tiver aí com a urina espumando, não deixa para lá não, viu? Procura um médico, tá bom? E o governo, olha aí, minha gente, o governo e Câmara definem calendário para votar fim da escala 6x1. A previsão é votar a PEC é o projeto de emenda à Constituição. Isso no dia 27 de maio em plenário. Deve ser votado então. Priscila Mazenotti.
6: Governo e a Câmara fecharam acordo para dar andamento ao projeto de lei encaminhado pelo presidente Lula sobre a escala 6x1. Em reunião entre o presidente da Casa, Hugo Mota, os ministros José Guimarães das Relações Institucionais e Luiz Marinho do Trabalho, além do presidente da Comissão Especial, o deputado Alencar Santana do PT, ficou decidido que será mantido o cronograma da proposta de emenda à Constituição. Apresentação do relatório na quarta-feira que vem, dia 20, e votação em plenário no dia 27. A ideia é que a PEC tenha um contexto mais geral. Redução de 44 para 40 horas semanais, com trabalho de 5 dias para 2 de folga, sem redução de salário. As especificidades, as categorias que tenham jornadas diferentes, serão decididas por convenção. Enquanto isso, será dado andamento ao projeto de lei, encaminhado pelo presidente Lula e que até então está parado. Esse PL é aquele com urgência constitucional e que tranca a pauta já agora no dia 30. A ideia, segundo o Alencar, é aprovar a PEC antes e aí o governo retira a urgência para que esse PL possa tramitar com mais calma e discussão e ser votado já em junho. Nesse PL vão estar os aspectos mais específicos. A questão da compensação, por enquanto, continua indefinida. O governo já disse que não topa, mas que vai pensar em alguma forma de ajudar os pequenos empreendedores, os empresários no início da nova lei, como disse o deputado.
7: O governo, logicamente, e todos nós estamos preocupados com os pequenos que podem sentir de imediato um efeito maior de adaptação, né? Ele vai ganhar em produtividade todos os setores ao longo do tempo, mas o pequeno pode sentir ali no primeiro momento um efeito de adaptação. O governo pensa de que maneira incentivar esse setor também a se modernizar para que ele possa ganhar escala na prestação do seu serviço, na prestação ali, na relação comercial daquilo que ele oferece.
6: Outra coisa, nada de regra de transição. No início da semana, já tinha deputado da oposição falando numa transição longa, de até 12 anos. O deputado Alencar foi bem claro. É preciso que essa lei entre em vigor assim que aprovada. O próximo passo do PL é definir comissão especial e relator. Já a PEC está na fase de audiências públicas.
2: E hora certa para você, são 5 horas e 37 minutos. A preocupação, né? Hantavírus, esse navio aí, né, gente? Olha, infectologista descarta risco de pandemia relacionada ao hantavírus. Mesmo

0: 11 casos confirmados no navio de cruzeiro próximo ao Cabo Verde. Não é isso, João Carneiro?
1: Depois da identificação de casos de antivírus em um navio de cruzeiro que navegava pelo Oceano Atlântico, muita gente passou a se perguntar se existe risco de uma nova pandemia. Segundo a Organização Mundial da Saúde, até agora, foram registrados 11 casos de antivírus entre passageiros e tripulantes do navio, com 3 mortes confirmadas. A maior parte das infecções foi causada pela cepa Andes, a única variante do vírus com possibilidade de transmissão entre pessoas. Mas, de acordo com a infectologista da Universidade de Pernambuco, doutora Milena Pinheiro, o cenário atual não representa ameaça de pandemia.
2: Não existe esse risco, tá? Nesse momento, está tudo sob controle. Esse antivírus que foi identificado nesse navio é a única espécie de antivírus dentro de mais de 30 espécies que ele pode realmente ser transmitido de pessoa a pessoa, tá? Mas é um vírus com a letalidade muito alta, né? Entre 30% e 50% dos hospedeiros, né? Das pessoas que são contaminadas, elas podem evoluir para óbito, mas para que haja essa contaminação, existe uma necessidade de um contato muito íntimo, muito prolongado, que foi o que aconteceu no navio. Então, realmente, foi uma situação totalmente de exceção.
1: O antivírus tem transmissão mais difícil do que vírus como gripe e Covid-19. No caso do cruzeiro, o surto foi favorecido pelo tempo prolongado dos passageiros em ambientes fechados e compartilhados. Para quem pretende viajar de cruzeiro, a recomendação da especialista é reforçar os cuidados básicos de prevenção.
2: Mas, de modo geral, é estar bem de saúde para embarcar, estar com as vacinas em dia e, se tiver alguém próximo, principalmente que não seja do seu grupo próximo, né, de amigos que está ali com você naquele cruzeiro, que esteja com algum quadro infeccioso, que você perceba, usar máscara e higienizar as mãos.
1: Sobre os passageiros do cruzeiro, a recomendação da OMS é que eles sejam monitorados por 42 dias após a última exposição ao vírus, ocorrida em 10 de maio. O acompanhamento pode ser feito em casa ou em locais específicos de quarentena, até o dia 21 de junho. João Carneiro, Rádio Jornal, Rádio Notícia.
0: Ô, minha amiga, você, minha amiga, dona de casa, olha aí, receita da boa do Enem 10 para você saber o seguinte: com a chegada do frio, estamos aí um friozinho gostoso, né? Então, com a chegada do frio, cresce o alerta para acidentes com panela de pressão. A explosão, queimadura, você sabe, né? Então presta atenção, tem dicas para você evitar o problema, tá bom? No Receita Boa, Receita da Boa, do ME10, do Sistema Jornal do Comércio de Comunicação. Olha aí, a preocupação com a chegada do inverno, acidentes com panela de pressão. Presta atenção, hein? Olha, e Pernambuco, minha gente, escala a seleção da gastronomia para a 20ª edição do Brasil Sabor. Que beleza! Vai um bolinho aí para você no café, hein? Ou uma macaxeirazinha. Bom, se você quer bolo, tem também receita da boa aqui para você, viu? 4 receitas de bolo caseiro, fofinho, fofinho, fácil para o café da tarde e também o café da manhã. Falou? Agora, são 5 horas e 41 minutos, 5 e 41, é a voz do povo falando o seguinte: hoje tem avaliação, olha aí, avaliação e limpeza odontológica, acolhimento psicológico e limpeza de pele. Tudo de graça, tudo gratuitamente em escolas clínicas localizadas em Olinda. Não é isso, Kevin Paes?
3: Diversos serviços de saúde voltados para as mulheres vão ser oferecidos na Faculdade Uninassal Olinda. Participam da iniciativa as clínicas Escola de Odontologia, Psicologia e Estética. O intuito é cuidar, acolher e promover o bem-estar. Os serviços ofertados são avaliação e limpeza odontológica, acolhimento psicológico, limpeza de pele, drenagem e liberação miofacial. O diretor da Uninassal Olinda, Esdras Viana, explica a iniciativa.
4: Nós vamos abrir as nossas clínicas e nós vamos ofertar limpeza odontológica, acolhimento psicológico, limpeza de pele, drenagem, liberação miofacial, serviços totalmente gratuitos. Então pegue um caderno e anote, ó, na Clínica Escola de Odontologia, os atendimentos gratuitos acontecem nos dias 15, 22 e 29 de maio, das 10 às 12 horas e 18h30 às 20h30. Já os acolhimentos

0: psicológicos ocorre nos dias 15 às 16 horas, no dia 22 às 19 horas e 29 às 16 horas.
1: Para mais informações, os interessados podem entrar em contato por meio do telefone 819-8901-5104. Repetindo, 819-8901-5104. Kevin Paes, Rádio Jornal, Rádio Notícia.
2: Mundial para o povo, mundial para o povo, é o que promete Galvão Bueno e Thiago Leifert. SBT, detalha cobertura da Copa do Mundo e promete mundial para o povo. Agora, são 5 horas e 43 minutos, é a voz do povo para você, onde você estiver, sabendo o seguinte, você, MEI, Semana do MEI em Pernambuco, vai enfocar gestão empresarial, finanças, marketing, inovação, através de palestras, cursos, oficinas e consultorias especializadas. Não é isso, João Lobambo?
3: A formalização de pequenos negócios e o fortalecimento do empreendedorismo estão no foco da Semana do MEI, promovida pelo Sebrae Pernambuco. Até o próximo dia 22 acontece o chamado Esquenta Semana do MEI, enquanto a programação oficial será realizada entre os dias 25 e 29 de maio, com atividades em todas as regiões do estado. Atualmente, Pernambuco conta com cerca de 390 mil microempreendedores individuais em atividade, segundo dados da Receita Federal. A iniciativa oferece palestras, oficinas, cursos e consultorias voltadas para as áreas como gestão financeira, marketing, inovação, vendas e transformação digital. Grande parte das atividades é gratuita ou tem preços acessíveis. José Elias, especialista do Sebrae Pernambuco em serviços financeiros, explica qual é o principal objetivo da Semana do MEI em Pernambuco.
4: Preparar o MEI para a melhoria da gestão do negócio, com foco no planejamento, marketing, vendas, finanças e acesso a crédito, além do uso das práticas de inovação e da inteligência artificial, que favorece a ampliação das vendas. Além disso, destacamos as vantagens da formalização do MEI, que possibilita a ampliação das vendas com emissão de notas fiscais para outras empresas e órgãos públicos. Durante a Semana do MEI, muitos empreendedores aproveitam também para regularizar questões de pagamento e da declaração anual de faturamento.
3: Na região metropolitana do Recife, na Zona da Mata, as ações presenciais serão realizadas nas salas do empreendedor. Além disso, o público poderá participar de cursos online de curta duração sobre temas como presença digital, precificação, tributação, comunicação para vendas e até introdução à indústria de games. De acordo com o coordenador de atendimento da região metropolitana do Recife no Sebrae Pernambuco, Senia Arruda, a programação busca qualificar os empreendedores e fortalecer os pequenos negócios, contribuindo também para a geração de empregos e o desenvolvimento da economia local. José Elias detalha também quais áreas de negócios têm procurado mais apoio do Sebrae atualmente.
4: A grande procura no momento é pelo segmento dos serviços, com destaque a atividade de entrega de mercadorias, devido à presença de centros de distribuição de grandes empresas do comércio mundial que estão se instalando principalmente na região metropolitana do Recife. Existe uma grande entrada de profissionais, né, principalmente aqueles que já atuam com algum tipo de atividade de transporte, inclusive motoristas de aplicativos, taxistas, motoboys, e que fazem já as chamadas entregas rápidas, né? E precisam fazer algumas modificações nos seus cadastros, por isso procuram os serviços do Sebrae, para que possam atender, né, as exigências das empresas que contratam esses serviços.
3: O Sebrae destaca ainda que a formalização como MEI garante vantagens como emissão de nota fiscal, acesso a benefícios previdenciários e mais facilidade para conseguir crédito em instituições financeiras. A programação completa da Semana do MEI está disponível na loja virtual do Sebrae Pernambuco. João Lobambo, Rádio Jornal, Rádio Notícia.
2: Muito bem, obrigado pela informação, João Lobambo. Agora são 5h47.
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2: Jornal do Comércio, a diferença é enorme. Em áudio, Flávio Bolsonaro pede dinheiro a valor caro para filme. Ei, bom na fita, né? Flávio Bolsonaro admite que procurou valor caro. Aliados de Flávio Bolsonaro, PL, dizem que denúncias contra 01 saem na urina. Eita! Setor industrial de Pernambuco reage ao fim da taxa das blusinhas. Raquel Lira diz que vai levar ponderações ao governo Lula. E mais, Tribunal de Contas do Estado lança regras mais claras para fiscalizar gasto público

0: com festa, viu? E aí tem o dinheiro do povo, é ou não? Você paga. Destaque de capa de edição de hoje do seu Jornal do Comércio. Para saber, Prinquileiro JC.
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0: Em destaque, apesar da redução da inadimplência, Pernambuco é o 13º no ranking nacional por estados, sendo que no Nordeste é superado pelo Ceará e Rio Grande do Norte. Tesouro Reserva, novo tipo de aplicação a partir de um real, com rendimento previsível e resgate a qualquer momento, está disponível, por enquanto, apenas no Banco do Brasil. Então, pensa bem, viu? Gastar só o necessário, né? E, se puder, faz um esforçozinho aí para reservar, né? E empreender alguma coisa, né? Colocar aí um rendimento, tá bom? Pensa bem. Projeto de moradia social se torna realidade hoje com a chegada de 6 famílias imigrantes em situação de vulnerabilidade ao imóvel na Rua da Concórdia, no bairro de São José, no centro do Recife. Semana S em Pernambuco mobiliza neste fim de semana 16 municípios com mais de 200 atividades entre qualificação profissional, inovação, saúde e cultura. Semana do MEI também. Semana do MEI em Pernambuco vai enfocar gestão empresarial, finanças, marketing e inovação através de palestras, cursos, oficinas e consultorias especializadas. Tem mais para você, redator de plantão, 6 horas.
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0: Acordando e motivando você para mais um belo dia, quinta-feira, com fé e esperança. Obrigado pelo carinho da audiência. Terminou a voz do povo, mas você continua na Rádio Jornal, agora com bola de primeira.
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0: E quem tem que continuar, minha gente, tem que continuar, bola de primeira aí, né? Então, saiu nessa vitória aí, né? Tá saindo e tem volta redonda pela frente. Igor Moura, né?
3: Fala, amigo, forte abraço para você, um abraço para todo mundo ligado aqui na Rádio Jornal. E o tricolor do Arruda se reapresentou na tarde desta quarta-feira depois de uma folga, de um descanso programado para o elenco profissional na terça, com a volta do interior de São Paulo com os 3 pontos na bagagem. O Santa venceu seu primeiro duelo nessa Série C do Campeonato Brasileiro como visitante, né? Depois de vencer apenas o Itabaiana em casa, o Santa venceu a Inter de Limeira no estádio Major Levi Sobrinho e agora pensa única e exclusivamente no Volta Redonda, time que está ali próximo da zona de rebaixamento, tem 2 pontos a menos que o Santa, tem 5 somados na classificação, não venceu ninguém fora de casa, a única vitória do Voltaço foi em casa no Rio de Janeiro diante do Caxias e será este o adversário do Santa na Arena de Pernambuco no próximo sábado, 5 da tarde. A expectativa de um público acima da casa dos 12 mil torcedores, não se sabe ainda se vai bater o mesmo público de Santa e Amazonas, né? Aquela derrota do Santa por 1-0, o maior público do Santa até aqui na Série C, nos 2 jogos que o Santa realizou como mandante, 13.501 torcedores. O técnico Christian de Souza vai ter nesta quinta-feira sua 2ª atividade semanal e vai fechar na sexta a preparação curta para esse duelo diante do Voltaço, tendo em vista que o Santa entrou em campo

0: na última segunda-feira. Regis, Fabinho e Thiago Enes seguem como dúvidas. Nesta quinta-feira, quem vai conceder entrevista coletiva? Léo Costa, volante que entrou bem naquele duelo diante da Inter de Limeira, que o Santa levou a melhor por 2-1. Inclusive, existe a possibilidade de Léo Costa virar titular já nesse duelo diante do Volta Redonda. A gente escuta aqui o técnico Christian de Souza falando da união do grupo e da vontade que esses atletas estão de reverter as coisas, né? Já conseguiram deixar a proximidade da zona de rebaixamento com a vitória sobre a Inter de Limeira. Se vencer o Volta Redonda, depender dos resultados da rodada, vai poder terminar a sétima rodada dentro do G8 na classificação. E o Christian de Souza fala sobre isso.
1: Nós chegamos na terça-feira, quarta, né? E sentimos um grupo muito magoado, muito chateado, um vestiário realmente para baixo, né? Sentido pelo resultado. Mas quando a gente recebeu o convite, a primeira coisa que a gente conversou, eu e o Roberto, ainda lá em Manaus, era da qualidade desse grupo, a questão individual. Alguns jogadores eu já tinha trabalhado, então sabia também e tinha informações que não existia sacanagem, que não tinha ninguém fazendo corpo mole, que a gente tinha homens de caráter e perfil bom. Então isso é fundamental, né, para essa retomada, esse recomeço, para a gente remobilizar a nossa torcida, que vai ser muito importante. O fator casa do Santa Cruz é fundamental a sua história toda. Então a gente quer que o nosso torcedor vá a campo, né, participe durante a semana também, e que a gente possa, junto com o nosso torcedor, fazer essa sonhada segunda vitória que vai nos colocar de novo, né, na briga por classificação.
0: Tá aí, portanto, palavras do técnico tricolor Christian de Souza, que estreou vencendo na Cobra Coral, aqui conversando conosco nesse Bola de Primeira. Bom dia.
2: Venceu bem aqui em casa, né? Agora tem lá contra o Operário. Outras informações com Leonardo Boris.
3: Bom dia para você, amigo. Bom dia para você que está ligado aqui no Bola de Primeira. E os jogadores do Náutico treinam hoje à tarde e à noite. Seguem viagem para Curitiba. Amanhã tem treinamento pela manhã no Atlético Paranaense. E à tarde, jogadores seguem para Ponta Grossa, onde no sábado enfrentam o Operário com o arbitragem de Gustavo Ervino Bauerman, de Santa Catarina, auxiliado por Bruno Miller e Héctor Andreu Lisboa Jax, os dois também catarinenses. O VAR fica a cargo de Rodolfo Toschi Marques, de São Paulo. Paulo Sérgio treinando normalmente, o mesmo acontecendo com Leonai e Matheus Silva. Mas, para a posição de primeiro volante, Luiz Felipe, que já cumpriu o terceiro cartão amarelo na partida contra o América Mineiro, deve voltar à titularidade. E a dúvida que persiste: Paulo Sérgio ou Derek no comando de ataque do Alvirrubro de Rose Silva? Zagueiro Matheus Silva, também treinando normalmente, deve ficar no banco de reservas. E Juninho, ainda no departamento médico. Ontem foi anunciado o técnico português Daniel Neri, campeão pernambucano de 2020 pelo Salgueiro, como técnico do sub-20 do Náutico. E ele mandou recado para o torcedor alvirrubro.
4: Olá, torcida alvirrubra, sou Daniel Neri, o novo treinador do sub-20 do Náutico. Estou muito feliz com o convite, estou muito feliz por regressar a Pernambuco, regressar a Recife, muito motivado, espero fazer um bom trabalho, dar o meu contributo, fortalecer ainda mais o Náutico, a base do Náutico, e que no final da época deste projeto, que a gente se abrace, comemorando um grande trabalho. Grande abraço e até já.
3: Aí a palavra do técnico do sub-20 do Náutico, Daniel Neri, falando aqui no Bola de Primeira. Bom dia.
2: Pois, a gente volta depois dos comerciais.
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0: Pega a visão, pega a bola. Aí, contra o CRB. Outras informações com o Alex Santos.
1: Muito bom dia para você que acompanha o Bola de Primeira. E depois de uma noite de festividades e solenidades na Ilha do Retiro, tudo por conta do aniversário de 121 anos do clube, o Leão voltando a trabalhar na manhã de hoje, de olho no compromisso do próximo domingo. Jogo contra o CRB na Ilha do Retiro, 8:30 da noite. Partida válida pela 9ª rodada do Campeonato Brasileiro em sua 2ª divisão. E o técnico Márcio Goiano, no trabalho de ontem, fez um trabalho técnico-tático, simulando algumas situações e também colocando em prática outras, justamente para pegar a equipe alagoana, que vem de 2 vitórias seguidas. Apesar de figurar na zona de rebaixamento nesse momento, já que é o 17º colocado, é o primeiro time que abre o Z4, toda atenção e cautela não faz mal a ninguém. E o técnico Márcio Goiano ainda não definiu, pelo menos de forma oficial, os substitutos do Marcelo Aju, zagueiro expulso no último jogo, e do atacante Christian Barleta. Referente ao Marcelo Aju, eu apostaria que o Zé Marcos deve pintar como titular nessa vaga. Agora, no setor ofensivo do Sport, são 3 jogadores disputando 2 vagas. O Cleison, o Marlon e o Yuri Castilho, que voltou a trabalhar normalmente. Mas vamos ouvir o técnico Márcio Goiano falando desse bom momento vivido pelo Barleta como um dos artilheiros do time na Série B.
2: É um jogador que tem uma identidade, né, com o clube, é um jogador que tem feito a diferença pra gente, a gente fica feliz. O jogo em si acabou nos dando a oportunidade de mudar um pouco o posicionamento dele, né? É um jogador que joga um pouco de extremo do lado direito, um pouco mais pé na linha, né? E acabou, quando nós tomamos o primeiro gol, o Danilo fez a postura de uma linha de 4, vamos colocar dessa forma. Como não estava descendo muito, a gente trouxe o Barleta para dentro, né? Barleta Perotti, foi isso que a gente procurou fazer. Encaixou a marcação no meio campo com o Carlos e o Biel e o Zé Lucas um pouco, uma linha mais baixa. E aí a gente conseguiu, né? Conseguiu essa troca de passe, essa triangulação por dentro. E realmente foi um jogador que fez a diferença novamente. É um jogador importante pro clube, um jogador importante pro esporte. E existe uma sintonia, né? Com alguns jogadores. Eu cobro muita personalidade, até mesmo para jogar, né? A gente tem que ter um pouco mais de personalidade para jogar, pessoalmente, individualmente. Então ele é um jogador que tem esse individual e é importante pra gente, sim, com certeza.
1: Leões que voltam a trabalhar hoje pela manhã novamente no CT Rubro-Negro, trabalhando sempre no período diurno nessa semana. O esporte que briga para se manter ali no topo da tabela. Por isso que fazer prevalecer o mando de campo é essencial. Destaques do esporte para o Bola de Primeira. Bom dia.
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6: Agora são 6:03, 6:03. Muito bom dia, minha gente, bom dia, meus amigos. Está no ar pela Jornal de Caruaru, 91.3, Jornal Pesqueira, 90.9, mais um programa A Hora da Justa. Chegamos na quinta-feira. Programa que tem trabalhos técnicos de Givaldo Júnior. A apresentação desse amigo de vocês, Givanildo Silveira. Lá da redação tem o Berg Santos. Daqui a pouquinho tem a prestação de serviço, tem as loterias. São 6:03, 6:03.

3. E a partir de agora, você fica sabendo de tudo na área policial. É um programa voltado para a polícia e você que está aí do outro lado. Obrigado pelo carinho, obrigado pela audiência. 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Muito bem, são 6:04, 6:04, programa policial, viu? Que credibilidade, programa original, esse você fica completo, você fica sabendo de tudo que acontece no estado de Pernambuco, não só do Agreste, do Sertão, isso da capital pernambucana, Mata Sul, Mata Norte, litoral e tudo. 6:05, vamos trazer os destaques do programa de hoje. Daqui a pouco no programa Hora da Justa, vamos falar a respeito de uma apreensão de droga que aconteceu na cidade de Xangrande. Maconha, crack, cocaína, corpo de um homem desaparecido é encontrado. Ele foi afogado em um açude na zona rural de Lagoa do Ouro. Funcionário da prefeitura de Itapsuma é morto e duas pessoas ficaram baleadas. Homem morre após quase 30 dias internado, vítima de facadas na cidade de Itabira. Quem esfaqueou foi a própria companheira. Ele estava internado, anteontem não resistiu e terminou morrendo no Hospital de Afogados. Inclusive, o corpo veio aqui para o Instituto de Medicina Legal, IML, de Caruaru. Daqui a pouquinho também vamos voltar a falar sobre aquele caso quando um homem, um idoso, terminou matando a própria companheira, que era idosa também, degolou, mandou o neto comprar algo na rua e quando o neto voltou, encontrou a avó morta. Daqui a pouquinho, influenciadora da capital pernambucana, ela foi sequestrada, os indivíduos exigiram dinheiro e disse, se você não depositar 50 mil na conta da gente, eu volto e vou lhe matar. Daqui a pouquinho a gente vai trazer todos os detalhes. Vamos falar também sobre outro fato que chamou a atenção, aquele crime de morte que aconteceu aqui no município de Toritama. Aliás, foi o casal, ontem na liberação, a irmã da jovem que estava apenas 2 meses namorando com esse rapaz, só que ele já tinha passagem pela polícia. Vamos ouvir daqui a pouquinho o que é que a irmã tem a falar. Daqui a pouquinho, teve acidente em São Caetano, 2 irmãos estavam em uma moto e colidiram em um carro, um terminou morrendo e o outro ficou ferido. Daqui a pouquinho a gente vai trazer detalhes. Ontem teve uma corrida em prol, né, da recuperação da Letícia, aquela que foi atropelada. Daqui a pouquinho também vamos falar sobre esse caso. Uma mulher tentou matar o marido e foi presa. Daqui a pouquinho também. A Polícia Civil chegou a apreender mais de 30 quilos de maconha. Daqui a pouquinho também. E um ferro velho, onde estava, aliás, vários ferros velhos que foram visitados pelo Detran, pela Secretaria, pela Polícia Militar, pela Civil. Um homem foi preso, encontrou irregularidades, algumas peças de moto, de carro roubados. Então, o cara foi autuado em flagrante. Daqui a pouquinho a gente vai trazer detalhes. O DENARC prende suspeito de tráfico e apreende droga, arma na cidade de Lajedo. O BEP apreende mais de 220 quilos de maconha, incinera mais de 20 mil pés. Isso aconteceu em Sertânia. Teve um idoso que foi preso durante cumprimento de mandado de prisão em Barra de Guabiraba. Um adolescente de Garanhões é transportado
de helicóptero para fazer transplante de fígado na capital pernambucana.

0: Operação da PM, Vitória de Santo Antão, apreende quase 3 quilos de crack. Idosa morre afogada em lagoa, na zona rural de Alagoinha. Um homem foi preso com pistola, com munição, após denúncia através de populares. Homem foi encontrado morto a tiros em uma área de mata. Isso aconteceu aqui também no estado de Pernambuco. Agora são 6 horas e 9 minutos, 6 e 9 aqui da Mais Ouvida. Daqui a pouquinho também a gente vai lá pro lado de Santa Cruz do Capibaribe. Lá em Santa Cruz do Capibaribe também o que chamou a atenção foi, na verdade, policiais de Santa Cruz e de Palmares cumpriram mandado de prisão no bairro Oscarzão em Santa Cruz. Daqui a pouquinho também a gente vai trazer todos os detalhes. São 6 horas e 9 minutos, 6 e 9. Vamos girar agora com os nossos repórteres de Pernambuco. Primeiro vamos até a capital pernambucana. O repórter Adúcio Lucena está chegando. Bom dia, Adúcio.
1: Bom dia, Givanildo Silveira. Bom dia a todo mundo ligado aqui no programa A Hora da Justa. Olha, Givanildo, pintor com 22 anos de idade, foi vítima de uma tentativa de homicídio na rua Doutor Benevuto Teles Neto, isso fica no bairro do Alto José Bonifácio, zona norte da capital pernambucana. De acordo com informações já passadas pela polícia, o jovem estava chegando em casa, quando um homem se aproximou, sacou a arma e disparou várias vezes, mas por muita sorte nenhum disparo atingiu a vítima. A polícia já sabe o nome do principal suspeito e a motivação desse crime, mas não repassou essas informações para não atrapalhar o curso da investigação. Apesar de tudo, a vítima, um pintor com 22 anos de idade, passa bem. E um tiroteio terminou com um homem morto e um ferido no Curado 3, em Jaboatão dos Guararapes, cidade da região metropolitana do Recife. De acordo com informações repassadas pela polícia, viu, Givanildo, os policiais foram acionados para uma denúncia de que no local seria um desmanche de motos, mas ao chegar na Avenida do Bom Jesus, no loteamento Santa Luzia, os policiais foram recebidos a bala, meteram o tiro na polícia, viu? Houve troca de tiros e os PMs conseguiram balear dois suspeitos que foram socorridos para UPA do Curado, onde um deles não resistiu à gravidade dos ferimentos. Um terceiro suspeito conseguiu fugir. No local, a polícia encontrou diversas motocicletas e peças que seriam de desmanches de veículos. Todo o material foi levado para o DHPP no bairro do Cordeiro, no Recife. Logo após os trabalhos dos policiais, o corpo do suspeito foi encaminhado para o Instituto de Medicina Legal, no bairro de Santo Amaro, na área central do Recife. O estado de saúde do outro suspeito não foi divulgado pela polícia. E olha, Ivanildo, em uma barraca na Praça Agamenon Magalhães, próxima à Caldeirada, no centro de Itapissuma, região metropolitana do Recife, teve uma tentativa de triplo homicídio. A informação que chegou para a polícia, viu, é que dois criminosos vieram em uma moto, pararam e começaram a atirar. Foi bala para tudo que é canto. Três homens foram baleados: o dono do estabelecimento, um cliente que estava lanchando e um comerciante que passava pelo local. O cliente foi atingido com um único disparo no abdômen. Ele foi socorrido para o hospital de Itapissuma, mas infelizmente não resistiu à gravidade do ferimento. A vítima foi João Xavier Dias de Albuquerque, que tinha 25 anos de idade. Ele trabalhava como motorista na Secretaria de Assistência Social de Itapissuma, que fica bem em frente ao local do crime. O dono da barraca levou um tiro na boca. O homem, com 30 anos de idade, foi socorrido para o hospital local e depois transferido para a emergência do Hospital da Restauração, no Recife. O comerciante, com 59 anos de idade, que é muito conhecido em Itapissuma por vender camarão, foi atingido na perna. Ele precisou ser transferido para o Hospital Miguel Arraes, em Paulista. Motivação, dinâmica e autoria desse crime estão sendo investigadas pelos policiais da Força Tarefa de Homicídios do DHPP. Logo após os trabalhos realizados pelos peritos criminais do Instituto de Criminalística, o corpo da vítima foi encaminhado ao IML do Recife. Eu volto com você, Givanildo.
0: Ok, são 6 horas e 13 minutos, 6 e 13 aqui na Mais Ouvida. Obrigado, Adúcio Lucena, direto da capital pernambucana, fazendo balanço também nas últimas 24 horas. Um idoso de 71 anos, ele foi preso ontem durante um cumprimento de um mandado de prisão na estrada da Lustral, zona rural do município de Barra de Guabiraba, aqui do Agreste. Segundo a polícia, Severino Ramos da Silva era alvo de uma ordem judicial expedida pela Diretoria Criminal do Estado de Pernambuco, decorrente de prisão preventiva, de

0: condenado não transitar lá em julgado, mas com base nos artigos 226, o inciso 2, por ter autoridade sobre a vítima. E vale salientar que esse é um decorrente ao estupro de vulnerável. Equipes da Polícia Civil receberam informações de que suspeito estaria trabalhando numa área rural do município. Após diligências, os policiais conseguiram localizar o homem e deram cumprimento ao mandado de prisão. Ainda de acordo com a polícia, o acusado foi informado sobre a decisão judicial e em seguida encaminhado à unidade policial para os procedimentos de praxe. A apresentação em audiência de custódia. Portanto, está aí, mesmo com a idade bem avançada, mas foi cumprido o mandado de prisão. Daqui a pouquinho a gente vai trazer detalhes, porque um homem morreu e o irmão ficou ferido após colisão com a Hilux na BR-423, no município de São Caetano. Aqui vizinho, né? Eles iam para Tapiraim. Uma equipe do BEP apreendeu drogas e conduziu o suspeito à delegacia durante a noite de ontem, no centro da cidade de Xangrande do Agreste. A ação aconteceu durante a operação de combate, quando os policiais abordaram o Wellington Adriano dos Santos Silva, 19 anos. Com ele foram encontradas 5 gramas de crack. Segundo a polícia, os militares tentaram capturar outro suspeito apontado como responsável pelo fornecimento das drogas. Porém, o indivíduo conseguiu fugir do local, abandonando parte do material entorpecente. Durante as buscas, a equipe apreendeu aproximadamente 1 quilo de maconha e 10 gramas de cocaína. O suspeito detido e todo o material apreendido foram encaminhados à delegacia de plantão. 6:15, 6:15, vamos até Santa Cruz do Capibaribe. O repórter Ademilton Silva vai chegar, vai explicar pra gente como foi que se deu a prisão, até porque policiais civis de Santa Cruz e de Palmares cumpriram o mandado de prisão no bairro Oscarzão. A gente vai trazer detalhes agora.
1: Policiais civis da delegacia de Santa Cruz do Capibaribe, juntamente com policiais civis da delegacia de Palmares, deram cumprimento ao mandado de prisão em desfavor de Felipe da Silva Santos, esse mandado de prisão expedido pela comarca de Água Preta. Nesse momento, também controlado do comissário Diego Silva, e ele traz detalhes como se deu esse mandado de prisão, Diego. Nosso cumprimento, bom dia.
2: Bom dia, Ademilton. Realmente, a gente deu cumprimento a esse mandado. Esse indivíduo já estava escondido aqui na cidade, em Santa Cruz, há 2 anos, né, foragido. E a gente, numa operação em conjunto com policiais civis de Palmares, demos cumprimento ontem ali no bairro Oscarzão, né, um indivíduo há bastante tempo, né, tentando se esconder, e a gente logrou êxito, né, na localização desse rapaz, e deu cumprimento, apresentou na delegacia, e posteriormente, né, ele vai ser apresentado na audiência de custódia, né, para responder o processo.
1: Ô Diego, no momento que você chegar até ele, ele chegou a relatar alguma coisa para o efetivo?
2: Ele exerceu o direito dele de ficar em silêncio, né, não quis falar muita coisa não.
1: Ele chegou a relatar se tinha ciência do mandado de prisão ou até mesmo chegou a alegar que teria praticado esse crime?
2: Não, ele ficou em silêncio, totalmente.
1: No momento da prisão, Diego, algum material ilícito foi encontrado com ele?
2: Não. No momento da prisão, ele estava trabalhando, inclusive, né, como servente de pedreiro. Estava bastante diferente, né, da fotografia que a gente tinha dele. Deu bastante trabalho mesmo para encontrar esse rapaz. Mas aí ele, pelo olhar, né, deu para ver que ele foi surpreendido, né, com a nossa presença. Mas a gente notou que ele estava surpreso, mas ele não quis conversar não com a gente.
1: Ô Diego, no sistema foi observado se tem mais algum procedimento em desfavor dele ou apenas esse mandado de prisão?
2: Não, somente esse mandado de prisão em aberto mesmo.
1: Vou alertar a população de Santa Cruz de Cabral e de toda a região, né, que se precisar da Polícia Civil, igual teve essa operação conjunta, pode ter também outras operações conjuntas justamente para atrair esse tipo de gente de circulação.
2: Sim, exatamente. A gente está dando continuidade, né, a esse trabalho aqui em 2026, focado nesses roubos de veículos, roubos a estabelecimentos comerciais. E, novamente, né, tivemos êxito nessa prisão e, graças a Deus, tem dado certo o trabalho aqui da delegacia de Santa Cruz. Parabenizar também os policiais lá de Palmares, que nos ajudaram a cumprir esse mandado de prisão, né? Que o alvo, na verdade, era da comarca de Maraial, e graças a Deus tem dado certo.
1: Ou seja, né, a operação que deu certo é essa daí, e outras operações também por parte da Polícia Civil pode ser realizadas e também dado certo.
2: Ainda tem várias outras operações que serão feitas, né, durante

0: o ano, com o intuito de desarticular essas quadrilhas focadas em roubo de veículos. A gente espera, né, tentar tirar esses indivíduos de circulação, Ademilton.
1: Diego, obrigado pelas suas palavras. Se quiser destacar mais alguma coisa, pode ficar à vontade.
0: Obrigado, Ademilton, aí pela cobertura, e agradeço aí a reportagem que está sempre trazendo para a população o trabalho da delegacia. Espero que a gente continue dando essa sensação de tranquilidade para a população.
1: Estas são as palavras do comissário Diego Silva, da Delegacia de Santa Cruz de Cabaribe, onde relata para a gente a respeito desse mandado de prisão cumprido no bairro Ascasão, em Santa Cruz de Cabaribe. Com informações, Ademilton Silva.
2: Agora são 6 horas e 19 minutos, 6h19. Olha, o corpo de um homem que estava desaparecido foi encontrado ontem em um açude localizado no sítio Riachão, na zona rural do município de Lagoa do Ouro, aqui no Agreste. A vítima foi identificada como Damião de Melo Silva, de 46 anos. De acordo com informações, familiares e moradores estavam à procura dele desde o desaparecimento, que foi na segunda-feira. Quando foi ontem, alguns pertences da vítima foram encontrados às margens do reservatório. Aí levantando a suspeita de que ele teria se afogado. Aí o pessoal do Corpo de Bombeiros esteve lá, fez o levantamento, porém o corpo não foi localizado naquele momento. Já depois, no dia seguinte, no caso ontem, o cadáver foi para a superfície, ou seja, boiou, né? E aí terminou encontrando, acabou avistando, os moradores observaram e disseram, olha, aquilo ali é o corpo de Damião. Aí puxaram até as margens, o corpo foi retirado do reservatório e aí foi encaminhado ao Instituto de Medicina Legal, IML. Tá danado, porque o que tem de pessoas morrendo, vítima de afogamento, não é brincadeira. Ingere bebida alcoólica, às vezes quando não ingere aí, vai entrar por conta da água, né, que encheu tudo, aquela alegria e tal, às vezes bate com a cabeça, não sabe como é que tá por conta da chuva, como é que tá o reservatório, o açude, mesmo conhecendo, mas às vezes enche demais, né? E nem sabe como é, o que é que a própria água faz lá. E aí termina perdendo a vida. Lamentavelmente aconteceu. Daqui a pouco tem mais uma que terminou morrendo. Foi uma mulher lá em Alagoinha, daqui a pouco. Olha, ontem aqui em Caruaru teve uma movimentação muito grande. Teve uma corrida. O Jair Ferreira acompanhou ontem, conversando com organizadores em prol, né, da recuperação da Letícia, aquela garota que foi atropelada na madrugada, aliás, 5h30 da manhã, ali na Avenida Gabinão Magalhães. Ontem a gente falou sobre isso, essa semana a gente falava a respeito desse atropelamento, e aí houve uma corrida ontem de solidariedade em prol da Letícia, chegando no local onde aconteceu o acidente, rezaram, passaram em frente do hospital também, rezaram, e o Jean Ferreira esteve acompanhando tudo, esteve também, principalmente, na largada dessa corrida.
3: Desde o momento que a Letícia Ferreira foi atropelada, que os familiares, os amigos se reuniram, né? Iniciaram aí uma corrente de oração justamente pela recuperação dessa jovem que segue internada no hospital particular aqui do município. Mas claro, a Letícia já é considerada um milagre, um grande milagre aqui para os amigos, para os familiares, e a gente está aqui no local exato, né? Na Avenida Gaminão Magalhães, onde está acontecendo esse ato, né? Que foi convocado aí pelos amigos, né, pelas pessoas próximas da Letícia. Estou aqui com o Bruno, que é um dos organizadores dessa ação. Fala pra gente, então, depois que vocês mobilizaram as pessoas de imediato já se prontificaram e está o resultado aqui nessa noite, né, Bruno?
4: Foi algo que mexeu com a cidade, né? Você sabe que a corrida de rua está aumentando cada dia mais, e uma situação feito essa, de uma irresponsabilidade, imagina só no domingo, 5h20 da manhã, a Letícia buscando saúde, buscando viver, e enfrenta uma situação dessa, né, acaba sendo muito complicado. Então, quando a gente pensou em fazer, né, essa corrida de oração todos por Letícia, foi uma repercussão imediata, todos abraçaram a causa e a gente está hoje aqui para cumprir esse propósito.
3: Inclusive, Bruno, a gente percebe o quanto a Letícia é bastante querida, né? Já fazia algum tempo que ela estava correndo e fez muitas amizades durante esse período.
4: Exatamente, ela vem também da parte de crossfit, na corrida também, ou seja, isso demonstra que ela estava buscando realmente viver, né? Enquanto outras pessoas estavam brincando, na verdade, com a vida, e ela sendo prejudicada com isso, né? As pessoas não podem destruir o futuro das outras. Então a gente está aqui por essa causa muito nobre. Todo mundo está de branco, mas venha com a camisa que você estiver. O mais importante é se juntar e entender que o valor da vida não tem igual. A gente precisa cada vez mais buscar saúde e qualidade de vida.
3: Bruno, obrigado pelas informações. Deixa eu conversar agora com o Adner.

0: o hospital da Unimed, tá? E a gente vai fazer também outra oração e a gente finaliza aqui novamente, chegando num posto Ipiranga também, para completar o nosso roteiro de 5 km.
1: A corrida é intitulada Corrida e Oração Todos por Letícia, né? Com certeza, depois que ela ver essas imagens, ela vai ficar muito feliz, né, Adri?
0: Com certeza, né? E que ela também saiba que ela não está só, tá? Porque é o seguinte, hoje, como eu estava comentando com o amigo, a gente está em 50 organizações, né? Isso incluindo organizadores de corrida, incluindo grupos, assessorias. Então, está todo mundo em pró, né, hoje, para fazer o bem aqui, né, e demonstrar o maior carinho por Letícia, né?
2: Muito bem, parabéns aí os corredores, uma atitude legal, mas se Deus quiser ela vai sair, já está saindo, Papai do Céu muito bom, e depois vai voltar o convívio das pessoas, não é isso? 6:25, bora para o intervalo, daqui a pouquinho a gente vai falar a respeito de mais um crime de morte, esse crime lá no sertão, que chamou a atenção, teve uma mulher que matou o marido, teve também o marido que matou a mulher, mas está uma violência tão da gota. E teve outra mulher que foi presa também, tentou matar o marido. A mulher tão com a gota também, mas estão sofrendo na mão dos homens. E aí ela vai pra cima agora. Não vê não, não vê não, né? É violência de um lado, violência de outro. Meu Deus do céu, pra que isso? Pra que tanta violência? Não pensa aí nos filhos, pensa na família. São 6:25, agora tanta violência contra a mulher, eu nunca vi um bocado de macho safado, né? Agora quando é preso fica com a cara mais cínica do mundo. Não foi a né, não sei o quê. Mas quando tá dentro de casa com a mulher, com a faca na mão, principalmente com um caneco cheio de cana, né? Pois é, aí fica brabo que só a gota sereda. 6:26, vamos pro intervalo, a gente volta já.

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3: Agora são 6:30, 6:30, uma idosa de 66 anos, ela morreu afogada no sítio Samambaia, na zona rural de Alagoinha, aqui no Agreste. E de acordo com informações, o corpo de Maria José da Silva foi encontrado dentro de uma lagoa localizada próximo à residência onde ela morava. Moradores da localidade acionaram a polícia após perceber a ausência da idosa. Equipes responsáveis pelos procedimentos de perícia estiveram no local para realizar os levantamentos iniciais. Após a perícia, o corpo foi encaminhado aqui para o Instituto de Medicina Legal, IML, de Caruaru. Infelizmente, mais uma que terminou perdendo a vida através de afogamento. 6:31. Teve um carro que foi clonado, foi apreendido pela Polícia Rodoviária Federal. O repórter Reginaldo Souza tem detalhes.
4: Pois é, nesta noite de terça-feira, a Polícia Rodoviária Federal apresentando esse veículo aqui no plantão da delegacia, essa Hilux SW4. Vou conversar aqui com Giovanni Costa, faço parte da PRF. Onde foi que vocês encontraram esse veículo e como se deu a situação, Giovanni?
5: Nós estávamos em ronda, né, ao longo da rodovia BR-232, quando nos deparamos com o veículo Hilux SW4, via sentido Sertão, capital, e na consulta de placa retornou a informação de que, junto ao banco de dados do Senatran, havia o registro de furto de tal veículo, né? A partir desse momento, nós demos ordem de parada ao veículo e desembarcaram três ocupantes, colaboradores de uma multinacional que é proprietária desse veículo, se identificaram e informaram que estavam deslocando de Juazeiro do Norte para Recife, sem nenhuma alteração emocional, né? Com tranquilidade, apresentaram nota fiscal do veículo, apresentaram a documentação comprobatória de todos os ocupantes, tudo tranquilo. E a partir desse momento, nossa equipe refletiu, passou a investigar sobre os detalhes da situação e confirmou de que existe um outro veículo fora da região Nordeste, rodando especificamente na região Sudeste, entre Rio de Janeiro e Minas Gerais, que utilizou das características desse veículo para rodar em outra região em um outro veículo, né? Então, esse veículo que é original foi clonado na região do Rio de Janeiro e, além disso, o criminoso ele conseguiu realizar a transferência de propriedade junto ao Detran do Rio de Janeiro para o seu nome. Ou seja, apesar dos ocupantes terem conseguido realizar a comprovação da sua propriedade, hoje o veículo consta na propriedade do autor do crime lá no Rio de Janeiro. E além disso, ele conseguiu se desfazer do veículo no estado de Minas Gerais, 3 dias após realizar a transferência, alegando que havia sido furtado. Então a gente imagina que o quê? Ele realizou, além da clonagem, transferência de propriedade e, consequentemente, posteriormente,

0: Ele realizou também a tentativa de golpe do seguro, né? Ou seja, além de estar utilizando um veículo adulterado, que provavelmente é objeto de crime, né? Ele passou para frente esse veículo, deve ter adquirido aí uma grande quantia e recebeu de volta o valor do seguro, né?
1: Ou seja, muito experiente aí na malandragem, né?
0: Sem dúvida alguma. Ele combinou diversas condutas criminais em uma situação bastante elaborada, bastante complexa, né? A gente sabe que a partir de agora vai haver uma investigação desencadeada pela Polícia Civil do Estado do Pernambuco, juntamente com a Polícia Civil do Estado do Rio de Janeiro e também de Minas Gerais, né? Visto que esses três estados estão envolvidos na investigação do caso, né?
1: E depois de o veículo apresentado aqui por vocês, pela PRF, qual o procedimento a partir de agora?
0: O procedimento a partir de agora é a autoridade policial, na pessoa do delegado, permitiu, né, a continuidade da viagem dos ocupantes, tendo em vista que os mesmos conseguiram comprovar a propriedade do veículo, apresentaram toda a documentação. A condução do veículo e dos envolvidos à delegacia se tratou unicamente para esclarecimento dos fatos. Ressalta-se que não existe qualquer conduzido apreendido, não existe preso na situação, até porque eles são os reais proprietários do veículo. Então, a condução aqui ao plantão central da Polícia Civil é unicamente para que se dê início a uma investigação mais elaborada.
1: O Rony Costa, que faz veículo apresentado, entrega aqui no plantão da delegacia, o delegado Dr. Eduardo Sunaga. Eu volto com você.
2: Agora são 6 horas e 36 minutos, tem mais um trabalho da Polícia Rodoviária Federal. Policiais civis da 8ª Delegacia de Repressão ao Narcotráfico, em conjunto com agentes da Delegacia de Lajedo, sob o comando do delegado Paulo Bicalho, com o apoio de policiais militares do GAT e do 9º Batalhão, eles prenderam em flagrante Pedro João da Silva pelos crimes de tráfico de drogas e posse ilegal de arma de fogo no município de Lajedo. E de acordo com as investigações, a prisão aconteceu dentro de uma operação de combate ao tráfico interestadual. Segundo a polícia, todo o material apreendido teria origem no estado de Alagoas. Fato confirmado durante o trabalho investigativo. Ainda conforme a Polícia Civil, o suspeito atuava como distribuidor de entorpecentes em Lajedo e cidades da região, tendo como fornecedor Emanuel Messias Ferreira, conhecido como Menininho, apontado como um dos traficantes mais conhecidos da área, que já havia sido preso pelo DENARC em 2019, também em Lajedo. As investigações apontam ainda que Emanuel Messias Ferreira está atualmente preso em Alagoas, de onde continuaria comandando o tráfico de drogas da cidade pernambucana. Durante a operação, os policiais apreenderam aproximadamente 2 quilos de maconha, cerca de 270 gramas de crack, aproximadamente 40 gramas de cocaína. Também foram encontrados uma balança de precisão, um revólver calibre 32, um revólver calibre 38, uma pistola calibre 380, além de 5 munições calibre 32, além de 6 munições calibre 38 e 18 munições calibre 380. Meu amigo, vou dizer uma coisa para você, viu? A polícia deu uma butada grande aqui. O que tinha de Big Big, parece que na mesa lá da delegacia estava aparecendo mais uma venda de nego bom. Daqueles Big Bigzinhos assim de maconha, parece um nego bom. São 6 horas e 37 minutos, 6h37 agora. Deixa eu trazer detalhes agora a respeito de um acidente que aconteceu aqui em São Caetano. Uma colisão de trânsito aconteceu na BR-423, após a conhecida curva da morte na zona rural de São Caetano. Deixou um homem morto, que é o Jair José da Silva, de 44 anos, e o irmão dele, Jefferson José da Silva, de 30, ferido. Os dois moravam em São Caetano e seguiam de moto com destino ao distrito de Itapiraim. Bateu em uma Hilux. Jean Ferreira tem mais detalhes.
3: BR-423, lá no município de São Caetano, fazendo mais uma vez uma vítima de acidente. Esse acidente que aconteceu nas primeiras horas da manhã desta quarta-feira. Como você acabou de identificar, trata-se do Jailson José da Silva, de 44 anos, a vítima, que infelizmente acabou não resistindo aos ferimentos, e também o irmão dele, que seguia nessa motocicleta, trata-se do Jefferson José da Silva, um rapaz com 30 anos de idade. Os dois seguiam de motocicleta

0: para o distrito de Itapiraim, que é justamente a zona rural do município de São Caetano. Quando eles acabaram sendo atingidos ali, surpreendidos por uma Hilux em alta velocidade que colidiu nessa motocicleta. Os dois foram socorridos. O Jailson, infelizmente, acabou não resistindo, veio a óbito, e o Jefferson, ele foi socorrido e está internado, continua internado no Hospital Regional do Agreste, aqui na cidade de Caruaru. Hoje à tarde a gente conversou com a irmã desses dois rapazes, desses dois homens, que traz agora mais detalhes sobre esse acidente que aconteceu nas primeiras horas desta quarta-feira. Acompanhe.
1: A gente ficou sabendo que eles iam na banqueta e que uma picape Hilux tinha batido na traseira da moto deles, trazendo acontecer esse grave acidente com meu irmão. Eles foram socorridos para o hospital e meu irmão já ficou muito grave. O outro está no regional à espera de uma cirurgia da clavícula, mas está estável. E, infelizmente, meu irmão acabou falecendo no hospital lá de São Caetano.
0: Aconteceu cedinho, né? Nas primeiras horas da manhã de hoje.
1: Era uns 5h20, 5h30 da manhã, já claro, né? Infelizmente, com a irresponsabilidade desse motorista, veio acontecer essa tragédia na nossa família. Infelizmente, estamos todos abalados, que meu irmão saiu para trabalhar, um outro, e de repente se deparar assim, com a pressa, né? A pressa dele, que acabou resultando na morte do meu irmão. E que a gente está destruído, abalado, e no momento a gente, nada vai trazer meu irmão de volta, mas que eles tenham responsabilidade quando estiverem no volante, né? Porque destruir uma família, vai ficar a dor, a saudade, as lembranças e a dor da perca, né? Que não é fácil para a gente, muito menos para minha mãe e meu pai, que estão sofrendo com a perca do meu irmão, né?
0: Zélio, você disse que eles estavam indo a trabalho, né? Estariam indo comprar, na verdade, animais, né?
1: É, porque eles trabalham na feira lá em São Caetano, a minha família é de Machante, e eles estavam indo comprar um animal lá. Meu pai já tinha deixado tudo certinho e eles iam lá só para ver o animal, essas coisas, feito de costume que eles fazem dia a dia.
0: Inclusive, o Jair está deixando três filhos, né?
1: Deixa três filhos e uma neta. E estão tudo arrasado, o mais novo mora com a minha mãe e está destruído, né? Porque a perca é muito grande, a dor, a saudade. A gente não tem o que falar, né? Pede por justiça, né? Essas BR, essa obra que não termina. É uma tragédia, né? Porque lá não só foi meu irmão, várias vítimas, né? Tá vendendo muitas vítimas e a BR está um caos, né? Não se fazem nada. E só as pessoas indo embora e nada de ninguém tomar as providências. Um verdadeiro caos.
0: Inclusive, o motorista não prestou socorro, acabou indo embora, né?
1: O motorista não prestou socorro nenhum. Ele foi embora do local. A pressa dele resultou na morte do meu irmão. E que, assim, tem que ter consciência, né, no trânsito. Porque a pressa dele destruiu uma família. Hoje ele está na casa dele. E a gente está sem meu irmão.
0: Jefferson, como é que está o estado de saúde dele?
1: O Jefferson, ele está estável, está aguardando a cirurgia, mas está estável e ainda não sabe que Jailson veio a óbito.
0: Tendo a vida nessa rodovia tão importante aqui para o estado de Pernambuco, né? Nossos sentimentos, inclusive, para a família do Jailson, e todo mundo agora fica na torcida pela recuperação do Jefferson, de 30 anos, que segue internado no Hospital Regional do Agreste, aqui em Caruaru.
2: Agora são 6 horas e 43 minutos, 6h43. Lamentavelmente aconteceu esse acidente. E o que tem de acidente acontecer não é brincadeira. Às vezes é imprudência, né, do próprio motorista. E às vezes a alta velocidade, quando a gente diz assim, é imprudência, porque tem local que lá tem a plaquinha, ó, evite ultrapassagem. Não, mas às vezes dá, mas tem hora que não dá não, meu amigo. Às vezes encurta. A gente pensa que dá, não dá. É melhor esperar. Daqui a pouquinho a gente vai trazer outros acidentes e vamos trazer também a violência. É mulher matando marido, marido matando mulher. Daqui a pouquinho. São 6h43, a gente vai para o intervalo e volta já.
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2: Agora são 6h48, 6 horas e 48 minutos. Uma operação realizada pelos policiais militares do 21º Batalhão, apreendendo aí quase 3 quilos de crack, lá em Vitória de Santo Antão, na mata, na zona da mata. O detalhe é o seguinte: a ação foi feita após informações repassadas pelo serviço de inteligência apontar aí uma possível situação de cárcere privado e maus tratos em uma residência no município. Ao chegar ao endereço, os policiais perceberam que um dos suspeitos tentou fugir ao notar a aproximação do pessoal da polícia. E aí, diante da suspeita, os militares entraram em casa e aí, em busca, encontraram 2 quilos, 287 gramas de crack sobre uma mesa, distribuídos em pedras de diferentes tamanhos, prontas já para comercialização. Ainda segundo a PM, um segundo suspeito foi localizado escondido em um dos cômodos da residência. Os dois foram levados para a delegacia, onde foi feito todo o procedimento. São 6:49, 6:49. Vamos trazer agora detalhes a respeito daquele crime de morte que aconteceu lá em Toritama. Ou seja, nós tivemos um casal que foi assassinado ontem. A gente trazia aqui os detalhes a respeito desse casal que foi assassinado em Toritama, mas, segundo informações, quem seria o alvo? Era a menina, a mulher, a namorada que estava com ele ou não? A informação é que esse rapaz que foi assassinado, ele teria sido preso, já tinha envolvimento com o mundo da droga, até porque a informação que a gente teve é que na operação realizada e no levantamento cadavérico, a polícia encontrou droga. Diego da Silva Pereira, de 33 anos, e a esposa Ingrid Tainá da Silva foram assassinados no Valentim 2. O nosso Josival Ricardo conversou com a irmã da Ingrid Tainá. E ela vai explicar como era a vida dessa Ingrid com o companheiro. Mas a informação que a gente tem é que eles se conheceram recentemente. Não estava com muito tempo. Vamos ouvir Reginaldo, o nosso Josival conversando com a irmã da Ingrid.
13: Esse relacionamento da tua irmã com o Diego era um relacionamento novo?
14: É, novo. Acho que tinha uns 2 meses que eles estavam juntos.
13: E como era a tua irmã, Ingrid?
14: Era uma pessoa boa. Eu só, assim, em questão dessas coisas, de mal, essas coisas, não. Só, assim, bebia, mas fora isso, nada.
13: Ela usava drogas?
14: Não tenho conhecimento, não.
13: E você acha que o que aconteceu? Teriam ido matar o teu cunhado e, como ela estava junto, acabaram a executando também?
14: Pode ter sido. Assim, eu não estava indo mais em Toritama, sempre, eu moro aqui em Caruaru. Aí então eu soube, através de uma amiga minha que ligou para mim, eu tinha acabado de chegar do trabalho. Aí sempre quando eu falava com a minha irmã, ela dizia para mim que estava num novo relacionamento, que estava feliz, e eu ficava feliz por ela, mas não esperava que isso podia acontecer.
13: Ela não entrava em detalhes sobre a vida do Diego?
14: Não, nunca falou nada sobre a vida dele. Só falou que ele era uma pessoa boa.
13: Mas essa fase nova que ela estava vivendo era algo que ela compartilhava com você?
14: Compartilhava só assim, coisa assim, que estava vivendo bem, que estava feliz, e só isso.
13: A morte dela, principalmente pela forma em que aconteceu, ter sido executada, foi algo que pegou vocês de surpresa? Jamais vocês imaginaram que isso pudesse acontecer?
14: Não, jamais. Nunca esperei que isso pudesse acontecer com minha irmã.
13: Em algum momento ela se queixou de algum tipo de ameaça?
14: Não, nenhuma vez que ligou para mim, não.
13: O sentimento agora é de justiça?
14: De justiça e, assim, muita tristeza, né? Tanto pela perca da minha irmã e também pela família também que perdeu o Diego também.
13: Você o conhecia pessoalmente?
14: Não. Cheguei a conhecê-lo, não. Porque faz pouco tempo que ela estava nesse relacionamento.
2: Tá aí o depoimento da irmã da Ingrid falando a respeito da convivência. Pouco tempo, né? Pouco tempo que eles se conheceram, em menos aí de 2 meses. Mas a polícia está investigando, delegado Igor Nogueira, investigando o caso. Até porque esteve lá fazendo o levantamento. São 6:53, teve um indivíduo que foi preso aqui em Caruaru ontem com a moto roubada. Mais um trabalho da Polícia Rodoviária Federal.
15: Verdade, nesta quarta-feira a PRF apresentou no plantão da delegacia. Gabriel Lima da Silva, 20 anos, ele foi apresentado com a moto roubada. A situação aconteceu aqui na cidade de Caruaru, na BR-104. Vou conversar aqui com Hélio Davino, aqui, que é chefe da PRF aqui na cidade, e fala em relação a esse indivíduo Gabriel, já conhecido dessa equipe e de outras também, né, Davino?
16: Positivo, ele já teve passagens aqui por outras ocorrências, né? Direção perigosa, né? Se evadiu já de alguma outra abordagem. E hoje ele desobedeceu novamente a ordem de parada dada por nossos agentes aqui na frente da nossa unidade aqui no Juriti. E pegou a contramão, embrenhou pela área rural. Nós imediatamente fizemos o acompanhamento e conseguimos capturá-lo, né? Nas mediações aqui da região. Conduzimos a delegacia. Lá chegando, identificamos que tratava-se de um veículo roubado há pouco tempo no Recife. A moto também estava com outra placa de identificação. E pela desobediência, ele vai responder pelos crimes de desobediência, né, receptação de veículo roubado e também a alteração de sinais identificadores daquele veículo.
15: Já houve um contato aí com o proprietário dessa motocicleta ou ainda não?
16: Ainda não, terminando de fazer os trâmites na delegacia, mas logo em seguida nós devolveremos a moto ao seu verdadeiro proprietário, que às vezes é um fruto de um trabalho suado, às vezes o trabalhador vai, se dedica, né? Compra uma moto, parcelazinhas ali pagas com o suor do trabalho, e vem outro mais esperto, acha que uma moto, né, entregue de graça, ele vai ter o lucro, mas esse lucro muitas vezes é mediante a vida de outra pessoa que foi furtada aquela moto, às vezes roubada, né, através de violência, em assaltos, e isso aí que a gente tenta combater no dia a dia.
15: Quer dizer, folgado, né? Passar aqui na frente da PRF, aí como se tivesse nada acontecido, moto roubada, mas que bom que vocês chegaram até ele de imediato, né?
16: Exato, às vezes as pessoas não perderam noção do perigo, né? Porque a polícia está aqui presente para garantir a população a segurança, e eles passam como se nada tivesse acontecendo, né? Talvez imaginando que se ele passasse de cabeça erguida, ele não seria abordado. Mas se você comprou moto barata, está achando que vai haver vantagem, está passando aí, né, pela região de Caruaru, saiba que a PRF está atenta. Só no ano passado nós devolvemos aqui no estado de Pernambuco quase 600 veículos roubados aos seus proprietários, né? E 25% disso aí, né? Aproximadamente mais de 150 veículos já foi recuperado aqui o ano passado em Caruaru.
15: Ele chegou a reagir com a equipe?
16: Não, ele não iria obter isso, né? A equipe está preparada, treinada, né? Não esboçou reação, e realmente ele entendeu que seria o mais prudente para ele naquele momento devolver o veículo, né? E foi assim que foi feito.
15: Motocicleta entregue no plantão da delegacia, o delegado também agora para ver o que vai acontecer. Até porque já é errado com outras broncas, e a moto também é errada também, então situação de um flagrante aí, né?
16: Um flagrante, né, mediante alguns crimes, né? Alteração do sinal identificador, como é que você troca uma moto, a placa de uma motocicleta, né? E está andando com ela sem o sinal identificador remetia a outra motocicleta. Que não era roubada, né? Se evadiu, né? Desobedeceu a ordem da prisão, a ordem de parada e a ordem de prisão. E também, assim, está transitando com a moto um veículo roubado. Então, mediante isso aí, esse conjunto, né? O conjunto probatório, estava a moto. Em breve a gente vai estar contactando o proprietário, então ele deve pegar uma pena pesada. E é isso que a gente espera da justiça, né? Que a gente trabalhe e ela dê a punição eficaz para que essas pessoas mudem seu comportamento, tentem andar pelo caminho da justiça, do caminho da razão, que é trabalhar para constituir o seu patrimônio.
15: Portanto, gente, conversei aqui com Hélio Davino, que faz parte aqui, é chefe da PRF aqui na cidade, em Caruaru. Falou com relação a mais uma pessoa apresentada na delegacia com moto roubada, Gabriel Lima da Silva, com 20 anos. Eu volto com você.
2: Agora são 6 horas e 58 minutos, 6h58. Olha, policiais militares foram acionados para uma ocorrência de violência doméstica na rua Fernando da Silva, do bairro Xando Cajá, em São Benedito do Sul. Segundo a vítima, ela teria sido ameaçada e agredida pelo companheiro com um soco no rosto. Após receber as informações, o efetivo realizou buscas e localizou o suspeito na casa de familiares. E aí foi levado para a delegacia, onde foi feito todo o procedimento. Também policiais militares flagraram uma mulher agredindo um homem em plena praça pública do centro de Água Preta da Mata Sul. O caso chamou a atenção de populares que estavam no local. Segundo a PM, ao ser abordada, a mulher afirmou que teria iniciado as agressões após suspeitar que a vítima estaria tentando aproximar outra mulher de seu companheiro. Durante a ocorrência, a envolvida ainda tentou fugir na presença policial, mas foi alcançada pelo efetivo. E lá em Tabira, uma mulher terminou matando o esposo. O detalhe é o seguinte, ela deu várias facadas. Ele foi internado no hospital de Afogados, passou alguns dias e ontem não resistiu e terminou morrendo. O corpo dele veio aqui para o IML de Caruaru.
17: Faleceu após 24 dias de internamento no hospital de Afogados da Ingazeira, o José Augusto Menezes, de 30 anos de idade. O crime aconteceu no dia 18 de abril, no município de Tabira, no povoado Borborema. Segundo informações de familiares, a vítima, José Augusto, estava bebendo juntamente com a mulher, que é a principal suspeita do crime, e um amigo. Em determinado momento, o amigo dele saiu para ir ao banheiro e, ao retornar, já teria encontrado a mulher esfaqueando o marido. Ele foi atingido por mais de 10 golpes de faca. Foi socorrido, ficou na UTI, mas não resistiu aos ferimentos. Segundo informações de familiares, o relacionamento era um pouco conturbado. Eles discutiam e, em determinado momento, teria sido agredido pela ex-esposa. Mas resolveram se dar uma nova chance. E, em meio a uma discussão, terminou sendo esfaqueado. Aqui no IML, nós conversamos com o irmão do José Augusto, que nos traz mais informações. Como foi que aconteceu o crime? O que chegou de informação para você?
18: As informações a gente não tem muito de certo, porque minha vida pessoal era muito pouco com ele. Ele não passou todas as informações para mim.
17: Ele ainda chegou a ser socorrido, né, João?
18: Chegou.
17: Morreu no hospital de Afogados.
18: Isso.
17: O meu amigo, segundo informações que nós recebemos, eles tinham um relacionamento turbulento, né, e haviam já separado, voltado, era um relacionamento de idas e vindas.
18: Sim, aconteceu uma vez a separação e teve a volta. E foi nessa volta que aconteceu o que aconteceu.
17: Vocês chegaram, a família, a ir até o local onde o crime aconteceu, até a residência, a ir ao hospital enquanto ele estava internado?
18: A gente foi no hospital enquanto ele estava internado.
17: Ele estava consciente, conseguia falar alguma coisa?
18: Não, ele se encontrava na UTI entubado aí.
17: Ele passou quanto tempo entubado?
18: Cerca de uns 20 dias por aí.
17: Ela chegou a ser presa?
18: Não, eu não sei de certo se ela deu depoimento ou se não deu. Enquanto ainda não foi me passado nada disso ainda não.
17: Esse crime deixou vocês da família revoltados?
18: Com certeza, né?
17: Há registro de que o teu irmão, nessas discussões, se tinham agressões mútuas, se eles se agrediam?
18: Não. Teve uma vez que ela golpeou ele com um soco, né? E ele chegou a sair de casa. Somente isso.
17: Mas ele depois?
18: Nunca, ele nunca foi violento, nem de ser alterado, não.
17: Mas o registro de violência dele contra ela, vocês não têm conhecimento?
18: Não. Temos conhecimento, não.
17: O sentimento agora, João, é de justiça?
18: Esperamos que seja feito, né?
17: Que a mulher fez com teu irmão, mais de 10 facadas, foi um crime de uma brutalidade tremenda.
18: Sim, exatamente. E ainda este que foi achado material ilícito no sangue dele.
17: Que ela poderia tê-lo drogado ou incentivado a tomar droga?
18: Com certeza ele não usava droga. A única coisa que ele usava era a bebida mesmo. Ele aí bebia muito, só isso. Droga vocês... nunca, a gente nunca teve conhecimento que ele usou droga.
17: Mas teve algo ilícito? Teria sido o quê? Droga?
18: Provavelmente algum remédio, alguma coisa que faça algum efeito de dormência.
17: A compreensão física do seu irmão era grande, era uma pessoa forte. E a tua ex-cunhada?
19: Era forte também.
18: Era uma mulher alta, forte.
17: Conseguia dominá-lo?
18: Não no estado de que ele, se ele estivesse sóbrio. Mas se ele tivesse efeito do álcool, da droga, alguma coisa assim, ele adormecia.
13: E no dia do crime, no momento em que aconteceu, ou minutos antes, ele estava bebendo, ele juntamente com um amigo, a sua ex-cunhada também estava bebendo?
18: Estava sim.
13: E o que foi que essa testemunha falou, hein?

0: Segundo a informação do nosso amigo, foi que eles estavam tudo de boa, bebendo ali, enquanto ele saiu para fora da casa para ir fazer as necessidades dele fora. Quando voltou, ela estava por trás dele e estava golpeando a parte da frente.
1: Então, o amigo ainda percebeu os golpes de faca.
0: Sim, Naura empurrou eles ali, tentou socorrer meu irmão e foi na hora que chamaram a ambulância.
1: E o que foi que a tua ex-cunhada, que a Marta, fez nesse momento? Ela se evadiu? Ela fugiu?
0: Ela, pelo que meu amigo disse, ela tentou chamar meu amigo para dentro para conversar, porque era para ser uma conversa, né? Só que ele não aceitou. Na hora ele estava ali no momento de socorrer ele, chamou a ambulância e desceu para a Tabeira com ele.
2: Agora são 7 horas e 5 minutos, tem a violência não para. Daqui a pouco a gente vai voltar a falar sobre aquele caso lá de Araripina, né? Que o idoso matou a companheira idosa depois de 60 anos de convivência. Você já pensou? E aí, matou ela, degolou ela, mandou o neto. Eu disse, vai ali comprar uns negócios ali. Aí quando o neto voltou, encontrou a avozinha dele morta, degolada pelo próprio avô. O avô foi preso. Daqui a pouco. E uma mulher também tentou matar o marido, foi presa. Daqui a pouco. São 7h05, bora pro intervalo, a gente volta já.
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2: Agora são 7 horas e 9 minutos, 7 e 9, aqui na Mais Ouvida, é a Hora da Justa. Olha, de ontem para hoje mataram 5 pessoas no estado de Pernambuco, 3 no Grande Recife e 2 crimes aqui no interior. Hoje, dia 14, já mataram 102 pessoas no estado de Pernambuco. E de janeiro até agora, 1.044 pessoas aqui do estado. Vamos fazer o seguinte, daqui a pouco a gente vai voltar a falar de polícia. Vamos até a redação agora? Bora lá?
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2: Vamos falar das loterias e também vamos falar da prestação de serviço. Tá chegando ele, Berg Santos. Bom dia, Berg.
4: Um abraço, bom dia, Givanildo. Bom dia para todo mundo acompanhando a Hora da Justa. Calendário de pagamento do programa Bolsa Família, mês de maio. Vai ter início a partir de segunda-feira, dia 18, para quem tem cartão final 1. Aposentados e pensionistas do INSS, o pagamento vai ter início no dia 25 de maio e a segunda parcela do 13º do INSS também será depositada a partir do dia 25. Calendário de pagamento do PIS/PASEP 2026, nascidos em maio e junho receberão amanhã. Vamos agora com as loterias. Começando com a loteria mais milionária, concurso de número 354 que acumulou. Estimativa de prêmio para o próximo sorteio de 42 milhões de reais. Vamos agora conferir as dezenas. 04, 11, 14, 32, 35, 40 e 35. Vamos, aliás, os trevos sorteados foram 3 e 5. Vamos agora conferir o sorteio da Loto Fácil, concurso de número 3.684. Teve 2 ganhadores na Loto Fácil e a gente confere aqui as cidades. Uma aposta da cidade de Itapetinga, na Bahia, e uma aposta de Vitória, no Espírito Santo. Cada aposta vai receber a premiação de R$ 646.806,37. Estimativa de prêmio para o próximo sorteio de 2 milhões de reais. Vamos agora conferir as dezenas. 01, 03, 05, 06, 09, 10, 11, 12, 13, 17, 18, 19, 20, 21 e 23. Quina, concurso de número 7.024, acumulou. Estimativa de prêmio para o próximo sorteio de 7 milhões de reais. Vamos conferir as dezenas. 02, 38, 43, 48 e 74. Lotomaniga, concurso de número 2.923, acumulou. A estimativa de prêmio para o próximo sorteio de 5 milhões de reais. Vamos agora conferir as dezenas. 02, 05, 06, 10, 11, 14, 18, 31, 33, 47, 48, 61, 63, 68, 77, 79, 82, 88, 93 e 95. Dupla Sena, concurso de número 2.956, acumulou. Estimativa de prêmio para o próximo sorteio de R$ 700 mil. Vamos conferir as dezenas do primeiro sorteio. 12, 17, 19, 29, 45 e 48. No segundo sorteio, as dezenas foram 01, 14, 20, 21, 26 e 27.

0: Agora a gente confere o sorteio da Loteria Federal, concurso de número 6.065. Atenção para as dezenas. Primeiro prêmio, 03, 29, 95. Segundo prêmio, 07, 27, 29. Terceiro prêmio, 08, 65, 75. Quarto prêmio, 09, 19, 72. Quinto prêmio, 02, 39, 53. A gente confere também o sorteio da Super 7, concurso de número 846, que acumulou estimativa de prêmio para o próximo sorteio de R$ 450 mil. Reais. Vamos agora conferir as dezenas. Na primeira coluna, número 1, coluna 2, número 0, coluna 3, número 2, coluna 4, número 4, coluna 5, número 4, coluna 6, número 1, coluna 7, número 5. O destaque para hoje é o sorteio da Mega Sena. Está acumulada. Estimativa de prêmio de 60 milhões de reais. Eu volto com você, Givanildo.
1: Valeu, valeu, Berg. São 7 horas e 15 minutos, 7 e 15. Olha, uma mulher foi presa. Ela tentou matar o marido, esfaqueando mesmo. Juliana Oliveira.
2: O caso aconteceu no bairro do Fragoso, aqui na cidade de Olinda, e de acordo com informações da Polícia Civil, a vítima foi um homem de 30 anos de idade, companheiro da mulher de 39, que acabou puxando a faca peixeira e desferiu alguns golpes contra o marido, o companheiro dela, nessa região do tórax. O que foi que esse homem ferido fez? Ele saiu de casa para fugir dessa mulher, pegou o celular e ligou para a delegacia do Varadouro, onde o delegado Roberto Geraldo é titular. Prontamente, ele botou duas equipes nas ruas. E o que foi que aconteceu, delegado, depois que as equipes estavam aqui por Olinda?
3: Eu fui com duas equipes até o local, tiramos 7 minutos daqui para o Fragoso. Mandei a equipe já fazer o devido atendimento, que ele estava já ofegante. E partimos com a outra equipe para a prisão de Cibele, onde conseguimos lograr êxito na residência dela.
2: O que ela disse?
3: Ela disse que foi uma situação emocional, uma briga entre eles, e perdeu a cabeça porque ele veio agredi-la.
2: Agora, ela já tem passagem aqui pela polícia, inclusive com outros crimes contra a vida dele, né?
3: Verdade, ela já tem lesão corporal, já é investigada aqui referente a isso. E ela lançou mão da faca e fez várias investidas. Mas nessas investidas, nota-se a intenção de matar.
2: Por que ela não ficou presa antes?
3: Porque ficou configurado através do IML, lesão corporal simples, e ele também, independente da lesão, ele mudou a versão da situação, quando automaticamente, se mesmo com a lesão leve, mas teve a intenção e não conseguiu matar por circunstâncias alheias à vontade, ela responderia por tentativa de homicídio, mas ele mudou a versão dizendo que foi uma briga, uma lesão corporal e não foi a intenção de matar. Agora não.
2: E ela está machucada?
3: Não, ela não apresentou lesões.
1: Agora são 7 horas e 17 minutos, 7 e 17, e a violência não para. Ontem a gente falava aqui a respeito do caso de Araripina, quando o idoso matou a idosa, a sua esposa, degolando ela. Ele premeditou, mandou o neto ir comprar algo e terminou matando. Quando o neto voltou, encontrou a vozinha dele morta.
4: Esse crime deixou os moradores revoltados. A vítima, idosa de 79 anos de idade, a Alzira Pereira da Silva Andrade, ela estava em casa com o companheiro e o neto. O companheiro que é o suspeito de ter cometido esse feminicídio, o homem identificado por Moisés Ribeiro de Andrade. Segundo informações da polícia, o crime aconteceu na Travessa São Benedito, num povoado Alto da Boa Vista. O que é que acontece? Os três estavam em casa, o Moisés pediu para que o neto fosse comprar linha e agulha. Disse, olha, vai lá na rua, compra linha, compra agulha e traz para cá. O neto achou que se tratasse apenas de mais um favor para o avô. Só que quando ele retornou para casa, se deparou com a cena brutal. A avó, a dona Alzira,

0: degolada, estava morta. A polícia foi acionada, o neto ficou em estado de choque. A polícia foi acionada, deu início aos trabalhos investigativos e descobriu que o homem tentou enterrar ou enterrou a faca utilizada no crime para conseguir se evadir e se desvencilhar também, né, esconder provas desse crime brutal. A polícia tenta agora descobrir o que teria motivado. Se nesse lapso temporal, quando o neto saiu de casa para comprar a agulha, para comprar a linha, se houve algum tipo de discussão entre o casal de idosos ou se o homem teria premeditado o homicídio. A delegacia da Polícia Civil de Araripina informou que prendeu o homem em flagrante. O suspeito Moisés Ribeiro de Andrade, de 78 anos de idade, foi preso pelo crime. A arma do crime, a faca, foi encontrada também, foi apreendida, mas as investigações elas seguem para que a polícia consiga esclarecer os fatos, a motivação, tentar entender justamente essa questão, se o casal vivia brigando, se não vivia brigando, se houve premeditação, se o fato dele ter pedido ao neto que fosse comprar os aviamentos, se teria sido por necessidade mesmo da compra ou para que ele ficasse livre com a companheira para praticar o feminicídio. Mas o crime deixou os moradores lá da zona rural de Araripina revoltados. É mais um caso chocante de feminicídio, de violência contra a mulher.
1: É verdade, são 7 horas e 20 minutos, 7h20. O idoso, rapaz, mais de 60 anos, né? Quase 60 anos de convivência. E depois aí faz a... Ele premeditou esse crime, né? Mandou o neto comprar ali linha, alguma coisa assim parecida. Quando o bichinho voltou, encontrou a vozinha dele morta. Olha, teve uma influenciadora, ela foi sequestrada no Recife, em Olinda, né? E aí os caras queriam dinheiro, exigiram que ela fizesse um pix de 50 mil reais. Ainda bem que deixaram ela viva, mas anunciou, dizendo, olha, se você não depositar esse dinheiro, a gente vem buscar você.
2: O sequestro aconteceu na madrugada do último domingo, segundo informações da polícia. Uma mulher, a influenciadora de digital de 22 anos, ela foi surpreendida por dois homens armados. A gente tem imagem que mostra quando ela está saindo de casa, dentro do carro dela, por volta de meia-noite, quando ela é surpreendida por esses dois homens encapuzados. Eles já chegam com a maior violência, vão rodar com ela, rodar sob ameaça. Ela fica sob a mira dos criminosos, a mira de arma. Eles exigiram que ela ligasse para a assessora para pedir um pix no valor de 50 mil reais para o pagamento do resgate. Em todo momento ela falava que precisava dessa transferência de 50 mil reais, senão ela iria morrer. A influenciadora digital de 22 anos, ela foi levada para uma residência, né? Logo depois desse momento de pânico, ela foi levada para uma residência e dentro dessa casa tinham dois homens, outros homens, né? E uma mulher. Ela disse que como os criminosos não conseguiram esse resgate, esse pagamento, ela foi deixada no bairro de Ouro Preto, em Olinda. E aí os criminosos ainda exigiram, ameaçando ela, que se esse dinheiro não tivesse na conta deles, até meio-dia do domingo, eles iriam voltar e matá-la. Então foram momentos de pânico. Ela foi deixada no bairro de Ouro Preto, em Olinda, e depois ela encontrou um amigo, conseguiu pedir socorro, e eles foram para o GOI, o Grupo de Operações Especiais. E é lá que o caso está sendo investigado. A polícia registrou como extorsão mediante sequestro. Eu volto você com o estudo.
1: Agora são 7 horas, essa daí é a Priscila Cavalcante, obrigado Priscila. Olha, uma equipe do Batalhão Especializado Policiamento no Interior, BEP, após informações repassadas pela Polícia Federal por meio da Delegacia de Salgueiro, localizou, erradicou, também incinerou um plantio de 20.186 pés de maconha no sítio Cipó, na zona rural do município de Sertânia. E aí, durante a operação, os policiais também apreenderam 220 quilos de maconha pronta para o consumo. Um homem identificado como José Eduardo da Silva, de 50 anos, foi detido em flagrante no local. E de acordo com a polícia, toda a ocorrência foi encaminhada à delegacia de Sertânia. Portanto, está aí mais um combate lá no sertão, tirando de circulação muita droga. É droga até umas horas, meu amigo, porque o pessoal tem feito um trabalho que eu vou lhe dizer, viu? Tirando de circulação muita droga. Olha, gente, um adolescente de Garanhuns, ela foi transportada de helicóptero para fazer transplante de fígado no Recife. A equipe aeromédica foi acionada após receber informações.

0: Nesta quarta-feira, a PRF apresentou no plantão da delegacia Gabriel Lima da Silva, 20 anos, ele foi apresentado com a moto roubada. A situação aconteceu aqui na cidade, em Caruaru, na BR-104.
1: Essa não é do helicóptero não, viu? Vamos trazer, são 7 horas e 25 minutos, é adolescente aí que foi transportada aí, vamos lá?
0: Exatamente, essa adolescente com 12 anos, ela precisou ser transportada através da aeronave da PRF para a capital pernambucana. Estou aqui com Hélio Davino, que é chefe da PRF, aqui na cidade de Caruaru, que fala em relação a essa adolescente. Davino.
2: Pois é, hoje pela manhã a central de transplantes nos procurou, né? Existia um fígado compatível para essa garota. Isso era por volta de 9h30, 10 horas da manhã, e essa garota tinha que estar até as 14 horas no Recife. Né? Prontamente, a gente deslocou a aeronave até a cidade de Garanhuns, a aeronave conseguiu tocar o solo no bairro que a garota morava. Ela e a mãe dela foram levadas e exatamente às 13 horas e 25 minutos essa aeronave tocou lá no hospital e ela conseguiu entrar para fazer o procedimento no hospital lá no bairro de Santo Amaro, em Recife. É um transplante de fígado, que é um transplante que requer uma certa velocidade. Né? Agora à noite mesmo também nós temos outra situação dessa, que está sendo um coração aqui do próprio mestre Vitalino, para ser utilizado no transplante de uma pessoa em Recife, no Procap, lá no Santo Amaro também. Essa vez a gente vai fazer escolta terrestre, visto que o coração é um órgão que pode demorar mais tempo para o transplante. Então, a gente tem um período de 4 horas até da retirada, até a chegada no Recife. Então, a gente vai fazer isso na metade do tempo. E é isso aí, a PRF fazendo um trabalho que muito nos orgulha, muito nos deixa felizes, que é salvar vidas.
0: Ô, Davino, com relação... Essa primeira situação da adolescente de 12 anos lá na cidade de Garanhões. Ela já se encontra na capital pernambucana. O procedimento vai ser feito ainda hoje ou ainda não tem, não está previsto aí?
2: A previsão é que ela fosse feita até 14 horas. Né? A gente chegou lá às 13h25, ou seja, eu tinha lá mais de meia hora do previsto para poder começar o procedimento. Né? Isso o hospital ele precisa se preparar. Nessa preparação, quando a gente já sai de Garanhuns, então ele tem esse tempo lá que dura em média de 1 hora e pouco lá da aeronave até Recife, né? Menos da metade do tempo do que seria gasto se fosse no transporte rodoviário. E aí foi entregue à equipe médica, a gente não tem ainda o resultado de que foi feito o procedimento cirúrgico ou não. Né? Mas assim que a gente tiver, a gente vai repassar para vocês, né, sobre o êxito. Né? Mas é o que nós rogamos. É que seja tudo feito com o sucesso, né? Um procedimento desse, a gente vê que uma criança com todos os sonhos pela frente, é isso que a gente tem que fazer, cuidar das nossas crianças.
0: E um transporte como esse aí, outros também, precisa e é necessário de um acompanhante, um médico ou uma médica no percurso da viagem também, né?
2: Isso, nossa aeronave ela tem duas configurações, uma configuração do aeromédico e o aerotático. Quando a gente vai utilizar em operações policiais, a gente desconfigura. Né? Mas quando ela está tendo transporte de pacientes, a gente tem um convênio com o SAMU Metropolitano do Recife, que aí a gente utiliza todo o equipamento. É como se fosse uma UTI. Nós temos lá as bombas de infusão, temos cilindros de oxigênio. Ela é montada e nessa equipe tem um médico e um enfermeiro.
0: Inclusive, outras situações, aqui mesmo na cidade, vocês já prestaram esse serviço, né?
2: Isso, socorro na rodovia é uma atribuição nossa também. A gente tem o SAMU muito presente em todos os municípios brasileiros. Alguns municípios ainda não tem, mas aqui a gente tem o município de Caruaru, o SAMU muito forte, a parceria nossa com o SAMU aqui da cidade de Caruaru e de toda a região como um todo, ela é uma parceria muito forte, mas a gente também faz o socorro na rodovia, sim.
0: Portanto, gente, parabéns à equipe da PRF, né? Mais transportando mais uma vez, tanto aqui da cidade, Caruaru, do Hospital Mestre Vitalino, para a capital pernambucana, situação aí de coração, como também essa de fígado, que é essa adolescente de 12 anos lá da cidade de Garanhuns. É com você.
1: Obrigado, Souza, são 7 horas e 29 minutos. Ontem, na capital pernambucana, uma operação que começou lá, que deve ir para o interior. Várias denúncias sobre alguns ferros velhos, né? Estabelecimentos que vendem peças de veículos. E aí estão fazendo uma varredura. E encontraram em alguns ferros velhos lá na capital, na região metropolitana, algumas peças roubadas de carro. Vamos trazer detalhes agora com Valdson Balbino.
3: As equipes da Polícia Civil chegaram aos Ferros Velhos, localizados principalmente

0: principalmente as margens da BR-101 em Igaraçu, com apoio de peritos, agentes do DETRAN e da Secretaria da Fazenda. A missão era verificar se peças e motores tinham sinais de adulteração ou ligação com veículos roubados.
1: Iniciou com denúncias de que alguns ferros velhos estariam receptando, né, essas peças de veículos roubados. E aí a gente levantou alguns ferros velhos para fazer uma fiscalização ampla no município.
0: Durante as vistorias, os policiais inspecionaram diversas peças automotivas com identificação veicular. Em um dos ferros velhos, foram encontrados os motores de motocicletas com queixa de roubo. O dono do estabelecimento, de 56 anos, acabou preso em flagrante.
1: Durante as fiscalizações, a gente conseguiu apreender 3 motores, sendo 2 motores com queixa de roubo, um no estado de Pernambuco, outro no estado da Paraíba, um motor com a numeração suprimida e uma carcaça de motor com a numeração também suprimida. Diante dessas apreensões, foi lavrado o auto de prisão em flagrante contra o proprietário de um desses ferros velhos, que ele foi autuado no crime de receptação e adulteração.
0: Segundo a polícia, a operação faz parte do combate ao comércio irregular de peças e aos crimes envolvendo veículos roubados ou clonados no Recife e região metropolitana.
1: Nessa fiscalização, além da gente alertar os proprietários dos ferros velhos, a gente também alerta a população para quem tem esse costume de comprar peças em ferros velhos, verificar a procedência dessas peças, porque caso porventura eles venham adquirir uma peça roubada e a polícia conseguir identificar, comprovar que aquela peça é de origem ilícita, a pessoa pode vir a responder pelo crime de receptação e adulteração, caso a peça seja adulterada.
2: São 7 horas e 32 minutos. Tiroteio ontem. Um cidadão estava no seu estabelecimento comercial, passou um pessoal e meteu bala. 3 pessoas ficaram baleadas e uma morreu. O Emerson Pereira vai trazer detalhes.
3: O crime foi por volta das 7h40 da manhã, nessa barraca na Praça Agaminô Magalhães, próximo à Caldeirada, no centro de Itapsuma. A informação que chegou para a polícia foi que 2 criminosos vieram em uma moto, pararam aqui e começaram a atirar. 3 pessoas foram baleadas. O dono do estabelecimento, um cliente que estava lanchando e um comerciante que passava pelo local. O cliente foi atingido com um único disparo no abdômen. Ele foi socorrido para o hospital de Itapsuma, mas não resistiu. João Xavier Dias de Albuquerque tinha 25 anos. A polícia informou que ele já foi preso por tráfico de drogas e atualmente trabalhava como motorista na Secretaria de Assistência Social de Itapsuma, que fica bem em frente ao local do crime. Os serviços da secretaria foram suspensos hoje. Familiares estiveram no hospital, mas sem condições de gravar entrevista. O dono da barraca levou um tiro na boca. O homem de 30 anos foi socorrido para o hospital local e transferido para o HR no Recife. Já a outra vítima, o comerciante de 59 anos, que é muito conhecido em Itapsuma por vender camarão, foi atingido na perna. Precisou ser transferido para o hospital Miguel Arraes, em Paulista. Trabalhadores da feira relataram o desespero que foi na hora do tiroteio.
4: Quando vi a joalha, eu corri.
3: Sentadinha nesse ponto?
4: Ali, sentadinha ali.
3: Estava ali na frente, escutou o tiroteio e correu.
4: Eu escutei, para mim era fogos. Não deu para ver nada, graças a Deus.
5: Aí eu me abaixei por aqui mesmo. Me abaixei por aqui, o povo correndo por ali. Escutei os tiros aí, se abaixei. Ia fazer o quê?
3: Se for dar uma de curioso, tentar ver, filmar, pode se dar mal, né?
5: É, pô. Ele não sabe nem como foi isso aí. Já foi rápido demais.
2: Agora são 7 horas e 34 minutos, 7h34. Com essa, a gente vai terminando aqui o nosso programa. 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Vem aí o Papo Sem Pauta.
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5: Eu tô aqui, seu 737, tô aqui na Rádio Jornal Caruaru 91.3, Rádio Jornal Pesqueira 90.9. Aqui ao lado de Givaldo Júnior, tá uma galera aqui, né, meu amigo Evandro, tá aqui o Edson, tá a galera aqui, tem três tricolores e um rubro-negro aqui, viu? Mas vamos lá, vamos embora. A partir de agora chegou aquele momento que você manda a sua mensagem através de texto 96017448, ok? Deixa eu ver aqui, Givanildo, bom dia, admiro você, a Juju, um abraço aí pra ela, pra todos. Um forte abraço também ao nosso amigo Cícero. Aqui um abraço para a terra do seu amigo Gutenberg. Valeu, meu amigo. Um abraço aí para você. Deixa me ver aqui também. Quem tá também aqui com a gente é o nosso amigo Antônio Carlos, lá Cidade Jardim. Um abração. Lá do Posto Agamenon, tem aqui o Emanuel Torres da Silva, do Residencial. Né, Emanuel? Um abraço aí para você. Muito obrigado pelo carinho. Valentim Farias, eita, tá aqui acompanhando a gente, é o nosso amigo Severino também, viu, Severino lá no Centenário, amanhã vai fazer 8 dias, né, Severino? Um abraço todos os dias acompanhando a gente. Valdemir também, alô Valdemir, um abração. Givanildo, essa notícia de que a Santa Efizenda está atendendo SACEP novamente foi muito boa, viu? Márcio Luiz, do bairro Santa Rosa, é verdade. Atenção você do SACEP, né, que agora é outro nome. Mas é você que é funcionário público estadual, tanto você que está na ativa como você no estado, tá, paga aquele SACEP, né, aquele planinho de saúde, todo mundo reclamando, tem que ir para Recife. Agora não, a Santa Efigênia está atendendo, viu? O governo resolveu aí esse problema aí e voltou ao normal, graças a Deus. Bom, deixa me ver aqui, Givanildo. Deixa me ver. Quem é essa aqui? Tá mandando? Ah, Lucicleide, tá dizendo que tá aqui, tá acompanhando a gente. Nosso amigo aqui, Guildo Náutico, também

Quando fala Guil do Náutico, aí fala, e o sargento Vilmário do Náutico, Gugu do Náutico, tem a galera do Náutico, doutor Ivan, que é do Náutico também, né? Um abraço aí, Gilberto, tá aqui acompanhando a gente. Eita, Givanildo, na manhã, na minha casa, olha o que é. Faltou aqui a água e eu fui até a Compesa para pedir um caminhão de água. Eles enviaram o caminhão, abasteceram minha cisterna, porém, olha só a cor da água. Tá parecendo uma canjica. Parece, é uma mistura, né? De chocolate também, né, meu velho? Como é que pode cozinhar com essa água? É água de barreiro. Eita, tá um negócio danado. Já tá na casa, tem casa aqui que chega do mesmo jeito. Tá chegando água assim, aquele amarelão, né? Mas, vamos pra ver, mas tem que ver direitinho pra ver se essa água presta ou não. Se a Compesa mandou, é porque presta, né? Às vezes vem aquela água barrenta. Deixa sentar um pouquinho. Givanildo, é Flávio do Parque 18 de Maio. Tô aqui no açougue trabalhando, ligado na Rádio Jornal. Eita, um abraço aí, meu amigo. Saúde e paz. Valeu, um forte abraço aí pra você. Falar nisso, mandar um abraço aí pra seu Cícero, que é o papai da nossa Juliana, a Maga. Tá lá no Parque 18 de Maio, também aqui acompanhando a gente. Bom dia, Givanildo. Foi assim, ó, essa moto roubada segunda-feira foi em frente à academia, por trás ali do Colégio Maria Auxiliadora. É do meu filho, é a Cleide, é do Pedro, é de Peninha, é. Peninha deve estar grande. Se pai Peninha passar por mim, eu não conheço mais. Apesar que eu tô lá na academia também. Ah, lá da Morada Nova, é a Cleide, nossa amiga Cleide. Foi, rapaz. Acaba botou a moto lá, entrou na academia, depois quando voltou, cadê a moto? Uma Saara, uma Honda XRE300, né? É SOD4C82, é a placa, é cinza ela, 2024. Mas graças a Deus, ela tá no seguro, né, Cleide? Eu tô sabendo. Bom dia, mande um abraço aqui para o Cal, sua família, doutor Ivan, Jeová Dionísio, Zezé de Panelas, Zé Carlos do Juá, Pelé de Firmeza, aqui é Lula de Maniçoba. Eita, estou aqui na rendeira do Parque do Sede, Givanildo, curtindo essa rádio abençoada. É o Xará Givanildo, valeu. Givanildo, graças a Deus, ajeitaram o esgoto aqui do Encanto da Serra, que eu mandei o vídeo para você. Obrigado, viu? Iraneide Luísa, do Encanto da Serra, manda um beijo para a Boquinha. Tá bom, Iraneide, um abraço. Bom dia, campeão de audiência, aqui é o Zé de Garanhões. Amigo, hoje eu quero parabenizar minha neta Isabela Barbosa e que hoje ela está completando 14 aninhos. Manda os parabéns para ela. Parabéns! Tá dado o recado, meu amigo. Eita, Isabela, é a Bela, né? Tudo de bom, parabéns. Cadê os parabéns aí, rapaz? Bota os parabéns aí, vai. Pronto, tá dado o recado. Minha amiga Carmen Lúcia do Riachão, Givanildo, campeão de audiência. Bom dia, ótimo dia para todos vocês aí. Valeu, nosso amigo Décio aqui, mandando abraço aqui pro Adeildo da Funerária, doutor Ivan, dona Josina, meu irmão Bujão, Maurício do Forró, lá da Juriti, um homem que gosta, não gosta não de tomar banho não, viu? Zé de Maria Nova, famoso Zé Lopes, nesse momento tá no ponto do atacador ali da BR-104, trabalhando, viu? Com aplicativo, Zé de Otávio, mais conhecido como Zé do Grude, ele não gosta de tomar banho não, tá? Viu? Zé de Zuzinha, lá de Queimada de Uruçu. Ah, rapaz, agora ele disse, Maurício do Forró, lá da Juriti, um homem que gosta de tomar banho. Agora, quem não gosta de tomar banho é o Zé de Otávio, mais conhecido como Zé do Grude, né? Ah, então tá certo. Um gosta e o outro não gosta. E tu, Décio, gosta de tomar banho? Ó, o Cícero do Residencial, Luiz Bezerra, o acesso ao Alto Moura, Givanildo, menino, tá um caos, viu? No Luiz Bezerra todo, nosso amigo Cícero tá dizendo aqui, eu tô sabendo, tá um negócio sério, rapaz, ali, né? Muito bem, bom dia, Givanildo, tô aqui acompanhando você, socorro Leandro, um abraço, minha amiga, Givanildo, é aqui Eduardo Divinópolis. Continua, o vazamento de água suja e água limpa, na rua José Cesário da Costa, até agora nada. Eita, rapaz, é o irmão do Pedro, né, Cleide? Pronto, é a moto do irmão de Cleide. A Cleide tá dizendo aqui, é o irmão do Pedro, pronto, eu pensei que era o Pedrinho, mas é o irmão dele, que teve a moto furtada, né? Mas, se Deus quiser, se não aparecer, vai tá ali. É bom botar um segurozinho, porque do jeito que tá, ó, vai se aproximando das festas. E o que tem de bandido tentando aí, né, fazer dinheiro não é brincadeira. Não brinque não, que o negócio é sério, viu? Bom dia, meu amigo.

Tipo, Givanildo, tem como você mandar um abraço aí pra Tuca Serraria, aqui em São Caetano? É eu, Zé do Bode. Pronto. Tá dado o recado. Quem tá aqui também é o nosso amigo Cachorrão. Tem a tardezinha, domingo, dia 17, 5 da tarde, lá no chalé do Brega, do Bode, que é o Brega também. É o chalé do Bode e do Brega. Pronto. É, que é a tardinha do Brega. Vai ter aqui, ó, Amanda Lins, ex-sedutora, menino cacho, vai ser bom. Eita, coisa boa. Quem vai pra lá é o nosso amigo Givaldo. Givaldo disse que vai arrumar uma namorada lá. Bom dia, onde vai ser o São João na Roça desse final de semana? O Abidon, o Galego do Espetinho, Zé Carlos de Oliveira tá perguntando. Eu te digo já já, viu? Eu vou pro intervalo, mas antes eu quero dizer que o nosso programa tem um oferecimento de Dr. Volber Ferraz, especialista em ultrassom, atendendo na Clínica Espaço Vida, em Caruaru. 81 é o DDD, 989-1789-48, Arretado Auto Center, revisões, manutenções e conserto em geral. 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Bora pro intervalo? 7h46.

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4: Agora são 7 horas e 51 minutos, 7h51, bem rapidinho aqui. Bom dia, meu amigo Givanildo. Manda um abraço aí para o maratonista de Jesus, né? O Gutenberg e a Juliana também, tá, Givanildo? Aqui você sabe quem tá falando, é o Cícero. Muito bem, Cícero. É, doutor Ivan aqui tá dizendo que todas as manhãs tá acompanhando o programa Hora da Justa, né? Também o Papo Sem Pauta, deixando todo mundo, né, informado de tudo. Manda um abraço aí ao Ailton, a sua esposa, né? A sua filha, Zé Carlos, Lula de Mansoba, o Guildo Náutico, Zé Roberto Cachoeira Seca, Gilberto da Vila do Aeroporto, Flávio Cajazeiros, o Delcio, o Gutenberg, o Lula, o Bilbra Onda, o Ailton, o Adeildo da Funerária, né? A dona Severina, o Jeová, a dona Maria Joaquina, Jacques, moleque da Rua Preta, eita, até aqui o Sargento Vilmário Pastel, Dona da Banana, Dona Nalva Caju, e afim, enfim, todos que acompanham. Valeu, valeu. É o doutor Ivan aqui acompanhando a gente. E aqui, Givanildo, meu amigo, semana passada, na Rua Barão, no Salgado, a Compesa, em vez de liberar água limpa, liberou esgoto. Olha a qualidade. Tá danado. Eu tô vendo aqui umas águas, tá bom. A Compesa já tomou conhecimento, disse que tá indo para esse local, pegando uma amostra para ver como é que tá. Manuel Segurança tá aqui, tá dizendo que tá acompanhando a gente. Ó, vamos trazer detalhes agora dos Laranjinhas, que foram liberados mais de 2 mil policiais. Ontem já estão reforçando nosso estado, né? Mas aqui a gente precisa também de mais policiais. Vamos lá, quem tá chegando? Priscila Cavalcante, vamos lá, Priscila.
5: Ao todo, 2.157 novos soldados vão reforçar o policiamento ostensivo a pé. Desse total, 994 atuarão no Recife e 1.163 serão distribuídos pela região metropolitana.
6: Apresento a tropa dos novos soldados 2026.
5: Só no Cabo de Santo Agostinho, 210 policiais conhecidos como Laranjinhas vão reforçar a segurança nas ruas. Durante a solenidade de apresentação dos novos policiais, diversas autoridades políticas estiveram presentes, entre elas a governadora de Pernambuco, Raquel Lira.
7: A gente entregou à população do nosso estado quase 2.200 novos praças da Polícia Militar, carinhosamente chamado de Laranjinhas, e eles passam a partir desta semana já a ocupar as cidades. A gente teve ontem já esse lançamento de efetivos. Aqui estão cerca de 1.000 policiais que estarão no Recife e os 2.200 espalhados pelo estado de Pernambuco,

0: especialmente nas áreas de maior criminalidade, nos pontos quentes, como a gente chama, para garantir a preservação da vida, do patrimônio das pessoas e o direito de ir e vir da população.
1: O aumento no efetivo faz parte do programa Juntos pela Segurança. E a previsão é de que novos policiais sejam lançados até o final do ano.
2: Nós já formamos e entregamos à Sociedade de Pernambuco 150 oficiais da Polícia Militar. 150 se formarão agora em junho e teremos mais 180 em dezembro.
1: O comandante da Polícia Militar, o coronel Ivanildo Torres, garantiu que a tropa está preparada para atuar nas ruas.
3: Eles fazem parte agora de 12 meses de um lançamento que nós chamamos de POS, é uma prática operacional supervisionada, que é ambientação no terreno, que é ambientação no serviço operacional, já que eles estão saindo da academia para as ruas. E a partir daí eles vão ser colocados, lançados na equipe, em POG a pé, com apoio de viatura, com motos, em bicicletas, de modo a povoar e trazer a sensação de segurança que já começou e agora sim, fortalecida ainda mais com a T2, que nós chamamos que é a segunda turma de entrega.
4: Muito bem, tá aí o reforço. Ó, meu amigo Abidon tá dizendo aqui, Givanildo, ele tava pedindo, né, quando é que vai ser aí o São João na Roça. Amanhã, dia 15, vai ser na Vila de Peladas, viu? Vai ter lá o Rogério Rangel, Capim com Mel, e no sábado vai ser em Riacho Doce. Então, sexta na Vila de Peladas e sábado lá em Riacho Doce. Aí vai ter Irá Caldeira, Benil, Trilogueira, vai ter Bancamate, pronto. Amanhã tá lá na Vila de Peladas, São João na Roça. E sábado, dia 16, Riacho Doce. Aí encerra no dia 23, cai no sábado, de sábado agora a 8, vai ser lá em Pau Santo, ok? Tá dado o recado aqui. Meu amigo Demétrios tá acompanhando a gente, é a esposa Raquel. Ele tá lembrando que vai acontecer a quinta caminhada esportiva de Nossa Senhora Aparecida. Vai ser dia 24, viu? De domingo agora a 8. O convite tá feito para todo mundo. Então se prepare, garanta seu kit e venha caminhar com o pessoal da Igreja Nossa Senhora Aparecida para ajudar a igreja, tá? Quem puder vai lá, na igreja tá vendendo o kit, é a quinta caminhada esportiva. Sai lá das rendeiras dia 24 pela manhã e vai até o Monte Bom Jesus, ok? Tá dado o recado, bom dia! Givanildo, dá uma olhada aí no ponto de ônibus perto da minha casa, lá no Chique Chique. O que é que tu acha aí? Essa daí é a infraestrutura que tem na chuva e no sol. Eu acho que esse secretário da prefeitura de Caruaru, ele não sai da rua, né? Menino, tá um negócio sério, viu? Tô vendo aqui. Eita, meu Jesus, tanta coisa errada, né, meu velho? Bom dia, meu amigo Giva. Como é que tá seu pai, Gibado? Que Deus abençoe. Meu pai já foi transferido de um hospital para outro. Tá lá no Mestre Vitalino, mas estive lá ontem. Né? Tá aos pouquinhos, né? Aos pouquinhos, tá melhorzinho. Não vou dizer a você que tá bom, não. Se tivesse bom, tava em casa, né? Mas se Deus quiser, vai dar certo e ele vai voltar pra casa. Vamos lá. O nosso amigo Antônio tá aqui, já falei. Aqui é Zé Henrique de Bezerro. Manda um abraço aqui pra Boquinha. Eu gosto muito de assistir vocês, tá? O Edeilson. Manda um abraço aí pra todo mundo. Pronto. Givanildo, eu, Dedé Valdinho, está ligado. E Galinho, como é, rapaz? Vem quadro. Pra eu ir lá comer uma galinha lá no Bruno César, qualquer dia a gente vai lá, viu? Um abraço aí pra você, se Deus quiser, qualquer dia. Bom dia, Givanildo, manda um abraço pra Givaldo Júnior, aqui é Zé Carlos, viu? Melhoras pra Letícia Ferreira, aquela menina do atropelamento, Lenildo da prestação, Silva Pinto, Leonardo, muito bem, o elétrico deve ser o Pelé de Firmeza e Lourinho de Riacho, né? Doutor Ivan, é o Zé Carlos que tá mandando aqui. Bora pro intervalo, a gente volta já.
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7: Agora são 8 horas e 2 minutos, 8 e 2 aqui na Mais Ouvida. Ó, deixa eu mandar um abraço aqui para meu amigo João Paulo. Tá aí, João Paulo, que trabalha no Bradesco, tá sempre acompanhando a gente. Alô, João, um abraço, meu irmão. Que Deus abençoe. O primo Gilmar tá dizendo aqui, é o seguinte, que ali tem uma rua no Maria Auxiliadora, chamada Atravessa Gessino Quaresma, 1504, Meu amigo, o negócio tá sério, viu? É o esgoto estourado, uma fedentina, tá tomando conta da rua e também prejudicando o calçamento. Maria Auxiliadora, tá? Bom, finalzinho aqui, Givanildo, a todos que fazem a Rádio Jornal, mande aqui um bom dia para meu amigo Combé Júnior. Aqui é o Roberto do Miami e minha esposa Gil, lá de Pesqueira. Muito bem, um abraço aí para o nosso Combé Júnior, um abraço aí para você, Robertão. O Combé, quando esteve lá em Pesqueira, né? Passou alguns dias lá tirando as férias do Nildo, né? Do Nildo lá e fez uma alegria lá. Foi para as festas lá nos sítios, na cidade mesmo lá. Fez uma alegria para todo mundo lá. Fez amizade com todo mundo. Muito bom. Então tá aí. Combé é gente boa demais. Um abraço aí pra ele. Tá lá no Alto da Balança acompanhando a gente. Um forte abraço pra ele. Ele e dona Cida, a esposa dele. Eita, alô, titio, lá da rua Pedro Pereira, não é diferente também não, viu? Esgoto estourado, é na Vila do Aeroporto, né? Meu amigo Alberto tá dizendo aqui. Valeu, Alberto, um abraço pra você, meu irmão. Ó, a gente vai terminando aqui o nosso programa no oferecimento de Dr. Walter Ferraz Filho, especialista em ginecologia, obstetrícia e prevenção, 3045-4588, mestre Luiz Baiano e Madame Iris, os espíritas da verdade, ligue e marque sua consulta, 81-2161-8121, Caruaru. 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Vem aí o Sócrates da Silva e a Super Manhã, você sabendo de tudo. A gente se encontra 11 horas no Povo da TV. Mas amanhã tem mais, a partir das 6 da manhã. Tchau, gente!
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0: 8:09 aqui na Rádio Jornal. Tá começando mais uma super manhã pra você. 8:09, 8:09, 8:09. Faltam 51 pras 9, 8:09 aqui na Rádio Jornal. Dia 14 de maio de 2026, Rádio Jornal Caruaru 91.3, Rádio Jornal Garanhuns 107.5, Rádio Jornal Pesqueira 90.9. Me lembrei de outra coisa, Edivaldo. Depois te conto. São 134 dias do ano, 134 dias de 2026. Faltam 231 dias para a chegada de 2027. Hoje é o Dia Continental do Seguro. Hoje também é o dia de São Matias. E há 19 anos, nós perdíamos aos 71 anos a rainha do xaxado. Quem é? Você vai lembrar. Olha a Marinês.
1: Seu Malaquia preparou 5 peba na pimenta.
0: Pode comer peba mais não.
1: Seu Malaquia convidou mais de 40.
0: Eita, gente, mais.
1: Entre todos convidados, pra comer peba foi também Maria Benta.
0: Olha.

0: pimentão não arde não.
1: Ah, não.
0: Penta começou a comer a pimenterada brava, danou-se brava.
1: Eita, pimentera brava. Olha,
0: se mar dizia,
1: olha dizendo.
0: Se eu soubesse desse pé, eu não
1: olha, comia. Olha agora.
0: Ai, ai, ai, ai, seu malaquia. Ai, ai, ai, você disse que não ardia.
1: Olha,
0: ai, ai, ai, tá ardendo
1: pra
0: ai. Ai, mas tá fazendo uma
1: relíquia. Tá vendo aí?
0: O forró
1: Marinês, tá peba na pimenta. Tire não, vamos pra segunda parte.

0: Ai, você diz que não havia. Ai, ai, tá ardendo, eu sei que tá. Ai, ai, mas tá me dando uma agonia.
1: Eita, Marinês, de Marinês e sua gente. Bom demais a Rainha do Chachado. Há 19 anos ela nos deixava, 19 anos. Parece que foi ontem. Tava no ar, inclusive, quando a gente recebeu a notícia do falecimento dela. Né? Peba na pimenta. Hoje pode mais não. Nem peba, nem teu, tem ju.
0: Não enxerga que esse peba não ardia?
1: É, como é
2: que ardeu,
1: Pedro?
0: Ardeu.
1: Pode não. Oi, ardeu, tá vendo aí?
0: Eu gostei. Gostei, mas tô com sede.
1: Ardeu, mas ela gostou. Foi não? Ela disse agora.
0: Depois houve arrasta-pé.
1: Sim, a pimenta. Você tá pensando em
0: algo? O tava esquentando. O sanfoneiro então me disse: tem gente aí que tá dançando, só lutando.
1: Ei.

0: Você disse que não ardia.
1: Ardeu.
0: Ai, ai, tá ardendo pra danar.
1: Foi muito,
0: ai,
1: é.
0: Ai, mas tá me dando uma agonia.
1: Olha, tá dando um negócio.
0: Ai, ai, ai, seu malaguia. Ai, ai, tá fazendo uma relíquia.
1: Ei, vai, tá bom, aí, Marinês. Marinês, Marinês, seu gente. Olha, amanhã, amanhã tem um forró na jornal, né? E amanhã eu vou aproveitar, né, a data e vou fazer um especial com a Marinês. Né, amanhã vai ter um especial com a Marinês, né? Pra gente recordar aí. Grande sucesso. Essa vai estar, tá, viu? Peba na Pimenta vai estar. Tá. Tem mais. A gente vai tocar um. Algumas, né? Tá. É, inclusive essa não tinha no acervo, não, miss. Vamos aos destaques, às manchetes da Supermanhã de hoje.
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1: Tribunal de Contas cria regras para fiscalizar cachês milionários de artistas e gastos públicos com festas. Conservatório Pernambucano de Música abre inscrições para curso técnico de música. SENAC Pernambuco oferece 802 vagas gratuitas em Pernambuco. Vanessa Pereira.
3: Inscrições acontecem de 15 a 17 deste mês.
1: Comércio registra alta de 0,5% em março. Projeto Mundo das Ideias acontece em Garanhuns. Secretaria Estadual de Educação inicia pagamento da quinta parcela do Fundef. Andressa Aguiar.
3: Repasse é referente à dívida da União com o Estado, beneficiando profissionais do Magistério da Educação Básica.
1: Circuito Sesc de Corridas realiza etapa em Caruaru e Garanhuns. Medida provisória reduzirá impacto da alta dos combustíveis. Batalhão de Policiamento Ambiental atuará em crimes ambientais em Pernambuco. Ana Paula Bezerra.
4: Batalhão substitui a Companhia Independente de Policiamento do Meio Ambiente.
1: Venda de ingressos de jogo de despedida da seleção começa hoje. Aluno terá que pagar R$720 mil por ocupação indevida de cota racial. Senai abre 310 vagas gratuitas para cursos técnicos. Juliana Rodrigues.
5: São 8 capacitações distribuídas em 8 escolas do estado.
1: Tem Caruaru não, mais perto aqui é Belo Jardim. Pesquisa aponta que fake news sobre eleições miram urnas eletrônicas. Deputado, ou divulgado o resultado de pedido de isenção da inscrição para o Enem 2026.
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2: Olha
1: aí, mais um que gosta de Marinês, mais um que gosta de Luiz Gonzaga, mais um que gosta dos mais novos, o Flávio José, mais um que gosta de Dominguinhos, mais esse povo aí, né, seu Berg Santos? Bom dia, bom trabalho para você.
6: Muito bom dia, seu Malaquias. Aliás, bom dia, Sócrates da Silva. Bom dia para todo mundo acompanhando a nossa super manhã. Olha, Sócrates, eu estou aqui na Avenida Portugal, no bairro Universitário. Você sabe que aqui está bloqueado, né? Tem um trecho aqui que está interditado por conta de uma obra. Só que aconteceu uma falha de comunicação, porque pela manhã já havia bloqueio por aqui. Aí o pessoal da MC não sabia que a via seria bloqueada, não sabiam de nada. Aí na tarde surgiu uma nota, né? No período da tarde surgiu uma nota dizendo que aqui tem um trecho bloqueado para obra. Neste momento não tem nenhum trabalhador, mas a obra já teve início. A gente vai trazer detalhes porque o trânsito aqui está bem complicado, viu, Sócrates? Os detalhes é já já na Supermanhã, você sabendo de tudo.
1: Tá certo, Berg Santo, mas rapaz, o povo não tava sabendo não. É um show de informação. Olha a polícia! Alô, Givanildo Silveira! Bom dia, Diva.
7: Alô, Sócrates! Bom dia pra você, bom dia aos amigos da Supermanhã, você sabendo de tudo. Olha, daqui a pouquinho a gente vai voltar a falar sobre aquele casal que foi assassinado lá em Turitama. Ontem, na liberação do corpo da Ingrid, da mulher, a irmã dela falou sobre o relacionamento que tinha com o companheiro, há pouco tempo, tá? A gente vai trazer detalhes a respeito desse caso, porque chamou muita atenção.
1: É daqui a pouco, se Deus quiser, né? Se Deus quiser.
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1: Vamos conferir a previsão do tempo hoje para Caruaru, Garanhuns e Pesqueira. Vamos começar por Pesqueira. Alô, Pesqueira, 22 graus. É a temperatura de momento, tempo nublado, mínima de 18, máxima de 28 graus. Previsão de condições parcialmente nubladas por volta das 9 da manhã. E não tem previsão de chuva não, tá? Não tem previsão de chuva para Peixeira. Ali entre 11 e 3 da tarde, o tempo deve ficar mais fechado. Talvez uma pequena chuva esporádica, aquela passageira, mas não tem previsão de chuva para a cidade não, tá? Em Garanhuns, 21 graus, tempo nublado, mínima de 18, máxima de 25 graus. Previsão de condições parcialmente nubladas por volta das 10 da manhã. Também não tem previsão de chuvas para Garanhuns. O tempo deve ficar mais fechado entre meio-dia e 2 da tarde, tá? Em Caruaru, 23 graus, predominantemente nublado, mínima de 20, máxima de 26. Previsão de condições parcialmente nubladas por volta das 2 da tarde. Mas até lá a gente deve ter muitas nuvens no céu. Mas também sem previsão de chuvas aqui para a capital do São João. Vivemos o outono brasileiro. 8 horas, 19 minutos.
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Você pode, você pode, você deve interagir com a gente no 81996017448, mandando sua mensagem aqui para a Rádio Jornal. Você de Garanhuns, você de Pesqueira, você de Caruaru, estamos sempre por aqui. 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Procure lá, né? Coloque na sintonia de Caruaru, na faixinha de Caruaru, para você também acompanhar com imagens aqui a Rádio Jornal. Ah, deixa eu dizer outra coisa para você. Manda mensagem aí no WhatsApp, manda. Ei, o Henrique gostou. Ó, Juliano, o Henrique gostou também da Marinês, não foi? Isso aqui que ficou bonito, ficou bonito. Valeu, valeu, Henrique. Um abraço para ti. Obrigado pela audiência. Sócrates, o trânsito está travado aqui em Caruaru. Para onde se vai tem um engarrafamento. Essa aqui é na José Rodrigues de Jesus. Eu vi isso hoje, eu passei do outro lado, viu, Severino? Eu passei do outro lado, né? Eu passei subindo, né? Você tá descendo. Você tá indo centro, eu tava vindo, indo destino centro, eu tava vindo aqui destino TV e Rádio Jornal. É, eu vi essa mesma situação aí. É, então, hoje o quê? Quinta-feira? Será que é a feira? Né? Feira boa? Se for, né? Pra feira, pessoal da feira, graças a Deus, né? Coisa boa. Agora ali no Porto Digital, né, no Espaço Cultural Tancredo Neves, onde levaram o busto e ninguém fala mais nada, ficou por isso mesmo, onde tem a Praça da Criança que não tem nada para criança, ali também tá complicado, viu? E havia um carro da MC por lá, e o pessoal da MC, carro parado lá, e o pessoal da MC nada fazendo. Ali tem que mudar tempo de semáforo, viu? Ali tem que mudar tempo de semáforo, porque mudou o trânsito, né? As vias mudaram de sentido, ali a Agnello Dias e a Manuel Surubim, a Agnello Dias é interditada e a Manuel Surubim com trânsito invertido, tem que mudar tempo de semáforo ali, né? Tem que mudar ali tempo de semáforo, tá na cara que isso é necessário. Bom dia, Sócrates, o Internacional, ontem tive um compromisso logo cedo e não deu para mandar mensagem, fique tranquilo, quero parabenizar meu esporte pelos 121 anos, foi ontem, né, o aniversário do esporte, por isso que o Márcio está dizendo assim. É o Márcio Luiz, do Santa Rosa, valeu, Márcio, obrigado pela audiência. Também aqui com a gente nessa manhã, o Raul, alô, Raul, um abraço, Senhor cuida de cada detalhe do meu dia e fortalece meu coração, amém. Um abraço, obrigado pela audiência, o José Lopes também com a gente, valeu, Lopes, obrigado pela audiência. Conosco também aqui o Adailson Ribeiro, que seu dia seja leve, abençoado e cheio de motivos para sorrir o de todos nós. O José Ailton na Boa Vista, em Garanhuns, teve uma chuvinha fininha, né? 15 graus no Alto do Magano. Ei, bom demais. Aí depende do que você gostar, né? Mas vale um cafezinho, vale um chocolatezinho quente, vale uma sopinha, né? Depende do gosto de cada um, mas que vale, né? Uma comidinha assim quentinha, bom demais. Bom dia, campeão de audiência, alegria da nossa manhã, o Ailton dos Passarinhos. Valeu, Ailton, obrigado pela audiência. Essa do Depois Te Conto, já fiquei curioso. Valeu, Sérgio, um abraço pra ti. Obrigado ao Sérgio Ricardo, lá da Boa Vista, do Jardim Boa Vista, um abraço. Bom dia, Sócrates, aqui é o Cícero do Luiz Bezerra Torres. É o galego, meu amigo. Valeu, Cícero. A respeito do acesso... Ah, deve ser aqui o Alto do Moura, o Luiz Bezerra. Eu tenho um pequeno comércio, sempre passo um carro carregado e é capaz de quebrar tudo. Acabou-se a prefeitura, tem que fazer pelo menos um tapa-buraco. É, rapaz, você tem uma quitanda, né, Cícero? Você tem uma quitanda, aí trabalha com, né, com vendas e tal. Aí para passar com um carro carregado não tem suspensão do mundo que aguente, né, meu filho? Eita, tem que resolver logo, rápido, urgente, né? Tá chegando o São João. Ah, quem mais tá por aqui? Pessoal dos Alcoólicos Anônimos, lembrando das reuniões para hoje, às 7h30. Tem o Grupo Leão do Norte, segunda travessa, Manuel Claudino, número 26, no Santa Rosa. No mesmo horário tem o Grupo Caruaru, na Rua Vidal de Negreiros, 137, ali na Praça Nova Eutep, às 8 da noite. Tem o Grupo Sol Nascente, na Rua da Alegria, número 35, no Riachão. Qualquer pessoa pode participar.

0: nada. Delson, agora talvez ali seja um ponto novo pra eles comprarem figurinha da Copa. Né? Porque ali não tem uma banca de revista ali de lado. E tem um pontozinho do lado da banca de revista que os meninos ficam trocando figurinha ali. E mais na frente, ali perto do Colégio Diocesano, tem mais dois pontos para comprar figurinha. Talvez seja isso, né? Eles estão parando ali agora, aí fica dentro do carro gastando gasolina com ar-condicionado ligado e colando as figurinhas do álbum. Deve ser, né? Ou esperando chegar alguém para trocar as figurinhas. Pode ser, né? Tá aí. Eu acho que o motivo é esse aí agora. O carro do MC fica ali parado para fazer essa troca de figurinhas. Deve ser, deve ser. Tá na... O álbum da Copa tá vendendo muito, né? O pessoal tá trocando muito figurinha. Deve ser para isso. Eu não duvido, não, que ele esteja lá esperando, não, pra trocar a figurinha, não. Outra coisa, né, não espere, não. Bom dia, Sócrates, aqui é o Guildo Náutico. Alô, Flores, é o Floresvaldo, obrigado pela audiência. Deixa eu ver aqui. Bom dia, Sócrates. A gestão em Caruaru acha que São João, que no São João pode gastar todo o dinheiro do mundo, né, e deixar os outros lugares sem investimento. Eu fui ontem no posto de saúde lá do Chique Chique me consultar. O médico pediu alguns exames e aí eu fui até a recepção. A moça olhou e disse, olha, isso aqui a gente não tá fazendo a marcação não, não tá agendando. Eu perguntei por quê. Ela disse que tá com problema no sistema. Se voltar é lá pro final do mês. Ô, gente. Aí eu perguntei, mas quanto tempo vai passar? Ela disse, olha, senhor, demora uns 3 meses. Aqui, ó, pedido de PSA, PSAT, vitamina D, enfim, os exames, né? Aí eu perguntei, só que não tem previsão de voltar... Passar mais de 3 meses para marcar, aí não teve resposta, né? Aí você olha direitinho, a cidade abandonada, o mato tomando conta de tudo, ponto de ônibus que eu pego de manhã para vir trabalhar, cheio de mato. Valeu, Ricardo. Obrigado pela audiência também aqui na Rádio Jornal. Vou até passar aqui para Juliana para ver se a gente consegue alguma resposta da Secretaria de Saúde a respeito desse sistema fora de funcionamento e também desse prazo aí de 3 meses para simples exames, né? Pelo que eu vi aqui, exames simples, exames tranquilos, de serem realizados. Não haveria aqui nenhum mistério, não, para realizar esses exames. Vamos aqui. A Praça da Criança. Bom, pronto, aí, ó. Eu falei agora. O Eduardo mandando aqui pra gente, o Eduardo Mendonça. É isso, acabei de falar. Praça da Criança, ele tá subindo ali. Ele tá subindo do colégio, né, do Vicente Monteiro. Tá subindo pra pegar ali a lateral do Espaço Cultural Tancredo Neves. Um trânsito de lascar. Por quê? Porque tem uma viatura da MC lá. Uma viatura grande, uma caminhonete, amarelinha. Dois agentes, de verde limão e de preto. Estão os dois lá, fazendo o quê? Olhando. Olhar, eu também vou. Eu pego um tamborete, fico ali sentado e fico olhando. Tem que mudar o tempo do semáforo, a gente tá dizendo isso aqui, não precisa ser nenhum gênio da engenharia de tráfego, não. Tem que mudar o tempo do semáforo. Se o semáforo tá travando o trânsito, o agente sai da calçadinha onde ele fica lá fazendo nada e ele vai tomar conta do trânsito. Morre o semáforo e na morte do semáforo ele vai lá e toma conta do trânsito, agiliza e organiza. Não é ficar lá não, em pé não. É isso que eu tô dizendo. Tá com a viatura lá, não significa absolutamente nada. Eu passei lá, eles não estavam fazendo nada. Nada. Quando não é dentro do carro, trancado com ar-condicionado ligado, é do lado de fora do carro, para não dizer que tá dentro do carro, fazendo nada. Conversando, olhando o WhatsApp, vendo o movimento. Se for solteira ou solteiro, olhando se tem um homem bonito ou uma mulher bonita, passando na rua. Olhando o nome de placa para jogar no bicho. Só pode ser. Porque outra coisa não é. Ele não fica fazendo nada. Você que tá passando aí agora, veja se não tem uma viatura da MC aí parada. E dois, olhando o tempo. Para ver se vai chover. Acho que eles trabalham no IMET, será? Deve ser, no IMET, pra dizer a previsão do tempo. Eu vou ali. 8h29 aqui na Rádio Jornal.
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5: A dica de hoje é: vamos falar sobre o câncer de endométrio. O câncer de endométrio é o sexto câncer que mais acometem as mulheres. Ele é um câncer da parte interna do útero, que a gente chama de endométrio. Esse endométrio, ele fica um pouco espessado, ele fica aumentado em mulheres menopausadas, em mulheres que não menstruam mais. Como clínica principal, a mulher apresenta sangramento, mesmo estando na menopausa. Então é importante que ela faça sua prevenção, faça ultrassom transvaginal, para fechar esse diagnóstico junto com um exame que a gente chama de histeroscopia, que faz uma biópsia desse endométrio, para daí tratar essa paciente para que ela tenha uma expectativa de vida boa e uma qualidade de vida melhor.
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4: Oito horas 34 minutos aqui na Jornal.
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4: Eita, eu vou pra Europa, eu vou pra Portugal. Ô, Berg Santos.
8: Muito bem, Sócrates da Silva, a gente volta ao vivo aqui na programação da Rádio Jornal. Algumas secretarias aqui em Caruaru não estão falando a mesma língua, viu, Sócrates? E isso é muito perceptível por conta de notas que são divulgadas, informações que são divulgadas, quando vai em busca da assessoria de imprensa, diz: não estou sabendo, deixa eu procurar saber com fulano. Ah, é verdade, é porque a gente não foi comunicado. Bom, tem

0: muito disso aqui na cidade de Caruaru, né? Então existe uma grande falha, uma grande e grave falha de comunicação interna na prefeitura, principalmente entre as secretarias, e ontem isso ficou muito claro, viu? Por quê? O que é que aconteceu? Pela manhã, eu recebi algumas mensagens de ouvintes da Rádio Jornal sobre uma interdição que estava acontecendo na Avenida Portugal. Pela manhã, a gente não tinha recebido nenhuma nota, pelo menos nenhuma informação de interdição, né? Nenhuma informação sobre alguma obra, algum serviço realizado na Avenida Portugal, no bairro Universitário. E aí a gente foi em busca da informação. Tá tendo alguma interdição na Avenida Portugal? O que é que está acontecendo na Avenida Portugal? Porque alguns ouvintes que passam pelo local estão nos informando, estão passando essa informação. E aí a MC disse, não tem nada, não estou sabendo, né? A gente vai procurar saber, porque deve ser alguma coisa do próprio hospital, porque a gente não está sabendo de nada. Isso pela manhã. E as pessoas já com dúvidas, porque nenhum comunicado foi realizado, né? A gente não tinha recebido nenhuma nota. Aí, Sócrates, quando foi às 3h23 da tarde, foi publicado pela prefeitura uma nota falando sobre uma interdição sobre a Avenida Portugal. Ou seja, não passaram para a MC que a Avenida Portugal passaria por obras e é aquela avenida que ficou famosa nacionalmente, né? É até curioso, né? Porque a Avenida Portugal, famosa em Caruaru, famosa no Brasil, por conta, gente, de um acidente que, ainda bem que o motociclista foi rápido, né? Foi as imagens circulando nas redes sociais, inclusive portais nacionais de notícias. Aliás, se está na internet, o mundo inteiro estava vendo, estava acompanhando o que aconteceu aqui na cidade de Caruaru. Um motociclista passando no período que estava chovendo, né? E aqui cheio d'água, aí tinha um buraco, ele foi, caiu, deu quase que um mortal, né? Graças a Deus aqui apenas, né, teve a queda desse motociclista e ele vinha devagar, né? Porque se ele viesse mais rápido, o acidente poderia ter sido feio. É um buraco aberto aqui. E não é a primeira vez que acontece esse problema. Sempre que tem chuva um pouco mais intensa, um pouco mais forte, a Avenida Portugal passa por muitos transtornos, principalmente nesse trecho aqui em frente a um hospital privado, depois de um supermercado atacadista, tá? O buraco ainda está aqui. Estou aqui em frente, inclusive, ao buraco onde esse motociclista caiu. Aí o que é que está acontecendo por aqui? Tem essa interdição, está acontecendo essa obra por parte da prefeitura para que a água possa escoar, né? Porque a água possa ir embora e não ficar acumulada e evitar outros acidentes aqui na Avenida Portugal. O trânsito, Sócrates, agora deu uma acalmada, tá? Mas logo na abertura, logo na nossa abertura, né, o trânsito estava bem complicado aqui nesse local. Os ouvintes estão mandando mensagens com relação a trânsito aqui na cidade de Caruaru e realmente está um caos, viu? Hoje está um caos, não sabemos se é por conta também da Feira da Sulanca, mas BR-232, BR-104, bairro Agamenon, centro da cidade e aqui no Universitário agora há pouco estava também um caos, né? Agora deu uma melhorada. A Avenida Portugal, ela está funcionando agora, aquela faixa que dá acesso para a PE-95, ela agora é mão dupla por conta dessa obra aqui no outro lado, né? Nessa faixa aqui da avenida, que dá acesso à faculdade, né? Ao centro da cidade. Então, o outro lado agora é mão dupla, só que o outro lado está todo esburacado, né?
1: Ô, Berg, eu tenho uma pergunta.
0: Acesso,
1: eu tenho uma pergunta a lhe fazer.
0: A PE-95 é todo esburacado. Pois não,
1: eu tenho uma pergunta a lhe fazer. Porque você lembra como é o trevo ali? Não sei se você chegou aí lá, né? Como é o trevo da PE-95 ali da saída. Ele tem quatro entradas, né? Ele tem quatro vias. Uma via para quem está acessando a Avenida Portugal, para quem vem sentido Caruaru-Riacho. Aí ele tem um acesso, né? Que você vem na pista, vem pela PE-95, dobra à direita, já entra na Avenida Portugal. Mas como está impedida essa faixa, é essa a minha dúvida. Mas vamos lá. E se você vem também na PE-95 sentido Arena, né, Riacho Arena, você tem também a via de acesso, uma dessas faixas de acesso para a Avenida Portugal. As duas do mesmo lado. Só que esse pedaço aí está interditado. Só que do outro lado, que é o lado de saída, tem uma saída para quem vai pegar a PE-95 sentido Arena.

0: tem outra saída para quem vai pegar a PE-95 sentido Parque dos Arcos. Como é que está saindo, como é que esses veículos estão saindo lá? Porque quem sai sentido Parque dos Arcos, o veículo fica totalmente apontado para o lado de Riacho das Almas. E aí, para você fazer a volta, como é que faz? E o outro lado, quem vai sair no sentido Arena, como é que sai? Porque essa entrada deve estar se vindo para... Aliás, essa saída deve estar se vindo como entrada para quem está na PE-95. Eu acho que no Trevo, a confusão deva estar gigante, viu, Berg?
1: É o seguinte, Sócrates, a interdição, ela começa aqui nesse retorno que tem para o supermercado.
0: Certo.
1: Ela não começa lá no pé da PE, tá? Ela não começa naquela entrada.
0: Certo.
1: Aí os carros podem entrar, tá? Ou podem sair, né? No caso, podem entrar pela Avenida Portugal. Aí quando chega nessa parte aqui do retorno, aí sim, aí se afunila para poder pegar essa parte aqui que está interditada. É um trecho pequeno interditado, viu, Sócrates? Então, ali não comprometeu, tá?
0: Perfeito.
1: Nem na saída, nem na entrada da PE-95 acabou não comprometendo, porque o trecho bloqueado é apenas esse. Então, tem nesse retorno que tem, que é praticamente aqui em frente ao hospital, tá? O
0: certo.
1: Retorno. Aí pronto, aí se afunila para que os veículos aqui estão descendo, né, que estão indo sentido à faculdade, aí entram para aquela mão que é justamente no sentido PE-95, tá? Deu para entender, não foi?
0: Deu, não. Ok, tranquilo, compreendi.
1: Pronto, perfeito. E o bloqueio no outro lado, já para que os veículos possam voltar para a mão normal, é depois do sinal, depois do semáforo do supermercado, tá?
0: Sim.
1: Aí volta a sua naturalidade. A obra, Sócrates, ela teve início ontem. O pessoal fez aqui, né, escavou por aqui para poder melhorar esse escoamento da água. Eu acredito que não tem ninguém aqui hoje, Sócrates, porque já fizeram aqui um trabalho. Eu mandei até o vídeo aí para você.
0: Eu vi,
1: tá?
0: Eles
1: abriram aqui, colocaram um cano, deixaram aqui a passagem da água e acredito que estão esperando secar, né? Tem aquele período de secar para poder fechar o buraco, para poder passar aqui novamente o calçamento e o asfalto, né? Eu creio que hoje não tem uma equipe trabalhando por conta disso. Tem as equipes da MC estão aqui, tá? As equipes motorizadas da Autarquia de Trânsito do município estão nos dois sentidos aqui desse trecho da Avenida Portugal. Repito, neste momento o trânsito está fluindo dentro da normalidade, né? Mais cedo estava bem mais complicado. Vale destacar também, viu, Sócrates? E aí, só reforçando que era para se fazer, rapaz, um recapeamento completo por aqui, viu? Porque realmente essa via está precisando. Buracos nos dois lados, viu? Nos dois lados, muitos buracos ao longo da via. E como está chovendo, a justificativa pode ser essa, né? Está chovendo, não tem como fazer nenhum tipo de trabalho, né? De recapeamento asfáltico. Mas aqui o pessoal possa colocar no planejamento para, assim que voltar o sol mais forte aqui na cidade, para poder tirar esse asfalto aqui que está realmente terrível, viu? Pronto, o veículo passou aqui agora, não sei se deu para ouvir, dentro do buraco, rapaz, dentro do buraco, capaz de rasgar o pneu, ó, lá na frente, no buraco de novo, porque não tem como desviar, porque a viga, ela está afunilada. Fica aqui, esses buracos, eles ficam aqui em frente ao condomínio Jardins dos Alecrins, tá? São muitos buracos e como agora essa viga está muito mais movimentada, os buracos vão aumentar ainda mais. Então que o pessoal possa colocar no planejamento que além dessa obra que está sendo realizada, que deve ajudar nesse escoamento da água, e a gente só vai saber de fato depois quando estiver pronto e quando chover se vai funcionar ou não, que o pessoal possa colocar no planejamento também... fechar esses buracos, tapar esses buracos ao longo da Avenida Portugal, porque realmente isso chama a atenção. E outra coisa, Sócrates, aproveitando, as calçadas aqui estão destruídas, tá? Não tem calçada praticamente, né? Eu mandei também a imagem para você que as raízes das árvores, aí dá até medo, né? Porque quando a gente fala, o pessoal vai dizer, tá vendo? Tá vendo? Mas aí, rapaz, você tem que dar um jeitinho por aqui, porque as calçadas estão todas arrancadas. Acessibilidade é zero, né? Você não consegue andar pela calçada e se for pela rua também você não consegue, né? Até porque...
0: Quando você você for voltar pela Portugal, né, sentido centro da cidade, você vai ver que esse semáforo que é perto do supermercado, as árvores cobrem o semáforo, você não vê ele. Você só vê o semáforo quando está bem pertinho dele. Bem pertinho mesmo. É praticamente aí perto desse prédio grande, desse condomínio grande que tem aí.
1: Uhum.

0: Agora você só vê, você só percebe se você estiver no sentido contrário, vindo, né, sentido pé 95, centro da cidade. Aí você consegue perceber que cobre o semáforo, não dá para ver ele não.
1: Pronto. E, rapaz, você tem que podar as árvores também por aqui, Sócrates. Agora não confunda podar com derrubar, tá,
0: matar,
1: gente?
0: É, né?
1: Podar, né? Dá uma parada aqui nas árvores, porque realmente isso aqui chama a atenção. Mas é isso, Sócrates. A obra teve início, teve essa falha de comunicação, mas a gente vem observando que muita comunicação acaba não sendo passada também para a própria autarquia de trânsito, que tem que organizar, né? Tem que montar um planejamento para que as pessoas possam fazer os desvios, né? Isso tem que ser comunicado de forma antecipada. Se ontem aconteceu esse bloqueio, a comunicação já teria que ter sido feita na segunda-feira.
0: Sim.
1: Né? Ó, pessoal, segunda-feira, aliás, na terça-feira, mais cedo, vai ter o bloqueio da Avenida Portugal. Você que costuma passar pela Avenida Portugal, vai enfrentar um pouco mais de trânsito, fique atento, tal e tal e tal. Né? A comunicação tem que ser antes e não depois, né, Sócrates? 3h23 da tarde, quando já tem a obra, quando a via já está bloqueada, você divulgar uma nota dizendo, ó, está bloqueada. Aí não adianta muita coisa, né? E aí fica difícil. Então, que se tenha esse planejamento, que se tenha um comunicado antes, para que todos possam ter conhecimento e que as pessoas também possam montar a sua rota, né? Evitar passar por um trecho que está em obras. Porque passar a comunicação depois é difícil, viu, seu Sócrates?
0: É aquela história que o aconteceu não é notícia, notícia é está acontecendo ou irá acontecer, né? Eu sempre digo isso aqui, e sempre que vem uma informação, isso aconteceu no dia de ontem, uma reunião, isso aconteceu, não serve mais não. Né? A notícia é vai acontecer, quem vai participar, vai discutir o quê? O fato dessa falta de comunicação chama muita atenção e você tem razão quando alerta ou lembra que não é de hoje. Isso tem acontecido rotineiramente, né? Muitas vezes a gente tem e percebe isso, vamos em busca da informação numa secretaria e ela não está ciente daquilo que está acontecendo, você tem que sair em busca das outras, ou a própria assessoria da secretaria vai em busca dos seus amigos, dos seus, né, companheiros e outras pastas para buscar informações. Agora, eu não tenho dúvida que o único motivo pelo qual essa obra está sendo realizada é ter sido matéria, manchete nacional, o caso do motociclista que se acidentou aí. Eu não tenho a menor dúvida disso, porque eu não lembro há quanto tempo a gente noticia, quando chove, que a frente aí do hospital vira uma piscina. Eu realmente não lembro quantos anos, porque eu acho que é desde sempre. Né? Porque se não tivesse... Veja, se tivesse acontecido o acidente com o motociclista e não tivesse imagem, não iam fazer. Não iam fazer nada. Se a câmera que pegou o acidente tivesse desligada, tivesse quebrada, tivesse virada para outro lado e não tivesse pego o acidente, ia estar do mesmo jeito aí. Ia estar da mesma forma. É feita a notícia de ontem, do negócio da avenida, né, que foi dito de todo jeito, ninguém explicou nada como é que vai ser, como é que vai deixar de ser, né, se vai ser mesmo, se é agora, se é depois. Enfim, nada foi dito. Nada foi dito. E essa obra aí é única e exclusivamente por conta do que aconteceu com o rapaz. Graças a Deus que o rapaz teve ferimento, teve prejuízo, teve, mas não foi, né, nada incapacitante, graças a Deus, né? Ele vinha devagar, ele estava passando justamente com cautela quando o acidente aconteceu, mas ele poderia ter morrido, gente. Ele poderia ter morrido por algo que todo mundo já sabia que existia. Aí agora, que Inês é morta, aí se faz a obra. Bom, necessário fazer, era, ainda bem que estão fazendo, que coisa boa que estão realizando, parabéns pela intervenção, mas ela é tarde, ela é muito tarde. Todo mundo sabia disso, todo mundo sabia dessa situação, dessa condição, e ninguém fez nada. E aí faz só o remendozinho, né? Faz só o trabalho aí no local específico. Realmente a avenida tem muitos buracos. Eu nem lembro qual foi a última vez que ela recebeu uma camada de asfalto. O passeio...
1: Acho que foi no primeiro mandato de Raquel, viu, Sócrates?
0: É, faz tempo. Então, primeiro mandato de Raquel, a gente tem o quê? 9, 10 anos. 10 anos. 2016.
1: Uhum. Né?
0: Deixa eu fazer as contas aqui com o Givaldo. A eleição foi em 2024, a eleição passada. Nós estamos com 2 anos de Rodrigo. Nós tivemos 4 anos do primeiro mandato de Raquel. Diminua de 2020, de

0: 2024, 4. Dá 2020. Aí você, 2020, diminuiu mais 4. Dá que ano? 2016. Muito obrigado. Pronto. Desfeita a confusão, né? Desfeita a confusão, não. Confirmada a informação, né? O passeio, ele está totalmente destruído porque não tem... Não tem nenhum tipo de manutenção. O passeio que eu acho que nunca teve manutenção, viu, Berg? Eu acho que desde a época da construção da avenida, esse passeio aí nunca teve nenhum tipo de manutenção. Né, onde estão as árvores. E por isso ficou desse jeito. Né? Por isso quebrou, por isso partiu, por isso que está destruído assim. É. E é na frente do supermercado que tem grande movimentação, né, tem muita circulação. Aí tem restaurante, tem um hospital, tem condomínio. Tem os condomínios antigos, tem os condomínios mais novos. É uma área agora que tem muita movimentação por conta do Luiz Gonzaga. E dos bairros que estão crescendo, né, ali no Luiz Gonzaga, dos condomínios também, dos condomínios residenciais, e tudo está crescendo por ali, e a movimentação é muito grande. Que esse reparo de agora sirva para resolver esse problema pontual, mas que a avenida receba, essa merece muito mais uma requalificação do que outra que recebeu.
1: E quando se quer fazer... Faz em qualquer período, né?
0: Na só hora que...
1: Porque nesse período isso. Agora está chovendo, viu? Neste momento está chovendo.
0: Isso.
1: Aí, sempre que a gente recebe nota, né, diz o seguinte, é um período chuvoso, deixa passar a chuva. Isso. Mas como foi algo de repercussão nacional, aí o pessoal, né, resolveu fazer. Então, né, quando se quer fazer, faz, viu, gente? Quando quer, faz.
0: Pois é. E só está fazendo porque o vídeo apareceu. Porque o acidente com o rapaz foi gravado, foi filmado. Se não fosse, ia ficar aí do mesmo jeito, por anos e anos e anos e anos e anos. Como o acidente foi filmado, aí foi gravado, aí a gente tem a obra acontecendo.
1: Muito bem, seu Sócrates da Silva. Daqui a pouco a gente volta aqui na programação da Rádio Jornal. Hoje o Givaldo tá com a gota, com essa agonia na mão dele, que aumenta, baixa, baixa, aumenta. Ele tá com o quê? Com tique-tique nervoso, hein?
0: Bora, vamos embora.
2: Eita, Maria!
0: 8h52.
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2: Oito horas e 56 minutos aqui na Jornal.
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2: Vamos falar do Timbu. O Náutico viaja hoje, viu, para o jogo contra o Operário lá em Ponta Grossa. Alô, Leonardo Boris, bom dia.
4: Amigo Internacional Sócrates, bom dia. Para você que está ligado na Super Manhã, bom dia. E os jogadores do Náutico treinam hoje à tarde e à noite, seguem viagem para Curitiba. Amanhã tem treinamento pela manhã no Atlético Paranaense e à tarde jogadores seguem para Ponta Grossa, onde no sábado enfrentam o Operário, com arbitragem de Gustavo Ervino Bauerman, de Santa Catarina, auxiliado por Bruno Miller e Héctor Andrew Lisboa Jax, os dois também catarinenses. O VAR fica a cargo de Rodolfo Toschi Marques, de São Paulo. Paulo Sérgio treinando normalmente, o mesmo acontecendo com Leonai e Matheus Silva. Mas, para a posição de primeiro volante, Luiz Felipe, que já cumpriu o terceiro cartão amarelo na partida contra o América Mineiro, deve voltar à titularidade. E a dúvida que persiste: Paulo Sérgio ou Derek no comando de ataque do Alvirrubro de Rose Silva? Zagueiro Matheus Silva, também treinando normalmente, deve ficar no banco de reservas. E Juninho, ainda no departamento médico. Ontem foi anunciado o técnico português Daniel Neri, campeão pernambucano de 2020 pelo Salgueiro, como técnico do Sub-20 do Náutico. 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
2: Vamos falar do Tricolor do Arruda, vamos falar da Cobra Coral. É uma semana cheia, mas não é tão cheia, né? Porque o Santa Cruz teve jogo no final de semana, aí teve folga, aquele negócio todo. Só vai treinar mesmo, de verdade, 3 vezes nessa semana. Alô, Igor Moura, bom dia.
5: Bom dia, Sócrates e amigos da Supermanhã. E os jogadores tricolores têm mais um dia de trabalho nesta quinta-feira, 3 sessões de treinamento apenas nessa semana, entre um jogo e outro. Entre a vitória contra a Inter de Limeira no interior de São Paulo, que aconteceu na última segunda-feira, e o jogo do próximo sábado, depois de amanhã, 5 da tarde, na Arena de Pernambuco, 3 sessões. A primeira foi ontem, na reapresentação à tarde no Arruda. Hoje, à tarde, antecedendo a movimentação, Léo Costa, que vive a expectativa de ser titular pela primeira vez, depois de estrear bem com a camisa coral no segundo tempo diante da Inter de Limeira, vai conceder uma entrevista coletiva. E amanhã, sexta, o Santa treina e segue para o regime de concentração para o jogo de sábado diante do Voltaço, diante do Volta Redonda, que não vem colecionando bons resultados nessa Série C. Volta Redonda tem apenas 5 pontos na classificação, 2 a menos que o Santa, fora de casa não ganhou de ninguém, e a única vitória da equipe aurinegra do Rio de Janeiro foi diante do Caxias, jogando no Raulino de Oliveira em Volta Redonda. Lembrando que se o Santa conseguir a vitória sobre o Voltaço, a depender dos resultados da rodada, até segunda-feira, né? A rodada de número 7 vai ter prosseguimento, o Santa vai poder terminar a 7ª rodada dentro do G8 da Série C. São as últimas do Tricolor, aqui na Supermanhã, você sabendo de tudo.

0: Vamos falar da patativa do Agreste, do Central Esporte. O Central quer antecipar o jogo, viu? O Central quer antecipar o jogo contra o Maguari. Mas, alô, Berg Santos, conta essa história aí pra gente, Berg.
1: Muito bem, meu amigo Sócrates. A diretoria do Central Esporte Clube solicitou a antecipação do jogo entre Central e Maguari no próximo domingo, marcado para as 4 horas da tarde. A diretoria do Central quer que o jogo aconteça às 3 horas, já encaminhou ofício para a Confederação Brasileira de Futebol e está aguardando retorno. O motivo? Os problemas é com relação à iluminação do estádio Lacerdão. Você lembra que os dois últimos jogos do Central no estádio Luiz Lacerda apresentou problemas com relação à iluminação contra o Souza e também contra o ABC. E esse é o motivo para que o Central esteja solicitando a partida para essas 3 horas da tarde. E também, meu caro Sócrates da Silva, o Central já deve se movimentar para corrigir esses problemas relacionados à eletricidade, principalmente a questão da iluminação do estádio Lacerdão. Bom, com relação a valores de ingressos, a diretoria do Central já divulgou os preços dos ingressos para esta partida diante do Maguari. R$ 20,00 o preço promocional, todos pagam meia entrada. Então, R$ 20,00 até sábado. No domingo, o ingresso vai custar R$ 30,00. R$ 50,00 a cadeiras, tá? O visitante paga R$ 60,00 inteira, R$ 30,00 meia entrada. Os ingressos já podem ser adquiridos tanto na loja do Central Esporte Clube, como também através do site Ingressos SE. Zagueiro Ítalo estará de volta neste jogo, cumpriu suspensão automática e fica à disposição. O atacante Luiz Paulo está em transição do departamento médico para o departamento físico e não deverá ficar à disposição para esta partida diante do Maguari, que você vai acompanhar com o Escrete de Ouro da Rádio Jornal. A narração de Rogério Silva, comentários de Sócrates da Silva e eu estarei nas reportagens desta partida. Hoje à tarde tem mais um treinamento coletivo sob o comando do técnico Leandro Senna. Tá aí os destaques do Central aqui na nossa Super Manhã.
0: Vamos falar do Leão da Praça da Bandeira, do Rubro Negro Pernambucano. Domingo joga contra o CRB. Alô, Alex Santos, bom dia.
2: Bom dia, Sócrates. Bom dia, pessoal da Super Manhã.
3: E o Leão da Ilha do Retiro segue na sua semana de preparação para o compromisso do próximo domingo contra a equipe do CRB na Ilha do Retiro às 8h30 da noite. Trabalham na manhã de hoje, lá no CT Rubro Negro. E as definições referentes aos substitutos do Marcelo Aju, zagueiro que foi expulso contra a Ponte Preta, e o atacante Cristian Barleta, que recebeu o terceiro cartão amarelo, devem acontecer no treinamento de hoje e também de amanhã. Para a vaga de Marcelo Aju, o zagueiro Zé Marcos sai na frente, inclusive realizou um treino ontem, o treino que foi de forma tática e técnica como titular da equipe. Agora na frente no setor ofensivo, são 3 jogadores que estão disputando 2 vagas. O Marlon, o Yuri Castilho e o Cleison, disputando ali uma vaga para jogar ao lado de Pedro Perotti no comando de ataque rubro-negro. E esse jogo contra a equipe do CRB pode ser o terceiro jogo consecutivo onde o Sport vence jogando dentro de casa. Leões que ocupam a vice-liderança nesse momento na tabela de classificação. Destaques do Sport para a Supermanhã, você sabendo de tudo.
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0: Olha, dados do painel da transparência dos festejos juninos do Ministério Público mostram que os 179 municípios pernambucanos que contrataram artistas para os festejos do ano passado gastaram mais de R$ 309 milhões em apresentações. Desses, 131 utilizaram exclusivamente recursos estaduais para custear os eventos. O levantamento revela ainda uma concentração de despesas em cidades que disputam protagonismo no circuito junino. Caruaru lidera o ranking estadual de gastos com contratações artísticas, somando R$ 25,5 milhões. Em seguida, aparecem Petrolina, com R$ 20,5 milhões, Goiânia, R$ 17,830 mil, Recife, R$ 12,320 mil, e Arco Verde, com R$ 10 milhões. Já Surubim e Santa Cruz do Capibaribe aparecem com R$ 9,830 mil em contratos artísticos, além de Araripina, Carpina e Gravatá, todos acima da faixa dos 8 milhões. Em vários municípios pernambucanos, artistas chegaram a receber mais de R$ 1 milhão por uma única apresentação em 25. Um dos casos envolve o cantor Wesley Safadão, que acumulou quase 8 milhões de reais em contratos relacionados ao ciclo junino pernambucano. Ele realizou apresentações em Caruaru, Petrolina, Surubim, Arco Verde, Araripina e Santa Cruz do Capibaribe. E aí o detalhe é que teve cachê dele que foi 550 mil e teve cachê dele que foi 1 milhão e 200. E aí como é que explica? Não é o mesmo cantor, doutor? Não é não? É o mesmo cantor. É o quê? Aqui em Caruaru, por exemplo, ele recebeu 1 milhão e 100 mil reais. Em Arco Verde, ele recebeu 1 milhão e 200 mil. É porque... eu não entendo, não. Em Arco Verde, o cachê foi 1 milhão e 200 mil. Teve contrato de 1 milhão e 100 em Petrolina e Surubim. 1 milhão e 110 mil em Araripina. Aqui em Caruaru, a gente já sabe, né, que o cachê dele desse ano é de 1 milhão e meio de reais. A gente também teve o destaque do ano passado para o projeto A Vontade, aqui de Caruaru, que recebeu 800 mil reais. Esse ano, se não me engano, é 900 mil. O Beck pode até me lembrar depois, mas se eu não me engano, esse ano está por 900 mil o A Vontade, que é o Raí, o Luan Estilizado e o Zezo.
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0: Você lembra, Berger, é 900 mesmo esse ano?
1: Isso, 900 mil. Por enquanto, a liderança é do Safadão, viu?
0: Isso, isso.
1: Mas, Sócrates, como eu estava aqui pertinho, resolvi passar. Hoje é quanto do mês, Sócrates?
0: 14.
1: 14. Há 13 dias atrás, uma nota foi divulgada falando sobre uma interdição na rua Cônego Júlio Cabral. Você lembra, Sócrates?
0: Lembro. Mais uma, né? Mais uma.
1: Mais uma nota interditada. E a nota dizia o seguinte: a gestão municipal informa que acionou a empresa privada responsável e a Compesa para que os reparos sejam iniciados imediatamente, buscando conter os transtornos e restabelecer a normalidade no local o mais rápido possível. Equipes da Autarquia de Mobilidade de Caruaru, AMC, também foram acionadas para realizar a interdição da área e organizar os desvios no trânsito. Essa nota ela foi publicada no dia 1º de maio, Dia do Trabalhador, dia 1º de maio, uma sexta-feira, feriado. Aconteceu aquela chuva mais forte. Um buraco acabou se abrindo aqui na emenda de uma ponte, né? De uma ponte aqui do canal. Um buraco acabou se abrindo, né? E a rua foi interditada, né? No dia 1º de maio. E aí, imediatamente, uma equipe seria acionada. Mas até agora nada, viu, Sócrates? Nem equipe, ninguém da Compesa, ninguém da Prefeitura, apenas o isolamento e é mais uma rua fechada aqui na cidade de Caruaru e uma rua que realmente é muito movimentada, viu? Porque aqui liga a Avenida Brasil, aqui vai ligar vários bairros, né? Salgado, você pode subir para pegar o Universitário, no sentido contrário, você vai para o Maurício de Nassau, para o centro da cidade, você por aqui também vai para o São João da Escócia, enfim, então é um trecho estratégico aqui na cidade. Porém, está interditado, né? Está fechado. Então, a gente não tem uma resposta de quando essa obra vai ser realizada. O que colocaram por aqui, e não sei se colocaram ou se foi depois a chuva mesmo, terra, tá? O buraco acabou enchendo de terra e obra que é bom até agora nada. Eu lembro daquela lei, né? Que a Compesa deveria... A Compesa que realizar algum tipo de serviço, tem um prazo determinado para realizar a manutenção. Se não fizer, tem multa. Mas até agora, nada. Uma viga interditada, a complicação que acaba acontecendo em alguns horários do trânsito aqui nesse setor e nenhuma resposta, viu, Sócrates? Se essa obra ela vai ter continuidade, quando é que vai entregar um trecho, um buraco, gente? É um buraco que foi aberto por conta da chuva e já tem 13 dias, é 14 com hoje, né? 14 dias que tem nada aqui de obra, tá? O buraco foi fechado pela própria natureza, porque choveu e a terra desceu, viu, Sócrates?
0: E você, Berg, vai passar aí de lado, né? Você vai pegar, você desceu pela Avenida Portugal. Sim. Você deve ter passado pelo semáforo que eu falei que as árvores estão cobrindo.
1: Seu Edson, né? Me mostrou aquele ali que Sócrates.

0: está falando.
1: Pronto, tá vendo aí? É porque quando eu digo que eu ando. E aí, esse pedaço aí onde você pegou, você vai ter que pegar uma... Aliás, eu acho que seu Edson, inclusive, deve estar com o carro parado lá no desvio. Ele deve ter entrado na Avenida Portugal, pegou no desvio. Esse desvio, ele não comporta o tráfego dos veículos que passam por aí. Tá todo esburacado, Ben.
0: Também. Tá todo esburacado. A gente observou isso. Porque... E Edson me mostrou, viu, o nosso motorista, ele disse, ó... tá cheio de buraco aqui por conta justamente da passagem de veículos. Muitos veículos são pesados e até ônibus estão passando por aqui.
1: Exatamente, exatamente. Então os veículos não conseguem, aliás, a via não consegue suportar. Essa via por onde os veículos foram desviados, durante todas essas paralisações, porque essa rua é a Rua Vagalume. Ela está abrindo e fechando, pobre do povo que tem comércio aí. Então, os veículos passam por uma rua que é uma rua de moradores apenas. Essa rua onde o desvio está acontecendo é aquela rua de bairro. É aquela rua que você sai para andar de bicicleta com o menino. É a rua que você sai para passear com o cachorro. É a rua que, no máximo, você passa para guardar o carro na garagem. Ela não é uma rua feita para comportar o trânsito de veículos. Muitos veículos o tempo todo passando por aí. Ela não foi feita para isso. Então, o calçamento não aguenta. E aí está uma buraqueira terrível e cada vez aumentando mais. Ou seja, teve um buraco na Cônego Júlio Cabral, eterno, que ninguém resolve há tempo já. Desvia-se o tráfego para uma outra rua e se criou um outro problema. Se destruiu a outra rua. Nem a Cônego Júlio Cabral, nem o desvio, porque as duas estão se acabando. E a Cônego Júlio Cabral, você disse da terra, é porque a natureza é muito sábia, Berg. Desde os felinos. Os felinos nos ensinam. Quando você faz alguma coisa que fede, você coloca a terra em cima para ninguém ver, para ninguém sentir o cheiro. Então, tá mais do que explicado o que eu tô querendo dizer aí, né? O que fizeram aí é isso mesmo que você pensou. Grande. E estão fazendo já há muito tempo. E aí a natureza, quer saber, disse, vamos botar a terra em cima, que é para não feder muito. É isso que estão fazendo aí na Cônego Júlio Cabral. Há muito tempo, viu? E não é de pouquinho não é de gato não, que gato é pouquinho, gato é pequenininho. Isso é de elefante. Eu nunca vi um cocô de baleia, mas deve ser, pronto, é um de baleia. Né? É um de baleia, bem grandão assim, no meio da rua. O de baleia. Aí estão cobrindo. É o que estão fazendo aí na Cônego Júlio Cabral há muito tempo. Há muito tempo estão fazendo isso. A Juliana agora me vem com uma questão filosófica. O cocô de baleia é igual ao cocô de peixe? Deve ser. No peixe de aquário. Tem peixe que tem a tirinha, né? Fica uma tirinha comprida. O peixe fica nadando e fica aquela língua pendurada assim, né? Não sei. Mas, veja, é algo que está mais do que na hora de ser cobrado de fato. A lei existe, a gente detalhou a lei aqui. Nós trouxemos artigo por artigo, praticamente. A gente citou os prazos. E aí é a matéria principal. Veja, Beck, você lembra que na lei diz que a artéria principal são 24 horas, né?
0: Sim.
1: Para você resolver o problema. A lei diz isso. Não sou eu que estou dizendo, não. É a lei aprovada pela Câmara de Vereadores, sancionada pelo prefeito e que está em vigor. São 24 horas quando você faz uma escavação, um buraco, onde você realiza uma obra numa artéria principal. E aí é a saída da Avenida Brasil. Saída e entrada, né? Dependendo do sentido que você estiver pegando. É uma via de grande movimentação, é uma via principal da cidade. E ninguém conserta, ninguém ajeita. Cadê a multa? Cadê a cobrança? Cadê o reparo? Ou a lei é só para ficar no papel? Como tantas outras que foram aprovadas nos últimos tempos aqui em Caruaru, são apenas para ficar no papel. Ou para fazer post em rede social. Se for para isso, ela está funcionando. Mas para o sentido real dela, ela não existe, Ben.
0: A lei talvez só vale, Sócrates, essas leis, para estudante, tá? Para estudante que precisa do transporte escolar. Aí uma lei, né, ela precisa ser cumprida de forma imediata, né? Não pode ter um prazo, né? Tem que ter comunicado. Então, para valer a lei só para estudantes mesmo, que precisam do transporte escolar, e as pessoas sabem do que a gente está falando. E, Sócrates, o que a baleia, né, fez, o que a baleia fez, eu acho que é a resposta da Compesa para a prefeitura, viu? Eu acho que é isso.
1: Eita!
0: Porque, pelo amor de Deus, né, se a Compesa foi comunicada, se a empresa responsável foi comunicada, e se passa esse tempo todo...

0: E nada é feito, então tá ignorando, né? Tá dizendo, ó, tô nem aí. Quando eu tiver um tempinho, eu dou uma passada. Mas já que choveu e entrou terra, então
1: É,
0: tá
1: só que
0: tudo certo.
1: o ditado diz que é fazendo isso que você pensou e andando. No caso da
0: É.
1: baleia, é fazendo isso aí e nadando.
0: Ah. E pior, viu, Sócrates, é que tem esse buraco, né? Que a via foi interditada por conta de um buraco.
1: Sim.
0: Ainda mais na frente, eu mandei a imagem para você.
1: Vim aqui.
0: Mais na frente tem outro buraco. Abriu outro buraco.
1: Pronto, aí vão
0: Aí vão
1: interditar
0: ser
1: de novo.
0: dois.
1: É, aí, não, aí vão interditar depois de novo.
0: Tá com a
1: É,
0: gota.
1: não, do jeito que vai. Quando ajeitarem um, né? Aí, pronto, ajeitou, terminou, liberou. Aí diz, eita, tem outro, fecha de novo. Rapaz, pobre desse povo aí, o rapaz que tem um comércio aí de. É moto, né? O rapaz tem um comércio de moto
0: É,
1: aí.
0: mesmo em frente.
1: Como é que o rapaz vende uma moto aí nesse negócio aí? Me diga, como é que o capaba faz um negócio aí? Como é que faz? Como é que o rapaz ali que tem um restaurante aí de lado, aí bem pertinho, como é que ele faz pra vender alguma coisa, pra comercializar? O rapaz do posto, inclusive, deve ter queda de movimento também na região. É,
0: É.
1: por conta disso. Olha, isso aí não, viu? Sei não.
0: Pronto. E como a Juliana está atenta, né?
1: Sim.
0: Vamos solicitar uma nota, viu, Juliana, por gentileza, à prefeitura, sobre esse ponto aqui especificamente, para que a gente possa entender quando essa obra vai ser liberada, né? Quando ela vai ser feita, de fato, e quando a via vai ser liberada, porque está atrapalhando a vida de muita gente, inclusive com risco ainda maior, viu? Porque é um buraco que está aberto, né, gente? Eu não sei se tem alguma coisa a ver e também deveria ter uma explicação. A parte aqui da passagem de pedestres, ela está como se fosse interditada também, viu, Sócrates? Tem aqui um
1: Ô,
0: isolamento.
1: Berg, vamos
0: Aí não
1: rir?
0: sei se é algum risco.
1: Eu vou rir com você aqui.
0: Ah.
1: Você lembra que você foi ontem na rua Sargento de Araújo Melo, lá no São José das
0: Sim.
1: Costas? Você não lembra?
0: Lembro.
1: Aquele desmanteiro danado, né? Que você foi lá e tal, e tal, e tal, e tal.
0: Ah.
1: Aí a Compesa mandou aquela nota.
0: Não, peraí, vamos embora.
1: Não, escute!
0: Não,
1: Só um
0: eu vou embora.
1: pedacinho, só um pedacinho, só a primeira frase.
0: Tá.
1: A Compesa informa que não havia solicitação para o serviço. O povo disse que ela foi lá, Berg Santos.
0: Duas vezes. Ela foi lá duas vezes, meu
1: Aí,
0: amigo.
1: Compesa, sabe o que é que eu vou fazer para sua nota? O que a baleia fez? Vou ler não. É mentira a nota. Na nota é mentira.
0: O que a baleia fez?
1: É, porque.
0: Mas a baleia fez outra coisa,
1: É,
0: Sócrates.
1: pronto. Mas não vou, não, não vou olhar não, não vou ler não. Tá dizendo que não teve reclamação de lá. Meu amigo, vocês foram lá. Como é que não tem? Então não vou ler, não. E essa outra aqui é de onde, Juliana? Porque essa aqui não tá dizendo de onde é, não. A do
0: Não, o que
1: abastecimento.
0: fizeram lá pode estar passando por aqui, pelo canal também, viu?
1: Deve estar passando.
0: É.
1: Deve estar passando. É que outra tá dizendo aqui que é de falta d'água, só não tenho de onde é, de qual local. Então, não vou ler nenhuma das duas, uma porque eu não sei de onde é, e a outra porque é
0: Ah,
1: mentira.
0: falta d'água na rua 63, nas Rendeiras, né? Tem até o
1: É
0: nome da
1: das.
0: rua.
1: Não, aí é mentira de novo. Aí eu também não vou ler, não. Vou ler, não. Porque tá dizendo aqui que eles vão precisar fazer o serviço durante o período de abastecimento. Meu amigo, não tá
0: Oxi!
1: chegando! Se não tá chegando, como é que vai fazer o serviço? Aí eu vou ler. Aí eu vou ler. Vou ler, não. Vou ler, não. Olha, Compesa, se for pra mandar essas porcarias pra cá, não mande, não. Não mande, não. Porque a gente sabe ler, a gente tem interpretação de texto, a gente tem compreensão das coisas. Pra ler informação distorcida, a gente não lê, não. Tá bom? Não precisa mandar, não. A gente manda a reclamação, se vocês quiserem ir, vocês vão. Se não for, a gente vai continuar reclamando aqui.
0: Beleza, Sócrates? Daqui a pouco a gente volta trazendo mais informações aqui na nossa Rádio Jornal.
1: Pronto, tá certo. Obrigado aí pelas informações, meu caro Berg Santos. O Conservatório Pernambucano de Música está com inscrições abertas para o processo seletivo dos cursos técnicos 26.2. Esses cursos são voltados à formação profissional do nível médio na área de música. As inscrições podem ser realizadas até o dia 22 de maio. Dia 22 de maio é muito rápido para abrir um calendário. É de sexta agora, de amanhã a 8, dia 22, tá? A inscrição é gratuita e exclusivamente online, por meio do conservatório.pe.gov.br, na aba Processo Seletivo. Tá? Os resultados finais serão divulgados no dia 3 de julho. Os cursos do conservatório são destinados a candidatos que estejam cursando ou já tenham concluído o ensino médio e que possuam conhecimentos musicais teóricos e práticos prévios. A seleção contempla vaga nas áreas de canto, composição e arranjo, instrumento musical e regência. Toda a seleção será realizada presencialmente nas dependências do conservatório. Ficam lá na capital pernambucana, às margens do rio Capibaribe. Né? O lugar é bonito. O lugar é bonito. Tem prova teórica, né? Os candidatos estão ao curso técnico de canto também terão análise prévia do repertório, que é uma etapa obrigatória e de caráter eliminatório.
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1: Áudio de Flávio Bolsonaro mostra pedido de dinheiro ao dono do Banco Master, Romualdo de Souza.
3: Um áudio divulgado na internet mostra o senador Flávio Bolsonaro, do PL do Rio de Janeiro, conversando com o banqueiro Daniel Forcaro antes ainda da liquidação do Banco Master. Nessa conversa, Flávio Bolsonaro cobra do banqueiro a liberação de recursos que ele havia prometido para financiar um filme que está sendo feito contando a história do pai, Jair Messias Bolsonaro. Para o líder do PT na Câmara dos Deputados, Pedro Uxay, o que deve acontecer imediatamente é a instalação da CPMI do Banco Master, segundo ele, para que possa ser feita uma apuração em relação a esse financiamento afetivo e efetivo e até investigar a amizade de Flávio Bolsonaro com o banqueiro Daniel Forcaro. Um outro detalhe importante é que, mesmo no ninho dos parlamentares ligados a Flávio Bolsonaro, há um certo desconforto. Eu conversei com um parlamentar do PL do Distrito Federal e ele disse que o seguinte, olha, eu não estou magoado, mas Flávio Bolsonaro poderia ter contado para a gente sobre esses negócios que ele estava fazendo com Daniel Forcaro. E aí vem uma linguagem que a gente escuta bastante tempo, uma linguagem das delegacias. Isso sai na urina. Significa o seguinte, com o passar do tempo, muita gente vai esquecer esse diálogo de Flávio Bolsonaro pedindo a liberação de dinheiro que Forcaro tinha prometido para financiar o filme de Jair Bolsonaro. Em um vídeo na internet, Flávio Bolsonaro diz que mais que nunca é fundamental a instalação da CPMI do Banco Master, ou seja, o mesmo pedido que tinha feito o líder do PT, Pedro Uxay. Ainda neste áudio, Flávio Bolsonaro disse que o encontro dele e as negociações dele com Daniel Forcaro, que ainda não tinha qualquer envolvimento ou qualquer problema com o mercado financeiro, era uma ação procurando patrocínio privado para um filme privado.
4: Fala pessoal, mais do que nunca é fundamental a CPI do Banco Master já. Vamos separar os bandidos dos inocentes. Toda essa história que está sendo veiculada agora nada mais é do que um filho procurando investidores privados para fazer um filme privado sobre a história do seu próprio pai. Zero de dinheiro público, zero de Lei Rouanet, como esse governo gosta de fazer, gastar dinheiro público para fazer autopropaganda deles mesmos.
3: E uma última informação é que o ministro da Secretaria-Geral da Presidência da República, Guilherme Boulos, disse que não há a menor chance de negociação quanto ao prazo de carência para a entrada em vigor do fim da escala 6x1. Segundo Boulos, adiar a mudança certamente seria uma forma de postergar, de adiar direitos dos trabalhadores. Por isso, o governo não aceita nenhuma regra de transição. A comissão que debate esse assunto, ou seja, o fim da escala 6x1, ainda vai ouvir representantes dos trabalhadores e da iniciativa privada. De Brasília, Romualdo de Souza para a Rádio Jornal, Rádio Notícia.
1: Nove horas 23 minutos aqui na Rádio Jornal.

Centro Cultural Sesc realiza em Garanhuns o projeto Mundo das Ideias. As atividades voltadas para pessoas de todas as idades acontecem até sábado, com acesso gratuito, sempre das 9 da manhã às 5 da tarde. Na programação tem o Polo de Oficinas Artísticas e Científicas, com pintura experimental, robótica educacional, construção de brinquedos científicos, teatro laboratório, arte digital e criação por IA. Formações de HQ e ilustração, experimentos com luz e sombra e laboratório criativo de fotografia. No Polo de Espetáculos e Performance, haverá teatro para todas as idades, intervenções científicas, performances audiovisuais, mescla de música com tecnologia e experimentos cênicos com robôs e projeção. A grade de atividades traz também

0: sessões comentadas de cinema, exibição de curtas metragens sobre ciência, animações brasileiras e exibições de filmes para escolas.
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0: no site circuitodecorridas.sescpe.com.br. Serão realizadas provas de 5 e 10 quilômetros, a idade mínima é de 14 anos. No caso de menores, é preciso constar a autorização dos responsáveis no ato da inscrição. A concentração será às 5h30 da manhã, na esquina da Avenida Leão Dourado, em frente à sede do Sindicato de Loja. O Circuito Sesc de Corridas vai passar ainda por 5 cidades pernambucanas. Garanhuns, dia 8 de novembro, e ao contrário, é de trás para frente. Então, vou botar a ordem certa aqui, tá? É, Serra Talhada, dia 16 de agosto. Recife, 28 de agosto. Petrolina, 27 de setembro. Garanhuns, 8 de novembro. E Jaboatão, 29 de novembro.
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0: Governo e Câmara definem calendário para votar a fim da escala 6x1. Priscila Mazenotti.
2: O governo e a Câmara fecharam acordo para dar andamento ao projeto de lei encaminhado pelo presidente Lula sobre a escala 6x1. Em reunião entre o presidente da Casa, Hugo Mota, os ministros José Guimarães das Relações Institucionais e Luiz Marinho do Trabalho, além do presidente da Comissão Especial, o deputado Alencar Santana do PT, ficou decidido que será mantido o cronograma da proposta de emenda à Constituição. Apresentação do relatório na quarta-feira que vem, dia 20, e votação em plenário no dia 27. A ideia é que a PEC tenha um contexto mais geral. Redução de 44 para 40 horas semanais, com trabalho de 5 dias para 2 de folga, sem redução de salário. As especificidades, as categorias que tenham jornadas diferentes, serão decididas por convenção. Enquanto isso, será dado andamento ao projeto de lei, encaminhado pelo presidente Lula e que até então está parado. Esse PL é aquele com urgência constitucional e que tranca a pauta já agora no dia 30. A ideia, segundo o Alencar, é aprovar a PEC antes e aí o governo retira a urgência para que esse PL possa tramitar com mais calma e discussão e ser votado já em junho. Nesse PL vão estar os aspectos mais específicos. A questão da compensação, por enquanto, continua indefinida. O governo já disse que não topa, mas que vai pensar em alguma forma de ajudar os pequenos empreendedores, os empresários, no início da nova lei, como disse o deputado.
3: O governo, logicamente, e todos nós estamos preocupados com os pequenos que podem sentir de imediato um efeito maior de adaptação, né? Ele vai ganhar em produtividade todos os setores ao longo do tempo, mas o pequeno pode sentir ali no primeiro momento um efeito da adaptação. O governo pensa de que maneira incentivar esse setor também a se modernizar para que ele possa ganhar escala na prestação do seu serviço, na prestação ali, na relação comercial daquilo que ele oferece.
2: Outra coisa, nada de regra de transição. No início da semana, já tinha deputado da oposição falando numa transição longa, de até 12 anos. O deputado Alencar foi bem claro. É preciso que essa lei entre em vigor assim que aprovada. O próximo passo do PL é definir comissão especial e relator. Já a PEC está na fase de audiências públicas. Da Rádio Nacional em Brasília, Priscila Mazenotti.
0: Nove horas, 30 minutos.
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4: 9:36.
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5: Alô, Sócrates da Silva. Bom, passando e fazendo registro aqui na programação da Rádio Jornal, ainda aqui no bairro do Salgado, Sócrates, numa rua chamada Carolina. Eita, Carolina, rapaz, a rua Carolina, no bairro do Salgado. É o seguinte, Sócrates, aqui nessa rua ela está esburacada, tá? Ela está bem deteriorada aqui, o asfalto já praticamente virou pó e o calçamento está sendo arrancado. Tem alguns trechos aqui que realmente estão muito perigosos, até caixa de esgoto aqui que está quebrada. E é uma rua, Sócrates, que eu já observei aqui que já passaram 3 linhas de ônibus diferentes, tá? É a linha 107, que faz Salgado, Parque dos Arcos e Lagoa do Algodão, passou também aqui a linha 309, que faz Rendeiras, Seaca, e passou a linha também aqui para o bairro Universitário, só não consegui identificar a numeração dessa linha, mas passou também por aqui. Então, uma rua com muita movimentação de ônibus, ela praticamente dá acesso.

0: acesso aqui à Avenida Brasil, então é uma rota para que os ônibus possam passar também. E ela está bem deteriorada, esburacada, e se não tiver uma atenção, se não tiver uma recuperação, logo logo vai ficar interditada também, né? Tem muitas ruas interditadas aqui na cidade por falta da manutenção, por falta do pessoal chegar justamente quando aparecer, né, o problema. Quando o buraco abrir, vai lá e fecha logo de forma rápida. Aí não, aí fica aquela enrolação toda porque está chovendo, porque a gente vai esperar a chuva passar, aquele negócio todo que a gente já sabe. Aí outros buracos vão aparecendo, aí logo logo rua interditada, aí vai comprometer outra rua, porque se fecha aqui, vai ter que buscar uma outra rua e os transtornos causados, viu, Sócrates? Então, que tenha uma celeridade para que os buracos são 1, 2, 3, aí tem uma parte aqui que está quebrada, 4, tem 4 buracos, só que eu estou contando aqui, viu? 4 buracos, a distância é pouca distância um
1: eles
0: do outro.
1: São, eles aqui são em sequência, né, Berg?
0: No são em sequência.
1: Na mesma posição na rua.
0: Isso.
1: Caí em 2 deles semana passada.
0: Ah, foi, rapaz?
1: São meus amigos já conheço.
0: Eita, rapaz, então...
1: Nos dois primeiros. Bem-vindo. Né, que eu fiz a curva, entrei aí à direita, eu vinha do Salgado, entrei à direita. Aí quando eu entrei à direita, aí tinha um carro parado, uma coisa, aí eu não sei o que foi isso, aí pão de novo, seita! Pronto, foi, mais ou menos assim.
0: Pronto, então você já tá carimbado com a sorte.
1: Já
0: né?
1: Fui. Com essa, pelo menos, essa daí.
0: É,
1: o primeiro, aí... né, bem pertinho da esquina, né? O primeiro buraco.
0: Aham, uhum, isso.
1: Pronto, foi nele. O primeiro que eu caí foi esse.
0: Pronto, Sócrates. Então você. Né, de fato conhece bem os buracos, né, literalmente, né, conhece profundamente
1: esse
0: os buracos.
1: Esse aí eu fui profundo
0: rua.
1: Nele aí.
0: É, rapaz.
1: É porque tem um colega meu que mora aí na frente, quer dizer, o pai dele mora aí na frente, uhum. Né, o Rodolfo, é um pouquinho mais na frente, ele tem um travete em casa, né, uhum. É bem pertinho já da saída lá pra Avenida Brasil. Aí de vez em quando eu passo por aí, enfim, aí de vez em quando eu visito o buraco.
0: Pronto, então que seja colocado no planejamento da Prefeitura, da Secretaria de Obras, também essa rua, para evitar que ela possa também ser interditada, né? Porque o que tem de rua interditada aqui na cidade é brincadeira. E acaba essa complicação do trânsito, Sócrates, também, que a gente vem observando e registrando praticamente todos os dias, por conta também de ruas estratégicas que estão bloqueadas, né? Então, acaba realmente ocasionando transtorno no trânsito aqui na cidade de Caruaru. Tá feito o registro, a gente passando por aqui. E só um detalhe, viu, gente, também, viu? Tem aqui bem próximo, coladinho aqui com o canal, muito lixo. Então, as pessoas também têm que ter consciência, né, gente? Colocar o lixo aqui, com esse período agora... agora tá fazendo sol, tá? Deu uma abertura aqui no sol, mas se chover de forma forte, todo esse lixo vai pro canal. Aí vai prejudicar a própria população daqui mesmo, né? Daqui mesmo desse trecho. Então, evitar colocar esse lixo aqui, minha gente. Tem muito lixo e um fedor terrível, além de cair aqui no canal. Porque já caiu, viu? Já tem muito lixo que caiu aqui no canal. Então, não sei se hoje é o dia da coleta, se não é, se passou, se não passou. Mas, pelo menos o que a gente está vendo aqui também, nessa rua, além desses buracos, o lixo que tem aqui, nessa proximidade essa do canal.
1: Tem uma parte do Salgado que é terça, quinta e sábado. Talvez seja dia de coleta hoje.
0: Uhum.
1: Que é terça, quinta e sábado, uma boa parte. Aí Salgado, São João da Escócia e tal, tem uma parte que é terça, quinta e sábado. Talvez hoje seja o dia da coleta.
0: E só um detalhe também, o pessoal da MC tem que vir aqui porque tem uma placa aqui dizendo pare. Só que a placa está virada para o canal. Aí, só se for...
1: Os peixinhos a nadar no mar.
0: Mas tem não, rapaz. Peixe aqui eu acho difícil, viu?
1: Danou-se.
0: Olha, tá vendo só uma entrada só, a gente já vai observando, né? Uma entrada aqui na programação, a gente já vai observando algumas situações que são mínimas, né, Sócrates? Pelo amor de Deus, uma placa, vem aqui o pessoal, conserta, porque tá com a gota que só a reportagem passa aqui e observa, né? Não tem uma viatura da MC, não tem ninguém da prefeitura que passa por aqui, por essa rua, e observe que a placa tá virada de forma errada, comunica, aí o pessoal vem aqui, coloca direitinho o buraco, né? O pessoal vai lá e comunica, ó, tem buraco, é uma rua principal, pronto, lá vem outro ônibus por ali, ó, aí acaba... caindo aqui no buraco, tem que passar no buraco, né? Tem que literalmente passar no buraco. Aí tem um lixo, pessoal, verificar quem está colocando o lixo aqui nesse trecho, enfim, então são coisas mínimas que as pessoas acabam ignorando, né? Achando, mas aí está reclamando. Não, é só uma informação, viu? Sócrates da Silva, volto com você.
1: Pronto, perfeito. Deixa eu mandar um abraço aqui.

0: para o pessoal do Centro Integrado de Direitos Humanos, aqui de Caruaru, ouvindo a Rádio Jornal, viu, Berg? O pessoal tá lá ouvindo a Rádio Jornal, radinho ligado, ouvindo a gente. Obrigado aí para o Centro Integrado de Direitos Humanos aqui de Caruaru. O pessoal acompanhando a gente, um abraço. Obrigado pela audiência. É um espaço lá que tem para dança, para balé, natação, né, para os idosos. Pronto, um abraço. Um abraço para todos vocês. Obrigado pela audiência aqui na Rádio Jornal. O desempenho positivo do comércio brasileiro foi reforçado entre os meses de fevereiro e março com um aumento de 0,5% no volume de vendas. O resultado foi influenciado, entre outros fatores, pela redução do dólar, que favoreceu a comercialização de produtos importados. Na comparação com o mesmo mês do ano anterior, o setor registrou um crescimento de 4%. Já no acumulado de 12 meses, a expansão é de 1,8%. Os dados são da Pesquisa Mensal de Comércio, divulgada pelo IBGE.
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0: Aberta a seleção para professores de medicina em Garanhuns. Alô, Ed Carlos.
2: A Faculdade AESGA, em Garanhuns, publicou edital de seleção simplificada para contratação temporária de professores do curso de medicina. São oferecidas 10 vagas para docentes do ensino superior, além de cadastro de reserva. As inscrições seguem até 8 de junho, exclusivamente pelo site oficial da AESGA. Os candidatos devem ter graduação compatível com a área e especialização, residência ou experiência comprovada. 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
0: O governo federal anunciou uma nova medida provisória para reduzir o impacto da alta dos combustíveis aqui para a população brasileira. Inclusive, a gente vai trazer informações a esse respeito com o Pedro Lacerda, aqui na Supermanhã da Rádio Jornal. 9 horas 44 minutos, 9h44, depois das 9.
3: A guerra no Oriente Médio fez o preço do barril do petróleo disparar no mercado internacional e o impacto chegou até os postos de combustíveis aqui no Brasil. Para evitar que a gasolina e o diesel fiquem ainda mais caros, o governo federal anunciou nesta quarta-feira uma medida provisória que vai pagar um subsídio direto a produtores e importadores de combustível, impedindo que a alta seja repassada ao consumidor. O mecanismo funciona como um cashback de impostos. Produtores e importadores pagam normalmente os tributos federais à Receita Federal e em seguida recebem de volta esse valor como subvenção. O subsídio será pago por meio da ANP, a Agência Nacional do Petróleo, Gás Natural e Biocombustíveis. Para a gasolina, o valor deve ficar entre 40 centavos e 45 centavos por litro, com teto de 89 centavos, equivalente à soma dos tributos federais de PIS, COFINS e CID. No caso do diesel, a partir de 1º de junho, deve ser aplicada uma subvenção em torno de 35 centavos. Em contrapartida, as empresas beneficiadas ficam proibidas de repassar a alta aos postos. O ministro do Planejamento e Orçamento, Bruno Moretti, comentou a medida.
4: A ANP já fez a regulamentação de todas essas subvenções, então esse é um movimento agora de adesão dos agentes econômicos. Nós esperamos, inclusive, que haja evolução da adesão desses agentes, com regras mais claras, mitigando-se incertezas. Portanto, preferimos esse caminho, e é um caminho de pagar uma subvenção aos agentes produtores e importadores, para que eles não repassem a preço o tributo que eles pagaram. Por isso, usei aqui expressão de uma espécie de cashback do tributo pago.
3: O custo aos cofres públicos é estimado em 1 bilhão a 1 bilhão e 200 milhões de reais por mês para a gasolina e de 1 bilhão e 700 milhões de reais para o diesel. O governo defende que a medida tem neutralidade fiscal, já que a arrecadação com royalties e dividendos do petróleo cresceu na mesma proporção da alta das cotações internacionais. O barril tipo Brent, que estava abaixo de 70 dólares antes da guerra, chegou a mais de 105 dólares na tarde desta quarta-feira. A validade do subsídio é de 2 meses prorrogáveis. Os valores vão ser definidos em portaria do Ministério da Fazenda e identificados nas notas fiscais e também no pagamento às empresas, que ocorrerá em até 30 dias. Para o ministro de Minas e Energia, Alexandre Silveira, a medida é fundamental para proteger o

0: consumidor brasileiro dos efeitos da guerra no preço dos combustíveis. Silveira destacou que o Brasil foi um dos países que melhor respondeu ao choque de preços.
1: Nenhum outro país do mundo teve tantas medidas a favor das suas populações. Nenhum outro país do mundo teve menor impacto do que o Brasil com essa guerra que não é nossa, não é do povo brasileiro, exatamente porque nós fomos rápidos, proativos.
0: O anúncio foi feito após a presidente da Petrobras, Magda Chambriard, ter adiantado nesta terça-feira que um reajuste da gasolina nas refinarias era iminente. A gasolina foi o principal item a pressionar a inflação em abril, de acordo com os últimos indicadores econômicos divulgados pelo IBGE. Da Rádio Nacional em Brasília, Pedro Lacerda.
2: O jogo de despedida da seleção brasileira antes da Copa, o amistoso contra o Panamá, em 31 de maio, no Maracanã, terá a venda de ingressos online aberta daqui a pouquinho, às 10 horas. Os preços variam entre R$100 e R$400, com limite de 4 ingressos por pessoa. A CBF orientou que antes da compra, os interessados efetuem o cadastro de biometria facial no site CBF. No site da CBF, tem lá o setor para você olhar. Em pré-venda realizada ontem, 16 mil ingressos esgotaram em apenas uma hora. O amistoso acontece 13 dias após o técnico Carlo Ancelotti anunciar a lista final com 26 jogadores. A convocação está programada para segunda-feira às 5 da tarde no Museu do Amanhã. Inclusive, você vai acompanhar a convocação na tela da TV Jornal. O Galvão deve estar presente, né? O Thiago Leifert vai estar, enfim, a equipe do SBT para a transmissão da Copa do Mundo 2026.
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2: Garanhuns se prepara para mais uma Corrida da Fogueira. Alô, Ed Carlos.
4: A 37ª Corrida da Fogueira acontece no sábado, 5 de junho, com largada às 3 da tarde, na cidade de São João. O percurso conta com 15 quilômetros, ligando São João a Garanhuns nas categorias masculino e feminino. As inscrições podem ser realizadas em oxenteeventos.com.br. A premiação geral masculina e feminina inclui troféu e valores em dinheiro que podem chegar a R$5.000. 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
2: Valeu, Ed Carlos, obrigado aí pelas informações aqui na Jornal. O Ministério Público Federal celebrou nessa semana o terceiro TAC com estudantes da Universidade Federal do Rio de Janeiro para reparar a ocupação indevida de vagas destinadas a cotas raciais. O acordo foi assinado entre o Ministério Público, a Unirio e um estudante do curso de Medicina que ingressou na instituição em 2016 por meio de vaga reservada a candidatos pretos, pardos ou indígenas, sem preencher os requisitos previstos no edital. De acordo com o Ministério Público, pelo TAC, o estudante deverá pagar R$ 720 mil, divididos em 100 parcelas mensais de R$ 7.200, além de participar de curso de letramento racial com carga horária teórica e prática oferecido pela própria universidade. Esses recursos serão integralmente revertidos ao custeio de bolsas destinadas a estudantes negros do curso de Medicina da Unirio e à manutenção de programas educativos voltados às relações étnico-raciais e ao combate ao racismo estrutural. O Ministério ressaltou que a assinatura do novo PAC, a TAC, faz parte de uma atuação do sistema desenvolvido, eles dizendo aqui que são bons demais, tá? Mas é isso, né, que aconteceu.
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2: Loteria Esportiva poderá ajudar a manter casas que cuidam de idosos. Marcela Cunha.
5: O projeto autoriza que parte da arrecadação das loterias esportivas seja destinada para instituições que cuidam de idosos em tempo integral, como casas de repouso e asilos sem fins lucrativos. O autor da proposta, senador Jaime Campos, do União de Mato Grosso, argumenta que muitas dessas instituições acolhem idosos sem apoio familiar e sem condições financeiras. Para reverter esse quadro, uma vez por ano, o dinheiro arrecadado em 3 concursos de apostas esportivas será usado para ajudar as entidades que estiverem registradas nos conselhos da pessoa idosa ou de assistência social. O dinheiro deverá ser aplicado em áreas essenciais para a saúde e a segurança dos idosos, como compra de medicamentos, produtos de higiene, equipamentos de proteção, prevenção de infecções e adaptação de espaços para isolamento de moradores quando necessário. A relatora, senadora Damares Alves, do Republicanos do Distrito Federal, lembrou que os abrigos para idosos atendem uma população especialmente vulnerável.
6: Os casos de idosos com pouco ou nenhum amparo familiar e com carência de recursos para viver um final de vida de forma digna tendem a aumentar nas próximas décadas. Precisamos garantir recursos para essa finalidade tão nobre e meritória. Afinal, todos nós, caso tenhamos o presente de viver uma vida longa, vamos precisar de cuidados especiais na nossa velhice. E as instituições de longa permanência para idosos possuem papel fundamental no cuidado dos menos assistidos.
5: Damares também reforçou que o projeto cria uma fonte permanente de recursos sem aumentar as despesas da União, já que apenas reorganiza a destinação de parte do dinheiro das loterias. Se não houver recurso para votação no plenário do Senado, a proposta será encaminhada para análise da Câmara dos Deputados. Da Rádio Senado, Marcela Cunha.

0: Pesquisa do Projeto Confia revela que mais de 45% dos conteúdos falsos sobre eleições compartilhados nos últimos ciclos eleitorais tinham como alvo o funcionamento das urnas eletrônicas. Em seguida, aparecem conteúdos contra o Supremo e outras autoridades, teorias de fraude na apuração dos votos e desinformação sobre regras e logística eleitoral. Entre os exemplos mais recorrentes sobre as urnas estão mensagens que afirmavam existir um suposto atraso no botão confirma ou alegações falsas de que a urna completaria automaticamente os números digitados pelo eleitor. Ainda bem que pararam com essa babaquice, né? Ainda bem que esqueceram essa conversa.
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0: Mais de 83 milhões de brasileiros estão inadimplentes. Kevin Paz.
2: O volume de brasileiros inadimplentes atingiu a marca histórica de 83 milhões e 300 mil pessoas em abril, segundo o mapa da inadimplência em negociação de dívidas da Serasa. Com alta de 0,67% em relação ao mês anterior, são mais de 555 mil novos consumidores negativados, o que corresponde a 50,81% da população adulta no país. Ao todo, os brasileiros acumulam 342 milhões de dívidas negativadas, somando mais de 568 bilhões de reais em débitos. O valor médio devido por pessoa chegou a R$ 6.814,39, mais de 4 vezes o salário mínimo. Em Pernambuco, o número de inadimplentes chega a 3.649.883. A especialista da Serasa em educação financeira, Eduarda de Moraes, fala da situação no nosso estado.
3: Segundo o mapa da inadimplência e negociação de dívidas da Serasa, Pernambuco apresentou uma leve redução no número de inadimplentes no mês de abril. O estado saiu de 3.679.000 consumidores inadimplentes em março para 3.649.000 em abril. Isso representa uma redução de quase 30 mil pessoas negativadas no período. Hoje, o estado tem 50,37% da população adulta com algum tipo de dívida em atraso, em linha com a tendência nacional, que representa metade da população adulta inadimplente.
2: Os dados reforçam a pressão do endividamento sobre o orçamento das famílias brasileiras, especialmente em um cenário em que o setor financeiro segue como principal origem das pendências no país. Entre os segmentos das dívidas, bancos e cartões de crédito representam 27,5% do total de débitos, seguidos por contas básicas, com 21%, e financeiras, com 19,8%, empresas que concedem crédito, mas que não se enquadram como bancos. Eduarda de Moraes relata a importância das negociações para diminuir as dívidas.
3: Esse movimento de queda está muito ligado ao aumento das negociações e à busca dos consumidores por condições mais acessíveis para organizar a vida financeira. A expectativa é que essa redução continue ao longo do mês de maio, principalmente com o avanço das negociações do novo Desenrola Brasil e dos mutirões de negociação que ajudam o consumidor a quitar dívidas e voltar a ter acesso ao crédito de forma mais saudável. A gente reforça que a Serasa disponibiliza

0: negociação de dívidas do programa pelo aplicativo ou site.
1: Ao todo, 11 milhões de brasileiros podem encontrar os descontos adicionais de cupons no site ou aplicativo da empresa. Kevin Paes, Rádio Jornal, Rádio Notícia.
2: Nove horas e 57 minutos aqui na Rádio Jornal. Deixa eu dar uma passadinha aqui no nosso WhatsApp, no 819-9601-7448. Bom dia, Sócrates. Uma ótima manhã de quinta-feira. Deus abençoe você, Juliana, Givanildo e todos que fazem parte dessa rádio. Manda um abraço aí também para o Gutenberg. Valeu, Cícero. Obrigado pela audiência aqui na Rádio Jornal. Bom dia, família Jornal. Que Deus abençoe nosso dia. A Silvana de Garanhuns. Amém. Um abraço para você, Silvana. Obrigado pela audiência. Ser forte e corajoso e não temas, porque o Senhor teu Deus é contigo. Amém. Um abraço, Sargento Filmário. Obrigado pela audiência também aqui na Rádio Jornal. Vamos lá, tem mais ouvintes aqui. Bom dia, gostei da interpretação da música. Gostou, não foi? Tá certo, Abdon. Um abraço. Obrigado pela audiência aqui na Jornal. Bom dia, Sócrates. Eu passei segunda-feira pela manhã ali perto do Hospital Sebastião, São Sebastião. Olha, tá aí vendo? Tinha uma viatura da polícia parada em frente à banca de revista. Pensei até que fosse alguma coisa séria. Curiosa, me aproximei e vi que os dois policiais estavam comprando figurinha. Tá vendo? No mesmo lugar da outra. Aí eu vou dizer que o pessoal não tava lá trocando figurinha. Tava comprando o álbum da Copa, trocando figurinha, né? Aí, a Maria José. Valeu, Maria José. Um abraço. Obrigado pela audiência aqui na Jornal. Bom dia, Sócrates. A pista de Serra Velha e Malhada de Pedra tá parecendo som risal, muito buraco. Eita, tá ruim, né? Valeu, Bruno. Valeu, Bruno. Vou passar aqui também para a Juliana Rodrigues, ali atenta, né, para que possa buscar informações a respeito dessa situação, se tem algum projeto, alguma coisa, ou se vão deixar se acabar mesmo. Vamos mais aqui. Bom dia, Sócrates. É complicado. Só sabem notificar e multar. Organizar que é bom nada. Os engenheiros de trânsito, ao invés de colocar o trânsito para fluir, só atrasam ele. É aqui o Edson com a gente. Valeu, Edson. Obrigado pela tua audiência também aqui na Jornal. Eu passei lá ontem na Avenida Portugal. Estão fazendo a drenagem daquele problema onde alaga na frente do hospital. O trânsito está na contramão de quem vier da BR sentido supermercado, dividido ao meio, com mais de 100 cones. A mesma via, ela é dupla. Ela passou ontem. Tinha uma viatura da MC lá. Tá certo, Ricardo. Obrigado. Um abraço. Obrigado pela tua audiência também aqui na Jornal. Um bom dia para todos. A Supermanhã. Estamos na audiência. Adeilson Ribeiro também com a gente no São João da Escócia. Bom dia, Sócrates. Seria como mandar Beck fazer uma reportagem aqui no Demóstenes Veras, na rua Nova Panelas? Nada até hoje. Aqui é a verdadeira Baixa da Égua. Rapaz, é o Givanildo do Demóstenes Veras. Vou passar aqui a informação, tá, Givanildo? Um abraço pra você. Obrigado pela audiência aqui na Rádio Jornal. Não é o lugar, não. São as pessoas que não tomam conta, né? São aqueles que são responsáveis, ou deveriam ser responsáveis, por tomar conta que não tomam, tá? Pontualmente 10 horas aqui em Caruaru.
3: Justiça do Trabalho num minuto. Informativo do Tribunal Regional do Trabalho da 6ª Região.
4: O exercício da profissão de doula foi recentemente regulamentado. A juíza do TRT6, Ana Cristina, explica as principais regras da nova lei.
5: Doula é a profissional que oferece apoio físico e emocional à gestante durante a gravidez, especialmente no parto. Com a nova lei, o exercício da profissão é assegurado a quem conclui o ensino médio e o curso específico em doulagem, com carga mínima de 120 horas, ou a quem comprovar que já exercia atividade há mais de 3 anos. Com a regulamentação, é permitida a presença da doula nas maternidades públicas e privadas durante o trabalho de parto, desde que solicitada pela gestante. E essa presença não implica obrigações aos estabelecimentos de saúde, como remuneração ou vínculo empregatício.
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2: Dez horas, 4 minutos, aqui na Rádio Jornal. As pessoas que solicitaram isenção de taxa de inscrição para o Enem de 26 já podem conferir se o pedido foi aceito pelo INEP. O resultado será publicado ao longo do dia diretamente na página do participante do exame. O INEP também informou que disponibilizará hoje os resultados referentes à justificativa dos candidatos da edição de 2025 que não compareceram aos 2 dias de prova, mas querem participar esse ano. Os candidatos que tiverem negado o pedido de isenção ou tiverem a justificativa de ausência reprovada podem entrar com recurso até às 11h59 da noite de sexta-feira, na página do participante.
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2: Anvisa vai julgar caso IP amanhã. Empresa apresentará plano de ação. Pedro Lacerda.
17: A Anvisa adiou para esta sexta-feira o julgamento do recurso apresentado pela Química Amparo, fabricante dos produtos da marca IP, contra a resolução que determinou a suspensão da fabricação e o recolhimento de lotes de detergentes, lava-louças, sabão líquido para roupas e desinfetantes. O caso estava previsto para ser votado nesta quarta-feira na 8ª reunião ordinária pública da diretoria colegiada, mas foi retirado de pauta após a empresa e a agência reguladora iniciarem reuniões técnicas para mitigação dos riscos sanitários identificados. O diretor-presidente da Anvisa, Leandro Safatli, informou que a Química Amparo apresentou os investimentos realizados, intensificou os esforços para corrigir as irregularidades e se comprometeu a entregar um plano de ação nesta quinta-feira.
18: A Anvisa e a empresa estão realizando reuniões técnicas para a mitigação do risco sanitário identificado. A empresa apresentou os investimentos já realizados, intensificou os esforços para adequação das irregularidades e se comprometeu a apresentar medidas amanhã, no dia 14 de maio de 2026, com vistas ao cumprimento das determinações sanitárias destinadas à correção das não conformidades identificadas.
17: A resolução foi motivada por uma inspeção que apontou falhas em etapas críticas da produção, incluindo problemas em garantia da qualidade, produção e controle. Os lotes afetados são identificados pelo número final 1 no código do frasco. Leandro Safatli explicou que foram detectadas 76 irregularidades, abrangendo desde falhas graves relacionadas à qualidade microbiológica, com identificação de bactérias Pseudomonas

0: aeruginosa em mais de 100 lotes de produtos acabados, além de deficiências no controle de materiais de embalagem. Apesar de o recurso da empresa ter suspendido temporariamente o recolhimento dos produtos, a Anvisa mantém a recomendação para o consumidor não usar os itens listados na resolução.
1: Reiteramos a recomendação de não utilização dos produtos listados na RE nº 1834/26 e de buscar o serviço de atendimento ao consumidor da empresa. O tema retornará para avaliação e deliberação deste colegiado na próxima sexta-feira, dia 15/5/2026.
0: O presidente da Anvisa também alertou para o que chamou de ambiente comunicacional fragmentado, com o compartilhamento de desinformação nas redes sociais e o risco de politização do caso. Leandro Safatli destacou que a resolução do órgão partiu de uma inspeção conjunta da Anvisa com as vigilâncias sanitárias estadual e municipal de São Paulo, o que afasta qualquer leitura política da decisão. Da Rádio Nacional em Brasília, Pedro Lacerda.
2: Às 10:08, dá tempo de eu dar mais uma passadinha aqui no nosso WhatsApp? Vamos aqui chegar, se o computador quiser abrir. Pronto. Bom dia, Sócrates. Aqui é Eduardo do Divinópolis. Há 9 meses tem vazamento de água e a Compesa não conserta na rua José Cesário da Costa. Em frente ao número 1520, tem o esgoto estourado em frente ao número 1593. Tem protocolo da Compesa, ligou para a ARP, tem o número do protocolo da ARP e até o momento não foram corrigir o problema. É, Eduardo, eu nem lembro quantas vezes a gente falou aqui. Eu realmente nem lembro quantas. Né? E quando vai para a Compesa diz que o esgoto é da prefeitura. A gente diz, certo, o esgoto é da prefeitura, mas vocês... mandam protocolos. Não, mas o esgoto é da prefeitura. Certo, pronto, o esgoto é da prefeitura. Aí vai na prefeitura, a prefeitura diz, é da Compesa. Aí, desse jeito. Aí, quando você volta pra Compesa, diz, olha, o esgoto... Diz, não, isso aí é da prefeitura. Pronto, mas faz o seguinte, tem água derramando lá. Aí diz, tá certo. Aí pronto. Aí nenhuma coisa, nem outra, não resolve absolutamente nada. Vou mandar de novo. Aqui para a atenta Juliana Rodrigues, aqui na redação, para que ela possa enviar... para a Compesa alguma informação, buscar alguma informação a respeito, tanto da Compesa quanto da Prefeitura, né? Os dois, para que a gente receba respostas a respeito. Agora que venha com resposta, né, lógica, né? Não resposta feita de todo jeito. Bom dia, o Romualdo hoje vai falar sobre o dinheiro do filme do Bolsonaro? Acho que sim, deve ser um dos temas, viu, José Luiz? Acho que sim, deve ser. Bom dia, Sócrates, estou ligado nesse conceituado programa. Um abraço para você, o operador do horário, Berg Santos, é o Edvaldo Vigilante. Valeu, Edvaldo. Um abraço, obrigado pela tua audiência, também aqui na Rádio Jornal. 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
5: Horas 14 minutos aqui na Rádio Jornal. Olha, uma carga de 310 quilos de laticínios sem refrigeração, armazenada em baldes, foi apreendida na BR-423 em Garanhuns. A prisão aconteceu nesta quarta-feira durante uma fiscalização da Polícia Rodoviária Federal. Hein, rapaz, tô vendo daqui, ó. Era muita coisa, viu? Queijo e manteiga aqui tem um bocado. Durante a abordagem, os agentes verificaram que a caminhonete transportava 144 quilos de queijo de manteiga em barras, 90 quilos de manteiga em pasta e 76 quilos de coalhada em um tambor sem refrigeração. O motorista do veículo, um idoso de 66 anos, informou que pegou a mercadoria no distrito de Rainha Isabel, em Bom Conselho, e entregaria em Cachoeirinha, a distância de 120 quilômetros entre uma cidade e outra. Caminhonetezinha aqui, aquelas pequenininhas, né? Tal, que tava lotadinho. Tô vendo aqui o tonel da coalhada. Queijo de manteiga tinha com força. Tinha com força aqui. Tô vendo. É porque eu não sei como nem descrever. Não tem aquelas grades de cebola, de repolho e tal. Aquela grade daquela. Tinha uma, duas, três, quatro daquela. Só de queijo de manteiga. Balde, aquele balde de massa corrida de 20 litros. Sabe qual é? Tinha um, dois, três, quatro, cinco, seis. Seis daquele. E não tem aqueles tonéis de azeitona, que a gente chama de bombona, de guarda-água? Uma daquela dali de coalhada. Cheinha. Tinha um bocado, né, rapaz? Tinha um bocado, tinha um bocado.
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5: Senado aprova a nadadora Maria Lenk no livro dos heróis e heroínas da pátria. Márcio Maturana.
6: A nadadora Maria Lenk, patrona da natação brasileira, pode entrar para o livro dos heróis e heroínas da pátria. Esse projeto foi aprovado pela Comissão de Esporte do Senado em decisão final e segue para a Câmara dos Deputados. Maria Lenk nadou 11 mundiais no Master e conquistou 54 medalhas, sendo 37 de ouro. Ela foi a primeira atleta sul-americana a disputar uma Olimpíada em 1932 e se dedicou à natação até morrer em 2007, como destacou a autora do projeto, senadora Leila Barros, do PDT do Distrito Federal.
7: Mexeu muito comigo que a Maria Lenk, ela faleceu aos 92 anos, treinando na piscina do Flamengo.
6: O pioneirismo de Maria Lenk foi destacado também pela relatora, a senadora Mara Gabrilli, do PSD de São Paulo.
8: O PL propõe reconhecer, em caráter permanente, uma trajetória marcada por pioneirismo, excelência esportiva, contribuição educacional e abertura de caminhos para a presença feminina brasileira no

0: Esporte de alto rendimento.
1: Maria Lenk começou a nadar nos anos 1920, foi a primeira mulher a competir no nado borboleta em uma Olimpíada e ganhou medalhas de ouro até os anos 2000. Da Rádio Senado, Márcio Maturana.
2: Uma idosa de 66 anos, identificada como Maria José da Silva, morreu após se afogar em uma lagoa no sítio Samambaia, em Alagoinha. De acordo com informações da Polícia Civil, o corpo da idosa foi localizado dentro de uma lagoa, nas proximidades da residência onde ela morava. Ainda segundo a polícia, vizinhos perceberam a ausência dela e acionaram as equipes de segurança, que já a encontraram sem vida. A área foi isolada, o corpo foi recolhido e encaminhado para o IML. A Polícia Civil informou que o caso foi registrado como afogamento e segue sob investigação da Delegacia de Alagoinha.
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2: Falar em serviço, você conhece o antivírus? João Carneiro vai apresentar ele para você.
4: Depois da identificação de casos de antivírus em um navio de cruzeiro que navegava pelo Oceano Atlântico, muita gente passou a se perguntar se existe risco de uma nova pandemia. Segundo a Organização Mundial da Saúde, até agora, foram registrados 11 casos de antivírus entre passageiros e tripulantes do navio, com 3 mortes confirmadas. A maior parte das infecções foi causada pela cepa Andes, a única variante do vírus com possibilidade de transmissão entre pessoas. Mas, de acordo com a infectologista da Universidade de Pernambuco, doutora Milena Pinheiro, o cenário atual não representa ameaça de pandemia.
5: Não existe esse risco, tá? Nesse momento, está tudo sob controle. Esse antivírus que foi identificado nesse navio é a única espécie de antivírus dentro de mais de 30 espécies que ele pode realmente ser transmitido de pessoa a pessoa, tá? Mas é um vírus com a letalidade muito alta, né, entre 30% a 50% dos hospedeiros, né, das pessoas que são contaminadas, elas podem evoluir para óbito, mas para que haja essa contaminação, existe uma necessidade de um contato muito íntimo, muito prolongado, que foi o que aconteceu no navio. Então, realmente, foi uma situação totalmente de exceção.
4: O antivírus tem transmissão mais difícil do que vírus como gripe e Covid-19. No caso do cruzeiro, o surto foi favorecido pelo tempo prolongado dos passageiros em ambientes fechados e compartilhados. Para quem pretende viajar de cruzeiro, a recomendação da especialista é reforçar os cuidados básicos de prevenção.
5: Mas, de modo geral, é estar bem de saúde para embarcar, estar com as vacinas em dia e se tiver alguém próximo, principalmente que não seja do seu grupo próximo, né, de amigos que está ali com você naquele cruzeiro, que esteja com algum quadro infeccioso, que você perceba, usar máscara e higienizar as mãos.
4: Sobre os passageiros do cruzeiro, a recomendação da OMS é que eles sejam monitorados por 42 dias após a última exposição ao vírus, ocorrida em 10 de maio. O acompanhamento pode ser feito em casa ou em locais específicos de quarentena, até o dia 21 de junho. João Carneiro, Rádio Jornal, Rádio Notícia.
2: Horas 21 minutos aqui na Rádio Jornal. A lei que prevê que pagamento de R$ 2.500 para famílias afetadas pelas chuvas no estado foi sancionada pela governadora Raquel Lira e está publicada no Diário Oficial de hoje. A medida contempla até 3.500 pessoas que tiveram perdas materiais nos 27 municípios pernambucanos em situação de emergência em função das fortes chuvas que atingiram o estado no início deste mês. O Auxílio Pernambuco será pago em parcela única e é destinado exclusivamente às famílias de baixa renda cadastradas no CadÚnico e que comprovem os danos materiais decorrentes das precipitações. O pagamento será realizado a partir dos dados levantados pela Secretaria de Assistência Social, Combate à Fome e Políticas sobre Drogas. Segundo o governo do estado, o investimento total é de R$ 8.700.000. Reais. O projeto de lei da instituição ou de instituição do Auxílio Pernambuco foi aprovado pela Assembleia Legislativa já na última sexta-feira. Então, é uma parcela bem melhor do que aquela primeira informação, né? Que era uma informação algo em torno de R$300 e tal. Aqui um pagamento de R$2.500 para famílias afetadas pelas chuvas já está sancionado e publicado no Diário Oficial da União, aliás, do Estado.
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2: Valeu, Berg. Obrigado pelas informações aqui na Rádio Jornal. Dois suspeitos morreram após um confronto armado com policiais do BEP durante a Operação Protetor das Divisas. Isso aconteceu na terça-feira à noite em Petrolina. De acordo com a Polícia Militar, a equipe do 5º Batalhão recebeu informação de que os integrantes da facção criminosa Bonde do Maluco estariam reunidos em uma residência planejando um ataque contra um grupo rival. Durante a operação, a equipe do BEP foi enviada ao local para averiguar a denúncia. Segundo a corporação, ao se aproximarem do imóvel, os policiais foram recebidos a tiros. Houve troca de tiros e dois suspeitos foram baleados durante o confronto. Os homens chegaram a ser socorridos por uma unidade hospitalar da região, mas não resistiram aos ferimentos. Os corpos foram encaminhados ao IML. Ainda durante a operação, os policiais apreenderam 272 gramas da erva análoga ou de erva análoga à maconha, 260 gramas de cocaína, 188 gramas de crack, 20 Big Bigs de maconha, 2 revólveres calibre 38, 11 munições, sendo 4 deflagradas, além de 2 balanças de precisão. Todo o material foi encaminhado para a Delegacia da Polícia Civil de Petrolina. Segundo a polícia, um segundo endereço também foi alvo de buscas durante a operação, mas os suspeitos já haviam fugido antes da chegada das equipes.
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0: Sistema S disponibiliza diversas vagas neste fim de semana. Ernesto Pereira.
1: Neste fim de semana, quem busca por uma qualificação profissional poderá aproveitar uma das 45 mil vagas em cursos gratuitos ofertadas na Semana S. A ação, realizada em todo o país, mobiliza unidades do SESC, SENAC e FEComércio, com foco na ampliação do acesso à qualificação profissional nos dias 15 e 16. Os cursos contemplam áreas como tecnologia, gastronomia, turismo, saúde e gestão, acompanhando demandas do mercado de trabalho. Entre as formações disponíveis estão programação web, marketing digital, técnico em enfermagem, análise clínica, administração de redes e cursos voltados ao setor de turismo e hotelaria. A diretora executiva da FEComércio Pernambuco, Cleide Pimentel, detalha o funcionamento dos dias de evento, que segue no domingo com programação ao ar livre.
2: No dia 15, nossa programação será exclusiva para os

0: mais de 200 atividades da área de cultura, lazer, saúde, esporte, educação profissional e assistência social. Tudo isso vai acontecer das 8 às 17 horas.
1: A corrida no domingo conta com percursos de 5 a 10 quilômetros. O evento conta ainda com o show do Mundo Bita às 10 da manhã. Cleide Pimentel detalha ainda outras atividades da programação da Semana S.
0: Como destaques, iremos realizar campeonato de futsal com o ex-jogador da Seleção Brasileira de Futsal, Manuel Tobias, a maior galinhada em linha reta, com a participação de 60 chefes, todos que passaram de alguma forma pelo SENAC. A gente vai ter o Odontosesc, o Bibliosesc, oficinas gastronômicas, contação de histórias e uma arena do conhecimento, com as presenças dos influencers Beca Milano, Patrick Santos e Alice Salazar, das áreas de gastronomia e imagem pessoal. Para finalizar as atividades do dia 16, entre 18 e 22 horas, vamos curtir os shows de Maestro Spock convidados e da musa do brega, Priscila Senna.
1: Para participar, basta se inscrever no site da Semana S, que é o semana-s.portaldocomércio.org.br. Repetindo, semana-s.portaldocomércio.org.br. No site é possível ver as cidades onde o evento é realizado, além de ficar por dentro de outras informações. Ernesto Pereira, Rádio Jornal, Rádio Notícia.
2: Horas 28 minutos aqui na Rádio Jornal 10h28. Deixa eu dar mais uma passadinha aqui no nosso WhatsApp no 81996017448. WhatsApp aqui da Supermanhã. Aqui tem mensagem de áudio. Eu não consigo ouvir a mensagem de áudio. Deixa eu mandar um abraço aqui para o Ailton Leite, que foi quem enviou. E eu encaminharei para a produção aqui da Supermanhã da Rádio Jornal, para que a produção possa analisar e observar justamente aqui o que nos foi enviado pelo nosso ouvinte. Já está entregue devidamente aqui a Juliana Rodrigues. Daqui a pouquinho ela vai trazer a informação. Ah, quem mais conosco aqui? Bom dia, é Ana das Gendeiras. A Rua 70 está com 15 dias sem água. Olha aí, mais um lugar. A 63 já tem aí uns 60 dias sem. Agora a Rua 70... 15 dias sem água. Estou encaminhando também aqui para a produção da Supermanhã da Rádio Jornal, para Juliana Rodrigues buscar saber o que é que está acontecendo aí na Rua 70. Bom dia, Sócrates. A lei em Caruaru não existe para Compesa, nem para a Prefeitura. Nossa água continua escura e fedendo. E a Compesa nem aí. Eu vi outras pessoas reclamando também, viu, Rossana? Mais gente reclamando dessa água chegando cor de chá, cor de café. Café ralo, né? A cor da água que está chegando na casa das pessoas. Estou passando aqui também para a produção da Supermanhã, para a Juliana Rodrigues, para que ela possa buscar informações também a respeito. Dá tempo demais? Aqui dá. Avenida Marcionilo Francisco, ao lado da Fusan. Eita! Eita! Eita! Há mais de 2 meses, com pés e prefeitura, nada fazem, buraco aberto. E está abrindo cada vez mais com as chuvas. Eita, Wagner, o boneco aqui tá. Rapaz, botaram até uma madeira dentro. Rapaz, tô passando aqui também para a Juliana Rodrigues, para que nós possamos buscar informações a respeito, trazer uma resposta aqui para o ouvinte da Supermanhã da Rádio Jornal.
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0: Às 10 horas e 34 minutos aqui na Rádio Jornal, Cristiano Ronaldo tá comprando um negócio aí de televisão. Foi, ele comprou a Live Mod TV. É uma divisão internacional da Live Mod. Depois, meu caro Wesley Santos, você que gosta de pesquisar, veja de qual empresa brasileira a Live Mod, tudo junto, é proprietária. Dê uma olhadinha aí. Era um rapaz meio bem nutrido. Depois dê uma olhadinha aí, né? Então, ele vai expandir aí os modelos de transmissões digitais, né? Ah, o Wesley já achou ali, já entendeu. Um homem não dá ponto sem dó, não, né? Um homem não dá ponto sem dó, não, Cristiano Ronaldo. Ele é bom em campo, até hoje. No caminho que vai chegar aos 1000 gols. E o homem sabe ganhar dinheiro também, viu? Não brinque, não, que o homem sabe ganhar dinheiro também.
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0: Você que gosta de investir, Tesouro Direto lança novo título. João Carneiro.
2: O Tesouro Reserva é o novo título do Tesouro Direto voltado para quem quer guardar dinheiro com simplicidade e segurança. A aplicação começa a partir de R$1 e pode ser resgatada a qualquer momento. E rende conforme a Selic, hoje em 14,5% ao ano. O investimento surge como alternativa à poupança, às caixinhas digitais e até aos certificados de depósitos bancários, os CDBs mais tradicionais. Para o consultor financeiro Leandro Trajano, a novidade chega em um momento em que mais brasileiros buscam alternativas à poupança.
3: Os bancos digitais, sobretudo, perceberam isso e largaram na frente em relação aos grandes bancos, que não ficaram para trás. O Tesouro Reserva, ele vem para dar um passo antes do Tesouro Selic e ser aquilo que deve, sim, que tem um potencial grande de ficar no lugar das caixinhas, cofrinhos, porquinhos e tantos outros, com mais segurança.
2: O consultor explica ainda que o Tesouro Reserva funciona como uma evolução do já conhecido Tesouro Selic, mas com menos burocracia e mais facilidade no acesso ao dinheiro aplicado. Entre as diferenças apontadas está a liquidez. Enquanto o Tesouro Selic possui limitações maiores para resgates, o Tesouro Reserva

0: reserva permite movimentação praticamente a qualquer hora. Além disso, o investimento mínimo mais baixo amplia o acesso para quem quer começar com pouco dinheiro. É o que aponta Leandro Trajano.
1: E a diferença principal entre o Tesouro Reserva e o já conhecido Tesouro Selic é que o Tesouro Reserva você pode sacar a qualquer dia da semana, a qualquer momento. O Tesouro Selic, você tem ali uma restrição maior, dias de semana, tá? Então a principal diferença é essa liquidez e o acesso a qualquer momento.
0: Para Leandro Trajano, a principal mudança é que o investidor conservador agora passa a ter uma opção simples, acessível e com rendimento mais competitivo.
1: E aí tem gente que fala, ah, Leandro, a poupança é isenta do imposto de renda. O tesouro não, beleza. Mas, independente da incidência do imposto de renda, o tesouro reserva ele vai render e vai entregar muito mais do que a poupança. Tem gente que ainda pode perguntar, ah, mas o tesouro tem uma taxinha ali, vamos chamar de taxa de administração, tá bem? Ok, ele tem essa taxa de administração, essa taxa de custódia, mas é muito baixa essa taxa.
0: Neste primeiro momento, o Tesouro Reserva está disponível inicialmente para clientes do Banco do Brasil, mas a expectativa do governo federal é que o produto também seja liberado gradualmente em outras instituições financeiras. João Carneiro, Rádio Jornal, Rádio Notícia.
2: 10 horas 38 minutos, vamos à capital federal. Alô, Romualdo.
3: Brasília.
2: Bom dia.
4: Bom dia, tudo bem, Sócrates?
2: Tudo tranquilo.
4: Ó, eu diria para você que eu...
2: Ei, mas, será que a internet... Agora... Ah, parece que voltou. Vamos lá, Romualdo.
4: Eu já estou curioso para assistir ao filme em homenagem ao... ao ex-presidente Jair Bolsonaro, não tanto pelo roteiro. Tenho cá para mim que eu vou gostar mais da participação de alguns artistas e ver porque um filme está custando tão caro, viu, Sócrates? Tão
2: pois caro, é, viu? Romualdo. Pois é. Cento e lá, né, milhões.
4: 140 milhões?
2: Pois é. Rapaz, é orçamento para filme, né? Filme de encher cinema no mundo.
4: É. Até porque você fica imaginando. É um filme com dinheiro de filme de Hollywood.
2: Sim.
4: E aí conta a história do presidente Jair Bolsonaro, mas do ponto de vista do próprio Jair Bolsonaro. Ou seja. É aquela história de biografia autorizada, sabe? Você só vai publicar aquilo que...
2: lhe convém, né? Eu acho que a internet está dando aquela variada para o nosso Romualdo de Souza. Está indo e voltando, voltando e indo.
4: É.
2: Voltou. Então é aquele caso, né, Romualdo? Eu conto só aquilo que me apetece, né?
4: Aquilo
2: que eu gosto.
4: Aquilo que me interessa. Aquilo que dá ponto. Porque se não der ponto, meu amigo... É igual, não sei se você se lembra, teve um filme que era Lula, o Filho do Brasil, que também só contava as estripulias interessadas. Que o Lula se sentia aplaudido. Aquilo que não fazia parte da vida que Lula queria revelar, nem apareceu no filme. Rapaz... O danado de tudo isso é que se não tiver dinheiro público, para mim tudo bem. Se não tiver dinheiro do contribuinte, do pagador do imposto, da dona Maria, que em vez de ter saneamento básico na rua dela, vê o esgoto passando no meio da rua e os cabras gastando. Por exemplo, o governo brasileiro gastou quase R$1 milhão para ajudar Kleber Mendonça a divulgar o filme dele. Então... isso é importante a gente revelar, não é não, Sócrates? Porque senão a gente fica só falando, não, mas não teve dinheiro público, não teve lei Rouanet, não sei o quê, não, aquilo. E aí imaginemos hipoteticamente que Flávio Bolsonaro se torne presidente do Brasil. Então, a partir do ano que entra, ele vai começar a divulgar o filme do pai dele, que originalmente vai chamar seu filme Dark Horse. Ou seja... é importante a gente revelar logo essas histórias, porque nas tratativas que ele teve com, que ele, Flávio Bolsonaro, teve com Daniel Porcaro, claro, não entra dinheiro público. Agora, ô Sócrates, vai lá, eu vou dar um nome, vai lá um cineasta, lá de Taquaritinga do Norte, que todo ano batalha no Festival Curta Taquari. Sócrates, é uma dificuldade danada botar um curta no ar. É uma dificuldade danada trazer sequer cadeira para o teatro. É uma dificuldade encontrar lugar para fazer a exibição. E aí, mesmo assim, o Estado brasileiro gastou com o filme de Kleber Mendonça quase R$1 milhão. Ou seja, se é para investir, vamos investir equitativamente, do grande filme ao pequeno produtor, Sócrates.
2: E Romualdo, algumas das frases, né, que foram ditas pelo Flávio Bolsonaro, elas colocam ele e o Vorkaro numa situação de intimidade grande, né? Aquela que diz estou contigo, né, independente de qualquer coisa, é praticamente um tô contigo para sempre, é quase um casamento. Como é que isso pegou no mundo político, Romualdo?
4: Irmão
2: o tempo todo, irmão para lá,
4: irmão
2: para
4: cá. Estou e estarei contigo sempre.
2: Pronto.
4: Não tem meia conversa entre a gente.
2: Isso daí.
4: Só preciso que me dê uma luz.
2: Isso.
4: Eu até digo para você que, às vezes também, quando você vai pedir um dinheiro, porque se o cabra está pedindo 60 milhões, Sócrates, a linguagem é outra. Agora, há uma afabilidade, há uma proximidade muito grande entre eles. E não adianta o Flávio Bolsonaro divulgar um vídeo dizendo que não teve dinheiro público. É verdade. Agora, eu acho até que... Acho no sentido de que, do que eu tenho analisado, e não é apenas achismo, daquilo que eu tenho analisado, Sócrates, Flávio Bolsonaro... Ontem eu conversei com gente, com políticos que estiveram na reunião em que a cúpula do partido falou, pô, mas por que você não contou para a gente? O que está acontecendo? O que é que tem mais? Não tem mais nada. Aí a cúpula do partido, alguém da cúpula do partido disse ao Jornal do Comércio, oh, isso sai na urina. Isso sai na urina é uma linguagem meio policial. É o seguinte, você vai prestar um depoimento na delegacia, mas antes você usou algum entorpecente. Se você quer se ver livre, tem que ir no banheiro várias vezes para... diluir na urina. E aí, quando for feito o exame toxicológico, não apontar nada. No caso específico aqui, os aliados estão dizendo que isso já passa. O danado de tudo isso, e aí é o que eu tenho analisado, é que está para sair, ou seja, já está nas mãos do ministro André Mendonça, a delação premiada do ex-presidente do BRB, do Banco de Brasília, isso aí, Paulo Henrique Costa, o banqueiro pernambucano, muito amigo dos bolsonaros, muito amigo do ex-governador de Brasília, Ibanez Rocha, esse mesmo banco financiou um imóvel que custava muito mais do que 6 milhões, mas Flávio Bolsonaro comprou o imóvel por 6 milhões. Custava mais, viu? Porque 6 milhões em casa aqui em Brasília é fichinha. Principalmente na área onde ele comprou a casa, que é no setor de mansões Dom Bosco, quadra 32. Então, ele financiou o restante, ele deu uma entrada e financiou R$3.100.000 pelo BRB. Olha, logo, o banco anunciou que ele tinha quitado o empréstimo. Ô, Sócrates, o cabra ganha R$46.000 por mês e logo, quita o financiamento de 3 milhões e 100 mil, porque a gente sabe, né? Um financiamento de 3 milhões e 100 mil não é 3 milhões e 100 mil. É logo, pula para 6 milhões.
2: Sim.
4: E assim por diante. Ou seja, isso vai demorar. Ele vai ter que se explicar.
2: E eu acho que é esse acúmulo de situações onde o Flávio pode vir a se complicar em termos dessa busca pelo Palácio do Planalto. Porque tem essa situação que você acabou de explicar aí, desse valor que não é bobagem, né? É um valor alto. Depois dessa situação, agora que ele vai ter que se explicar muito bem dessa proximidade com o Vorkaro. Queira ou não, alguém ainda vai puxar a história das achadinhas. Então, tem muita coisa ainda para que ele venha a se defender ou apresentar explicações, Romualdo.
4: E tem um detalhe importante. Uma coisa é hoje, nós estamos hoje, deixa eu ver aqui no meu calendário, 14 de maio. Olhe, ainda tem muita água para rolar por baixo dessa ponte. E se for em Pernambuco, por baixo e por cima da ponte. Muita água ainda vai rolar, viu? Eu diria para você o seguinte, não é só o Flávio Bolsonaro que está nas mãos de Daniel Vorkaro.
2: Pois é. Para a gente não ficar apenas

0: Nesse tema, Romualdo, tem uma rapidinha para hoje?
1: Vamos falar do outro assunto?
0: Vamos.
1: Ó, semana que vem vai ter marcha dos prefeitos aqui em Brasília. Seria a hora dos prefeitos de Pernambuco, da AMUP, Associação Municipalista de Pernambuco, se juntarem com os 25 deputados federais e com os três senadores e na mesma van, a governadora Raquel Lira. E aí todo mundo partir para o enfrentamento. O enfrentamento é rejeitar a medida provisória de Lula que acabou com a taxa das blusinhas, porque isso é muito ruim para o comércio de Pernambuco.
0: A movimentação que eu estou percebendo está muito grande por parte do pessoal que trabalha com confecções, né? Do pessoal do Pop de Confecções. E eles estão se movimentando, viu, Romualdo?
1: Agora tem que movimentar a bancada, porque quem vai
0: Tem,
1: votar é a bancada.
0: verdade.
1: É assim, tem que acompanhar. No dia da votação, a Rádio Jornal vai ter um. Ó, deputado A, deputado B, deputado C, até o número 25. Como é que votaram esses 25 deputados de Pernambuco? E da bancada no Senado, eu já sei que dois não vão votar a favor de Lula. Ou seja, vão votar contra o polo de confecções. Tereza Leitão e Humberto Costa são do PT, meu amigo. Não tem nem como o polo conseguir esse apoio deles.
0: É. Vamos acompanhar, Romualdo. Um abraço para ti.
1: Até amanhã.
0: Até amanhã.
1: Eita, amanhã tem café.
0: Amanhã tem café, é verdade. Amanhã é
1: Pronto.
0: café.
1: Até amanhã.
0: Até amanhã. Dez horas e 48 minutos aqui na Rádio Jornal. Deixa eu dar uma passadinha aqui no nosso WhatsApp, no 81996017448. Sogas, bom dia. A estrada de Gonçalves Ferreira passaram um pingo de asfalto para ter festa lá. É isso. Agora os buracos já voltaram. É o que a gente falou no dia. No dia a gente disse isso. E agora voltaram maiores. Ah, tá na hora da prefeitura tomar vergonha e parar de querer enganar a população caruaruense com festa e fazer um trabalho digno que nós merecemos. Quem vive de festa são cantores. Eu vivo do trânsito e por culpa dessa gestão meu carro tá se acabando. É a opinião aqui do Radames participando com a gente aqui na Rádio Jornal. A estrada de Gonçalves Ferreira, a gente falou aqui, não só de Gonçalves Ferreira, né? A de onde está acontecendo o São João na Roça. É do mesmo jeito. É um cheiro de asfalto. Passa assim um cheiro de asfalto. Pronto, acabou. Está resolvido. Aí quando os carros vão passando, vai se desmanchando. Vai desmanchando, desmanchando, desmanchando e desmancha. Acabou-se. É a mesma coisa. A gente disse aqui, né? Quem acompanha a Supermanhã sabe que nós falamos sobre isso. O Rivelino, eita, nome de craque, né? O Rivelino mandou mensagem aqui pra gente, foi mensagem de áudio, eu tenho que encaminhar aqui pra Juliana Rodrigues para que ela possa ouvir a mensagem e trazer aqui pra gente a informação. Nelson Bezerra dizendo, manda um abraço aí para o Soares e família no sítio Antas de Caruaru. Um abraço, Soares, obrigado pela audiência aqui na Rádio Jornal. Sócrates, precisei ir na estrada da Pitombeira e me deparei com uma propaganda enganosa na estação. Peguei o ônibus H-Menor Pitombeira, só que ele não entra ou para no portão do mercado, ou para na Fafica. Já pensou uma pessoa idosa sair no meio da estrada da Pitombeira para ir ao mercado ou ir para a Fafica? Para que coloca no ônibus H-Menor Pitombeira? Antes ele entrava e não tem caminhão parado para descarregar no mercado, não. Os caminhões estão todos estacionados, então por que não faz estrada da Pitombeira e coloca o nome nos ônibus? No caso aqui é o Antônio da Rua Júpiter, né, tá falando aqui sobre essa linha que é da empresa Tabosa, né, para que seja informada com precisão qual o trajeto a ser colocado, a ser realizado pelo ônibus.
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4: 10 horas e 55 minutos.
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10: Muito bem, a gente chega da Supermanhã, você sabendo de tudo, ainda para destacar com relação ao duplo homicídio que aconteceu anteontem na cidade de Toritama. O crime aconteceu ali no Morro do Chaves, localizado no bairro Valentim 2, quando um casal terminou sendo assassinado. O Diego da Silva Pereira, de 33 anos, e a companheira Ingrid Tainá da Silva, de 33 anos também. Estavam numa moto e foram alvejados a bala. Ontem, na liberação dos dois corpos, uma irmã da Ingrid, que mora aqui na cidade de Caruaru, ela falou com exclusividade com a nossa reportagem. Ela disse que não esperava esse caso ter tido uma repercussão grande e ter tirado a vida da irmã dela. Ela disse que o relacionamento com o Diego era de pouco tempo.
11: E tinha uns 2 meses que eles estavam juntos.
12: E como era a tua irmã, Ingrid?
11: Era uma pessoa boa. Eu só, assim, em questão dessas coisas, de mal, dessas coisas, não. Só, assim, bebia, mas fora isso, nada.
12: Ela usava drogas?
11: Não tenho conhecimento, não.

0: Você acha que o que aconteceu? Que teriam ido matar o teu cunhado e, como ela estava junto, acabaram a executando também?
1: Pode ter sido. Assim, eu não tinha, assim, eu geralmente eu não tinha mais, assim, eu não estava indo mais em Toritama, sempre, eu moro aqui em Caruaru. Aí então eu soube através de uma amiga minha que ligou para mim. Eu tinha acabado de chegar do trabalho. Aí sempre quando eu falava com a minha irmã, ela dizia para mim que estava num novo relacionamento, que estava feliz, e eu ficava feliz por ela, mas não esperava que isso podia acontecer.
0: Ela não entrava em detalhes sobre a vida do Diego?
1: Não, nunca falou nada sobre a vida dele. Só falou que ele era uma pessoa boa.
0: Mas essa fase nova que ela estava vivendo era algo que ela compartilhava com você?
1: Compartilhava só assim, coisa assim, que estava vivendo bem, que estava feliz, e só isso. Nunca esperei que isso pudesse acontecer com minha irmã.
2: Por outro lado, de ontem para hoje, mataram 5 pessoas no estado de Pernambuco. Hoje, dia 14, já mataram no estado 102 pessoas. E de janeiro até agora, 1.044 pessoas. 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
3: 10 horas e 58 minutos aqui na Rádio Jornal, mas pelo menos, meu caro Diego, você não perdeu aquelas fotos, né, importantíssimas, né? Tudo guardadinho, tudo certinho. Sim, é de quê? O povo também, meu Deus do céu. Não. Ele foi formatar o telefone, aí ele perdeu os registros importantes que ele tinha, né? 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Um abraço a todos, obrigado pela audiência, obrigado pela companhia. A gente volta a se encontrar no próximo sábado, né, na transmissão de Operário e Náutico, com o Escrete de Ouro da Rádio Jornal. Amanhã aqui estará o Berg Santos, estará conosco aqui na Supermanhã da Rádio Jornal. Um abraço a todos, obrigado pela audiência, obrigado pela companhia. Até sábado.
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6: Defendida por governos como alternativa para atrair investimentos e acelerar obras, a concessão do metrô enfrenta críticas de especialistas e usuários que apontam riscos relacionados ao preço da tarifa, à qualidade do serviço, condições de trabalho. O metrô vem sendo questionado, é claro, há muito tempo, também pelos problemas que vem apresentando, e aí o usuário muitas vezes fica até em dúvida se realmente, efetivamente, as mudanças vão acontecer. Então a gente tem que debater isso sempre, chamar você a participar para conversar sobre esse processo de concessão do metrô do Recife, o que está sendo previsto, o que pode mudar para o passageiro, impactos para os trabalhadores também, é claro, as últimas atualizações e também as sugestões que estão sendo dadas por um grupo de engenheiros, de pessoas que entendem muito do assunto para melhorar esse processo, para tentar melhorar esse processo. E eu já vou saudando aqui os nossos convidados, porque esse tema do metrô É importante demais, eu tenho certeza que vai faltar tempo aqui para que a gente possa passar por todos os pontos importantes. Professor Maurício Pina, engenheiro civil, professor da Universidade Federal de Pernambuco, UFPE, e também da Universidade Católica Unicap, integrante do Comitê Tecnológico Permanente do Conselho Regional de Engenharia e Agronomia do Estado, CREA. Muito bom sempre recebê-lo. Bem-vindo.
7: Bom dia, Natália. Bom dia. É uma satisfação mais uma vez estar aqui nesse programa. Essa cadeira aqui já...
6: Pode deixar, botar seu nome.
7: Tá certo.
6: Seu nome. E eu quero sempre saber do metrô, viu?
7: Um assunto tão importante como esse que você vai tratar, que foi o mesmo da vez passada.
6: Verdade. Do mês passado. É, e a gente vai explicar por que o CREA está aqui, esse movimento que o CREA está fazendo, e é entender aqui como vários elos dessa conversa estão lidando com o assunto, né? Como, por exemplo, ter a representação do governo do Estado, através de Marcelo Bruto, que é secretário executivo de parcerias e projetos estratégicos no governo do Estado. Marcelo, muito bom também recebê-lo. Bem-vindo.
8: Bom dia, Natália. É um prazer estar aqui, uma satisfação estar aqui conversando contigo, com todos que nos escutam, com a presença do professor Maurício, né, que sempre nos traz aqui lições e sugestões muito relevantes para a mobilidade urbana, e também com a colega Marcela, que está representando a CBTU.
6: Isso, CBTU é a empresa que administra o metrô do Recife, Companhia Brasileira de Trens Urbanos, e a superintendente da CBTU está conectada também com a gente. Importante demais termos a CBTU. Marcela Campos, seja bem-vinda, bom dia.
9: Bom dia, Natália, bom dia, ouvintes, bom dia aos demais colegas que compõem a bancada. Sempre um prazer estar aqui debatendo um pouco sobre os desafios do metrô do Recife.
6: Quero lembrar que é o usuário, o pernambucano, o ouvinte, quem está nos acompanhando, que o nosso WhatsApp está aqui esperando a sua mensagem. 991478520. 991478520. E aqui a gente está no YouTube também. No YouTube tem transmissão ao vivo, você pode participar. Já tem ouvinte aqui mandando participação, mensagem. Vá participando. A gente aí ao longo do programa vai também trazendo as suas sugestões. E, gente, o que nos reúne hoje? Eu até fiz um vídeo para convocar os nossos ouvintes. Eu dizia, olha, que o problema, que o metrô tem problemas, a gente sabe, que enfrenta dificuldades, paralisações e que está com sua vida útil quase que estrangulada. Isso todo mundo sabe, a gente já falou muito sobre esse assunto. Agora, a gente quer avançar e entender sobre concessão. Por quê? É até importante que o ouvinte saiba que essa concessão ela não está assinada, né, professor Pina? Então, até que isso aconteça, são muitas etapas. E a gente vai ser também otimista, esperar sempre que melhore. Porém, o CREA fez uma série de ponderações, professor, com relação àquilo que está proposto, que está sendo desenhado dentro desse contrato. E eu tive aqui acesso a esses pontos. E é isso que a gente quer hoje explicar para quem está nos acompanhando. Eu vou destacar um deles apenas, são alguns, gente. Mas e aí eu vou trazer aqui, entre aspas, um trecho que diz nesse documento. Nada consta nos documentos que foram analisados sobre a expansão do metrô do Recife para os próximos 30 anos. Fecha aspas. Expansão não é o maior problema, penso eu. Mas também é uma questão, porque você bota uma empresa para administrar e você tem que ter a contrapartida. Professor Maurício, lista para a gente. Quais são as maiores preocupações do CREA, o que foi colocado nesse documento?
7: Natália, a partir do momento que foi aberto um processo de consulta pública, o CREA procurou, através da sua equipe do Comitê Tecnológico Permanente, analisar todo o documento referente ao edital de concessão. Aqui ao meu lado, Marcelo Bruto, que é uma figura exponencial aqui no Estado, é o secretário de Executivo de Parcerias Estratégicas, e com o qual nós abrimos um diálogo. Aliás, nós temos uma relação de amizade já antiga, e na última semana nós tivemos uma reunião lá na Secretaria de Projeto Estratégico, na qual nós abrimos um canal de diálogo com o governo do Estado. Porque a posição do CREA não é confrontar nada, é apenas colaborar no sentido de que resulte o melhor para a população pernambucana, tão sacrificada por esse nosso metrô. Aliás, o metrô, eu encaro o metrô nosso do Recife como ia ser uma grande solução para a cidade, opera há mais de 40 anos, mas no momento se transformou num paciente na UTI respirando por aparelhos. E nós precisamos salvar esse paciente que está à beira da morte. E, mais do que isso, expandir. Dentro do que foi aqui tratado nesse documento, nesse acordo que foi firmado, tem muitos pontos, mas o CREA resolveu se fixar em 7 bandeiras, selecionou as mais importantes para nos dispersar. E tivemos a oportunidade, nessa reunião que tivemos a semana passada na Secretaria de Projeto Estratégico, de alinhar todas elas. Isso, tudo isso vai ser objeto de um seminário que vai ser realizado agora no mês de junho. Amanhã nós estaremos nos reunindo para definir realmente a data desse seminário, que será amplamente divulgada. Mas veja, a respeito do que você falou, os sete pontos.

0: pontos fundamentais que nós entendemos são, primeiro, você já mencionou, a questão da expansão do metrô do Recife. Por quê? Porque a concessão talvez se inicie no próximo ano, 2027 ou 2028, e tem um prazo de 30 anos. Então, imagine, em 2057, 2058, nós continuarmos com a nossa cidade com o sistema de transporte precário que existe hoje. O metrô atende apenas uma parte da cidade.
1: Hoje o senhor já considera defasado, e aí eu falo, gente, em nível de expansão, de atendimento, de territorialidade.
0: Sim, claro.
1: Pense daqui a 30 anos, então.
0: Dos 14 municípios da região metropolitana, apenas 4 têm um serviço do metrô. Quando o metrô, quando foi anunciado o metrô aqui para a nossa cidade, eu guardo e recorte de jornais disso, eu tenho em casa, é um jornal de 1981, recorte que eu guardei, foi quando justamente o governo federal anunciou um financiamento junto a bancos ingleses, alemães, no valor de 459 milhões de dólares, que seriam exatamente os recursos necessários para a construção do metrô. Isso em 1981. E o nosso metrô foi construído num prazo muito curto. Em março de 1985, há, portanto, 41 anos atrás e alguns meses, o nosso metrô foi inaugurado. E era um motivo de orgulho para nós. Todos os pernambucanos se sentiam orgulhosos com o serviço que nós tínhamos aqui do metrô. Era um serviço, por exemplo, um serviço em tudo. Eram os veículos de muito boa qualidade, o atendimento ao usuário de excelente qualidade, uma limpeza extraordinária nas plataformas, nas estações. Mas é preciso lembrar o seguinte, aí vem essa questão da expansão. Quando o governo federal anunciou o metrô aqui para a nossa cidade, já com recursos assegurados, por isso que a obra foi feita num prazo curto, havia uma política do governo, na época, pelo BNH, pelo Banco Nacional de Habitação e pelas Coabs, no caso aqui a Coab de Pernambuco, de alocar a população na área norte. Então, na época, no início da década de 80, grandes conjuntos habitacionais foram construídos em Olinda, ali tem uma cidade imensa, Rio Doce, em Paulista, são inúmeros conjuntos habitacionais que existem em Paulista, em Abreu e Lima. Então, naquela época, a população estava sendo direcionada para a área norte. Mas o metrô foi para a área oeste, digamos assim, um paradoxo, mas tem que entender as circunstâncias. Esses recursos chegaram, foram carimbados para a obra. Não tinha, por exemplo, a possibilidade de haver desapropriações com esse recurso.
1: Sim.
0: Isso forçou muito a que o metrô fosse para a direção oeste, porque já havia uma linha férrea, Recife-Jaboatão, preservada, e, consequentemente, o metrô para lá se dirigiu para a região oeste. E, na época, não tinha demanda. Porque a demanda lindeira, aquela demanda que chega já às margens da via, ela não existia. E o metrô, durante muitos anos, patinou com a demanda pequena, 20 mil, 50 mil. A demanda do metrô realmente só veio adquirir uma quantidade grande quando passou a haver a integração com o sistema de ônibus da região metropolitana. E aí nós falamos do segundo ponto, quer dizer, a expansão é necessária. Nós não podemos admitir que daqui a mais de 30 anos a nossa cidade continue tendo o sistema de hoje.
1: Previsto
0: precário.
1: Lá no contrato, né? Que não se discuta
0: isso. E segundo, a questão da necessidade de haver uma articulação, uma ligação perfeita entre esse edital de concessão do metrô e o edital de licitação das linhas remanescentes dos 5 lotes daqui da região metropolitana do Recife.
1: Se não tiver esse diálogo, não vai funcionar.
0: Porque uma coisa só funciona com a outra. Porque o sistema de ônibus alimenta o sistema de metrô. Então está em curso também um processo de licitação. A região metropolitana foi dividida em 7 lotes. Todos foram licitados em 2013, mas apenas 2 tiveram seus contratos assinados, que são os lotes do corredor Norte, Sul e Leste e Oeste. E os demais não foram. E há pouco tempo atrás as licitações foram anuladas e vai ser feita uma nova licitação para que sejam contemplados esses 5 lotes restantes. Mas uma coisa depende da outra.
1: Claro.
0: Nós não podemos dissociar essas linhas que vão ser licitadas desses 5 lotes restantes com o metrô. E aí vem uma questão importante que também foi colocada na pauta pelo CREA e que no documento não está claro. É a questão da gestão desse sistema. De nossa parte, nós não conseguimos entender como é que a gestão dele seria feita por um órgão, não poderia ter, ela teria necessariamente que ser feita por um único órgão. Veja o seguinte, hoje o metrô, ele é federal ainda. Toda a definição não é nossa, nós não temos ingerência, eu falo nós aqui,
1: local.
0: Nós não temos ingerência nenhuma sobre o metrô. De certa vez, foi bater um processo na justiça e um juiz de Minas Gerais foi que decidiu quem deveria ser a tarifa do metrô.
1: E nesse momento isso também não estaria muito claro, professor.
0: Não está claro. A política tarifária é uma parte do processo de gestão, mas foi decidida por um juiz de Minas Gerais. Não tem nenhum cabimento uma coisa dessa. Mas o que eu quero chamar a atenção é o seguinte, é que nós entendemos

0: essa gestão terá que ser única. E existe aqui um órgão gestor, que é o Consórcio de Transporte do Grande Recife. Ele gerencia os sistemas por ônibus, que tem uma concessão sobre pneus, os ônibus. Vai ter esses 5 lotes restantes, também uma concessão de ônibus sobre pneus, e caberia a ele também a concessão do sistema sobre trilhos. Eu digo a gestão apenas. A operação deveria ser com a empresa privada, como deve ser, e também a gestão por um órgão único de gestão metropolitana. Tem os outros 4 pontos também, mas se você quiser...
1: São 7 pontos, são eu estou com ele todos 3. Aqui. E aí,
0: quer continuar agora?
1: Vou partir com os meninos aqui, porque é o seguinte, são 7 pontos, e aí são pontos super importantes mesmo. Vamos lá, expansão que a gente falou, a interligação das linhas de ônibus, essas que foram tratadas, portanto, nesse processo lá de 2013, com o serviço do metrô,
0: a gestão
1: única, recursos, subsídios, quem vai botar, quem não vai botar, como vai ser. E esse é o momento, entendo eu, Marcelo e Marcela também que está com a gente, é um momento crucial, gente, porque todo mundo, antes de assinar um contrato, tem que ver os detalhes. Tem que ver como vai ser antes de você abrir para leilão, para pensar como vai ser isso, qual vai ser essa empresa que vai ser a empresa vencedora. Se você não vê os detalhes agora de uma concessão, no futuro isso pode cobrar muito caro. E aí, Marcelo e Marcela, o professor Maurício também vai lembrar, e o ouvinte que eu falava lá no início, a população usuária já está desacreditada. Então, imagina começar uma concessão, você criar uma expectativa toda e aquilo não sair nada perto do que foi pensado. Eu quero entender, Marcelo, como o Estado recebe essas sugestões, e que são super importantes, e como pode tratar a partir de agora. Pense em levar em consideração isso que o CREA está falando.
2: Natália, sem dúvida, essas contribuições do CREA, assim como centenas de outras, foram recebidas no âmbito de um processo de escuta pública, para, de fato, ouvir sociedade, segmentos de trabalhadores, segmento da academia, grupos investidores, cidadãos usuários, para recepcionar, de fato, sugestões para o aperfeiçoamento e melhoria desse projeto de PPP, que foi estruturado em conjunto Governo Federal, Governo do Estado e BNDES, de fato, para receber essas sugestões e poder aprimorar esse projeto.
1: Todo mundo podia participar, toda a sociedade.
2: E todas as contribuições foram recebidas.
1: Teve muita contribuição, teve
2: mais
1: adesão.
2: Mais de 800 contribuições foram recebidas. Mas,
1: entre elas as do CREA.
2: Entre elas a do CREA.
1: Mas, assim, toda a sociedade podia participar.
2: Sim, e todas essas contribuições estão sendo objeto de cuidadosa análise para que, antes do próximo passo do processo de concessão, que é o envio do projeto aos tribunais de contas, você faça a análise e divulgue para as pessoas que deram essas sugestões qual foi o tratamento dado. Assim, olha, isso aqui foi corrigido, isso aqui é um esclarecimento que precisa ser dado, justamente desse espírito que você, professor, falou, de que um projeto dessa complexidade e com esse horizonte, né, que busca de fato requalificar o metrô do Recife, ele saia da melhor forma possível para a sociedade. Para comentar um pouquinho alguns pontos aqui que o CREA trouxe, e a gente está analisando aí com todo cuidado, acho que é interessante dar um passo atrás, que o professor Maurício aqui trouxe com muita pertinência, sobre o diagnóstico do metrô do Recife. Porque a concessão, ela nada mais é do que um instrumento. O que se deseja aqui, governo do Estado, CBTU, governo federal, BNDES e a sociedade de forma geral, é uma prestação de serviço adequada, que a gente faça uma requalificação desse sistema, que foi construído há 40 anos, numa outra época em que o governo federal tinha uma centralidade, uma disponibilidade de recursos para investimento em infraestrutura. Naquela época se investia mais de 5% do PIB em infraestrutura, e os órgãos, as empresas federais que atuavam e concentravam a função de infraestrutura em vários setores, inclusive mobilidade urbana, né? Naquela época o governo federal assumiu e implantou sistemas metroviários não só no Recife, como em Porto Alegre, parte de São Paulo, parte do Rio de Janeiro,
1: Belo Horizonte.
2: Exatamente, num cenário em que você tinha flexibilidade administrativa dessas empresas e disponibilidade de recursos. Nesses 40 anos, o cenário mudou e isso redundou na crise que a gente vive há pelo menos 10 anos, e que é consenso em todos os especialistas, de que há um subfinanciamento crítico do metrô do Recife, e faz com que a gente sofra hoje com a qualidade na prestação de serviço como a gente tem sofrido nos últimos anos. E aí, para enfrentar um problema dessa dimensão, o governo do Estado, sobre a liderança aí da governadora Raquel, né, desde o início da gestão dela, colocou o enfrentamento desses problemas para o governo federal como uma das prioridades que o governo do Estado entendia que o governo federal deveria enfrentar, e o governo do Estado se colocando como parceiro para trabalhar em conjunto. E ela tem 3 dimensões, a nosso ver. Uma primeira dimensão é emergencial. Projeto de concessão leva alguns anos, leva debate como esse que o CREA está trazendo.

0: aqui para que você saia com um projeto adequado para a sociedade. Uhum. E o metrô não pode esperar isso. Existem investimentos emergenciais, e acho que Marcela vai falar dele, que foi o primeiro pedido aqui que o Estado fez. Olha, tem um investimento emergencial que, independente de concessão ou não concessão, precisa ser feito.
1: Inclusive, um dos itens que foi citado pelo CREA é a antecipação do cronograma de investimentos.
0: É uma preocupação de todo mundo.
1: Porque, senão, vai ter uma suspensão, pode acontecer uma suspensão em breve.
2: O paciente pode não chegar até lá.
1: E aí, vai esperar até que a concessão, né, seja...
0: É isso, assim, fruto desse esforço, o governo federal aí disponibilizou, liberou nessa negociação mais de 250 milhões de reais aqui para a CBTU, ainda sob a gestão do CBTU.
1: Milhões.
0: Isso, para se investir em ações emergenciais, que a gente sabe que estão ainda aquém de tudo que é necessário, uma requalificação plena do metrô, mas que envolve investimentos emergenciais em matéria rodante, via permanente, em estações, em cobertas de estações, para permitir que o metrô consiga continuar prestando serviço minimamente sem um colapso nos próximos meses, nos próximos anos.
1: Sim.
0: A concessão é um segundo passo. É um segundo passo que já envolve aí mais de 4 bilhões de investimentos, algo muito significativo, que vai levar alguns anos para uma requalificação plena do que a gente tem hoje. A gente sabe que a gente precisa comprar entre trens e VLTs, mais de 20 trens e VLTs novos, requalificar toda a via permanente, requalificar todo o sistema de sinalização, requalificar o sistema elétrico, reformar todas as estações. Isso é um esforço por si muito grande de recursos e administrativo para os próximos anos.
1: O Estado vê hoje, eu já vou ouvir Marcela também, mas o Estado vê hoje a possibilidade de o Grande Recife Consórcio fazer esse gerenciamento, essa gestão?
0: O modelo que está proposto na consulta pública que foi aberta envolve o Consórcio Grande Recife no planejamento. O Consórcio Grande Recife tem participado aqui da preparação, dos estudos prévios, até por conta dessa integração entre ônibus e metrô, que é fundamental, como vocês falaram. Mas o que foi pensado aqui é você ter uma agência reguladora, que é a nossa ARP, né, estruturada, qualificada, né, e atuando também com um braço específico para a mobilidade urbana, para poder fazer a regulação em longo prazo, e a Secretaria de Mobilidade Urbana, de Infraestrutura, com o Consórcio Grande Recife ao seu lado, fazer o papel de planejamento e divisão da política pública. Porque aí você tem um ente que atua de forma independente na fiscalização do contrato, no olhar de longo prazo daquele contrato, acompanhamento de indicadores, que é a ARP, e você tem o consórcio, a Secretaria de Mobilidade Urbana, fazendo o planejamento e a condução e o olhar da política pública.
1: Então, hoje, esse olhar seria de ter uma agência reguladora como a ARP para fazer essa gestão.
0: Isso.
1: E aí vai descendo as camadas, consórcio, todos envolvidos no processo.
3: Regulação.
0: É isso que está proposto. E a expansão, ela é prevista dentro do projeto de concessão como uma possibilidade, mas o timing dela não era o mesmo de você requalificar de forma mais imediata, porque é mais urgente requalificar o que está aí do sistema metroferroviário, mas é prevista a possibilidade de novos investimentos e, inclusive, o professor Maurício até teve a oportunidade também de contribuir nesse trabalho. Nos últimos anos, o Estado tem discutido com o BNDES, no âmbito do Estudo Nacional de Mobilidade Urbana, novos corredores de média e alta capacidade que se interligam com o metrô e que agora nós devemos passar junto ao BNDES, dentro do Estado, por uma etapa, ao mesmo tempo que se caminha com a concessão do metrô, para se estudar essas oportunidades de expansão. Aí estamos pensando, de fato, no futuro,
1: claro,
0: uma terceira etapa.
1: Marcela, claro que eu quero muito lhe ouvir, e Marcela é da CBTU, está lá na ponta, no dia a dia, na rotina, né, gente? Quando para o serviço, a CBTU que informa, está sempre aí como porta-voz e muitas vezes levando, né, esse ônus da dificuldade do metrô, e a gente entende isso, entende as reclamações dos usuários. E aí tem um ponto aqui, Marcela, bem, bem importante nesse relatório do CREA. Eu achei interessantíssimo, porque o CREA fez um apontamento aqui dizendo que esse projeto inicial fala sobre 10 anos para substituir totalmente a rede aérea. E seria um ponto aqui de sugestão, não esperar 10 anos. Eu tenho visto nesses últimos dias as mais recentes paralisações por conta de problemas na rede aérea. E eu quero entender com Marcela se isso é para ontem mesmo, se não dá para esperar 10 anos, e o que Marcela coloca como prioridade. Qual é o sentimento desse momento também, Marcela? Eu sei que envolve muita questão aí do trabalhador, a CBTU fica nessa situação de não saber quais serão os próximos passos. Então, quero saber o que a senhora pensa para esse futuro do metrô.
4: Bom, Natália, a gente já vem construindo junto aí com o governo do Estado, desde que se voltou a pauta da questão da concessão, que a governadora manifestou lá no início da gestão dela, até em programa político de governo, que iria assumir a responsabilidade sobre a gestão do metrô. O metrô, como é público e notório, todos os problemas que a gente atravessa, essa questão orçamentária há muitos anos, a restrição orçamentária de investimentos e o acúmulo dos problemas. Como o Marcelo bem colocou, a gente vem mostrando sempre ao Ministério e ao governo federal, e agora recente, quando o governo do Estado se aproximou mais para aprofundar e ter uma noção mais próxima da situação, e a gente começou a brigar e ir atrás da vinda desses investimentos, da antecipação desses investimentos. Então, hoje a preocupação da CBTU é realmente a manutenção do serviço, a prestação do serviço. A gente sabe das dificuldades, a gente encara todos os dias os problemas, mas a garantia de servir ao usuário, de manter esse serviço rodando, a importância dele dentro da mobilidade da região metropolitana. Então, com essa parceria, com essa aproximação do governo do Estado, da governadora Raquel, que foi atrás de brigar pela antecipação desses recursos, a gente vem como estratégias de manter, de não ter o colapso do sistema. Então, com essa vinda desses trens seminovos, com contratos que foram assinados para melhoria de edificações, alguma coisa de troca de trilhos e dormentes com reservas que foram feitas através do PAC. Então, assim, o que tem sido feito é realmente as estratégias do não colapso do sistema. Mas todos sabem a dificuldade que a gente tem de orçamento, muitos anos e acúmulo de problemas, e que as coisas não conseguem ser resolvidas da noite para o dia. Ferrovia é uma coisa complexa e que requer realmente tempo, mas planejamento a CBTU, através do seu quadro técnico, tem, e que vem atuando da maneira que está dando para ser feito.
1: Marcela, a gente até ia falar mais tarde, né, aqui no decorrer do programa sobre isso, mas eu preciso lhe perguntar logo, porque as pessoas também estão questionando muito. Com relação a esses novos trens, as novas composições, porque, por exemplo, a governadora até falou aqui na Rádio Jornal que chegaria em fevereiro, aí teve nova data anunciada, depois foram anunciadas outras, e aí a gente recebeu aqui a informação até por parte da CBTU, que serão 6, diferentemente daqueles 11 iniciais, mas que serão 6 composições que vão chegar, 6 trens, e aí a previsão de começar em maio. Um em maio, um em junho, um em julho, um em agosto e 2 em setembro, fechando 6. Como a gente já está em maio, hoje é dia 14, eu queria lhe perguntar se tem previsão para a chegada, porque a gente viu fim de semana que já teria partido, estaria em deslocamento. Chega na próxima semana?
4: Chega na próxima semana. A previsão é que até terça-feira, até a primeira carreta já chegou com os truques, que é a parte de roda e a parte de baixo, mas a parte de cima da montagem dos carros estão chegando na próxima semana. Acredito que segunda ou terça-feira o primeiro trem está desembarcando em Recife. O primeiro lote, que é com o Metrô BH, que foi assinado o contrato, são 6 composições. A gente está ainda em análise na questão da Transurb, porque houve alguns impasses, e a possibilidade de que outros trens sejam adquiridos com o Metrô BH também, porque o contrato do que foi assinado de cooperação técnica seriam os 11 trens. Sim. Então, a gente está batalhando por isso, mas acredito que até o fim do ano a gente já esteja operando com esses trens na linha sul, evitando de fato a previsão que era de um colapso até abril de 2027.
1: Próximo ano, né? E aí, Marcela, chegando na terça-feira, no máximo terça-feira, essa é a previsão agora. Começa a andar. Ele vai realmente atender a população quando? Porque, claro, eu imagino que vai se fazer uma averiguação, se ver mais detalhadamente as condições, mas tem previsão para começar a andar?
4: Isso, tem toda a parte de treinamento e de capacitação da equipe que está lá em Belo Horizonte, já está sendo treinada. O comissionamento, que a gente chama propriamente, que é a montagem do trem, o acoplamento, tudo. Então, isso, a estimativa da operação é que esse trem já esteja em operação em junho.
1: Junho, certo.
4: E mais... Junto com a frota.
1: Junho, ok. Mais uma questão, então, só para a gente fechar esse ponto antes de ir para o intervalo. Nos bastidores, Marcela, e é importante esse momento para a gente falar. Foi-se dado, claro, e aí publicamente o número de 11,3, depois reduziu para 6, a gente aqui nessa expectativa da chegada, e é muito bom ter essa previsão com você.

0: Mas falava-se um tanto a respeito do seguinte, que esses mesmos trens poderiam ter sido vendidos para outro local, por exemplo, que poderiam ter sido vendidos para o Recife, para serem utilizados aqui, mas também para uma empresa de Cuiabá. Isso de fato aconteceu?
1: Eu não tenho conhecimento de outros interessados. A gente...

0: as tratativas desse processo de concessão, que é tratado diretamente entre o governo do estado, ministério, governo federal. Então, assim, a CBTU, apesar de ser o centro da discussão, nós aqui somos apenas
1: É o recebido.
0: vamos do processo na parte de discussão. Então, hoje a preocupação da CBTU é a manutenção do sistema rodando. Então, essa estratégia de trazer esses trens começou a ser pensada desde dezembro e foi acatada pelo ministério, foi acatada pela governadora. E assim, era a estratégia que a gente teria realmente a curto prazo para se manter o sistema rodando. Então, assim, essa parte de que se viria em fevereiro ou março, que
1: Está sendo
0: foi, não,
1: ajustado,
0: porque
1: né?
0: não é um processo simples, a gente está
1: Claro.
0: trazendo trens. Então, toda a equipe técnica tinha que analisar e avalizar que aqueles trens estavam compatíveis ao nosso sistema e que tinham condições de rodar. Então, tinha que ser uma estratégia pensada com muita responsabilidade.
1: Deixa eu perguntar
0: Então,
1: então a Marcelo. Não, fique à vontade, pode finalizar, Marcela.
0: Desde o fim do ano que a gente vem com equipes indo e vindo, indo para lá e as de lá vindo para cá, para que se fosse montado um contrato e um parecer técnico embasado e com responsabilidade de que os trens realmente tinham condições de rodar. Os trens estão em muito melhor situação do que os nossos, eles estão rodando em Belo Horizonte, tanto que esse cronograma é porque dentro da concessão lá da privatização de Belo Horizonte, eles compraram novos trens e os trens chineses estão chegando em Belo Horizonte e eles estão disponibilizando esses para Recife, ou seja, são trens operacionais que de fato estão rodando lá e eles estão sendo retirados da Operação Belo Horizonte e transportados para Recife.
1: Certo.
0: Então, tudo isso requer tempo e parecer técnico de que realmente há viabilidade nisso.
1: Marcelo, aproveitar a tua presença aqui, então, representando o Estado. Houve isso mesmo, desse mesmo trem ter sido comprado por uma outra empresa em Cuiabá, ou isso aí é notícia que não
2: Não, nós
1: procede?
2: não temos também conhecimento dessa informação. Assim, o
1: Certo.
2: papel do Estado aqui foi muito de solicitar, demandar soluções emergenciais enquanto se discutia a solução imediata. Então, se obteve junto aqui ao governo federal o compromisso, como Marcela falou, de que 11 trens seriam disponibilizados, adquiridos pelo governo federal para prestação de serviço imediata pela CBTU. Agora, de onde vem, qual é a forma de aquisição, isso evidentemente é um trabalho que a CBTU e com seus técnicos que fazem esse trabalho e avaliam a qualidade, né, e a prestação de serviço que esses trens podem vir. O compromisso que o governo federal, o governo do estado obteve foi de aporte de recurso e de 11 trens a serem alocados, além desses outros investimentos, né, em
1: Sim, por
2: estações,
1: favor. Só para
2: em
1: entender
2: via
1: rapidinho,
2: permanente.
1: o improvinte entender que é bem importante. Esse dinheiro para a compra dos novos trens sai do governo federal ou do estadual?
2: É do governo federal,
1: Governo
2: 100%.
1: federal. E aí a
2: Isso.
1: contratação se dá, governo federal contrata
2: Pela CBTU,
1: pela
2: isso.
1: CBTU e depois o trem chega aqui. Só para a gente entender o
2: Isso.
1: processo e o governo do estado vai acompanhando tudo isso,
2: Isso,
1: né?
2: exatamente.
1: Tá. Bom, a gente vai para o intervalo e volta já.
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4: Tempo. 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
5: Voltamos com o debate aqui na Supermanhã da Rádio Jornal, futuro do metrô do Recife. A gente torce é que tem esse futuro mesmo, né, minha gente? Concessão do metrô, que ainda não está assinada. Eu reforço isso aqui para você. A gente está falando dessas sugestões, o que pode ser colocado, o que é prioridade, o que deve ser, o que é mais grave, mais urgente. E aí, professor Maurício Pina, que é professor universitário, engenheiro civil e também ligado ao Comitê Tecnológico do CREA, a gente estava falando, né, professor, que são 7 sugestões que o CREA apontou. Tem mais sugestão para a gente explicar para o ouvinte, né?
6: Tem mais, sem dúvida. Agora, observe o seguinte, eu queria chamar a atenção que essa questão difícil que o metrô atravessa hoje, isso não é de agora, isso é um processo que se arrasta por mais de 10 anos, em que o metrô, sem os recursos necessários para operação e manutenção, chegou a essa situação lamentável que há hoje. O ano passado, uma equipe do CREA, estivemos presentes também, a gente fez uma vistoria lá no metrô. E apesar de já conhecermos o sistema, nós ficamos cada vez mais estarrecidos com o que nós vimos lá. Não tem nada, nada, absolutamente nada que possa ser considerado de boa qualidade. Eu me refiro à questão dos veículos com mais de 40 anos, à questão da via permanente, trilhos, dormentes necessitando de substituição, à questão das estações, à questão da rede aérea e à questão da sinalização, que também deixa a desejar. Graças a Deus, não houve até hoje um acidente muito grave no metrô que poderia ter ocorrido. Inclusive, há um tempo atrás, eu disse aqui no seu programa, perguntei o que é que estava se esperando para resolver essa questão no metrô, que acontecesse um acidente, que morressem 20, 30 pessoas, para se tomar uma providência. As providências, pelo menos, agora foram tomadas.
5: Começa a caminhar.
6: Eu, inclusive, queria louvar aqui também a equipe da CBTU aqui do Recife. Sim. Nós estivemos lá no Centro de Manutenção de Cavaleiro e os engenheiros de lá tiram leite de pedra, sem recurso suficiente para deixar o sistema em operação. São verdadeiros heróis, a equipe da CBTU aqui, para o sistema ainda continuar funcionando. Uhum. Então, veja, a questão que o CREA levantou, já apontamos duas, existem outras. A insuficiência dos recursos previstos para a recuperação do sistema existente, que bate em tudo. Você já mencionou aqui, isso está no documento do CREA, a questão da rede aérea. A rede aérea da linha centro tem 40 anos, mais de 40 anos. A rede aérea da linha sul tem mais de quase 20 anos, que é de 2008, 2009, quase 20 anos. E o que acontece? Essas panes todas que têm ocorrido frequentemente com o metrô, geralmente toda semana aparece. A linha sul está suspensa, a linha centro está sem operação. São devidas, em muitos casos, à questão da rede aérea. Professor, e o cronograma de investimentos prevê que essa substituição seja feita em 10 anos.
5: É muito tempo.
6: Certamente, né? Não resistirá.
5: Agora, quando o senhor fala em recursos insuficientes para fazer a recuperação devida, eu queria só entender uma coisa, uma questão aqui, porque foi falado por Marcelo, foi falado aqui um número, 4 bi, concessão de 4 bilhões. O CREA entendeu que esses 4 bi não são suficientes

0: para fazer a concessão, fazer reparo, deixar ele tinindo. É isso, professor?
1: É isso mesmo.
0: E precisaria quanto?
1: E não é só a questão só desse total, não. É o seguinte, eu vou dar um exemplo. O metrô do Recife tem 46 obras de arte especiais ao longo da sua extensão. Pontes e viadutos. O cronograma de investimento não prevê um centavo sequer para recuperação e manutenção dessas obras de arte especiais. Como é que você vai admitir que pontes e viadutos que existam? Inclusive, nós escrevemos recentemente um artigo para a Academia Nacional de Engenharia em que alertávamos que somente nas rodovias federais brasileiras existiam 727 pontes em situações de ruína. Não são mais 727, são 725, e duas já caíram, a do Rio Tocantins e uma aqui na Paraíba. Então, é necessário que haja recurso para a manutenção dessas obras de arte especiais. Nós chamamos obras de arte especiais também, pontes, viadutos, tudo.
0: Sim, sim, claro.
1: É, a rede aérea já foi citada, material rodante. Veja o que acontece com essa questão do material rodante, as composições ferroviárias. É, Salvador está adquirindo 10 trens novos. Belo Horizonte, Porto Alegre, idem. Esses trens que estão vindo para cá são trens usados, porque eles adquiriram trens novos e estão vendendo para cá. Agora, por quê? Porque nós chegamos a uma situação assim no canto da parede. Há 4, 5 anos atrás, Marcelo Bruto acompanhou conosco esse processo. Eu me encontrava na diretoria do planejamento do Grande Recife e Marcelo na Secretaria de Projeto Estratégico. O Estado estava para receber do BNDES, através do BNDES, o Estado estava para receber o metrô. Mas o processo foi paralisado porque o Estado afirmou que não queria continuar com o processo.
0: Isso foi em?
1: Há uns 4, 5 anos atrás.
0: E aí parou?
1: Aí parou. Aí veja,
0: se
1: nesse período.
0: Se naquela época tivesse vindo.
1: Nesse período, Belo Horizonte fez a licitação, tem a concessão, lá existe uma concessionária, que é a Metrô BH, e que inclusive um dos pontos que o CREA levantou, ela já está cuidando disso lá. É o seguinte. Cerca de 30% dos recursos, ou melhor, dos custos do metrô, estão relacionados à questão da energia. O processo que está aí de concessão não prevê nada com relação ao uso de energia limpa. Por exemplo, usar energia solar, que iria reduzir drasticamente esses custos e tornando, portanto, o sistema mais sustentável financeiramente. Não é previsto nada sobre isso.
0: Isso não é perfumaria, querer exagerar, professor. As pessoas podem pensar, não, eu não quero saber de energia limpa, eu quero saber do metrô.
1: Não, além de ser ecologicamente recomendável, você usar energia limpa,
0: economiza.
1: A energia sustentável, você economiza, porque, como eu disse, cerca de 30% dos custos são ligados à energia elétrica, e lá em Belo Horizonte isso já foi eliminado. Outro ponto também que nós falamos e que aqui, de certa maneira, abordamos é a questão da antecipação do cronograma de investimentos.
0: Isso.
1: Ele necessita ser antecipado justamente para evitar que o paciente que está na UTI ele não sobreviva até daqui para lá. Porque, veja bem, essa questão da chegada dos carros novos. Eu citei aqui há pouco que Salvador está comprando 10 trens novos, Belo Horizonte também comprando, e os que estavam lá estão vindo para cá. Por quê? Por conta desse período que se viveu aqui. Pernambuco podia hoje estar comprando também esses trens novos se o processo tivesse continuado há 4, 5 anos atrás. O processo parou e agora a gente está vivendo toda essa situação muito dramática. O que acontece? Esse processo de concessão, ele, digamos assim, está previsto para iniciar em 2027, mas o mais provável é que inicie em 2028, talvez. A empresa que ganhar a licitação, a concessionária, ela vai comprar os trens novos. Mas esse trem não vai chegar com menos de 3 anos. Então, veja, esses trens que estão chegando agora, eles teriam que garantir uma sobrevida ao metrô de pelo menos 5 anos. Teriam que rodar durante esse período de 5 anos garantindo. Eu, digamos assim, eu tenho minhas dúvidas, porque eles são também trens antigos. São trens usados já de certo tempo. Tanto que em Porto Alegre vinham 5 e 4 foram reprovados.
0: Foram
1: só veio um, só ficou aprovado um.
0: Sim.
1: Então, essa questão toda desses trens usados que estão vindo, isso preocupa. Porque hoje nós poderíamos estar no mesmo patamar das outras cidades a que eu me referi.
0: Uhum.
1: Porto Alegre, Salvador, que também é uma concessionária. Falamos da questão do gerenciamento único do sistema,
0: sim,
1: da antecipação do cronograma de investimentos, e tem outro ponto também que nos preocupa muito, e que o governo do Estado tem condições de saber melhor do que nós. Apenas, como CREA, nós, digamos assim, procuramos chamar a atenção.
0: Faz uma indicação.
1: É a questão dos subsídios. Volto a dizer, o CREA está aqui para colaborar com o governo do Estado.
0: Claro.
1: É uma simbiose, uma harmonia perfeita. É o seguinte, é que a questão dos subsídios para o sistema. Hoje, no momento em que o governo federal encerrar sua participação no metrô e disser assim para o Estado, toma que o filho é teu, o Estado vai ter que assegurar a operação do sistema. E não é pouco, recursos necessários para que um metrô funcione. Em qualquer lugar do mundo, há necessidade de recursos, de elevada monta para que isso ocorra. Então, o que é que acontece? O governo

0: estadual hoje já desembolsa cerca de 400 milhões de reais nos subsídios para as duas concessionárias. Quando as outras, os outros lotes restantes forem concluída a licitação desses 5 lotes restantes, isso vai aumentar muito.
1: Isso é ônibus, né, que o senhor está falando?
0: Ônibus.
1: É para ônibus.
0: Ônibus. É. E quando chegar o metrô, aí a preocupação do Nelson é o seguinte, é que quando o governo federal sair do processo, dizer não tem mais nada a ver com isso, agora é com o Estado se realmente teria condições de garantir esses subsídios para que o sistema daqui a alguns anos não esteja na mesma situação que está hoje. Em situação de total decadência, em situação de, digamos assim, de paciente em estado quase terminal.
1: Porque o nome não é bonito, eu até acho essa expressão feia, mas falou-se muito, né, professor? Estadualizar. Aí vai para o estado, depois vem a concessão, todo passo a passo. Então, essa é uma preocupação das pessoas que entendem do assunto. O estado de Pernambuco vai ter grana, vai ter dinheiro para fazer o aporte, para quando tiver um problema, quando Marcela da CBTU pedir ajuda. É. Será que o estado vai ter dinheiro para isso?
0: É. Porque os recursos, como eu disse, são recursos elevados. Uhum. E o estado, evidentemente, tem os seus investimentos na área social, de educação, de saúde, sim, de habitação, e vai somar com esses subsídios do transporte público de passageiros, que hoje é um valor elevado, que vai... Esse valor, quando os lotes restantes forem licitados, vai mais do que dobrar. Ainda vai acrescentar esse subsídio do metrô. Ficou só a dúvida do CREA, se realmente, na hora que o governo federal se ausentar do processo, e o Estado realmente
1: como vai ser?
0: Marcelo... vai ter condições de manter o sistema funcionando adequadamente. Não vai ser para agora, não. Vai ser um pouquinho mais na frente.
1: Mas é importante ter previsão. Marcelo já vai responder para a gente. Eu quero só chamar aqui Marcela Campos de novo, que é superintendente da CBTU, a empresa que administra o metrô aqui no Recife, está ligada ao governo federal. Marcela, é claro que foram 800 sugestões. E o ouvinte aqui também está mandando várias. Eu
0: 800.
1: Vou ler.
0: Hã?
1: 800. Eu vou, inclusive, aqui ler uma que eu digo para você, Marcos Rocha. Seria perfeito, seria maravilhoso, mas eu acho que a gente tem questões mais urgentes. Mas o Marcos fala assim: por que não coloca uma televisão, um monitor em cada estação, mostrando em tempo real onde está passando o trem? Seria muito bom para a gente saber de onde ele parte. Então, claro, seria perfeito. Mas precisa de muitas etapas, né, Marcos Rocha? Obrigada, querido, por estar com a gente. Mas, Marcela, eu quero entender. Se a senhora que vive essa rotina no dia a dia entende que essas questões levantadas pelo CREA são importantes, o que é urgente? O que a gente pode colocar assim, de anseio maior da CBTU nesse momento para garantir esse futuro do metrô, Marcela?
2: Bom, Natália, a gente sempre vem discutindo sobre essa questão da qualidade do serviço do metrô, da garantia e da responsabilidade de uma operação com segurança. Então, assim como o doutor Maurício colocou, recebemos o CREA aqui, fizemos uma visita em campo, fizemos apresentação até para dividir um pouco a responsabilidade com os colegas engenheiros aí do CREA, para entender um pouco do que é o planejamento hoje de reestruturação do metrô. Então, há muitos anos, a gente vem apresentando e vem lutando e vem pedindo esse aporte financeiro para que não chegasse a situação que hoje trabalhamos, né? Então, assim, a equipe é comprometida, uma equipe que, como ele mesmo disse, dá sangue, suor e lágrimas para manter esse sistema rodando, mas a gente vem pedindo antecipação desses recursos para que a gente consiga manter o serviço, mesmo aqui da qualidade que o usuário merece. Mas a gente tem um planejamento estratégico de reestruturação que é bem parecido com o que foi apresentado pelo BNDES dentro do processo do estudo da concessão. Então, assim, nós temos processos em andamento para que esses recursos sendo liberados, a gente possa assinar contratos de recuperação. Mas, como ele bem colocou, os prazos para a ferrovia, para metrô, não são prazos curtos. Então, cada ano que se estende essa discussão da concessão e assim, a não finalização desse processo, desse estudo, os problemas vão se acumulando. Mas a gente vem lutando e o governo do estado é parceiro, Marcelo Bruto leva sempre as demandas à governadora e ao ministério demandante para que esses recursos sejam antecipados. Então, os processos hoje a gente tem em andamento um pacto de 57 milhões que foi anunciado no começo do ano pela governadora e pelo ministro, onde está a melhoria de edificações. A gente já contratou aí, tem 7 cobertas em andamento sendo trocadas. Esse outro parque aí da vinda dos trens. Então, isso tudo são estratégias para que a gente consiga dar um transporte, dá o direito de ir via a população, né? Porque é o que está garantido na Constituição, e mobilidade é uma coisa fundamental dentro da estrutura do Estado. Então, assim, a CBTU tem esse compromisso de manter esse sistema até que sejam definidos aí os próximos passos os próximos projetos.
1: Marcela, 250 milhões de reais, o governo federal, então, prometeu esse envio, e aí a gente está falando de recursos, está falando de dinheiro mesmo. Deixa eu entender, esses 250 milhões, eles já chegaram, tem previsão de mais recurso, qual é a programação de vocês?
2: Estratificando esses 250 milhões, ele está em 136 milhões, que foi o PAC assinado entre final de 24 e 25, que foram a troca de trilhos e dormentes. Esses contratos estão em execução. Uhum. Então, foi a troca de 14 curvas de trilhos, isso está em execução, e os dormentes que começaram a ser trocados agora na linha sul. Então, a gente, esses são 136, mais os 60 milhões dos trens que estão vindo de BH, mais 57 milhões na melhoria das edificações. Então, esses processos, eles estão em andamento. Agora, uhum, são realmente, se assim, a população sentir um pouco do impacto da melhoria, demanda tempo, porque as coisas acontecem, mas a gente sabe que obra não são sentidas a curto e médio prazo, né? Então, a gente está em andamento.
1: Sim. Obrigada, Marcelo, pelas informações. E aí, Marcelo Bruto, secretário executivo de Parcerias e Projetos Estratégicos no Governo do Estado, a gente tem aqui uma pergunta importantíssima também do professor Maurício Pina. No momento em que o Estado tiver nas mãos essa responsabilidade do metrô, vai demorar um pouco? Vai. Mas a gente tem que falar de orçamento, daquilo que está sendo estruturado para se preparar para esse grande e importante momento. O Estado vai dar conta? Qual é a sua expectativa?
3: Natália, que sim, a gente já assistiu o que é que acontece com o metrô se o Estado não der as mãos com o governo federal e ambos os lados não fizerem seu esforço. Acontece o que a gente está vivendo nos últimos anos. Uhum. A posição que o Estado adotou nos últimos anos foi uma posição de achar soluções em conjunto e fazer seu esforço em conjunto. Para dar previsibilidade e segurança em relação à sua participação, aí só para o ouvinte entender, o governo federal está assumindo um compromisso aqui de mais de 4 bilhões, que deve até aumentar a partir das contribuições da consulta pública, para o investimento, e o déficit de arrecadação, o custo operacional que não for suportado por tarifas ao longo da vigência da concessão, é suportado pelo Estado. O que é que o Estado propôs aqui?
1: Assim como funciona com o ônibus.
3: Isso, com uma diferença. O que é que o Estado propôs aqui para o metrô, para o modelo de concessão, para dar essa segurança de que ele vai arcar com a sua parte. Está sendo carimbado o recurso do Fundo de Participação do Estado, que é a segunda principal fonte de receita do Estado, que vão diretamente para o financiamento da contraprestação do Estado, que ele vai arcar aqui com a concessão do metrô. Ou seja, você está separando o recurso e carimbando com um mecanismo que esse dinheiro vai automaticamente para cobrir a obrigação do Estado dentro da concessão.
1: É para isso.
3: Exatamente.
1: Esse fundo de participação do Estado tem um valor estimado, Marcelo? Porque, por exemplo, o FPM, que é dos municípios, o governo federal manda, aí tem toda a questão do recurso. A lógica do FDC-FPE, eu vou reduzir assim, funciona igual? Vem dinheiro do recurso federal?
3: Isso,
1: de onde vem esse dinheiro do fundo?
3: São recursos de tributos federais que cada estado, entendi, no caso do FPE, e cada município, no caso, uhum, do FPM, pela Constituição, tem um direito e ele recebe através desse fundo.
1: Certo.
3: O estado de Pernambuco tem uma lei que autoriza que até 3,5% do recurso do FPE possa ser destinado a PPPs. E é dentro dessa margem que é mais do que suficiente para cobrir o necessário aqui para a concessão do metrô, que está sendo carimbado esse recurso para garantir que o Estado vai cumprir com a sua parte para essa prestação de serviço do metrô. E em relação ao investimento...
1: Fazendo esse carimbo, e aí pensando numa eventual nova gestão no futuro e que o contrato é de 30 anos... Uma outra gestão, havendo esse carimbo, ela precisa obrigatoriamente seguir isso ou ela pode decidir mudar tudo? Não, vou dar subsídio não, não vou dar dinheiro. Aí vai da decisão de cada governador ou governadora.
3: É muito complicado você refazer um contrato de longo prazo e que você está assumindo um compromisso de fazer esse aporte, autorizando um banco, uma instituição financeira como o Banco do Brasil a fazer esse aporte para o metrô, porque tem uma série de consequências para o Estado que descumpre esse tipo de obrigação, né? Então, em tese, seria algo possível, mas é algo que seria muito deletério difícil para a própria gestão do metrô do Recife, com consequências muito ruins para a própria prestação de serviço. Uhum. Então, acredito que é algo de difícil reversão quando você destina o recurso com esse mecanismo que está

0: previsto aqui no contrato de concessão. Eu queria só fazer uma observação, claro, Natália, sobre as contribuições do CREC, como eu falei, super bem-vindas. Algumas delas, tu conversou com o Maurício, acho que é muito mais questão de esclarecimento. Acho que está direcionado, pontos, mas eu acho que é esclarecimento, tá, como modelo de gestão, a integração, essa própria reserva de recursos. E tem um que é super importante, que ele menciona, que está sendo revisado, que é essa questão do investimento necessário. É, o que é que acontece? O diagnóstico que foi feito lá para a PPP foi um diagnóstico feito em 2024. Ao longo de 2025, o governo do Estado e o governo federal passaram um ano aqui discutindo esse projeto para chegar a um acordo que foi firmado aí, foi celebrado entre dezembro e janeiro já desse ano. E agora, quando chegou a consulta pública, como é natural, várias contribuições vieram dizendo, olha, precisa de mais, porque ao longo de 25, de 24, nós perdemos mais trem, infelizmente.
1: Sim. Atualizar houve, esse cálculo.
0: É, né? Houve alguns ativos, uhum, que se deterioraram ainda mais, e aí esse trabalho está sendo feito agora, com equipes de consultoria, com o BDS, certo, em campo, para que, antes da próxima etapa, esse investimento que vai vir da União esteja corretamente destinado.
1: Gente, o tempo está bem corrido, mas antes de eu fazer esse próximo intervalo, eu queria só saber do Marcelo esse passo a passo, porque a gente já falou várias vezes aqui, o contrato não foi assinado, é o professor Maurício, isso, também, mas certo. Vamos para o intervalo, a gente responde isso depois, o professor, claro, Maurício fala também, então eu volto já.
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1: Tá aqui. Bom, gente, deixa a gente rapidamente aqui, porque o tempo voa mesmo, ainda concluir com o Marcelo Brutto, que está representando o governo do Estado. O que esperar daqui para frente, Marcelo, com relação a esses

0: prazos da concessão, o que é possível fazendo em 2026? Será que assina contrato em 26? É um ano eleitoral complexo? O que o governo do estado pensa com relação a prazos?
1: Vamos lá. A gente está nessa etapa que é um dever de casa, né, do Estado, do Governo Federal e do BNDES, de analisar essas mais de 800 contribuições de consulta, melhorar o projeto para até aí o final de junho, entre junho e julho, encaminhar esse projeto para debate com os tribunais de contas, o TCE daqui e o TCU federal, já que tem recurso federal também. Os dois tribunais aí têm entre 3 e 4 meses, por norma, de avaliação, de contribuições. É mais uma etapa de melhoria do projeto. Depois disso, você pode abrir o processo licitatório. Então, a expectativa que foi colocada na consulta e o que a gente está perseguindo é ali para outubro, você está abrindo o edital, fazer o leilão até o final do ano. Então, não tem contrato esse ano nessas metas que foram estabelecidas. O contrato seria no primeiro trimestre do ano que vem. E aí, um ponto importante: assinou o contrato, vem para o Estado, começa a concessão? Não, a CBTU continua responsável por 6 meses pela prestação do serviço. Depois tem mais um prazo adicional que é de 6 meses, pode ser que seja alterado, aprimorado depois da consulta. Mas na consulta está previsto mais 6 meses em que a concessionária assume, mas com a CBTU do lado, assessorando e contribuindo para essa transição, não ter nenhum dano aqui na prestação de serviço para o usuário. E aí, depois desses 12 meses de operação compartilhada, CBTU e a concessionária, aí começa a operação plena. Mas os investimentos da concessionária já começam com a assinatura do contrato. Por exemplo, aquisição de trem novo tem que ser de imediato.
0: Se em dezembro, já, ou janeiro,
1: já tem que correr atrás da aquisição de trem novo.
0: A gente vai acompanhar tudo isso. Marcelo, obrigada, viu? Até a próxima.
1: Um prazer recebê-lo.
0: Professor Maurício Pina, também muito bom. Suas considerações. Até a próxima.
2: Natália, veja, o que nós trouxemos aqui, essas sete bandeiras, como nós estamos chamando lá no CREA, são apenas a ponta de um iceberg, porque o CREA elaborou um documento muito vasto, foi encaminhado nesse processo de consulta pública, e no dia, agora no mês de junho, a data deveremos definir. Sim. Amanhã nós vamos ter uma reunião lá no CREA, um dos pontos exatamente a definição da data desse seminário, que vai ocorrer, e nós esperamos contar exatamente com a grande participação. Vamos convidar o Ministério das Cidades para estar presente, vamos convidar o Governo do Estado, e o convite já foi formulado ao secretário Marcelo Bruto, e outras entidades também aqui do Estado deverão participar, a própria CBTU, o Consórcio Grande Recife, porque nós no final queremos exatamente trazer, e esse é um grande papel do CREA, como é um conselho de engenheiros que estão a par de todos os problemas aqui citados são problemas que envolvem a engenharia.
0: Sim, sim, sim.
2: E que a engenharia tem como resolver, mas não pode resolver sem que sejam assegurados os recursos necessários. Nós queremos trazer isso para debate e que ao final desse debate surjam realmente as soluções o mais rapidamente possível para que o nosso sistema não entre em total colapso. Porque esse é o nosso grande receio.
0: E a gente vai acompanhar, sem dúvidas, também para trazer aqui ao nosso ouvinte, que é um assunto muito importante. Professor, até a próxima.
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6: Muito bem, a gente chega no Plantão de Polícia para dizer boa tarde, tudo bem com vocês? Eu sou Givanildo Silveira, estou aqui a partir de agora com mais um Plantão 14. Estamos aqui já no finalzinho de semana, já pintando o fim de semana, e o João Alves está aqui na parte técnica comigo. Você que está acompanhando a gente, você que está aqui na 91.3 Caruaru e 90.9 Pesqueira, muito obrigado pelo carinho, pela audiência, tá? Vamos começar o programa, vamos até as 12h30,

0: né? Depois aí tem o assunto é futebol primeiro tempo. Deixa eu começar o programa trazendo o Reginaldo falando a respeito de um veículo clonado que foi apreendido. Vamos lá, Reginaldo.
1: Polícia Rodoviária Federal apresentando esse veículo aqui no plantão da delegacia, essa Hilux SW4. Vou conversar aqui com Giovanni Costa, faço parte da PRF. Onde foi que vocês encontraram esse veículo e como se deu a situação, Giovanni?
2: Nós estávamos em ronda, né, ao longo da rodovia BR-232, quando nos deparamos com o veículo Hilux SW4, via sentido Sertão, capital, e na consulta de placa retornou a informação de que, junto ao banco de dados do Senatran, havia o registro de furto de tal veículo, né? A partir desse momento, nós demos ordem de parada ao veículo e desembarcaram três ocupantes, colaboradores de uma multinacional que é proprietária desse veículo, se identificaram e informaram que estavam deslocando de Juazeiro do Norte para Recife, sem nenhuma alteração emocional, né? Com tranquilidade, apresentaram nota fiscal do veículo, apresentaram a documentação comprobatória de todos os ocupantes, tudo tranquilo. E a partir desse momento, nossa equipe refletiu, passou a investigar sobre os detalhes da situação e confirmou de que existe um outro veículo fora da região Nordeste, rodando especificamente na região Sudeste, entre Rio de Janeiro e Minas Gerais, que utilizou das características desse veículo para rodar em outra região em um outro veículo, né? Então, esse veículo que é original foi clonado na região do Rio de Janeiro e, além disso, o criminoso ele conseguiu realizar a transferência de propriedade junto ao Detran do Rio de Janeiro para o seu nome. Ou seja, apesar dos ocupantes terem conseguido realizar a comprovação da sua propriedade, hoje o veículo consta na propriedade do autor do crime lá no Rio de Janeiro. E além disso, ele conseguiu se desfazer do veículo no estado de Minas Gerais, 3 dias após realizar a transferência, alegando que havia sido furtado. Então a gente imagina que o quê? Ele realizou, além da clonagem, transferência de propriedade, e, consequentemente, posteriormente, ele realizou também a tentativa de golpe do seguro, né? Ou seja, além de estar utilizando um veículo adulterado, que provavelmente é objeto de crime, né? Ele passou para frente esse veículo, deve ter adquirido aí uma grande quantia e recebeu de volta o valor do seguro, né?
1: Ou seja, muito experiente aí na malandragem, né?
2: Sem dúvida alguma. Ele combinou diversas condutas criminais em uma situação bastante elaborada, bastante complexa, né? A gente sabe que a partir de agora vai haver uma investigação desencadeada pela Polícia Civil do Estado do Pernambuco, juntamente com a Polícia Civil do Estado do Rio de Janeiro e também de Minas Gerais, né? Visto que esses três estados estão envolvidos na investigação do caso, né?
1: Depois do veículo apresentado aqui por vocês, pela PRF, qual o procedimento a partir de agora?
2: O procedimento a partir de agora, a autoridade policial, na pessoa do delegado, permitiu, né, a continuidade da viagem dos ocupantes, tendo em vista que os mesmos conseguiram comprovar a propriedade do veículo, apresentaram toda a documentação. A condução do veículo e dos envolvidos à delegacia se tratou unicamente para esclarecimento dos fatos. Ressalta-se que não existe qualquer conduzido apreendido, não existe preso na situação, até porque eles são os reais proprietários do veículo. Então, a condução aqui ao plantão central da Polícia Civil é unicamente para que se dê início a uma investigação mais elaborada.
1: O Rony Costa, que faz veículo apresentado, entrega aqui no plantão da delegacia, o delegado Dr. Eduardo Sunaga. Eu volto com você.
0: É o plantão de polícia. Olha, de ontem para hoje, 5 pessoas foram assassinadas no estado de Pernambuco, sendo 3 crimes no Grande Recife e 2 no interior. Já são 102 pessoas assassinadas até o momento. Durante o mês de maio e de janeiro até agora, já mataram 1.044 pessoas. Deixa eu trazer detalhes a respeito de um acidente que aconteceu lá na BR-423, no município de São Caetano. 2 irmãos se envolveram, um terminou morrendo. O Jean Ferreira tem detalhes. O Jailson, né, que morreu, né, Jean?
3: A BR-423, lá no município de São Caetano, fazendo mais uma vez uma vítima de acidente. Esse acidente que aconteceu nas primeiras horas da manhã desta quarta-feira. Como você acabou de identificar,

0: Trata-se do Jailson José da Silva, de 44 anos, a vítima, que infelizmente acabou não resistindo aos ferimentos, e também o irmão dele, que seguia nessa motocicleta. Trata-se do Jefferson José da Silva, um rapaz com 30 anos de idade. Os dois seguiam de motocicleta para o distrito de Itapiraim, que é justamente zona rural do município de São Caetano, quando eles acabaram sendo atingidos ali, surpreendidos por uma Hilux em alta velocidade que colidiu nessa motocicleta. Os dois foram socorridos. O Jailson, infelizmente, acabou não resistindo, veio a óbito, e o Jefferson, ele foi socorrido e está internado, continua internado no Hospital Regional do Agreste, aqui na cidade de Caruaru. Hoje à tarde a gente conversou com a irmã desses dois rapazes, desses dois homens, que traz agora mais detalhes sobre esse acidente que aconteceu nas primeiras horas desta quarta-feira. Acompanhe.
1: A gente ficou sabendo que eles iam na banqueta e que uma picape Hilux tinha batido na traseira da moto deles, trazendo acontecer esse grave acidente com meu irmão. Eles foram socorridos para o hospital e meu irmão já ficou muito grave. O outro está no regional à espera de uma cirurgia da clavícula, mas está estável. E, infelizmente, meu irmão acabou falecendo no hospital lá de São Caetano.
0: Aconteceu cedinho, né? Nas primeiras horas da manhã de hoje.
1: Era uns 5h20, 5h30 da manhã, já, claro, né? Infelizmente, com a irresponsabilidade desse motorista, veio acontecer essa tragédia na nossa família. Infelizmente, estamos todos abalados, que meu irmão saiu para trabalhar, um outro, e de repente se deparar assim com a pressa, né? A pressa dele, que acabou resultando na morte do meu irmão. E que a gente está destruído, abalado, e no momento a gente, nada vai trazer meu irmão de volta, mas que eles tenham responsabilidade quando estiverem no volante, né? Porque destruir uma família, vai ficar a dor, a saudade, as lembranças e a dor da perca, né? Que não é fácil para a gente, muito menos para minha mãe e meu pai, que estão sofrendo com a perca do meu irmão, né?
0: Zé, você disse que eles estavam indo a trabalho, né? Estariam indo comprar, na verdade, animais, né?
1: É, porque eles trabalham na feira lá em São Caetano, a minha família é de marchante, e eles estavam indo comprar um animal lá. Meu pai já tinha deixado tudo certinho e eles iam lá só para ver o animal, essas coisas, feito de costume que eles fazem dia a dia.
0: Inclusive, o Jair está deixando três filhos, né?
1: Deixa três filhos e uma neta. E estão tudo arrasado, o mais novo mora com a minha mãe e está destruído, né? Porque a perca é muito grande, a dor, a saudade. A gente não tem o que falar, né? Pede por justiça, né? Essas BR, essa obra que não termina. É uma tragédia, né? Porque lá não só foi meu irmão, várias vítimas, né? Tá vendendo muitas vítimas e a BR está um caos, né? Não se fazem nada. E só as pessoas indo embora e nada de ninguém tomar as providências. Um verdadeiro caos.
0: Inclusive, o motorista não prestou socorro, acabou indo embora, né?
1: O motorista não prestou socorro nenhum. Ele foi embora do local. A pressa dele resultou na morte do meu irmão. E que, assim, tem que ter consciência, né, no trânsito. Porque a pressa dele destruiu uma família. Hoje ele está na casa dele. E a gente está sem meu irmão.
0: Jefferson, como é que está o estado de saúde dele?
1: O Jefferson, ele está estável, está aguardando a cirurgia, mas está estável e ainda não sabe que Jailson veio a óbito.
0: Tendo a vida nessa rodovia tão importante aqui para o estado de Pernambuco, né? Nossos sentimentos, inclusive, para a família do Jailson, e todo mundo agora fica na torcida pela recuperação do Jefferson, de 30 anos, que segue internado no Hospital Regional do Agreste, aqui em Caruaru.
2: É o plantão de polícia pela Jornal de Caruaru. Deixa eu voltar com o Reginaldo, porque o indivíduo foi preso pela Polícia Rodoviária Federal, estava com uma moto. Vamos trazer detalhes, como foi que se deu aí essa apreensão? Vamos lá, Reginaldo.
3: Verdade, nesta quarta-feira a PRF apresentou no plantão da delegacia Gabriel Lima da Silva, 20 anos, ele foi apresentado com a moto roubada. A situação aconteceu aqui na cidade, em Caruaru, na BR-104. Vou conversar aqui com Hélio Davino, aqui, que é chefe da PRF aqui na cidade, e fala em relação a esse indivíduo, Gabriel, já conhecido dessa equipe e de outras também, né, Davino?
4: Positivo, ele já teve...

0: passagens aqui por outras ocorrências, né? Direção perigosa, né? Se evadiu já de uma outra abordagem e hoje ele desobedeceu novamente a ordem de parada dada por nossos agentes aqui na frente da nossa unidade aqui no Juriti e pegou a contramão, embrenhou pela área rural. Nós imediatamente fizemos o acompanhamento e conseguimos capturá-lo, né, nas mediações aqui da região. Conduzimos a delegacia, lá chegando identificamos que tratava-se de um veículo roubado há pouco tempo no Recife. A moto também estava com outra placa de identificação e pela desobediência, ele vai responder pelos crimes de desobediência, né, receptação de veículo roubado e também a alteração de sinais identificadores daquele veículo.
1: Já houve um contato aí com o proprietário dessa motocicleta ou ainda não?
0: Ainda não, estamos terminando de fazer os trâmites na delegacia, mas logo em seguida nós devolveremos a moto ao seu verdadeiro proprietário, que às vezes é um fruto de um trabalho suado, às vezes o trabalhador vai, se dedica, né? Compra uma moto, parcelazinhas ali pagas com o suor do trabalho, e vem outro mais esperto, acha que uma moto, né, entregue de graça, ele vai ter o lucro, mas esse lucro muitas vezes é mediante a vida de outra pessoa que foi furtada aquela moto, às vezes roubada, né, através de violência, em assaltos, e isso aí é que a gente tenta combater no dia a dia.
1: É folgado, né? Passar aqui na frente da PRF, aí como se tivesse nada acontecido, moto roubada, mas que bom que vocês chegaram até ele de imediato, né?
0: Exato. Às vezes as pessoas não perderam noção do perigo, né? Porque a polícia está aqui presente para garantir a população a segurança e eles passam como se nada tivesse acontecendo, né? Talvez, imaginando que se ele passasse de cabeça erguida, ele não seria abordado, mas se você comprou moto barata, está achando que vai haver vantagem, está passando aí, né, pela região de Caruaru, saiba que a PRF está atenta. Só no ano passado nós devolvemos aqui no estado de Pernambuco quase 600 veículos roubados aos seus proprietários, né, e 25% disso aí, né, aproximadamente mais de 150 veículos já foi recuperado aqui o ano passado em Caruaru.
1: Ele chegou a reagir com a equipe?
0: Não, ele não iria obter isso, né, a equipe está preparada, treinada, né, não esboçou reação e realmente ele entendeu que seria o mais prudente para ele naquele momento devolver o veículo, né, e foi assim que foi feito.
1: Motocicleta entregue no plantão da delegacia, o delegado também agora para ver o que vai acontecer, até porque já é errado com outras broncas e a moto também é errada também, então situação de um flagrante aí, né?
0: Um flagrante, né, mediante alguns crimes, né? Alteração do sinal identificador, como é que você troca uma moto, a placa de uma motocicleta, né, e está andando com ela, o sinal identificador remetia a outra motocicleta, que não era roubada, né, se evadiu, né, desobedeceu a ordem da prisão, da ordem de parada e a ordem de prisão, e também, assim, está transitando com uma moto, um veículo roubado. Então, mediante isso aí, esse conjunto, né, o conjunto probatório, estava a moto, em breve a gente vai estar contactando o proprietário, então ele deve pegar uma pena pesada, e é isso que a gente espera da justiça, né, que a gente trabalhe e ela dê a punição para que essas pessoas mudem seu comportamento, tentem andar pelo caminho da justiça, do caminho da razão, que é trabalhar para constituir o seu patrimônio.
1: Portanto, gente, conversei aqui com Hélio Davini, que faz parte aqui, é chefe da PRF aqui na cidade, em Caruaru. Falou com relação a mais uma pessoa apresentada na delegacia com moto roubada, Gabriel Lima da Silva, com 20 anos. Eu volto com você.
2: É o plantão de polícia pela Jornal de Caruaru, Jornal Pesqueira da região metropolitana do Recife. Três homens foram baleados em uma praça e um morreu no hospital. O que morreu foi João Xavier da Silva Dias Cavalcante, de 25 anos, motorista da Secretaria de Assistência Social do município. A polícia está investigando o atentado. Deixa eu trazer detalhes agora, porque uma adolescente foi transferida para o hospital lá de Recife para fazer um transplante e foi através da aeronave da Polícia Rodoviária Federal. Reginaldo Souza tem detalhes.
1: Exatamente, essa adolescente com 12 anos, ela precisou ser transportada através da aeronave da PRF para a capital pernambucana. Estou aqui com Hélio Davino, que é chefe da PRF, aqui na cidade de Caruaru, que fala em relação a essa adolescente.

0: Davino.
1: Pois é, hoje pela manhã a central de transplantes nos procurou, né? Existia um fígado compatível para essa garota, isso era por volta de 9h30, 10 horas da manhã, e essa garota tinha que estar até as 14 horas no Recife. Né? Prontamente a gente deslocou a aeronave até a cidade de Garanhuns, a aeronave conseguiu tocar o solo no bairro que a garota morava. Ela e a mãe dela foram levadas e exatamente às 13 horas e 25 minutos essa aeronave tocou lá no hospital e ela conseguiu entrar para fazer o procedimento no hospital lá no bairro de Santo Amaro, em Recife. É um transplante de fígado, que é um transplante que requer uma certa velocidade. Né? Agora à noite mesmo também nós temos outra situação dessa, que está sendo um coração aqui do próprio mestre Vitalino, para ser utilizado no transplante de uma pessoa em Recife, no Procap, lá no Santo Amaro também. Essa vez a gente vai fazer escolta terrestre, visto que o coração é um órgão que pode demorar mais tempo para o transplante. Então a gente tem um período de 4 horas até da retirada, até a chegada no Recife, então a gente vai fazer isso na metade do tempo. E é isso aí, a PRF fazendo um trabalho que muito nos orgulha, muito nos deixa felizes, que é salvar vidas.
0: Ô Davino, com relação... Essa primeira situação da adolescente de 12 anos lá na cidade de Garanhuns. Ela já se encontra na capital pernambucana. O procedimento vai ser feito ainda hoje ou ainda não tem, está previsto aí?
1: A previsão é que ela fosse feita até 14 horas. Né? A gente chegou lá às 13h25, ou seja, eu tinha lá mais de meia hora do previsto para poder começar o procedimento. Né? Isso o hospital ele precisa se preparar. Nessa preparação, quando a gente já sai de Garanhuns, então ele tem esse tempo lá que... dura em média de 1 hora e pouco lá da aeronave até Recife, né? Menos da metade do tempo do que seria gasto se fosse no transporte rodoviário. E aí foi entregue à equipe médica, a gente não tem ainda o resultado de que foi feito o procedimento cirúrgico ou não. Mas assim que a gente tiver, a gente vai repassar para vocês, né, sobre o êxito. Né? Mas é o que nós rogamos, que seja tudo feito com sucesso, né? Um procedimento desse, a gente vê que uma criança com todos os sonhos pela frente, e é isso que a gente tem que fazer, cuidar das nossas crianças.
0: E um transporte como esse aí, outros também, precisa e é necessário de um acompanhante, um médico ou uma médica no percurso da viagem também, né?
1: Isso, nossa aeronave ela tem duas configurações, uma configuração do aeromédico e o aerotático. Quando a gente vai utilizar em operações policiais, a gente desconfigura. Né? Mas quando ela está tendo transporte de pacientes, a gente tem um convênio com o SAMU Metropolitano do Recife, que aí a gente utiliza todo o equipamento. É como se fosse uma UTI. Nós temos lá as bombas de infusão, temos cilindros de oxigênio. Ela é montada e nessa equipe tem um médico e um enfermeiro.
0: Inclusive, outras situações, aqui mesmo na cidade, vocês já prestaram esse serviço, né?
1: Isso, socorro na rodovia é uma atribuição nossa também. A gente tem o SAMU muito presente em todos os municípios brasileiros. Alguns municípios ainda não tem, mas aqui a gente tem o município de Caruaru, o SAMU muito forte, a parceria nossa com o SAMU aqui da cidade de Caruaru e de toda a região como um todo, ela é uma parceria muito forte, mas a gente também faz o socorro na rodovia, sim.
0: Portanto, a gente, parabéns à equipe da PRF, né? Mais transportando mais uma vez, tanto aqui da cidade, Caruaru, do Hospital Mestre Vitalino, para a capital pernambucana, situação aí de coração, como também essa de fígado, que é essa adolescente de 12 anos lá da cidade de Garanhuns. É com você.
2: É o plantão de polícia. O Diego e a Ingrid foi aquele casal que foi assassinado lá em Toritama. Ontem, na liberação dos corpos, o nosso Josival Ricardo conversou com a irmã da Ingrid. Diz que eles se conheciam há pouco tempo. Vamos ouvir? Vamos trazer detalhes?
3: Esse relacionamento da tua irmã com o Diego era um relacionamento novo?
4: Novo. Acho que tinha uns 2 meses que eles estavam juntos.
3: E como era a tua irmã, Ingrid?
4: Era uma pessoa boa. Eu só, assim... Em questão dessas coisas, de mal, essas coisas, não. Só, assim, bebia, mas fora isso, nada.
3: Ela usava drogas?
4: Não tenho conhecimento, não.
3: E você acha que o que aconteceu? Que teriam ido matar o teu cunhado e, como ela estava junto, acabaram a executando também?
4: Pode ter sido. Assim, eu não tinha... Assim, eu geralmente não tinha mais assim, eu não estava indo mais em Toritama, sempre, eu moro aqui em Caruaru. Aí então eu soube, através de uma amiga minha que ligou para mim, eu tinha acabado de chegar.

0: do trabalho. Aí, sempre quando eu falava com a minha irmã, ela dizia para mim que estava num novo relacionamento e que estava feliz. E eu ficava feliz por ela, mas não esperava que isso podia acontecer.
1: Ela não entrava em detalhes sobre a vida do Diego?
0: Não, nunca falou nada sobre a vida dele. Só falou que ele era uma pessoa boa.
1: Mas essa fase nova que ela estava vivendo era algo que ela compartilhava com você?
0: Compartilhava só assim, coisa assim, que estava vivendo bem, que estava feliz, e só isso.
1: A morte dela, principalmente pela forma em que aconteceu, ter sido executada, foi algo que pegou vocês de surpresa? Jamais vocês imaginaram que isso pudesse acontecer?
0: Não, jamais. Nunca esperei que isso pudesse acontecer com minha irmã.
1: Em algum momento ela se queixou de algum tipo de ameaça?
0: Não, nenhuma vez que ligou para mim, não.
1: O sentimento agora é de justiça?
0: De justiça e, assim, muita tristeza, né? Tanto pela perca da minha irmã e também pela família também que perdeu o Diego também.
1: Você o conhecia pessoalmente?
0: Não, cheguei a conhecê-lo não. Porque faz pouco tempo que ela estava nesse relacionamento.
2: É o plantão de polícia pela Jornal de Caruaru. Olha, uma mulher matou o esposo em Itabira. Ele morreu no hospital de afogados. Depois de alguns dias, a gente vai trazer detalhes agora. Depois de alguns dias que estava internado. Só que o corpo foi liberado ontem e o nosso Josival Ricardo tem detalhes.
1: Esse crime deixou os moradores revoltados. A vítima, idosa de 79 anos de idade, a Alzira Pereira da Silva Andrade, ela estava em casa com o companheiro e o neto. O companheiro que é o suspeito de ter cometido esse feminicídio. O homem identificado por Moisés Ribeiro de Andrade. Segundo informações da polícia, o crime aconteceu na Travessa São Benedito, num povoado Alto da Boa Vista. O que é que acontece? Os três estavam em casa, o Moisés pediu para que o neto fosse comprar linha e agulha. Disse, olha, vai lá na rua, compra linha, compra agulha e traz para cá. O neto achou que se tratasse apenas de mais um favor para o avô. Só que quando ele retornou para casa, se deparou com a cena brutal. A avó, a dona Alzira, degolada, estava morta. A polícia foi acionada, o neto ficou em estado de choque. A polícia foi acionada, deu início aos trabalhos investigativos e descobriu que o homem tentou enterrar ou enterrou a faca utilizada no crime para conseguir se evadir e se desvencilhar também, né, esconder provas desse crime brutal. A polícia tenta agora descobrir o que teria motivado. Se nesse lapso temporal, quando o neto saiu de casa para comprar a agulha, para comprar a linha, se houve algum tipo de discussão entre o casal de idosos ou se o homem teria premeditado o homicídio. A delegacia da Polícia Civil de Araripina informou que prendeu o homem em flagrante. O suspeito Moisés Ribeiro de Andrade, de 78 anos de idade, foi preso pelo crime. A arma do crime, a faca, foi encontrada também, foi apreendida, mas as investigações elas seguem para que a polícia consiga esclarecer os fatos, a motivação, tentar entender justamente essa questão, se o casal vivia brigando, se não vivia brigando, se houve premeditação, se o fato dele ter pedido ao neto que fosse comprar os aviamentos, se teria sido por necessidade mesmo da compra ou para que ele ficasse livre com a companheira para praticar o feminicídio, mas o crime deixou os moradores lá da zona rural de Araripina revoltados. É mais um caso chocante de feminicídio, de violência contra a mulher.
2: Bora pro intervalo? É coisinha pequenininha, não sai daí não.
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6: E a gente retorna só pra dizer tchau. Não dá baixinho pra nada, vem aí o assunto é futebol primeiro tempo. Amanhã, a partir de 12h, a gente volta com mais um plantão de polícia. Um abraço, até lá.
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apoio à luta por igualdade racial e que o foco de atuação será inicialmente na educação e no esporte. Vinícius Júnior disse que o 13 de maio representa força, realização e compromisso com as suas raízes. Inspirado na data, disse estar muito feliz ao anunciar o escritório antirracista numa conexão com seu instituto em nome de uma nova geração consciente de que não está sozinha na luta por igualdade. O jogador também falou sobre os impactos do racismo. Ele disse que o racismo ainda prende, ainda machuca e ainda silencia. Em pequenos gestos, ele reforçou que tenta ajudar, até porque a liberdade não chegou para todo mundo. É claro que ele está sendo humilde nessa colocação, mas ele não está só tentando ajudar, ele está realmente ajudando e muito essa luta antirracista. E a trajetória de Vinícius Júnior mostra que ele é a voz mais forte do futebol no combate ao racismo. Após vários episódios de ataques sofridos pelo jogador na Europa nos últimos anos, a grande imagem do esporte mundial continua sendo o Vinícius Júnior. Ele usa a relevância mundial que tem para levantar a bandeira antirracista. E de maneira muito corajosa, né? Na Europa é assim. Apesar das provocações racistas que ele sofre, principalmente na Espanha, ainda tem autoridade que considera Vinícius como mentiroso,

0: que ele é o culpado e o clube é a vítima, mas está muito claro quem é o bandido e quem é o mocinho dessa terrível história. Devemos nos orgulhar de Vinícius Júnior. Não há dúvidas, ele é o atleta mais importante do futebol mundial. É a grande voz do esporte mundial contra o racismo. E esse escritório de advocacia antirracista, inaugurado ontem por Vinícius Júnior, vai dar força, apoio à luta por igualdade racial. E repito, o foco será inicialmente na educação e também no esporte. Infelizmente, minha gente, os lamentáveis episódios de racismo continuam crescendo no futebol. Vocês lembram que eu falei aqui da invasão do racismo até mesmo no futebol de base? Isso está virando uma rotina. Isso aconteceu recentemente no futebol da base do Paulista, do Campeonato Paulista. Uma partida entre Corinthians e Mantiqueira, válida pelas quartas de final do Campeonato Paulista Sub-12, estou falando do Campeonato Paulista Sub-12, vejam vocês. Essa partida precisou ser paralisada após um ato de racismo ocorrido nas arquibancadas do estádio Dário Rodrigues Leite, em Guaratinguetá. O árbitro colocou na súmula que um atleta do Mantiqueira foi insultado terrivelmente com ofensas racistas por torcedores da equipe visitante. Alguns dos xingamentos registrados no documento foram: vejam vocês, preto filho da P, raça imunda, volta pro mato, macaco, sem falar de uma série absurda de palavrões. Gente, tudo isso num jogo envolvendo atletas sub-12, crianças de 12 anos de idade. É por isso, minha gente, que a luta destemida de Vinícius Júnior merece respeito, merece apoio, merece aplausos da sociedade brasileira. Porque, repito, temos que parabenizar Vinícius Júnior, que usa a relevância mundial que tem para levantar a bandeira antirracista de maneira muito corajosa e muito determinada. É isso aí, minha gente. Muito obrigado a todos. Sigam aqui na programação da Rádio Jornal. Vai começar agora o primeiro tempo do Assunto é Futebol. Comando Alexandre Costa. Boa tarde, Recife. Boa tarde, Brasil.
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5: Em Pernambuco, meio-dia e 37 minutos.
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2: Em busca da quarta vitória seguida na Série B e a terceira consecutiva jogando dentro de casa, o Sport segue se preparando para o jogo do próximo domingo contra o CRB na Ilha do Retiro. Técnico Márcio Goiano encontrando a formação ideal para esse confronto. Presidente rubro-negro fala do desafio que é gerir o Sport Clube do Recife.

0: Ontem no Arruda, elenco tricolor tem hoje penúltima atividade antes de duelo de sábado diante do Volta Redonda na Arena. Expectativa de público ultrapassando a casa dos 11 mil torcedores. Adversário, na parte de baixo da classificação, venceu apenas um dos seus 6 jogos na competição até aqui. Voltaço, conta com volta gradativa dos seus 2 principais jogadores do sistema ofensivo.
1: Viagem hoje à noite marcada para Curitiba. Amanhã, treinamento no CT do Atlético Paranaense. Técnico Hélio e Guilherme dos Anjos têm retornos no time. Como volante, tem à disposição atacante, zagueiro e outro volante é dúvida.
2: Copa do Brasil ontem, classificados para as oitavas de final. O Vasco empatou com o Paysandu, placar de 2-2. Vasco classificado. Juventude 3, São Paulo 1. Juventude classificou-se, vencendo por 3-1 o time do São Paulo. Curitiba 0, Santos 2. O Santos está classificado. Mirassol 2, Bragantino 1. Mirassol classificou-se também. O Ceará venceu o Atlético Mineiro por 2-1, mas nos pênaltis perdeu por 4-2. Atlético está classificado com destaque para as defesas do goleiro Everson. O Remo venceu o Bahia por 2-1. Remo está classificado. E a Jacuipense tomou 4-1 do Palmeiras. O Palmeiras classificou-se. Hoje tem mais partidas valendo vaga nas oitavas de final da Copa do Brasil. Trabalhos técnicos, Big Alves, Evandro Chaves e Edilson Lima.
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5: Faltando 15 para uma.
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5: Alexandre Costa. Se liga aqui na programação da Jornal. Muito obrigado pela audiência. Uma ótima tarde de quinta-feira. A capital pernambucana, a sintonia 90.3 da faixa estendida, 76.1. Caruaru, 91.3. Garanhuns, 107.5. Limoeiro, 99.5. Pesqueira, 90.9. E em Petrolina, 90.5. 14 minutos para uma da tarde. Notícias do futebol pernambucano. Está com o Leão em destaque para você. O Alex Santos tem as notícias. Boa tarde, Alex.
6: Valeu, Alexandre. Boa tarde para você. Boa tarde para todo mundo que acompanha o assunto é futebol primeiro tempo. E o Sport segue treinando para o jogo difícil do próximo domingo contra a equipe do CRB na Ilha do Retiro às 8h30 da noite. Essa partida ela será válida pela 9ª rodada do Campeonato Brasileiro da Série B. E o Sport tentando aproveitar esse bom momento e vai buscar a sua 4ª vitória consecutiva na Série B. Exatamente isso. O Leão, que começou essa sequência boa na vitória para cima do Novo Horizontino por 1-0 e depois na sequência venceu o Ceará por 2-0, esses dois jogos aqui na Ilha do Retiro. Depois o Sport saiu e venceu fora de casa a Ponte Preta por 3-1 Então, chegando essa nona rodada com essa possibilidade de alcançar a quarta vitória seguida na Série B e a terceira consecutiva jogando dentro de casa. E sem falar, é claro, que o Leão é o único invicto ainda na competição referente ao Campeonato Brasileiro da Série B. E falando da posição na tabela, né? O pessoal, mesmo sabendo que nesse momento a equipe do CRB figura na zona de rebaixamento, porque ele é o 17º colocado, ou seja, abre a temível zona, né? O Z4, ele inspira um pouco da atenção, porque o CRB vem de duas vitórias seguidas. É exatamente isso. Por isso que toda cautela será necessária nesse jogo para o próximo domingo. Lembrando que o técnico Márcio Goiano, ele não pode contar com o zagueiro Marcelo Aju, expulso no jogo contra a Ponte Preta no último sábado, e também com o meia atacante Christian Barleta, que recebeu o terceiro cartão amarelo e vai desfalcar a equipe, né? E o Sport que passa por um momento no sistema ofensivo, sem sombra de dúvidas. E falando do Barleta, surgiu até uma informação agora pela manhã que o Corinthians teria interesse no atleta. Só lembrando que ele jogou lá em 2023, 5 partidas com a camisa do Timão e não fez nenhum jogo. Depois foi negociado para o Ceará. Só que a gente entrou em contato com alguns profissionais da imprensa lá de São Paulo e alguns deles admitiram que entraram em contato com fontes ligadas ao Corinthians e todas essas fontes desmentiram essa informação inicialmente. Afirmaram que o Barleta realmente passa por um bom momento aqui no Sport, mas não interessa ao Sport. Entrei em contato também com alguns contatos lá do Esporte Clube do Recife, e eles informaram que tem multa, tá? Caso seja verdadeira essa informação, vão ter que pagar para tirar o Barleta aqui da Ilha do Retiro. Não poderia deixar de ser diferente, né? Com alguns atletas ganhando destaque aqui no Esporte, obviamente que os holofotes se voltam também para a Ilha do Retiro. Mas falando em Ilha do Retiro, vamos ouvir o presidente do clube, Matheus Souto Maior, falando ainda, né, desse momento. O esporte que completou ontem 121 anos de existência e vai ter uma sequência de atividades, de festas e tudo mais até o próximo domingo, momentos que antecedem um jogo contra a equipe alagoana. E ele falando inicialmente dos desafios que é administrar um clube do tamanho do Esporte.
7: É de fato um desafio, né? É um desafio gerir o Esporte, uma instituição centenária, com mais de 400 funcionários. É um desafio, mas é um desafio bom, né? Nós, o grupo de gestão, temos um orgulho muito grande de estar à frente do Esporte hoje. E eu acho que é isso que nos move, né? Esse orgulho, essa paixão pelo clube, nos fez encarar esse desafio, nesse momento tão crítico que o Esporte vinha passando. E que bom que os resultados vêm aparecendo. Ainda é um ano de muito desafio pela frente. A gente ainda tem 7 meses de gestão pela frente. Mas, como a gente tem dito desde o começo do ano, é dia a dia, é mês a mês, é jogo a jogo. Então, a gente tem feito isso. Tem sido um lema da gestão da gente. E tem dado certo. Espero que continue assim até o final do ano. A gente vai trabalhar muito para isso.
5: E o presidente aproveitou para falar também sobre a programação de domingo.
7: A gente vai ter, o jogo vai ser no final do dia, né, no final do domingo. E antes do jogo, durante todo o período da tarde, acredito que começa meio-dia, nós vamos ter alguns shows aqui na ilha, aqui na sede, né, para reinaugurar a sede, entregar a sede de volta para o torcedor. A gente ainda está trabalhando muito para isso, né? Vai ter trabalho hoje à noite, tem trabalho amanhã, o dia todo, tem trabalho na sexta, para que a gente chegue no domingo e entregue a sede de volta para o torcedor. Que durante esses últimos 8 meses, né, ficamos sem a sede, ela estava precisando de obras, e a gente conseguiu, através de muito esforço, muito trabalho, recuperá-la, entregar de volta para a torcida, e é isso que a gente vai fazer no domingo. Aproveito a oportunidade já para chamar o torcedor do Esporte, né, chamar toda a torcida do Esporte para frequentar a ilha no domingo, né, para vir para a ilha, para aproveitar o show e ao final do dia se fazer presente no estádio para um jogo difícil que a gente vai ter, em busca de mais uma vitória, que vai ser mais um jogo pela Série B, mais um jogo muito difícil, mas a gente está otimista que a gente vai ter um bom resultado.
6: Leões que trabalharam na manhã de hoje no CT. Amanhã pela manhã também seguem a mesma programação. Manhã, CT Rubro Negro. 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
5: Neymar foi alvo de provocação de torcedores do Coritiba ontem ao ser substituído no segundo tempo. Vitória que classificou o Santos para as oitavas de final da Copa do Brasil. Ao deixar o campo, o Neymar ouviu: "Não vai para a Copa?" Primeiro, Neymar devolveu a provocação mostrando o dedo com dois, né? As mãos aí com os dois, 2-0. O placar, né? Não foi mostrando o dedo, viu, gente? Gesto obsceno, não. Edilson teve um susto aqui. Foi mostrando o dedo assim com indicação do placar do jogo, né? 2-0. E mandando beijos aos rivais. Depois, conforme viralizou nas redes sociais, ele respondeu: "E você vai ficar em casa."

0: um copo com líquido foi atirado na direção do Neymar, mas não acertou. Neymar não fez gols, eles foram marcados por Bom Tempo e Adonis Frias, mas teve boa atuação na partida. Domingo, o Santos vai enfrentar novamente o Coritiba, mas pelo Campeonato Brasileiro. Será o último jogo do Neymar antes da convocação da seleção para a Copa. Está marcada para o dia seguinte, ou seja, na segunda-feira, 17 horas. Ele estaria na pré-lista de convocados pelo técnico Carlo Ancelotti. O cara perde muito tempo, Neymar, com torcedor, né? O torcedor vai estar provocando o tempo todo o Neymar. É o cara dos holofotes, tá com aquela vontade enorme de ir para a Copa. E aí, de repente, ele fica aceitando provocação. Todo jogo agora é uma polêmica do Neymar e os torcedores do Santos. E também dos rivais, né? Porque ontem a provocação foi de torcedores do Coritiba. Faltando 7 minutos para 1 da tarde em Pernambuco. Agora as notícias do Tricolor, aqui no Assunto é Futebol, primeiro tempo. Alô, alô, Igor Moura. Boa tarde, Igor.
1: Fala, amigo. Forte abraço pra você. Boa tarde. Um abraço pra todo mundo ligado aqui no Assunto é Futebol, primeiro tempo. E o tricolor do Arruda se reapresentou ontem no período da tarde no José do Rego Maciel, depois de voltar de Limeira com os 3 pontos na bagagem. Santa Cruz agora muda o foco. O que era uma preocupação com a proximidade do Z2, da zona de rebaixamento, agora faz com que o Santa, depois da vitória, olhe com mais proximidade o G8 da Série C do Campeonato Brasileiro e até tem chances matemáticas de terminar dentro do G8 nessa rodada de número 7 em caso de vitória, claro, diante do Volta Redonda. Bom lembrar e bom frisar que o Santa Cruz precisa vencer o jogo e torcer por 4 resultados. 4 adversários dos 5 que separam o Santa do G8 tropeçarem nessa rodada. A chance existe, não é tão fácil assim, mas se o Santa vencer o Volta Redonda, aí vai entrar de vez na briga no pelotão de cima na classificação. Técnico Cristian de Souza, que terá apenas mais 2 atividades, né, a de hoje e a de amanhã, depois concentração, para armar o Santa nesse jogo na Arena de Pernambuco. Ingressos já 2 dias à venda e a diretoria do Santa, a comissão técnica, todo mundo já imagina uma arena com um público superior a 11 mil torcedores. É bom lembrar que o Santa Cruz teve no seu maior público na derrota por Amazonas na Arena 13.501 torcedores. Quem sabe o Santa consiga 13.501 torcedores e existe a expectativa do Santa, quem sabe, chegar a um número parecido, até ultrapassar esse patamar no jogo de depois de amanhã, diante do Volta Redonda. Uma possível mudança no sistema de meio campo do Santa, a entrada de Léo Costa no lugar do volante Silva ou no lugar de Favela, mas pendendo pro Silva depois do jogo que ele fez em Limeira, né? O Léo Costa entrou muito bem, o Andrei também entrou bem no sistema do meio campo e fica a dúvida se o Zé Mário vai permanecer como titular na lateral esquerda ou se o Alex Juan vai recuperar a posição. Quem vem treinando e ainda não sabe se vai poder ir a campo, Thiago Enes, né? Vem fazendo atividades físicas, já recuperado do problema muscular que o tirou do jogo em Limeira. A gente escuta aqui o Cristian de Souza falando sobre os jogadores do Santa, né? Um ânimo revigorado depois de voltarem a vencer na competição, após 3 jogos perdendo, após 8 tempos de jogo sem marcar, o Santa Cruz voltou a faturar 3 pontos e a vencer no campeonato.
2: Nós chegamos na terça-feira, quarta, né, e sentimos um grupo muito magoado, muito chateado, um vestiário realmente para baixo, né, sentido para o resultado. Mas quando a gente recebeu o convite, a primeira coisa que a gente conversou, eu e o Roberto, ainda lá em Manaus, era da qualidade desse grupo, a questão individual. Alguns jogadores eu já tinha trabalhado, então sabia também e tinha informações que não existia sacanagem, que não tinha ninguém fazendo corpo mole, que a gente tinha homens de caráter e perfil bom. Então isso é fundamental, né, para essa retomada, esse recomeço, para a gente remobilizar a nossa torcida, que vai ser muito importante. O fator casa do Santa Cruz é fundamental a sua história toda. Então a gente quer que o nosso torcedor vá a campo, né, participe durante a semana também, e que a gente possa, junto com o nosso torcedor, fazer essa sonhada segunda vitória que vai nos colocar de novo, né, na briga por classificação.
1: Tá aí, portanto, palavras de Cristian de Souza aqui na Rádio Jornal. Sobre o Volta Redonda, uma campanha até aqui instável, né? Ruim na Série C do Campeonato Brasileiro. Volta Redonda fez 2 jogos fora de casa e 4 no Rio de Janeiro. E ainda assim tem apenas 5 pontos, bem pertinho ali do Z2 da Série C do Brasileirão.

0: Volta Redonda perdeu em casa para o Paysandu na sua estreia por 1-0. Depois perdeu em Campinas para o Guarani pelo placar de 2-0. A única vitória aconteceu na terceira rodada, no Raulino de Oliveira em Volta Redonda, quando venceram Caxias de Marcelo Cabo por 1-0. Perderam em São Luís do Maranhão para o Maranhão pelo placar de 2-1. Empataram com o Brusque no Rio de Janeiro em 1-1. E de novo empataram em casa com a Ferroviária nessa última rodada em 0-0. E a comissão técnica do Volta Redonda está contando aí com os dois principais reforços na Série C até aqui, a dupla de ataque MV e Igor Catatá. Os principais jogadores do Volta Redonda estão gradativamente voltando de lesão, e o MV vai para sua segunda partida agora contra o Santa Cruz, depois de voltar de uma lesão que o tirou de ação por várias semanas, e o Igor Catatá, que é o artilheiro do time, também jogou alguns minutos no último duelo contra a Ferroviária. Não sabe ainda se vai ser titular no jogo contra o Santa, mas pouco a pouco vai voltando o principal atacante referência da equipe do Voltaço. São as últimas do Tricolor aqui no Assunto é Futebol Primeiro Tempo.
1: Valeu! Olha, nos próximos dias, algumas questões aí, nas vésperas, né, da final da Copa da Inglaterra, sábado pelo Chelsea, e da convocação para a Copa do Mundo. O atacante brasileiro tem um forte assédio do Barcelona, sabe quem é? É o João Pedro. Tá projetando para breve aí o início das tratativas pro Barcelona tentar contratar o João Pedro. Mesmo que ainda em estágio inicial, né, dessas conversas, tem uma especulação de que a chance da negociação tá girando na casa de 100 milhões de euros, o que significaria hoje 585 milhões de reais, entre valor fixo e também bônus para essa negociação. Sem interesse em vender o jogador, o Chelsea fará um jogo duro nessa negociação, pelo menos pelas informações da imprensa inglesa. Com a saída iminente do Lewandowski, que já negocia com o Al-Hilal, dois nomes estão na mesa do Barcelona: o do brasileiro João Pedro e do argentino Julian Álvarez, do Atlético de Madrid, que também está interessando ao PSG e ao Arsenal. Depois da conquista do título espanhol no último domingo, o diretor esportivo Deco quer intensificar as negociações antes da Copa do Mundo. Então essa notícia aí tem para hoje é que o Barcelona está muito interessado e intensifica tratativas para contratar o João Pedro para a vaga do Robert Lewandowski. 1 da tarde, pontualmente em Pernambuco. Vamos com o Náutico em destaque para você aqui no Assunto é Futebol. Leonardo Boris tem as informações. Boa tarde, Boris.
2: Boa tarde para você, amigo. Boa tarde para você que está ligado aqui no Assunto é Futebol Primeiro Tempo. Jogadores do Náutico treinam hoje à tarde e à noite seguem viagem para Curitiba. Amanhã treinam pela manhã no CT do Atlético Paranaense. Depois do almoço, jogadores seguem viagem para Ponta Grossa, onde no sábado, 4 da tarde, enfrentam o time do Operário. Atacante Paulo Sérgio, zagueiro Matheus Silva estão à disposição. Da mesma forma, o volante Luiz Felipe, que tomou o terceiro cartão amarelo e não jogou contra o América Mineiro, volta à titularidade. Leonai ainda é dúvida. Juninho ainda está no departamento médico. Quem apita o jogo deste sábado? Gustavo Ervino Bauerman, de Santa Catarina, auxiliado pelos também catarinenses Bruno Miller e Héctor Andrew Lisboa Jax. O VAR fica a cargo de Rodolfo Toschi Marques. O Operário, que na última terça-feira enfrentou o Fluminense pela Copa do Brasil, foi desclassificado, perdendo por 2-1. Ontem, o Clube Náutico Capibaribe anunciou seu novo treinador do Sub-20, o português Daniel Neri. Ele que foi campeão pernambucano em 2020 com o Salgueiro. Treinador que já arregaça as mangas cuidando do Sub-20 alvirrubro. E vamos ouvir aqui no Assunto é Futebol Primeiro Tempo o lateral direito Reginaldo. Aliás, lateral que combina muito com os estilos de Hélio e Guilherme dos Anjos.
3: Sim, o estilo do professor Hélio, professor

0: Guilherme, me ajuda muito a minha forma de jogar. É, ano passado eu estava numa equipe que ela, por ser uma equipe emergente na Série A, ela tem uma característica um pouco mais defensiva, então o lateral ele não consegue se expor muito, diferente agora do nosso estilo de jogo, que é um estilo mais propositivo, e eu consigo me destacar mais dessa forma, consigo chegar mais ao ataque, minhas chances, minhas possibilidades de dar assistência, de fazer gol são maiores. Então, acredito que a junção disso, o estilo de jogo dos professores, é com o meu estilo de jogo. Preparação tem que ser a melhor possível. A gente sabe que o Operário jogando em casa é muito forte e a gente tem que estar preparado para um jogo muito difícil. Joga lá, vai estar frio, possivelmente, é um clima que é oposto de Recife. Então, vão ter várias dificuldades durante o jogo que a gente tem que estar preparado. A gente vai ter essa semana toda para se preparar. É, para chegar lá da melhor maneira possível. Sabe que a Série B é um campeonato de regularidade, você tem que estar pontuando a todos os jogos. É, a gente está vendo aí equipes que 2 rodadas atrás estava na zona de rebaixamento, ganhou 2 jogos, está lá em cima. Então a gente tem que estar muito atento a isso, a sempre estar procurando somar pontos.
1: Aí a palavra do lateral direito Reginaldo falando aqui no assunto é futebol, primeiro tempo.
2: Hoje tem mais Copa do Brasil, bola rola 18 horas para Chapecoense e Botafogo, 7 da noite, Atlético Goianiense e Atlético Paranaense, também às 7 horas, Confiança e Grêmio, 7:30, Corinthians e Barra, às 8 horas, CRB e Fortaleza, e às 9:30 tem Vitória e Flamengo. Hoje tem La Liga, 14 horas tem Valência e Rayo Vallecano, às 15 horas Girona e Real Sociedad e às 4:30 Real Madrid e Oviedo. Hoje também tem, deixa eu ver o que mais aqui para vocês, é o Brasileiro Série A Sub-20, às 15 horas tem América Mineiro e Bahia. E no Brasileiro Série B Sub-20, Ceará e Novo Horizontino às 15 horas, também Atlético Mineiro e Mirassol. O destaque para hoje mesmo é a Copa do Brasil. Mais uma super rodada valendo vaga nas oitavas de final dessa competição que é a mais rentável do futebol brasileiro. 1 da tarde, 5 minutos. Já já tem outras informações para você.
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2: Uma da tarde, 8 minutos.
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2: A diretoria do São Paulo marcou para a tarde de hoje uma conversa com o técnico Dorival Júnior. O treinador é prioridade para a vaga do Roger Machado, demitido após a eliminação da Copa do Brasil para o time do Juventude ontem. Há uma grande preocupação aí do clube em relação à questão financeira. A diretoria está entendendo que os salários recebidos pelo treinador em seu último trabalho lá no Corinthians estão fora da realidade do São Paulo. A ideia é entender com Dorival se é possível chegar a um consenso por valores bem inferiores. E tem outra notícia aqui na tarde desta quinta-feira. É que o Flamengo anunciou a demissão do técnico Bruno Pivetti, do seu auxiliar Ricardo Pagani. Eles estavam no comando do time sub-20. O treinador, com 42 anos, campeão paranaense em 2025 com Operário e também com passagens pelo Vitória, Guarani, Chapecoense, Náutico, CRB, havia aceitado o projeto de voltar para a base, mas não conseguiu se firmar no Flamengo. 1:10 em Pernambuco. Wallace Santos.
3: Sem Marcelo Aju na zaga, foi expulso no jogo contra a Ponte Preta, Zé Marcos deve assumir a posição. E no ataque, no lugar do Christian Barleta, que está fora suspenso pelo terceiro cartão amarelo, Yuri Castilho e Marlon disputam a vaga.
2: Igor Moura.
4: Isso, voltando para dizer que se o Santa Cruz fez 4 jogos fora de casa e apenas 2 em casa até aqui nessas 6 primeiras rodadas da Série C, o Tricolor agora vai fechar o mês de maio jogando mais em casa do que fora, né? Santa Cruz tem pela frente depois de amanhã Volta Redonda na Arena de Pernambuco, depois no dia 23 visita o Maringá no Willie Davids e fecha no dia 31 desse mês de maio, de novo na Arena de Pernambuco, diante da Ferroviária de Araraquara.
2: Leonardo Boris.
5: O provável time do Náutico para enfrentar o Operário no sábado: Muriel, Reginaldo, Betão, Igor Fernandes, Yuri Silva, Luiz Felipe retornando ao meio-campo, Wenderson e Dodô. Vinícius, a dúvida que persiste: Derek ou Paulo Sérgio e Vitor Andrade.
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2: Daqui a pouquinho tem o segundo tempo do Assunto é Futebol.

0: 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Ralf de
1: Carvalho. Minha gente, vamos falar um pouco porque a Copa do Mundo está chegando e porque a lista sai segunda-feira, a lista definitiva, e acredite você que eu nunca vi um lobby antes da convocação final de uma seleção para a Copa do Mundo. Eu já fui a 10 Copas, nunca vi uma pressão tão grande, um lobby tamanho como está se fazendo neste momento para colocar Neymar na lista de Carlo Ancelotti. Porque de ontem para cá, depois que terminou o jogo, parece que ficou certo isso, depois que terminou o jogo pela Copa do Brasil, do Santos com o Curitiba, o Santos venceu por 2-0, e aí dispararam na internet lances de Neymar, pequenos lances, não o jogo inteiro, os lances onde ele mostra a genialidade dele. E nem precisava, que todo mundo sabe disso. O que está pendente no Neymar é a questão física. Mas eu nunca vi um lobby tão pesado, tão grande, como esse de Neymar. A internet amanheceu cheia de vídeos. Agora, onde Neymar faz boas jogadas, e ele sempre faz. E estão repetindo que Neymar já aguenta jogar 90 minutos. Estão dizendo que ele não fez gol, mas deu uma assistência para o primeiro gol do Santos contra o Curitiba, como se fosse uma prova. Eu fui conferir no vídeo e o lance foi individual. Não teria sido no primeiro gol. O último jogo em que Neymar jogou uma partida inteira foi em 2023. Eu acho que o povo brasileiro se lembra, porque Neymar é acompanhado por todos, independente de qual clube que o torcedor torça. Então, a última partida dele foi em 2023. A última vez que ele começou e terminou uma partida foi em 12 de outubro de 2023, no empate da seleção brasileira com a Venezuela, em 1-1, na Arena Pantanal, pelas eliminatórias da Copa do Mundo. No jogo seguinte, o Brasil jogou contra o Uruguai, perdeu por 2-0 em Montevidéu, e Neymar sofreu uma ruptura no ligamento cruzado anterior do joelho esquerdo, lesão que o tirou de ação por mais de um ano. O jogador voltou aos gramados apenas em 21 de outubro de 2024, jogando pelo Al Hilal, na Arábia Saudita. Desde então, Neymar veio para o Santos e ainda não atuou por 90 minutos, nem ontem. Esse jogo de ontem, quando o Santos ganhou do Curitiba por 2-0 na Copa do Brasil, ele foi substituído no final, mas foi substituído. O Neymar saiu de campo e não foi considerado pela imprensa o melhor jogador na partida. Neymar teve uma nota de 6.5. As maiores notas foram do meia Gabriel Bontempo, foi a maior nota, teve 7,5. Não é nota de público, é nota de jornalista. Ele teve a nota de 7,5, Gabriel Bontempo, o meia. E depois as melhores notas foram do Ilharão, que é volante, é meia. O Ilharão teve 7. O zagueiro Lucas Veríssimo também nota 7. E Adonis Faria, zagueiro, nota 7 também. Então Neymar ficou com a nota 5,5. Quer dizer, sem dúvida, Gabriel Bontempo foi o grande responsável por mudar a partida no Couto Pereira. Ele foi confiante na própria capacidade e abriu o placar com um belo gol a partir de jogada individual. Esse, o Gabriel Bontempo, comandou a partida. Jogou melhor do que Neymar. Foi quem jogou melhor o jogo. Neymar foi substituído pelo atacante Gabriel. E agora a pressão sobre Ancelotti é grande. Eu creio que Ancelotti, um treinador que sempre viveu, jogou e treinou times na Europa, ele nunca viu uma coisa dessa, nem com outras seleções. O que está acontecendo no Brasil com relação a Neymar. Isso exerce sobre ele uma pressão. Eu, por exemplo, acho que o treinador fez uma colocação perfeita, porque todos nós reconhecemos a qualidade técnica de Neymar, mas todo mundo sabe que sem correr, sem pernas, sem intensidade, não se joga o futebol atual que o mundo está jogando. Então, o Ancelotti disse simplesmente que Neymar poderia ser convocado se nessa data, que vai ser segunda-feira agora, dia 18, ele estivesse bem fisicamente. Aí, pela questão técnica, o técnico Ancelotti sabe que ele tem qualidade. Então, convocaria. A pesquisa, agora você vê que o povo brasileiro quer Neymar. A pesquisa Datafolha de abril e maio, ou seja, de agora, revela que a maioria dos brasileiros, 53%, defende a convocação de Neymar para a Copa do Mundo, com 34% sendo contrários. O apoio a Neymar, ele cresceu em relação a 2025, quando lá ele tinha 48%. E apesar de estar ausente da seleção desde 2023, ele agora aparece com os números realmente impressionantes. 53% querem Neymar. O técnico Carlo Ancelotti colocou o nome de Neymar na lista dos 55 da pré-lista. A convocação definitiva vai ser segunda-feira. Os 26 que vão para a Copa serão conhecidos. O apoio popular a Neymar na pesquisa Datafolha, ela foi destrinchada assim: 53% a favor, 34% contra, 5% não opinaram e 8% são indiferentes que ele seja convocado ou não. Mas tem os 53% que é o que prevalece. Apesar do brasileiro querer Neymar na seleção, o próprio brasileiro não acredita no título. 68% acreditam que a seleção não será campeã em 2026. Esse foi o maior nível de desânimo da história da seleção brasileira. A propósito, na lista da segunda-feira, pela convocação anteriores, a gente mais ou menos projeta o que os principais sites de futebol e os jornais no Brasil estão colocando, de que vão entrar no avião Alisson, 33 anos do Liverpool, Ederson, 32 anos da Fenerbahçe, Bento, 26 anos do Al Nassr. Agora tem uma lista de espera para cada setor do campo. No gol, Hugo Souza do Corinthians está nessa lista, se acredita, né? John do Nottingham Forest está nessa lista. Agora, os laterais que estão, em tese, teoricamente, com passaportes carimbados, então, nessa lista. Wesley, da Roma, tem 22 anos. Danilo, do Flamengo, 34. Alexandro, tem 35 anos, é do Flamengo também. Douglas Santos, do Zenit, 32 anos. Agora tem a lista de espera, onde aparecem Wanderson, Kaique Bruno, Caio Henrique, Carlos Augusto, aquele da Inter de Milão, Luciano Juba, que eu gostaria muito que Luciano Juba fosse, porque o Brasil tem dificuldade com laterais. E Juba é porque não houve tempo para Ancelotti testá-lo. Convocou duas vezes e não testou Juba, porque Juba, ele não sabe, mas é um lateral que é meia e que é ponta. Então ele é 3-1, pode ser muito útil para a seleção. Mas o Luciano Juba estaria numa lista de espera. Agora, para convocação, zagueiros: Marquinhos, 31 anos do PSG, Gabriel Magalhães, 28 anos do Arsenal, Bremer, 29 anos, é da Juventus, Léo Pereira, do Flamengo, 30 anos. Ibanez, 27 anos, do Al-Ahly. Na espera para zagueiro, Alexandre Ribeiro, Fabrício Bruno, Vitor Reis. No meio campo, certamente com carimbo no passaporte, Casimiro, 34 anos, do Manchester United. Bruno Guimarães, 28 anos, do Newcastle. Fabinho, 32 anos, do Al-Ittihad. Danilo Santos, 25 anos, do Botafogo. Lucas Paquetá, 28 anos, do Flamengo. Andrei Santos, 22, do Chelsea. E na lista de espera, aí aparecem os nomes de Beraldo, Gabriel Sara, Ederson, o meio-campista. Agora, atacantes que se supõe tenha o passaporte já carimbado. Luiz Henrique, 25 anos, do Zenit. Hendrick, olha o garoto aí, 19 anos, está no Lyon, mas pertence ao Real Madrid. Rafinha, 29 anos, do Barcelona. Matheus Cunha, 26 anos, do Manchester United. João Pedro, 24 anos, do Chelsea. Igor Thiago, 24 anos, do Brentford. Vinícius Júnior, 25 anos, do Real Madrid. E Gabriel Martinelli, 24 anos, do Arsenal. Agora, a lista de espera tem o nome de Estevão, do Chelsea, de Ryan, do Bournemouth, Richarlison e o Pedro do Flamengo, nessa lista. E o Jesus também está. E Neymar. Neymar está aparecendo aqui como uma lista de espera. Mas isso é apenas uma observação com base nas convocações. Vamos ver se Neymar de fato vai. Se me perguntassem hoje se Neymar deveria ir, eu repetiria o treinador. Acho que não, a menos que ele comprove que tem condições físicas para jogar. Porque Neymar, ficando no banco, com aquele jeito atual de impaciência que ele tem, de estar achando que é a rainha da Inglaterra, então ele pode até perturbar. Então, se ele não tem condições para jogar, não deve levar. Apesar de que o técnico, por essa pressão, pode acabar levando com base nisso. Tem 26, os 26 não vão jogar todos, então para não me encher o saco depois, principalmente porque sou técnico estrangeiro, eu vou levar esse cara. Pode acontecer isso também com o Neymar. Aí vai depender da estrela, porque esta será a última Copa, a Copa despedida de Neymar, convocado direto para poder jogar ou convocado para o banco. Se ele for convocado, será a sua última Copa, certamente pela idade e pelo condicionamento. A condição física, é um jogador com contusões sérias e que hoje dificilmente pode jogar uma partida de 90 minutos. Minha gente, nós vamos falar muito de Copa do Mundo, mas agora você vai ouvir o segundo tempo do Assunto é Futebol. Vem aí Alexandre Costa.
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2: Poucos foram os jogadores brasileiros que desistiram de vestir a camisa da seleção. Em 1999, o meia Leonardo teve divergências com Vanderlei Luxemburgo e acabou não jogando mais pela seleção brasileira naquele ano. Mas em 2001, no entanto, o ex-jogador do Flamengo e do São Paulo voltou ao time, quando o técnico era Felipão.
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2: Alexandre Costa. Boa tarde para você. Continua sintonizando aqui a sua Rádio Jornal. Nesta quinta-feira, o assunto é futebol, Segundo Tempo, para toda a rede. 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
2: Alexandre Costa. Estou aqui ao lado de Haroldo Costa e Ralf de Carvalho para a gente fazer o programa desta quinta-feira. Antes que entremos aqui nos temas do nosso futebol, rapaz, que coisa curiosa é o futebol, viu, Haroldo? Ontem eu estava vendo um pouquinho de Remo e Bahia, né? E hoje tem a notícia aí com a eliminação da Bahia. O time que mais fez jogos em 2025, ele foi o líder em partidas. Veja só. O Bahia, ele fez 75 jogos em 2025. Pode fazer menos jogos em 2026. Porque ele não tem a Libertadores da América, ele não tem a Copa do Nordeste e ele foi eliminado da Copa do Brasil. Então veja só, isso só aconteceu com o Bahia em 2005. É um tema que chama a atenção, né? Tem muita gente que reclama de muitos jogos, e o Bahia reclamou, e ele pode ter...
4: Em 2005, ele foi rebaixado, não foi?
2: Eu não sei se
4: foi... Acho que foi rebaixado com vitória para a Série C.
2: Acho que foi esse ano.
4: Os dois foram juntos para a Série C.
2: Exatamente. E nesse ano foi onde ele teve menos jogos da história, toda a história do Bahia. Isso pode se repetir agora em 2026. O que pesa, né, Haroldo? Ele não foi trazido para a Copa do Nordeste, porque a CBF... fez um novo regulamento, né? E quem disputa competições internacionais não participaria. Ele ficou de fora. Eliminou ontem, foi eliminado ontem pro Remo. Não imaginava isso também, né? Copa do Brasil. E saiu também de forma precoce da Libertadores da América. É o futebol. Isso acontece aí não só com Bahia, mas com outras equipes também. É um número elevado de partidas ou um número pequeno para um clube como é o Bahia hoje, para a importância que tem o Bahia no futebol nordestino e brasileiro, né, Haroldo?
4: É, boa tarde para você, Alexandre, para Ralf. Tinha tudo para ser um ano diferente, né? Um ano cheio de empolgação. Libertadores da América, disputar a principal competição do continente e a própria Copa do Brasil, porque ela é milionária. Tem investimento lá do Grupo City, né? Mas eles querem tirar o dinheiro que eles colocam ganhando competições, avançando em competições, principalmente na Copa do Brasil, que é uma competição milionária. E agora está correndo o risco de fazer o menor número de partidas no ano, né? É, acontece. É a coisa do futebol mesmo. Mas é um fracasso, né?
2: É
4: um fracasso. É um ano de fracassos aí do Bahia.
2: E se ele reclamou ano passado, esse ano ele vai ter que encarar a realidade, né, de uma forma mais tranquila. Ah, a gente teve muito jogo ano passado? Teve. Aliás, o Ceni não caiu, né? Achavam que ele seria demitido, mas ele não foi demitido ainda. Ainda não, viu? Ainda não.
4: É, o que eu até falei sobre isso aqui ontem à noite, né?
2: Eu tava ouvindo vocês aqui.
4: O Bahia tentando, nesse caso, né? Quem controla o Bahia tentando reverter a lógica do futebol brasileiro. Porque se ele estivesse aqui com qualquer outro clube aí que não fosse uma SAF, já teria perdido o emprego. São derrotas em casa, né? Ele perdeu no

0: fim de semana para o Cruzeiro, agora mais uma eliminação. A própria eliminação da Libertadores também foi decepcionante, foi frustrante, mas ele está lá.
1: É verdade. Outro destaque rápido para mim foi um vexame. O Ceará, né, foi eliminado em casa para o Atlético Mineiro, teve chance nos pênaltis lá, dançou nas mãos do Everson, horrível, né, a eliminação do Ceará, caiu na Copa do Nordeste, caiu na Copa do Brasil, só resta agora a Série B, amigo. Se não tiver uma boa campanha, vai ser também mais um clube com um calendário reduzido aí. Mas enfim, vamos voltar aqui para o futebol pernambucano, onde já há uma expectativa enorme desse jogo do sábado na Arena de Pernambuco, entre Santa Cruz e Volta Redonda. E eu tô vendo uma movimentação intensa, né, da torcida. Quando se falava muito aí da situação do Santa Cruz financeira, de não ter o Arruda, havia uma campanha muito forte, para que até alguns, né, puxando outros para que não se reaproximassem do Santa Cruz. Mas grande parte está fazendo uma campanha contrária, justamente para chegar junto, para tentar apoiar, para com uma renda significativa diminuir as dívidas, né? Obviamente que não vai pagar tudo, porque o Santa Cruz deve muito, tem muitas limitações financeiras, mas para pelo menos respirar nesta Série C. Acho que a proposta da torcida é essa, né, Haroldo? Enxergando dias melhores e até para salvá-la numa Série C para uma campanha melhor, né? Eu não diria campanha de acesso, eu acho mais difícil, mas campanha de manutenção é o grande foco aí também da maioria, né, Haroldo?
0: É, essa campanha ela pode evidentemente mudar de rota, né?
1: É, o campeonato ele tem muitas surpresas à Série C,
0: uma
1: né?
0: Uma nova vitória no sábado, né? Depois de amanhã contra o Volta Redonda, talvez já coloque o Santa Cruz no outro patamar, né? Ou mude o foco dessa disputa. Até a rodada passada era realmente se afastar do Z2, mas agora ele pode mirar o G8. Eu acredito, Alexandre, que a torcida do Santa Cruz está sempre do lado do clube, né? Eu já falei aqui isso, né, não só uma vez, e repito, a torcida do Santa Cruz sempre esteve ao lado do clube nos momentos mais difíceis, nos momentos mais complicados. Santa Cruz acabou nos últimos anos jogando muito essa quarta divisão aí, e a torcida do Santa Cruz vai e comparece. Eu sei que existem tricolores que estão muito frustrados, né, com esse momento do Santa Cruz, era SAF, não tem SAF, cadê o Arruda? Isso tudo frustra, né? Não jogar no Arruda, no seu estádio, um estádio fechado, né, porque o Arruda foi, ao longo do tempo, simplesmente esquecido, né, nesse ponto de melhorias. Esquecido talvez seja uma palavra forte, mas, enfim, não tem recurso, não tem dinheiro para recuperar o seu estádio, o patrimônio do clube. Isso é frustrante. E a torcida do Santa Cruz, que gosta de frequentar o Arruda, que vai para os jogos no Arruda, está vendo que o estádio está lá fechado. Isso é frustrante demais, né? É você ter um patrimônio e não poder utilizar, usufruir desse patrimônio. Isso é triste, né, para um clube como o Santa Cruz, que historicamente teve a sua casa, né, que é o estádio do Arruda. Então, isso é frustrante. E eu nem falo da SAF, eu não vou nem avançar no papo SAF aqui, porque a SAF até agora se transformou num grande engodo, né? Tinha, não tinha, agora não tem mais. O presidente está aí na luta,
1: batalhando. É uma eterna promessa que fica exatamente muito distante a cada dia.
0: Virou uma eterna promessa. Né? Então, o presidente até diz, né? Não, vai ter novidade. Fica sustentando aí um discurso para que realmente a torcida entenda que o Santa Cruz está à procura de uma SAF. Mas a torcida do Santa Cruz, não. Ela tem história, né? A torcida do Santa Cruz, ela tem momentos belos junto ao clube, até nesses momentos difíceis. Então eu espero um bom público no sábado. Estava vendo o preço dos ingressos, Alexandre? Para o sócio, tem ingresso de R$20. Uhum. Né? E o ingresso mais caro é 80, né? De 50 a 80, a famosa inteira, né? O ingresso para quem não é sócio e nem é meia entrada. Então, tá bom, tá na média, né? A gente sabe que o jogo exige uma certa logística diferente, até para o próprio torcedor, mas é o torcedor do Santa Cruz. Ele é um apaixonado, ele ama o clube, ele vai aparecer. Sei que existem muitos aí que não estão felizes com os últimos acontecimentos, mas é Santa Cruz em campo e eu espero um bom público lá no sábado.
1: É isso, Ralf. Há uma campanha forte, né, para que o Santa Cruz, principalmente nesse jogo em casa, né? Não é na casa dele, como a gente costuma dizer aqui. Um jogo na arena, o torcedor tem como se fosse fora de casa. Mas jogando no Recife, para que você tenha essa aproximação da torcida tricolor e que ele retome o caminho para a tentativa de chegar no G8 e, consequentemente, brigar para subir. Tem muita gente também já muito consciente das limitações do Santa Cruz, né? Até acreditando que futuramente essa questão financeira pode atrapalhar num possível acesso. Não é todo mundo, estou repetindo isso aqui o tempo todo, que vai ter essa vontade, né? Essa força que teve uma Ponte Preta, que tem o Amazonas, numa liderança aí de uma Série C, jogando com salários atrasados. O Santa tem outras questões que o impedem, né, de reagir. Mas o torcedor acredita aí até o último minuto que o Santa Cruz pode realmente se afirmar nessa competição. Viu, Ralf? Boa tarde.
2: Boa tarde. Olha, nós tivemos o jogo do Santa Cruz. Boa tarde a você, Alexandre Haroldo, ao ouvinte. Nós tivemos o jogo do Santa Cruz, onde se experimenta... Eu acho que o time não foi bem escalado, porque o técnico não tinha conhecimento profundo do elenco. O cara pode dizer, eu tenho visto o jogador, o Santa Cruz jogar, mas uma coisa é jogar, outra é estar dentro do elenco, ver jogar, não conhece as particularidades. Então o que acontece é o seguinte, o Santa Cruz teve mudanças do primeiro para o segundo tempo, que já os jogadores se mostraram ao treinador Christian de Souza. Então a perspectiva de melhorar e de fazer uma campanha totalmente diferente, está nisso. Por exemplo, o meio campo do Santa Cruz começou com a Inter de Limeira, com Pedro Favela, Silva e Vitinho. A gente viu depois a estreia de Léo Costa e a volta de Andrei, porque Andrei nunca tinha provado uma qualidade dentro do time do Santa Cruz com o técnico anterior. Mas ele entrou nesse jogo e para mim foi importante, foi determinante. Entrou cedo, entrou com 19 minutos de partida no segundo tempo, deu para mostrar o talento. E o Léo Costa no lugar de Silva, olha, é uma diferença muito grande. O futebol que o Léo Costa joga para o que o Silva vem jogando. Então isso vai elevar o nível de Santa Cruz, as escolhas, a montagem do time. Vitinho foi um meia que eu vejo qualidade no Vitinho. Bahia trabalha esse jogador, emprestou ao Santa Cruz, já tendo jogado lá na base como meia, mas jogado como ponta no time principal. Então, eu acho que Vitinho, ele pode ser um meia, mas ele perde, obviamente, para Patrick e Alan e para o Regis. O Regis ainda não jogou bem por questão de contusão, mas é um cara talentoso. E Patrick e Alan já passou um período sendo artilheiro e sendo o cara mais importante do Náutico nas suas campanhas. Então o Santa Cruz tem esse pessoal na mão. Além de que, no ataque, a gente está vendo que Everaldo está começando a ser o dono do time, a tomar conta do time aos poucos. E tende a evoluir. É o homem que supre a ausência de bola no ataque, ele sendo atacante vai buscar o jogo e serve aos companheiros. Então há um panorama, há uma possibilidade de que o Santa Cruz acerte. Por exemplo, agora, esse jogo de sábado, o Santa Cruz tem tudo para ganhar essa partida. A campanha do Volta Redonda é uma campanha acanhada. O Santa joga em casa, a torcida vai. A torcida do Santa Cruz sabe quais as razões que estão lhe tirando do Arruda. É dinheiro para mudar, consertar a estrutura. É coisa cara. Ele sabe que o Santa não tem. E a participação dele é quem vai pagar os salários dos jogadores. Ou seja, através da bilheteria. Então, acho que o torcedor vai. Eu estou acreditando piamente que o time do Santa Cruz vai reagir com o Christian de Souza, que me parece um cara pragmático. Ele joga de acordo com o adversário. Ele passou pelo menos essa ideia de que ele não tem essa de modelo fixo e ele quer ganhar. Então ele é pragmático e isso pode ajudar o Santa Cruz.
1: Olha, uma notícia aqui de última hora, né? A CBF comunicando aí a renovação do contrato do Carlo Ancelotti. A gente vai comentar um pouquinho sobre isso aqui também nessa reta final do Assunto é Futebol Segundo Tempo. Antes que isso, Haroldo, tem alguns jogadores também nesse time do Santa Cruz? A gente vai para o intervalo já já. Mas só para a gente fechar aqui no momento com o Santa, tem alguns também que tem que chamar um pouco mais a responsabilidade, né? O Ralf citou aí um Patrick Alan, né, que teve um bom rendimento no Náutico, deixou um pouquinho a desejar no Santa Cruz, entrou bem, depois desafinou em algumas partidas. Regis, que é um cara experiente. Tem os experientes, né? O Thiago também, que já foi goleador em outras equipes. Até mesmo o Quirino, se cobrar mais também, tentar trocar uma posição, render mais, para não ficar sendo aquele cara caçado pela torcida. Acho que cabe a cada um também essa responsabilidade de tentar fazer com que o Santa Cruz, mesmo em meio a muita dificuldade, a gente sabe que é difícil.

0: jogar com vencimentos atrasados, né? Você está lá esperando o seu salário, você tem sua projeção, tem sua família, tem suas coisas, de repente alguém promete, chega lá no dia, gente não deu. Mas se também continuar só pensando dessa forma, vai ser o fim. Um time que vai ficar brigando para não cair para a Série D, não vai ter como reagir, não vai ter nenhum tipo de perspectiva futura. Então está na hora dos líderes chamarem um pouquinho a responsabilidade para si e também o restante do grupo e tentarem uma trajetória melhor. Você não acha não, Haroldo?
1: É, Alexandre, eu estava com o Ralf na segunda-feira aqui no jogo, na vitória de Santa Cruz, e Ralf falou uma coisa que até falou mais cedo, que é a verdade, né? Por que o coletivo não funciona às vezes? Porque o individual está dando errado. É aquela história, você tem, por exemplo, um time trabalhando, produzindo jogadas de ataque e você tem lá um centroavante. Toda vez que a bola chega no centroavante, ele joga fora. Ou ele fura, ou ele joga longe do estádio, ele erra o gol, ele não está bem, ele pisa na bola. Não estou falando que essa é a situação do Santa Cruz não, tá? Não estou culpando só o centroavante não. Mas estou dando um exemplo aqui de como é o futebol. Às vezes a bola chega no cara e o cara não resolve. Então, o futebol é o esporte coletivo com as ações individuais, né? Um esporte coletivo de ações individuais. Quando alguém não está no melhor momento, né, começa a errar ou falhar, você joga fora, às vezes, um resultado. Então, é mais ou menos o que acontece com o Santa Cruz. O Ralf falou sobre isso. Tem gente aí que, até agora, a gente só viu a história, né? Mas não decidiu. O Thiago fez um gol contra o Floresta. E só. Ficou nisso. O Regis agora se machucou, não está nem participando, mas em campo também não mostrou muita coisa. Então, tem gente aí, como você está falando, né, que tem que realmente jogar melhor. Não adianta você imaginar que o coletivo vai dar certo quando alguns jogadores realmente ficam apagados em campo. Tem até outra frase, né? Vou até pedir de ajuda de Ralf, né? Como três jogando por sete, né? Tem uma coisa assim também, né, Raul? Seis por quatro.
2: Três jogando por sete, exatamente.
1: Você tem três bons jogadores ali e os outros sete, todo mundo falhando, tudo dando errado.
0: Fica difícil.
1: Aí fica difícil, né? Então, o coletivo do Santa Cruz ele vai melhorar à medida em que o time também melhorar tecnicamente, né? Eu acho que fica claro isso. Aí muita gente deve estar nos ouvindo agora, Alexandre e Ralf, pensando o seguinte: mas tem jogador aí que não espere muito mais isso, não. Mas às vezes o cara que é mediano tal, entra num time que tá jogando bem, que deu liga, né? Vamos chamar o velho Muricy aqui. Deu liga e as coisas dão certo. Mas você tem razão. Acho que alguns jogadores aí tem que chamar responsabilidades e a gente vai comer grama, vamos lutar muito pelos resultados. Eu vi um pouco disso, né? Aliás, eu vi um bocado disso na partida de segunda-feira contra a Inter de Limeira. Me parece que os jogadores realmente agora abraçaram a causa. Houve muita correria, vontade, mas o time não é só isso, né? Tem que melhorar tecnicamente também.
0: Não pode fazer o que fez com outros jogos aí, o Amazonas, por exemplo, né? Foi uma decepção enorme, né? Não pode tentar jogar daquela forma e decepcionar a torcida. Vamos fazer um intervalo, a gente volta já.
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0: Faltando 10 para as duas.
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0: Alexandre Costa. Vamos lá, às vésperas da pré-lista para a Copa do Mundo de 2026. O Ancelotti, anunciado aí com o contrato renovado até 2030. Esse debate já foi trazido aqui pelo Edinaldo, né? Ele até antecipou aqui no Domingo Esportivo. E com algumas opiniões contrárias, outras favoráveis a essa renovação do Ancelotti. E agora, oficializada. Há pouco tempo, né? Pouquíssimo tempo aí a CBF oficializou essa renovação. Aí vem os dois lados aí, viu, Haroldo? O cara vai jogar de contrato renovado. A obrigação é maior, ele não tá nem aí. Qual é a interpretação disso para você sobre o Ancelotti que vai para 2026 com essa seleção, Haroldo?
2: Esse debate é bom, viu, Alexandre?
0: É.
2: Estamos aí com uma Copa do Mundo batendo na porta e renovamos o contrato com o treinador, independente do resultado da Copa.
0: É isso que pesa.
2: Aí vamos lá, Brasil empata com o Haiti, perde para o Marrocos. Não, esses resultados
0: tá
2: são...
0: Tá danado que isso aconteça.
2: Esses resultados, né, são improváveis, mas... É. E se a gente cai?
0: É.
2: Na primeira fase? É improvável, mas não é impossível.
0: Não.
2: Então, é meio arriscado isso, né? Volta um treinador...
3: A Alemanha já caiu duas vezes.
2: Caiu, Ralf? Caiu, sim.
0: Verdade.
2: E contra a Coreia do Sul, contra a gente aí menos votada, assim. Se bem que o nosso grupo é fraco com o Haiti, né? Tal, enfim. Mas vamos lá. Aí tem a Escócia. Eu fico imaginando aqui um treinador fracassado já com contrato renovado. Então isso é muito risco. Eu acredito que a CBF ela quis fazer uma espécie de reserva de mercado. O Ancelotti é um treinador internacional, um dos mais bem avaliados do mundo, né? Como treinador de clube, né? Sua história é com o clube, não com seleções. Mas a CBF quis dar esse passo à frente. E até dar ao Ancelotti essa garantia de que faça uma Copa tranquila, você é o nosso treinador até a próxima Copa. Mas isso é muito arriscado. Eu teria esperado um pouquinho mais. A porta de um, né, com a Copa do Mundo batendo na porta aí, prestes ao início do evento, essa renovação soa como uma confiança imensa da CBF junto a esse treinador, junto ao italiano. Mas, por outro lado, esquece-se um pouco que o futebol também... É muito do momento, né? E

0: Se o nosso momento não for bom na Copa de 2026, que está aí, faltam 28 dias, aí fica bem esquisito aí ficar com um treinador que não tenha esse resultado, viu, Alexandre? Mas vamos em frente, vamos torcer para que dê tudo certo. Talvez ganhe a Copa, seja hexa e já tenha um contrato renovado para ser hepta.
1: É, eu fiz essa pergunta aqui, viu, Ralf, porque ela tem que ser debatida por nós, né? Você vai com um treinador que tem um contrato renovado, há uma obrigação maior, ele vai com aquilo na cabeça, eu tenho que tentar pelo menos chegar aí numa reta final de Copa do Mundo, ou ele tá lá e diz, ora, meu contrato tá renovado, o trabalho se não der certo aí pra 2026, eu vou alegar que 2030 a gente pode chegar. Qual é a tua interpretação quanto a isso aí, hein, Ralf?
2: Vou ganhar uma multa milionária.
1: Já pensou?
2: É, porque se o cara não sair campeão, e dependendo do desempenho da seleção, respinga sobre o treinador. A gente sabe que, no momento, o Brasil não está com a geração em alta. Tanto é que o choro por Neymar, ele é constante. Então, o que acontece é que é uma coisa assim, imprevisível. Digamos que o Brasil não faça uma boa campanha, respinga sobre o treinador, e aí o Brasil inteiro vai fazer pressão, os treinadores vão fazer pressão, dizendo não precisava trazer de fora, olha aí, não foi melhor que Tite, essa conversa, né? Aí a CBF dispensa, e já é comum nos clubes, e na CBF também, dispensar pagando a multa, indenizando, esse dinheiro já não faz diferença, já está mais ou menos previsto. Mas eu não acredito que o Ancelotti vá sair assim. Ele pode não ganhar a Copa do Mundo, mas eu estou acreditando que o Brasil vai lá em cima, lá, no mínimo até as quartas. Então o Brasil vai. Então ele vai mostrar que o problema não é técnico, do técnico, é talvez por falta de jogador. Porque eu estava observando aqui agora, ele também não foi um cara de sorte. Os jogadores que despertaram, por exemplo, Éder Militão, por falta de um lateral que não se tem há muito tempo na seleção brasileira, ele estava adaptando o Éder Militão para jogar na ala direita. Aí Militão rompe o tendão, já não pode ir para a Copa do Mundo. Rodrigo, o Brasil jogando com um quarteto ofensivo, o Rodrigo teria as características para ele, para ser aquele homem para circular como o meia, o homem de ligação, embora continuasse com o rótulo de atacante, porque a tendência é girar os quatro de frente. Aí o Rodrigo também tem rompimento de ligamento cruzado. Esses dois, Éder Militão e Rodrigo, não estarão na Copa. Agora, outros se contundiram, como o Alisson. Alisson está dependendo aí de uma avaliação para convocação, mas eu acho que ele vai ser convocado, como Alexandre, como Estevão, que o Chelsea está fazendo tudo para botar ele na Copa, está fazendo um trabalho intensivo para entregar ele para o dia 26 agora, aliás, o dia 18 agora, então o Estevão pode ir para a Copa, assim como o Paquetá, e até Neymar, que é outro que está desde outubro de 2023, sem vestir a camisa da seleção. E desde outubro de 2026, que Neymar não joga 90 minutos. Ontem, no jogo contra a equipe do Curitiba, o Santos ganhando de 2-0, ele não foi o melhor jogador em campo. Inclusive, a imprensa paulista não deu a ele a melhor nota. E aí, o que é que acontece? O Neymar está na dependência de uma avaliação. Ontem ele foi substituído no finalzinho, mas foi. Então, ele está sem 90. Será que o treinador, que sustentou o tempo todo que a condição física seria determinante, e não ele, não era uma questão pessoal, era o condicionamento de Neymar, será que ele vai abrir mão disso? Pode até abrir, porque a pressão é forte, até das pesquisas.
1: É isso. Fechar aqui o segundo tempo do Assunto é Futebol. Ontem deu uma, Haroldo, nesses resultados da Copa do Brasil, certamente o pessoal vai comentar aqui mais tarde, né, na nossa programação, no Movimento Esportivo Debate, e o Juventude passou, né, eliminou o time do São Paulo. Há uma esperança ainda na Copa do Brasil, né? Há uma esperança. Embora
0: a gente
1: ele vai pegar
0: falado só da turma da Série A, né? Mas passou o Juventude. O São Paulo é reflexo de todos os problemas que ele vive, né?
1: Verdade.
0: E aí chegou as quatro linhas também. Virou agora um destruidor de treinadores.
1: Ele vive uma crise.
0: Quem passa lá está sendo...

0: sendo detonado aí, é difícil. A situação de São Paulo é complicada nesse ponto.
1: É muito. Valeu, Haroldo. Valeu, Ralf. Valeu. Faça o intervalo e a gente volta aqui para fechar o segundo tempo do Assunto é Futebol.
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1: Alexandre Costa. Fechando aqui o segundo tempo do assunto é futebol, porque vai começar o Rádio Livre com Anne Barreto. Tudo bem, Anne? Boa tarde.
2: Boa tarde, Alexandre Costa. Boa tarde, pessoas bonitas que estão aqui com a gente na Rádio Jornal.
1: Que estão ouvindo a Rádio Jornal. Legal. Anne, e os destaques do programa de hoje, Anne?
2: Todo dia essa mesma coisa.
1: Mesma pisadinha, né?
2: Largue, largue, largue.
1: A gente tá na época de São João, né? Uma pisadinha.
2: Ah, é, né?
1: É,
2: tá bom. Pisadinha. Ó, deixa eu mandar um abraço aqui para seu Flávio. Ele sempre está ouvindo a Rádio Jornal. Uhum. Motorista por aplicativo. Seu Flávio hoje, inclusive, pegou uma das nossas colegas lá da TV Jornal, Araceli, disse que sempre escuta a Rádio Jornal.
1: Que bom.
2: Que sempre vê a gente na TV Jornal. Então, seu Flávio, um abraço para o senhor. Obrigado, inclusive, está ouvindo a gente agora. Porque, claro que eu disse a ele, né? Vou mandar um abraço para o senhor. Vou saber de uma coisa dessa, não vou mandar um abraço pro seu Flávio. Seu Flávio, muito obrigada por sempre estar com a gente. Um abraço grande para o senhor, viu? Obrigadão.
1: Muito bom. E os destaques do programa de hoje, Anne, por favor?
2: Então, menino, a gente vai trazer aqui um falso auxílio moradia.
1: É
2: um novo golpe que está rolando aí pelo WhatsApp. E aí a gente já faz o alerta para as pessoas, né, que vão precisar, por exemplo, dessa ajuda para auxílio moradia depois do que aconteceu durante aquela chuva forte, por exemplo, de 1º de maio e dos outros dias também que a gente teve. E muita gente ficou prejudicada. Então, tá rolando esse golpe pelo WhatsApp, pelas redes sociais, não caiam nele. Inclusive, a gente vai aqui falar sobre esse golpe, fazer esse alerta para que você possa se proteger. Esse é um dos assuntos. O assunto do consultório de hoje foi um pedido de Júnior do Pastel, lá de Caruaru.
1: Uhum.
2: Ele pediu para que a gente falasse sobre hérnia inguinal. Hérnia inguinal é um tipo de hérnia, assim, muito frequente, Alexandre.
1: Uhum.
2: Inclusive, o ex-presidente Jair Bolsonaro teve, passou por cirurgia e tudo. E Júnior pediu para que a gente falasse, mandou áudio e tudo, porque ele quer saber, assim, o que causa, né? Por que isso aparece, assim? Todos os casos de hérnia inguinal vão para cirurgia? E hérnia inguinal, gente, é aquela hérnia que o povo chama assim, a hérnia na virilha, sabe? Quando tem assim, algum inchaço, uma dor, diz, ah, será que isso não é hérnia e tal? Uhum. Essa hérnia na virilha, na verdade, se chama, né? Assim, o nome mais formal é hérnia inguinal. E acontece muito quando as pessoas sentem, né, mais desconforto, muito quando estão em pé, quando estão tossindo, pode ter ali um inchaço, uma dor muito grande. Então, a gente vai tratar sobre hérnia inguinal. Agora, tem casos em que a pessoa não sente nada também. E mesmo assim, tem um problema. Então, hoje no consultório do Rádio Livre, a gente vai falar sobre hérnia inguinal, que é uma hérnia muito comum, vamos dizer assim, a hérnia mais comum nessa parte da área ali abdominal, por exemplo, é essa hérnia inguinal. Se você está nos ouvindo, já teve, não teve, tem medo, tem dúvida, já manda para a gente. O número do nosso WhatsApp é o 991478520. 991478520, número do nosso WhatsApp para você participar com a gente. Tem gente que tem mais facilidade, ou seja, mais predisposição a ter hérnia inguinal por causa da genética.
1: É verdade.
2: E tem gente que não, aí já é por causa de hábito mesmo.
1: Anne, rapidinho, sei que eu tô estourando aqui seu horário.
2: Fica
1: de
2: boa.
1: Tô com fome, tô com muita fome, vou almoçar agora.
2: João Vitor Amorim tá aqui, inclusive, esperando o Alexandre para almoçar.
1: João Vitor vai pagar
2: o
1: almoço.
2: É a fila do almoço.
1: Ontem eu sofri uma tentativa de golpe dessa que você tá falando aí.
2: Foi mesmo?
1: Foi através da minha agência. Agora me ligaram dizendo que tinha um celular com o DDD21 e falaram o modelo do celular, um iPhone 11 e tal, está tentando entrar em acesso com a sua conta. E eu desconfiei, né? Fiquei ali alimentando a conversa, o bate-papo. Imediatamente, quando desliguei, liguei para o telefone 24 horas do banco. E eles disseram, não existe nenhum tipo de contato do banco em relação a pessoas tentando entrar, invadir sua conta. Se o banco detectar esse tipo de ação, ele bloqueia o seu aplicativo automaticamente e pede para que você se dirija a uma agência para desbloqueá-lo. Então, assim, fica aqui o alerta.
2: Uhum.
1: Eu fui uma prova disso. Aliás, eles são muito bem preparados, porque primeiro foi um cidadão na ligação que passou para uma senhorita, né, com um sotaque meio paulista, né?
2: Uhum.
1: E é uma central bem preparada. Eles são bem articulados.
2: Meu Deus, eu fiquei pensando agora, uma central do

0: crime, né? Porque isso é crime,
1: gente.
0: É uma
1: central do crime. É uma central do crime, não tenha dúvida. E eu até gravei a ligação, fiquei com a ligação gravada por muito tempo. Depois eu apaguei, porque eu já tinha resolvido, né, a situação. Uhum. Eu falei com a atendente do banco, da minha agência, e ela falou, não existe, não tem nenhum tipo de contato. A alerta, inclusive, ela pediu para que passasse isso, transferisse para outras pessoas, se recebessem esse tipo de ligação. Sua conta está sendo clonada, estão tentando invadir sua conta, você tem que entrar num aplicativo, num dispositivo de segurança. Não passe nenhum tipo de dado pessoal. Não existe, banco não entra em contato com você para pedir dados pessoais. A não ser que você tenha alguma coisa com o banco para resolver.
0: Aí, tudo
1: você
0: bem,
1: vai lá, né? E liga, né? A agência, o
0: mas não é o banco que vai
1: horas.
0: Entrar em
1: não,
0: contato
1: não,
0: com você,
1: não.
0: Né?
1: O banco não liga para você para dizer que alguém está tentando invadir sua conta. Então, isso foi uma experiência, né? Mais uma de vida. A gente transmite aqui para quem está ouvindo a Rádio Jornal. Certamente recebeu alguma ligação indesejada, atendeu com pessoas dizendo que estão tentando invadir sua conta. Não existe.
0: E outra coisa, eles falam de uma forma, e a gente precisa ter muito isso em mente, né? Que o golpista, ele não chega assim, gaguejando, nada, é falando daquele jeitinho,
1: tranquila,
0: assim, que normalmente a gente encontra nas agências,
1: exato,
0: né, nas empresas.
1: Exatamente.
0: Parece que eles são preparados mesmo, parece que eles ficam se preparando para poder enganar. E aí vem com uma conversa muito bem articulada que você pensa e fala assim, não, isso não pode ser golpe,
1: a conversa,
0: né?
1: Se você tiver assim, para você ter uma ideia, eles não chegam a titubear em nenhum momento assim. Eles ficam dialogando com você como se fosse uma agência mesmo. Passando credibilidade, como disse o Kevin aqui. Eles conversam de uma forma bem articulada. Olha, estão tentando invadir a sua conta, o telefone é tal.
0: E é uma voz bonita, né?
1: Um
0: aí fazem um sotaque assim de fora, a gente não consegue bem entender por que eles falam assim, mas enfim, né?
1: Eu sei que eu percebi uma certa revolta quando eu falei lá para o atendente que iria entrar em contato com a minha agência. Ela falou, vamos bloquear imediatamente seu aplicativo. Você pode bloquear, vou entrar em contato com a agência aqui para resolver. Mas enfim, fica esse alerta, né?
0: Façam isso. Façam isso que o Alexandre disse, olha aí. Você, alguém ligar para você e falar, está certo, eu vou entrar em contato com a agência. Aí pode ser que o golpista diga, o número é tal, e você faz, beleza, engana ele, e não liga para o número que ele mandou, né? Obviamente.
1: Então fica o alerta, né, Anne? Serve
0: fica mesmo.
1: Todo mundo
0: e aí a gente também vai trazer esse outro golpe, que é o golpe do falso auxílio moradia.
1: Sim, sim.
0: Eu já recebi muitas mensagens, ligações nem tanto, mas muita mensagem mesmo assim, pedindo dados, não sei o quê.
1: Sim.
0: E você olha e faz, pelo amor de Deus, né? Ligação só recebo assim, olha, nós somos do banco tal e a sua conta. Aí eu fico pensando, nem conta eu tenho nesse banco, gente. Vai,
1: e você imagina assim, né? A quantidade de idosos, né? Idosas morando sozinho. Aí imaginam que aquilo ali seja verdade, aí deixam entrar em contato. Então, fica o alerta, né? Para eles também não
0: atenderem. Fica o alerta para todo mundo, né? Não tem dado para cair em golpe não, viu, gente?
1: Verdade.
0: O que o Alexandre trouxe é porque às vezes a pessoa está sozinha, não tem nem com quem debater, diz assim, tu acha que isso é verdade, né? Como a gente tá fazendo aqui?
1: Verdade.
0: Então, fica o alerta para todo mundo mesmo, não tentar, né? Não cair nesses golpes.
1: Tá bom, Anne. Bom trabalho para você e para toda a equipe aqui do Rádio Livre.
0: Valeu, Alexandre. Boa tarde para você.
1: Muito obrigado. A gente se encontra mais tarde. Vou estar com o João lá no Escrete
0: Vai?
1: Na Rede.
0: Escrete na Rede, 7h15 da noite, logo depois do Povo
1: do
0: na
1: João,
0: TV, que começa às 6h30. Eita, resenha, viu?
1: A gente se encontra por lá.
0: Olha, quando junta João Vitor Amorim, Carlinhos Bala e Zé Gavião. Eu vou acabando o Povo na TV, já tô rindo.
1: A risada é garantida.
0: Eu já tô rindo porque é futebol e risada garantidos.
1: Verdade. Até mais tarde, Anne.
0: Valeu, Alexandre.
1: Fechando aqui o segundo tempo do Assunto é Futebol. Trabalham os técnicos Big Alves e Edilson Lima. 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
4: 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A notícia agora. A explosão ocorrida no bairro do Jaguaré, na zona oeste de São Paulo, deixou mais uma vítima

0: fatal. A segunda morte em decorrência do incidente foi confirmada nesta quinta-feira. Trata-se de Francisco Altino, de 62 anos, morador do bairro, que estava internado no Hospital Regional de Osasco e não resistiu aos ferimentos. A Sabesp realizava obras que atingiram a tubulação de gás, deixando um cheiro forte no bairro. Horas depois, houve a explosão que atingiu dezenas de casas. Outro homem, de 47 anos, morreu no local. Foram realizadas 112 vistorias em imóveis da região para avaliar danos e riscos. Destes, 86 imóveis foram liberados aos moradores, enquanto 27 tiveram danos mais graves e estão interditados. E a Polícia Federal investiga se recursos ligados ao banqueiro Daniel Vorcaro foram usados para financiar despesas de Eduardo Bolsonaro nos Estados Unidos. Segundo investigadores, uma das linhas de apuração busca esclarecer se o dinheiro teria sido destinado oficialmente à produção de um filme, como argumentado por aliados envolvidos nas tratativas, ou se esse discurso serviu apenas como justificativa para a transferência dos valores. Os investigadores tentam entender três pontos centrais. Se o recurso realmente foi aplicado no projeto audiovisual, se houve desvio de finalidade ou se parte do dinheiro acabou sendo usada para custear a permanência de Eduardo Bolsonaro nos Estados Unidos. A avaliação de investigadores é que esclarecer o fluxo do dinheiro virou a peça-chave para entender o alcance político e financeiro das conexões em torno de Vorcaro, que é o dono do Banco Master. Kevin Paes, Rádio Jornal, Rádio Notícia.
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2: Comigo, muito boa tarde para todo mundo. Boa tarde, Pernambuco. Agora são 2 horas, 15 minutos. Está começando o Rádio Livre desta quinta-feira, 14 de maio. E a gente chega com informações para todo o estado. Vamos trazer um alerta, tá? Golpistas estão usando um falso auxílio moradia para enganar os moradores pelo WhatsApp. No Sertão, o Senac Petrolina abre 60 vagas gratuitas para cursos na área de beleza. No Agreste, depois da polêmica de altos cachês, o Tribunal de Contas do Estado aprova novas regras para fiscalizar shows e eventos bancados com dinheiro público. No nosso consultório, hoje a gente fala sobre hérnia inguinal, a popular hérnia da virilha. Quais as causas, tratamentos? Você tem dúvidas? Quer participar do consultório? Já manda a tua pergunta. 991-47-8520. E toda quinta-feira é dia de vaga de emprego aqui no Rádio Livre. Fique com a gente para não perder nenhuma oportunidade. Vamos juntos até as 4 da tarde? O Rádio Livre está no ar.
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2: Cuidado com o que você recebe no WhatsApp, pode ser golpe, pode ser o novo golpe do auxílio moradia. Quem tem os detalhes é Suelen Breiner. Boa tarde, Suelen.
3: Boa tarde para você, boa tarde para todos. A promessa é de saque imediato de R$ 910,00, que seria do auxílio moradia. Como é que funciona? Você recebe um link através do WhatsApp, clica e o golpista ainda pede para você replicar, passar para outras pessoas. Tá aí o golpe, viu? Só que tem alguns detalhes que a gente precisa analisar friamente. Se eu recebi esse link, primeiro que eu não vou nem clicar. Mas a gente conversa agora com Euronides Menezes, que é especialista em segurança cibernética, justamente para explicar para a gente qual é o ponto que a gente já deve desconfiar aí. Porque a gente sabe, doutor, que quando tem um link seguro, sempre vem através do governo, que é gov.br. Nesse caso, nem aparece isso, né? Já é um ponto a suspeitar.
4: Verdade. Eles se aproveitam que o pessoal não tem costume de checar a URL, né? O link, realmente. Aparece a miniatura no WhatsApp. Isso já é programado no site e no link que é compartilhado para isso. Aparece aquela miniatura, uma vantagem que a pessoa vai ter financeira, que é o primeiro.

0: o gatilho que ele utiliza, alguma vantagem. Geralmente são dois gatilhos que se utiliza para fisgar as vítimas na internet. É o medo ou então alguma vantagem que a pessoa tem a receber. Então tem alguma vantagem, a pessoa já nem checa mais. Então ela já baixa a guarda, não vai mais checar outras informações de segurança. Um outro detalhe é, para você ter direito, tem que compartilhar com 10 amigos e 5 grupos. Então, como assim o governo vai checar se você compartilhou aquilo para você poder receber? Então, já acende o alerta aí para você desconfiar e não cair nesse tipo de golpe.
1: E justamente não tem que clicar em link suspeito, né? Isso é muito comum. Você recebe um link, ó, clica aqui para você conseguir aquele valor e a promessa de saque é imediato, né? R$910.
0: Isso mesmo, né? Você coloca lá seu CPF, ele já vai saber seu nome completo, o nome da mãe, a data de nascimento. Isso vai ser exibido para você, por quê? Em virtude dos vazamentos que ocorrem. Dados bancários, operadoras de telefonia, bancos, INSS, tudo isso já vazou. Então, bastou você colocar seu CPF, vai aparecer seu nome da mãe, data de nascimento, aí a pessoa já gera uma confiança. Poxa, olha, ele já tem até minhas informações e está aqui prosseguindo. Ele bota lá um timerzinho, um negócio de 40 segundos, como se estivesse andando, para checar se você tem direito. Não importa o CPF que você coloque, tá? Eu já testei até CPF falso, né, que foi gerado por um aplicativo próprio para isso, e ele colocou lá que a pessoa tinha dinheiro. Já testei o website, um deles já saiu do ar, já foi retirado do ar, porém são dezenas de sites e as pessoas continuam compartilhando via WhatsApp. Se você receber, recomendo que avise ao seu amigo, seu familiar, que aquilo é um tipo de fraude, e em seguida vão chegar outros golpes, com certeza, porque se você preencher o seu CPF, o criminoso já sabe seu número de telefone de WhatsApp. Provavelmente ele vai mandar alguma isca para você cair em outro tipo de golpe nos próximos dias.
1: É ameaça também, né, doutor? De repente, olha, se você não me der isso, eu faço isso com a sua família. Já começa outro tipo de crime aí, né?
0: Verdade, né? Eles podem também praticar extorsão, né? Eles têm esse golpe da facção, também é muito praticado, que é, olha, você desagradou alguém aqui da facção, o pessoal está querendo lhe causar algum mal, se você não pagar, o pessoal vai ali lhe executar realmente. Então eles podem utilizar isso daí, porque você caiu na primeira isca, que foi um site simples que eles desenvolveram com algum tipo de vantagem. Então fica ligado se você receber outro tipo de abordagem para você não acabar sendo vítima. E avisa aos pais, amigos e familiares, porque eles podem tentar também roubar sua conta GovBR. E aí, de posse da sua conta GovBR, ele pode abrir contas bancárias, pode mudar a facial cadastrada lá no GovBR, pegar ainda mais dados seu ou até desviar o benefício que você recebe do INSS. Então, cuidado para não invadirem a sua conta GovBR nesse tipo de website.
1: Uma vez que isso acontece, o que é que a gente faz, doutor?
0: Olha, se você tiver algum serviço seu que foi roubado, que foi invadido, você entra em contato com o suporte, narrando o que aconteceu para conseguir recuperar. Não conseguiu de forma alguma, então recomendo que você procure ou um advogado ou a delegacia mais próxima para acionar o órgão para você poder recuperar suas informações. Infelizmente, nossos dados, como eu falei, têm vazado constantemente, então você pode cercar-se de alguns cuidados. Você pode impedir que abram contas bancárias no seu nome? Sim, isso já é possível. Você pode, por exemplo, acessar o BC, que é de Banco Central, Protege Mais, e você tem a opção de impedir que abram novas contas bancárias. E o pessoal costuma abrir contas bancárias no nosso nome para desviar o nosso salário, algum benefício que a gente tenha, ou roubar nosso dinheiro. Então, eu recomendo que você proteja seus dados dessa forma, impedindo que abram novas contas bancárias vinculadas ao seu CPF.
1: Obrigada, viu, doutor, pelos esclarecimentos. Ou seja, recebeu alguma coisa pelo WhatsApp, amigo, descarta. Pode ser, sim, passivo de um golpe. Volto com você.
2: Isso mesmo, Suelen, obrigada pelas informações. Todo mundo atento, né? Porque os criminosos, eles não perdem tempo mesmo. Agora, gente, o Tribunal de Contas de Pernambuco endureceu a fiscalização de shows depois da polêmica com os cachês altíssimos pagos nas festas, né, com dinheiro público. João Lubambo está chegando com os detalhes para a gente. Boa tarde, Lubambo.
3: Oi, Anne, boa tarde. Pois é, o Tribunal de Contas de Pernambuco aprovou nesta quarta-feira uma resolução que cria novas regras para fiscalizar a contratação de artistas e a realização de eventos culturais pagos com dinheiro público. A medida vale para o governo do estado, prefeituras e demais órgãos públicos de Pernambuco. Segundo o presidente do TCE, o conselheiro Carlos Neves, a proposta busca ampliar a transparência, reforçar o controle dos gastos e garantir mais segurança jurídica nas contratações de atrações artísticas. Entre as principais

0: determinações estão a obrigatoriedade de licitação, chamamento público ou outro procedimento formal para a contratação de artistas, além da proibição de eventos festivos em situações de calamidade pública. A resolução também determina que os gastos com festas não podem comprometer áreas essenciais, como saúde, educação e previdência. Outra regra proíbe o uso de shows para a promoção pessoal de agentes públicos. Os contratos deverão impedir que artistas façam elogios ou manifestações que caracterizem propaganda de gestores durante os eventos. O texto ainda exige mais transparência sobre os recursos utilizados, especialmente em casos de emendas parlamentares. As notas de empenho deverão informar detalhes como data, local, horário, duração do evento e identificação do artista contratado. Quando o cachê ultrapassar 5 salários mínimos, cada apresentação deverá ter nota de empenho individualizada. A discussão ganhou força após a divulgação de cachês milionários no São João de Pernambuco. Dados do painel de transferência do Ministério Público de Pernambuco mostram que artistas chegaram a receber mais de R$1 milhão nas festas juninas de 2025 e 2026. Entre os maiores valores estão os cachês do cantor Wesley Safadão em Caruaru, além dos projetos À Vontade e shows da dupla Bruno e Marrone. Anne.
1: Tá certo. Vamos ficar então, vamos acompanhar então essas novas regras de fiscalização do Tribunal de Contas.
0: Que vão ser cumpridas principalmente, né?
1: Exatamente. Obrigada, Lubambo, pelas informações. Agora a gente vai para o intervalo rapidinho, eu volto já. 2h24.
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0: O governo de Pernambuco sancionou a criação de um fundo para reforçar prevenção e respostas aos desastres aqui no estado. Roberta Coutinho, a mais amada da Rádio Jornal, é quem traz os detalhes para a gente. Boa tarde, amada.
1: Boa tarde,

0: Fundo de Proteção, Defesa Civil e Recuperação Ambiental de Pernambuco. A nova legislação representa um avanço importante para fortalecer as ações de prevenção e recuperação em situações de desastre, né, de chuva, né, em todo o estado. A medida também garante mais agilidade na resposta às ocorrências provocadas por eventos extremos, né? E aí, com essa criação desse novo fundo, é possível destinar dinheiro, recurso, para ações estratégicas, como obras de contenção de encosta, macrodrenagem, ampliação do monitoramento climático e hidrológico, aquisição de equipamentos, execução de obras preventivas, apoio humanitário, recuperação ambiental, entre outras ações voltadas à redução de riscos de desastres.
1: Eu espero que esse dinheiro realmente seja usado para isso, né? Porque é tudo que a gente precisa, né?
0: Veja, o dinheiro existe. Não tinha um local para que ele fosse, vamos dizer assim, destinado, depositado à caixa, né? Vamos dizer assim. E agora tem um fundo, que agora existe esse local para o dinheiro vir e a gente usar esse dinheiro.
1: Então, é isso que eu estou dizendo. Espero que ele seja realmente usado para isso, né?
0: Para isso, exatamente.
1: Que não tenha nenhuma outra urgência, vamos dizer assim, e que ele vá para outra urgência. Porque isso é muito urgente.
0: Exatamente.
1: Porque a gente só pensa nos desastres quando eles acontecem na época de chuva, mas é quando tá em sol
0: que a gente faz a prevenção.
1: Exatamente, né? Então
0: verdade.
1: Aí tem que ficar assim, massa que foi criado o fundo, ótimo, né? Eu acho que uma boa estratégia sim, mas que seja para além da época de chuva, né?
0: E vamos executar para que a gente possa dar aqui a notícia de que não tem mais alagamento, que não tem mais deslizamento de barreira, que não tem mais morte.
1: Isso.
0: Porque hoje em dia, quando a gente noticia que vai chover, pronto, é uma notícia de pânico, porque todo mundo fica com medo, quem mora em encosta.
1: Exato.
0: Então, agora com essa novidade, vamos ter vamos dizer assim, vamos ter a expectativa de dar a notícia dizendo, olha, passou o inverno, não teve deslizamento, né?
1: Isso.
0: Não teve alagamento, ninguém perdeu seus móveis dentro de casa, ninguém teve prejuízo dentro de casa. Vamos torcer pra isso, né?
1: Torcer pra isso. Obrigada, Roberta Coutinho, a mais amada da Rádio Jornal.
0: Até amanhã.
1: Até amanhã, amada.
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1: Carmen Peixoto, instrutora de etiqueta social e jornalista com a gente. Boa tarde, Carmen. Seja bem-vinda.
3: Boa tarde, Anne.
1: Tudo bem?
3: Satisfação, todas as quintas-feiras, estar aqui com você e os nossos ouvintes.
1: Satisfação toda minha também poder conversar com você. E Carmen, gente, hoje vai falar sobre uma coisinha que todo mundo está falando, mas tem gente que nem entende direito até que ponto, por exemplo, isso pode ser considerado normal ou anormal. É a tal da procrastinação. Essa palavrinha hoje é o em todo lugar a gente escuta, né? Porque você está procrastinando, isso é procrastinação. Mas, Carmen, até que ponto, né, a gente pode considerar, por exemplo, adiar uma tarefa normal, ser normal?
3: É, como você disse, aqui e ali, a gente mesmo vai adiando uma coisa que tem para fazer. Uhum. Né? Então, todos nós procrastinamos uma vez ou outra. Mas, segundo pesquisa, imagine você, da tia de consultoria, cerca de 70% dos brasileiros costuma adiar tarefas, o que é uma pena, né?
1: Uhum.
3: Porque quando isso se torna um hábito, se é algo recorrente, então traz consequências graves, falta de confiança no trabalho, né? A produtividade cai. Ao fazer isso, a gente se distancia também de ganhos futuros importantes na empresa.
1: Uhum.
3: A gente adiar uma relação, digamos, de uma tarefa, sabendo que tem prazo para ser concluída, atrasa as entregas, prejudica a produtividade. Então, a gente tem que ter muito cuidado para não se tornar um procrastinador.
1: A gente, então, pode perceber que está tendo, assim, que já está passando do limite, vamos dizer assim, né? Quando está tendo prejuízo?
3: A gente sabe, sim, quando aquilo se torna um hábito.
1: Certo, né? Entendi.
3: Então, tudo que chega para você... Tem pessoas, assim, você chega... não vou fazer isso agora, não. Mas,
1: uhum.
3: Muitas causas podem acontecer com a pessoa, né? Porque procrastinar é uma atitude comum quando a pessoa se sente

0: segura. Ou quando a gente rejeita algo que precisa ser feito.
1: Certo, entendi.
0: Né? A gente, muitas vezes, a gente não escolhe procrastinar, mas a gente tende a aprender a priorizar outras atividades. E a gente considera sempre uma mais atraente do que a outra, mas no trabalho isso não vai bem, não.
1: É, às vezes...
0: Há também o medo, a ansiedade de não ser bom o suficiente para fazer aquela tarefa, né? Não saber por onde começar ou realizar a tarefa. Mas aí, no caso, trabalha em equipe, pede ajuda. Há o desinteresse ou dificuldade mesmo de tarefas que você... De assuntos até que a gente não gosta, né? Ou que acha inútil, difícil.
1: Sim, sim.
0: Muitas vezes também, Anne, a gente tem uma sobrecarga de trabalho grande. E quando a gente tem essa sobrecarga, tendemos sempre a ir passando para mais adiante. Mas eu acho tão ruim quando a gente vai adiando, né? Porque de qualquer maneira nós vamos ter de fazer.
1: Era nesse ponto que eu ia chegar. Chega uma hora, mesmo você gostando ou não, você querendo ou não, você vai ter que fazer. Se você vai conseguir fazer sozinho ou pedindo ajuda, mas você vai ter que fazer, né? Então, não adianta muito, assim. Claro que eu também sou daquele tipo de pessoa, Carmen, que eu sei que num dia, talvez, eu não consiga fazer tudo o que eu tenho para fazer. Tem dia que dá e tem dia que não dá. Mas ir empurrando com a barriga, né, como a gente diz assim... É difícil, viu? Porque chega uma hora que tá tudo junto, vira uma bola de neve e a gente olha assim, faz nem tempo, nem... Não tem nem as horas do dia que vai dar para terminar tudo isso aqui, né?
0: Exatamente.
1: Agora,
0: dentro do...
1: diga.
0: Sim, pode dizer.
1: Não, pode falar, pode falar.
0: Não, dentro do ambiente de trabalho, toda tarefa da gente é desafiadora, né?
1: É.
0: Porque todo mundo está olhando, esperando por cada um de nós. Então, sempre é desafiadora a tarefa. Mas também é estimulante quando a gente dá o melhor de si e tem ganhos, né? Ganhos positivos, como confiança. Não, você entrega isso à Anne e sabe que não há problema. No prazo que demos, ela nos entrega esse projeto.
1: Pois é. E isso vale para a vida. Isso vale para a vida pessoal também, né? Porque às vezes na vida pessoal a gente também vai deixando. Vou deixando. Quando passou o ano e você não fez o que você, por exemplo, gostaria de fazer. E aí acaba prejudicando, assim. Vamos dizer, a pessoa está ali, Carmen, com aquele plano, eu vou fazer um curso, eu vou fazer, sei lá, uma especialização, eu vou fazer algo por mim, do mais simples até o mais complexo, e aí vai deixando, não, mas agora eu não tenho tempo, depois eu faço, não, mas agora eu não tenho dinheiro, depois eu faço. E chega aí, passou o ano, você não fez o que você queria.
0: Pois é, você disse uma coisa muito importante. Quando chega o ano novo... A gente faz aquela lista.
1: É.
0: Não, este ano é como você disse, né? Esse ano eu vou fazer aquele curso, vou fazer aquela viagem, vou fazer isso, aquilo, aquele outro. E, na realidade, a gente não faz, às vezes, nem 50% do que a gente desejava, né?
1: Exatamente.
0: Mas a gente tem que ter muito cuidado. Eu digo sempre às pessoas assim, quando você recebe um projeto, uma tarefa para fazer, você tem que se planejar, né? Porque tarefas dentro do ambiente de trabalho, elas são urgentes, tem de haver prioridade, né? Se você não consegue fazer, muda de local, muitas vezes eu mudo do local de trabalho para outro que eu acho mais melhor, mais agradável para fazer aquela tarefa. E a gente diz assim... Mas quando é que eu posso executar essa tarefa?
1: É.
0: Quando não existe isso. O quando é o agora.
1: Sim.
0: A hora é o agora. Inclusive, quando a gente faz essa tarefa, ou elabora o projeto que está precisando, há uma paz tão grande, um alívio, não é? É uma questão até de saúde mental.
1: Pois é, e aí, gente, eu trouxe até pro lado pessoal também, porque quando você procrastina num lugar, vai refletir, seja na vida pessoal, vai refletir no trabalho, seja no trabalho, vai refletir para a vida pessoal. Agora, Carmen, se a gente tem muita coisa para fazer, pouco tempo, e assim, a gente já não está com aquela coragem toda, não sei, assim, são muitos os motivos, né, que podem levar a gente a se tornar um procrastinador, como você trouxe, como é que a gente evita a ser um procrastinador?
0: É isso que é, a gente tem de se planejar.

0: planejar, dividir o tempo e fazer cada atividade em um período diferente. A gente, até se for à noite mesmo, se achar agradável, quando você está mais descansado. Também a gente é muito importante a gente ter cuidado para não fazer uma tarefa junto de pessoas que podem nos distrair. Sim, né? Às vezes você está com um papo tão agradável, ou com os colegas e amigos, aí você vai deixando para lá a sua tarefa, o seu projeto. Isso é terrível, né?
1: Tem que lembrar que depois, né, os amigos vão embora e você que fica com o trabalho todo. Né?
0: Então evite as distrações quando você tem algo dentro do trabalho. Eu falo isso com relação ao trabalho, que isso é muito importante. Porque normalmente, quando a gente temos uma reputação dentro do ambiente de trabalho, e isso é muito importante. Mas se você é um procrastinador, as pessoas até evitam depender de você com a tarefa ou outra. É. Porque sabe que você não vai entregar na data solicitada.
1: É isso, vamos evitar então a procrastinação, porque não leva a gente para frente, né? A gente tem que andar para frente, a gente tem que fazer as coisas no tempo certinho, sem procrastinar. Obrigada, viu, Carmen Peixoto, falando sobre esse tema aqui maravilhoso, que é o dia a dia de todo mundo. Carmen, um beijo para você, bom fim de semana.
0: Outro beijo.
1: Carmen Peixoto, instrutora de etiqueta social e jornalista, toda quinta-feira aqui no Rádio Livre. Gente, daqui a pouquinho tem Boca no Trombone para você participar. Número do nosso WhatsApp é o 99147-8520. 99147-8520 é o número do nosso WhatsApp para você colocar a boca no trombone, fazer denúncia, reclamação, cobrança. Fica à vontade, esse é o espaço do nosso ouvinte. 99147-8520. Fazer um rápido intervalo e lembrando que também tem vaga de emprego daqui a pouquinho, tá já? 2h40.
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9: Pouco, né? Porque eu falo, doutora, mas como é que eu vou tirar minha barba? Eu disse, mas eu preciso. Então, para ter barba, para ser a maquiagem deles, para eles se sentirem melhores, eles também têm que entender que eles têm que cuidar dessa barba.
10: Tem vários vídeos na internet, inclusive, de crianças que pequenininhas, assim, que só viram os pais barbudos, e aí quando eles tiram a barba, a criança fica assim, quem é esse, né? Porque já faz parte ali daquela pessoa e fica muito diferente mesmo. Agora, doutora, vamos lá. Que tipos de problemas podem aparecer ali na pele, por debaixo da barba, e o homem nem imagina?
9: Então, vários tipos de problemas, desde infecções fúngicas, a piora de algumas infecções bacterianas, piora de acne, de dermatite seborreica, que é aquela caspa, né? Isso a gente vê naqueles pacientes que têm a barba, né, maior e que não tem esse cuidado. Mas a gente pode sim ter infecções, né, fúngicas, bacterianas e piora das doenças de base mesmo do rosto.
10: Ô, doutora, e tudo isso, a caspa sim aparece, a gente pode ver, né? Mas tem algum problema desse que fica ali por baixo que o homem nem imagina ou sempre vai dar um sinal?
9: Então, ele vai perceber um sinal, né? Vai coçar, vai incomodar, mas às vezes quando percebe já está avançado demais. Então, né, o ideal é que realmente esse cuidado seja feito diariamente. Eu sempre falo para os pacientes, né, lavarem a barba todos os dias, né, secarem muitas vezes essa barba para não ficar úmida, porque a gente sabe que a pele masculina é uma pele mais grossa, é uma pele que tem uma tendência a ter mais secreção sebácea, uma pele mais oleosa. Então, essa barba tem que ser lavada pelo menos duas vezes ao dia, ou, né, com sabonete que lava o rosto, pode ser uma opção, com o próprio shampoo, né, eles cada vez estão cuidando mais, deixando grande, inclusive, né, que antes era aquela barba mais, mas hoje estão deixando ela grande, então tudo bem, mas que limpe, que higienize, né, e que consiga realmente não ter infecção secundária, porque a gente também está comendo ali, cai resíduo de comida, né, dependendo de vários fatores, né? Então, a gente sempre tem que orientar esses pacientes.
10: Entendi. Agora, veja, tem homem também que reclama muito de falha na barba, né? E, às vezes, essa falha vai aumentando. Isso pode ser sinal de problema também, assim como se fosse caindo mesmo aquele pelo?
9: Pode. A gente tem uma doença chamada alopecia areata, que é uma doença causada, é uma queda de cabelo, né, que o cabelo cai de forma redonda. Essa alopecia areata, ela faz buracos mesmo no couro cabeludo, mas pode também fazer na barba. Hoje eu peguei um paciente assim aqui na clínica, né? E é uma doença autoimune, é como se o nosso corpo produzisse um anticorpo específico, né, para esse tipo, né, para a base do pelo. Então, a gente tem alguns pacientes que têm alopecia areata e tem outros pacientes que a barba não fecha mesmo, né? Tem paciente falando, o que é que eu vou fazer porque minha barba não fecha?
10: Sim.
9: Então, a gente consegue fazer.

0: fazer alguns tratamentos para tentar fazer com que essa barba ela vá fechar e até também levar cabelo, né, de uma área para essa região, porque é uma coisa que incomoda bastante, bastante eles. E cada vez mais eles estão, né, cuidando mesmo e está sendo realmente um item, né, da preocupação dos meninos em relação a essa barba.
1: Bem, chegou uma pergunta aqui do nosso ouvinte José, ele é do bairro de Afogados, e ele pergunta assim: e quando a pessoa não consegue tirar a barba porque fica com a pele irritada, o que fazer
0: Perfeito.
1: para tirar a barba, né, sem irritar tanto a pele? Tem homem realmente que reclama muito disso.
0: Perfeito. Muito boa pergunta, muito boa pergunta. Tem algumas situações até que a gente orienta a tirar essa barba definitiva. Por exemplo, alguns pacientes, né, geralmente são pacientes que têm os pelos mais grossos e que essa barba encrava aqui embaixo. Então, esse paciente começa a ter pus, caroço, a barba encravar, eles vão muitas vezes tentam tirar, tentam remover, aí é pior, né? Porque termina machucando mais, sangrando, infecção secundária. Então, tem alguns pacientes que a gente orienta a tirar a barba de forma definitiva ou fazer o contorno, né? Dessa barba, porque essa área da região submandibular, embaixo, né, do pescoço, é a área que mais eles reclamam. Em relação ao rosto, se não pode tirar, deixa ela baixinha. Mas, por exemplo, tem alguns trabalhos, né, que não, que a pessoa tem que estar com o rosto sem ter barba, né? Tem
1: Verdade.
0: algumas, por exemplo, algumas atividades que você não pode ter barba. Então, nesses casos, usar uma. Aí procurar realmente um dermatologista para a gente avaliar doença de base, mas usar, né, um sabonete específico que não irrite tanto a pele, fazer no sentido de crescimento do pelo, não ao contrário. Então,
1: Então,
0: tirar
1: de cima
0: só
1: para
0: esse
1: baixo.
0: excessozinho. É, exatamente. No sentido que o pelo nasce, você vai naquele sentido do pelo para ser mais anatômico possível e logo depois fazer uma hidratação, né, para evitar que essa pele fique tão irritada. Mas aí, né, logicamente, procurar uma assistência do dermatologista. Então, tem essas duas opções. Eu tive muitos pacientes que, inclusive, me pediam para dizer, doutora, me dê um laudo, sei lá, para algumas, né, para as Forças Armadas, né, que tem que fazer barba todo dia. Me dê, por favor, um laudo, que eu não posso fazer minha barba todo dia. E o médico dermatologista, ele também pode dar esse laudo. E outros pacientes, né, que eu tenho um paciente que apareceu o tempo todo, ele encravava muito, né, ele é apresentador de televisão, então encravava bastante. A gente tirou essa regiãozinha
1: Do
0: da região
1: pescoço.
0: submandibular com laser. Então tem várias opções para a gente resolver.
1: Então tá aí, para você que tem esse problema de ficar com a pele bastante irritada, né? Você pode já fazer. Engraçado, a senhora falou isso no sentido do crescimento do pelo. Eu só vejo os homens fazerem barba assim do pescoço para cima, né? Sempre assim, de baixo para cima. E a doutora não tá mandando fazer de cima para baixo ou meio na diagonal,
0: Isso.
1: aí. Então você já fica com isso na cabeça. Faz e testa para ver se vai dar certo, né, doutora? Já pode ser.
0: Exatamente. Muda o que tu vem fazendo, porque se não tá dando certo desse
1: Tem que
0: jeito,
1: mudar.
0: né? A gente tenta de outra forma. Não, vai funcionar do jeito que você tá fazendo. Então, tenta fazer nesse sentido. Coloca um sabonete mais neutro, né? Tem alguns sabonetes que não irritam a pele. Faz, né, nesse sentido direitinho, com cuidado. Não é aquela coisa de arrancar, quase fazer um
1: Sim, é.
0: shave na pele, né? E depois hidrata a pele e trata a pele também, porque tem muita gente que tem acne que precisa tratar, tem rosácea que precisa tratar, tem dermatite seborreica, dermatite atópica. Então tem algumas doenças de base que também precisam ser tratadas. A gente sabe que ali na base, né, da pele, tem uma pele que muitas vezes pode ter uma doença associada e que se eu tratar, dá para usar a barba tranquilamente depois.
1: E para o dia a dia, com essa limpeza que a senhora trouxe, assim, ah, tem que lavar direitinho, né, a barba, pelo menos 2 vezes ao dia. É com produtos
0: Isso.
1: específicos para a barba? Ou, por exemplo, o homem está lá lavando o cabelo, sei lá. É, eu sei que tem homem que não tem cabelo, é careca, mas tem barba. Mas pega o shampoo que usaria no cabelo. Pode usar esse shampoo que usaria no cabelo na barba? Ou tem que ser produto específico?
0: Então, é bem interessante essa tua pergunta, porque cada vez mais existem os setores que se dedicam exclusivamente à
1: Exato,
0: barba, né? E eu acho
1: exato.
0: fantástico isso, que eles desenvolveram produtos específicos para essas regiões, né? Que aí irritam menos, e aí você consegue nas barbearias, consegue, né, nos lojões de cabelo e tudo mais, produtos específicos para essa área. Mas para facilitar a vida de todo mundo, né? Tá no banheiro, o sabonete pode passar, né? O sabonete no excesso, a barba, na pele. pele, usa o sabonete específico para a pele, que tem vários, se é uma pele seca, se é uma pele oleosa, se é uma pele com acne, usa o seu sabonete específico.

0: Tipo, entra, coloca o dedo dentro da barba, lava por dentro bem direitinho. Importante também, enxuga essa barba. E se precisar, até passa um secadorzinho para deixar bem sequinha. Porque tudo que é quente e úmido, né, tem chance de proliferar ali fungo, né, de trazer doença associada, de piorar a dermatite seborreica. E o próprio shampoo também, né, porque às vezes vai passar no excesso de barba. Então, para facilitar a vida, tem isso. Mas eu acho interessante porque cada vez mais existem setores específicos que cuidam de barba e eles têm produtos específicos para essas áreas.
1: Bem, para cada probleminha que vocês ouviram a doutora Ana falar, né, infecções, acne, caspa, né, na barba, entre tantos outros, até mesmo a queda, né, da alopecia, tem tratamento e você deve procurar de fato o dermatologista para dar uma avaliada na sua pele e ver o que é que pode ser feito para você não sofrer, também continuar com a sua barba aí todo bonitão andando pela rua. Doutora Ana Cristina França, muito obrigada por estar com a gente em mais uma quinta-feira.
0: Luane, eu que agradeço. É um prazer estar aqui com vocês. Eu estou sempre à disposição. E é isso, né? A prevenção é o melhor tratamento e médico
1: Exato.
0: cada vez mais está cuidando de saúde, não de doença.
1: É isso
0: Isso
1: aí.
0: hoje é a grande proposta da medicina. É a gente cuidar da saúde e evitar realmente as doenças com prevenção. Um beijo no coração. Bom final de semana.
1: Beijo, bom fim de semana, doutora Ana Cristina França, médica dermatologista, toda quinta-feira com a gente no nosso Coisas de Pele. Agora a gente vai conversar com Germano Rodrigues sobre uma campanha de combate ao abuso infantil que foi lançada durante ato no Recife. O alerta é de aumento dos casos, viu, em todo o estado. Boa tarde, Germano.
2: Olá, Barreto. Boa tarde para você, boa tarde para todo mundo. Isso mesmo, fala que é ao vivo da Praça do Derby, aonde está acontecendo esse ato contra o abuso infantil. É a Rede de Enfrentamento à Violência Sexual de Pernambuco que está lançando hoje a campanha Não à Violência Sexual contra Crianças e Adolescentes, prevenir, enfrentar e proteger. Então, essa é uma das bandeiras levantadas nessa campanha. Só para quem está nos ouvindo, Barreto, em questão de informações, dados da Secretaria de Defesa Social de Pernambuco apontam que entre janeiro e março de 2026 foram registrados 589 crimes contra a dignidade sexual das crianças e adolescentes de 0 a 17 anos aqui no estado. Entre as vítimas de estupro, está na faixa etária de 0 a 11 anos, contabilizando 121 meninas e 47 meninos. Já adolescentes de 12 a 17 anos foram registrados 217 casos, envolvendo vítimas do sexo feminino e 59 do sexo masculino. Mas quem vai falar melhor sobre essa campanha e falar o que pode ser feito, eu vou conversar agora com a Aqueline Cordeiro Padilha. Ela é consultora dos direitos humanos e coordenadora da rede de enfrentamento aqui no estado. Boa tarde, seja bem-vinda à Rádio Jornal. É um absurdo esses números, né? Então, essa campanha é para chamar a atenção de uma situação que não deveria nem acontecer, mas que ainda acontece em grandes números, né?
3: Exatamente. Então, boa tarde a todos. A gente convida quem ainda não chegou na Praça do Derby. Estamos aqui nesse ato público, fazendo essa chamada alusiva aí à campanha nacional do 18 de maio, que é a campanha de enfrentamento ao abuso, exploração sexual e comercial de crianças e adolescentes no Brasil. Mas a rede de enfrentamento em Pernambuco, esse ano, né? Todo ano a gente traz aí um tema da campanha. O tema da campanha esse ano é Não à Violência Sexual contra Crianças e Adolescentes, Prevenir, Enfrentar e Proteger. Então, a gente convida a sociedade, porque esse é um ato de mobilização, sensibilização, para que todos se juntem na proteção da criança e adolescente. 589 vítimas só no período de janeiro a março desse ano já é um dado de muito impacto. Então, nossas crianças, nós adolescentes precisam dessa mobilização, precisam que a sociedade fale sobre isso, dê visibilidade ao tema e, sobretudo, garanta estratégias de proteção à criança e adolescente.
2: Me diz outra coisa, Aquilino. Você estava conversando comigo que esse ato não é só chamar atenção, não. Vai ser levada uma carta para os deputados na Assembleia Legislativa de Pernambuco para confirmar esse ato e pedir ações para que aconteçam e evitem esses números voltem a ser registrados, né?
3: Exatamente. Hoje aqui no ato a gente tem a possibilidade de dialogar com pessoas, né, do sistema político, para que possam pensar dentro das suas atribuições ações que garantam, por exemplo, delegacias nas regiões, delegacias especializadas na proteção da criança e do adolescente na região da Mata, na região

0: do Agreste e do Sertão, também ações para que o governo possa garantir meios de comunicação de denúncia do Estado. A gente sabe que tem o Disque 100, que é um meio de comunicação de denúncia nacional, mas o Estado também precisa pensar em um meio mais preventivo.
1: E me diz outra coisa, Kelly, no caso, para quem está nos ouvindo na Rádio Jornal, na tarde dessa quinta-feira, convida, porque eu estou vendo aqui, Barreto, tem muita gente, tem gente do Maracatu, tem ONGs também que estão comparecendo aqui nesse ato. Então convida aquele que ainda não veio se juntar a esse ato, porque de fato é de muita importância.
0: É, além, né, da população, da sociedade civil, aqui a gente já tem presente adolescentes, jovens, instituições governamentais, grupos culturais, se somando a esse momento do ato em prol da proteção e da defesa da criança e do adolescente. Mas a gente convida os demais públicos, sociedade civil, sociedade governamental, que possam estar presentes junto conosco, gritando não à violência a crianças e adolescentes.
1: Ok, aquele muitíssimo obrigado. Para você que está nos ouvindo, Barreto, e nossos ouvintes da Rádio Jornal, esse evento está acontecendo agora aqui na Praça do Derby, na região central aqui do Recife. Volto com você aos estúdios.
2: Obrigada, Germano, pelas informações. É um evento bem importante, né? Agora a gente vai conversar com o Cristiano Bassan, porque ele fala de oportunidade no Senac Petrolina. Não é isso, Bassan?
3: Exato. Boa tarde a você, Anne, aos ouvintes do Rádio Livre. O Senac de Petrolina está com inscrições abertas para 60 vagas gratuitas em cursos na área da beleza. As oportunidades fazem parte do programa Senac de gratuidade e são voltadas para as pessoas de baixa renda interessadas em se qualificar para o mercado de trabalho. Os cursos oferecidos são de cílios, penteados e tranças, setores que vem registrando crescimento no segmento de beleza estética. Para participar, as candidatas precisam atender aos critérios exigidos pelo programa, entre eles ter renda familiar de até 2 salários mínimos por pessoa. As inscrições devem ser feitas pela internet através do site oficial do Senac Pernambuco. As aulas serão realizadas na unidade de Petrolina e a expectativa é de que os cursos comecem ainda neste mês de maio. Segundo o Senac, a iniciativa busca ampliar oportunidades de capacitação profissional e incentivar a geração de renda, principalmente para quem deseja empreender ou conquistar espaço no mercado de beleza. Mais informações sobre documentação, calendário e requisitos podem ser consultadas no portal do Senac Pernambuco, Anne.
2: Valeu, Bassan. Obrigado aí. Uma boa oportunidade para quem está em Petrolina. Valeu. E o Papa Leão XIV ameaça excomungar um grupo católico ultratradicionalista que defende missas em latim. Mas o que significa ser excomungado, você sabe?
4: A gente explica.
5: A advertência do Vaticano foi divulgada pelo cardeal Victor Fernandes, responsável pelo escritório doutrinal da Santa Sé. Na primeira ameaça conhecida de punição mais severa da Igreja Católica, durante o papado de Leão XIV, o escritório doutrinário do Vaticano afirmou à Fraternidade de São Pio X, sediada na Suíça, que qualquer ordenação de bispos sem consentimento papal configuraria um cisma, ou seja, uma ruptura formal com o Papa. Mas o que significa a excomunhão? Quando a medida é aplicada? A gente explica. A excomunhão é uma medida disciplinar extrema da Igreja Católica que consiste em excluir um fiel da comunhão e de outros ritos ou sacramentos. O termo, de origem latina, significa aquele que está fora da comunidade. Na prática, a pessoa excomungada fica impedida de receber a hóstia, que é o corpo e o sangue de Cristo durante a Eucaristia, e perde o direito a ritos como o funeral realizado na igreja. A decisão geralmente parte de uma instância superior da instituição, como um tribunal diocesano, e pode ser ratificada pelo Vaticano. O direito canônico e as determinações do Vaticano prevêem a excomunhão em cenários específicos de violação de regras ou dogmas. Entre as situações conhecidas estão a quebra de sigilo no conclave, visto que durante a eleição de um novo Papa, os cardeais fazem um juramento solene de manter um segredo absoluto. Romper esse compromisso ou envolver-se em compra de votos durante o processo implica em excomunhão automática. Também há ordenação de mulheres, pois a Igreja Católica não permite que mulheres sejam padres. O Vaticano considera a participação em serviços de ordenação feminina um crime grave,

0: passível de excomunhão. Ainda ocorre a contestação de dogmas e recusa de retratação. Clérigos que contestam publicamente os princípios morais conservadores da Igreja podem ser expulsos. Foi o caso do padre brasileiro Roberto Francisco Daniel, excomungado em 2013 após questionar a postura da instituição sobre a homossexualidade e a infidelidade e se recusar a cumprir a determinação do bispo para se retratar. A decisão foi posteriormente ratificada pelo Vaticano. Vale ressaltar que a lista completa de infrações que levam o Papa ou os tribunais eclesiásticos a determinarem a excomunhão não se limita a esses casos. 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Kevin Paes para o Rádio Livre.
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2: O Boca no Trombone de hoje está começando com o seu Antônio, de Jardim Fragoso.
3: Boa tarde, Boca no Trombone. Eu aqui é Antônio de Jardim Fragoso. É porque aqui tem o PSF aqui em Jardim Fragoso, porque eu moro alugado, eu moro numa casa alugada. Aí eu não tenho, a conta de energia não é no meu nome. Aí eu fui lá pegar um comprovante de residência lá e eles não me deram, disseram que não me deram, porque eu tenho que levar no CRAS, que é para. Disseram que vim aqui em casa fazer uma visita. E já faz bem um ano que até aqui não apareceu ninguém. Aí eu fui lá pegar esse formulário lá para eu levar no CRAS e eles disseram que não dava. Isso aí não dá formulário aqui a ninguém não. Aí isso fala a maior ignorância da pessoa. Aí eu não deu vontade de dizer umas coisas, mas não disse não. Aí eu queria saber de vocês aí como é que eu posso fazer para pegar esse formulário, porque eu não sei, eu tô com vontade de ir na secretaria para ver se lá eles resolvem. Porque eu tenho que ir lá porque senão vai ficar bloqueando meu benefício. Aí se você puder me dar uma força aí, você me dá aí, por favor. Boa tarde.
2: Vamos atrás dessa resposta para o senhor, viu, seu Antônio? Obrigada pela informação que o senhor trouxe aqui pra gente. Essa sua dúvida pode ser a dúvida de muita gente, né? A gente vai atrás dessa resposta para o senhor, viu? Obrigada pela sua participação. Agora, seu Geraldo de Santo Amaro também está colocando a boca no trombone.
4: Boa tarde, Ano Barreto. Aqui é Geraldo de Santo Amaro. Eu queria fazer aqui uma reclamação. É sobre um semáforo que tem aqui na antiga LBA, aqui, Ano, na Avenida Norte. Estava quebrado ele e aquele junto que é da escola Deputado Alcides Teixeira Neto. O de lá, de trás perto da igreja de Santo Amaro, foi consertado. Só que eles esqueceram de consertar isso aqui perto da LBA. De passar com carrinho com criança, levar para a creche, é a maior dificuldade, Anne. E outra coisa, Anne, rapidinho, é sobre falta de medicamento, né, na farmácia da prefeitura, principalmente aqui no Valdemar de Oliveira em Santo Amaro. Falta o remédio controlado, minha esposa toma remédio controlado lá, tá faltando, tá certo? Pelo menos eu levo o Zine, tá? E faz mais de 3 meses, Anne. Muitas vezes falta insulina, chegou, mas muitas vezes passa um bom tempo sem remedicação. Eu queria que o poder público olhasse, né, o prefeito, tivesse um olhar especial aqui para essas farmácias. Tem muita reprisão de remédio, mano. Um abraço para você e um bom programa.
2: É realmente muita gente precisando de remédio, né, seu Geraldo? Obrigada pela sua participação. A gente já anotou aqui para pedir a resposta para o senhor, viu? Obrigada mesmo por trazer também essas cobranças. Bem, gente, esse foi o Boca no Trombone de hoje. Amanhã tem mais. Agora tem vaga de emprego aqui no Rádio Livre. Hernani Tavares, boa tarde.
5: Tem vaga para você.
6: Oi, Anne, boa tarde para você. Boa tarde também para quem nos acompanha aqui no Rádio Livre. Uma iniciativa da Humanas Brasil abre mais de 20 vagas CLT com modelo de brechó sustentável e escala 5x2. Isso aqui no Recife. As vagas disponíveis são uma para gerente, uma para subgerente, 16 vagas para vendedores de loja, uma vaga para vendedor externo e 2 vagas de auxiliares de produção. O envio de currículos deve ser feito para o endereço currículo.lojahumana@humanabrasil.org. O assunto do e-mail deve ser o título da vaga, mais a cidade do Recife. O Centro Universitário Widen promove a Feira de Empregabilidade 2026, uma iniciativa nacional realizada nas 13 unidades da Widen em diferentes regiões do Brasil. No Centro Universitário UNFBV Widen de Recife, a Feira de Empregabilidade contará com a participação de aproximadamente 20

0: 20 empresas, que juntas disponibilizam cerca de 500 vagas para estudantes e comunidade local. A programação é realizada na quarta-feira, dia 20, e inclui atividades exclusivas como palestras, oficinas de como elaborar o currículo, workshops e stand de fotos profissionais. Para participar, basta se inscrever em um formulário virtual da feira. E no Recife são ofertadas 8 vagas para assistente de vendas. Para se candidatar, interessados devem possuir o ensino médio completo. Outras informações estão disponíveis no site da Secretaria de Desenvolvimento Profissional e Empreendedorismo de Pernambuco, no endereço sedep.pe.gov.br. Hernani Tavares, Rádio Jornal, Rádio Notícia.
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2: Vamos para o nosso giro de notícias com o doutor da notícia, Kevin Paes. Boa tarde.
3: Olá, Anne. Boa tarde para você. Boa tarde aos ouvintes da Rádio Jornal. Os trabalhadores por conta própria são os que têm as maiores jornadas no país, com média de 45 horas por semana. Esse tempo supera em mais de 5 horas a carga de trabalho dos empregados do setor público e também da iniciativa privada. Enquanto a média dos ocupados ficou em 39,2 horas, a dos empregados alcançou 39,6 horas. Já os empregadores tinham jornada média de 37,6 horas. A constatação faz parte da Pesquisa Nacional por Amostra de Domicílios, PNAD, contínua trimestral, divulgada nesta quinta-feira pelo Instituto Brasileiro de Geografia e Estatística, IBGE. Os dados são referentes ao primeiro trimestre deste ano. A PNAD apura o comportamento no mercado de trabalho para pessoas com 14 anos ou mais e leva em conta todas as formações de ocupação, seja com ou sem carteira assinada, temporário e por conta própria. Kevin Paes, Rádio Jornal, Rádio Notícia.
2: Obrigada, Kevin. Gente, fazer um intervalo rapidinho e a gente volta com o consultório. Hoje falando sobre hérnia inguinal, a popular hérnia da virilha, que muita gente conhece assim. A gente vai explicar tudo direitinho para vocês. Até já. 3 e 11.
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2: Rádio Livre. Não, foi o pedido do nosso ouvinte Júnior do Pastel, lá de Caruaru. Ele mandou um áudio pra gente falando sobre hérnia inguinal. Hérnia inguinal é aquela que muita gente conhece como a hérnia da virilha, que é o tipo mais comum de hérnia da parede abdominal. Mas o que causa essa hérnia, gente? Quais os sintomas, os tratamentos? Júnior mesmo tá cheio de dúvidas. Então, a gente preparou esse consultório para todos vocês poderem também saber mais sobre hérnia inguinal. Estamos recebendo o Dr. Flávio Kramer, ele é médico cirurgião geral e digestivo, professor associado de cirurgia da UFPE e especialista em hérnias da parede abdominal, em cirurgia digestiva, bariátrica e metabólica. Boa tarde, Dr. Flávio, seja bem-vindo.
13: Boa tarde, Anne. Boa tarde aos ouvintes da Rádio Jornal. É um prazer estar aqui.
2: Que bom tê-lo com a gente, prazer também lhe conhecer, tê-lo hoje nesse consultório e também prazer de conversar com o Dr. Maxwell Stanford, cirurgião também médico, cirurgião especializado em cirurgia geral, do aparelho digestivo, bariátrica, robótica e videolaparoscopia. Mestre em cirurgia, Dr. Maxwell possui títulos pelo Colégio Brasileiro de Cirurgiões e pelo Colégio Brasileiro de Cirurgia Digestiva. Atualmente é o chefe do serviço de cirurgia da clínica Maxwell Stanford no Hospital Português. Boa tarde, Dr. Maxwell. Seja bem-vindo também.
14: Boa tarde, Anne. Boa tarde a todos os ouvintes da Rádio Jornal. Boa tarde, Flávio. Estamos aí.
13: Boa tarde. Tamo junto.
2: Que bom. Bem, vou começar já esse consultório, colocando aqui para vocês ouvirem o áudio do Júnior do Pastel, lá de Caruaru, que pediu, né, para a gente tratar sobre esse assunto aqui. Vamos ouvir.
15: Eu sou aqui de Caruaru. Aí eu queria saber os sintomas da hérnia inguinal. O que pode, o que não pode, se pode comer comida reimosa, se pode tomar bebida alcoólica, o trabalho do dia a dia, pegar peso, essas coisas. Eu trabalho com pastel, aí fico muito tempo em pé, tá entendendo? Fico muito tempo em pé fazendo, aí quando ela dói na virilha assim, né, ela começa a queimar e depois começa aquele incômodo. Quando eu tuço, ela dói. Aí eu pego, me deito um pouquinho, me sento, aí ela passa, aí eu volto a trabalhar novamente. Agora tem dia que ela não passa de jeito nenhum. Qual é o perigo delas, da hérnia inguinal?
2: Bem, muitas perguntas aí do Júnior, né? Vou começar, doutor Flávio. Começar aí, o que, que causa hérnia inguinal?
13: Então, primeiramente eu gostaria de agradecer ao Júnior, né? Porque Júnior deu a gente uma oportunidade muito interessante. A gente está falando da hérnia inguinal, da hérnia da virilha, que é, sem dúvida alguma, muito importante. É a hérnia mais frequente, como a Ana já falou, né, para nós aqui. E, além disso, é a cirurgia mais feita no mundo. A cirurgia mais realizada é a cirurgia da correção da hérnia, que a gente chama de herniorrafia. Então, a hérnia ela é causada por uma... Existe uma predisposição genética, mas, assim, vamos falar de uma maneira mais fácil de se entender, né? Então, a gente está diante de uma situação onde existe um enfraquecimento da musculatura. Então, esse enfraquecimento da musculatura vai gerar o quê? Um abaulamento, uma protusão, um caroço. Ou seja, vai ter aquela área de abaulamento ali, naquela área onde a musculatura está frágil. Então, a hérnia é justamente aquilo. A hérnia vem de ruptura. O nome hérnia vem de ruptura. Então, é como se aquele ponto ali mais frágil de um muro de contenção, vamos falar de uma maneira bem ampla, ali a pressão vai fazer aquela protusão, aquele caroço.
2: Sim.
13: E isso é a hérnia inguinal.

0: Não. Quando é na virilha inguinal, pode ser também uma hérnia no umbigo, quando é que a gente chama de hérnia umbilical, epigástrica, quando é acima do umbigo, enfim, tem vários tipos de hérnia. Mas como a hérnia inguinal representa mais de 70% de todas as hérnias, então acho que o Júnior foi muito feliz na pergunta dele, porque a gente vai discutir tudo que ele perguntou ao longo da nossa conversa.
1: Agora, doutor Flávio, você falou que é um enfraquecimento ali da parede abdominal, né? Seria isso assim, né? Tem como a gente fortalecer esse músculo para não aparecer a hérnia?
0: Então, na verdade, existe já uma predisposição em alguns
1: Ah,
0: pacientes.
1: certo.
0: Assim, existe aquele mito que a hérnia surge porque a gente faz esforço físico. Então, as pessoas que tocam instrumento de sopro, que aquelas pessoas que trabalham com carregando muito peso, ele que faz pastel e tem a, enfim. Mas assim, na verdade, não é só isso. Existem fatores que a gente chama herniogênico, aquele fator que causa a hérnia, mas tem que haver uma predisposição. Então, a hérnia, ela é a junção dessa predisposição com o esforço que às vezes faz com que ecloda a hérnia.
1: Entendi.
0: Entendeu? Então, tem que haver predisposição, sim. Então, não tem muito como a gente prevenir hérnia, porque é uma coisa que na criança é uma coisa congênita, né? É uma coisa determinada geneticamente que vai acontecer. E ao longo da vida, aquele paciente vai ter a predisposição e ele, evidentemente, ele pode, no esforço, ele ter desconforto, no esforço, a hérnia aumentar ao longo do tempo. Mas é muito comum de chegar o paciente para a gente no consultório e dizer: engraçado, doutor, eu nunca faço esforço. Eu trabalho, enfim, sou sedentário, inclusive,
1: Sim,
0: e surgiu
1: e
0: essa
1: tem
0: hérnia.
1: hérnia.
0: Aí por que seria? Não, porque ali existe a predisposição.
1: Entendi.
0: Entendeu? Então é isso.
1: Agora, doutor Maxwell, o Júnior lá de Caruaru, ele se refere muito à dor, né? Ele fala da dor, ele diz assim, ah, às vezes eu estou muito tempo em pé, dói bastante, aí me sento, né? A dor é o único sintoma, além também desse caroço que pode aparecer, ou tem outros sintomas que são comuns num caso de hérnia inguinal?
2: É como o Flávio falou, a hérnia inguinal é a patologia mais frequente, né, em torno de 75% da população adulta. A gente vai estar em torno de 20 a 25% da população vai ter hérnia inguinal, né? É a principal hérnia. E quase 28 milhões de brasileiros vão desenvolver hérnias. Aumenta a incidência acima dos 50 anos, né? Mas os sintomas relacionados à hérnia, basicamente o que chama mais atenção e o que faz com que ele procure o atendimento é a dor. Né? E fora a questão da sensação daquele volume no local onde ocorreu aquela ruptura que Flávio demonstrou. O que eu gosto de explicar como diagnóstico de como hérnia é como se você pegasse uma bolsa plástica, enchesse ela de água e vedasse essa água, essa bolsa, a água não sai. Mas se você faz um furinho, a água começa a vazar. E se você aperta essa bolsa, aumentando a pressão nessa bolsa plástica, a vazão aumenta. Então, se eu apertar demais, eu posso até rasgar a bolsa plástica. Então é o seguinte, então tem um fator de aumento da pressão abdominal junto com a falha que faz com que aquele volume que está dentro da barriga quer passar para fora. O risco da hérnia é o encarceramento, é o estrangulamento. Geralmente é precipitado, sustada a questão da dor, né? Isso pode gerar uma situação de emergência se essa hérnia não volta para o lugar, o conteúdo não volta para o abdômen, estrangulando o conteúdo que passou por aquela abertura.
1: Doutor, quando o senhor fala assim, ah, não, pode estrangular. Então, a qualquer momento dessa hérnia, assim, que tá doendo, por exemplo, o Júnior, me parece realmente que ele tem, né? Ele sabe que ele tem tudo. Então, ele já deveria ter operado, por exemplo, a cirurgia é o melhor caminho?
2: Sim, veja. Pensando que a hérnia é um defeito, né, que tem que ser tratado cirurgicamente, não tem como tratar com remédio. Então, o tratamento é cirúrgico. E ele fala e comenta que muitas horas em pé, isso faz com que a tua pressão abdominal aumente. Então, ele se torna sintomático ao longo do dia, né? Então, eu tenho que tratar esse paciente, principalmente porque ele é sintomático. Então, ele está avisando que isso pode complicar, entendeu?
1: Se estrangular, a pessoa pode vir a morrer, doutor Maxwell?
2: Primeiro ocorre o que a gente chama de encarceramento, que é a prisão do conteúdo abdominal dentro do defeito.
1: Certo.
2: Aí dá uma sensação de dor, aí deve-se procurar um atendimento médico. Possa ser que pelo tempo de encarceramento, você consiga ainda colocar para dentro em algumas manobras, mas é um paciente que fatalmente vai para a cirurgia, com certeza. nesse momento ou num momento muito próximo.
1: Uhum.

0: Júnior também perguntou assim, poxa, se quem tem hérnia inguinal pode comer de tudo ou tem que ter muito cuidado?
1: Então, na verdade, assim, é difícil para o médico dizer que pode comer de tudo para qualquer situação, né? Na verdade, assim, esses cuidados assim, que ele está falando, a gente beber muito, comer de maneira... Isso a gente nunca vai dizer para ninguém fazer. Pode comer de tudo agora... Não, calma, calma. Né? Mas, assim, eu acho assim, que ele talvez não fosse o foco principal do problema dele. O foco principal agora é, evidentemente, que ele beber mais do que o aceitável. Nada disso vai ser bom para o que vem pela frente. Mas o que virá pela frente, fatalmente, agora, ele ir procurar um profissional, e é o que não falta, né? A gente tem excelentes profissionais, a gente está, Pernambuco, muito bem servido de profissionais de altíssimo nível nessa área também, né? Certamente que eu e Maxwell estamos aqui, mas tem algum colega nosso que está essa hora fazendo uma ou várias cirurgias. Teve época da minha vida que eu marcava 6 cirurgias de hérnia quando começava amanhã. Tinha um dia por semana que eu começava meu dia, era meu presente de manhã, era operar 6 pacientes, veja que beleza. Durante algum tempo, eu passei mais de ano fazendo isso como um ritual, era um dia por semana, na sexta de manhã. Ou seja, é uma coisa que se faz com muita segurança, com muita frequência, né? A cirurgia mais feita no planeta Terra é a cirurgia de correção de hérnia. E que a gente não pode perder a oportunidade de dizer para Júnior, por exemplo, que ele procure um especialista que vai examinar, preparar para uma cirurgia e, sem dúvida alguma, vamos deixar mensagens mais curtas e, assim, mais efetivas. O tratamento de uma hérnia inguinal é cirúrgico até prova contrária. Então, paciente com condição de se operar, paciente que não tenha nenhum outro empecilho, ele deve ser operado. Por quê? Porque é nesse momento que está um abaulamento pequeno, uma bolinha que o paciente viu ali, e que ele não está sentindo nada, esse é o melhor momento de se preparar. Porque é um momento em que tudo vai ser mais tranquilo. Hoje a cirurgia é mais segura ainda do que quando a gente começou há 20 e poucos anos atrás. A cirurgia por vídeo, furinho no abdômen com 0,5 centímetro de um lado, 0,5 centímetro do outro, um cortezinho no umbigo e está resolvido. Né? Então, quer dizer, a maioria dos pacientes que eu opero, que o Dr. Maxwell opera também, eles vão para casa no mesmo dia. Mas 90% dos pacientes têm alta precoce. Né? Então, assim, é uma cirurgia extremamente segura, com cirurgiões bem preparados, a equipe toda muito bem preparada, o paciente se prepara muito bem antes e o resultado é espetacular. Né? Não tem porquê não fazer. Né?
0: Mas essa cirurgia minimamente invasiva que o senhor trouxe, é feita no SUS também?
1: Do SUS. No hospital que a gente trabalha, assim, público, que é o HC, a gente praticamente opera cirurgia bariátrica só por vídeo, cirurgia de vesícula praticamente por vídeo e cirurgia de hérnia também. Então, a hérnia inguinal, a gente praticamente, apesar de que a cirurgia aberta existe ainda e ela se faz presente em alguns casos. Mas a cirurgia por vídeo é a regra.
0: O senhor acabou de responder a pergunta do Valdir, lá de Surubim, que estava querendo saber exatamente se só tinha que fazer cirurgia, se existia alguma outra possibilidade de cura, né?
1: Como dizia o professor Bel, não tem remédio, não tem pomada e não tem outro tratamento que não seja operar. Não tem.
0: Entendi. Agora, doutor Maxwell, ainda com essa questão assim, do que o Júnior perguntou e com a possibilidade do estrangulamento, que é a preocupação de muita gente aqui, inclusive que já está falando no WhatsApp, né? Ele falou assim, pode comer de tudo, pode comer comida remosa, bebida alcoólica faz mal. Eu acho que a preocupação dele é, se ele não toma cuidado com uma alimentação, por exemplo, se ele fica tomando álcool, isso pode acelerar, por exemplo, uma piora e chegar ao estrangulamento. Existe essa relação ou não?
2: Veja, o que eu posso falar em relação a isso é o que o Flávio falou. Ele não tem uma relação direta nem com o tratamento, nem com a questão da condição da hérnia com a alimentação, com o tipo de alimento. Mas a gente sabe que dose nenhuma de álcool é boa, isso interfere com o metabolismo, né, do organismo. Se quiser tomar álcool, tem que avaliar se aquele momento de confraternização é bom e tome, mas com moderação. Não faz bem, o álcool não faz bem. Em relação à alimentação, que eu posso tentar relacionar a hérnia com ele, vamos dizer bem, nós temos fatores que podem estar associados à hérnia, vamos dizer, diabetes, né? Pacientes diabéticos têm um fator de cicatricial, interfere na questão constitucional do colágeno dele, e isso pode favorecer. Obesidades, né? Pacientes que têm aumento da pressão abdominal, tudo que aumenta a pressão na barriga, pode favorecer ao desenvolvimento das hérnias. Então, veja bem,

Eu acho que a gente tem que recomendar uma boa alimentação, atividades físicas, mas enquanto tem um defeito, uma abertura que pode ser congênita, né? A criança pode nascer com a hérnia inguinal. E isso passa a ser uma urgência a hérnia inguinal na criança, porque assim, a criança chora para mamar, né? Então ela chora e aumenta a pressão abdominal. Então é uma urgência para a criança que tem hérnia.

0: abdômen encaminha para a bolsa escrotal, mas ele permite para passar uma passagem para essa bolsa escrotal. Então, forma-se, ao nascer, ele passou e os anéis fecharam aquele conduto. Na criança que nasce com a hérnia, esse conduto está aberto. Então, a comunicação da cavidade abdominal com a bolsa escrotal existe. Né? Uhum. Então, ela pode ter uma hérnia inguinal e ser uma necessidade de operar logo que nasce. Em relação ao adulto, às vezes, na região inguinal, esse canal fechou. Mas a atividade de esforço ao longo do tempo abre esse canal novamente e permite que o conteúdo abdominal saia. Então, veja, então, ter uma alimentação saudável, que mantenha um peso ideal, uma atividade física, isso são coisas saudáveis. Diabetes, tabagismo, sedentarismo, tudo isso faz com que são fatores que podem interferir na tua constituição tecidual e ajudar a desenvolver a hérnia. Ou seja, seria aquele paciente que pudesse aumentar a predisposição a ele desenvolver as hérnias.
1: Júnior também mandou uma pergunta aqui, um complemento. Ele disse assim: poxa, eu também tenho minha altura e meu peso. Ele tem 1,67 m, está pesando 117 quilos. E ele falou assim: uma médica já me disse que eu preciso perder peso para poder operar. Precisa, doutor Maxwell?
0: É verdade, né? Na verdade, o que a gente puder interferir no, no, na perda de peso no pré-operatório é bom. Agora, veja, interessante é que é o seguinte: a distribuição da pressão abdominal, ela é muito maior nas hérnias ventrais anteriores, sabe? Essa é fundamental, perder o peso. E perder peso ajuda também a melhorar a anatomia e operar. Mas nas hérnias inguinais, se elas forem sintomáticas e tiver muito sofrido com ali, a obesidade pode ser, você pode tratar a cirurgia da hérnia mesmo com obesidade. Como falou, a ideia hoje é a cirurgia minimamente invasiva. Se a hérnia é um pequeno defeito, uma abertura, se colocando-se uma tela, né, que é o produto que vai aumentar a resistência da parede abdominal e vai ser substrato para uma cicatriz mais forte, se você usar uma tela muito maior do que o defeito, a própria pressão abdominal ajuda a tratar a hérnia. Então, se for o mesmo paciente de obesidade, muito sintomático, eu não esperaria de tratar ele perdendo peso, não. Se ele for muito sintomático, eu operaria. Nas hérnias ventrais, aí você tem que ter um certo rigor na perda de peso, porque o resultado pode ser interferido com a pressão abdominal.
1: Bem, tem muitos outros ouvintes aqui participando, falando. Alguns já passaram por cirurgia, outros também têm essa necessidade de passar por cirurgia. Eu vou precisar fazer uma pausa rapidinho. Daqui a pouco a gente vai voltar aqui a conversar com o Dr. Maxwell, também com o Dr. Flávio e com os nossos ouvintes. Quem quiser participar ainda dá tempo. Número do nosso WhatsApp é o 991478520. Fazer um rápido intervalo e a gente volta já. 3h32.
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6: Cláudio, eu não votei no médico ainda, porque é complicado. Você tem que marcar ainda e tal, e está com 2 meses. Isso aí com certeza vai ser mais uns 3, 4 meses ainda. Eu vou voltar para ele ver. Aí eu tô notando em cima, está tudo sequinho e tal. Fiz o regime que ele e o médico passou. Agora eu sinto enrijecido o músculo onde era onde estava a hérnia. Eu queria saber se isso é normal. Tem um pouquinho duro, assim e tal. Aí algumas vezes sinto uma dorzinha quando eu faço um movimento brusco. Mas eu sempre uso uma cinta. Essa cinta que protege, né? Aí quando eu saio, eu ainda estou usando ela para não... Normalmente não fazer justamente movimento brusco. Pois tá bom, Ana. Valeu, obrigado.
5: Obrigada também, seu Flávio. Vou passar aqui a pergunta para Dr. Flávio, seu xará.
7: Pronto, vamos lá. Veja, Flávio, provavelmente não tem nada fora do habitual, não. É muito comum que, tanto nas hérnias inguinais, como nas hérnias umbilicais, como nas incisionais, a gente tenha um processo ali inflamatório que, inclusive, é bem-vindo, né? Hoje, a gente não comentou ainda, mas a grande maioria das hérnias que a gente opera, a gente usa o advento da tela, né? Então é muito comum, o paciente inclusive já chega para a gente, vai botar aquela redezinha, né? Vai botar aquela tela. Uhum. Então é muito comum que a gente use essa tela. E tudo que a gente mais quer é que haja realmente um processo inflamatório ali, e daquele processo inflamatório a gente tenha posteriormente o ganho de resistência daquela região. Então é muito comum que os pacientes sintam realmente essa área mais endurecida. É muito comum que na região da virilha, ou um pouco mais abaixo, ou no caminho para a bolsa escrotal, também fique um pouco endurecido. Assim como no umbigo é comum que a gente sinta também uma área mais endurecida. Inclusive tem uma cristazinha que a gente tem ali, de cicatrização, que a gente chama crista de cicatrização, que é uma coisa normal e bem-vinda. Isso é natural do organismo na recuperação.

0: recuperação dessas hérnias.
1: Então, mas com o tempo esse local ele vai voltando ao normal?
0: Tudo vai voltar ao normal, tudo vai ficar bem. E a essa altura até, enfim, aqui não é um consultório médico, mas é um consultório que a gente pode dizer, inclusive, que essa cinta talvez até não seja mais necessária, uhum, ou não faça muita diferença a essa altura. O que a gente quer é que ele continue com os outros cuidados, né, Maxwell?
2: Isso, é verdade. A tela, ela funciona igual a uma laje de uma casa, ela funciona com a parte de ferro, que vai aumentar a resistência daquele conteúdo da brita e o cimento, entendeu? Uhum.
0: Max, eu vou então, achar que a gente quer ser engenheiro.
2: Vai organizar esse depósito de colágeno para aumentar a resistência local. Então, surge essa dureza inicial.
1: Tá certo, então pode ficar aí tranquilo, seu Flávio, por enquanto tá tudo certo, tá tudo,
0: tudo
1: dentro
0: okay.
1: do
0: Segue,
1: previsto.
0: Voltar para o seu doutor o quanto antes que você consiga.
1: Agora, tem algumas perguntas aqui, doutor Maxwell, sobre a questão de até quando dá para fazer a cirurgia ou se tem alguém, por exemplo, que não teria indicação. Por exemplo, Cícero de Petrolina disse assim, tem idade para poder fazer essa cirurgia? Até quantos anos o idoso pode fazer? O idoso que já fez cirurgia e voltou a apresentar dores. Aí ele falou aqui, tem uma pessoa que já fez há 10 anos, voltou a apresentar dores, hoje é idosa, ela pode fazer a cirurgia de novo?
2: Veja, na verdade é o seguinte, a hérnia, teoricamente, ele foi tratada, mas será que no passado usou, se foi há muitos anos, usou a tela?
1: Uhum.
2: A falta da tela, que é esse substrato que aumenta a resistência local, poderia ser a justificativa de uma recorrência da hérnia. Ou até mesmo, como as cirurgias, na grande maioria, são feitas por cirurgias abertas, né? A ideia de fazer por vídeo é melhor, porque você trata vendo toda a região enfraquecida posteriormente, por dentro da barriga, e recobre essa tela numa região melhor. Mas, por efeito de cirurgia aberta, às vezes pode passar alguns tipos de hérnias, como a hérnia femoral, hérnias que possam estar por baixo das anteriores, que são as mais frequentes.
1: Uhum.
2: Então, pode ser uma recorrência, principalmente a questão da dor pós a hérnia. Agora, se for muito tempo depois, poderia ser exatamente justificado para uma recorrência. Deveria procurar um médico para saber fazer exames e saber se poderia ter uma recorrência ou não. Agora, pós-cirúrgico imediato, a gente tem que ter uma ideia de que cirurgias abertas, às vezes, você tem que ter muitos detalhes na questão da exposição anatômica, porque a fixação da tela, que vai aumentar a resistência local, pode fixar ou cicatrizar viciosamente próximo a nervos da virilha. E isso pode causar dor pior do que a hérnia. Então, por isso que às vezes você tem que procurar um especialista para tratar a hérnia. Parece uma coisa simples,
1: sim,
2: mas a dor pós uma herniografia por essa situação pode ser pior do que a própria dor causada pela hérnia anterior à cirurgia.
1: Bem, esse ouvinte perguntou sobre idade, né, e se podia voltar a fazer. E tem outro ouvinte, doutor Maxwell, é a Fátima. Ela diz assim, meu marido tem 71 anos, já fez cirurgia do coração, uma ponte safena e uma mamária. Agora está com 3 hérnias, uma umbilical e 2 inguinais. Aí ela pergunta assim, para ele, é perigo fazer essa cirurgia das hérnias, doutor Maxwell?
2: Eu posso falar o seguinte, ó, a cirurgia da hérnia, o tratamento a gente sabe que é cirúrgico. O que a sociedade recomenda é que se é uma cirurgia que dá tempo de você programar e não para deixar para urgência, você pode melhorar as condições das comorbidades dele, a pressão alta, a hipertensão, uhum, o diabetes, para ele ir para uma cirurgia com mais segurança. Agora, imagina esse mesmo paciente que vai te procurar, porque ele talvez tivesse medo de fazer a cirurgia, não ficou bem preparado, ou o cirurgião não recomendou ali de imediato a cirurgia, sem esse preparo. O que acontece? Você vai operar esse paciente em extrema urgência, com as mesmas doenças e com um risco muito maior. Então, é preparar o paciente para condicionar uma cirurgia mais adequada.
1: Bem, tem aqui a Catarina, doutor Flávio. Ela diz assim, meu irmão está sofrendo muito com a hérnia inguinal, muita dor, dificuldade até para ir no banheiro. Estamos esperando há muito tempo já pela cirurgia, mas o SUS tem uma fila de espera gigante. E teve um ouvinte que não se identificou, mas mandou aqui uma mensagem perguntando quais são os hospitais do SUS que fazem essa cirurgia.
0: Bom, então por parte, de trás para frente, assim, muitos hospitais do SUS fazem, né? Mas como a gente falou, é uma cirurgia muito frequentemente realizada. Então, assim, é difícil dar vazão, né?
1: Uhum.
0: Conseguir resolver o problema de todos e existem as filas. Ultimamente, no nosso país, a gente tem percebido, inclusive, que essas filas começam a diminuir. A gente vê Brasil afora, e sejam prefeituras, sejam, enfim,

0: vários hospitais têm feito esquemas de mutirões, e isso tem diminuído realmente as filas. Bem como no caso da hérnia especificamente, a Sociedade Brasileira de Hérnia, que é a sociedade organizada e tal, que a gente faz parte, tanto eu como o Dr. Maxwell, tem levado cirurgias a lugares inclusive mais remotos. Marcam 50 cirurgias para ser feita, até estava no navio agora, em áreas mais remotas, para, enfim, conseguir resolver pacientes mais distantes, né? Mas aqui no nosso meio a gente tem as universidades, os hospitais públicos, as unidades. Tem hérnia sendo feita hoje, nesse momento, em muitos hospitais municipais do estado de Pernambuco. O que o paciente tem que ver é, na sua cidade ou perto dela, a unidade básica regular esse paciente, uhum, para que esse paciente não se perca. Então, esse paciente tem que ser regulado pela unidade básica perto da casa dele, para que ele possa ir no centro que possa acolher esse paciente e preparar e operar. Então, isso está sendo feito em várias cidades. Aqui em Recife, a gente tem vários hospitais fazendo. Como a gente trabalha há mais de 20 anos com residentes, os nossos ex-residentes estão nesses hospitais, inclusive agora, operando muito.
1: Mas são quais, né, hospitais? Assim,
0: O Hospital das Clínicas faz. O Oswaldo Cruz, o Agamemnon Magalhães, o Barão Lucena, o Hospital Geral Otávio de Freitas. Todos esses hospitais fazem de rotina nos seus programas de residência médica e tudo. Mas além deles, por exemplo, o Alfa, o Hospital, enfim, Maria Lucinda, o Hospital de Santa Amaro tem feito uma quantidade grande. E aproveitando, a gente vai ter aqui em Recife o mutirão nacional de hérnias, vai ocorrer no finalzinho de junho e início de julho. Se não me falha a memória, acho que é 26 de junho a 3 de julho. Uhum. Aqui em Pernambuco, a gente da sociedade vai operar mais de 100 pacientes de hérnia em vários hospitais. Quem está capitaneando é o Hospital Santa Amaro, vai ter cirurgia, enfim, no IMIP, acredito, e no Hospital Português. E mais outros vão se juntar agora. O HC vai se juntar a esse programa e outros hospitais. Enfim, a gente vai ter esse mutirão que vai ser bastante, enfim, anunciado, sim, divulgado, mas não só mutirões, né? O que eu aconselho a esse paciente especificamente é que ele procure a unidade básica de saúde, fale do seu problema e seja regulado para o hospital mais próximo, mais capaz de tratar.
1: Até porque, como a gente está falando para todo o estado, então a gente tem muita coisa aqui em Recife, né? E a gente sabe que é muito concentrado na capital, mas também para que chegue, né, para os pacientes do interior. Não sei de onde é Catarina, ela não colocou aqui, mas Catarina, fico torcendo para que seu irmão seja também beneficiado, passe por essa cirurgia o mais rápido possível. Deixa eu fazer mais uma pausa, eu estou vendo as mensagens de vocês, a gente volta já já. 3h47.
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10: Eu agradeço.
11: Obrigada também, Fernanda. Deu para sentir aí como você está agoniada com isso. E tem razão, né? Doutor Maxwell.
12: É, realmente é uma patologia muito frequente, ninguém já falou, né? Então, há muitas pessoas à procura de tratamento. E o tratamento é cirúrgico. Uhum. Realmente tentar procurar com brevidade, né, uma unidade básica para um referenciamento. E veja, se for uma coisa muito sintomática e com muita dor, procurar também, né? É, já operar, vai para a unidade de emergência. Pegue. Aí a prioridade vai ser analisada pela unidade básica, em ser uma condição que dá para esperar ou não. Uhum. Mas ele vai ter que ser operado. Por quê? Porque ele é sintomático, né? Tem risco de estrangulamento, encarceramento, risco grave isso aí.
11: Tá certo, doutor Maxwell, tá dada aí a sua orientação para Fernanda. Agora, Everton mandou um áudio pra gente.
13: Oi, Anne, boa tarde, me chamo Everton Casado, falo aqui de Jabotão. Amanhã completa 15 dias que eu fiz a cirurgia, 3 cirurgias, uma hérnia umbilical e a hérnia inguinal bilateral. Então amanhã eu vou estar indo para a revisão. Mas graças a Deus está tudo certinho. A questão aí da protuberância também que eu percebi, uma ondulação logo em cima da cicatriz. Já foi falado há pouco aí sobre isso. Mas quais cuidados agora eu devo ter? E se tem um risco de voltar, se não? Qual é o proceder para frente agora? Já estou bem, está tudo sequinho, tudo tranquilo. Vou tirar algumas dúvidas amanhã, mas só para já ouvindo coisas boas de agora.
11: Tá certo, Everton, doutor Flávio.
14: Então, ótimo, né? Parabéns para ele. E, na verdade, o que ele tem que ter cuidado agora? Que nas primeiras semanas depois da cirurgia, a gente orienta que o paciente faça realmente, aí sim, uma dieta mais equilibrada, né? Então, evite alimentos muito gordurosos. O que o Júnior perguntou no início, aí eu deixo para responder para ele agora. Então, realmente, assim, eu pessoalmente, eu sou um pouco radical nesse primeiro mês. Então, crustáceo, alimentos gordurosos, bebida alcoólica, eu realmente não recomendo nesse primeiro mês. E, além disso, a questão do peso. Então, nesse primeiro momento, os tecidos estão se recompondo, cicatrizando, aquela tela que a gente falou está induzindo uma resposta inflamatória ali naquele local, e não é um bom momento para a gente forçar. Então, fazer, por exemplo, exercício com peso, musculação, a gente vai deixar algumas semanas, para alguns 4, para outros serviços do mundo 6, para outros serviços ainda 2 meses. Mas, assim, antes disso, realmente o esforço físico com levantamento de peso ou musculação, não. Mas o restante das atividades, hoje 90% ou mais dos pacientes têm alta no primeiro dia, têm a vida praticamente de volta à sua rotina na semana seguinte, com 15 dias normalmente ele está já sem até licença médica, e com 1 mês ele está retornando para a atividade física, inclusive em academia, que vai culminar naquele segundo mês com uma vida completamente normal e livre das hérnias. Então, eu acho que é esse mais ou menos o racional, que muda de serviço a serviço, de escola a escola, mas, no geral, é basicamente o que a gente aconselha.
11: Tá certo. E, doutor Maxwell, já que ele também perguntou, né, se... Ah, pode voltar? Pode voltar essa hérnia? Ele operou agora, mas pode voltar?
12: Veja. Poder pode voltar. É, fala em hérnia inguinal, né? Vamos dizer assim, mas ele operou também uma hérnia umbilical.
11: Uhum.
12: Às vezes, veja, tudo está relacionado também à forma de cicatrização, colocação ou não da tela que aumenta a resistência local. É, se eu quebrar um copo e emendar esse copo, será que esse copo mantém a mesma aspecto e funcional de manter o líquido dentro desse copo? A cicatrização nunca é mais 100%. Ela vai estar 80%. Mas se ele tiver uma cicatrização mais predisposição para a hérnia, ele vai estar 40%, 50%. Teve infecção na ferida operatória, aumenta mais ainda a incidência de retornar. Tem um diabetes descompensado, a cicatrização pode ser interferida. Fuma, interfere também na cicatrização. Então, o álcool, a ingesta alcoólica, são tudo fatores que realmente podem interferir. Então, para ajudar um pós-operatório e não ter recorrência da hérnia, tem que falar todos esses fatores que o Flávio acabou de falar, né? É ter uma dieta mais equilibrada, pós-operatória, evitar o esforço físico. Mas como o método tem caminhado para um minimamente invasivo, a gente tem liberado esses pacientes para a rotina mais precoce, né? Porque a gente sempre, na método minimamente invasivo, a gente sempre coloca a tela. Então, esses pacientes com certeza vão estar habilitados para fazer de um tudo após 30 dias, né? De um tudo.
11: Tá certo, gente. Eu vou precisar encerrar aqui o consultório por causa da hora, mas agradecendo muito ao Dr. Maxwell Stanford por estar com a gente nesse consultório, trazendo informações sobre hérnia inguinal, porque muita gente precisa fazer e participou hoje do consultório para tirar as dúvidas. Então, Dr. Maxwell, muitíssimo obrigado por esse consultório. Seja sempre bem-vindo, viu?
12: Obrigado.
11: Dr. Maxwell, chefe do serviço de cirurgia da clínica Maxwell Stanford no Hospital Português, atende lá. E quem também atende lá e no Hospital das Clínicas é o Dr. Flávio Kramer, que também esteve com a gente nesse consultório. Muito obrigada também, viu, doutor?
14: Ok, agradecer, Anne, e a oportunidade. Um abraço aí para o Maxwell, nosso colega. E dizer que, enfim, sempre a gente está à disposição e realmente, assim, falar de hérnia, para mim é um prazer e eu acho que é muito importante que a gente fale.
11: Isso mesmo, e seja também muito bem-vindo aqui sempre no nosso consultório, o senhor Dr. Maxwell, todos os ouvintes. Obrigada a todo mundo que participou, esse foi o consultório do Rádio Livre hoje. A produção foi de Gabriela Bento, trabalhos técnicos de Edilson Lima, Big Alves e João Alves, na coordenação de jornalismo, Vitor Tavares. Vem aí o Balanço de Notícias com Edinaldo Santos e, para quem está no interior, o Forró na Jornal. Uma ótima tarde, gente, até amanhã.
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5: Oi, gente, tá começando mais um Forró na Jornal. Hoje é quinta-feira, dia 14 de maio de 2026. Eu sou Sócrates da Silva, que bom estar em sua companhia aqui na Rádio Jornal. Vamos começar com o Rei Luiz Gonzaga. Música ao vivo, hein? Boiadeiro.
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Se eu nascesse de novo, eu queria fazer tudo que fiz. Se eu nascesse de novo, eu pudesse escolher, mas o que eu sou não queria ser. Eu queria nascer no dia 13 de dezembro de 1912. Tô veinho, tô? É, mas ainda quebra o coco, meu filho. Meu pai, eu queria que foi Januário, velho macho. Minha mãe, Dona Santana, sertaneja forte e bonita como pé de burana. Minha profissão? Ha, claro, sanfoneiro. Mas eu queria ser o rei do baião. Eu queria ser o pai de Gonzaguinha. Isso mesmo, quer queira ou quer não. É. E quando eu estivesse assim, na casa dos 68, chegando, já chegando aos 60. Não, chegando aos 70. É. Dia 1º de junho, esse dia de hoje, essas horas mesmo aí, 10h45 mais ou menos, 22h45, essa hora mesminha, vocês querem saber onde eu queria estar? Era gravando esse LP com meu filho Gonzaguinho. É. Vocês aí? E eu aqui enrolando vocês na conversa e ganhando o meu.

0: veio Dominguinhos, bota Severina pra moer. Antes teve Baby Som, Meu Grande Amor, aqui na Rádio Jornal. E você sabe, o ouvinte é o grande amor de todo apresentador de rádio, não é não? Daqui a pouquinho tem mais pra você.
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1: De volta com o Forró na Jornal até as 16h30. Vamos seguindo. Um abraço para todo mundo em Caruaru, em Garanhuns e em Pesqueira. Marcel Melo, isso vale um abraço.

0: João Lourenço e Hipólito Moura. Um abraço para todo mundo, obrigado pela audiência. Você fica também com a gente durante toda a tarde, viu? Porque você não pode esquecer que tem o Wellington Lacerda com Tardes de Saudade. Tô indo, ó. Tchau.
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2: Muito boa tarde, amigos da cantoria, povo da viola, os poetas chegaram. A partir de agora, cantoria na Jornal com Hipólito Moura e João Lourenço aqui na 91.3. E nós vamos pro oco do mundo, onde tiver um povo que gosta de cantoria, nós estamos chegando junto aí. Não sai daí não, viu? O programa tá só começando, tem muito repente hoje, muita canção, muita coisa boa, né, João?
3: Obrigado, Deus, até 5 da tarde, o bom tá aqui, viu? É o trio da cantoria. João Lourenço, Hipólito Moura e João Alves, sai daí não, viu? Simbora!

Eita, programa gostoso de ouvir todas as tardes aqui na Jornal com Hipólito Moura e João Lourenço. É qualidade, repente, canções, tudo que você gosta. Vamos falar da cantoria que é logo amanhã, tá chegando, se Deus quiser. Essa cantoria ali na Paraíba, em Caturité. Mais uma do projeto do Clube do Repente de Iponax Vila Nova. Ele tá lá apresentando e eu estarei lá cantando com Zé Viola, se Deus quiser, amanhã. No sábado, alô Machados e toda a região, estaremos aí. Hipólito Moura e Antônio Lisboa, a convite de seu Antônio Silvino e do pessoal que está na organização dessa grande cantoria sábado. Domingo, dia 17, tem cantoria em Jupi, um negócio fechado lá para uma família que faz uma comemoração. Um abraço a essa família que leva a gente. E eu estarei lá com Raimundo Caetano, próximo domingo, dia 17. Dia 23, aí é aberto. Aí é para todo mundo, você deve ir. Eu lhe convido, leve sua família. Vá curtir uma cantoria boa dia 23 de maio, a partir das 8 da noite, num ambiente muito bom também, muito aconchegante. Pode tomar uma, pode tomar um cafezinho, comer um espetinho. Lá tem projeto também. É no espetinho de Neguinho e Adriana, na chegada de Riacho das Almas. Coisa boa. 8 da noite, dia 23, lá tem...

0: Hipólito Moura e João Lourenço, e você é o nosso convidado, tá bom? Dia 24, outra cantoria aberta para todo mundo, num ambiente muito aconchegante, muito bom, o Bar do Gordo, ali em Encruzilhada de Bezerros, domingo 24, 4 da tarde, Hipólito Moura e João Lourenço, que coisa boa. As demais coisas vão se aproximando e eu vou botar no ar depois, deixa que tem tempo para isso tudo, né? 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Alô, Rédio Medeiros, Dona Vera Lúcia, todo mundo aí no sítio Medeiros acompanhando o programa, que maravilha. Alô, poeta Josimar Xavier, em Catolé do Rocha, na Paraíba, faz parte dessa grande audiência também. Obrigado, poeta. Meu amigo Neco Oscar e a esposa Neide, sítio Jabuticaba de Bezerros, acompanhando também cantoria na Jornal, que Deus abençoe. Alô Zuza, Dona Luzia, Alcenila, Martini, pessoal do Carão de Altinho, saudade de vocês, família abençoada. Dona Severina Florencio está com o professor Ivanildo, Antônia, Luiziane, todo mundo tomando um cafezinho lá em Caldeirões de Serra Velha e ouvindo o programa. Ô, maravilha! Dona Tereza, tudo bem por aí, né? Um abraço para a senhora, para seu Vavá. Eita, povo bom, tomara que tenha cantoria aí por perto para a gente se encontrar. Um abraço, Dona Tereza. Alô, Isaac da SEAC, alô, João do Arame, dois amigos que a gente quer bem aqui em Caruaru, ouvindo a Jornal. Apolônio, Dona Bombê, mãe e filho lá em Cachoeirinha, não perde um programa nosso, coisa boa. Alô, doutor Moacir, em Campina Grande, onde estiver vendo a gente, que Deus abençoe. Deixa eu abraçar aqui também, Dona Toinha, em Toritama, obrigado pela cantoria grande, Dona Toinha. Só tinha gente boa lá, graças a Deus, lotou a rua dela. Alô, Dona Maria Bezerra e Neide Bezerra. Essa dupla aqui é forte, lá em Serra da Cachoeira de Cumaru, acompanhando o nosso programa. 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O Sapateiro vê a gente na região de Cachoeirinha, não perde um programa. Obrigado, Nego Sapateiro, é assim que ele é conhecido. 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Grande Marcos Redbull, um abraço, boas vendas e tudo de bom aí para você, para Dona Josiane, Maiquinho, Diego e Camille, família abençoada. Agora o João vai falar e nós vamos cantar.
1: Quer ligar para mim? Lembre-se, é 96254085, DDD81. 96-25-40-85, o DDD81, se é o Zap, vem ligado 24 horas. Um abraço aos amigos do Pernambuco e do mundo todo que vê a gente e escuta pela internet. Bora, cantador! Obrigado, Deus, pelo direito de estar aqui toda tarde cantando para o povo que está em casa.
0: Vamos lá, cantar Casa Amarela.

0: Casa Amarela do poeta Antônio Jocelli. Gostou? Quer pedir mais vezes? Quer marcar a cantoria? Converse com os cantadores que dá certinho. Liga para Hipólito Moura no 9612-9252, ao mesmo do WhatsApp. Pode mandar mensagem que dá tudo certinho. E vamos tocar para frente, João, que ainda tem muita coisa para hoje.
1: E agora são 16 e Quaracuacá de Vamulhões. Alagoano, que tem muito tempo aqui, hein, cara? Olha aí. Buzininha, colega. Trabalhei com ele, João trabalhou. E falando na Casa Amarela, eu tenho saudade. Só morei em Casa Caiada depois que fui morar em João Pessoa. Mas até meus 16 anos que saí do sítio, a casa era coberta de telha, porém tapada com barro. Famosa casa de taipa. Até 16 anos foi o Rojão, mas sou feliz, tenho saudade. Vou sempre apilar na minha terra e passo lá. Não tem mais a casa, mas tem o alto onde ela foi construída. E antes dela era coberta de palha. Palha de cana e tapada com barro. Depois a gente deu uma melhorada na vida, aí cobriu de telha. Isso era o senhor de engenho chamado João Lins do Rego, que era da família de Zé Lins do Rego, grande escritor do estado da Paraíba, da cidade de Pilar. Mas deixando a coisa antiga para lá, fazer aqui uma coisa que vai acontecer amanhã. É a presidente da associação do sítio do Carneirinho ali, do sítio Carneirinho, Amanda Alves, ela convida o povo para uma feira, feirinha que acontece amanhã, feira de agricultura das mulheres, tudo que mulher planta e que colhe, será no campo de Dois Riachos, onde teve uma cantoria agora há pouco, comigo e com o Hipólito Moura. Vai ter cadastramento do Bolsa Família, quem não tem ainda, você vai tirar documento, e tudo daquele sítio que as mulheres plantam, cria e colhe, vai ter uma feirinha amanhã. Começa amanhã, viu? De 9 da manhã até 4 da tarde. Se eu tiver tempo, dou uma passadinha lá para comprar verdura bem verdinha. Segundo minha mãe, verdura bem fresquinha. Na boca da minha mãe.

tudo novinho, era tudo fresquinho, carne fresca, verdura fresca, tudo feijão verde, era bem fresquinho. Então, se eu tiver tempo, passa aí amanhã, viu? Obrigado a nossa amiga Amanda, obrigado Riz e obrigado Bibi do Bode. Então, se eu tiver tempo, eu passo, viu? É, a nossa amiga Amanda é a filha de Bibi e também de Riso. É de 9 da manhã até 4 da tarde. Tudo que mulher planta e que colhe vai ter essa feira amanhã aí no campo de Dois Riachos. Tá convidado, não é? Vai dizer que eu não lhe chamei, não. Se eu for amanhã, eu quero ver você lá. E chama você para cantoria próximo sábado, aqui pertinho de Caruaru, lá em Mailada de Pedra, em frente à clínica Saúde no Cito. João Lourenço e o poeta Raulino Silva, tudo por conta do médico, que é o esposo da minha amiga Paula Roberto. A gente está lá por conta deles, viu? Vá para lá que a festa vai ser grande. Dia 17 do domingo eu vou até a Campina Grande cantar na Vila do Artesão. Em homenagem aos 60 anos de Teu Lima, nosso poeta lá de Campina Grande, filho de Patos. Lá começa de 2 da tarde, vai até 4 da tarde. E eu tô lá com o poeta Erasmo Ferreira, com João Lídio, com Teu Lima e demais poetas. A festa é grande, tô falando isso domingo, viu? Tem mais coisa aqui. Dia 22, no caso de amanhã, 8, a gente canta João Lourenço e Paulo do Moura aqui no Shopping Caruaru, bem pertinho daqui da gente onde eu estou. Será de 6h30 da noite até 8h30 na entrada do shopping. Não tem como se perder. Não tiver outro lugar para ir, tá desocupado, tá no shopping nesse dia, pode ficar aí na entrada do shopping, do lado de dentro, no meio da rua não, viu? Que vai ter cantoria de 6h30 até 8h30, é o linguajar que eu gosto de falar. Para o povo é 20 e 18. Dia 23 em Riacho, 24 meu amigo Gordo do Bar lá em Cruzilhada, chama os amigos dele, começa a cantoria a partir de 4 da tarde também com João Lourenço e Hipólito Moura. A gente gosta muito do Gordo, ele tem uma amizade muito boa e cantoria lá no bar dele, quando tá dando fraco, ele reforça. Dia 30, estarei em Quiterianópolis num festival por conta da prefeitura, vários cantadores, lá nos confins do Ceará. Daqui lá, só dá 780 quilômetros. Dia 5 é o festival da Lagoa de João Carlos, lá naquele colégio onde sempre tem, seria dia 1º, não teve, será dia 5. Todos os cantadores que foram convidados para o dia 1º de maio estarão. Dia 5 de junho é a prefeitura pagando e Nego do Manduri comandando. É muita gente, viu? Obrigado àquela gente boa. Obrigado, será outra festa. Lá eu canto com o poeta Rogério Menezes, não vai mudar nada. Aí, dia 6, a gente canta aqui no São João de Caruaru, João Lourenço e Paulo Moura. Tem mais coisa aqui para o mês de junho. Deixa eu ver aqui, dia 23, a gente canta também no São João daqui. Dia 27, que é o último sábado, a gente vai estar aí no São João também. Tá aqui, 27 também é no São João. Para o mês de julho, eu aviso depois. Tá muito longe, um pouquinho de calma, viu? Vou partir aqui para quem patrocina o programa. E não esqueça, amanhã a partir de 9 horas, no campo de Dois Riachos, tem uma feira com produto da agricultura, agricultura das mulheres, elas que plantam, que colhem. Nossa amiga Amanda está convidando, é de 9 até 4 da tarde, vá para lá. Tem cadastramento do Bolsa Família e tira documento também. Quem não tem, vá para lá, tá convidado, né? 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Quem é sócio do Sintracom tem toda terça-feira, 7 da manhã, clínico geral e tem dentista na quarta e na quinta, horário da manhã também. Tem mais uma assessoria jurídica, trabalhista e previdenciária para você na hora que precisar. Tem também um clube de festa para a sua família, ali na Serra Verde, para você se dividir com a sua família, viu? Tem mais uma patrulha atuante que acompanha diariamente as irregularidades, fiscalizando de perto, fazendo com que o direito do trabalhador seja visto e respeitado. Abraço, Henrique do Sintracom, nosso poeta paraibano lá. É, de um buzeiro pertinho de Campina Grande. Meu poeta Antônio da Cruz canta todo sábado a partir do meio-dia no Bar da Leda, na Feira das Panelas. A cantoria só começa meio-dia. Agora, comida da boa, 5 da manhã já tem. Que Leda, meu amigo Lenildo Lima, preparam lá. Baratinho, viu? Família Masterboy, patrocinador maior desse programa. Eu abraço Tony Holanda, Esmeralda, Nelson, Ledivaldo, João Arlindo, Margarida, Zé, Madalena, Júlio, Maria, Guilhermina, Preta e Dona Vininha, que é a secretária da cozinha, Orlando da Farmácia e Gilvando do Improviso, vendo a gente aí na Lagoa João Carlos, também patrocina o programa aqui. 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

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Lau do Pinhão vai ver a gente, sabe, não é Lau? Lau, tá vendo, Lau do Pinhão está vendo a gente aí no sítio Jiquiri de Serra Velha, juntamente com Cássia, Márcia, Serjão e Dona Ló, a família toda vendo a gente. 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Obrigado, Maviel Chaga, que é o amigo dos cantadores. Fala aqui, Dona Pretinha está vendo a gente lá em Altinho, o Galego de Laje, vereador que está no terceiro mandato, trabalha muito e o povo quer, viu? Vai longe. Minha amiga Edith está vendo a gente na rua Paissandu, lá no São Francisco. Neco e Jane é o casal que vende Caruaru da Sorte, na rua do Norte, pegado com bola 7, e aquela lotérica lá tá mais seguro. Seu Bill Brauna e Lidivane, é o pai e o filho vendo a gente aí na cidade de Agrestina ou na Serra do Jardim. Seu Tavinho tá vendo a gente ou em Riacho, ou em Santa Cruz, ou ali na Ramada, ou em Trapiá, onde ele estiver, tá ouvindo a gente pelo celular. Pensa no nome celulazeiro. Obrigado, seu Tavinho. 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Um abraço a Moacir, que é empresário, o dono da rede Farmácia Mais Saúde, 3, Agrestina, Cupira e Panelas. Tem mais gente aqui vendo a gente? Vou agradecer agora, veja aqui. Ita do Bode, é o homem que vende carne de bode, carne de sol, carne de porco, sarapatel no ponto de botar na panela. Ele vende ali na feira do bairro Boa Vista, 1 e 2, nas Coab ali. Pode ir lá sábado e domingo para comprar carne da boi barato, viu? Ele só mata o animal de madrugada. Olha, chega lá, o bicho ainda tá cibulindo. Obrigado, Ita do Bode. Vereador Ramil Xavier. Agora tem um cantador vereador e um vereador cantador aqui com a gente no programa e trabalhando pelo povo de Caruaru. Aproveito e abraço Manuel Almeida e João Herculino, que também são do Sindicato Rural de Caruaru, e com eles o sindicato vai longe. Obrigado, um abraço. Meu compadre Antônio Martins está vendo a gente aí na cidade de Agrestina, também patrocina, viu, compadre? Amanhã eu passo o resultado dos cantadores, todos contactados, viu? Quem pode, quem não pode, amanhã eu digo todo mundo amanhã, se Deus quiser. Seu Severino Soares tá vendo a gente na lagoa aí do Algodão, é Caruaru, vendo a gente com o menino dele, que é o locutor, tá vendo a gente aí bebendo café e vendo a gente. Xoxa de Madalena tá vendo a gente lá no sítio Riachão de Serra Velha. Xoxa, a gente se encontra sábado, se Deus quiser. Fala aqui em Nequinho do Olho d'Água, da Guarita, tá vendo a gente com a família dele. E Peba de João de Candinha, é o homem da Hora da Precisão lá de Altinho. Obrigado, Peba, pela força, viu? Aproveita e faz Dona Severina lá do sítio Japecanga, isso é São Caetano. Um abraço a Campina, no sítio Baixinho, e também Bibi do Bode. Quem sabe amanhã eu vou aí, viu? Pra comer um taco de bode assado. Agora sim, eu vou cantar uma canção aqui, que é sucesso em todo canto, é o nosso caso de amor do cantador Antônio Hélio, caba lá do Ceará, gente nossa, faz canções demais e tudo que ele canta é sucesso. Vou aproveitar e cantar aqui Nosso Caso de Amor.

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0: Pronto, agora são 16h59. Preocupação a menos, o Festival de Agrestina será dia 2 de agosto, no domingo, a partir de 4 da tarde. Comissão Jogadora está toda certa. Cantador Eras Ferreira vem da Paraíba, canta uma canção e julga. Cantador Pedro Paulo vem de Mogeiro, canta uma canção e julga. E Espingarda do Cordel declama um poema e julga. Então, a Comissão Jogadora está certa. Dois cantadores que faltam, hoje eu desato o nó para divulgar a partir de amanhã os 12 repentistas que vão se apresentar no Festival de Agrestina, dia 2 de agosto, tudo por conta da Prefeitura. Ninguém paga nada, viu? Se não for naquele ginásio de sempre, será feito na Praça Padre Cícero. Aí é que vai ser bom. Antônio Martins está na frente, é a peça mais forte do festival. Quem paga é o prefeito, o secretário, nosso amigo Josenildo Santos, é o homem que faz tudo para que o festival aconteça. Obrigado de João Lourenço, de João Alves, de Hipólito Moura. Não desligue, vem aí o nosso artista Wellington Lacerda e o programa Tarde de Saudade, bem no coração, e até amanhã.
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Jornal para mais um compromisso de comando de mais esse Tardes de Saudade, programa de estilo único, programa de estilo próprio, Tardes de Saudade. Hoje dia 14 já, deixa eu confirmar aqui no meu calendário, dia 14, então tá aniversariando hoje Tati Santos, parabéns, nasceu numa quinta-feira. Maísa Rodrigues, parabéns, nasceu num dia de domingo. Aparício, nasceu numa quinta-feira. O meu amigo Ventura aí de Bezerros, hoje não é aniversário de Dona Maria da Conceição, né? Onde eu e Irazi, nós vamos tomar uma sopa aí na sua casa. Então a sua esposa, Dona Maria da Conceição, tá aniversariando hoje, né? Tá aniversariando hoje, parabéns, tá? Ela nasceu num dia de segunda-feira. Amanhã é aniversário de Márcia, filha de vocês, né? Não é sua filha, né? Ventura, Márcia não aniversaria amanhã? Então tá bom, meu amigo. Um abração pra você, tá? Obrigado, sempre tá ligando pra mim. Hoje é feriado em Abreu e Lima. Cidade de Abreu e Lima tá aniversariando hoje, como também Ouricuri. Ouricuri também tá aniversariando hoje, parabéns. Hoje faz 19 anos que Marinês morreu. Marinês e sua gente, na minha opinião, uma das maiores, se não a melhor.

0: Olha aí, Nildo Almeida, sua música, carne de sol.
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0: Hoje, 19 anos sem essa cantora Marinês. Que saudade das carnes de sol de antigamente aqui em Caruaru. Carne de sol, o xerém do Vilaça, carne de sol do Pedró.

Caetano de Castro, marinês, era pernambucana, criada em Campina Grande, mas era pernambucana de nascimento. A Marinês nasceu em São Vicente Ferrer, Pernambuco. E eu conversando com ela no programa, eu entrevistei ela, eu já falei isso aqui, ela chorou quando ela falou sobre o pai dela que era do bando de Lampião. Ela falou pra mim isso aí, lá na Rádio Liberdade, no programa. E ela chorava quando se lembrava. Marinês morreu em que ano, dona Fátima Marculino? Em 2007. É, por isso que hoje faz 19 anos que ela morreu. Vou tocar uma música inteirinha dela daqui a pouquinho, tá? Seja do Norte ou do Sul. Pirão e buchada, hein, caro barulho, não tem coisa melhor, não. Tem a pareia, não. Rabada também, uma rabada bem preparada. Eu gosto mais daquela dormida, do dia pra outro. Bem apuradinha. Um cuscuz não tem. Outra coisa que eu nunca mais que eu vi foi piabinha. Sou doido pra comprar aquelas piabinhas, mas não tem. Não sei onde é que tem piabinha, piabinha seca. Ei, bora descoisar? Alô, alô. Salve, salve. Todos aqueles que gostam de ouvir rádio.

0: essa coisa mágica chamada rádio. A partir de agora, começa o programa que até meus colegas ficam escutando. E eu acho é bom, que coisa boa. Todos meus colegas de rádio, não importa sua rádio, porque não existe rádio grande nem pequena, existe rádio. E é isso que nos move, né, meus colegas? Então, se você também tem rádio nas veias, que Deus lhe ilumine. Que você, meu colega, que você, minha colega, encante seus ouvintes com seu talento que Deus lhe deu. O programa de hoje está muito bonito, Tardes de Saudade. Tem muitas músicas maravilhosas, músicas que falam de amor, de saudade. Tem também hoje alguns pedidos que eu vou atender e algumas pessoas que gravaram áudio que eu vou colocar, mandaram aqui pelo meu Instagram. Eu falo meu Instagram porque como eu não faço no estúdio da rádio, então eu só vejo meu Instagram aqui. Eu não vejo lá os recados que chegam lá no estúdio da rádio. E assim, e é bola pra frente. Bora pros meus ouvintes que cantam minha vinheta.
1: Minha filha Maria Júlia, Juju, quer cantar a sua vinheta.
2: O Wellington da Cerda, o Wellington da Cerda.
1: Agora João quer cantar.
3: O Wellington Lacerda, o Wellington Lacerda.
0: Obrigado, Juju e João. Olha, que coisa linda. E essa música. Obrigado pelo tempo que você me deu. As lembranças estão em minha mente.

Isso é algo que eu gostaria de lhe falar bem alto, de dizer bem alto. 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

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Essa música é de 1978.

colega Carol, que eu não falei ontem nela, e ela falou, e por que não fala em mim também? Carol, um abraço, viu, Carol? Obrigado também aí, junto aí com todos os meus colegas do Caruaru da Sorte. Banda Commodores. Three times a lady. E o Marcelo Duarte também, né? O Marcos também, são meus colegas locutores. A Alana Tamires, todos meus colegas. Quando nós estamos juntos,

É muito linda essa música. Lionel Rich. Todas as músicas dele são bonitas. Nessa época ele era dessa banda aí, Commodores. 1978.

0: 5:13. E hoje tá uma tarde muito bonita, propícia pra ouvir músicas bonitas. Bora fugir?
1: Vamos fugir.

0: banda Skank. Vamos Fugir. Regravaram em 2004. Samuel Rosa tá com 59 anos.
1: Vamos Fugir.
0: Vamos Fugir, essa banda acabou.
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0: Acabou em 2023.
1: Vamos Fugir.
0: Bora Fugir.

Também é você, Sérgio. Foi seu aniversário, né? Olha aqui, Manupi. Boa tarde, Wellington. Estamos aqui todos os dias ligadinhos. Aqui no Tarde de Saudade, do melhor programa do mundo. Emanuela e Paul Anderson, a turma da Manupi e Josa também. Né, Manu, obrigado. Paul Anderson, um abraço, meu irmão. Dona Isa de Surubim tá aqui no meu Instagram também. Obrigada pela lembrança, mas eu continuo aqui em Nova Parnamirim, Rio Grande do Norte. Eu ouvi seu programa Tarde de Saudade. Tô com saudade de Surubim também. 5 horas e 17 minutos. É, hoje é quinta-feira.

Chuva de São Caetano diz aqui no meu Instagram: o Elton, estou ligadinha na melhor rádio do mundo. E tarde de saudade com o melhor, o Elton Lacerda. Manda um abraço para Jefferson, eletricista. É seu esposo.

0: Sim, Valdiran, obrigado.
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0: Valdiran
1: você.
0: Vanderlei de Souza, ele diz aqui: que energia positiva você tem. Estamos ligadinhos no melhor programa do rádio brasileiro. De onde é que você está falando? Depois você me fala, Valdiran.

ouvir depois, tá? Lúcia Freire. Boa tarde, Wellington, campeão de audiência. É minha querida amiga Lúcia aqui do Riachão. Um abraço, minha querida. 5:20. Diga com músicas quando lhe faltarem as palavras.

original é dele, dos anos 60, com o autor Roberto Rei. Nem sei se é vivo. O Rossi morreu em 2013. Eu devia te odiar. Cai bem, né? Pra muita gente essa música.

0: Santos, muito mais gente, Ulisses, depois eu leio o resto, tá? Muito obrigado.
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Não sei se esse olhar é minha liberdade ou é a minha cruz. Ô, louco! Bonita, né? 5:35.

15. 5 horas e 37 minutos. É que essa música é a cara dos anos 80. Parece que eu tô vendo quando o Fagner aparecia na televisão. Ele era novinho na época. E quando ele começava a cantar essa música, o Brasil parava pra ouvir.

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mexe com todo mundo essas músicas. Onde você estiver, boa tarde. Muito obrigado pela sua audiência. Lá no Brasil, tudo bem? Lá fora do país, tudo bem também? Tá em outro planeta, e daí? Wagner, Deslizes, 1987. 5:41. E que essa música, esse

0: se ouvir, faz bem pra gente, né? É aquele alívio no coração da gente. Chega de peso pesado, de dureza.
1: Toda

0: 5:48.
1: A Giovana, filha do seu Gonçalo e dona Jacira, indicou essa música. Bora ouvir? Acho que eu não conheço essa música.

0: 5:56. Esse espelho não tá sendo muito legal comigo, não.
1: Hoje bem cedo olhei meu rosto no meu espelho e murmurei quase em segredo: Deus do céu, como estou velho, eu acabei. Ainda ontem o meu espelho, hoje impiedoso, exibi em seu cristal meu rosto moço e esperançoso. Rugas precoces marcam o rosto dos solitários e vão fazendo itinerários caminhos de solidão que em zigue-zagues

0: Todos os recados que estão chegando aqui no meu Instagram eu falo amanhã, tá? Eu agradeço. Se quiser pode mandar áudio, eu coloco aqui no programa amanhã. Vai ser demais amanhã, hein? Obrigado, minha gente.
1: Obrigado e aquele abraço.
0: Não fica ninguém de fora. Valeu. Tarde de saudade. Volta amanhã, 5 da tarde. Boa tarde, boa noite, Brasil.
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Azor, esta é a hora do Angelus, a hora da Anunciação. A humanidade esquece por um momento a sua luta em glória. Deixa de lado os pensamentos pecaminosos, a perseguição desenfreada dos homens contra os próprios homens e contempla, na paz da natureza, uma sombra pálida do olhar de Maria. Nos templos, nas ruas e nos campos, as preces brotam espontâneas de todos os lábios. Esta é a hora do Ângelus, a hora da Anunciação. Nós vos suplicamos, Maria, que olheis por nós, vossos filhos ingratos. Dai-nos a graça do arrependimento e a vossa bênção materna. Porém, mais do que nós, Maria, outros necessitam do vosso apoio nesta hora. Os que morrem de necessidade, os que blasfemam, os que não creem. Iluminai-os, Virgem Santíssima. Vós que fizestes os homens semelhantes a Deus, porque foste mãe de Jesus, olhai para os que perderam a fé. Protegei-os. Deslumbrai-os como um relâmpago aos olhos de Paulo. Lembrai-vos deles nesta hora, Maria, e sede para todo sempre louvada e bendita. Ave Maria, cheia de graças, o Senhor é convosco. Bendita sois vós entre as mulheres, bendito é o fruto do vosso ventre, Jesus.

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0: 18:07.
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0: Já é noite na capital pernambucana e o Bola Rolando está no ar. Bola Rolando, a mais completa resenha esportiva do rádio de Pernambuco. Atenção para as principais manchetes do programa de hoje.
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0: Clube Náutico Capibaribe, Leonardo Boris.
4: Três atletas que estavam fora da equipe estão voltando ao elenco e viajam para Curitiba na noite de hoje. Amanhã tem treinamento no CT do Atlético Paranaense. A grande dúvida é no ataque.

0: Redonda realizou treinamento nesta quinta-feira, de olho no confronto com Volta Redonda no sábado na Arena de Pernambuco. Santa defende invencibilidade histórica contra adversário e quer vencer para consolidar bom momento na competição. Volante Léo Costa fala sobre retorno ao time coral e diz estar pronto para ser titular. Empresa responsável pela venda de ingressos relata instabilidade após atualização do sistema. E parcial de venda de ingressos ainda não foi divulgada. Daqui a pouco, todas as informações do Tricolor aqui no Bola Rolando.
1: Forte, o Alex Santos. Com expectativa de bom público para o jogo do próximo domingo, diretoria do esporte divulga parcial de mais de 10 mil ingressos vendidos. Técnico Márcio Goiano segue na indefinição do ataque leonino. E volante disse que equilíbrio é a palavra desse momento do esporte na Série B.
2: 18 horas, 9 minutos. 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
0: Bola rolando para o Náutico. Alô, alô, Leonardo Boris.
4: Alô, alô, Edinaldo Santos, boa noite para você, amigo. Boa noite, amiga e amigo ligados aqui no Bola Rolando. Vou começar pelo final. A dúvida: Paulo Sérgio ou Derek?
0: Ainda estou em dúvida.
4: É, eu não... porque o treino não foi visto, os jogadores estão seguindo viagem para Curitiba. E eu, sinceramente, Edinaldo, eu não apostaria. É, hoje eu colocaria 50-50 de possibilidade, ou para um ou para outro. Agora, o fato é que Paulo Sérgio viajou. Viajou também o Leonay, viajou também o Matheus Silva, viajou o Luiz Felipe, que não estava machucado. Ele cumpriu a suspensão pelo terceiro cartão amarelo. E aí, eu colocaria o time na seguinte forma: Muriel, Reginaldo, Betão, Igor Fernandes, Yuri Silva, Luiz Felipe, Wenderson e Dodô, Vinícius, Derek ou Paulo Sérgio e o Vitor Andrade.
0: Eu até acho que o técnico Hélio dos Anjos pode realmente entrar com o Derek em função do período que Paulo Sérgio passou no estaleiro.
4: Sim.
0: Para voltar entrando de frente pode ser complicado. Mas quero crer e espero que isso ocorra, que não haja essa dúvida quando ele retomar o pique dele depois desse período que ele ficou inativo.
4: Eu acho muito sensato a sua colocação, que ele pode ser aproveitado para o segundo tempo de partida.
0: No transcorrer da partida.
4: Aí, contra o Cuiabá...
0: é outra história.
4: Aí já é outra história. Contra o Sport, aí já é outra história. Seu telefone está pipipipi, talvez teu agente secreto tenha falado alguma coisa. Enquanto você vê aí o seu agente secreto, então eles estão viajando para Curitiba, amanhã fazem um treinamento pela manhã no CT do Atlético Paranaense e depois do almoço viagem para Ponta Grossa. Como eu digo, sempre o Bruno Melo fazendo um trabalho perfeito aí de logística.
0: Você me permite colocar a pergunta aqui?
4: Pode.
0: Ao que parece, é preciso se certificar se Vinícius realmente viajou. Teve uma pancada e pouparam ele hoje.
4: Do treinamento. Mas eu tenho outra informação aqui, que todos viajaram.
0: Ah, ok, ok.
4: Entendeu?
0: Ok, de qualquer maneira é uma preocupação que
4: aliás,
0: fica dirimida.
4: Aliás, eu vou até como foi pergunta, não foi afirmação.
0: A informação é que a lesão foi no tornozelo. Se é tornozelo é complicado, né?
4: É, mas se foi pancada é dor, né? E a dor pode estabilizar, né? Você faz uma botinha, ó, minha fonte, vão todos.
0: Todos?
4: Todos.
0: Ok. Mas será que ele está inteiro para esse jogo?
4: Aí...
0: Vamos saber depois,
4: é,
0: né?
4: Porque a gente não tem acesso, né?
0: Jornalista é proibido, tem que ficar fora do
4: tem,
0: mundo.
4: Não tem acesso. É. O futebol se afastou muito do jornalismo esportivo, né?
0: É verdade.
4: Então não tem acesso. Bom, enfim. Mas é uma coisa que eu vou verificar, tá?
0: Uhum.
4: Eu agradeço até a posterior... Eles estão viajando agora, mas amanhã eu vou verificar essa

0: aumentar muito.
1: Muito sentido, muito sentido. É. Agora, como é uma pancada no tornozelo, a pancada não sendo torção...
0: O problema
1: torção,
0: do tornozelo é a fratura, né?
1: É, não sendo torção, entorce também pega, né? É. Não sendo torção, não sendo ligamento, não sendo nada, é uma pancada, nada que o departamento médico competente do Náutico não possa resolver durante a viagem com os massagistas também do Náutico. E aí, eles treinam amanhã no CT, como eu dizia. O Juninho ainda se encontra no departamento médico. O time viajando para Curitiba agora. E a arbitragem vai ser de Santa Catarina. Gustavo Ervino Bauerman, auxiliado por Bruno Miller e Héctor Andrew Lisboa Jax, de Santa Catarina. O VAR fica a cargo de Rodolfo Toschi Marques, de São Paulo. Agora, tem uma preocupação, e a preocupação é o Guilherme dos Anjos, ele vai falar, aliás, amanhã tem uma coletiva pré-jogo, ou do Guilherme, ou do Hélio dos Anjos, e a nossa Renata Guerra vai produzir, sobre a janela, né? A segunda janela, ela abre no dia 20 de julho a 11 de setembro. Uhum. Da mesma forma que se procura, da mesma forma se abre para a possibilidade de contratação.
0: É, e é sempre
1: o
0: bom
1: não seria perder, né?
0: É, e é
1: o bom seria somar.
0: Que ninguém deixa para contratar quando a janela abre. Os contatos já são feitos lá atrás.
1: É verdade.
0: Com muita
1: verdade.
0: Antecedência, né?
1: É verdade.
0: Então, quando abre a janela, aí você parte para realizar já a assinatura de contrato. Mas os contatos estão aí correndo, todo mundo correndo atrás de
1: é
0: todo
1: verdade.
0: Mundo.
1: E Guilherme dos Anjos falou sobre essa questão.
2: Nós estamos a 70 dias da próxima janela. Acho que tem muita água para rolar. Não tem por que eu ficar preocupado com aquilo que não ocorreu, sinceramente. Nós temos contratos em vigor. Se o contrato for respeitado e o atleta for muito bem e vier uma proposta, a gente vai ter que sentar, vai ter que conversar. Se o atleta tiver interesse de sair, vai ter uma multa. É, acho que os contratos estão muito bem amarrados nesse sentido, dentro daquilo que é a realidade do Náutico. A gente precisa também ser inteligente a esse ponto, né? Saber que existe um mercado aberto e a gente entender também que a janela ela é para os dois lados. Você pode ter que abrir mão de um atleta, porque vai vir uma proposta, como você mencionou, do mundo árabe. Não tem nem como a gente brigar muitas vezes, mas ao mesmo tempo a janela abre a nosso favor também. Então, acho que no momento certo, se as coisas assim ocorrerem, a gente precisa sentar, como a gente sempre fez, analisar, ver o melhor caminho, tanto para o atleta, se tiver algum atleta nesse sentido envolvido, e para o clube.
1: Aí, portanto, a palavra do técnico Guilherme dos Anjos. Eu estou tentando contato aqui com a minha fonte sobre o Vinícius, e você tem a informação de um edema no tornozelo.
0: Edema
1: no tornozelo é devido à pancada que forma um inchaço.
0: Isso.
1: Né? E aí você tem 2 dias para recuperar. Vamos ver aí o que responde a posterior. Mas enfim, vou colocar no meu noticiário futuro como uma dúvida. Uma dúvida, mesmo se viajou, ele acaba sendo dúvida, né? Verdade é essa, que mesmo se ele viajou,
0: sim.
1: Ele acaba sendo dúvida.
0: Não se tem certeza que ele vai recuperar, né?
1: É.
0: Pode recuperar, mas não tem certeza.
1: Ele acaba sendo dúvida. E aí, eu acredito que quem entraria na vaga do Vinícius seria...
0: Júnior Todinho, não.
1: Felipe Saraiva. É, eu acredito que Felipe Saraiva.
0: E hoje eu tive uma informação, Boris, que o volante do Operário, que é o craque do time, não vai jogar. E o zagueirão lá, que tem 1,98m, também parece que não vai jogar.
1: E os dois parece que vacilaram contra o Fluminense, né?
0: Foi,
1: fizeram
0: né?
1: 2 pênaltis.
0: Foi, né?
1: É.
0: Eu não acompanhei o jogo, não.
1: Aí, mas eu vou trazer amanhã, sexta-feira, eu já trago novas informações do Operário. Bom, então, com esta informação do Vinícius, eu coloco também mais uma dúvida no ataque, que é Vinícius ou Felipe Saraiva.
0: Uhum.
1: É, coloco essa dúvida para ver, primeiro, se ele viajou. Se ele viajou, mas continua como dúvida. A grande verdade é essa. Ele pode nem treinar amanhã, pode ficar fazendo tratamento, não treinar e jogar no sábado. Então vamos ver como se

0: sucede aí o treinamento de amanhã. Pode ser que amanhã seja revelado alguma coisa até pelos próprios técnicos. Vamos ver como é que se comporta aí na entrevista coletiva e vamos ver o que acontece.
1: Pois é, o Vinícius, sendo dúvida, preocupa, sem dúvida nenhuma. Porque nesse momento, pelo futebol que ele apresentou, principalmente no último jogo, ele é a grande referência técnica do Clube
0: Náutico. Eu coloco da seguinte maneira, é uma dúvida mais, como você costuma dizer, contundente do que Paulo Sérgio ou Derek.
1: É, porque o Vinícius passou a ser a alma técnica do time.
0: Do time, né?
1: É impressionante. Ele já é um ídolo do Clube Náutico Capibaribe, eu considero assim.
0: É, ele deu uma entrevista em um canal e disse que não era considerado ídolo. Ele não se considerava ídolo.
1: Humildade.
0: Mas ele, humildade. Ah, Vinícius é um cara sensacional,
1: bem centrado, né?
0: Ele é bem centrado. Eu sinceramente. O torcedor é que pode responder essa negócio, essa questão de idolatria, né? Ídolo para mim, Cook, tem uma história fantástica no Náutico.
1: Cook foi muito marcante, né?
0: Então esse negócio, você tem no passado,
1: existiu,
0: né?
1: Existiu uma frase que dizia, quem tem Cook tem tudo, né?
0: Você tem Bizu, né? Você tem Bizu Baiano, você tem ídolos que são realmente marcantes. O Vinícius, ele cravou uma história, depois saiu para o Goiás e voltou para o Náutico. Eu, sinceramente, Edinaldo, não sei se eu coloco ele na prateleira de ídolos eternos.
1: Uhum.
0: Eu coloco ele
1: talvez
0: numa prateleira de diferenciado.
1: Talvez seja
0: eu
1: o concordo caminho que
0: muito
1: ele
0: está
1: percorrendo para chegar lá.
0: Exatamente, eu concordo muito com ele. Ele está sendo muito, muito honesto na avaliação dele.
1: Você quando pega jogadores como Jorge Mendonça,
0: Jorge Mendonça,
1: Sid Clay, muitos desses que a gente falou aqui, o Bizu, por exemplo.
0: Você pega um zagueiro, por exemplo, o Lima, que jogou
1: também
0: no Sport, depois ele fez idolatria no Náutico.
1: Sid Clay e Beliato tem uma história interessante.
0: Exatamente,
1: com o
0: Náutico,
1: mas eles começaram muito mal, eram muito criticados. Depois acertaram e fizeram a melhor dupla de zaga do futebol pernambucano naquela época.
0: Você vê, o Felipe jogou
1: até
0: ao
1: Nivaldo,
0: lado,
1: lembra
0: do...
1: de Nivaldo?
0: Nivaldo,
1: foi ídolo também,
0: perfeito,
1: do
0: bem lembrado. O Felipe jogou ao lado do Cook. Ele não tem a idolatria, não chega nem perto da prateleira de ídolos. Mas é um jogador diferenciado, está numa prateleira de jogadores diferenciados.
1: Ok?
0: Ok.
1: Pronto, Leonardo Borges trazendo o Náutico aqui dentro do Bola Rolando. E esta foi a quinta-feira alvirrubra. 18:25.
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4: Dezoito horas e 29 minutos.
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0: torcida do Santa, que realizou na tarde desta quinta treinamento do José do Rego Maciel, de olho no confronto com Volta Redonda. Partida válida pela 7ª rodada do Brasileirão da Série C, neste sábado, 5 horas da tarde, na Arena de Pernambuco. Duelo em que o Santa defende uma invencibilidade histórica. O tricolor nunca perdeu para a equipe carioca. Foram 6 confrontos, sendo 5 vitórias e 1 empate. A última vez em que as equipes se encontraram foi no mês de agosto de 2021, pela Série C, partida em que o Santa venceu por 2-1 o Volta Redonda. Edinaldo, Santa Cruz está na 13ª colocação, com 7 pontos ganhos em 6 jogos, 2 a menos que o Marigá, que é o primeiro ali no G8, e 4 a mais que o primeiro da zona do rebaixamento, que é o Anápolis de Goiás, que tem apenas 3 pontos. O Santa volta a jogar na Arena de Pernambuco após 20 dias. A última partida foi contra o Amazonas, onde o Santa perdeu por 1-0. Naquela partida foram muitas reclamações com relação ao estado, mas eu andei procurando saber hoje com relação ao estado do gramado da Arena de Pernambuco, que está bem melhor do que estava naquela última partida, viu, Edinaldo?
1: É impressionante como houve descuido com o tratamento desse patrimônio que eu chamo de Arena dos Problemas, porque quanto tempo mais passa, mais você tem problemas ali na arena. Então está faltando realmente um cuidado maior na preservação desse estádio, porque o equipamento, sem dúvida, é um grande equipamento, então tem que ser bem cuidado. E o custo para cuidar não é fácil, né? É um custo realmente muito alto. A gente tem falado muito disso por aqui. Mas a informação é que o gramado melhorou?
0: É, melhorou. Se comparado com o dia do jogo com o Amazonas, há 20 dias atrás, onde a situação estava precária, também havia tido 2 eventos antes lá no gramado, por isso estava mais castigado. Agora a situação não é das melhores, mas bem melhor do que estava há 20 dias atrás. O Santa Cruz realizou o treinamento hoje à tarde, e antes do treinamento, quem conversou com a imprensa foi o volante Léo Costa. Ele chegou a quase 2 meses no Santa, para ser mais exato, 50 dias, se machucou antes mesmo de estrear, né? E só agora o atleta está voltando. O jogador Léo Costa comenta.

0: E dizendo que está à disposição para
1: Vamos
0: ser
1: lá?
0: titular se houver a necessidade.
2: Um desafio, né? Esses 2 meses eu cheguei, né, com muita disposição, mas logo aí, uma semana antes da estreia, eu tive esse novo desafio, que era vocês sentirem, né, o pubis, e lutei ali durante alguns dias para suportar a dor ali, mas não consegui e tive, né, que fazer essa pausa. Foi a primeira vez que eu tive, né, essa dor, então foi algo desafiador para mim. Eu nunca tinha passado por esse tipo de lesão. Vivi essa expectativa, né? Você ter que parar sem nem ter estreado. Nunca tinha passado por isso, né, na minha carreira. Então, só aumentou, né, a minha ansiedade e a minha vontade de estrear, né, de vestir a camisa do Santa Cruz. Foi um período difícil, mas no futebol a gente está acostumado com isso, né, a lidar com esse tipo de adversidade. E isso acaba nos fortalecendo também mentalmente, exige de nós uma atitude diferente, uma atitude positiva, alguns detalhes, né, que a gente pode aprimorar até na vida pessoal, em alimentação, em descanso, enfim, tento olhar tudo pelo lado positivo e esses 2 meses foi para isso, para aprimorar, voltar 100%. Pude estrear, finalmente, né? E voltei num momento muito difícil, porque o time vinha de 3 derrotas consecutivas, num jogo fora de casa, contra uma equipe que vinha muito bem, de vitórias fora. Eu sabia que eu ia ser exigido, né? Não sabia em qual minuto eu iria entrar, mas estava muito assim, vivo dentro de mim que eu iria entrar em algum momento. E pude contribuir, né? O Andrei também entrou muito bem, todos ali, o Quirino entrou muito bem, enfim, todo mundo que entrou no jogo pôde ali suportar e segurar o resultado, porque eu mesmo entrei, já estava vencendo por 1-0, né? Então a gente tem que estar preparado. E sobre ser titular no sábado, isso é com o professor. Eu estou preparado para jogar, e seja 90 minutos, seja 45, seja 15, seja 1 minuto, independentemente da quantidade de tempo que eu estiver em campo, eu quero jogar com a máxima intensidade e performar da melhor forma para ajudar o Santa Cruz.
0: Pronto. Aí palavras de Léo Costa, ele que ao lado de Andrei ali, do Pedro Favela, que por sinal atuou bem, né, no, na última partida, vai buscar o seu espaço para tentar estar ali na titularidade, no time do Santa Cruz.
3: O que a gente escuta falar é que ele veio para ser titular mesmo, né? O Léo Costa. Mas teve a infelicidade dessa lesão antes de estrear e terminou ficando esse período todo de inatividade. Ele voltando à sua real condição, não tenho dúvida que vai assegurar uma titularidade ali no time do Santa Cruz.
0: Exato, e ele mostrou estar preparado para isso, né? E agora recuperado, quem sabe vai conseguir mostrar o futebol que a torcida espera.
3: Uma coisa que me impressiona, e certamente vocês vão buscar isso posteriormente, é que um assunto tão sério como foi o cancelamento do grupo Cobra Coral com a SAF do Santa Cruz. Falamos durante uma semana, passaram-se 8 ou 9 dias, ninguém fala mais nada, ninguém fala sobre essa questão envolvendo o pagamento dos 8 milhões à Cobra Coral Participações, parece que vai ser judicializado. Entre parênteses, o grupo que estaria pretendendo assumir a SAF, ninguém fala mais nada também. Olha, instituir uma SAF, no mínimo você tem 5 meses, 6 meses, no mínimo. Então, Santa Cruz não vai ter esse ano nenhuma SAF, gente.
0: Inclusive, Edinaldo, o Igor deve ter falado aqui, a Comissão de Finanças do Santa Cruz enviou segunda-feira um ofício ao Conselho Deliberativo pedindo esclarecimentos do presidente Bruno Rodrigues sobre alguns assuntos importantes envolvendo o clube. Dentre eles, a situação envolvendo a SAF Cobra Coral, a situação financeira do time.
3: E o balanço que não saiu, eles pediram ou não?
0: Exato, não, também o balanço financeiro de 25, o novo contrato com a Reebok. No documento, o conselheiro Adriano Costa, que é presidente da Comissão de Finanças do Conselho Deliberativo, trouxe vários pontos pedindo que Bruno esclareça de maneira formal, circunstanciada e documentadas, com prazo de 72 horas, ou seja, esse prazo já foi, né, 3 dias úteis, a partir do recebimento do ofício. Ele teria recebido na segunda, hoje seria o prazo final para que fosse entregue aí. A gente não tem informação de que esses pontos foram
3: O
0: entregues.
3: Conselho Deliberativo está fazendo o seu papel, finalmente. Tem que se cobrar explicações sobre esses assuntos. É muita coisa sem resposta, né? E não pode silenciar repentinamente, ninguém está sabendo como é que ficou essa história. Vamos esperar que o Conselho consiga essas informações e que o associado tricolor tome conhecimento do que realmente está acontecendo.
0: É, ainda com relação ao Santa Cruz, tem a situação do Ariel também, né? O atacante argentino Ariel segue indefinida a situação dele no Santa, mesmo fora dos planos da comissão técnica para a sequência da Série C.
3: O problema é o contrato.
0: O jogador ainda não teve a rescisão contratual oficializada no boletim informativo
3: diário.
0: Para receber
3: tem que ter dinheiro para pagar.
0: É, né? O famoso BID, e a informação que foi divulgada pelo bloco do torcedor,

0: aquele Jornal do Comércio, Ariel aguarda o pagamento de valores pendentes para poder finalizar o vínculo com o Clube Coral. O atacante revelou ainda não ter recebido o acerto financeiro, nem assinado a rescisão oficial.
1: É bronca. O Santa Cruz está segurando tanto o Ariel como o goleiro do Santa, Felipe Alves, que são ordenados altíssimos, sugeridos pela tal, entre parênteses, SAF Coral, ou seja, a Cobra Coral Participações, que pedia as coisas e Bruno atendia rapidamente, mesmo sem ter condição. Aumentou a folha de Santa Cruz para 1.600.000, fala-se até que chegou a 1.800.000, e está aí o rombo, está aí o buraco, o Santa sem conseguir atualizar os salários do elenco.
0: Pois é, o clube enfrenta atrasos salariais desde o início da temporada, né? Empurrando com a barriga, tem a questão da recuperação judicial e a SAF que não avança. É difícil a situação do Santa, Edinaldo.
1: Valeu, Bassan.
0: Aí destaques da Cobra Coral aqui no Bola Rolando, Ed.
1: Leonardo Boris, Vinícius viajou ou não?
2: Viajou. A minha fonte já me informou. Vinícius viajou, eu acredito que jogue.
1: Acredito
2: que jogue.
1: É, porque se for como
2: porque
1: você disse...
2: Porque se fosse tão grave assim, ele nem viajaria.
1: É. É verdade, é porque está se acreditando que vai ser uma coisa que vai botar uma bolsinha de gelo ali.
2: Exatamente.
1: Vai aliviar, ele vai jogar.
2: Nada que um departamento médico competente como tem o Náutico e seus massagistas, fisioterapeuta, não possa atuar.
1: Ok, valeu, Boris. Valeu. Agora, 18h39, você acabou de ouvir... Todas as notícias do Santa Cruz foi exatamente a quinta-feira tricolor, 18h39.
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4: Um dos assuntos do balanço de notícias para esta sexta-feira, às 16h, os 20 anos do Instituto do Fígado e Transplantes de Pernambuco. Instituição celebra 2 décadas de atuação pelo SUS e anuncia retomada das obras do Hospital do Fígado no Recife. Sobre o assunto, vamos ouvir a presidente do IFP, Leila Beltrão Pereira. Participe pelo WhatsApp da Rádio Jornal. 99147-8520.
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2: Vem aí o completo noticiário do esporte com o Alex Santos. Mas me diga aí, Alex, qual é a principal manchete de hoje?
3: Hoje a principal notícia são os times da Rússia interessados em Zé Lucas.
2: Ok, vamos saber daqui a pouquinho esse destaque no noticiário completo do Leão da Ilha do Retiro. Deixa eu aproveitar aqui para lembrar, já que a gente falou em SAF, né, essa bronca do Santa Cruz, o Vasco ainda está enrolado, né? Com o acerto encaminhado para a venda da SAF, o Vasco ainda tenta resolver os últimos pontos para a conclusão do negócio. Os empresários ainda não chegaram a um acordo com a equipe vascaína, que já quebrou a cara na primeira SAF, né? Terminou tomando um senhor prejuízo. A diretoria vascaína deseja que eventuais vendas de jogadores, receitas extraordinárias, sejam obrigatoriamente reinvestidas no futebol. Só que os empresários estão divergindo um pouco sobre isso. Vamos acompanhar. Agora, 18h44, vem aí o Esporte Clube do Recife. Esporte!
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5: Alguns jogadores na história da seleção brasileira desistiram de vestir a camisa da seleção. Em 1986, o lateral direito Leandro desistiu após Tele Santana dispensar o amigo dele, Renato Gaúcho. Em 1993, o atacante Careca, que se sentia fora de forma, pediu ao técnico para não jogar mais pelo Brasil nas eliminatórias.
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2: Tem bola rolando para o esporte. Alô, alô, Alex Santos.
3: Alô, alô, Edinaldo Santos. Boa noite para você, boa noite para todo mundo que acompanha o Bola Rolando. A semana tanto desejada pelo masculino está finalizando, né? Na verdade, tem amanhã e sábado, antes do compromisso do próximo domingo contra o CRB na Ilha do Retiro. Nona rodada da segunda divisão, onde o Sport pode chegar à quarta vitória consecutiva na Série B, e a terceira seguida jogando dentro de casa.
2: E provavelmente com Vitória retomando o primeiro lugar, né?
3: E provavelmente com Vitória retomando o primeiro lugar. Agora vai depender também do São Bernardo, né? Mas está tudo empatado, né, Ed? Cada um com 16 pontos, não precisa dessa agonia toda, é só ir trabalhando e vencendo. Ontem você havia me perguntado sobre a questão da negociação do Zé Lucas, se já tinha alguma informação. Eu havia dito que havia interesse internacional e as informações que chegam para a gente, que o Zenit e o CSKA Moscou, esses dois times estão de olho no Zé Lucas.
2: São as duas maiores equipes do futebol russo, né?
3: Potência.
2: Exatamente.
3: Sim. Aí eu procurei informações sobre a questão de valores e repassaram dois valores que eu vou no menor, porque aí é melhor ser surpreendido do que ser decepcionado, né? 8 milhões de euros, fazendo a conversão para hoje, dá 46, quase 47 milhões de reais.
2: Ficou abaixo do valor do lateral direito
3: Pedro Lima.
2: Pedro Lima. Ficou abaixo.
3: É, e tem outra informação que...
2: Pedro Lima foi 10 milhões de euros.
3: É, e também tem essa informação, né? Por isso que eu disse que eu vou calcular em cima do menor, porque
2: qual
3: é melhor ser surpreendido.
2: Qual é a outra?
3: 10 milhões também. 10 milhões de euros, que hoje dá em torno de...
2: O ano passado a gente só via proposta de 80 milhões e não sei o quê, né? Na gestão anterior. Era, na verdade, uma ilusão que estavam apregoando para o torcedor do Esporte Clube do Recife. Lamentável.
3: Eles falam, a gestão anterior falou de... Eu me lembro que alguém falou a seguinte frase. É uma negociação utópica essa que o Esporte está pretendendo com o Zé Lucas naquela oportunidade, né? Não estou dizendo que ele não merece. Ele até merece realmente esse valor... Agora tá com moral garoto, né? Seleção brasileira, sub-17, sub-20, agora há pouco. Realmente tem muita gente de olho. E a confiança que a torcida, que a diretoria, aliás, do esporte tem, é que realmente ele deve ser negociado. Então, já devem existir alguns contatos preliminares, né, Ed? Ninguém vai chegar e dizer, a gente vai negociar um jogador se não tiver nenhum contato.
2: Uhum.
3: Eu acredito que esse contato deve estar sendo mantido. Agora vamos ficar na expectativa para saber realmente os valores, né? Já que o atual presidente do esporte, Matheus Sotomayor, vai falar tudo na questão da transparência, já que foi...
2: bandeira política dele.
3: Exatamente.
2: Então... Agora, o esporte está realmente querendo agilizar isso porque precisa de dinheiro, né? O rombo é muito grande, a gente tem falado muito aqui que o balanço apresentou um rombo de 12 milhões e 400 mil reais. É o maior da história do esporte. Sem falar das broncas que ainda vão aparecer. O que a gente já sabia, porque foi amplamente divulgado, foi a antecipação severa de verbas que o Sport teria para esse ano e a gestão anterior antecipou. Quer dizer, o Sport está praticamente sem essas receitas que poderia estar fortalecendo ainda o time esse ano.
3: E vai aumentar ainda mais, né? Porque alguns compromissos que o Sport assumiu, essa atual gestão assumiu,
11: vão começar a ser pagos a partir de julho.
2: Exatamente.
11: E são valores altos, né? Por exemplo.
2: E tem que fazer receita, né?
11: É, por exemplo, o Matheus Alexandre, que são 500 mil dólares.
2: É.
11: São duas parcelas de 500
2: mil dólares.
11: Você está
2: falando em Matheus Alexandre, que foi um dos menores valores, foi 9 milhões. Quando você vai para Carlos Alberto, por exemplo, você tem 15 milhões de reais. Impressionante.
11: É impressionante. Mas vamos seguindo, né? Bom, falando da sequência que o Sport vai ter pela frente, por que essa semana foi valorizada? Pelo simples fato que, depois desse jogo contra a equipe do CRB no domingo, no dia 20 o Sport vai jogar em Fortaleza, contra o Fortaleza, pela primeira partida da semifinal da Copa do Nordeste. Depois, no sábado 23, tem o Juventude fora de casa, lá em Caxias. No dia 27, ou seja, 5 dias depois, encarando o Fortaleza no jogo de volta aqui pela semifinal da Copa do Nordeste. E finalizando o mês de maio, ufa, diante de tantos jogos, tem um clássico contra o Náutico no sábado à noite.
2: Esse jogo vai ser onde?
11: Na Ilha do Retiro.
2: Na Ilha do Retiro. Então você teve aí mais quantos jogos pela frente?
11: CRB, Fortaleza, Juventude, Fortaleza de novo e Náutico. 5 clubes, 5 jogos grandes e
2: mas
11: 5 jogos difíceis.
2: Mas só na Série B ou tem a Copa do Nordeste?
11: Não, tem a Copa do Nordeste. Os dois jogos contra
2: Fortaleza.
11: Isso, 20 e 27, a semifinal da Copa do Nordeste.
2: Mas é uma nova maratona que o Sport vai encarar, né? Por isso que o treinador está tentando agilizar essas contratações, porque tem que ter elenco, amigo.
11: Tem que ter
2: Quando
11: elenco.
2: Eu falo que tem que ter elenco, você tem que ter jogador à altura. Não é jogador só para fazer número, não. Jogador que entra e possa decidir.
11: É porque o atual elenco, ele já avaliou, já conhece todo mundo e já disse que vai precisar de, no mínimo, 5 ou 6 jogadores para começar. É complicado, né? Então tem que correr contra o tempo.
2: Mas é normal, né? Porque o Sport caiu muito na questão financeira, então mudou a maneira de contratar, porque não poderia aguentar aquelas contratações milionárias, porque senão o buraco cresceria e seria muito prejudicial. Então ele mudou o nível de contratação, mas mesmo assim está precisando muito ainda de reforço no time.
11: Agora,
2: o treinador está coberto de razão. Não pode agora andar de sapato alto porque está chegando nessa posição na tabela, porque está ganhando jogos, porque está invicto. Tem que melhorar cada vez mais, cada vez mais.
11: Agora tem um cenário do lado de cá, né?
2: Sim.
11: Se alguém se interessar por algum desses atletas do Sport hoje e pagar a multa, por exemplo, se tiver.
2: Se for vantajoso para o Sport, ótimo.
11: Então é justamente essa questão, desse número de 5 pode aumentar.
2: A boa tentativa de contratação é quando você tem realmente uma boa oferta. O que você não pode é vender por qualquer coisa porque está sem dinheiro. Aí complica, você termina desvalorizando o seu ativo, né?
11: Por exemplo, hoje surgiu uma informação, eu até entrei em contato com o pessoal de São Paulo, alguns amigos da Crônica lá, que o Corinthians estaria interessado no Barleta. Ele que passou lá em 2023, jogou
2: não
11: 5 jogos,
2: bem.
11: Não foi bem. Aí
2: ele arrebentou no interior, né?
11: Surgiu...
2: Ele jogava no São Bernardo, era? São Bernardo. Ele arrebentou. Foi pro Corinthians, não acertou. Mas é um baita de um jogador. Ele tá muito bem no Sport no momento.
11: Né? Depois do Corinthians foi para o Ceará.
2: Isso. Ceará.
11: Aí o que é que acontece? Saiu informação no portal, que é um portal realmente de notícias de São Paulo. Eu entrei em contato com alguns amigos lá, alguns... setoristas, e eles informaram que, ó, Wallace, a gente ouviu essa informação aqui, mas entramos em contato com algumas fontes do Corinthians e eles desmentiram, disseram que não tem negociação, não tem contato, não tem interesse nenhum.
2: É fake.
11: Aí poderia ser classificado como fake. Por isso que eu não estou dando tanta ênfase a isso, mas despertando a atenção, porque o Barleta é um dos destaques do Esporte.
2: Sim,
11: ele ao lado
2: sim.
11: do Pedro Perotti, nesse momento, inclusive, são artilheiros, né? 4 gols cada um na Série B, apenas 1 gol atrás dos artilheiros principais da competição. Então, por isso que eu disse, e do lado de cá, né? Mas deve estar tudo amarradinho, deve ter multa contratual, acredito eu, já que o contrato do Barleta, se a memória não me trair, é até o final de 2028, ou é 27. Vou até confirmar essa informação para não falar besteira. Mas falando em destaques, o Biel Fonseca, que vai falar com a gente aqui agora, ele acaba sendo... um destaque do Esporte, porque está tendo uma sequência de jogos.
2: Engraçado, eu não tinha ouvido falar ainda no sobrenome de Biel. Só ouvia falar Biel, mas
11: pronto,
2: o sobrenome é Biel Fonseca.
11: Biel Fonseca.
2: Uhum.
11: Então a gente vai ouvir o Biel Fonseca falando justamente dessa semana que o Márcio Goiano treinou a equipe.
12: Então, até agora uma preparação muito boa, né? Tivemos uma vitória muito, muito boa fora de casa. Quando voltamos aí para Recife, estamos tendo uma semana muito positiva, de muito trabalho. Hoje já vimos o vídeo do time do CRB, que também vem embalado com 2 vitórias, mas a gente está invicto na competição, a gente está fazendo uma grande competição. Então, é só focar realmente no jogo de domingo, que vai ser muito importante para a nossa sequência. Peço o apoio de todos, nosso torcedor, que venha fazer uma

0: festa linda, como sempre faz. Mas esse jogo é muito importante realmente para a nossa sequência. O que a gente almeja lá na frente passa muito jogo a jogo. Então a gente pede o apoio de todos aí. Eu tenho certeza que vai ser um grande jogo.
1: E o volante Biel Fonseca, ele também fala desse momento que vive o esporte, bem no ataque, bem na defesa. Há um certo equilíbrio e ele reconhece isso.
0: Com certeza, com certeza. Como eu sempre digo, né? Você disse dois números muito importantes, né? Duas estatísticas muito boas, tanto na defesa quanto no ataque. Então, acho que realmente fala muito do nosso time. É um time muito unido, muito coeso, né? Tanto o Perotti, que é o nosso centroavante, ajuda a marcar e o nosso goleiro também ajuda a fazer gol. Então, acho que realmente isso faz parte do nosso equilíbrio, sabe? É muito importante que a gente continue com esses números aí, muito bons. E tenho certeza que com esses números a gente vai só crescendo no campeonato.
1: Pronto, tá aí o Biel Fonseca, que você não vai esquecer mais nunca o sobrenome dele, falando com a gente aqui no Bola Rolando. E detalhe, o clube acabou divulgando de forma antecipada a venda de 10 mil ingressos para o jogo do domingo que vem à noite na Ilha do Retiro.
2: 8h30 da noite.
1: 8h30 da noite. E eu ainda acho que vai dar uns 13 a 14 mil, viu, Ed? Eu tô
2: Deve dar,
1: confiando.
2: né? Deve dar porque o time está numa boa fase, mas é um horário realmente muito chato, né? O domingo é sempre bom ter jogos, no máximo ali até 19 horas. Mas o torcedor vai porque ele está empolgado com o time.
1: E tem um detalhe também, tem uma atração a mais que também faz parte das festividades, como nós falamos
2: De
1: ontem, né?
2: aniversário.
1: No aniversário do esporte, a sede que passou quase 10 meses sendo reformada será entregue e vai ter o show, vai, o pessoal vai lá, toma aquela cervejinha de leve,
2: Arrumaram
1: curte.
2: aquele teto lá da sede,
1: E
2: amigo?
1: tal, arrumaram o teto. Tá
2: Que o teto estava
1: bonito.
2: furado, né?
1: Tava furado, mas agora não tá furado mais não, Ed.
2: Tapar o buraco.
1: Tá para o buraco, Ed. Vai ser entregue.
2: Até que
1: Tá
2: enfim,
1: bonito.
2: né? Até que enfim.
1: Vai ter João do Morro, Sassarico e Michele Melo, e eu estarei lá com o Esqueleto de Ouro do rádio.
2: Maravilha. Valeu?
1: Valeu, tamo junto.
2: Aí o nosso Alex Santos destacando as notícias do Esporte Clube do Recife. Esta foi a quinta-feira rubro-negra.
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0: Fim do Bola Rolando. Na sequência, a gente vai ter o debate do movimento esportivo, com comando de Haroldo Costa, o maior gol do mundo, e Marcelo Araújo, e a participação de grande equipe. Boa noite, Recife. Boa noite, Brasil. Brasil!
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2: Boa noite, 7h02.
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2: Boa noite, vamos juntos a partir de agora com o Movimento Esportivo Debate. Hoje na quinta-feira, dia 14 de maio de 2026. Seja muito bem-vindo, seja muito bem-vinda. Aldo Leite e também Emílio Bezerra, Guga Laruso, nos trabalhos técnicos. Na redação, João Lubambo e também a Ingrid Santos, além do nosso querido Germano. 7h02. Estamos aqui com Letícia Carneiro, Alex Santos e Leonardo Borges para trazer as coisas do nosso futebol. Letícia, boa noite, tudo bem?
3: Boa noite, Marcelo. Boa noite a todos que já estão atentos aqui conosco no movimento. E vamos para mais uma noite, né? Debatendo sobre tudo que há no futebol de últimas notícias.
2: Como falamos desde o início da semana, inclusive com o próprio coordenador aqui, Haroldo Costa, a base vem forte e a feminina também, a seleção feminina também. Leonardo Borges, boa noite, amigo.
4: Boa noite, Marcelo. Boa noite, Letícia, o Alex, amigos e amigas.
2: E aí, o Alex, boa noite, amigo.
5: Boa noite, Marcelão.
2: Tudo bem ou tudo é muita coisa?
5: Tudo muito bem.
2: Tá, né?
5: É porque a vida é feita de escolhas, né? Então, todo Exatamente. Dia eu escolho ser feliz, independente da situação.
2: Você sabia que citou Zé Correia agora, meu velho pai, né? Saudoso pai, ele dizia, a vida é feita de escolhas.
5: Mas
2: principalmente
5: é.
2: Quando as coisas davam errado, aí ele fazia questão de me lembrar isso, entende?
5: É uma questão de ótica também, né?
2: Exato, perspectiva.
5: Por isso que eu digo, mas o dia não foi legal. Tá, mas a minha escolha, independente do dia, vai ser sempre essa.
2: Exato.
5: Respeitar o próximo.
2: Acima de tudo. Tem um código aí pra gente.
5: Eu vou
2: sério, escutar, viu?
5: Não é porque eu tô falando aqui, não, mas essa é a minha ideologia.
2: É o caminho, mas.
5: Graças a Deus, nos últimos anos eu tô sentindo isso na pele.
2: Ninguém ousará te perturbar nesse instante. Amigos e amigas.
5: Mas deixa eu só cumprimentar Borges, Letícia.
2: Sim.
5: Você e a todo mundo.
2: Agora,
5: boa noite.
2: Maravilha. Mas tranquilo, mas você já tinha cumprimentado. Mas sempre, nunca é demais, tá?
5: Eu te amo,
2: Marcelo. Não, porque esquecido aqui basta eu, né, não, Borges? Borges já tá me olhando ali com paciência.
4: Não, eu não tô falando nada.
2: Não, é melhor quando não fala. Não, chega o velho russo. Amigos e amiga, Copa do Brasil 2026, falamos muito ontem, mas hoje uma noite cheia também de 6 partidas e já tem, eu não sei se eu posso classificar de surpresa, mas pelo resultado do primeiro jogo, o Botafogo venceu por 1-0 e já vai tomando um 2-0 logo no primeiro tempo, Chape, tá caindo, né? Fora. A Chape, dentro de casa. E aí, Borges?
4: A Chape lá na Arena Condá.
2: Na Arena Condá, exato.
4: Pra mim não é surpresa não, porque ontem a gente conversou sobre o Juventude, né?
2: Exato.
4: E o São Paulo, né?
2: Exato.
4: E o Juventude fez placar em cima do São Paulo, tanto é que o Roger Machado foi demitido. Dorival, não sei se já fechou com o São Paulo, tava pra fechar. E para mim não é surpresa, não. Não é surpresa. São times que estão irregulares.
2: Letícia, e para você, surpresa?
3: Um pouco, mas a gente sabe, né, da força que a Chapecoense tem jogando sobre sua casa. Então, acaba explicando muito sobre esse placar. É claro também a irregularidade da equipe do Botafogo nesta temporada acaba explicando muito esse resultado.
2: O Alex Santos, e para você, Chapecoense 2-0, lembrando que o jogo ainda não terminou. É sempre bom lembrar, né?
5: O Borges falou uma coisa interessante, são dois times irregulares, né? Então, a irregularidade faz com que esse resultado não seja surpreendente, não.
2: Eles são regulares na irregularidade,
5: irregulares,
2: né?
5: Da irregularidade.
2: Boa, eu adoro essa.
5: Mas é porque aquele primeiro jogo você já percebeu, né? Já se percebia que o Botafogo não ia bem das pernas, não vai bem das pernas e, pelo visto, vai continuar nessa sequência aí. Intervalo do primeiro para o segundo tempo e Chape, se brincar, faz outro.
2: Pronto, aí é o seguinte, deixa eu dar uma passada nos outros dois, Atlético Goianiense e Atlético Paranaense. Hoje, o jogo no Antônio Ascioli. Primeiro jogo,

0: 0 a 0. É, na minha opinião, acho que reflete bem os momentos dos dois, né? Tanto o
1: Exatamente.
0: Atlético Goianiense na Série B quanto o Atlético Paranaense na Série A. É por aí, Letícia?
2: É por aí, vai ser um jogo apertado, ambas as equipes precisando do resultado, porque a gente lembra, né? Sempre importante reforçar que caso termine na igualdade, sem gols, o confronto vai para as penalidades. E é claro que os times não querem levar isso para a sorte, vamos dizer assim. Então,
0: Sim.
2: vai ser um confronto apertado entre o Atlético Paranaense e o Atlético Goianiense.
0: E aí, Wallace?
1: Eu também vou nessa mesma linha, né?
0: A gente acompanha bem mais a Série B, sabemos disso, temos dois pernambucanos, e a gente vê o Atlético Goianiense ali no limite, tanto em casa quanto fora, né?
3: O jogo vai ser onde?
0: Hoje é no Paraná.
1: Paraná?
0: Aliás, Antônio
1: Ah,
0: Ascioli, é em
1: sim.
0: Goiânia, Goiânia, desculpa.
3: Aí complica um pouco mais.
1: Leva vantagem pelo
0: Para quem,
1: fato de
0: Boris?
1: jogar em casa.
0: Para quem? Com o
3: Complica.
0: Paranaense?
3: O primeiro jogo foi quanto?
0: Foi 0 a 0.
3: Ah,
0: 0 a
3: aí
0: 0
3: complica.
0: é bem.
1: É. O jogo tá totalmente aberto
0: Tá,
1: aí.
0: tá.
1: É até difícil. É até arriscado você falar que o Atlético vai ganhar e. Não sei, acho que não.
0: Exato. O Confiança perdeu o primeiro para o Grêmio Boris por 2-0 e hoje tem o um jogo no Batistão. Complicado para o
3: Eu
0: Confiança,
3: acho
0: né?
3: muito difícil. É só uma hecatombe, né? Muito difícil. O
1: Cara,
3: Confiança é um time mau, né?
0: Exato. Exato.
1: É verdade, Boris.
0: É um dos
1: Gostei,
0: piores da Série C, mas é meia,
3: é muito mal.
0: Nós temos uma. Nós, enquanto equipe, acredito que a maioria tem uma ideia de fortalecer sempre, valorizar o futebol no Nordeste, e aí não é o
3: Sim,
0: clube, mas o time nesse instante, né?
3: mas quando não tá bom,
0: Tem que
3: vai
0: falar, né?
3: mentir.
0: Não, não. É isso mesmo. E, bem, são esses aí. Mais tarde nós temos mais três. Deixa eu só concluir aqui para a gente falar das coisas do nosso futebol pernambucano. Corinthians e Barra na Arena Itaquera. Primeiro jogo, Barra e Corinthians. 1-0 Corinthians. Lá, no,
3: Eu
0: lá na
3: acho que dá
0: ressacada.
3: Corinthians.
1: Da
0: E aí?
3: Eu
2: Da
3: acho que dá
2: Corinthians.
3: Corinthians.
0: Segue, né?
3: Dá
0: Todo mundo
3: Corinthians.
0: Corinthians. É tanto que, por esta mesa aqui, dá para se notar que se algo for diferente de Corinthians, tem algo de complexo,
3: Aí
0: né?
3: volta a zebra, né?
1: Aí vai ser Barra. Não, mas
0: Exato.
1: não
0: Aí
1: vai
0: vamos
1: ser
0: em Barra. Muito
1: Barra.
0: bem, meu amigo. Muito bem. CRB e Fortaleza. Confronto
1: Opa!
0: nordestino. Primeiro jogo, 2-1 para o tricolor do PC no Castelão.
1: Abrindo parênteses aí, os próximos dois adversários na sequência do esporte, CRB e
0: E
1: Fortaleza.
0: Fortaleza.
1: Importante estar
0: Isso.
1: ligado nesse jogo.
0: Um pela Série B, domingo
1: Outro.
0: à noite. Outro semifinal da Copa do Nordeste.
3: O CRB, ele deu um up quando venceu a Inter de Limeira por 3-0, né?
1: Vem de duas seguidas, Bora, vitórias.
3: Né?
1: Isso é bom. Isso vai dar o jogo todo.
3: Porque
2: Fortalece, né?
3: ele não. Fortalece, porque ele não estava vindo bem, né? Agora, você vê que a diretoria bancou Eduardo Barroca, né?
0: Isso, que vinha
3: Ele
0: sendo
3: bancou,
0: criticado.
3: ele bancou. Eu, particularmente, não gosto do estilo do Eduardo Barroca, nada contra ele, mas eu estou
0: Sim.
3: falando do profissional, eu não gosto. Mas a diretoria bancou e aí parece que os jogadores compraram a ideia e estão melhorando. É um jogo difícil para Fortaleza e um jogo difícil para o CRB também. É
0: Cara
3: um
0: de
3: jogo sem prognóstico para mim.
0: Copa do Nordeste mesmo, né, Letícia?
2: Já foram equipes que protagonizaram, né, uma final muito ardente entre o CRB e o Fortaleza. Eu lembro muito bem. O CRB, por muito pouco, não ficou com a taça.
0: CRB ainda com a Selmo Ramon.
1: Selmo
2: Isso,
1: Ramon grande.
2: comandado
3: Selmo Ramon
2: pelo
3: que tá
2: Daniel
3: Goiás.
2: Paulista na
0: Isso,
2: época.
0: isso.
2: Então, eu vejo que é um duelo bem difícil, é um confronto apertado para ambas as equipes, mas eu ainda acho que o Fortaleza consegue passar, avançar.
0: Pronto, então são esses os jogos,
3: Vai
0: os
3: ser no
2: confrontos.
3: Castelão?
0: Rei
3: Rei
0: Pelé.
3: Pelé.
2: Ô, Marcelo,
0: Castelão foi
3: Rei
0: 2-1.
3: Pelé.
0: Fortaleza, oi.
2: Acabou faltando um confronto que é o do
0: Sim.
2: Vitória e Flamengo.
0: Vitória e Flamengo, bem lembrado pela Letícia. Primeiro jogo 2-1. Flamengo, tô doido para falar de nossos clubes. E aí acabei pulando. E Letícia, vem cá. Ei, vem
3: Esse
0: cá,
3: jogo é
0: Roberto.
3: onde?
0: Arruma isso aqui. O jogo é no Barradão.
3: Dois a um,
0: Barradão. Foi 2-1 Flamengo.
1: Rapaz. Tá aberto.
0: Tá vivo, Vitória?
1: Tá vivo.
2: Tá vivo.
3: O Flamengo é mais time, muito mais time do que o Vitória. Mas no Barradão, com o apoio da torcida, o Vitória com Jair Ventura, o que você gosta tanto,
0: Não, Boris, eu gosto tanto de você. Não, tenho nada contra o rapaz, pessoalmente.
3: Não, sim, claro. Mas nada temos contra ninguém pessoalmente. Jairzinho.
0: Jairzinho.

0: Mas.
1: Não, do estilo do jogo dele eu não gosto.
0: Do estilo do jogo dele você não gosta. Não gosto. Agora, mas, ele tá arrumando o time, né? Ele tá dando trabalho.
1: Tá. Ele tem umas sacadas durante os jogos. Ele muda o jogo, né? Ele muda o jogo. Não gosto da proposta inicial.
0: Ele tem uma proposta. Dele. Ele tem uma convicção. Entendeu? Eu gosto de técnico que tem convicção.
1: Sim.
0: Ele tem uma convicção e arma o time. Ele é resultadista.
1: Muito. Tem um pênalti a favor do Grêmio, tá? Tô observando aqui.
2: Já?
1: Pênalti a favor do Grêmio lá no Batistão. Nossos analistas já estão observando ali e conferindo.
0: Nossos robozinhos.
1: Exatamente. Amigos e amiga, vamos falar do Timbu. O Timbu tem um confronto difícil contra a equipe do Operário em Ponta Grossa, no sábado. Leonardo Borges hoje está com o Náutico, né, Borges?
0: Náutico.
1: Já viajou, e aí o Paulo Sérgio...
0: Já viajou.
1: Foi também, né?
0: Paulo Sérgio foi, Leonardo foi, Matheus Silva foi, Vinícius foi. Eu vejo um confronto muito difícil, viu?
1: Sim, muito difícil.
0: O Operário eu já tive em Ponta Grossa... Numa vez com o Santa Cruz.
1: Foi não aquela, é jogar lá, foi aquela do 3-0.
0: O Roberto Fernandes.
1: Eu lembro.
0: Não é fácil, não, viu?
1: Complicado.
0: O Operário vem de uma derrota e o Operário vem muito bem na Série B. Não é fácil. Agora, o Náutico também não está mal. O Náutico está bem. Então é um confronto bacana.
1: Interessante que o Náutico vem crescendo também fora de casa, né?
0: Exatamente.
3: É um fator que eu iria puxar, porque o Náutico vem sendo uma equipe visitante que vem dando trabalho, né, aos seus adversários. Então, pode ser algo interessante, apesar do jogo difícil lá em Ponta Grossa, diante do Operário, mas o Náutico vem sendo um time carrasco, né? Dando trabalho.
0: E a Letícia falou um negócio que é verdade, porque... O Náutico, ele estava com uma invencibilidade de 15 jogos fora de casa. Foi quebrada pelo Ceará, mas ele retomou a invencibilidade. Ele tem ganho jogos fora. O Náutico é interessante fora de casa mesmo.
1: É uma cara já desenhada pelo Hélio e pelo Guilherme desde as temporadas anteriores, né? O time que joga tanto nos aflitos quanto fora de casa.
0: Esses 15 jogos era já do ano passado.
1: Isso, né?
0: Ano passado com esse ano, né? Sim. Juntando.
2: Essa sequência que o Boris falou do Ceará foi um jogo totalmente fora da curva.
0: Fora da curva.
2: Estranho, né?
0: Três bolas na trave.
2: O Náutico podia ter vencido aquele jogo com facilidade, não, mas com mais tranquilidade. E perdeu. Foi um jogo louco.
1: Gol do Grêmio, só para informar, né? No
2: e
1: Batistão.
2: Não surpreender ninguém, né?
1: Não.
0: Então no agregado já tá 3-0.
1: 3-0, Boris, no agregado. O Grêmio agora vai dar uma relaxada aí, né? Natural. Lembra muito o confronto do Confiança, acho que com Fortaleza, que foi o último, né? Acho que com Fortaleza, que tava precisando vencer, e foi assim: Copa do Nordeste. É isso, né? Jogo lá no Batistão também. Eu só não lembro o placar final, acho que 3-1, se não me falha a memória.
0: 3-1.
1: 3-1, não é isso? Vocês, quem tem alguma pontuação a fazer na escalação do Náutico? Do último jogo, da vitória em casa contra o América Mineiro, 4-0. Você mexeria no time, Wallace?
2: Não, eu não mexeria. A base é mantida. Eu não sei se
1: deixa eu refazer.
2: Se o Derek perderia a posição de ataque.
0: Eu acho que não. Na minha opinião, não.
2: Eu acho que não. Pronto. É o único ponto.
1: Sim, discutível, que eu... né?
0: Exatamente. O Paulo Sérgio vem de contusão, né?
1: Sim. E já
0: vem
1: faz
0: de lesão.
1: Um tempo, né?
0: Eu tava pensando com os meus botões. Critério, grupo,
1: sim.
0: Convicção. Você não pode simplesmente. O cara que não vem jogando.
2: Chegar
0: e quando ele tava bem. Quando ele estava bem e sem contusão, ainda teve aquele entrevero. Não estou dizendo que ainda faz parte disso, não faz mais.
1: Sim.
0: Mas também ficava na reserva. Então você não pode simplesmente... Voltou, tirou o Derek. Gestão de grupo não é assim, né? Eu acho que o Paulo Sérgio, ele vai ter que ganhar a posição naturalmente. Dei até uma de L dos Anjos, naturalmente.
1: Isso.
0: Entendeu? Ele vai começar talvez no banco de reservas e vai aí
1: naturalmente
0: recuperar a posição.
1: Letícia,

0: Para você assim também ou vê algum ponto diferente?
1: Eu acho que é por aí. O Paulo Sérgio vai precisar reconquistar.
2: Não
1: a sua
2: é
1: posição.
2: Minha preferência, tá?
1: Exato. A gente estava falando sobre isso ontem, né? De preferência que, se o Paulo Sérgio, mesmo que estivesse um pouco abaixo fisicamente, a preferência era por ele na titularidade do que o Derek inseguro.
2: Sim, exatamente.
0: Acho que é unânime entre nós, né?
1: Isso. Mas eu vejo que vai ter que reconquistar a confiança de Hélio dos Anjos. Muito também por aquele entrave com a proposta, né, do Cuiabá, se ia levar ou não.
2: Não vejo isso mais como um problema, isso já foi superado para mim, tá? O problema agora é gestão de grupo, entendeu? Eu acho que agora o problema é gestão de grupo, é você falar, ora, você está voltando agora, então reconquiste, entendeu? Reconquiste seu espaço. E não é nada, não é nada. Não é nada.
3: Não é nada.
2: Ele é o artilheiro do Náutico com 8 gols, né?
3: É, mas o que chama atenção é porque o Náutico, ele está bem na tabela, né, gente? Ele está muito bem, não tem essa pressão toda para cima do Hélio
2: Paulo
3: agora.
2: Sérgio, é verdade.
3: Para Paulo Sérgio. Então isso acaba justamente corroborando com o que disse agora o Boris e também a Letícia, dele conquistar a vaga dele de forma natural.
0: Diria um pensador.
3: Na verdade, né?
0: Diria um pensador. Assim como no futebol, o tempo também cura as feridas, né? Aquelas feridinhas
2: mas
0: que.
2: Mas foi uma ferida que
0: foi pequenininha, Boris?
2: Não foi. É, cada pessoa tem seu jeito de se ferir, né? Isso vai muito da pessoa. Às vezes, uma ferida pequenininha se torna uma grande cicatriz. Eu acredito que, se parar para pensar, a culpa foi do empresário do Paulo Sérgio. Não foi do Paulo
3: Sérgio.
2: Exatamente. Bem lembrado. Entendeu? Então, eu tenho por hábito o seguinte. Você está com algum problema comigo? Nós vamos conversar. Eu e você, olho no olho.
0: Sim.
2: Nós vamos botar as cartas na mesa.
0: Sim.
2: Agora, ficar mandando recado por imprensa, para pessoas públicas, eu não acho isso legal. E eu tenho certeza que isso foi conversado no Náutico. O presidente Bruno Becker esteve aqui no Fórum Esportivo e eu perguntei com o João Vitor Amorim. Eu participei da entrevista. Ele falou que estava tudo sanado, porque não era só o problema do Paulo Sérgio, tinha o Samuel também.
0: Isso.
2: Tinha o Samuel que, antes da decisão, teve uma discussão com o Hélio dos Anjos. Tanto é que ele foi sacado do time e o Auremi foi colocado.
0: Pois é, 7:19. Letícia, pontuar algo sobre o Náutico? Wallace, fiquem à vontade. Eu vou levantar uma nova situação aqui.
3: Eu vou do Náutico, só essa questão desse jogo que eu estou observando aqui, a tabela de classificação.
0: Sim.
3: Trata-se de um jogo direto também.
2: É, também.
0: Pelo G2 agora.
3: Pelo G2,
0: né?
3: Exatamente. Porque o Náutico tem 13 e o Operário tem 12. A diferença é porque muito. Né? Eles estão muito perto do outro ali. Tá.
0: Não, vamos lá, Wallace. A diferença do primeiro para o nono é de 4 pontos. Do São Bernardo para o Juventude. Então tá muito embolado ali.
1: Um resultado pode mudar tudo, né? Um resultado positivo pode mudar tudo. Um empate, dependendo de outros resultados, também pode acabar.
2: E o negativo não é terra devastada.
3: Exatamente.
2: Tem que afastar isso, porque primeiro que está em início de competição. Isso. Segundo que o Náutico vai ter o Cuiabá. O Náutico tem uma sequência pesada, né?
0: Você falou em Cuiabá. Vamos lá, o Cuiabá é 16º com 9. Ele está a 3 pontos do 6º colocado, que é o Novo Horizontino.
2: Pois é.
0: Tem 12, então está muito parelho ainda, né?
2: Pois é, e nós estamos indo para a 9ª rodada, né?
0: Isso. A 9ª rodada, você pediu o Náutico, o próximo jogo, Cuiabá, né?
2: Cuiabá, e depois o Sport na Ilha.
0: Que é dia 30, um sábado, 8:30 da noite, na Ilha do Retiro. Veio assim, surgiu assim. O que vocês acharam desse horário? Um clássico? Eu acho. Vocês lembram? Fora quarta-feira.
2: Eu já não vou nem lá no clássico. Eu já vou agora, domingo.
3: O problema é
2: Esporte CRB.
3: Domingo. O problema é o dia.
0: Porque estamos acostumados na quarta-feira.
3: No sábado à noite, ainda dá. Dá pra você, ainda dá. Mas no domingo. É complicado.
0: Mas o clássico sábado à noite.
2: Vai ser sábado.
0: Vocês lembram quando sábado. A gente teve? Sábado.
2: Não, veja.
0: Dia 30.
2: Vira programa. Em vez de você ir para barzinho, restaurante ou boate ou sei lá. Eu sou vintage, né? Boate ainda, não sei nem se tem. Para balada. Aí...
0: Vintage é um nome chique, viu? Não, eu fazia gostou? Tempo que eu não tinha escutado vintage.
2: É.
0: Eu nem lembro o que é que significa.
2: Eu aprendi ontem.
0: O que é vintage? Ah, foi?
2: Eu aprendi ontem. Passado.
0: Tu trouxe o significado?
2: Vintage. Ah. Passado.
0: Ah, é passado.
2: É,
0: ah,
2: eu sou do passado.
0: Pô, legal.
2: Veja aí.
3: É, mas é isso mesmo.
2: Eu aprendi ontem.
3: É isso mesmo.
2: Aprendi ontem.
0: Cara, chique.
2: Aí, aprendi ontem mesmo. Aí,
0: tava doidinho pra falar.
2: Tava doido pra falar.
0: Tava doido pra falar. Eu vou ver se eu trago todo dia uma palavra aqui pra gente.
2: Tava doido pra falar. Aí, vira programa, né?
0: Depois do jogo a gente vai pra tal
2: não,
0: lugar.
2: Não, não. E vai ver, não vai pra lugar nenhum. Vai pra casa, certo, dormir.
0: O programa é o próprio jogo.
2: É o próprio jogo.
0: Eu já pensei assim. Eu não sei. Letícia é bom, é a voz feminina. Vamos ver o lado feminino.
2: Que não é vintage.
0: Que não é vintage, não. Aí é 20. 20 mesmo. Não é vintage, é 20. Aqui é 50. Bem, vamos parar. Letícia, pensando em programas familiares, pensando em casais, pensando na galera jovem. O jogo passa a ser um programa, e aí no caso o jogo, tanto o clássico lá do dia 30, quanto o jogo de domingo já do esporte. Ou pode existir um programa pós-jogo?
1: Olha, eu acho que fica muito difícil, né? Um domingo à noite...
2: Não, sábado.
1: Sábado à noite...
0: É. Clássico, não, mas foi eu que clássico. Eu acabei misturando para ela aqui.
1: Sobre o CRB...
0: Vamos dividir. Fala com o CRB, né? Domingo agora.
3: Pronto, domingo. Depois vamos falar do domingo.
0: A doideira foi minha.
2: Vintage, perdão, Letícia. Ah. Refere-se a peças originais de alta qualidade produzidas em décadas passadas.
0: Muito legal.
2: O termo é amplamente utilizado na moda, decoração e design... para descrever itens clássicos que carregam a história e a estética de sua época.
0: Eu não alcanço isso aí, cara. Isso tá alto demais, velho.
2: Então, vintage versus retrô, a diferença. Muitas vezes confundidos. Esses conceitos possuem abordagens distintas. Então, vintage refere-se a um item autêntico do passado.
0: Você é um vintage, Bob.
2: Eu sou um
0: vintage.
2: Você é um vintage.
0: Eu tô querendo me encaixar aí. Depois você vê se me qualifica ou não. Mas deixa eu ver, Letícia, se tem... No domingo, fica difícil de ter um programa pós-jogo,
1: fica,
0: né?
1: Fica complicado. Porque aí o torcedor vai fazer o quê? Vai ir pra casa e dormir, que no outro dia tem que acordar cedo pra trabalhar.
2: Isso no domingo, né?
0: No domingo.
1: No sábado já dá pra se pensar em outra coisa. Acabou o jogo, vai ali no Sport Bar.
2: Dá pra esticar.
0: Sim.
1: Ou algo
0: um showzinho, um show, algo que rola
1: pagode,
0: na madrugada.
1: Isso. O torcedor gosta disso, né?
0: Da madrugada.
1: Pagode, cervejinha.
3: No domingo pode ser o contrário. O jogo pode ser o encerramento.
0: Sim, do dia.
3: Do dia.
0: Né? O cara já tá meio calibrado, tá, olha.
2: Pra caramba. Eu pelo menos não teria condição nenhuma. Eu acho muito cansativo.
3: Olha só, vamos fazer.
0: Mas
3: Boris,
0: você tá falando que tem a galera.
3: Boris,
0: tem a galera que
3: só,
0: enche o tom,
3: meu roteiro, viu, Letícia? Nesse dia do Sport CRB agora,
0: sim.
3: Eu vou ter uma corrida que a largada é 5 horas de amanhã.
0: Ah. Sim,
3: 5
0: da manhã.
3: Não, mas não, só pra entender. Aí depois eu cheguei.
0: 5 e meia já estaria dormindo.
3: Disse, vamos pegar uma pré. Com meus filhos?
2: Sim, vai.
3: Até pegar uma praia.
2: Vai.
3: Aí até meio-dia eu tenho que estar aqui na rádio umas 5 horas da tarde. Aí eu volto, almoço, dá pra dar uma descansada.
2: Ah, né? Aí eu tô falando é isso.
3: Entendeu,
2: é
3: Boris? Entendeu, Boris? Tô falando isso. Mas pode ser a programação de muita gente. Uma praia, um almoço fora e finaliza com o jogo.
2: Agora
3: já no sábado, não. No sábado você já começa com o jogo e termina.
2: Tem vezes que já calibra do sábado emendando com o domingo, né?
0: Tem essa galera aí.
2: O calibrador fica ligado.
0: Não, exato. Tem uns amigos aqui com a gente.
2: E não solta vento, solta álcool.
0: Exatamente, amigo. Tem um amigo
3: Você
0: aqui, tá faltando
3: perfeito.
0: Só o nome dele, mas enfim, vamos lá. Boa noite, Marcelo e amigos. Eu estava escutando o assunto aí e me lembrei de quando os repórteres tinham acesso aos treinos. Até vestiários faziam. Hoje é tudo escondido.
2: Foi o bola rolando.
0: Foi o bola rolando, né?
2: Foi.
0: E aproveito, continuo com a mesma tese. O Santa não sobe por conta de salário. Vamos falar do Santa daqui a pouquinho também. O Alvimar da R7, amigos, começaram as especulações e o oba-oba. Já estão falando que tem times querendo tirar Barleta e Perotti do esporte, além da saída de Zé Lucas para o futebol da Europa. Por isso, nosso futebol é uma estrutura do século passado. Eu sou o pé no chão, como o Márcio Goiano. Falta muito para o esporte se consolidar e devemos pensar jogo a jogo. Temos que contratar algumas peças para melhorar o time e fazer uma boa campanha. Vamos falar do Leão também. O nosso querido Aderson diz: amigos, dessa turma aí, o único que conheci pessoalmente foi o grande Boris. O conheci aqui em Salgueiro, mas o nosso papo não durou 5 minutos, foi rapidinho. Não
3: mais sei se... rápido que ligeiro.
0: Muito rápido. Não sei se o Boris já estava ocupado. Então, o jogo.
2: Não, então é. Não foi papo, foi um cumprimento,
0: foi,
2: né?
0: Foi muito rápido. Com...
2: Se não puxar papo, eu não falo. Não. Não, mas não é verdade?
0: Não, e tem dia que mesmo puxando, ainda. Né, Boris, até o dia do russo, né?
2: Eu acho
0: que
2: não. Com o né? Ouvinte, não. É. Muito feio. Ah, com ninguém. É. Com ninguém.
0: O Ivanildo tá de
3: plantão. O russo já era, meu amigo.
2: Não, verdade. O russo existe. Você existe bem, não, mas não, eu não trato, né? Mal ninguém.
0: De boa. Ivanildo está de plantão na UPA de Nova... Na UPA, aí tem um discernimento entre UPA e UVA. Na UPA de Nova Descoberta, escutando a rádio, manda um abraço para meu amigo Mima, também Fernando e Val. Pronto, são os amigos participando com a gente aqui no programa Movimento Esportivo Debate. Deixa eu dar uma puxada aqui. Em relação à Série D, nós não falamos, mas o final de semana acabou não sendo bom, amigos. Uhum. O Central perdeu para o ABC, 1-0. Pro Maguari, menos mal, 0-0 com o América de Natal. E no outro grupo, aí foi só pancada.
2: O melhor resultado
0: de todos, O Retrô perdeu para o Sergipe 1-0, o 13 venceu decisão por 2-0. Nesse grupo 9, olha a confusão, Sergipe com 13, disparou o Sergipe, né? Uhum. Disparou. 13 e Serra Branca com 10, Lagarto com 5, decisão e Retrô com 4.
2: O Sergipe já classificou.
0: Colocou aí 9 pontos à frente do decisão.
2: Já classificou. 9. Porque já está na volta, né?
0: Isso, já vamos para a 7ª rodada. São mais 4, 7ª, 8ª, 9ª, 10ª. 4 rodadas, 12 pontos. Pode acontecer, mas teria que dar uma reviravolta grande.
2: Mas ele tem 13.
0: Sim, então, mas vamos lá. O decisão ainda pode fazer 16,
2: sim,
0: entende?
2: Sim, tá.
0: Mas teria, tá, mas você tem razão, está no caminho. Teria que ser uma reviravolta muito grande. O decisão vencer 4.
2: 4, pois é.
0: O Lagarto vencer 3 e aí em diante, e daí em diante. Acho que a briga agora do decisão e Retrô é apenas com o Lagarto. Não sei se vocês concordam.
2: É a quarta posição.
3: É a quarta, é verdade. Isso.
0: 13 Serra Branca tem, sim, 10. Complica, né?
2: Complica. E pode os dois ficarem de fora.
3: É verdade também.
0: Hoje estariam. Estariam fora hoje. O que é bem lamentável. Roberto Fernandes fez apenas uma partida no Retrô.
2: Foi contra o Sergipe.
0: Foi a estreia, né? Não sei qual... Óbvio, ele deve ter um discurso, é um técnico experiente, tem suas artimanhas dentro de campo, né? Para ter artimanhas, que eu digo, é tática, tá, gente? Tática de posicionamento. Não sei o que se pode fazer ainda para o Retrô classificar.
2: O Retrô, na verdade, eu acredito que o Retrô, esse ano, ele teve uma montagem muito irregular. Porque saiu o Jamerson... O Roberto ainda não. Uma partida não dá para falar nada. Mas a montagem foi irregular, e aí o que aconteceu? Com a montagem regular, o time acabou sendo irregular.
0: Sim.
2: Entendeu? Uhum. O time acabou sendo irregular e o time vem sendo irregular desde o Campeonato Pernambucano, né?
0: Isso. Letícia.
3: Engraçado, o Retrô só se mostrou regular na Copa do Nordeste.
0: Foi.
3: Foi a única competição que ele se mostrou regular.
0: E aí a pancada doeu, porque foi...
3: Ele venceu e perdeu.
0: Exatamente.
1: Por conta do Sport. Exato. Né? O Sport esse ano foi um carrasco diante da equipe do Retrô. Nos últimos anos também, a gente contando com as finais.
3: Você está sendo mal, Letícia, com ele.
1: Foi um carrasco. E o Sport que acabou eliminando, de certa forma, o Retrô, porque acabou sendo superado pelo Fortaleza. Por 2-0, porque se tivesse perdido por 1-0 contra o Fortaleza, o Retrô ainda estaria.
2: Mas vamos pro outro lado da história. Por que o Retrô não fez mais um?
0: Também tem.
1: Faltou muito do Retrô.
3: Não é? Não pode jogar a culpa só.
2: Mas o Sport não tem culpa. O Sport tem culpa pra ele, perdeu o jogo pra ele.
0: Exato. Mas é porque fica essa imagem, tendo bola.
2: Não.
0: Fica essa imagem da última rodada. Tipo assim, mas... você venceu. Faltou um gol.
2: Ah, venceu, mas não convenceu. É. Mas faltou.
0: Poderia um fazer um do lado de fora.
2: Faltou, né? Faltou.
1: Foi um jogo apertado do Retrô. Que foi na Ilha do Retiro.
2: Foi na Ilha do Retiro.

0: E salvo engano, ainda tem isso. Você pode me ajudar, isso. Marcelo. Parece que o América saiu na frente e o Retrô virou.
1: Nesse jogo?
0: É.
1: Sim.
0: Entendeu? Parece que o América saiu na frente e o Retrô virou.

0: É, sempre sim.
1: Fica a história aqui pra gente contar. Olha, permanecem Chapecoense 2, Botafogo 0, Atlético Goianiense e Atlético Paranaense 0-0, Confiança 0, Grêmio 1. Início de jogo para Corinthians e Barra. Começou agora às 7h30, 0-0. O Corinthians venceu o primeiro por 1-0.
2: O Botafogo está numa crise financeira que é uma coisa
1: institucional,
2: de louco,
1: né, Borges? Também, né?
2: E você, ele pode até ser rebaixado.
3: E você havia comentado isso, acho que em alguns programas bem anteriores. Lembra disso, Borges?
2: Agora ele está no transfer ban sério da FIFA e pode ainda ser rebaixado.
1: É,
2: isso respinga no campo, tá aí. Pra mim não é novidade nenhuma.
3: Meses, né? Acho que é
2: aquele Botafogo salários, de Libertadores e campeão brasileiro.
1: Acabou, né?
2: Já
1: acabou.
2: Era.
4: Então, pouco tempo, né? A gente pode puxar isso. Foi um curto período.
2: Se a gente quiser trazer o papo pra nós, nordestinos, Fortaleza.
1: É.
2: Fortaleza. O Ceará.
1: Exato.
2: Em tão pouco tempo, né?
1: Exato. Deixa a gente fechar essa questão aqui do grupo A8 agora, que o Central estava bonitinho, rapaz, ali no G4 e de repente...
2: Eu não esperava uma vitória do... Não, porque o jogo foi no Lacerdão, né?
1: Foi, perdeu um jogo.
2: Eu esperava pelo menos... Agora o ABC, eu venho falando do ABC há muito tempo. O ABC com o Vaguinho Dias... Ele engrenou bonito.
1: É semifinalista, Copa do Nordeste, é primeiro lugar do grupo A8, disparado.
2: Exatamente.
1: 13 pontos. Eu estava acompanhando o jogo aqui e estava antenado com o Rogério, com Sócrates e com Berg. O próprio Sócrates, a gente trocou mensagens, ele dizendo que o Central até que teve bem, botou bola na trave.
2: É sempre assim, né?
1: É, mas um descuido no final e o ABC com um a menos, Boris.
2: É sempre
1: acabou
2: assim.
1: Acabou vencendo. Agora, vamos lá. ABC tem 13, está encaminhando a classificação. É diferente dos 13 do Sergipe, porque no grupo 8, o quinto é o Central com 8. E já no grupo do Sergipe, o quinto é o Decisão com 4. Então o Sergipe está mais folgado. Mas o ABC está ali com 13.
2: Não. O Sergipe é o grupo A9.
1: Eu estou fazendo a relação.
2: Ah, a relação.
1: Entende? Os dois têm 13, tem. Mas a distância do Sergipe para o quinto lá do grupo dele é maior. É de 9 pontos. E a distância do ABC para o Central é de 5. Então fica mais próximo.
2: Porque no grupo do Central,
1: 8.
2: O único que é fora da curva é o Laguna.
1: É o Laguna, é.
2: É o Laguna. Aí você tem no grupo. Aí você tem Souza ou Central?
1: Souza com 9, Maguari com 8, Central com 8.
2: Souza, Maguari ou Central?
1: Agora projetem para mim, por gentileza, esse Central e Maguari de domingo no Lacerdão.
2: Pois é.
1: Lembrando
2: jogo
1: que o primeiro.
2: Vai ser 15 horas.
1: Isso. Primeiro Central venceu.
3: Anteciparam o horário, 2-0. Não foi, Boris?
2: Anteciparam o horário por causa da iluminação, que ainda não ajustaram.
3: É um jogo
2: que teve problema no ABC.
1: Isso lá no primeiro dia, contra o Souza.
2: E aí, contra o ABC, teve problema também.
1: Também, né?
2: Teve.
1: Isso, caiu. Uma hora que caiu. E caiu com a gente também, no dia que estivemos lá, depois do jogo. Caiu geral. Depois voltou. Então, tomara que a turma acerte isso aí. O Alex, conta pra mim, esse Maguari Central valendo para o Maguari permanecer no G4 e pro Central tirar o Maguari.
3: O caminho do Central... é um caminho, entre aspas, mais fácil do que o do Maguari. Eu falo mais fácil porque ele pode chegar na última rodada, dependendo dele, encarando o Laguna.
2: Em casa.
3: Em casa. Entendeu? Essa questão que eu falo. É uma vitória pro Central sobre o Maguari nessa rodada, é praticamente meio caminho andado para a classificação. Então você imagina como é que ele vai entrar disposto nesse jogo, precisando recuperar os pontos perdidos para o ABC na rodada passada, né? Porque perder em casa é complicado. Mas o Maguari também está mordido com o Central, né? Porque perdeu para a equipe do Central lá em Bonito. Perdeu em casa.
2: É um jogo muito equilibrado, né?
3: Muito, eles são muito equilibrados.
1: Isso, apesar...
3: Vantagem leva o Central para jogar em casa.
1: Tá? Apesar do Central ter vencido o jogo em Bonito, eu estava lá no 2-0, junto com o Sócrates e Berg, mas o jogo foi parelho. Agora o Central foi efetivo, principalmente no segundo tempo.
4: Isso é o que vai ser o diferencial nessa partida, né? Principalmente pensando em um jogo novamente apertado, truncado. Quem for efetivo, fizer esse primeiro gol, eu acredito que possa ser um diferencial para conquistar o triunfo na partida. E, na minha visão, o Central é o favorito por jogar em casa.
1: É, Boris?
2: Não, equilibrado. Confronto? Não, equilibrado. Para mim é um confronto equilibradíssimo.

0: Eu tô com a Letícia. Quem for efetivo, quem jogar um pouco, quer dizer, jogar melhor hoje não é
1: É sinônimo de vitória,
0: não é
1: né, Bosch?
0: sinônimo de vitória,
1: É
0: né? Porque
1: verdade.
0: você pode. Tanto é que o Central botou bola na trave
1: Isso.
0: e o ABC tava com menos um e perdeu o jogo,
1: Exato.
0: né?
1: Olha, tem uma pergunta aqui do amigo Alberto Bezerra. É uma pergunta bem peculiar, é que eu agradeço, viu, Alberto? É bem interessante e nos mostra esse novo mundo do futebol. Queria que os amigos escutassem atentamente para a gente formular uma resposta aqui para o Alberto, que é o seguinte. Boa noite, Marcelo e amigos. Por que hoje os repórteres fazem uma reportagem e fazem cortes e ficam repetindo a semana toda sempre o mesmo conteúdo? Essa é uma pergunta. Eu queria começar e queria abrir para os amigos que eles vivem na pele, no dia a dia, Boris, Letícia e o Alice. É simples, meu querido Alberto. Eu quero voltar ao meu tempo, que eu era repórter, junto com o Boris, junto com o Alice. Letícia ainda estava ali, né? Daqui a pouco eu chego,
2: Gatiano.
1: engateando, daqui a pouco eu chego. Engateando também não, Letícia, fica tranquila, já chegou com o pé na goela. Mas é isso mesmo, é isso mesmo. Há 20 anos eu estava fazendo reportagem já. Seguinte, meu querido Alberto, antes os clubes propiciavam a abertura diária do
0: E era
1: clube.
0: todo dia,
1: Todo dia.
0: diária, diária. Todo dia eu tinha entrevista.
1: Você encontrava o jogador até no estacionamento, né?
0: E
1: Você já
0: todo
1: falava
0: dia
1: com
0: você
1: alguém.
0: tinha, mesmo nesses tempos modernos, você todo dia tinha uma
1: Pelo
0: entrevista.
1: menos uma,
0: Pelo
1: né?
0: menos uma entrevista,
1: Todos os
0: ou pelo
1: dias.
0: menos uma
1: E
0: sonora.
1: detalhe, com
0: Isso.
1: perguntas feitas pela imprensa.
0: É.
1: Porque
0: Exato.
1: agora são
0: Ou
1: perguntas feitas
0: então,
1: pela
0: tá.
1: assessoria.
0: Não,
1: Exato.
0: ou então até pela assessoria, mas que mandasse.
1: Mandar essas
0: Sim,
1: perguntas.
0: sim. Então, eu vou defender o meu lado.
1: Sim.
0: Depois o Alex defende dele como setorista. O
1: Aham.
0: meu lado. Tô fazendo o Náutico nas férias do Haldane,
1: Sim,
0: tá?
1: sim.
0: Eu tenho uma entrevista com Guilherme dos Anjos, que foi no jogo contra o time
1: Do
0: do
1: América.
0: América Mineiro,
1: Ah.
0: tá?
1: Sim.
0: E tem uma do Reginaldo, que foi na minha folga terça-feira.
1: Se alguém vier
0: E
1: por
0: aí eu
1: fórum,
0: tenho. E aí eu
1: ajuda,
0: tenho.
1: né, Boris?
0: Se vier por fora, ajuda.
1: Ah.
0: Aí eu tenho, para fazer um noticiário, porque eu não faço noticiário para mim, eu faço noticiário para o torcedor.
1: Isso.
0: Então, o que que eu procuro? Dar o máximo de informação possível, falando,
1: Sim.
0: e depois coloco ou tento editar uma falinha que tenha hoje, por exemplo. Eu botei Guilherme dos Anjos e eu não tô aqui para mentir, já
1: Sim.
0: passei da idade.
1: Sim.
0: Que foi do domingo, mas que não tinha colocado ainda em relação a contratações e distratos que vai abrir e fechar a janela no próximo dia 23 de julho. Então, o que que eu vou fazer?
1: Não tem milagre, né?
0: Não tem milagre. Agora, amanhã, pela manhã, vão mandar o um material lá de Curitiba, do Atlético Paranaense, uma entrevista para jogo. E essa entrevista, eu vou transformar essa entrevista em uma porrada de boletim. Porque você tem uma porrada de
1: Sim,
0: matéria para
1: sim.
0: fazer no final de semana, até o jogo de sábado.
1: E aí, o Alex,
0: Não.
1: e uma coisinha
0: Espero.
1: só.
0: Como é que é o nome do amigo aí?
1: É o Alberto.
0: Alberto,
1: Alberto
0: responde
1: Bezerra.
0: se está satisfeito.
1: Não, ainda tem mais, tem outro detalhe. E é sempre bom lembrar, porque o ouvinte pode pensar assim: ah, já que o clube não permite a presença dos repórteres, o repórter deve estar em casa assistindo o jogo de futebol. Tá não, ele bate cartão e ele cumpre horário. E eu tenho certeza que ele
0: Abogando?
1: gostaria de estar no clube,
0: Não, não.
1: né?
0: E outra coisa. Hoje, antigamente a gente tinha facilidade até de ligar.
1: Isso,
0: Hoje
1: isso eu ia
0: você tem que
1: falar.
0: parar,
1: Isso.
0: passar pela assessoria.
1: Você, eu comecei, falava direto com o diretor. Ó, vamos gravar, vamos gravar. Hoje eu ligo para o. Ó,
0: Ah, não
1: tem que
0: posso falar,
1: falar,
0: não. Tem que falar
1: com
0: com o
1: a
0: diretor.
1: assessoria, tem que
0: É.
1: falar com a
0: Aí a
1: assessoria.
0: assessoria, você liga para a assessoria fala: Não, não é para ele falar agora,
1: Não, e
0: não.
1: outra coisa, é o que que você quer falar com ele? Ué. Entendeu?
0: Ah,
1: Oh, bicho, eu quero uma receita de bolo, é uma macarronada nova aí, cara. Eu não gosto de mentir. Eu não gosto de mentir. Eu vou mentir.
0: Sim,
1: Aí eu vou ter que dizer, não, não é nada não. Aí na hora eu faço, pô, você fez uma pergunta. Gente, eu tô fazendo a pergunta para o que o torcedor gostaria de
0: exatamente.
1: ouvir, não o que a assessoria
0: Isso
1: quer
0: que tem que
1: passar.
0: ser entendido.
1: Pois é.
0: A gente não está fazendo para a gente, não.
1: Isso.
0: A gente faz para o torcedor, hein?

0: Então, o que que é, Letícia, que está entrando no Scratch agora, o que que eu falo sempre para você, Letícia? Maior quantidade de conteúdo possível,
1: Possível.
0: não é verdade?
2: Exatamente. É. Exato,
0: Conteúdo. O
2: exato.
0: conteúdo que a gente fala é bico.
2: Sim.
0: É saber tudo do clube. Agora,
2: Quando o
0: a gente
2: clube
0: faz o
2: permite, né?
0: nosso.
1: Ó, só para abrir o parênteses,
2: Vá.
1: eu falo essa questão do.
0: Só para completar, já que eu emendei. A sonora fica apenas
2: É o complemento, né?
0: floreamento.
2: É tipo registro.
0: O
2: Ó, o cara tá
0: registro.
2: aqui falando, né?
1: Você teve. Vou falar por mim, para o ouvinte entender. E olha que ele teve informações todos os dias, tá? Até informações diferentes. Eu tava até conversando com a Letícia ontem, foi a Letícia mostrando. Pronto, a semana do esporte foi uma semana inteira de trabalho sem nenhum jogo no meio. Nas quartas-feiras, como acontece normalmente. Aí você não tem acesso a treino. Aí você não tem acesso à diretoria, não tem acesso a executivo de futebol, aí você não tem acesso
2: Departamento
1: ao
2: médico,
1: departamento
2: que às vezes
1: médico.
2: importa,
1: Aí
2: né?
1: por quê? Aí eu faço uma pergunta: ó, o Yuri Castilho, ele voltou, ele tá liberado? Ninguém responde. Aí, tá,
0: Também tem
1: aí
0: isso.
1: você. Eu quero saber o seguinte:
0: Mas aí ainda bem que nós temos as fontes.
1: Ainda bem, aí
2: Sim,
1: passam.
2: sim, sim.
1: Aí eu
2: Entendeu?
1: pergunto. Christian Barleta, só um exemplo para o torcedor entender. Não joga domingo. Quem vai jogar no lugar dele? Quando nós acompanhávamos os treinos in loco, a gente ficava observando. Ó,
2: Pois
1: ele
2: é.
1: treinou.
2: Ah, o cara tá com gelo ali no.
1: Dava para trazer outras informações, mas hoje está praticamente
0: Fazer clube
1: vedado.
0: hoje é um desafio.
1: Totalmente, totalmente.
0: Cobrir clube hoje é um desafio. Para mim é gostoso. Eu gosto de desafio.
2: Sim.
0: Agora, vê se
2: A
0: ele
2: outra.
0: respondeu
2: Eu acho
0: aí.
2: que Letícia tinha um complemento. Tem a Letícia?
3: Não, eu só quero frisar aqui que é muito interessante, né? Porque eu já pego o outro lado da geração. Vocês tiveram mais liberdade em clubes e eu já venho com esse lado um pouco mais
0: Você já vem na dificuldade.
3: na dificuldade. Algo
2: Exato.
3: mais.
1: Até como é que você trabalha com mercado financeiro?
2: Especulando?
1: Não, teu nome do profissional que trabalha com mercado financeiro.
2: Ah, o trader não.
0: Lobista?
1: Não, bicha, não, eu não vou dizer assim.
0: Trade?
1: Trade. Pronto.
2: Ah,
1: Nós,
2: tipo trade.
1: hoje eu fui esse profissional, porque já que, entre aspas, as informações são, como o ouvinte fala, a gente repete tanto, falando da negociação que pode acontecer com o Zé Lucas, eu
2: Sim.
1: tive que trabalhar hoje convertendo euro em reais.
2: Pois é.
1: Então você, a partir de agora,
0: Não,
1: também passa a ser outro tipo.
0: todo meu noticiário é baseado em fonte.
2: A segunda, que é bem interessante também.
0: Dele?
1: Ah, e eles ficam chateados, tá? Quando as fontes, a gente passa informações de quem passou para vocês.
2: Rapaz, a gente quer falar do
1: Oi.
2: clube, para o torcedor, bicho. Outra coisa.
1: Parece que tá jogando contra, né?
2: Pois
1: É
2: é.
1: incrível isso.
2: Muitas vezes, membros de live de torcidas ficam sabendo antes dos repórteres. Deixa eu começar, por favor, me permitam isso.
0: Então vai.
1: Todo seu, Marcelo, vai na bola.
2: Muitas vezes, membros de live de torcidas ficam sabendo antes dos repórteres. Sou torcedor do Náutico. Qual a dificuldade? Amigo, veja bem.
0: Primeiro eu
2: Náutico
0: quero saber
2: Esporte Santa Cruz.
0: se são verdades.
2: Perfeito, então, primeiro ponto. Segundo ponto, se são lives diretas ao clube. O clube, a gente sabe que existe política em todo o setor da humanidade que você imaginar. Se a live privilegia determinado tipo de notícia, ela pode sair antes na live lá do canal, o torcedor apaixonado do que o repórter, por esse tratamento que vocês estão ouvindo o Boris e o Wallace falarem agora. É como se encarasse o cara como, olha, o que é que esse cara vai fazer com essa notícia? Já o cara da live não vai fazer
0: Agora,
2: isso.
0: ele que fez tanta
2: Não.
0: pergunta, deixa eu perguntar para ele, o que que você viu diferente, na live que não foi trazido aqui?
2: É uma ótima pergunta. Às
0: O que que você
2: vezes.
0: viu diferente? O que que você ouviu diferente que não foi trazido na nossa
2: Mas,
0: resenha?
2: Boris, se você tem uma live de um clube. Bom, vamos lá. Você é um cara que faz live pro Fluminense.
0: É ligado à política, ao presidente diretamente,
2: Exatamente.
1: Não,
2: Então você,
1: isso.
2: exatamente, nem toda notícia que vai vir para a imprensa você vai colher porque é amigo do cara, entende? E aqui eu acho que não é um bicho de
1: Ó,
2: sete cabeças, é simples.
1: eu sei, por exemplo, que tem grupos que têm vice-presidentes de clubes
2: Sim.
1: e grupos de WhatsApp que ficam comentando
2: Pois
1: sobre isso,
2: é,
1: gente.
2: pois é. Se você chegar, os caras. Ó, cala a boca aí, o Alan chegou, o Boris chegou, o Letícia chegou, o
1: Exatamente.
2: Marcelo, tá? É simples, viu, amigo? É o mundo real. Não seria o mundo ideal, mas é o mundo real.
1: Mas existe uma coisa que, não desmerecendo quem passa a informação, é a questão da responsabilidade nas informações.
3: Muito bom.
1: Hoje alguém passou para mim, o Wallace, o Barleta está recebendo contato do Corinthians. Opa, eu não vou simplesmente falar, eu tenho que saber, eu vou correr atrás da informação para saber se procede antes de falar alguma coisa. O torcedor não, ele fala, gente, a gente está recebendo aqui a informação que Barleta está sendo procurado pelo Corinthians. E às vezes não é nem esse, né? Nós temos um cuidado em passar a informação, porque às vezes alguém de lá critica, Barleta é vice-artilheiro da Série B. Aí já tem interesse no cara. Às vezes não é nem isso, gente.
2: Deixa eu trazer outra coisa, olha, isso que é assim, Letícia e Boris. Eu falei do lado dos caras que são amigos de quem está no poder. É uma situação. Mas em live de torcida, ou blog, o que seja, canal de YouTube de torcida, você tem oposição também. Então, às vezes, a oposição consegue nos bastidores informações que a situação, quem está no poder, vai administrar, e para eles é difícil que a imprensa saiba primeiro. Então, o que é que faz? E aí vem o lance da responsabilidade. Tem gente que tem a responsabilidade de colher a notícia e tem gente que não. Lança no ar e pronto. E nós temos essa responsabilidade. Vamos dizer, o Alex está sabendo que daqui a 2 dias um jogador do Esporte vai sair. Primeiro você vai correr atrás da informação. Você não vai soltar lá, fulano vai embora pro Vila Nova. Então tem essa coisa, sabe?
0: Antes de dar qualquer notícia, eu prefiro levar o furo do que dar uma notícia errada.
1: Isso. Ou como nós falamos na linguagem jornalística, a velha barrigada, né?
0: Exato. Eu prefiro.
2: Vamos a um intervalo, é muito rápido, 7 horas e 49 minutos.
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2: Estamos de volta aqui no Movimento Esportivo Debate com o Alex Santos, Leonardo Borges e Letícia Carneiro. Amigos, amigos, estou observando aqui a tabela da Série C. Santa Cruz ali no meio, na 13ª colocação, com 7 pontos ganhos. Recebi uma notícia hoje do meu querido Ives, queria trazer aqui, que estão refazendo a questão da imagem novamente para a entrada do torcedor no estádio.
0: A Letícia tem essa informação. É a questão da... Ô Letícia, tá, como é que é o nome? Me ajuda, tá faltando...
2: A leitura facial.
3: Sim, o Santa Cruz estava com esse probleminha, né? Alguns torcedores não estavam conseguindo fazer esse reconhecimento facial e aí tá tendo toda essa campanha, vamos dizer assim, para que o torcedor consiga e assim tenha o acesso mais facilitado.
2: E aí eu perguntava até para ele, mas aí você tem as informações, isso faz na hora. Você vai comprar um ingresso, isso na Arena de Pernambuco, faz lá ou no Arruda?
3: Olha... O mais fácil é você fazer pela internet, né? Pelo seu celular.
0: Entendi. É verdade.
2: Entendi.
0: É verdade. E
2: Marcelo agora voltou lá no...
0: Tu voltou no analógico, mas é verdade. É verdade. Porque você pode ir presencialmente, né, Letícia? Pode ir presencialmente ou pode ir pela internet, é tranquilinho. Aliás... Eles aconselham mais pela internet, né?
3: E o Santa Cruz lançou até um passo a passo, né? Para tentar facilitar para o torcedor fazer isso de sua casa individualmente.
2: Sim. Perspectiva de um bom público para sábado, né?
3: Aí é que tá. O Santa Cruz contou com um problema, né, de instabilidade no site da Futebol Card e não vai conseguir repassar a parcial de ingressos vendidos para o duelo de sábado.
0: Não, mas veja só.
1: Tudo bem, mas eu digo assim, mas tudo tem uma provocação. Né?
2: Sim.
0: Mas veja só, Letícia, não vai poder divulgar parcial, mas que o público final seja bom.
1: Mas hoje se baseiam muito nessa questão de parcial, Boris.
0: Agora, me diga uma coisa.
1: Eu sei que não influencia.
0: Deixa eu
1: perguntar
0: pra vocês.
1: Na verdade, eu acho que influencia.
0: Influencia, mas me diga uma coisa. Até que ponto essa questão de reconhecimento facial pode essa instabilidade atrapalhar o público para sábado? Aí é que tá.
1: Boa pergunta.
3: Fica complicado, porque atualmente, né, o reconhecimento facial tem sido a sua entrada nos estádios.
0: É isso que eu quero saber. Se o Ives Ribeiro falou, porque estava refazendo, está refazendo hoje. Nós estamos vivendo numa quinta-feira, o jogo é sábado.
1: Praticamente às vésperas.
0: É isso que eu estou perguntando, entendeu? Né? Até que ponto vai influenciar no público?
1: Porque o torcedor tenta a primeira vez não dá certo, tenta a segunda não dá certo, na terceira ele desiste.
0: Tem isso também.
1: Não vai. E tem até, bem rapidinho, até uma disputa salutar entre a torcida do Sport e a torcida do Santos para saber quem leva mais público, no sábado ou no domingo à noite.
0: Mas um tem instabilidade, o outro não, né?
1: Mas justamente bate no que você
2: os
1: falou, né?
2: São diferentes.
0: A instabilidade é da compra.
1: Da compra?
2: Também. No da Sport compra, também?
0: Não.
2: Ah, sim, só diferença. Só o Santos e o Sport não. Entendi.
1: Não esquece esse negócio de série, nós estamos falando de torcidas aqui e de acesso.
2: Sim.
1: É isso que Boris está dizendo, que o problema da instabilidade é essa.
0: Entendi. Pronto. Entendeu? Eu vou palpitar. Eu prefiro palpitar sobre isso do que resultado de jogo.
2: Sim.
0: Sabia disso?
2: Não. Mas isso é importante, essa sua colocação.
0: Por exemplo,
2: muito
0: se der 10 mil sábado na Arena de Pernambuco, ótimo.
2: Se der 10 mil sábado na Arena. O jogo,
0: ótimo.
2: Aquele jogo com o Amazonas deu 13 mil. Você não acha 13. Que chega,
1: mas
2: não?
1: O sábado não,
0: mas,
1: é bom,
0: mas
1: ainda
0: não tinha instabilidade.
2: Entendo.
1: Tô entendendo.
2: É um ponto que dificulta.
1: É um jogo para ser no mínimo 15 mil.
0: Letícia me deu uma informação. Sim, sim. Foi 4.500 até agora, né?
3: Isso. Foram 4.500, mas que não consegue ser atualizado por conta dessa instabilidade.
2: Para uma quinta-feira.
3: E aí é o que prejudica, né? Será que vem

0: deu, mas a gente não consegue confirmar porque não há estabilidade. O site vem passando por esses momentos de instabilidade e aí não há confirmação correta.
1: Volta para casa, Santa Cruz.
2: É, exatamente. Por falar nisso, temos pouco tempo, mas temos um questionamento aqui do ouvinte, Diego Lucas, da UR4. O que vocês acham, boa noite, amigos, de colocar Zé Mário para jogar de segundo volante, melhorar a saída de bola, já que na lateral ele não tem mais aquela intensidade.
1: É, pode ser.
3: É uma boa também, né?
1: É, mas eu não acredito que aconteça não, mas pode ser.
3: Eu me lembro dele ter atuado já como volante.
1: Não, ele atuou até como meia.
3: Né? Eu lembro dele.
2: Tem qualidade para isso.
1: Tem qualidade para isso.
2: Tem. E tem o reserva, é o Yuri, né? O lateral esquerdo.
1: O Alan Juan,
2: lateral esquerdo da reserva.
0: E o Alan Juan que apresentou um bom jogo no confronto.
1: Alan Juan que entrou justamente porque o cara tava levando o Zé Mário tava levando uma canseira do ponta da Inter de Limeira.
0: Tanto que quando ele sai, o Alan e o Juan, Alex Juan entra, dá uma melhorada
1: Alex
0: no
1: Juan,
0: nível.
1: Alex Juan.
0: Dá uma melhorada do nível do Santa Cruz.
1: É, Alex Juan, não é Alan Juan não, Alex Juan.
2: O amigo Luciano de Maranguape diz que de Central 2-0, minha patativa, meu time do interior pernambucano, Central para mim dá 15 mil na Arena sábado. Tomara. Agora, vejam que situação, né? O futebol como é dinâmico. A gente está aqui pedindo a Deus que dê 15 mil num jogo do Santa Cruz, que é campeão de público.
1: É.
2: Mas o início do campeonato foi tão ruim que a gente está falando sobre isso agora.
1: E não bastasse isso. Não bastasse isso, ainda tem esse problema.
2: Exato, que é mais um dificultador, entendeu? Né?
1: É, mas tomara que dê 15. A mensagem... Tomara que dê até mais.
2: Sim. Ah, puxa vida. Nós
3: queremos
2: ver.
3: Qual é a capacidade máxima lá?
2: 47, né, Bosco?
1: 47.600.
2: Pronto, imagina, 45. Mas a gente sabe que hoje seria uma utopia.
3: 15 mil tá ótimo, tá muito bom, gente.
2: É, pro momento, e aí porque tem mais jogos pela frente, né? O André de Boa Viagem diz, boa noite, senhores. Aí ele fala ainda daquele assunto anterior. Muitos dos influenciadores repetem o que escutam nas resenhas esportivas e divulgam como se fossem deles as informações.
3: Também tem isso.
2: Não entregam nada de novo. É, o repertório é amplo. Obrigado, André. Estamos chegando ao final, é rapidinho. Mas você volta com o Rei Convida. O Rei Convida.
1: Mais meia-noite.
2: Meia-noite.
1: Mas a gente tem movimento.
2: Vai tomar um café.
1: Tem
2: a Agência Nacional
1: Voz
2: do Brasil.
1: Vou comer um cuscuz com charque.
2: Ah, é?
1: É.
2: Ele agora fez inveja.
1: É, eu gosto.
2: Cuscuz com charque. Letícia, cuscuz com quê? Com que é bom cuscuz?
0: Eu acho que cuscuz combina com muita coisa.
1: Com tudo. É verdade.
3: É bom com tudo. Até sem nada o cuscuz é bom.
2: Quem falou ovo?
0: Foi Letícia.
2: Não, que o Alex falou.
1: Agora, eu vou dizer uma coisa pra vocês. Sim. Se botar pra escolher uma macaxeira machucadinha com aquela margarinazinha e uma charque acebolada com tomatezinho,
0: amassadinha.
2: Corredor pode comer cuscuz com ovo, com
3: deve,
2: energia, né,
3: com
2: amigo?
3: Com certeza. Ó, rapidinho, eu fiz
2: os caras da Agência Nacional guardam
3: uma meia maratona em Florianópolis. Aí no café da manhã o grupo grande viajou, aí teve Conceição daqui, levou cuscuz pra lá, porque lá eles não fazem cuscuz. Só que quando a gente tava no café da manhã do hotel, chegaram outros hóspedes e disseram, dá um pouquinho desse cuscuz pra gente aí.
2: É
3: verdade isso.
2: Bom, velho. Wallace, um abração. Valeu, até amanhã. Valeu. Letícia, um abração. Até amanhã.
0: Um abraço, valeu. Marcelo, Boris, Wallace e a todos que nos acompanharam.
1: Beijo no coração.
2: Valeu, Boris. Abração. Vem aí a Agência Nacional Voz do Brasil e às 9 da noite o Movimento Cultural. Grande abraço e obrigado pela audiência.
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1: Está no ar a Voz do Brasil. As notícias do governo federal que movimentaram o país no dia de hoje.
2: Olá, boa noite.
3: Boa noite para você que nos acompanha em todo o país.
2: Quinta-feira, 14 de maio de 2026.
3: Vamos ao destaque do dia, moradia digna.
2: Mais 380 famílias são contempladas com unidades habitacionais do Minha Casa Minha Vida em Camaçari, na Bahia.
3: E já estão valendo as novas regras do Reforma Casa Brasil. Gilson Santa Fé.
4: Entre as principais mudanças estão o aumento do limite de renda familiar, que passou para R$ 13 mil por mês.
2: E você vai ouvir também queda do desmatamento.
3: Tudo mostra que Mata Atlântica teve o menor índice histórico de desmatamento em 40 anos.
2: E ainda na Bahia, presidente Lula participa da retomada de fábrica de fertilizantes da Petrobras.
3: A indústria amplia a capacidade nacional e dá mais segurança aos produtores rurais brasileiros.
5: O Brasil não pode ser importador de 90% do fertilizante que a nossa agricultura precisa. O Brasil precisa ser dono do seu nariz e produzir os fertilizantes.
2: Na apresentação da Voz do Brasil, Mariana Jungmann e Nazi Brum.
3: E acompanha a gente ao vivo, acesse radiogov.ebc.com.br ou canal Gov na sua TV aberta.
2: O presidente Lula participou da entrega de mais de 300 moradias em Camaçari.
3: O presidente destacou que o projeto de moradia entregue foi pensado em dar teto também, mas... Perdão. O presidente Lula destacou que o projeto de moradia entregue foi pensado para dar teto e também mais qualidade de vida aos novos moradores.
2: No condomínio é possível contar, por exemplo, com biblioteca, parquinho, academia ao ar livre, quadra de futebol e espaço de convivência.
6: Pela primeira vez na vida, o Gilvaldo dos Santos, de 51 anos, que está desempregado, vai morar em uma casa própria. Ele recebeu, nesta quinta-feira, pelas mãos do presidente Lula, as chaves do novo apartamento.
7: Eu estou muito feliz por esse empreendimento. A minha vida não foi fácil, como todos vocês aqui. É isso que eu venho agradecer, esse empreendimento, Minha Casa Minha Vida, e a todos que estão aqui, com respeito, a dedicação. Obrigado por essa oportunidade.
6: Gilvaldo vai morar em uma das 384 unidades habitacionais do programa Minha Casa Minha Vida, que foram entregues em Camaçari, na Bahia, onde serão beneficiadas mais de 1.500 pessoas. As moradias fazem parte dos residenciais Verdes Horizontes 1 e 2. Cada condomínio possui 192 apartamentos com 2 quartos, sala, cozinha, banheiro e varanda, e ainda contam com espaços coletivos, como academia, parque infantil, quadra esportiva e biblioteca. Áreas importantes para o desenvolvimento das crianças, como destacou o presidente Lula.
5: E é por isso que nós fazemos biblioteca agora, em cada conjunto habitacional. Nós temos que fazer essas crianças brincar, de ler, de estudar, de saber das coisas boas e não ficar perambulando por falta de lugar de lazer, que também nos conjuntos tem que ter. Essa unidade tem que ter parque para brincar, tem que ter espaço para jogar.
6: Os apartamentos foram construídos com investimento superior a R$ 65 milhões por meio do novo PAC e do Fundo de Arrendamento Residencial. O ministro das Cidades, Vladimir Lima, destacou que mais unidades habitacionais do programa Minha Casa Minha Vida devem ser contratadas ainda neste ano.
8: Nós contratamos mais de 2 milhões de moradias com 1 ano e 1 mês de antecedência. Não fica por aí, vamos aumentar isso. Vamos fazer 3 milhões de moradias até dezembro de 2026.
6: Os condomínios fazem parte de um conjunto de empreendimentos habitacionais em andamento em Camaçari. São 1.800 novas moradias previstas para o município. A entrega ocorre em um momento de redução histórica do déficit habitacional no país, que atingiu, em 2024, o menor índice já registrado, segundo dados do Ministério das Cidades e da Fundação João Pinheiro. As regiões Norte e Nordeste tiveram a maior taxa de redução. Reportagem Márcia Fernandes.
3: E as famílias que já possuem imóveis e querem fazer melhorias na moradia devem ficar atentas.
2: Já estão valendo as novas regras do Reforma Casa Brasil.
3: Podem participar famílias com renda de até R$ 13 mil por mês.
9: Do campo para a mesa dos brasileiros e para o mundo, o Brasil segue consolidando a posição de potência agrícola.

0: As condições do programa Reforma Casa Brasil já estão em vigor. As mudanças foram aprovadas pelo Conselho Monetário Nacional, o CMN, regulamentadas pelo Ministério das Cidades e já estão disponíveis para contratação via Caixa Econômica Federal. Entre as principais mudanças estão o aumento do limite de renda familiar, que passou de R$ 9.600 para R$ 13.000 por mês, e a redução da taxa de juros para 0,99% ao mês, considerando os encargos totais da operação. O prazo para pagamento também aumentou de 5 para 6 anos. Além disso, o valor máximo do financiamento agora pode chegar a R$ 50 mil. O programa faz parte do Minha Casa Minha Vida e é voltado para famílias que já possuem imóvel, mas precisam realizar melhorias na moradia. O crédito pode ser usado em reformas estruturais, troca de telhado, instalações elétricas e hidráulicas, ampliação de cômodos e obras de acessibilidade. As famílias interessadas já podem consultar as condições e iniciar o processo de contratação pelos canais da Caixa. Saiba mais sobre o Reforma Casa Brasil em gov.br/cidades. Dilson Santa Fé, para a Voz do Brasil.
1: O Brasil avança na produção nacional de fertilizantes.
2: Eles melhoram a vida de quem planta, levando segurança alimentar ao restante do país.
1: Hoje, o presidente Lula visitou uma fábrica na Bahia que está retomando as atividades com o investimento da Petrobras.
3: Depois de anos parada, a fábrica de fertilizantes nitrogenados da Petrobras, em Camaçari, na Bahia, retomou a produção em janeiro e já opera com 90% da capacidade. A Petrobras investiu R$ 100 milhões na retomada das atividades. Durante a reabertura da fábrica, o presidente Lula destacou que o Brasil precisa ter independência na produção desses insumos.
4: O Brasil é um país agrícola. O Brasil é o segundo maior produtor de alimento, tem hora que é o terceiro. E o Brasil precisa de fertilizante. E o Brasil não pode ser importador de 90% do fertilizante que a nossa agricultura precisa. O Brasil precisa ser dono do seu nariz e produzir os fertilizantes.
3: A fábrica tem capacidade para produzir 1.300 toneladas de ureia e 1.300 toneladas de amônia por dia. Volume que atende 5% da demanda nacional de fertilizantes nitrogenados. Segundo a presidente da Petrobras, Magda Chambriá, até 2028, com o funcionamento de mais 3 fábricas, a produção deve crescer ainda mais no país.
5: Com a fábrica de Mato Grosso, com a fábrica do Paraná, com a fábrica de Sergipe e com a fábrica da Bahia, nós vamos produzir 35% do fertilizante nitrogenado que o Brasil precisa.
3: Os fertilizantes são usados principalmente em plantações de milho, café, trigo, algodão e cana-de-açúcar. Eles aumentam a produtividade no campo, o que leva a alimentos mais baratos na mesa do consumidor. Com maior produção nacional, o Brasil reduz a dependência da importação de fertilizantes, diminuindo custos para produtores rurais. Em momentos de crise internacional, o abastecimento interno também fica menos vulnerável. O ministro da Agricultura e Pecuária, André de Paula, destacou a importância dos fertilizantes num cenário de crescimento do setor agrícola.
6: No ano passado, o agro cresceu 11,7%. Então, quando nós fazemos um esforço como esse, ampliamos a nossa capacidade de produzir, o agro nos surpreende, cresce tanto que a gente já precisa de produzir ainda mais.
3: Segundo a Petrobras, cerca de 3.600 empregos diretos e indiretos foram gerados com a retomada da fábrica. De Camaçari, na Bahia, Luana Karen.
2: Pois é, a safra brasileira de grãos deve bater mais um recorde neste ano, com estimativa de 358 milhões de toneladas, segundo a Conab, a Companhia Nacional de Abastecimento.
1: Isso significa um aumento superior a 2% em relação à safra passada.
2: O IBGE também projeta uma safra recorde com destaque para a produção de café.
7: Do campo para a mesa dos brasileiros e para o mundo, o Brasil segue consolidando a posição de potência agrícola global. Os números mais recentes do Instituto Brasileiro de Geografia e Estatística e da Companhia Nacional de Abastecimento mostram que a safra de grãos deve bater novos recordes em 2026. Pelos dados do IBGE, a produção de cereais, leguminosas e oleaginosas deve chegar a 348 milhões e 700 mil toneladas. Já o levantamento da Conab é ainda mais otimista e projeta 358 milhões de toneladas. Segundo o presidente da Conab, Silvio Porto, a soja deve alcançar mais um recorde histórico, com produção de 180 milhões de toneladas. O milho também mantém números robustos, com mais de 138 milhões de toneladas, ajudando o país a manter posição de destaque entre os maiores produtores de alimentos do planeta.
8: Nós fizemos ajustes em relação à área de soja no estado do Paraná, nós conseguimos então fazer esse ajuste em relação a ultrapassar 180 milhões de toneladas. E no milho é um ajuste principalmente de produtividade, principalmente porque o estado do Mato Grosso está com uma perspectiva de termos uma excelente produtividade.
7: O café também aparece com perspectiva histórica, superando 66 milhões de sacas, destaca Carlos Alfredo Guedes, gerente da agricultura do BGE.
9: São 4 milhões de toneladas de café, é um crescimento de 14,9% em relação ao ano anterior, com um crescimento de 20% da espécie arábica e de 6% da espécie canefa. As condições climáticas estão muito boas para o desenvolvimento das lavouras esse ano e, além disso, os preços também estão bem favoráveis nos últimos anos, né?
7: O Centro-Oeste continua liderando o mapa da produção agrícola brasileira, responsável por metade de toda a safra nacional. Mato Grosso segue como o maior produtor de grãos do país. Reportagem Pablo Mundim.
1: Agricultores familiares que produzem alimentos frescos e saudáveis chegam a quem mais precisa.
2: Assim funciona o PAA, Programa de Aquisição de Alimentos. O governo compra a produção dos pequenos agricultores, garantindo renda para eles, e distribui esses alimentos para instituições públicas que atendem pessoas em situação de vulnerabilidade.
1: Desde o início do programa, o PAA já beneficiou 47 mil associações.
10: Em Tapauá, no Amazonas, o sustento das famílias vem das águas. Com mais de 20 mil habitantes, a economia da cidade é influenciada pela pesca e agricultura de várzea. A Ana Paula Reis Lima lidera a Associação Indígena Povos das Águas, na terra indígena Paricá. Ela conta que o manejo do pirarucu tem mudado a vida das famílias da região, que só neste ano comercializaram 17 toneladas do peixe para a Conab, por meio do Programa de Aquisição de Alimentos.
11: Foi muito boa, né, a gente ter acessado essa política, né, ter chegado até a gente, porque ela valoriza e dá autonomia ao povo.
10: Pelo PAA, o governo compra a produção da agricultura familiar e destina para entidades sociais e instituições públicas que atendem pessoas em situação de vulnerabilidade. Agora, a pesca produzida pela associação que a Ana Paula pertence vai garantir uma refeição de qualidade para quem não teria acesso.
11: A gente se sente feliz pela gente ter entregado um produto de qualidade, um produto da região, né? E de ver esse produto tá chegando na mesa das pessoas que às vezes nem tem as condições de comprar um produto, né, de qualidade e de atender as próprias pessoas do município, da região.
10: Neste ano, o Ministério do Desenvolvimento e Assistência Social, Família e Combate à Fome destinou 450 milhões para a Companhia Nacional de Abastecimento executar o programa de aquisição de alimentos. Mas, de acordo com o presidente da Conab, Silvio Porto, nos últimos 3 anos, os valores reservados ao programa superam 3 bilhões de reais.
8: Nesses 3 anos, já foram mais de 3,6 bilhões de reais que o MDS destinou para a Conab. Esse programa, ele foi muito relevante para a promoção do direito humano à alimentação, assegurando transferência de renda para essas famílias que produzem alimentos, comida de verdade, e fazendo com que a população em situação de insegurança alimentar seja atendida pelo PAA.
10: O PAA foi criado em 2003 com o objetivo de promover o acesso à alimentação e incentivar a agricultura familiar. Dados da Conab apontam que desde a criação do programa até 2024, cerca de 9 mil organizações produtoras da agricultura familiar foram contratadas por meio do programa, beneficiando 47 mil instituições em todo o país. Reportagem Graziele Bezerra.
2: Representante Representantes do governo brasileiro e da União Europeia se reuniram nesta quarta-feira para discutir as restrições da Europa à carne brasileira.
1: Uma decisão do bloco europeu retira o Brasil da lista de países autorizados a exportar produtos de origem animal a partir de setembro.
2: Ficou definido que nos próximos 10 dias, o governo brasileiro vai enviar informações complementares sobre o uso de antimicrobianos na cadeia de proteína animal. A União

0: Europeia também informou que cada produto, como carnes, ovos e mel, será analisado separadamente.
1: O ministro da Agricultura, André de Paula, disse que o Brasil enviará todas as respostas no prazo.
0: E lembrou que o Brasil tem sólido sistema de defesa agropecuária.
1: Atlas dos remanescentes florestais da Mata Atlântica registrou o menor índice de desmatamento do bioma em 40 anos.
0: De acordo com o INPE, o Instituto Nacional de Pesquisas Espaciais e a Fundação SOS Mata Atlântica, o desmatamento caiu de 14.366 hectares em 2024 para 8.668 hectares em 2025, o que representa uma queda de 40%.
1: Para a pesquisadora do INPE, Silvana Amaral, o resultado é uma conjunção de ações para conter o desmatamento.
2: E a gente atribui isso a um conjunto de medidas que foram tomadas tanto da sociedade civil quanto das políticas públicas, né, voltadas para a contenção do desmatamento. E eu acho que existe também um aumento da consciência, sabe, das pessoas na conservação dessas áreas de Mata Atlântica. Tem várias iniciativas de produção de mudas, distribuição de mudas, de regeneração induzida para contenção do desmatamento.
0: Pelas redes sociais, o vice-presidente Geraldo Alckmin disse que o resultado reflete o compromisso do Brasil com a preservação ambiental e que mostra o retorno da fiscalização e o combate sério ao desmatamento em todas as regiões do país.
1: Atualmente, o país conta com cerca de 24% da cobertura original da Mata Atlântica. Desse total, cerca de 12% correspondem às chamadas florestas maduras, que são monitoradas pelo Atlas.
0: Cooperativas e associações da agricultura familiar que atuam no Cerrado podem inscrever projetos voltados para a produção de alimentos no edital Cerrado Mais Cooperativo.
1: Os projetos devem incluir ações de beneficiamento e comercialização e ter valor mínimo de R$5 milhões, abordando empreendimentos coletivos no bioma.
0: A iniciativa é uma parceria entre o Ministério do Desenvolvimento Agrário e Agricultura Familiar e o BNDES, o Banco Nacional de Desenvolvimento Econômico e Social.
1: A chamada prioriza a inclusão produtiva de mulheres, jovens, extrativistas e povos e comunidades tradicionais.
0: As inscrições podem ser realizadas até o dia 31 de julho e os detalhes da chamada pública estão disponíveis em bnds.gov.br.
1: Após as secas históricas registradas em 2023 e 2024 na Amazônia, o governo do Brasil antecipa ações para enfrentar o período.
0: As iniciativas querem evitar prejuízos ao transporte de passageiros, ao abastecimento de cidades e ao fluxo de cargas na região norte.
3: O governo do Brasil antecipou medidas para reduzir os impactos de uma possível nova estiagem na Amazônia este ano. Entre as ações previstas, incluem o planejamento de dragagens, manutenção de hidrovias, reforço na sinalização náutica e monitoramento contínuo das condições de navegabilidade. O objetivo é preservar o transporte de passageiros, garantir o abastecimento das cidades e manter o fluxo de cargas na região norte. A iniciativa foi motivada pelas secas históricas de 2023 e 2024, que afetaram diretamente no abastecimento e na mobilidade na região norte, como nos municípios de Manacapuru, Tabatinga, Itacoatiara e Parintins. Além dos impactos logísticos, a estiagem provocou isolamento de comunidades ribeirinhas e indígenas e aumentou os desafios de abastecimento em municípios dependentes do transporte hidroviário. Nos últimos anos, rios como Amazonas e o Solimões registraram níveis críticos, comprometendo a navegação e afetando diretamente a mobilidade e o abastecimento de municípios da região. Diante desse cenário, o Ministério de Portos e Aeroportos e o Departamento Nacional de Infraestrutura de Transportes passaram a estruturar ações permanentes para períodos de seca. As ações incluem acompanhamento técnico contínuo das cotas dos rios, definição antecipada de trechos prioritários para dragagem e articulação com operadores logísticos da região norte. Thaisa Vitória para a Voz do Brasil.
1: Uma forma simples do governo contratar serviços de microempreendedores individuais.
0: Pela plataforma Contrata Mais Brasil, é possível encontrar serviços como pequenos reparos e jardinagem.
1: E agora a ferramenta ampliou o número de atividades disponíveis, de 47 para 107.
0: Com essa ampliação, o Ministério da Gestão e da Inovação em Serviços Públicos espera alcançar mais de

0: 1 milhão de profissionais.
1: O pernambucano Gutenberg da Silva Ferreira é microempreendedor individual desde 2021. Ele conta que durante um tempo prestava serviços de elétrica, encanamento e pequenas obras para complementar a renda da família, enquanto mantinha um trabalho fixo. A mudança começou em 2025, quando Gutenberg se cadastrou na plataforma Contrata Mais Brasil do governo federal e começou a ter acesso a mais oportunidades de contratação. Com o aumento dos serviços, ele relembra como viu seu faturamento dar uma guinada.
2: O ano passado faturei 60 mil, só através da plataforma. Aumentei minha renda, consegui ter mais tempo com a família.
1: Desde 2025, microempreendedores individuais, fornecedores de alimentos, incluindo agricultores familiares, cooperativas e empresas de todos os tamanhos, podem oferecer seus serviços diretamente ao governo por meio da plataforma Contrata Mais Brasil. O funcionamento é simples. O órgão público abre um chamado com a necessidade de serviço ou de aquisição de alimentos e os fornecedores cadastrados podem enviar suas propostas com o preço pelo qual realizariam o trabalho. No final do prazo, o órgão escolhe a melhor proposta e fecha a contratação. O modelo tem dado tão certo que em abril o Ministério da Gestão e da Inovação e Serviços Públicos ampliou de 47 para 107 o número de atividades que integram as categorias de serviços disponíveis no Contrata Mais Brasil. Com a mudança, a medida deve alcançar mais de 1 milhão de MEIs no país, segundo o secretário de Gestão e Inovação, Roberto Pojo.
3: A gente aumentou mais 60 serviços. Você imagina, né? 107 serviços, a gente pode contratar, acho que, praticamente tudo que é necessário ali para o ente público. Com essa ampliação, a gente olhando a base de cadastros de MEIs no Brasil, a gente alcança o potencial de 1,3 milhões de profissionais.
1: Em pouco mais de um ano, o Contrata Mais Brasil já movimentou mais de 20 milhões de reais em recursos públicos e gerou mais de 6.500 oportunidades, de acordo com dados do governo. Para se cadastrar, basta acessar o site gov.br/Contrata Mais Brasil. Reportagem Gabriela Noronha.
4: Começa amanhã o pagamento do quarto lote do abono salarial, que beneficiará mais de 4 milhões de trabalhadores dos setores público e privado.
0: Vão receber o benefício os nascidos nos meses de maio e junho, inscrito no PIS ou PASEP há pelo menos 5 anos.
4: E aqueles que receberam até R$ 2.766 por mês e trabalharam pelo menos 30 dias com carteira assinada.
5: Trabalhadores nascidos em maio e junho começam a receber nesta sexta-feira, dia 15, o quarto lote do abono salarial do PIS/PASEP. Segundo o Ministério do Trabalho e Emprego, mais de 4 milhões e meio de pessoas têm direito ao benefício neste lote, totalizando a liberação de 5 bilhões e 700 milhões de reais. Em 2026, o calendário de pagamento do abono salarial referente ao ano base de 2024 iniciou os pagamentos em 16 de fevereiro. Os valores vão ficar disponíveis aos trabalhadores até o fim do calendário. O pagamento será feito pela Caixa Econômica Federal para trabalhadores da iniciativa privada e pelo Banco do Brasil para servidores públicos. Tem direito ao abono quem está inscrito no PIS ou PASEP há pelo menos 5 anos, recebeu até R$ 2.766 por mês, em média, no ano base, e trabalhou pelo menos 30 dias com carteira assinada. O pagamento do PIS vai ser feito prioritariamente em conta da Caixa ou pelo aplicativo Caixa Tem. Já o PASEP será pago em conta bancária via PIX, TED ou presencialmente nas agências do Banco do Brasil. As consultas podem ser feitas pela Carteira de Trabalho Digital no portal gov.br, pelo telefone 158 ou nas superintendências regionais do trabalho. Lucília Araújo para a Voz do Brasil.
0: E essas foram as notícias do Governo do Brasil.
4: Uma realização da Secretaria de Comunicação Social da Presidência da República.
0: Com a produção da Empresa Brasil de Comunicação.
4: Fique agora com as notícias do Poder Judiciário e do Congresso Nacional. Boa noite.
0: Boa noite para você e até amanhã.
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1: STF valida lei sobre igualdade salarial entre homens e mulheres.
2: STJ decide que é incabível mandado de injunção para pedir autorização de plantio doméstico de cannabis.
1: Tribunal Regional Eleitoral de São Paulo busca voluntários com conhecimento em Libras para as eleições deste ano.
2: Boa noite, eu sou Marcela Luiza.
1: E eu sou Arthur Filho.
2: Decidiu que é constitucional a lei que cria mecanismos para garantir igualdade salarial entre homens e mulheres.
1: O plenário declarou constitucional a lei número 14.611 de 2023 e julgou improcedentes as ações que questionavam a norma. Marcelo Della Libera.
3: Por unanimidade, o Supremo Tribunal Federal validou a lei que obriga empresas com mais de 100 funcionários a adotar medidas para promover a igualdade salarial entre homens e mulheres que exercem a mesma função. Entre outros pontos, a norma obriga a divulgação de critérios remuneratórios em relatórios de transparência que devem ser enviados ao Ministério do Trabalho e Emprego sob pena de multa. Uma vez constatada a desigualdade salarial, eles devem elaborar um plano de ação para mitigá-la, com metas e prazos.
2: Não cabe mandado de injunção com o objetivo de obter autorização para importação e cultivo doméstico da cannabis sativa à pessoa física.
1: A decisão é do STJ, Fátima Uchoa.
4: Mandado de injunção é uma ação usada quando a falta de norma impede o exercício de direitos previstos na Constituição. Um homem ajuizou ação desse tipo contra o Ministério da Saúde e a Anvisa, alegando omissão na regulamentação do tema. Mas a Corte Especial do STJ avaliou que, ainda que se reconheça lacuna normativa sobre o tema, o mandado de injunção não permite que o Judiciário substitua os poderes legislativo e executivo para decidir sobre a possibilidade de cultivo individual da planta. E, segundo o relator ministro Og Fernandes, o ordenamento jurídico brasileiro não reconhece, no nível constitucional, direito ao cultivo particular de plantas que estão sujeitas a controle especial.
2: Justiça do Trabalho deve julgar ação contra a União sobre combate ao trabalho escravo.
1: O processo questiona a falta de recursos para a fiscalização. Larissa Batista.
5: Na ação, o Ministério Público do Trabalho alegava que, desde 2017, a União deixou de destinar recursos para o Grupo Especial de Fiscalização Móvel, responsável pelas operações de combate ao trabalho análogo à escravidão em todo o território nacional. Para o Tribunal Superior do Trabalho, é dever da Corte garantir o cumprimento das normas de proteção ao trabalhador e dos direitos fundamentais no ambiente de trabalho, mesmo que não exista vínculo formal. Por isso, a Justiça do Trabalho é competente para julgar o caso.
2: O Tribunal Regional Eleitoral de São Paulo lançou uma nova campanha.
1: O intuito é chamar voluntários que saibam língua brasileira de sinais a Libras para ajudar nas eleições de 2026. Estevão Furtado.
6: O tema é Traduz a Cidadania em Libras. Seja apoio Libras nas eleições de 2026. A ação busca facilitar o voto de pessoas surdas ou com deficiência auditiva. As inscrições vão até 1º de junho pelo formulário disponível na área Mesários no site do Tribunal. Quem participar vai receber e orientar eleitores, mostrar onde fica a sessão eleitoral e tirar dúvidas no dia da votação. Além de ajudar a democracia, os voluntários recebem R$ 65,00 por dia trabalhado de auxílio alimentação. Tem direito à folga em dobro pelos dias trabalhados, sem desconto no salário e podem usar as horas como atividade complementar na faculdade.
2: Justiça condena homem por apologia ao nazismo em rede social no Rio Grande do Sul.
1: A denúncia foi apresentada pelo Ministério Público Federal, Vanessa Pereira.
7: O cidadão foi denunciado à Justiça Federal Gaúcha pelo envio de uma mensagem com exaltação ao nazismo em um grupo aberto da plataforma Telegram, onde celebrava a memória de Adolf Hitler. O réu foi condenado à pena privativa de liberdade, que foi substituída por prestação de serviços à comunidade ou entidades públicas, além do pagamento de multa. Ainda cabe recurso da decisão.
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2: Eu sou Paula Groba.
3: E eu sou Ricardo Nakaoka.
2: E estes são os destaques de hoje do Jornal do Senado, que começa agora.
3: Combustíveis mais baratos. Chega ao Congresso MP para reduzir preço da gasolina e do diesel.
2: Comissão vai votar proposta que destina 30 bilhões a produtores rurais afetados por eventos climáticos.
3: MP que zera taxa sobre compras internacionais de até 50 dólares divide opiniões no Senado.
2: Boa noite.
3: Boa noite.
2: Já está no Congresso Nacional a medida provisória que pode reduzir o preço da gasolina e do diesel para o consumidor final.
3: Editada como resposta à alta do petróleo no mercado internacional em meio ao conflito no Oriente Médio, a MP já está em vigor. Mas para se tornar lei definitivamente, a proposta ainda precisa ser aprovada pelo Congresso. Reportagem de Alexandre Campos.
4: Segundo o governo, a medida no caso da gasolina representará uma redução de até 89 centavos por litro. Em relação ao diesel, 35 centavos. Para isso, será pago aos produtores e importadores de combustíveis o valor correspondente à dedução de contribuição para o PIS/PASEP, da COFINS e da CID Combustíveis incidentes sobre a gasolina e o diesel. Os produtores e importadores terão que comprovar, por meio de documentos fiscais, de que o total recebido foi efetivamente repassado aos consumidores. Líder do governo no Senado, Jax Wagner, do PT da Bahia, lembrou que a MP pode impedir uma alta generalizada nos preços.
5: O presidente tem que reagir para evitar que, inclusive, se comprometa a economia nacional, provocando uma inflação acima daquilo que a gente já tem da meta que está colocada.
4: Para os senadores Alci Lucas, do PL do Distrito Federal, a medida provisória será válida se houver fiscalização.
6: Só tem que ver agora o controle disso, né? Tem que controlar para ver se realmente, na bomba, se o consumidor vai sentir isso.
4: A subvenção terá vigência de 2 meses e poderá ser prorrogada por ato do Executivo.
2: A Comissão de Educação voltou a debater o projeto que proíbe a venda, publicidade e distribuição de alimentos ultraprocessados no ambiente escolar.
3: Entidades da indústria alimentícia afirmaram que o projeto ainda precisa de mais discussões, mas especialistas reforçaram que alimentos ricos em açúcar, gordura e sal contribuem para a obesidade, cáries e outros problemas de saúde. Repórter Rodrigo Rezende.
7: O projeto do senador Jax Wagner, do PT da Bahia, proíbe a distribuição e a comercialização no ambiente escolar de alimentos ultraprocessados, preparações e bebidas com altos teores de calorias, gordura saturada, gordura trans, açúcar livre e sal. Bruna dos Santos Nunes, coordenadora de atenção à saúde dos adolescentes e jovens do Ministério da Saúde, defendeu a proposta.
8: Essa proposta legislativa é um instrumento que é bastante importante para a promoção da saúde, para contribuir com a saúde desses escolares, que valorizem a cultura alimentar local e que derivem de práticas que sejam ambientalmente sustentáveis.
7: Já o presidente executivo da Associação Brasileira da Indústria de Alimentos, João Dornelas, afirmou que o tema precisa de muita discussão, principalmente em relação aos conceitos presentes no projeto, caso da nomenclatura ultraprocessados.
9: É importante ressaltar que os alimentos industrializados, todos eles, são altamente regulados, passam por controle rigoroso de qualidade. Quando eu escuto falar sobre comida de verdade, o que eu ouço, de fato, é um julgamento moral disfarçado de critério técnico.
7: A senadora doutora Eudócia, do PSDB de Alagoas, ressaltou que a questão do conceito não pode maquiar os problemas que os alimentos possam causar e lamentou o excesso de açúcar, sal e gorduras saturadas em diversos produtos consumidos pelos estudantes.
2: O senador Hamilton Mourão, do Republicanos do Rio Grande do Sul, criticou as ações do governo nas áreas de segurança pública e economia. Segundo ele, o Programa Brasil contra o Crime Organizado, com previsão de investimentos de 11 bilhões de reais, representa uma reação tardia ao avanço das facções criminosas.
3: Mourão também afirmou que o governo age com foco eleitoral e defendeu ações permanentes no combate ao crime organizado.
10: O que vemos agora é uma reação tardia, feita às pressas, há poucos meses do calendário eleitoral, porque perceberam que nada fizeram e nem a narrativa na segurança pública conseguiram manter.
2: E o líder do governo no Senado, Jax Wagner, repercutiu em plenário a divulgação de uma gravação entre o senador Flávio Bolsonaro e o empresário Daniel Vorcaro, dono do Banco Master.
3: Em resposta, o vice-líder do PL, senador senadores Alci Lucas saiu em defesa de Flávio Bolsonaro. Pelas redes sociais, o senador afirmou que a conversa com Vorcaro teve como objetivo buscar recursos

0: Para um filme sobre o ex-presidente Jair Bolsonaro. Os detalhes com o repórter Márcio Maturana.
1: Repercutiu no plenário do Senado a divulgação de áudios do senador Flávio Bolsonaro, do PL do Rio de Janeiro, pedindo mais dinheiro a Daniel Vorcaro, dono do Banco Master, para financiar um filme sobre seu pai, o ex-presidente Jair Bolsonaro. O senador Jax Wagner, do PT da Bahia, disse que a gravação revela uma relação próxima entre os dois.
2: O senador Flávio Bolsonaro, em diálogos muito particulares, solicitando 140 milhões de reais para terminar o filme sobre o ex-presidente seu pai. Eu não estou dizendo que tem dolo aqui, mas demonstra que ele tinha uma relação, senão não estaria ligando para ele, dizendo, tamo junto sempre.
1: Isalci Lucas, do Distrito Federal, é vice-líder do PL e fez uma parte defendendo Flávio Bolsonaro.
3: O pedido de patrocínio é uma coisa que, se o cara patrocinava tudo, não quer dizer que houve, por parte do pedido, que houve corrupção. Muito pelo contrário, houve um pedido, como a gente recebe todo dia pedidos de patrocínio e também de emendas para determinados eventos. Então é só para colocar isso muito claro a posição do PL.
1: Flávio falou nas redes sociais sobre o pedido de dinheiro.
4: Eu conheci Daniel Vorcaro em dezembro de 2024. Não tinha mais governo Bolsonaro, não tinha absolutamente nenhuma acusação contra ele. O que acontece é que, com o passar do tempo, ele simplesmente parou de honrar com as parcelas do contrato. Sim, tinha um contrato que, ao ele não pagar essas parcelas, tinha uma grande chance de o filme sequer ser veiculado, do filme sequer ser concluído.
1: Flávio Bolsonaro disse que é fundamental instalar uma CPI para investigar o Banco Master.
5: Produtores rurais prejudicados por enchentes, secas e outros eventos climáticos extremos poderão receber um apoio de 30 bilhões de reais.
0: A proposta, que busca amenizar os prejuízos no campo, deve ser votada na próxima terça-feira pela Comissão de Assuntos Econômicos. Os detalhes na reportagem de Maurício De Sante.
6: O projeto prevê o uso de recursos do Fundo Social do Pré-Sal para a renegociação de dívidas de produtores rurais que tiveram prejuízos nas safras em razão do clima, caso de enchente, geada e secas. O objetivo final é garantir juros baixos e prazos de 10 anos para quem comprovadamente perdeu mais de 30% da produção. O limite da ajuda aos produtores será de 30 bilhões de reais, como explicou o relator, senador Renan Calheiros, do MDB de Alagoas.
7: Com tetos de 10 milhões por beneficiário e de 50 milhões por associação ou cooperativa, com prazo de 10 anos, com 3 anos de carência e taxas de juros de 3,5% ao ano para o Programa Nacional de Fortalecimento da Agricultura Familiar, 5,5% ao ano para o Programa Nacional de Apoio ao Médio Produtor Rural e 7,5% ao ano para os demais produtores.
6: Um pedido de vista adiou a votação da proposta para terça-feira da semana que vem, dia 19, data em que também deve acontecer a votação no plenário.
5: E o governo decidiu zerar o imposto sobre compras internacionais de até 50 dólares, a chamada taxa das blusinhas.
0: A medida provisória que acaba com a cobrança já chegou ao Congresso Nacional e agora será analisada por deputados e senadores. No Senado, a decisão do governo dividiu opiniões entre parlamentares. A reportagem é de Marcela Diniz.
8: Na época de sua criação, a equipe econômica do governo Lula argumentou que a tributação de 20% nas compras de pequeno valor protegeria o varejo nacional. Para o líder do governo no Senado, o senador Jax Wagner, do PT da Bahia, a medida provisória é fruto de reavaliação interna, que considerou maior o prejuízo das famílias consumidoras do que a arrecadação com a taxa das blusinhas.
2: Na minha opinião, pela avaliação que o governo fez, a arrecadação não foi tão significativa quanto se imaginava e prejuízo, principalmente para as famílias mais humildes do ponto de vista financeiro, ou seja, que não tem tanto poder aquisitivo, foi muito grande.
8: O senador Efraim Filho, do União da Paraíba, aponta prejuízo à produção nacional e defende emenda de compensação.
9: Quem sabe a gente pode fazer uma emenda na medida provisória para que a mesma condição que está sendo dada para as compras internacionais seja dada também às empresas nacionais, às empresas brasileiras.
8: A MP que permite o fim da taxa das blusinhas será analisada primeiramente por uma comissão formada por deputados e senadores.
0: Com edição de Paula Groba e trabalhos técnicos de João Lira, o Jornal do Senado fica por aqui. Acompanhe agora as notícias da Câmara dos Deputados. Boa noite.
5: Boa noite e até amanhã.

0: 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Câmara aprova marco legal para o transporte público coletivo urbano.
1: Plenário cria regime especial de tributação para entidades desportivas.
0: Deputados modernizam a lei das sociedades anônimas do futebol.
1: Boa noite. O plenário da Câmara aprovou projeto que deixa claro que as sociedades anônimas de futebol não respondem por dívidas antigas dos clubes. O repórter Marcelo Larche explica a nova lei.
2: A Câmara dos Deputados aprovou o projeto que muda as regras das chamadas sociedades anônimas de futebol, conhecidas como SAFs. Esse modelo foi criado em 2021 para permitir que clubes de futebol se transformassem em empresas com entrada de investidores e gestão mais profissional. O projeto foi apresentado pelo senador Rodrigo Pacheco, do PSD de Minas Gerais, também autor da lei original que deu origem às SAFs. Uma das principais alterações é deixar claras as responsabilidades do clube original e da empresa criada. A SAF não responde automaticamente pelas dívidas antigas do clube, a não ser quando isso for definido em contrato. Ao mesmo tempo, o projeto cria mecanismos para ajudar no pagamento dessas dívidas. Parte das receitas da SAF, como uma parcela do faturamento e dos lucros, deverá ser destinada ao clube original para quitar débitos anteriores. O texto também traz mudanças na gestão dessas empresas. Passa a ser obrigatória a presença de membros independentes nos conselhos e aumenta a exigência de transparência com divulgação de atas das reuniões e da lista de acionistas. Outra medida é a exigência de que administradores estrangeiros tenham um representante legal no Brasil, responsável por responder a processos na justiça. O projeto ainda prevê que as SAFs desenvolvam programas sociais e educacionais em parceria com escolas públicas, usando o futebol como ferramenta de formação. Mas o trecho que exime a SAF de se responsabilizarem pelas dívidas dos clubes, com exceção daquelas acordadas entre as duas partes, foi criticada pelo deputado Bongás, do PT do Rio Grande do Sul.
3: Diz o seguinte: a Sociedade Anônima de Futebol não responde às obrigações, exceto quando as obrigações que lhe forem expressamente transferidas. Então, se um clube anterior não transferiu expressamente a situação de delito que tinha em relação a um jogador de futebol, por exemplo, que não foi feito o seu pagamento devido, a SAF não tem responsabilidade com isso. Mas isso nós não podemos aceitar.
2: Relator da proposta, o deputado Fred Costa, do PRD de Minas Gerais, afirmou que as mudanças fortalecem o modelo das SAFs e ajudam a atrair investimentos para o futebol brasileiro. Ele diz que responsabilizar as sociedades anônimas por dívidas antigas dos clubes é um risco para o investimento nas empresas esportivas.
4: Se um clube mal gerido tiver mais uma vez dívidas de milhões e milhões administrando-se um clube de lazer, por exemplo, a SAF vai ter que se responsabilizar? Isso é uma tremenda aberração. Isso é uma insegurança jurídica descabida, onde ninguém vai querer investir no futebol.
2: O projeto que atualiza as regras das sociedades anônimas do futebol, depois de aprovado pela Câmara e pelo Senado, seguiu para a sanção presidencial e já pode virar lei. Da Rádio Câmara de Brasília, com informações de Daniela Lessa, Marcelo Larcher.
0: Esporte. Os deputados também aprovaram um regime tributário especial para clubes esportivos sem fins lucrativos. A repórter Daniela Lessa acompanhou a votação.
5: A Câmara dos Deputados aprovou o projeto que cria um regime tributário especial para associações esportivas sem fins lucrativos, como clubes que mantêm equipes de futebol, vôlei, natação e outras modalidades. O projeto foi apresentado pelo deputado Roberto Duarte, do Republicanos do Acre, e cria o chamado RETAD, um sistema simplificado para o pagamento de tributos federais, estaduais e municipais. O novo regime será opcional e valerá para entidades esportivas certificadas ligadas aos movimentos olímpico, paralímpico, clubístico e educacional. Os clubes poderão recolher vários tributos em um único pagamento mensal, com cobrança de 5% sobre a receita bruta. Esse percentual reúne impostos federais, a nova contribuição sobre bens e serviços, a CBS, e o imposto sobre bens e serviços, o IBS, criado pela reforma tributária. Entre as receitas que não entram no cálculo dos tributos estão doações, recursos de loterias, patrocínios incentivados e contribuições pagas por associados. Na prática, o projeto cria para os clubes associativos um modelo parecido com o já existente para as SAFs, as Sociedades Anônimas do Futebol. As SAFs funcionam como empresas, enquanto muitos clubes tradicionais continuam organizados como associações sem fins lucrativos. Segundo o relator da proposta, deputado Dr. Luizinho, do PP,

0: do Rio de Janeiro, a reforma tributária poderá aumentar a carga de impostos desses clubes tradicionais, criando diferença de tratamento entre os dois modelos. Ele destacou também que os clubes poderão reduzir parte do imposto devido caso invistam em modalidades olímpicas e paralímpicas além do futebol, desde que mantenham pelo menos 6 modalidades esportivas diferentes.
1: Se a dedução fica condicionada à comprovação de investimento contínuo e da participação regular em competições oficiais de âmbito nacional ou internacional, de no mínimo 6 modalidades olímpicas ou paralímpicas distintas do futebol.
0: O deputado Luiz Lima, do Novo, do Rio de Janeiro, defendeu a proposta, destacando a importância dos clubes na formação do esporte brasileiro.
2: Se a gente vê o Grêmio Náutico União, se a gente vê o Corinthians, o Pinheiros, se a gente vê o Sport Recife, se a gente vê os clubes aqui de Brasília, são eles que levam os atletas olímpicos, são eles que fazem as equipes esportivas. Então esse projeto é muito oportuno, porque eu vou repetir, no Brasil a base esportiva é realizada nos clubes.
0: O projeto, que cria um regime tributário especial para associações esportivas sem fins lucrativos, seguiu para análise no Senado. Da Rádio Câmara de Brasília, Daniele Lessa.
3: Segurança Pública.
4: Márcio Gerri, do PCdoB do Maranhão, defende o programa Brasil contra o Crime Organizado, lançado pelo governo federal. Ele explica que o plano prevê ações integradas entre os entes federados, inteligência policial e combate ao financiamento do crime.
5: O deputado sustenta que o fortalecimento das instituições de segurança é essencial para reduzir a violência e conter a influência do crime organizado. Márcio Gerri ressalta ainda a importância da cooperação entre os três poderes para fortalecer o enfrentamento às facções criminosas.
4: Na opinião de Sargento Gonçalves, do PL do Rio Grande do Norte, o programa do governo de combate ao crime organizado não é eficaz porque prioriza medidas de desencarceramento. Ele acrescenta que a flexibilização de punições enfraquece a atuação das forças de segurança.
5: Sargento Gonçalves também questiona o investimento de 11 bilhões de reais na área, ao afirmar que parte dos recursos viria de empréstimos do BNDES e de fundos já existentes. Para ele, a crise de violência no Rio Grande do Norte reflete falhas nas políticas de segurança adotadas pelo PT.
4: Já Benedita da Silva, do PT do Rio de Janeiro, celebra o lançamento do programa Brasil contra o Crime Organizado e defende os investimentos do governo federal na segurança. Ela ressalta que a iniciativa prevê recursos e ações articuladas para enfrentar as facções criminosas.
5: A deputada observa que o programa foi construído em diálogo com governadores e autoridades da segurança pública. Benedita da Silva entende que o fortalecimento das polícias e o combate ao suporte financeiro das organizações criminosas podem contribuir para reduzir a violência no país.
4: Luiz Carlos Raul, do Podemos do Paraná, questiona a demora do governo federal para lançar um programa de combate ao crime organizado. O deputado ainda alerta que a maior parte dos investimentos consiste em empréstimos que deverão ser pagos pelos estados.
5: Na opinião de Luiz Carlos Raule, o governo prioriza estratégias eleitorais em vez de soluções estruturantes para o futuro do país. O parlamentar responsabiliza gestões petistas pelo aumento da violência e pelo endividamento da população.
4: Heloísa Helena, da Rede do Rio de Janeiro, defende mais investimentos em políticas sociais e ações de prevenção à violência em áreas vulneráveis. Ela observa que a ausência de políticas públicas permanentes facilita o recrutamento de crianças e jovens pelo crime organizado.
5: Para Heloísa Helena, nenhum governo brasileiro investiu de forma adequada no fortalecimento das polícias e em políticas sociais eficazes. A parlamentar acredita que a vulnerabilidade social favorece a cooptação de jovens pelo narcotráfico.
4: Fernando Rodolfo, do PRD de Pernambuco, assinala o início dos trabalhos da Comissão Externa sobre a Exploração Sexual Infantil durante a campanha do Maio Laranja. O deputado aponta o aumento dos registros de estupro de vulnerável como sinal de falhas no sistema de proteção.
5: Fernando Rodolfo cita casos recentes de violência sexual contra crianças para defender uma atuação mais firme do parlamento. Ele explica que a comissão temporária vai apurar denúncias e promover audiências públicas para sugerir medidas de enfrentamento à exploração sexual e ao tráfico infantil.
3: Transportes.
4: A Câmara aprovou um marco legal para o transporte público coletivo urbano. O repórter Antônio Vital acompanhou a votação.

0: votação.
1: A Câmara dos Deputados aprovou o projeto que cria uma rede única e integrada de transporte público coletivo, envolvendo o governo federal, estados e municípios. O projeto, que já passou pelo Senado, cria um marco legal do transporte público coletivo urbano, com inovações como gestão compartilhada, previsão de recursos no orçamento para cobrir os custos de gratuidades e tarifas reduzidas, metas de universalização e transição energética, além de transparência sobre custos e fiscalização. De acordo com o relator da proposta, deputado José Priante, do MDB do Pará, a integração física, operacional e tarifária é essencial para o aumento da oferta e para a melhoria da qualidade do serviço prestado à população. O projeto também separa a tarifa cobrada do passageiro da remuneração da empresa de ônibus, que ficará vinculada ao cumprimento de metas de desempenho e qualidade. A medida pretende evitar que o usuário arque com custos que não estão relacionados diretamente com a prestação do serviço. Da mesma forma, ao prever que gratuidades e descontos devem ser cobertos por recursos do orçamento, a medida impede a transferência desses custos aos demais passageiros. O projeto inicial chegou a prever regras para a criação de tributos locais para financiar o transporte, mas esse trecho foi retirado depois de críticas de diversos partidos, como o Missão e o Novo. Para o deputado Gilson Marques, do Novo de Santa Catarina, criar uma legislação única para o transporte coletivo urbano de todas as cidades não vai melhorar o sistema atual. Já o deputado Kim Kataguiri, do Missão de São Paulo, disse que o projeto não facilita a entrada de novas empresas de ônibus no setor e dificulta a operação de empresas de transporte por aplicativo ao exigir o regime de permissão no lugar da modalidade de autorização, mais simples, em vigor hoje.
2: O texto acaba com esse regime e exige, no mínimo, um regime de permissão que hoje não está sendo exigido pela NTT para esse transporte, principalmente por meio de aplicativos de ônibus. Ônibus interestaduais. Na minha avaliação, esse é um modelo que ajuda a quebrar um transporte que hoje é menos previsível, tem uma tarifa mais cara e tem ônibus de menor qualidade do que hoje são prestados por aplicativos.
1: O texto inclui diretrizes de sustentabilidade, como a redução dos impactos ambientais do transporte e o incentivo à modernização da frota com tecnologias mais limpas. O projeto foi defendido pela maioria do plenário. Para o deputado Hildo Rocha, do MDB do Maranhão, a proposta prevê repressão ao transporte ilegal, moderniza o sistema e favorece os municípios.
3: Nós temos que reconhecer que o transporte público em quase todas as cidades é um verdadeiro caos. Ônibus velho, ônibus sucateado, não tem horário de saída nem de chegada, não tem respeito aos usuários. Mas tudo isso porque há, de fato, uma falta de interesse por parte dos municípios de bancar o déficit que existe, o déficit tarifário.
1: O projeto que institui um marco legal do transporte público coletivo urbano seguiu para a sanção presidencial e pode virar lei. Rádio Câmara de Brasília, com informações de Daniele Lessa, Antônio Vital.
4: Desenvolvimento Regional.
5: De acordo com Jorge Araújo, do PP, o governo da Bahia enfrenta dificuldades nas áreas de segurança pública, saúde e infraestrutura. Segundo o parlamentar, o aumento da violência na capital e no interior ampliou a sensação de insegurança no estado.
6: Jorge Araújo também acusa o governo da Bahia de fazer promessas sem apresentar resultados concretos. O deputado cita problemas na regulação da saúde, critica as condições da BR-324 e questiona o andamento das obras da ponte Salvador-Itaparica.
5: Política. Jorge Sola, do PT da Bahia, denuncia o que considera uso político da decisão técnica da Anvisa sobre o recolhimento de lotes de detergente fabricados por uma empresa de doadores da campanha de Jair Bolsonaro em 2022. Ele pede o fim dos ataques a órgãos de fiscalização.
6: Para Jorge Sola, o discurso de perseguição política e o incentivo ao uso de produtos interditados ignoram riscos à saúde, demonstram irresponsabilidade da oposição com a vida dos brasileiros e visam apenas encobrir denúncias de corrupção e falhas em privatizações.
4: Justiça.
5: Érica Cocai, do PT do Distrito Federal, associa integrantes do campo bolsonarista ao caso do Banco Master e defende o aprofundamento das investigações sobre irregularidades financeiras. Segundo ela, documentos e diálogos divulgados pela imprensa apontam relações políticas e econômicas entre investigados e aliados do ex-presidente.
6: Érica Cocai também critica o financiamento de campanhas e operações financeiras envolvendo agentes públicos e privados ligados ao Banco Master. A deputada cobra a punição dos envolvidos no que ela classifica.

0: fica como um dos maiores escândalos financeiros do país.
1: Padre João, do PT de Minas Gerais, apoia a decisão do STF de suspender a lei da dosimetria e critica iniciativas para alterar a legislação. Para ele, é inaceitável que mudanças aprovadas pelo Congresso possam beneficiar condenados por crimes graves e investigados por tentativa de golpe de Estado.
0: O deputado também elogia a atuação do governo federal na área de segurança pública e defende mais participação da União no setor. Padre João pede ainda mais emendas parlamentares e apoio das prefeituras para a compra de equipamentos policiais para o Estado de Minas Gerais.
1: Turismo. Os deputados aprovaram dedução do imposto de renda para doações ao setor de turismo. A repórter Maria Neves explica quais são os limites.
2: Aprovado na Comissão de Constituição e Justiça da Câmara dos Deputados, projeto que permite deduzir do imposto de renda doações e patrocínios para incentivar o turismo, seguiu para análise do Senado. Pela proposta, tanto pessoas físicas quanto empresas poderão descontar do tributo devido até 100% do valor doado e até 75% do investimento em patrocínios a atividades turísticas. Autor da proposta, o deputado Felipe Carreiras, do PSB de Pernambuco, argumenta que o turismo representa uma atividade relevante para a economia porque permite a entrada de capitais de forma mais rápida que outras formas de investimento. Além disso, ressalta que o setor tem potencial para criação e manutenção de empregos, geração de renda e indução do desenvolvimento regional. Felipe Carreiras explica como o projeto, se for aprovado também pelo Senado e entrar em vigor, poderá beneficiar o setor de turismo.
3: No mundo é o setor que mais gera emprego e agora o setor turístico poderá fazer a reforma em equipamentos turísticos, publicidade institucional de regiões de interesse turístico, poderá patrocinar festas e eventos de atividades turísticas, poderá patrocinar feiras, convenções, promoção de programas para propiciar a detecção de desenvolvimento de novos potenciais turísticos, capacitação de mão de obra de interesse turístico e obras de infraestrutura turística, ou seja, toda a cadeia produtiva do setor será beneficiada com essa lei histórica.
2: Ainda de acordo com o texto aprovado, as doações serão limitadas a 1% do imposto de renda devido no ano. Além disso, as pessoas jurídicas não poderão descontar doações e patrocínios ao turismo na apuração do lucro real. O projeto ainda proíbe incentivos a atividades desenvolvidas pelo próprio contribuinte doador e o uso dos recursos recebidos para pagamento de gastos com pessoal ou de encargos sociais. Quem receber doações ou patrocínios que podem ser deduzidos do imposto de renda deverá comunicar os valores arrecadados aos Ministérios do Turismo e da Economia. Também ficarão obrigados a apresentar demonstrações financeiras anuais certificadas por auditores independentes e comparecer do Conselho Fiscal. Da Rádio Câmara de Brasília, Maria Neves.
0: Eduardo Bismarck, do PV, comemora a realização do 10º Salão do Turismo, que aconteceu de 7 a 9 de maio, no Centro de Eventos do Ceará, em Fortaleza. O deputado lembra que essa é a primeira vez que o Nordeste recebe o evento.
1: Eduardo Bismarck ressalta o potencial da região no turismo, com geração de emprego e oportunidades que impactam diretamente no comércio local. Ele também aponta que o evento fortalece a circulação de recursos na economia ao reunir empresas, trabalhadores, visitantes e representantes do setor.
0: Termina aqui o Jornal Câmara dos Deputados com trabalhos técnicos de Everson Urani e apresentação de José Carlos Andrade e Luciana Vieira. Uma boa noite para você.
1: Uma ótima noite. A Voz do Brasil volta amanhã.
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